0: condições clínicas especiais. O histórico de vacinação pode ser acompanhado pela caderneta digital de saúde da criança, disponível no aplicativo Meu SUS Digital. Reportagem Gabriela Noronha.
1: A doença de Chagas é transmitida principalmente por um inseto conhecido como barbeiro e pode levar à morte, especialmente em populações vulneráveis.
2: Isso porque a infecção pode evoluir de forma silenciosa por anos e, quando não tratada, pode levar a graves complicações cardíacas e digestivas.
1: Para tratar a doença, a Anvisa publicou o registro de um novo medicamento voltado a pacientes menores de 18 anos.
2: É o Lampti, feito de substâncias que danificam o parasita e que levam à sua eliminação do organismo.
3: A Agência Nacional de Vigilância Sanitária, Anvisa, aprovou o registro do medicamento Lampti, indicado para o tratamento da doença de Chagas em pacientes pediátricos. O produto pode ser utilizado desde recém-nascidos com peso mínimo de 2,5 kg até adolescentes menores de 18 anos. A doença de Chagas é causada pelo protozoário Trypanosoma cruzi e está entre as principais doenças negligenciadas no Brasil. A infecção pode permanecer sem sintomas por muitos anos e, quando não tratada, provocar complicações graves, principalmente no coração e no sistema digestivo. O Lampti é um medicamento antiparasitário que atua na eliminação do parasita responsável pela doença. A aprovação do registro foi publicada pela Anvisa no Diário Oficial da União, com a Resolução 2631 de 2026.
4: Claudimário Carvalho, para a Voz do Brasil.
1: Buscar ajuda pode ser o primeiro passo para interromper um ciclo de violência contra as mulheres.
2: O Ligue 180 funciona gratuitamente, 24 horas por dia, e também pode ser acessado por canais digitais como WhatsApp.
1: Os atendentes são especializados para oferecer ajuda imediata, indicando os caminhos para a solução do problema.
5: É por meio do Ligue 180 que milhares de mulheres encontram acolhimento, orientação e encaminhamento para a rede de proteção em todo o país. Cada atendimento começa por uma escuta qualificada e humanizada. O serviço funciona 24 horas por dia, todos os dias da semana, e pode ser acionado pela própria vítima ou por qualquer pessoa que queira denunciar uma situação de violência contra a mulher. A coordenadora de atendimento da central do Ligue 180, Juliana Costa, explica como funciona o atendimento.
6: A denúncia é registrada pelas nossas atendentes. Posteriormente a isso, nós temos uma equipe também especializada que faz a análise dessa denúncia. Então, entrando em contato com o Ligue 180, a pessoa que nos contatar vai ter ali um atendimento especializado e essa atendente ela vai identificar qual é a necessidade dessa pessoa.
5: Segundo o Anuário Brasileiro de Segurança Pública, em 2025 foram registrados cerca de 1.470 feminicídios. O maior número desde que o crime passou a ser tipificado em 2015. Apenas no primeiro trimestre deste ano, já foram contabilizadas 399 mortes. Também cresceram os casos de violência no ambiente digital, como ameaças, perseguição nas redes sociais, invasão de contas e divulgação não autorizada de imagens íntimas. Nos cinco primeiros meses de 2026, o Ligue 180 registrou mais de 16 mil ocorrências desse tipo de violência. A coordenadora de atendimento do Ligue 180 do Ministério da Saúde, Nery Araújo, alerta que o combate ao feminicídio é responsabilidade de todos.
7: É importante que o Brasil inteiro, a sociedade inteira, todo mundo, igrejas, feiras, times de futebol, escolas, templos religiosos, todo mundo seja envolvido. Por quê? Porque não é um problema só da mulher, é um problema de todos nós.
5: Além de atender mulheres em situação de violência, o Ligue 180 também orienta familiares, amigos, vizinhos e qualquer pessoa que queira saber como agir diante de uma situação de risco. O atendimento é sigiloso e pode ser feito de qualquer lugar do mundo. Além dos 180, denúncias e informações podem ser feitas pelo WhatsApp no telefone DDD 61 9610 0180. Reportagem Pablo Mundim.
2: O cidadão conta com uma nova plataforma do programa Luz para Todos.
1: O aplicativo permite registrar e acompanhar solicitações de atendimento, facilitando a identificação de famílias que ainda vivem sem acesso à energia elétrica.
8: O aplicativo do programa Luz para Todos permite a cidadãos, lideranças comunitárias e instituições registrarem e acompanharem as solicitações de instalação de energia elétrica. A iniciativa é voltada para o público que

0: em áreas rurais e regiões remotas do país. Segundo André Dias, diretor do Departamento de Universalização e Políticas Sociais de Energia Elétrica do Ministério de Minas e Energia, o aplicativo permite acompanhar as solicitações feitas ao programa e se existem subnotificações.
1: Hoje, nós estimamos que há no Brasil cerca de 220 mil unidades consumidoras, famílias sem acesso à energia, mas a gente entende esse número pode estar subnotificado, possa ser maior, e aí o aplicativo vai nos dar justamente esse conhecimento.
0: O aplicativo Luz para Todos está disponível nas lojas de aplicativos para celulares e pode ser baixado por qualquer pessoa de forma gratuita. Ao abrir o pedido para instalação de energia elétrica, o cidadão deverá tirar foto da unidade a ser atendida. Por meio do georreferenciamento, o Ministério de Minas e Energia vai localizar o endereço e encaminhar a solicitação para a concessionária de energia elétrica responsável pela região. Não será preciso acesso à internet para registrar o pedido. Reportagem Luana Karen.
2: Embaixadores estrangeiros que não residem no Brasil participaram nesta quarta-feira, no Palácio do Itamaraty, da cerimônia de entrega das cartas credenciais.
3: O ato habilita oficialmente os diplomatas diante do chefe de Estado do país onde vai atuar.
2: As cartas foram assinadas pelo presidente da República perante o governo anfitrião e dão início à missão diplomática.
3: Ao todo, 14 embaixadores não residentes no país foram oficialmente credenciados.
2: Um espaço para que as mulheres idosas participem da construção de políticas públicas voltadas a elas.
3: O Fórum Nacional pelo Protagonismo e Mobilização das Mulheres Idosas reúne organizações, movimentos sociais e representantes do poder público.
2: Entre os desafios tratados no fórum estão a saúde mental dos idosos, autonomia econômica e combate ao preconceito etário.
3: A secretária nacional de Autonomia Econômica e Política de Cuidados, Joana Célia dos Passos, fala mais sobre o fórum.
4: Esse fórum, ele tem a duração de 2 anos e uma das competências dele é promover iniciativas para o fortalecimento das organizações de participação social de mulheres idosas, para que a gente possa ampliar a capacidade de mobilização, o protagonismo, a autonomia e a incidência no debate sobre as políticas para esse grupo de mulheres idosas.
2: Segundo o IBGE, o Brasil possui 32 milhões de pessoas com 60 anos ou mais, sendo 55% mulheres.
3: E vamos falar agora da Rede Nacional de Proteção e Defesa dos Direitos Humanos da Pessoa Idosa, RENAPID.
2: Ela tem como objetivo garantir uma articulação entre os órgãos públicos que atendem essa população.
3: Nós conversamos com o secretário nacional dos Direitos da Pessoa Idosa, do Ministério dos Direitos Humanos e da Cidadania, Alexandre da Silva, sobre como vai funcionar essa colaboração. Acompanhe. Boa noite, secretário. Explica pra gente o que é essa rede de proteção às pessoas idosas. Que entidades formam essa rede?
5: A RENADP é a Rede Nacional de Proteção e Defesa dos Direitos Humanos das Pessoas Idosas. É uma rede que vem sendo pensada e solicitada pela participação social desde a nossa conferência, do primeira conferência de 2006, e que agora, em 2026, ela se realiza. São convidados todos os entes federativos, todas as pessoas que atuam no parlamento, no sistema de justiça, entidades privadas, entidades públicas, ONGs, universidades, enfim, são todas aquelas pessoas, aquelas instituições, aqueles órgãos que atuam no segmento da pessoa idosa e que garantam a defesa, a promoção, a mitigação de violações e violências e a garantia de mais direitos.
2: Agora, secretário, essa rede ela funciona para um acompanhamento mais próximo, por exemplo, de idosos que estejam em situações vulneráveis, vamos supor, idosos que vivam sozinhos, precisem desse acompanhamento, essa rede atua assim também?
5: Esse é um dos focos, mas eu vou dizer que o foco central dessa RENADP é a intersetorialidade. Para quem não está acostumado com esse termo, é dizer que algumas soluções para as pessoas idosas, ou para outros grupos também, elas precisam sempre de uma articulação com mais de um setor. Um exemplo, pode acontecer uma dificuldade da pessoa idosa em acessar um serviço de saúde. Isso pode ser decorrente do transporte, isso pode ser decorrente da dificuldade

0: dela em ler, então ela não consegue muitas vezes pegar um ônibus ou chamar um táxi porque ela não consegue ler. E aí pode ser um outro problema, o transporte em si, que pode estar disponível ou dificultoso naquela região. Então a resposta intersetorial é o ponto central. E sim, é o objetivo também da gente, o quanto antes, enquanto sociedade, detectarmos que uma pessoa idosa está numa condição de violência ou de violação e que isso gera um risco para ela de vida, que o quanto antes ela possa ser retirada dessa situação ou que o agente causal ou a situação também possa ser o mais rápido possível eliminada ou eliminado.
1: E como é que os próprios idosos, os familiares ou amigos podem acionar essa rede?
0: A RENAGPI, ela vai ter uma estrutura que precisará funcionar tanto no âmbito municipal, estadual e federal. Então, vejamos, se o problema for municipal, nós vamos criar essa rede no município para que essas entidades, esses órgãos, a gestão municipal, uma secretaria específica, consiga dar a resposta o quanto antes, mas por vezes um problema que envolva, por exemplo, uma questão de uma estrada estadual. Eu já teria que procurar a instância estadual para dar essa resposta, ou muitas vezes é uma questão ministerial, alguma ação que possa ser garantida por um ministério. Então, essa pessoa idosa ou familiar, quando perceba uma situação como essa, ela vai procurar algum desses agentes, dessas entidades, desses órgãos que estão vinculados a essa rede para poder acionar toda a resposta mais efetiva. Cabe lembrar aqui que o Brasil já tem, dentro do seu estado, a experiência de alguns municípios e alguns estados que já fazem uma rede. Então, nós não estamos partindo do zero, esse é um ponto positivo. A ideia nossa agora é entender o que nós podemos construir coletivamente. E já houve até uma oficina para começar a conversar com essas pessoas que já estão envolvidas em alguma rede, seja ela municipal ou estadual, e perceber como essa rede pode ser construída do que nós chamamos tanto de baixo para cima, ou seja, a partir das experiências e realidade dos municípios e o quanto os governos estaduais, distrital e a União precisam se organizar para concluir as boas respostas. Ou também o contrário, o quanto a União vai também construir essa rede, dialogando com os estados e o Distrito Federal, para poder alcançar os municípios ou, no caso do DF, as regiões administrativas também.
2: Para a gente tentar deixar um pouquinho mais claro, secretário, sendo um caso como o senhor mencionou, né, um problema que o idoso tenha com o transporte, ele deve, nesse caso, por exemplo, procurar a prefeitura da cidade dele, e aí a prefeitura também vai estar, os órgãos da prefeitura vão estar ativos nessa rede, e aí caso se identifique outras necessidades desse idoso, a rede toda pode ser acionada? É assim que funciona?
0: Isso, um bom exemplo, exatamente isso. Então, se for uma questão de transporte, a pessoa idosa que consiga alcançar a prefeitura e a secretaria específica pode fazer da forma como você explicou mesmo, ou muitas vezes a gente pode ter uma liderança comunitária, você pode ter, às vezes, um agente, um pessoal da saúde ou da assistência que frequenta aquela casa e vai levar para algum órgão específico, seja o conselho municipal, caso exista na região, para poder muitas vezes chegar também a um órgão responsável, ou muitas vezes até se tiver uma empresa privada de ônibus que esteja vinculada nessa rede para querer de fato, já sabendo que muitas vezes isso já aconteceu, que ela também tenha uma resposta mais efetiva, ou muitas vezes até a prefeitura que vai pensar um ponto de ônibus. É um bom exemplo. Então, são vários caminhos que nós queremos criar justamente para que a pessoa, tanto aquela que tenha mais autonomia, independência e conhecimento, buscar a prefeitura, ou muitas vezes ver quem são os atores que vão circular naquele território que possam captar essa denúncia e poder encaminhar para um órgão mais específico.
1: Secretária, a rede também prevê a realização de diagnósticos sobre o envelhecimento populacional. De que forma isso pode se converter em políticas públicas posteriormente?
0: Esse diagnóstico ele é fundamental, é ele que vai balizar muito do que nós já fazemos no âmbito, né, nacional, tanto União, Estados, DF, municípios, para ver quais são as demandas atuais. Então, hoje, quando falamos

0: de envelhecimento de pessoas idosas, é muito importante que as ações sejam centradas a partir das demandas das pessoas idosas. E hoje nós temos uma série de informações que possam vir tanto das gestões municipais, com os dados obtidos por meio de suas secretarias. Pode ser também a partir dos institutos de pesquisa que nós temos, geração de dados que nós temos no nosso país, e também a partir daquilo que é conduzido e pensado no âmbito governamental e também federal. Então, esse diagnóstico ajuda muitas vezes a criar programas que são feitos no âmbito federal. Existem alguns criados já, também no âmbito estadual, e também pela pactuação que a gente pode fazer entre esses três entes, municípios, estados e governo. Então, é fundamental que os diagnósticos aconteçam, e mais do que fundamental para a gestão, que isso fique sempre à disposição da participação social da sociedade como um todo. Então, a transparência, a divulgação, a linguagem simples desses diagnósticos também faz parte da RENADPI de disseminar cada vez mais o conhecimento, porque esse também é um ponto bastante preocupante. Quando falamos de pessoas idosas, muitas vezes existe uma certa invisibilização de alguns dados. E a RENADPI vem justamente para poder colocar isso mais à disposição da sociedade, de conselhos, de entidades, movimentos sociais que também estão atuando na defesa dos direitos para as pessoas idosas.
1: Agora, secretário, a gente tem só mais alguns segundinhos, mas o senhor mencionou aí que lideranças comunitárias, por exemplo, né, ou organizações da sociedade civil também podem compor a rede, assim como as prefeituras. E aí, quem quer fazer parte dessa rede, essa pessoa deve proceder como, né, ou esse organismo? Eles precisam procurar a Secretaria Nacional dos Direitos da Pessoa Idosa?
0: Sim, exatamente. Nós estamos agora, no próximo mês, mais ou menos, nós vamos concluir a instrução normativa que vai dar os melhores caminhos para qualquer entidade, qualquer segmento que queira aderir à nossa rede. Então, haverá a classificação, a possibilidade de ser um integrante de fato para a rede ou de ser um colaborador com papéis distintos. Então, isso é aguardar agora, que nas próximas semanas nós vamos divulgar essa instrução normativa que está dentro do tempo proposto, dentro da portaria que criou a RENADPI.
2: Muito bem, nós conversamos com o secretário nacional dos Direitos da Pessoa Idosa, Alexandre da Silva. Muito obrigado, secretário, pela entrevista à Voz do Brasil.
0: Obrigado a vocês, a todos os ouvintes e as ouvintes. Uma boa noite.
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1: Quem for fazer o Exame Nacional de Desempenho dos Estudantes ainda tem tempo para solicitar atendimento especializado.
2: Saiba mais com Thaís Araújo.
4: Está aberto o prazo de solicitação de atendimento especializado e para o requerimento de tratamento pelo nome social para os participantes do Exame Nacional de Desempenho dos Estudantes, o ENAD 2026. Os interessados têm até o dia 24 de julho para fazer essa solicitação em relação ao ENAD de bacharelados e cursos superiores de tecnologia. O pedido deve ser realizado diretamente pelo estudante por meio do sistema ENAD e o resultado será divulgado no dia 31 de julho. Em caso de negativa, os estudantes terão prazo para recurso entre os dias 3 e 7 de agosto. A prova está marcada para o dia 29 de novembro. O Exame Nacional de Desempenho dos Estudantes é aplicado a todos que estão concluindo o ensino superior. Thaís de Araújo, para a Voz do Brasil.
1: Forças Integradas de Combate ao Crime Organizado realizam nesta quarta-feira operações em 16 estados em investigações envolvendo organizações criminosas.
2: As medidas incluem 181 mandados de busca e apreensão, 93 mandados de prisão e outras medidas cautelares determinadas pela Justiça.
1: Estão sendo apurados indícios de crimes como tráfico de drogas, de armas e também lavagem de dinheiro.
2: As Forças Integradas reúnem instituições federais e estaduais para atuação conjunta.
1: E essas foram as notícias do governo federal.
2: Uma realização da Secretaria de Comunicação Social da Presidência da República.
1: Com produção da empresa Brasil de Comunicação.
2: Fique agora com o Minuto do TCU. Em seguida, as notícias do Poder Judiciário e do Congresso Nacional. Boa noite.
1: Boa noite, até amanhã.
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1: O Tribunal de Contas da União avaliou a política de autoprodução de energia elétrica, usada por empresas e outros consumidores que geram energia para consumo próprio. A auditoria identificou que as regras atuais dão incentivos econômicos aos autoprodutores, mas podem aumentar custos para os demais consumidores. O tribunal constatou que os autoprodutores usam a infraestrutura do sistema elétrico, mas não contribuem de forma suficiente para manter a estabilidade do serviço. O TCU também apontou baixo nível de maturidade no desenho, na institucionalização e no monitoramento da política pública. O tribunal recomendou que o Ministério de Minas e Energia formalize diretrizes, objetivos, metas, indicadores e estrutura de acompanhamento para a política. Saiba mais em tcu.gov.br.
0: 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Você vai ouvir agora notícias do Poder Judiciário.
2: Presidente do STF e do CNJ participa da instalação de varas especializadas no combate ao crime organizado em São Paulo.
3: STJ reconhece dano moral coletivo por demora na demarcação de território quilombola em Sergipe.
2: Desembargador pernambucano é indicado para ocupar vaga de ministro do TST.
3: Boa noite, eu sou o Arthur Filho.
2: E eu sou Walter Lima.
3: O presidente do Supremo Tribunal Federal e do Conselho Nacional de Justiça, ministro Edson Fachin, afirmou nesta quarta-feira que a criação de varas especializadas no combate ao crime organizado representa uma resposta concreta do judiciário ao avanço das facções criminosas no país.
2: O ministro participou da solenidade de instalação das novas varas estaduais especializadas em organizações criminosas e lavagem de bens, direitos e valores do Tribunal de Justiça de São Paulo. Marta Ferreira.
4: O enfrentamento ao crime organizado tem sido uma das prioridades da gestão do ministro Edson Fachin. Durante a cerimônia, ele afirmou que o crime organizado não é apenas um problema de segurança pública, mas uma ameaça ao próprio Estado de Direito Democrático. Fachin também ressaltou que o Judiciário tem ampliado a atuação para combater novos mecanismos utilizados pelo crime organizado, como o uso de plataformas clandestinas de apostas eletrônicas e de empresas aparentemente lícitas para

0: No Senado, Marla Lacerda.
1: O desembargador do Tribunal Regional do Trabalho da 6ª Região foi indicado pelo presidente da República para ocupar a vaga aberta com a aposentadoria da ministra Dora Maria da Costa. Magistrado de carreira, Sérgio Torres já atuou no TST como desembargador convocado e, recentemente, foi eleito presidente da Academia Brasileira de Direito do Trabalho. Se aprovado na sabatina da Comissão de Constituição e Justiça do Senado Federal, tem ainda a votação no plenário da Casa.
2: Justiça Federal determina que a União formule plano para tornar acessíveis todos os sites da administração federal.
0: A decisão atendeu a pedido do MPF. Vanessa Pereira.
3: O aperfeiçoamento dos sites da administração pública

0: Notícia.
1: Chanceler Mauro Vieira será convidado a explicar alerta sobre intervenção militar no Brasil pelos Estados Unidos.
0: Crédito de 15 bilhões para exportadores vai à sanção após aprovação do Senado.
1: Boa noite.
0: Boa noite.
1: Quem depende de pensão alimentícia poderá ter mais segurança para receber o benefício em

0: será analisado pelas comissões do Senado.
1: O projeto garante que o ingresso no mercado de trabalho não resulte na perda automática do benefício. Além disso, prevê um período de transição com reavaliação social para que essa mudança ocorra de forma gradual e segura, oferecendo mais segurança às famílias nesse momento de conquista e de reorganização de vida.
2: Já o senador Cleitinho, do Republicanos de Minas Gerais, defendeu o endurecimento de regras para as apostas online e cobrou a votação de projetos que restringem a publicidade das bets. O parlamentar alertou que o avanço desse mercado tem impactos na saúde mental, compromete a renda das famílias e aumenta os gastos públicos com saúde.
0: Segundo Cleitinho, os prejuízos causados pelas apostas exigem uma ação conjunta do Congresso e do governo federal, acima de diferenças partidárias.
3: Se literalmente agora é uma época de Copa do Mundo, que a gente está vendo aqui 35% de aumento na questão dos jogos, é momento agora da gente refletir. Hoje, infelizmente, o Brasil é o Brasil das bets. Então espero que todos os senadores da República, como eu aqui, possa combater de uma vez por todas essa porcaria de jogo online.
2: A Comissão de Direitos Humanos aprovou um projeto que cria categorias diferentes para os casos de desaparecimento de pessoas no Brasil.
0: O objetivo da proposta é aprimorar as investigações e as buscas de acordo com cada situação. Repórter Patrícia Oliveira.
4: A proposta classifica os casos de pessoas desaparecidas em três categorias. O desaparecimento voluntário é quando um adulto decide romper contato com familiares por vontade própria. O involuntário inclui situações como acidentes, desastres, problemas de saúde mental e o sumiço de crianças e adolescentes. Já o desaparecimento forçado envolve casos relacionados à violência, coação, sequestro ou abuso de poder. Atualmente, a legislação adota uma definição única para todos os casos. Para a relatora, senadora Damaris Alves, do Republicanos do Distrito Federal, a mudança pode contribuir na atuação das autoridades pela busca, identificação e localização dos desaparecidos.
5: Os dados mais recentes demonstram que o desaparecimento de pessoas permanece como desafio grave e crescente para o poder público.
4: Em 2025, foram registrados mais de 85 mil desaparecimentos no Brasil, cerca de um caso a cada 6 minutos. O projeto segue para análise da Comissão de Constituição e Justiça.
2: A Comissão de Direitos Humanos também aprovou um projeto que endurece a punição para agressões praticadas contra mulheres por razões de gênero. A proposta transforma esse tipo de violência em crime autônomo, que hoje é tratado apenas como agravante da lesão corporal, e também aumenta as penas nos casos mais graves. O texto segue agora para a Comissão de Constituição e Justiça.
0: E o plenário aprovou o projeto que torna obrigatória a divulgação do Ligue 180, canal nacional de denúncia e orientação para mulheres em situação de violência. A proposta determina que o serviço seja divulgado em meios de comunicação e em locais públicos e privados de grande circulação para ampliar o acesso às denúncias e às informações sobre a rede de proteção. O texto segue para a sanção presidencial.
2: O chanceler Mauro Vieira será convidado para esclarecer no Senado as recentes afirmações apontando risco de intervenção militar norte-americana no Brasil. O convite foi aprovado pela Comissão de Relações Exteriores.
0: O risco teria sido apontado a partir da classificação como terroristas de facções do crime organizado que atuam em nosso país. Repórter César Mendes.
6: A Comissão de Relações Exteriores aprovou o convite para que o ministro das Relações Exteriores, Mauro Vieira, esclareça aos senadores declarações recentes dadas por ele de que a classificação do Comando Vermelho e do Primeiro Comando da Capital como organizações terroristas pelos Estados Unidos traria o risco de uma eventual atuação de forças militares norte-americanas no Brasil. Autor do convite, o senador Hamilton Mourão, do Republicanos do Rio Grande do Sul, quer que Mauro Vieira explique melhor de onde tirou os dados que o levaram a fazer essa afirmação, que, na opinião de Mourão, tem uma certa gravidade.
7: Apesar dos Estados Unidos recentemente vinha exercendo de forma unilateral o seu poder militar, tanto no caso recente aí da captura do então presidente da Venezuela, o ditador Maduro, como também no ataque feito ao Irã, apesar de ser um conflito que se arrasta há 46, 47 anos entre esses dois países, não é? Mas me chama a atenção, face à relação que nós temos com os Estados Unidos da América, inclusive na área militar, não é? Onde combatemos juntos na Segunda Guerra Mundial, e ver por parte de uma autoridade como

0: Ministro Mauro Vieira, uma afirmação na sua natureza. Então eu gostaria de ouvir isso aqui do ministro.
1: A declaração de Mauro Vieira foi dada no dia 1 de julho em resposta oficial do Itamaraty a questionamentos feitos pela Câmara dos Deputados. O comparecimento do ministro em reunião da Comissão de Relações Exteriores ainda não tem data agendada.
2: E empresas brasileiras que exportam produtos para o exterior já podem contar com uma nova linha de crédito para enfrentar os efeitos das barreiras comerciais impostas por outros países.
3: O Senado aprovou a medida provisória que libera até 15 bilhões de reais para financiar exportações por meio do Plano Brasil Soberano. Repórter Douglas Castilho.
4: A medida surge como resposta ao que ficou conhecido como tarifaços impostos pelos Estados Unidos, que elevaram as tarifas de importação daquele país a patamares de até 50%. O senador Randolph Rodrigues, do PT do Amapá, que solicitou a inclusão da votação na pauta, comemorou a aprovação e explicou a sua importância diante da instabilidade do contexto internacional.
5: Brasil soberano é o significado de como um governo deve agir. Um governo, mesmo agredido por uma potência estrangeira, não deve ficar lamentando. Deve buscar superar a agressão, que o que ocorreu no fato do tarifaço é uma agressão ao Brasil e ao seu povo, e buscar soluções, sobretudo para suas empresas. A Brasil soberano vem para isso, para socorrer.
4: Além das tarifas alfandegárias, a MP apresenta uma resposta às chamadas barreiras sanitárias, que ocorrem por restrições à entrada de produtos não pelo aumento dos tributos, mas com argumentos como o utilizado pela União Europeia este ano. O bloco proibiu a entrada de carne bovina brasileira sob a acusação do uso indiscriminado de antibióticos por parte do setor pecuário brasileiro. O texto segue para a sanção presidencial.
3: Com edição de Paula Grova e trabalhos técnicos de João Lira, o Jornal do Senado fica por aqui. Acompanhe agora as notícias da Câmara dos Deputados. Boa noite.
2: Boa noite e até amanhã.
6: 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Parlamentares aprovam sistema para enfrentar a violência de gênero.
7: Câmara amplia acesso das Santas Casas a linhas de crédito do FGTS.
6: Comissão de Orçamento aprova recursos contra a guerra e desastres.
7: Boa noite. A Comissão Mista de Orçamento aprovou despesas extras de 12 bilhões e 300 mil reais no orçamento de 2026. A repórter Silvia Munhato acompanhou a votação.
8: A Comissão Mista de Orçamento aprovou 8 medidas provisórias com despesas extras no orçamento de 2026, no valor de 12,3 bilhões de reais. Um total de 10,3 bilhões estão sendo utilizados para minimizar os efeitos da guerra no Oriente Médio nos preços dos combustíveis e gás de cozinha, e outros 2 bilhões de reais foram destinados para auxiliar os atingidos por desastres climáticos este ano. Os parlamentares deixaram para esta quarta-feira a análise de um projeto que pretende abrir um crédito novo no orçamento de 13,3 bilhões de reais. O texto original veio com apenas 1,3 milhão de reais para uma contribuição voluntária do país à Comissão Econômica para a América Latina e o Caribe. Mas o governo modificou a proposta para incluir recursos para financiamentos agrícolas e para o programa Desenrola Adimplentes. O deputado Domingos Sávio, do PL de Minas Gerais, e outros parlamentares pediram mais tempo para analisar a proposta.
9: Por outro lado, nos preocupa, e aí por isso é necessário esse tipo de análise, de reflexão. Nos preocupa, por exemplo, que o recurso que está sendo tirado, cancelado, é dentro do Ministério da Cidade, e na primeira análise que a minha assessoria fez seria justamente do Minha Casa e Minha Vida, que também é um programa tão importante e que nós temos preocupação em que a gente continue garantindo alternativa de moradia no país.
8: O deputado Igor Timo, do União de Minas Gerais, relator da medida provisória que destina recursos para os municípios de Minas Gerais atingidos por fortes chuvas este ano, ressaltou a importância do repasse.
10: Entre fevereiro e março deste ano, a nossa Zona da Mata enfrentou um período mais chuvoso da sua história, com um acumulado de 584 milímetros, 4 vezes mais acima da média acumulada. E o resultado foi trágico. Famílias desabrigadas, serviços públicos essenciais interrompidos e comprometidos, o comércio local severamente castigado.
8: As medidas provisórias aprovadas serão agora analisadas pelos plenários da Câmara e do Senado. Da Rádio Câmara de Brasília, Silvia Munhato.
6: Ciência e tecnologia. Merlon Solano, do PT do Piauí.

0: e defende a revisão das regras para o funcionamento das apostas esportivas e dos jogos online no Brasil. Para o deputado, a regulamentação atual é insuficiente diante do endividamento crescente das famílias e dos impactos do vício em jogos.
1: Merlon Solano sugere discutir medidas como o aumento da tributação sobre empresas do setor, a restrição da publicidade e até a proibição de determinados jogos. Ele afirma que o país precisa enfrentar o tema como uma questão de saúde pública e proteção financeira.
0: Luiz Lima, do Novo do Rio de Janeiro, defende a regulamentação das apostas esportivas para impedir que a atividade se torne parte permanente da rotina do esporte nacional. O congressista argumenta que a publicidade excessiva estimula a ilusão de ganho fácil.
1: Luiz Lima adverte que a propaganda abusiva das apostas pode comprometer o orçamento de famílias brasileiras. Ele sugere restrições aos anúncios do setor nos mesmos moldes das proibições aplicadas ao mercado de cigarro.
2: Trabalho.
0: Paulão, do PT, manifesta solidariedade aos trabalhadores da Companhia de Abastecimento e Saneamento de Alagoas em paralisação pela falta de proposta da direção. Ele critica o adiamento da negociação para janeiro por considerar que a medida desrespeita a anualidade da convenção coletiva.
1: Paulão aponta falhas no serviço prestado por empresas privadas de saneamento, com tarifas altas e comunidades rurais que ficam meses sem abastecimento regular. Parlamentar levou o caso ao Ministério Público e à Defensoria Pública de Alagoas.
0: Tadeu Venere, do PT do Paraná, cita dados de pesquisa feita por 16 organizações da sociedade civil, segundo os quais quase 64 milhões de brasileiros com 15 anos ou mais não terminaram o estudo básico para defender o fim da escala 6x1 e as jornadas exaustivas de trabalho.
1: Na opinião de Tadeu Venere, reduzir a carga laboral semanal vai devolver ao trabalhador a oportunidade de desenvolvimento pessoal e o direito de estudar. O legislador conclama a sociedade civil a enfrentar o debate e pede que o Senado siga o exemplo da Câmara e aprove a matéria.
2: Transportes.
0: Rodrigo de Castro, do União de Minas Gerais, comemora a inauguração das pontes de Embaúba e da Cachoeira da Usina, que ligam os municípios de Ervália e Muriaé. O congressista ressalta que as obras integram trecho estratégico da BR-356, importante para a conexão entre os estados do Sudeste.
3: É mais um trabalho que nós fizemos que tem uma repercussão muito grande na zona da Mata Mineira, não só nos municípios de Ervália, Rosário da Limeira, São Sebastião da Vargem Alegre, Muriaé, Viçosa, Ponte Nova, mas também é uma estrada que liga ao litoral do Rio de Janeiro e ao litoral do Espírito Santo. Portanto, ela tem uma conotação realmente regional. Agora vamos acompanhar a última etapa, que é a execução da ponte dentro do município de Ervália.
1: Rodrigo de Castro afirma que a entrega das pontes é resultado de articulações iniciadas em 2021, junto ao DENIT e aos ministérios. Ele lembra que a conclusão das obras atende a uma antiga demanda da população local, que conviveu por anos com lama e poeira.
0: Bebeto, do PP do Rio de Janeiro, destaca o avanço das obras na Serra das Araras e na rodovia Presidente Dutra, previstas em contratos de concessão do governo federal. Ele assinala que as intervenções são essenciais para quem se desloca da Baixada Fluminense em direção à capital.
1: Bebeto relata articulações entre governo federal, a concessionária responsável pelos trechos e a Light, para destravar viadutos, alças e duplicações na região. O deputado também pede a revitalização da ferrovia da Baixada, com passarelas, muros de proteção e sinalização nas passagens de nível.
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2: Desenvolvimento Regional.
0: A Câmara criou uma comenda com o nome do Padre Cícero para quem contribuir para o desenvolvimento do Nordeste. O repórter Antônio Vital explica como vai funcionar.
5: A Câmara dos Deputados criou uma honraria a ser concedida a pessoas ou instituições que contribuam para o desenvolvimento social, econômico e cultural da região Nordeste. A condecoração, batizada de Comenda Padre Cícero Romão Batista de Desenvolvimento Regional, será concedida a 5 pessoas ou entidades selecionadas a partir de indicações de deputados e senadores. A homenagem será entregue pela Comissão de Integração Nacional, Desenvolvimento Regional e da Amazônia.

0: Amazônia e pela mesa diretora da Câmara em uma sessão solene todos os anos no dia 24 de março, data de nascimento de Padre Cícero. O projeto que cria a comenda foi apresentado pelo deputado Luiz Gastão, do PSD do Ceará, e aprovado pelo plenário da Câmara. A relatora do projeto foi a deputada Fernanda Pessoa, do PSD do Ceará. Ela retirou da proposta original a proibição de premiação a pessoas que estejam no exercício de mandato político e seus parentes até o segundo grau. Segundo a relatora, isso torna a comenda democrática e acessível a todos. Padre Cícero morreu em 1934, aos 90 anos de idade, em Juazeiro do Norte, no Ceará, onde exerceu sacerdócio e teve grande influência política. O autor da proposta, deputado Luiz Gastão, defendeu a comenda a quem contribuir para o desenvolvimento do Nordeste e a homenagem a Padre Cícero.
1: Hoje a Câmara fez justiça a um grande nordestino, a um grande brasileiro, que é o Padre Cícero, que foi, acima de tudo, um grande desenvolvimentista, não só para Juazeiro, para todo o Nordeste, referenciado ainda por gerações.
0: Não houve votos contrários à criação da comenda Padre Cícero Romão Batista de Desenvolvimento Regional. Da Rádio Câmara de Brasília, Antônio Vital.
2: Aniele Paulino, do Republicanos, cumprimenta Dom Edelson Soares Nobre, quinto bispo a assumir a diocese de Guarabira, na Paraíba. Para o congressista, o lema episcopal do sacerdote, em tudo a caridade, reflete a doutrina social da Igreja em amparar os mais necessitados.
3: O deputado cumprimenta as autoridades presentes na posse de Dom Edelson e ressalta o papel fundamental do bispado de Guarabira para a região. Ranieri Paulino menciona ainda seu apoio à diocese e suas iniciativas voltadas à valorização da fé e do turismo paraibano.
4: Economia.
3: Pompeu de Matos, do PDT do Rio Grande do Sul, pede a criação de fundos constitucionais para as regiões Sul e Sudeste, nos moldes dos já existentes para o Norte, Nordeste e Centro-Oeste. Segundo ele, a medida promove uma redistribuição mais equilibrada dos recursos federais.
2: Pompeu de Matos diz que os novos fundos destinariam mais de 21 bilhões de reais por ano para cada uma das duas regiões. Ele argumenta que os recursos impulsionariam investimentos, desenvolvimento regional e obras de infraestrutura.
4: Saúde.
3: A Câmara aprovou projeto que permite acesso a linhas de crédito com recursos do FGTS para santas casas e hospitais filantrópicos. O repórter Antônio Vital acompanhou a votação.
0: O plenário da Câmara aprovou o projeto que reabre até 2030 o prazo para que santas casas e hospitais filantrópicos tenham direito a linhas de crédito que usam recursos do FGTS. A lei que trata do Fundo de Garantia por Tempo de Serviço previa o uso desse tipo de crédito para entidades beneficentes apenas até 2022. A reabertura do prazo foi prevista em uma medida provisória editada este ano, mas que perdeu a validade sem ter sido votada pelo Congresso. Por isso, o projeto aprovado, que reproduz o texto da medida provisória, foi apresentado pelo líder do governo na Câmara, deputado Paulo Pimenta, do PT do Rio Grande do Sul. Na justificativa da proposta, ele disse que créditos com recursos do FGTS somaram 3 bilhões de reais e beneficiaram 140 hospitais filantrópicos que prestam serviço ao Sistema Único de Saúde, o SUS. Paulo Pimenta estima que essas linhas de crédito podem reduzir a taxa de juros para as santas casas dos atuais 18% para 12%, o que vai ajudar a aliviar a situação financeira dessas entidades, muitas delas endividadas. Além dos hospitais filantrópicos, o projeto também permite que instituições sem fins lucrativos que prestam atendimento a pessoas com deficiência também usem essas linhas de crédito. A condição é que as entidades também atuem para o SUS. O relator do projeto, o deputado Antônio Brito, do PSD da Bahia, diz que as linhas de crédito não comprometem a sustentabilidade financeira do FGTS. Ele explicou a proposta.
5: Esse projeto vem em função da medida provisória de número 1336, que expirou o prazo e que trata das santas casas e hospitais filantrópicos pela possibilidade dessas instituições terem o caixa hospital baseado na lei do FGTS.
0: O projeto foi aprovado de maneira simbólica pelo plenário, sem votos contrários. Para o deputado Hildo Rocha, do MDB no Maranhão, linhas de financiamento com recursos do FGTS beneficiam a saúde do trabalhador.
6: Esse projeto, ele é muito importante, porque o recurso do FGTS, ele tem um juro muito menor, que é um juro menor do mercado, é o do FGTS. O prazo de carência para o início de pagamento é bem elástico, portanto, é recurso do trabalhador que volta em benefício do trabalhador, porque as Santas Casas de Misericórdia atendem justamente os trabalhadores.
0: O projeto que reabre até 2030 o prazo para que hospitais filantrópicos e entidades de assistência a pessoas com deficiência tenham direito a linhas de crédito que usam recursos do FGTS, seguiu para análise do Senado. Da Rádio Câmara de Brasília, Antônio Vital.
2: Vavá, do Avante de Minas Gerais, detalha sua atuação na Comissão de Saúde como

0: relator da Política Nacional de Enfrentamento ao HIV e à AIDS. O legislador avalia que ajudou a construir uma proposta voltada a quem enfrenta dificuldade para manter o tratamento.
1: Vavá defende a criação de um auxílio deslocamento financeiro para viabilizar o transporte de pacientes que residem longe dos centros médicos especializados. Ele argumenta que o benefício combate o abandono terapêutico, reduzindo barreiras socioeconômicas e geográficas no acesso ao SUS.
2: Direitos Humanos.
0: Luiz Couto, do PT da Paraíba, defende projeto que cria a Política Nacional de Prevenção de Quedas entre Pessoas Idosas. O deputado argumenta que o objetivo é reduzir acidentes, preservar a autonomia dos idosos e orientar ações de prevenção e acompanhamento em todo o país.
1: Segundo Luiz Couto, o projeto organiza medidas de prevenção, acompanhamento e conscientização para evitar quedas que podem provocar perda de mobilidade, internações e outras complicações de saúde. O texto já foi aprovado em duas comissões da Câmara.
2: Justiça.
0: A Câmara aprovou proposta que cria um Sistema Nacional de Enfrentamento da Violência contra Meninas e Mulheres. A repórter Daniela Lessa acompanhou a votação.
3: O Brasil chora com a morte de nossas mulheres, infelizmente, todos os dias. E gostaria, antes de promover a leitura do parecer por parte da deputada Jandira Fegali, pedir um minuto de silêncio em favor da senhora recentemente assassinada, a qual foi encontrada com seu filho amamentando enquanto agonizava nos seus últimos momentos.
4: Foi com um minuto de silêncio por uma vítima de feminicídio que o presidente da Câmara, Hugo Mota, iniciou a votação do projeto que cria o Sistema Nacional de Enfrentamento da Violência contra Meninas e Mulheres e prevê recursos para ações de combate ao feminicídio e de proteção à vida de meninas e mulheres. Nesta semana, em Cataguases, Minas Gerais, uma mulher foi encontrada morta em casa, enquanto seu filho de 2 anos dormia em um quarto e uma bebê de 1 ano ainda mamava em seu peito. O marido foi preso, acusado de feminicídio. Pelo texto aprovado, o sistema de enfrentamento será organizado pelo Ministério das Mulheres, em colaboração com estados e municípios. O dinheiro para financiar as ações virá principalmente do PROPAG, o Programa de Pleno Pagamento de Dívidas dos Estados, que permite aos estados renegociarem dívidas com a União, em troca de compromissos, como a realização de investimentos. No mínimo 10% desses recursos deverão ser aplicados no Plano de Ação de Enfrentamento da Violência contra Meninas e Mulheres. A relatora da proposta, deputada Jandira Fegali, do PCdoB do Rio de Janeiro, destacou que esse financiamento garantirá recursos por 10 anos.
5: E nós estamos agora colocando 1,5 bilhão de recursos existentes por ano por 10 anos. São recursos que estarão inseridos no PROPAG, como também no Fundo de Segurança Pública, para que a gente possa fazer com que os estados e os municípios, em ação integrada, possam agir na prevenção e também na responsabilização dos homens violentos deste país, que não conseguem compreender que essa relação é de igualdade, não de submissão.
4: A deputada Soraya Santos, do PL do Rio de Janeiro, também celebrou a garantia de recursos financeiros.
6: E quero chamar mais uma vez a atenção para a virtude desse projeto, que garante recursos. Não há política pública, não basta dizer que eu sou a favor do combate ao feminicídio, se não tiver dinheiro.
4: Para os demais estados que não estiverem no PROPAG, poderão ser usados outros recursos já destinados a ações de combate à violência contra a mulher. Os recursos poderão ser aplicados em ações de prevenção e enfrentamento da violência, fortalecimento da rede de atendimento às mulheres e políticas de educação para combater a cultura de violência contra meninas e mulheres, especialmente voltadas para homens e meninos. O texto também prevê medidas de enfrentamento à violência digital. O projeto que cria o Sistema Nacional de Enfrentamento da Violência contra Meninas e Mulheres, com verbas garantidas para as ações, agora será analisado no Senado. Da Rádio Câmara de Brasília, Daniele Lessa.
2: Segurança Pública.
1: Roberto Fraga, do PL do Distrito Federal, critica a demora do Senado em analisar propostas aprovadas pela Câmara, como a redução da maioridade penal. Segundo o deputado, a falta de votação dessas matérias prejudica o combate ao crime organizado.
0: Na visão de Roberto Fraga, a redução da maioridade penal é fundamental para o enfrentamento da criminalidade. Ele sustenta que o tema é um anseio antigo da população.
1: Sérgio Turra, do PP do Rio Grande do Sul, critica a decisão

0: que autorizou a busca e apreensão na residência de Jair Bolsonaro. Na avaliação do deputado, a medida foi desnecessária, desproporcional e representa perseguição política e abuso de poder.
1: Sérgio Turra também questiona a imparcialidade do ministro responsável pelo caso, Alexandre de Moraes, afirmando que não deveria conduzir processos relacionados aos atos de 8 de janeiro. O deputado manifesta ainda solidariedade ao ex-presidente e defende limites à atuação do judiciário.
0: Alfredo Gaspar, do PL de Alagoas, critica o andamento das investigações sobre fraudes no INSS. O deputado afirma que pessoas ligadas ao governo deveriam ser investigadas com o mesmo rigor aplicado a outros casos que envolvem agentes públicos da oposição.
1: Alfredo Gaspar também contesta o mandado de busca e apreensão realizado hoje na casa do ex-presidente Jair Bolsonaro. Na avaliação do parlamentar, há tratamento desigual por parte das instituições responsáveis pelas investigações e pelo judiciário. Homenagem.
0: Coronel Assis, do PL de Mato Grosso, condena as

0: a promotora e cobra a preservação da liberdade religiosa no país.
1: Termina agora o Jornal Câmara dos Deputados, produzido pela Rádio Câmara, com trabalhos técnicos de Everson Urani e apresentação de José Carlos Andrade e Márcio Aquilissardi. Uma boa noite para você.
0: Uma ótima noite. A Voz do Brasil volta amanhã.
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1: 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Pois é, seu Zé. Eu sabia, dona Maria. São 22 horas e mais 3 minutos. Boa noite, galera boa.
2: Boa noite. Boa noite.
1: Como é que vocês estão? Tá tudo bem? Tá bom, vamos deixar de canalice, vamos deixar de bagunça. Chegando nesta quarta-feira, bonito, cheirosa mais uma vez, e o meu casca de bala aqui, o velho opa, desculpa aí, velho operador Samuel Macedo, que é o DJ Samuca, conhecido na intimidade como Garga.
3: Não, não.
1: A produção musical é da Geisana, a direção geral de Fabio Ambrosio, coordenação de programação do Kleber Dias. Silvino Neves. Muito prazer, esse que vos fala com você. Vamos fazer o seguinte, você vai me ajudar a fazer o programa enviando o seu pedido musical no nosso WhatsApp 8887306.
4: Anote o número
1: 8887306, você participa digitando, mandando, então faz o que, tia?
4: Mande áudio.
1: Manda o áudio e a gente bota o seu áudio no ar. Tá combinado assim? Então se tá, tá, se não tá, não tá. Pronto. Chega na música com... Eita, ele gravou o programa comigo hoje, vai ser no outro domingo. Borba de Paulo, eu vou pedir a lua. Dói Roberta Miranda. Quarto 16, Neuramia Murim. Rico e o Pobre, Lindomar Castilho.

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0: Essa música foi muito sucesso na voz também do Cláudio Galeno, sabia? Rosa Sem Nome, não é isso? É, isso é original, João José. Esse rapaz, ele teve um fim trágico, rapaz. Assim me contaram. Ele tava lá, depois sucesso por ali com a turma de amigos. Os caras estavam jogando sinuca, ele por ali, é peruano. Sabe o que é peruano, né? Eles ficam rolando, dando pau, enfim. Aí começou uma briga, mais que de repente, né? Os caras se atravaram, foi entrar pra apartar a briga. Foi mesmo na hora que o cara pegou aquele taco da sinuca, naquele lado pesado, grosso, pegou na ponta e sapecou no outro, assim com força, pegou, foi no pescoço dele. Aí dizem, não sei, né? E aí deslocou o pescoço dele e levaram pro hospital. Ainda chegou vivo, mas morreu, que quebrou lá, não sei o quê. Olha só a sorte do cara, como é que pode um negócio desse? Tem cada coisa, né, que não se explica. Ah, Maria, assim me contaram a história, né? Tô vendendo peixe do jeito que me... no preço que me venderam. E aqui, começar a conversar com o povo. Olha só, alô, boa noite.
1: Boa noite, Bruno, aqui é a Neide.

0: Muda a música,
1: pra mim, mano, tá? É, eu quero só você.
2: Quero só você.
1: Quero ouvir ele hoje, tá? Fala pra ele, tá com escuro, não tô ouvindo. É toda a turma aqui do Sítio Mato, São José. Valeu, um abraço.
2: Tá feita. O negócio é que pediu, tocou. Alô, boa noite.
3: Boa noite, Silvino Neves. É o Célio, trincado, macho.
2: É o trincado. O
3: que tava ouvindo aqui o teu programa aqui.
2: Você deu recado?
3: O Ricardo da Scala.
2: Deu recado a ele?
3: Falei aqui, nós tava tudo ligado aqui no teu programa aqui.
2: Uhum.
3: Quer mandar uma boa noite aí pra turma aí, rapaz. Ricardo, Neto. E o programa tudo bem, né? Muito bom, viu?
2: Tá bom.
3: Aquela música aí do... Eu gostei de uma música tua aí, rapaz, do tu e do Jorge Lã, música legal, viu?
2: Conselho de amigo.
3: Bem feita.
2: Conselho de amigo.
3: Bota aí pros trincados aí, pro Neto, Ricardo e a turma toda aí.
2: Os trincados, tá certo. Você sabe o que é trincado, sabe, Samuel? Trincado é quase quebrado. Trinca, Bruno, uma trinca, mas não quebra. O Neto, ele ia... O Neto não, o Sérgio. Sérgio. Ele é trincado, quase quebrou, mas não quebrou não. É trincado. É o meu amigo Neto lá da Cefima. Show, Cabo Fuleiro, que puta esse apelido do povo do SEG. Gente boa, pois deu um abraço por trás no Neto que eu mandei, viu? Pegou a música dele aí? Outra!
4: Clube do Brega com Silvio Neves, aqui é
2: Maria Marreta,
4: Roberta, Coab, Macau, Rio Grande do Norte.
2: Acaba bom.
4: Aí você coloca a música de Márcio Drake, O Travesseiro.
2: Tá certo.
4: Agradecendo a todo o pessoal de Macau e da Coab e a todos que fazem a Verdes Mares FM. Uma boa noite.
2: Tá valendo.
4: Um bom programa, Silvio Neves.
2: Ora, se não tava, tá valendo sim. Fechou agora, né? Bora. Rocha o nó. Eu quero só você, meu amigo Magno. Conselho de amigo Jorge Dan Silvino Neves. O Travesseiro com quem? Márcio Greg, Lenita Costa, te amei demais.

0: Obrigado, meu amigo Silvinho Neves, pelos teus conselhos de amigo. Precisava muito desabafar com você.
1: De nada, meu amigo Jorgilan. Olha, amigo é pra essas coisas e pra

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1: Acho que essa chamada, vai. Bora, só no final. Opa, são 22 horas e mais 40 minutos, é isso mesmo, 41 agora. Nosso programa Clube do Brega, lembra que amanhã, quinta-feira, tem programa normal, semana toda. Mas com a reprise do programa da TV Diário, amanhã, quinta-feira, 9:30 da noite, tem a reprise do programa da TV Diário no canal 22, tá bom? Eu lá e cá, cá e lá. Quem manda ser bonitão, charmosão? Aí vem, vem. Pois bem, e aí lembrar também que... O que, rapaz? Que os nossos amigos Cadeiras Cativas, meu amigo Zé do Egito, Cababom, o Oscar do Caravelle, gente boa também. Lourival Tavares em Itaitinga, a sua turma. É, tem o Maturi, tem o Jota Costa, tem o Júlio César, que é o pescador. Quando vai pescar, aí só leva vara, é negada levar minhoca, as coisas. Bora ver aqui, alô, boa noite.
2: Silvio Neves, estou ouvindo aquela música com o Vadir Soriano, toda vestida de branco.
1: É vestida de branco.
2: Esse é meu filho, Princesa Isabel. Foi vender água branca. Aqui quem fala vai, boca da Tavares na Paraíba. Fica com Deus, deixa eu abençoar. Valeu, meu campeão.
1: Valeu, meu campeão. Pois é, eu tenho uma curiosidade para saber dessa história de princesa. Parece que teve uma guerra lá que quase não se acaba mais na cidade só. É, tem um rapaz lá de princesa, se você souber mais algum... Porque eu sou historiador autodidata, gosto muito das histórias, de tudo que é de gente, né? O pessoal pergunta, porque eu sou curioso. Aí fala em guerra, até Luiz Gonzaga fala nessa guerra de princesa, né? Como é que foi essa guerra aí? Por que que eu tô falando isso? Que o meu ouvinte mandou um alô pro filho dele que mora em Princesa. É uma cidade da Paraíba. Princesa Isabel, mas o pessoal só chama Princesa. Alô, boa noite!
2: Boa noite, Silvino Neves. Senhor editor do Rio Grande do Norte, esquina do Brasil. Queria ver com o Bartô Galeno pelo menos uma palavra. Oferecer a minha cunha da Silva. Tudo bom, editor? Boa noite, bom trabalho. Que Deus abençoe todos nós.
1: Tá certo. E aqui o Mané Lobão. Eita, Mané Lobão danado lá do Mucuripe, amigo Botinha.
3: Boa noite, Silvio Neves. Aqui o Manuel Lobão das Velas Brancas do Mucuripe, rapaz.
1: Certo.
3: Rapaz, eu gostaria de ouvir na voz de Moacir Franco, Suave à Noite.
1: Ixi.
3: Uma noite suave é muito bom, né?
1: É, eu acho.
3: Então a música é Suave à Noite. Ofereço para os meus amigos do Mucuripe. Vai lá para o neném do Luiz Barbeiro, Marcelão, Luiz do Citanho, o Bomba. Neguinho Zoadento também.
1: Neguinho Zoadento,
3: sapateiro, famoso sapateiro do Mucuripe. E para o Cabralzinho também. E para você também, que é o nosso rei do brega. Boa noite. Estou aqui ouvindo até o final, viu? Beleza?
1: Beleza, beleza. Beleza. Tá bom demais. Completou aí? Então bora nós. Suave é a noite, o certo. Mas você aprendeu, você é danado. Cê... Vestida de branco. É, Valdir Soriano. Isso. Pelo menos uma palavra, Bartô Galeno. Suave é a noite, Márcio Franco. E a Ira, deixa eu me ver aqui. Chicaciano, eu nunca pensei.

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0: você tá sentindo, hein?
1: Tristeza.
0: Tristeza. Tem Merenda Lima, trouxe, rapaz. Trouxe aquele pão de massa. Tu não jantou ainda agora, mas... É, você é um saco sem fundo, né? Ah, tá.

0: Isso, rapaz, um abraço, tá certo. Deus lhe abençoe, meu irmão. Tamo junto, misturado, viu? Dia 20, tô por aí, na missa do meu pai de Insisto, lá no cantinho ali, viu? Chegar dia 17, dia 18, tô por aí, vou ali pelo Pirajá, tal e tal e tal. Alô, boa noite.
1: Alô, Sabino Neves, boa noite.
0: Tem não?
1: E cara a cara. Eu sou João Paulo, aqui da Aldeia. Eles estão na audiência e quero pedir a música Negão Correndo Mundo. E oferecer aos plantonistas.
0: Que saiu? Nossa, cara. Tem cara a cara não? Aí você bota naquela mesa, ó. Tem cara a cara não, viu, meu conterrâneo? Não tem, rapaz. Como é que pode? Aí nós vamos botar naquela mesa do Nelson, que é boa também, né? Boa noite, Silvino Neves. Manda um alô para Petrônio Cavalcante, no bairro São Gerardo. Petrônio, Deus lhe abençoe. O resto eu não digo não. Boa noite, Petrônio. Rio Grande do Norte, olá, Silvino. Eu sou Rafael aqui, de Mossoró. Toca aí, é impossível acreditar que perdi você com o Márcio Grey. Não, eu não consigo acreditar no que aconteceu. É um sonho mesmo. Abraço meu amigo Zé Caipira e minhas pedrinhas. Ô Zé, um abraço, meu irmão. Boa noite. Você está convidado para nossa renovação lá em casa, viu? Dia 19. Fazendo convite aqui ao Vivo e a Cores para todo o arraial ficar sabendo. Tá combinado para ir tomar o café do santo, como a gente diz, né? Alô, boa noite.
2: Boa noite, meu amigo Silvinho Neves, Neném Palmeirense, do Brasil do Norte.
0: São Miguel.
2: Hoje eu gostaria de ouvir meu amigo Sérgio Reis, Tocamos em Frente, oferecer toda a galera do Balso São Miguel, todos estão na escuta. E obrigado, meu amigo Silvinho Neves.
0: Neném Palmeirense, torcedor do Palmeira. Tem três aí? Já? Bora mais uma? Rodada musical?
3: Boa noite.
0: Bora, não. Tem... Clandestino. Bora lá. Tenho. Deixa comigo. Naquela mesa, Nelson Gonçalves. Impossível acreditar que perdi você, Márcio Grey. Tocando em frente, Sérgio Reis. E Paulo Melo e Braguinha, seu guarda.

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0: dia. Deixa eu abraçar os meus amigos que trabalham à noite. Não posso esquecer os meus companheiros da noite toda aí. E nós somos um privilegiado, nós vamos só até meia-noite, né, o Salustriano? E a turma que trabalha à noite toda, os porteiros, os vigilantes, os plantonistas. Que Deus cuide do trabalho de vocês, viu? É, doutor. O negócio não tá fácil, não. Você trabalha a noite todinha, tem que estar atento, né? Tem que estar de QAP direto. Não pode cochilar. Se cachimbar, o cochilo cai, viu? Bora ver aqui o pessoal que tá mandando mensagem. Rapaz, hoje ele não entrou, né? Alô, boa noite.
1: Boa noite, Júnior Neves. Aqui é a Cirmão Negra, do município de Itaíba, em Pernambuco.
0: Itaíba.
1: Desejo ouvir com o Rodrigo Soriano, tapa na cara.
0: Boa.
1: Como eu digo direto, seu programa é 10, você é 10, a velhinha é 10.
0: Tapa na garana. Inês Cabral.
2: Olá, vai. Querido Silvino Neves. Boa noite a você, toda a sua equipe. Boa e seus noite. Ouvintes da Nação Alvinegra.
0: Uhum.
2: Eu gostaria de ouvir a beleza da Rosa. Oferecendo ao meu, ai, a dona Eva, o Aníbal Ferreira Gomes, do bairro Jacarecanga, a família Laio, lá em Caracanga, suas cabras de Holanda, e meu querido sobrinho Rodrigo Cabral Moreira, Inês Cabral Alvinegra, com orgulho, amor e sempre. Boa noite.
0: Boa noite, Inês. Pois é. Bora ver aqui mais um.

0: Alô, boa noite.
1: Boa noite, Silvino, Mauro Bezerra, Conjunto do Ceará. Gostaria de ouvir esta noite, Seresteiro das Noites, com Amado Batista.
0: Boa!
1: Foi se for possível, da meu noite. Amigo. Um grande abraço.
0: É possível sim, programa Clube do Brega, na Verdinha, comando Silvio Neves, confirmando a audiência, Sargento Amorim, Conjunto Esperança, bebe para ouvir a música Cabeça Oca com Abílio Farias, o mesmo agradece, tá agradecido já. Cabe mais um aí, ô, bonitão? Alô, boa noite.
2: Oi, boa noite, Silvio Neves.
0: Ei.
2: Eu sou a Lúcia Venâncio.
0: Show.
2: A primeira...
0: Ah, então vamos deixar pra outra, né, que já fechou a rodada de quatro, né? Bora lá, homem. Parece que não. Tapa na cara, Valdir Soriano. A Beleza da Rosa, José Ribeiro. Seresteiro da Noite, Amado Batista. Cabeça Oca. Você sabe o que é que tem a Cabeça Oca, né? Sabe? Pois é. Aquelas estacas do interior, que é... Quando o Mangangá faz a casa deles, aquelas estacas que tem a Cabeça Oca, né? Os mourões. É. Sabe o que é Mangangá, não, ó? Ah, não conheço o interior, não. Vamos tocar a música. Seu corpo.

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0: Tá. São 11 da noite, mais 40 minutos. 23 horas e mais 40 minutos é o nosso programa Clube do Braga, hein? Já tá tudo desarmado aqui direitinho. Hein? Rapaz, fala baixo, rapaz. Essa ouvinte aqui que ia falando e eu cortei. Alô, boa noite.
1: Boa noite, Interior. Eu sou a Lúcia Venâncio.
0: De onde?
1: A primeira vez que eu tô ligando pra rádio.
0: Ô, Lúcia, prazer.
1: Pra pedir uma música.
0: Sim.
1: E dizer que eu sou sua fã há muito tempo.
0: Obrigado.
1: Sempre lhe escutei. Sempre
0: Olha
1: lhe
0: aí.
1: Escuto.
0: Obrigado.
1: Todas as noites.
0: Ô, coisa boa.
1: É, eu gostaria de escutar a música do Agnaldo Timóteo. Deixe-me outro dia, porém hoje não.
0: Obrigado, viu? Tem mais um aqui. Alô, boa noite. Quem é?
2: Boa noite, meu amigo Silvino Neves. Aqui quem fala é Vicente Pacheco. Eu falo aqui de São Luís do Cunguru. E hoje eu gostaria de ouvir a música Naquela Mesa, com Nelson Gonçalves.
0: Ainda bem que já saiu, viu?
2: E ofereço para o Antônio Agrelo e para todos que estão ligados no seu programa. Valeu, meu amigo.
0: Caba bom, Deus lhe abençoe. Silvino, obrigado pela audiência. Estou aqui ligado. Manda um alô para o Dr. Rodrigo, Sabino, Chechel, Sandra, Marquinho, da Climete, Canindé, da Escolinha Morro do Careca, lá em Ponta Negra, delegado Lucena, a doutora Tatiana, Maiara, Wellington, Soneca, João Lanche, João Lanche, Negão da Borracharia, Popular Professor Jackson, doutor Revil Alves, o Ivon do Pastel, Damião Potência. Quem tem Deus no coração tem paz garantida. Vamos aqui mais essa, a última do Juazeiro, não, do interior. Boa noite.
3: Boa noite, Silvinho Neves. Aqui é Estefano de Iguatu, Ceará.
0: Iguatu!
3: Manda alô pra minha mulher, Jaqueline.
0: Olha aí.
3: Pra meu pai, seu Geraldo e dona Sheila.
0: Aham.
3: E toca aí qualquer música aí de Genival Santos, só pra curtir mesmo.
0: Tá bom, meu irmão. Bora, grande Samuca, com você. Desce a última rodada musical.

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Terminamos o nosso programa Clube do Brega. Obrigado pela atenção, meus amigos, obrigado pela audiência. Vocês fiquem na verdinha porque vem o show da madrugada. Antes tem um boletim informativo. Simbora?

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Bom dia. Apelidado de Pix Pensão, o plenário do Senado aprovou o projeto de lei que prevê o pagamento automático de pensão alimentícia por transações instantâneas. A Câmara dos Deputados já havia aprovado o texto. Agora, a proposta segue para a sanção do presidente Lula. Com isso, o depósito mensal poderá ser realizado por meio do Pix

Para a pessoa beneficiada, o Pix automatizado poderá ser solicitado em qualquer fase do cumprimento da sentença. O projeto é de autoria da deputada Tabata Amaral, com relatoria no Senado da senadora Ana Paula Lobato. Para a

0: Últimos 12 meses, a maior entre os 10 bairros de Fortaleza que constam no índice Fipzap de venda residencial divulgado nesta semana. Logo atrás vem o bairro de Fátima, com alta de 17,9% no período. Neste indicador inflacionário, os dois superam com folga o Meireles, que segue com o metro quadrado mais caro da cidade, a R$ 12.965, mas avançou 8,3% em 12 meses. O centro também aparece entre os destaques, com valorização de 15% e preço médio de R$ 9.793 o metro quadrado. Na Praia do Futuro, os valores subiram 14,6% para R$ 7.920 o metro quadrado. Os números do estudo englobam apartamentos usados com preços anunciados na internet em mais de 50 cidades brasileiras. Na direção oposta, o Papicu foi o único bairro do recorte a registrar queda de 2,6% em 12 meses, com preço médio de R$ 6.659 por metro quadrado, um dos mais baixos entre os monitorados, à frente apenas do Joaquim Távora, com metro quadrado de R$ 6.501, alta de 1,1%. No agregado, Fortaleza acumula valorização de 10,79% em 12 meses, a segunda maior entre as 22 capitais monitoradas, atrás apenas de Salvador. O preço médio na capital cearense é de R$ 9.411 por metro quadrado. Mas em junho, a cidade registrou leve queda de 0,08%, uma de apenas três capitais com variação mensal.
1: A Justiça Eleitoral começou a convocar mesários para as eleições de outubro. A convocação é feita por meio de cartas com local, função e treinamento. Daniela de Lavor explica pra gente.
2: Os mesários e outras pessoas que vão atuar como apoio logístico nas eleições de outubro vão receber uma carta de convocação. O documento detalha a função que será desempenhada durante o pleito, a sessão eleitoral em que o trabalho vai ser realizado e informações sobre o treinamento. Quem for convocado para atuar como mesário pode pedir dispensa da função por meio de requerimento dirigido ao juiz eleitoral no prazo de 5 dias após a publicação do edital de nomeação. O mesário deve comprovar a impossibilidade de atuar nas eleições. No dia da eleição, os mesários realizam a identificação dos eleitores e o procedimento da zeresma, ou seja, confirmam que não há votos na urna eletrônica antes do início da votação, além de outras funções. Em geral, a Justiça Eleitoral mantém a convocação de pessoas que já atuaram como mesários em eleições anteriores. O chamado para trabalhar nas eleições pode ocorrer por convocação com escolha entre nomes que estão na lista de eleitores ou cadastro voluntário. O trabalho dos mesários não é remunerado, mas diversos benefícios são oferecidos, como 2 dias de folga para cada dia de trabalho ou de treinamento, auxílio alimentação de R$ 65,00 e contagem de horas trabalhadas como atividade extracurricular em universidades. O número de mesários que vão trabalhar no pleito ainda não foi divulgado. Na eleição presidencial de 2022, cerca de 1,5 milhão atuaram nas eleições.
1: Mais notícias a qualquer momento. Rodrigo Miranda para a Verdinha FM 92.5.

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0: 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Bom dia. O Instituto Dr. José Frota, a maior unidade de trauma do Ceará, atende por mês uma média de 19 mulheres vítimas de violência doméstica. Somente de janeiro a maio, 96 mulheres deram entrada no IJF vítimas de agressões. A repórter Ana Beatriz Caldas traz os dados desse levantamento.
1: O dado se refere a atendimentos feitos entre janeiro e maio deste ano e faz parte de um levantamento feito pelo equipamento de saúde a pedido do Diário do Nordeste. O número, que causa preocupação por si só, acende um alerta maior ainda ao demonstrar um aumento na média mensal de mulheres agredidas por pessoas próximas. Isso porque, entre 2023 e 2025, essa média variou entre 11,6 e 12 vítimas atendidas por mês. Segundo os dados fornecidos pelo IJF, as vítimas mais frequentes são mulheres jovens, de 22 a 39 anos, e os principais agressores são cônjuges, namorados e ex-companheiros, que representam mais da metade dos casos. Ao todo, entre janeiro de 2023 e maio deste ano, 525 mulheres foram internadas por violência intrafamiliar no IJF. Desses, 214 casos são reincidências. Caso você precise buscar ajuda, diz que 180 ou 190. E para mais informações sobre atendimento a mulheres vítimas de violência intrafamiliar, confira a matéria completa no Diário do Nordeste.
0: O Ceará se tornou um dos estados pioneiros na proibição

São de alimentos ultraprocessados e açucarados na alimentação escolar. A medida determina a restrição imediata nas unidades estaduais, escalonada nas municipais e implementação com prazo de 2 anos nas instituições privadas.

0: Entre os itens proibidos estão os refrigerantes, achocolatados, biscoitos recheados e salgadinhos. E ela também se estende ao comércio ambulante no entorno das unidades escolares. A legislação é considerada uma das principais ferramentas para combater a obesidade infantil. Hoje, a doença atinge mais de 295 mil crianças em todo o território cearense. Em Fortaleza, instituições adotam atividades lúdicas para ensinar os pequenos a valorizar frutas e vegetais e evitar produtos industrializados. Nas creches públicas, os cardápios são totalmente isentos de açúcar e contam com adaptações especiais para alunos com intolerâncias ou seletividade. As nutricionistas da rede reforçam que a merenda oferecida atende todas as necessidades alimentares das crianças. Elas buscam conscientizar as famílias sobre a importância de desembalar menos e descascar mais. Para garantir a qualidade das refeições, esse cardápio também segue as diretrizes federais, priorizando alimentos frescos e nutritivos. Além disso, a gestão municipal busca fortalecer a compra direta da agricultura familiar, adquirindo frutas e polpas de cooperativas e movimentando a economia local. Essas informações fazem parte do especial Crescer com Saúde. Nele, o Diário do Nordeste traz mais detalhes sobre o panorama da obesidade infantil e detalha ações de prevenção e os tratamentos oferecidos no estado. Acesse a reportagem completa no site.
1: A empresa de transporte urbano de Fortaleza informou que motoristas que atuam por meio de aplicativos de transporte e possuam veículos com final de placa 5 devem realizar a vistoria anual obrigatória. O procedimento deve ser feito neste mês de julho e o condutor deve procurar a Itufor de forma presencial ou online. Segundo a empresa, o processo é essencial para garantir a regularização dos veículos, além de segurança e integridade dos passageiros que utilizam as plataformas de transporte. De janeiro a junho deste ano, a Itufor já vistoriou 5.060 veículos de aplicativo. Para realizar a vistoria de forma presencial, é necessário efetuar o agendamento no site itufor.web.fortaleza.ce.gov.br, gerar o documento de arrecadação municipal no valor de R$ 134,98, efetivar o pagamento e comparecer na data e horário marcados em um dos pontos de vistoria, portando CNH, documentação do veículo e comprovante de pagamento do DAN. Mais notícias a qualquer momento. Rodrigo Miranda para Verdinha FM 92.5.

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0: 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A Enel Distribuição Ceará emitiu alerta para os riscos provocados por ventos fortes e pipas durante o segundo semestre, período que concentra a maior parte das ocorrências desse tipo no estado. João Lima Neto.
1: A Enel Distribuição Ceará reforçou o alerta para os riscos provocados pelos ventos fortes e pelo uso de pipas durante o segundo semestre, período que concentra a maior parte das ocorrências desse tipo no estado. Somente entre janeiro e junho deste ano, cerca de 75 mil clientes tiveram fornecimento de energia interrompido por problemas relacionados a essas situações. Apesar da redução de 13% nos registros envolvendo pipas em comparação com o mesmo período

do ano passado, a distribuidora destaca que o período de maior incidência ainda está por começar, com a chegada das férias escolares e da temporada de ventos. Já as ocorrências causadas por ventos fortes cresceram 14% no primeiro semestre. No ano passado, quase 500 mil de consumidores cearenses

0: Maracanaú, Juazeiro do Norte e Barbalha. Já entre os municípios com mais ocorrências provocadas por vento estão Viçosa do Ceará, Boa Viagem, Madalena, Quixeramobim e Canindé. Segundo a Enel, linhas de pipas presas à rede elétrica podem provocar curtos-circuitos, rompimento de cabos e interrupções no fornecimento de energia, além de oferecer risco de choque elétrico. Durante ventos intensos, galhos de árvores, placas e outras estruturas também podem atingir a rede e causar desligamentos. A distribuidora orienta que as pipas sejam empinadas apenas em locais abertos e longe da rede elétrica. Também recomenda nunca retirar pipas presas nos fios, evitar o uso de cerol e linha chilena e manter distância de cabos caídos.
1: A Receita Federal liberou nesta quarta-feira a consulta ao primeiro lote especial de restituição automática do Imposto de Renda da Pessoa Física, modalidade chamada pelo órgão de cashback. Ao todo, 3.551.101 contribuintes serão beneficiados nesta etapa, que soma cerca de R$ 460 milhões em restituições. O pagamento será realizado em 15 de julho, diretamente na conta vinculada à chave Pix, do tipo CPF do contribuinte. A obesidade infantil atinge 40% das crianças de até 9 anos no Ceará e pode antecipar doenças. Clarice Nascimento.
2: Um levantamento do Diário do Nordeste, com base em dados do Ministério da Saúde, revela que 40% de crianças de 0 a 9 anos no Ceará têm excesso de peso. O cenário mais preocupante envolve a obesidade grave, uma condição de alto risco que já atinge 9 em cada 100 crianças cearenses. Especialistas ouvidas pelo Diário do Nordeste alertam que a obesidade é uma doença crônica e multissistêmica. Ela é provocada principalmente pela substituição de alimentos tradicionais por ultraprocessados. O consumo desses produtos de baixo valor nutricional, aliado ao sedentarismo, acende o alerta sobre uma possível sobrecarga na rede pública de saúde do estado. Pesquisadoras reforçam que a condição não deve ser tratada como uma falha individual, pois fatores econômicos, sociais e o ambiente influenciam diretamente no ganho de peso. A rotina moderna, marcada pelo excesso de telas, também agrava o problema. O hábito de comer em frente ao celular e tablets diminui a sensação de saciedade. Além disso, a falta de espaços seguros para o lazer nas cidades reduziu as brincadeiras de rua, deixando as novas gerações mais sedentárias. Essas informações fazem parte do especial Crescer com Saúde. Nele, o Diário do Nordeste traz mais detalhes sobre o panorama da obesidade infantil e também detalha as ações de prevenção e os tratamentos oferecidos no estado. Acesse a reportagem completa no site.
1: Mais notícias a qualquer momento. Rodrigo Miranda para Verdinha FM 92.5.

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0: 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O time de basquete que sofreu um acidente em Tauá se retirou de todas as competições em andamento. O acidente de ônibus foi registrado na madrugada do dia 15 de junho na CS-187 e deixou 7 mortos. Claudiana Mourato.
1: O perfil oficial do basquete Juazeiro do Norte publicou nota comunicando que o time está fora de todas as competições em andamento. A decisão vem após os atletas se envolverem num acidente de ônibus em Tauá. A nota salienta que a decisão foi tomada em decorrência do grave acidente envolvendo a delegação no dia 15 de junho. Um episódio que impactou profundamente os atletas, comissão técnica, dirigentes, familiares e toda a comunidade que acompanha e apoia o esporte. A organização afirmou que entende que a prioridade é oferecer o suporte necessário às pessoas diretamente afetadas, respeitando o tempo de recuperação física e emocional de todos os envolvidos. O acidente aconteceu na madrugada de 15 de junho, na CE-187, nas proximidades do distrito de Santa Teresa, em Tauá. Os atletas retornavam de um torneio realizado em Sobral, quando o veículo em que viajavam capotou, deixando dezenas de passageiros feridos e 7 jovens mortos. Um dos atletas ainda permanece hospitalizado.
0: O relatório anual de barragens indica 213 estruturas em situação crítica. Elas estão espalhadas por 19 estados e pelo Distrito Federal, com destaque para estruturas em Mato Grosso, São Paulo e aqui no Ceará. Beatriz Irineu.
2: Das mais de 14 mil barragens no país, 213 apresentam risco de acidentes, podendo atingir pessoas ou equipamentos relevantes, como estradas e pontes, de acordo com o relatório de segurança de barragens de 2026, divulgado pela Agência Nacional de Águas e Saneamento Básico. O levantamento, realizado desde 2011, monitora as condições em barragens de mineração, agricultura, abastecimento, controle de vazão, hidroelétricas e outras variedades. O relatório aponta ainda que, em 2025, aconteceram 18 acidentes e 23 incidentes com barragens no país, todos sem mortes. Houve, porém, evacuação de áreas urbanizadas e danos em estradas e pontes. Nos acidentes, as estruturas das barragens colapsaram, enquanto nos incidentes, elas são afetadas com risco de rompimentos. As estruturas consideradas prioritárias para a gestão de segurança são aquelas que, de acordo com a ANA, apresentam problemas de conservação ou para as quais os empreendedores responsáveis não cumpriram todos os requisitos de segurança exigidos na Política Nacional de Segurança de Barragens. Essas estão espalhadas por 19 estados e pelo Distrito Federal, com destaque para estruturas no Ceará, em Mato Grosso e em São Paulo. O RSB é elaborado anualmente pela ANA, com base em informações enviadas pelos 33 órgãos fiscalizadores de segurança de barragens ativos no país. O relatório é enviado ao Conselho Nacional de Recursos Hídricos e ao Congresso Nacional. A íntegra do relatório está disponível no portal do Sistema Nacional de Informações sobre Segurança de Barragens.
0: Mais notícias a qualquer momento. Rodrigo Miranda para a Verdinha FM.

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1: Daniela Delavor, Tom Barros.
2: E olha, um bebê de 9 meses protagonizou um momento importante para a saúde pública aqui no Ceará. Ana Isabelle Cavalcante Nascimento, ela foi a primeira paciente submetida a uma cirurgia cardíaca pediátrica no Hospital Universitário do Ceará. A bebê nasceu com uma condição que provoca o aumento do fluxo sanguíneo para os pulmões e pode causar cansaço e dificuldades no desenvolvimento. Então, para a gente conversar sobre esse assunto, recebemos aqui nos nossos estúdios o cirurgião cardiovascular que realizou a cirurgia da Ana, que é o Valdester Cavalcante. Valdester Cavalcante, e ele vai contar para a gente o que é esse procedimento e como é que foi feito, o que representa um coraçãozinho de um bebê, né? De uma criança, só de uma bebê de 9 meses.
3: Bom dia.
4: Bom dia.
3: Bom dia. Prazer recebê-lo.

0: aqui, Prazer Rebelo. É um momento especial na saúde pública do nosso estado, porque a gente pôde inaugurar naquele momento um novo equipamento que dá, ou que melhora e que dá mais acesso à criança com cardiopatia congênita do nosso estado. Esse bebê especificamente tinha uma comunicação interventricular, que é um furinho entre os dois ventrículos, né? Nós temos dois ventrículos, isso leva a criança a ter um desenvolvimento atrasado nos primeiros meses, a criança fica muito cansada, tem que usar medicamentos, e com a cirurgia isso se cura e a criança tem uma vida absolutamente normal. Então é um marco, e o mais importante de tudo isso é que a gente vai poder dar acesso a mais crianças complexas como ela, ou talvez, e muitas vezes até mais complexas do que essa doença que a gente tratou a anemia.
1: Doutor Valdester, com relação, por exemplo, a crianças ou outras doenças que exijam cirurgia, isso é muito difícil acontecer.
0: Nós temos algumas doenças nas crianças, doenças do coração. A doença congênita, que é a mais prevalente, e a febre reumática, que pode acometer as crianças também, graças a Deus, em declínio na nossa região, embora ainda tenha bastante. Mas o foco do trabalho da doença cardíaca é a doença congênita, é aquela doença que a criança já nasce com ela. Pode ser detectada já na vida intrauterina, e que precisa ser tratada no momento oportuno. Algumas crianças nos primeiros dias de vida, outras crianças podem esperar um pouco mais. Mas se passar o tempo para cada doença, a criança fica sem possibilidade de cirurgia, portanto, um cidadão com fragilidade, sem condições de aprender, de brincar e de ser um cidadão normal.
2: Agora, tem como saber na barriga da mãe antes de nascer?
0: A gente tem o eco fetal, que pode ser feito aí da 24ª, 28ª semana, que é um ultrassom, né? Só que a ultrassom, do ponto de vista morfológico geral, no nosso caso especificamente, é o que a gente chama de eco fetal. Isso é normatizado pelo Ministério da Saúde e, portanto, toda mulher tem direito de fazer esse exame. E hoje se reserva principalmente aquelas mulheres com maior risco de gestação com cardiopatia congênita.
1: É claro que uma mãe que vai ter uma criança assim já fica muito assustada, porque quando se fala mexer no coração, é uma coisa complicada. Mexer no coração de uma criança que está nascendo, a expectativa é muito maior, não é?
0: Esse é o nosso dia a dia no consultório, e é angustiante ver jovens, que geralmente são casais jovens, de primeiro filho, e surpreende uma doença grave no coração de um bebê. Então, além de ter que ter um time com essa expertise de cuidar, você tem que ter a delicadeza de cuidar da família. A gente não trata só do bebê, trata da família como um todo. Não é de incomum no consultório ter a mãe, o pai, o avô, a avó, o tio. Causa uma mobilização da família e uma angústia muito grande. O bom é que a gente, em fazendo a cirurgia, a gente salva essas crianças para mais de 97% das vezes, e boa parte delas, a maioria delas, tem uma vida normal. Então, mesmo passando nessa fa essa esse momento de muita angústia, cabe a nós, profissionais dessa área, de alguma forma tranquilizar a família e dizer que a gente é capaz de oferecer uma vida normal a esses
1: O
0: bebês.
1: pós-operatório é muito complicado, né?
0: Eu digo para os mais jovens, os cirurgiões mais jovens, que a nossa cirurgia é uma cirurgia complexa. Ela não é complicada. E aí eu explico para eles: complicado é aquilo que a gente faz sem saber. Ela é complexa porque ela envolve um número gigante de profissionais, de anestesistas, perfusionistas, cardiologistas pediátricos, intensivistas, fisioterapeutas, nutricionistas. Quer dizer, é um grupo multiprofissional para dar conta de um bebê tão pequeno. E essa passa o momento da cirurgia e ela vai para a terapia intensiva. E ali ela passa de 2, 3, 4, 5 dias. Tem criança que passa muito tempo para se recuperar. Então a gente tem que ter um time multiprofissional que dê conta de cada etapa do tratamento dessa criança.

0: E tendo alta, a criança ainda vai para casa e tem que ter acompanhamento o resto da vida.
1: Agora, em relação aos sintomas, o que que os pais devem ficar atentos para do que as crianças podem mostrar que sentem, né, para procurar o cardiologista tão cedo?
0: É,

0: dos pés. E a diferença de oximetria pode denotar a presença de uma cardiopatia congênita canal dependente, ou seja, aquela criança que fica roxinha logo após o nascimento. Isso a gente consegue detectar 25% das doenças do coração, pelo menos desconfiar que tem uma doença. Outras crianças não têm 75%, podem ir para casa sem esse diagnóstico e, portanto, podem apresentar cianose, quer dizer, arroxeamento das extremidades e dos lábios, cansaço, né? Fica cansadinha quando brinca, porque não é normal isso acontecer na criança. Então, a mãe precisa estar muito atenta aos sinais de cianose, arroxeamento, falta de ar, que é o que a gente chama tecnicamente de dispneia, ou alguma palpitação. Uma criança que corre e para porque está cansada, ela pode ser um sinal de uma doença no coração.
1: Então é bom ficar atento a esses detalhes, né?
2: O risco da cirurgia, sim, qual é, doutor? O percentual?
0: Depende muito, doutor, da complexidade da doença. Algumas doenças, o risco é praticamente zero. As doenças mais simples. Outras crianças, a mortalidade dessas crianças chega até 30%. É um risco cirúrgico que não é desprezível. Mas essas crianças mais críticas, todas elas vão morrer na primeira semana, na segunda semana de vida, se não operar.
2: Não operar, né?
0: Então a gente precisa fazer diagnóstico, precisa chegar ao hospital o mais rápido possível, na melhor condição possível. O ideal mesmo é que a gente possa trazer essa mãe e o bebê nascer próximo da gente, claro, das cardiopatias complexas. Então nós temos uma unidade hospitalar, que hoje tem um grande UTI neonatal, que tem uma boa, uma excelente obstetrícia. Então as crianças com defeitos cardíacos complexos, graves, que precisam ser tratados imediatamente ou dias após, devem nascer já nessa unidade hospitalar, e aí a gente, no tempo adequado, operá-las.
1: Em relação à vida adulta, né, dessas crianças que são operadas tão pequenininhas por vários problemas, né, no coraçãozinho delas, elas têm uma vida adulta que precisa ser monitorada, precisa ter um cuidado especial ou é vida normal?
0: Precisa, né? São poucas as doenças do coração que a gente opera e a criança vai estar liberada de alta hospitalar. Uma boa parte... E aí a gente, percentual bem considerável, a gente precisa de acompanhamento. Pelo menos as que estão muito estáveis, uma vez por ano, passar no cardiologista. Mas o importante é quando você chega no consultório e vê uma criança que você operou com dias de vida, hoje tem 25 anos, pai de família na universidade. Portanto, a criança que era um dia vulnerável e estava morrendo, hoje é cidadão normal.
1: Inclusive, a nossa produtora Bia estava contando aqui para mim na interna que você operou o primo dela há 22 anos.
0: Pois é.
1: Ele tinha um sopro no coração e hoje um adulto saudável.
0: Pois é, chega a me expor.
1: Terminou a faculdade. Então é muito bacana.
0: Eu já sou avô de muitas dessas crianças. Então, vez por outra, chega no consultório. Ele chegou no tamanho da porta, uma coisa assim, eu digo, que você está fazendo aqui? Saudável, bonito, rapaz. Não, eu operei, o senhor me operou de transposição das grandes artérias quando eu era bebê.
1: Olha aí.
0: Ele, você estava sumindo, eu disse, eu nunca senti nada. E não pode, tem que estar acompanhando. Então, ele chegou e fez lá os exames dele, e eu acho que é a maior satisfação que tem...
2: Hospital médico.
1: Eu acho, né, que é justamente essa pergunta que o nosso ouvinte faz, né? Pergunta um comentário, na verdade, né, sobre essa sua função na vida de tanta gente, no tratamento de cardiopatias congênitas infantis, esse significado humano de saber que graças ao avanço de técnicas cirúrgicas e o talento também na medicina, do seu trabalho como médico, uma criança que não recebeu apenas um novo coração em funcionamento, mas também a oportunidade de viver uma história que talvez jamais existisse, que é a mensagem do Rede Newton.
0: Pois é, eu sempre compartilho tudo isso com os meus colegas de trabalho, porque é impossível fazer uma cirurgia cardíaca se a gente não tiver tudo aquilo que eu já falei aqui, do diagnóstico correto, no momento oportuno, e um time gigantesco de profissionais que dê conta disso. Fazer uma cirurgia cardíaca bem feita é o primeiro passo da criança ficar bem ao longo da vida. Mas se você não tiver um time...

0: outros profissionais que cuidem dessa criança na internação e depois a longo prazo, porque tem um percentual significativo, né? Porque trata-se de vida, tudo, uma vida vale e vale tudo, que precisa, esse coração vai à falência e precisa de um transplante. Então você precisa acompanhar essa criança. Eu preciso reoperar 30% das crianças que a gente opera nesse período. A gente precisa, em algum momento da vida, reintervir, fazer uma outra correção, ajustar alguma coisa. Então não dá para ficar. Então é muito gratificante. Eu acho que a coisa mais importante na vida de um médico é ver uma criança adulta, porque dá força para trabalhar, e não é fácil trabalhar tanto com essas crianças, mas tem que ser dividido não só o ato artesanal de cuidar e de consertar um coração, com todo esse aparato de gente, um aparato tecnológico capaz de sustentar a vida dessas crianças no momento que a gente tem que parar o coração e fazer o conserto.
1: Eu vou colocar um áudio para você.
0: Tá.
1: Nossos ouvintes participam através do nosso WhatsApp, com mensagens, participando da nossa conversa. Então, essa mensagem aqui é para você.
2: Isso é meu período de transposição. Bom dia.
1: Bom dia.
2: Eu nasci com a cardiopatia congênita. Isso foi descoberta aos 50 e poucos anos. Tenho uma netinha que também nasceu com esse problema, cardiopatia congênita, que é uma sobrinha neta. E quem operou foi este médico lindo, maravilhoso e muito humano, Dr. Walter Sterr. Quero que estão bem saudáveis. E agradeço a Deus e a ele pelo seu carinho e a dedicação que ele tem pela profissão e o amor ao próximo. Bom dia.
3: Bom dia.
2: Me chamo Regina.
3: Valeu, Regina.
1: Tudo isso, né?
0: Mas eu acho que a gente não faz essas coisas assim cedo da manhã. Obrigado, Regina. Eu volto a dizer, isso tem que ser compartilhado com todo mundo. Eu acho que precisa ficar muito claro para esses pais que só é possível fazer isso porque a medicina avançou num território muito sensível, que é a neonatologia. A neonatologia cada vez mais avança e cada vez mais suportam crianças pequenas e entregam para a gente crianças com capacidade de tratamento. Então tudo começa lá na obstetrícia, no diagnóstico fetal, mas eu preciso reconhecer o trabalho árduo dos neonatologistas de suportar a vida dessas crianças até o momento que entra o cardiologista pediátrico e o cirurgião e por aí vai. Então é um trabalho muito, muito dedicado de muita gente. Eu acho que lá no hospital tem mais de 300 pessoas envolvidas só no tratamento dessas crianças.
3: Você fala no hospital, como é que está o avanço do hospital universitário?
0: O hospital universitário a gente inaugurou com a cirurgia da bebê.
1: Não, e a carinha dela.
0: É.
1: Muito fofa. E eu fico imaginando justamente isso, essa emoção que a Bia sente, que essa ouvinte falou, e dessa criança, a carinha dela ainda bebezinha, né, tendo sido operada pelo senhor, e daqui a 20 anos me reencontrando com uma adulta já saudável. Que responsabilidade,
0: uma,
1: ô, doutor.
0: Uma coisa muito engraçada que eu não consigo lembrar dessas crianças ao longo do tempo. Algumas vezes as mães, mas elas passam por mim, a gente opera. E muitas vezes eu os encontro no shopping, alguma coisa, e vem a mãe já com um adolescente, alguma coisa. Eu adoro esse momento. Doutor, o senhor não está conhecendo fulano, não? Eu digo, a senhora precisa me dar uma pista, porque... E aí sempre eu olho para cá, tem uma cicatriz, essa coisa toda. Então são os momentos muito gratificantes para a gente. Então, se Deus quiser encontrá-la no futuro bem, saudável...
3: Essa cirurgia abre o peito, é?
0: Abre o peito. Em algumas, algumas doenças mais simples, hoje a gente tem como fazer o procedimento, e aí é um cardiologista intervencionista que pode fazer por cateterismo. Então, fechar um canal arterial, fechar uma comunicação interarterial com anatomia específica. Então, hoje a gente já consegue fazer alguns procedimentos na área da cardiologia intervencionista sem precisar abrir o peito. Mas... Sim.

0: A maioria é por abre aqui ou abre do lado e faz o procedimento cirúrgico com o tórax aberto.
1: Doutor, a gente infelizmente precisa encerrar, mas eu só queria
2: Ah, tá
1: saber,
2: bom,
1: porque
2: papo, papai.
1: maravilhoso. Eu queria saber como foi, em que momento que o senhor na medicina escolheu a cardiologia pediátrica e o que foi que fez o senhor seguir esse caminho?
0: Tem um estudante de medicina no segundo ano que estava acompanhando a cirurgia ontem, e eu falei um pouco sobre isso, coincidência. E eu sempre quis ser cardiologista, sempre quis ser médico, e sempre tinha essa coisa pela cardiologia. E ainda estudante do ensino fundamental, na época científico, né?
2: É.
0: E aí, quando eu fiz a cadeira de anatomia, que vi um coração ali, eu peguei o coração e disse, não, eu quero operar coração. E a cardiopatia congênita nasce dessa. Depois, com duas colegas, duas médicas, minhas professoras, que eram apaixonadas pela doença congênita do coração. E eu fui monitor de cardiologia com essas pessoas durante 3 anos. Nem podia ficar 3 anos, mas a gente não largou. E aí eu fui fazer residência no HCO de São Paulo, onde o Dr. Adib era o chefe, um homem que fez a cirurgia de Jatene na transposição das grandes artérias, e um grupo, o Dr. Luiz Carlos, o outro chefe, envolvidos até a alma com as crianças. Então não poderia ser diferente esse afunilamento do prazer de cuidar das crianças. E eu acho que foi essa a história de hoje eu.
1: Que bom. Que bom, que bom que a medicina ali tem e que a gente também. Então, eu desejo que mais crianças tenham a sorte de passar pelas suas mãos. E aí eu termino, então, aqui dizendo que o Reginilton disse: que entrevista linda, me emocionou o tempo todo. Eu também, Reginilton. Agora termina a gente chorando no estúdio.
0: Ainda bem que chorando só tem eu, né?
1: Doutor, muito obrigada, viu? E
2: O doutor pode ficar
1: parabéns.
2: certo uma coisa: essa foi uma das mais belas entrevistas aqui do sistema, essa que o senhor acabou de conceder. Porque falou de
1: Não, e
2: duas
1: todo mundo
2: coisas:
1: chorando, a Bia,
2: falou do
1: o Tom,
2: coração e falou do outro coração, que é o
1: falou da
2: coração do
1: alma.
2: sentimento, coração da fé, como diz o Pacote,
1: Verdade.
2: coração do amor, coração de todos os
1: E
2: sentimentos.
1: do futuro, né?
2: É, e também.
1: E do futuro das crianças por mais médicos com essa vocação, porque é uma vocação, você nasceu para isso. Que bom. E a gente conversou com o médico, cardiologista. Valdester Cavalcante. Obrigada, doutor.
2: Obrigado,
1: Obrigada a
2: doutor.
1: vocês. O século XXI é o século da transformação demográfica. Aqui no Brasil, os dados da PNAD contínua do IBGE apontam que a população com 60 anos ou mais saltou de 21,9 milhões, isso no início de 2012, para 36 milhões agora no começo de 2026, o que representa uma alta de 64% em pouco mais de uma década. Hoje, são mais de 16% dos brasileiros com essa faixa etária, contra apenas pouco mais de 11% em 2012. Aqui no estado, já são mais de 1,5 milhão de pessoas com 60 anos ou mais. Esse número representa 16,7% da população. A maturidade costuma coincidir com a elevação da renda, seja por pico de carreira, patrimônio acumulado e, entre os mais velhos, o reforço de aposentadorias e de pensões. Então, sobre esse panorama, nós vamos conversar agora com o Júlio Alfredo Rachumi Romero. Ele é professor da UFC e demógrafo também. Bom dia para você, Júlio. Seja bem-vindo.
2: Bom dia, Júlio.
3: Bom dia, obrigado pelo convite.
2: Júlio, e com relação a esse aumento tão significativo, saindo de 21 milhões para 36 milhões, o que isso significa?
3: Bom, significa que a gente está em um processo dinâmico e constante de envelhecimento da população. Significa que a gente está caminhando para ter uma porcentagem muito significativa das pessoas acima de 60 anos de idade. Então, isso traz desafios.

0: e oportunidades para a sociedade.
1: Quais são os desafios, então?
0: Pronto, então, os primeiros desafios é o atendimento. Como a gente vai atender a essa população? A gente tem diferentes setores que a gente deveria olhar com maior cuidado, com maior atenção, porque essas pessoas idosas, elas estão cada vez mais ativas. Então, temos diferentes setores, não? Diferentes setores, por exemplo, saúde, né? Que a gente tem muitos desafios para poder atender, temos a economia, temos o lazer, temos o turismo, temos também a tecnologia. Então, são diferentes setores que a gente tem que prestar atenção.
1: Com relação, por exemplo, a outros países, eu lembro demais que a Europa, há alguns anos, dava sinais do envelhecimento da população, inclusive cuidava de abrir as portas para jovens que iriam trabalhar lá, buscando mercado de trabalho. Como isso pode ser analisado aqui no Brasil?
0: Pois é, aqui no Brasil, não? Antes de poder pensar em políticas em relação a padrões, sobretudo de poder entender como esse envelhecimento vai impactar a sociedade, a gente tem que partir de que o Brasil é um país desigual. Então, a gente primeiro tem que... o ideal seria, não, tentar diminuir essa desigualdade e depois pensar em inclusão e integração de diferentes modelos para a sociedade brasileira. Então, o que a gente pode pensar agora fazer é, primeiro, capacitar. A educação vira um fator importante nesse momento para poder a gente ter um envelhecimento mais ativo e com condições que possam poder ser atendidas no momento que a gente precisa. Essas condições são importantíssimas porque o envelhecimento ele está proporcionando uma maior longevidade das pessoas. Então, eu acho que a gente, primeiro, como nós temos esse contexto brasileiro, eu sempre penso que a educação e o mercado de trabalho é um elemento importantíssimo para a gente não pensar em trazer pessoas de outro país para poder cobrir essas necessidades.
1: Com relação, por exemplo, à preocupação da Previdência do país, que nota o envelhecimento das pessoas, aquelas pessoas que vão passar mais cedo ou mais tarde a receber uma pensão, e não há cobertura de gente jovem na mesma proporção para garantir a Previdência sem quebrar.
0: Pois é, essa é uma discussão que vem já de 10, 20 anos atrás, não? E a gente percebe esse tipo de ajustes que vem realizando a Previdência. Aí, novamente, eu sempre penso, não? Como a gente pode ajudar a essa Previdência, nesse modelo de Previdência? Tendo uma previdência privada, né? Se a gente conseguiria ter a possibilidade de ter uma previdência privada, poderia compensar a previdência, não?
1: Isso.
0: Que a gente recebe, não, por direito. Essa seria uma possível solução.
1: Sim.
0: Mas para chegar a ter uma previdência privada, a gente também precisa ter boa educação e bom emprego. Não adianta, não, a gente querer capitalizar se a gente não tem condição com o salário. Aí, novamente, a gente cai nessa questão, não, de mercado, trabalho e educação, para poder capitalizar. E o outro é fazer ajustes adequados e olhando novamente essa desigualdade da previdência. Não ajustes generalizados, que isso não dá certo, porque você sempre vai privilegiar quem ganha mais e em detrimento de quem ganha menos.
1: É verdade.
2: E eu estava vendo aqui também, porque a gente, essa faixa de 40 anos, né, 40 até 59, é a próxima geração prateada, né?
0: Isso mesmo. E essa população que está gastando

0: no más.
1: Sí.
0: ¿No? Entonces se supone que esa generación es la que de aquí a 10 años ellos van a estar en ese grupo, ¿no? Dos y dos. Entonces, ¿qué acontece, no? A gente aí tem que pensar como poder capitalizar e como dar a oportunidade para que essa pessoa também possa pensar já nessa capitalização, não? Então, é uma questão de poder ponderar entre o que é educação, trabalho e também, não, em relação a poder proporcionar, não? Proporcionar condições para que essa pessoa também possa continuar gastando, logicamente, mas possa continuar também capitalizando. Mas tudo passa, normalmente fala, não? Por educação e mercado de trabalho, que são os pilares para a gente poder ter uma população menos desigual.
2: Mercado de trabalho, já que você falou, tem um detalhe interessante. Há algum tempo eu via que quando a pessoa chegava a 45 anos de idade, quando perde o emprego nessa faixa de 45, já era considerado velho e não tinha espaço no mercado de trabalho. Com esse envelhecimento, no crescimento que está, qual a sua visão a respeito disso?
0: Pois é, isso é algo que a gente está vendo mudanças aos poucos, não? O Estatuto Idoso ajudou muito também, e as diferentes políticas de inclusão, não? Para as pessoas acima de 60 anos e mais, não? Que seria possível. Então, o que a gente precisa pensar é nisso também, não? Agora, atualmente, não? As pessoas de 50 está em um momento mais ativo, não? Da vida, para falar assim, não? A gente, pensando que a gente tem uma expectativa de vida em torno de 80 e anos e um pouco mais, então você imagina, 40, 50 é a metade, não? Da vida. Então a pessoa está muito ativa. Então a gente tem que pensar, não? Em esses tipos de políticas que possam fazer que as empresas, tanto as empresas privadas e as instituições públicas, possam absorver essas pessoas, mas possam absorver com salários também dignos, não? Essa é outra questão, não, que a gente tem que pensar. Não é só também proporcionar um posto de trabalho, mas também a gente tem que pensar, não, em que esses postos de trabalho sejam dignos e com salários adequados. E novamente, não, como falaram aí vocês, é um público que está gastando mais. Então a gente tem que dar essa possibilidade. Se eles estão gastando mais agora, e se eles conseguem, não, melhorar o salário daqui a 10 anos, eles vão continuar gastando mais. E a economia vai seguir andando, porque antigamente a gente pensava, 60 anos a pessoa não gasta. Agora, ao contrário, isso cada vez vai mudar mais. Então a gente tem que pensar também nessa questão econômica e a questão das oportunidades.
2: É verdade. Hoje o idoso está mais visto, né? Ele está mais visto. Antigamente havia uma predominância dos mais jovens, mas hoje, apesar do idadismo ou do etarismo, como chamam, ele está mais visível, não é?
0: E isso é super importante, não? A gente tem que pensar nessa. Por isso que eu sempre falo, não? Antigamente a gente via o envelhecimento e a longevidade como um problema. E não é para ver um problema, é para ver uma oportunidade. É aí que eu falava, é uma oportunidade de aproveitar essa população, que, claro que a gente não está generalizando, mas muita gente conseguiu capitalizar e vai conseguir ir gastando. E na questão, por exemplo, de turismo, de lazer, a gente tem a oportunidade que essa pessoa que conseguiu capitalizar, dar mais oportunidades para que essa pessoa possa movimentar a economia, porque todo passa por isso também. E a questão também, não, do lazer, praças, a gente precisa pensar mais em praças, a gente precisa pensar em melhores vias públicas, porque a pessoa está ativa, e a pessoa ativa, ela precisa de uma mobilidade adequada para que possa ser. Então eu fico pensando, se uma pessoa vai para uma praça, e as praças têm essas barraquinhas, essa pessoa tende a gastar mais, certo? Então a gente vai ter um movimento contínuo da economia para nosso país.
2: Então, obrigado aí pela participação, ser demógrafo, não é? Demógrafo.
0: Isso, a demografia, professor aqui da UFC.
2: Da nossa Universidade Federal do Ceará.
0: Isso mesmo.
2: Tá certo. Foi muito obrigado.
1: Obrigada, Júlio.
2: Foi um prazer, viu? Um prazer.
0: Muito prazer e agradeço pelo convite.
1: Um abraço. Estamos apresentando o Madrugada 92.5. Vamos para um breve intervalo e voltamos já com mais informações.

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0: Daniela Delavor. Tom Barros.
1: Olha, o consumo frequente e sem controle de álcool pode evoluir para dependência e causar prejuízos à saúde, às relações familiares e à vida social. O que isso é importante? É preciso observar sinais como o aumento da frequência, a dificuldade de reduzir o uso e a manutenção do consumo, mesmo diante de consequências negativas. Então, para a gente entender os sinais e quando que a gente deve buscar ajuda, nós vamos conversar com a médica psiquiatra e coordenadora da Clínica Psiquiátrica do Hospital Regional do Vale do Jaguaribe, que é a Madalena Tavares. Bom dia para você, Madalena. Seja bem-vinda.
2: Bom dia, Madalena.
3: Bom dia Daniela, bom dia Tom, bom dia aos ouvintes da rádio, me sinto lisonjeada pelo convite, é sempre importante falar sobre saúde mental, transtornos psiquiátricos, conscientização, então esse espaço destinado de extrema relevância.
1: A gente fala sobre esse assunto que a dependência do álcool é uma doença crônica, né? E a gente precisa realmente trazer esse assunto para cá, porque é preciso perceber alguns sinais, né, Madalena? Então, quais são os sinais que a gente pode perceber de que a gente está dependente do álcool? E como é que a gente pode, em que momento procurar ajuda?
3: A primeira coisa é um entendimento sobre o aumento da frequência, né? Quando eu preciso daquela substância, no caso do álcool, para me divertir, eu só consigo estar me socializar quando na presença dessa substância, da bebida, né? A tolerância, então antes eu precisava de uma quantidade menor de álcool para ficar mais alegre, a partir de um determinado momento eu preciso do dobro, do triplo, sinais de abstinência, né? Quando na ausência da substância, na ausência do álcool, eu começo a apresentar alterações de humor, eu fico mais irritado, eu fico mais intolerante, eu fico mais impaciente e completando todo esse quadro, os problemas sociais, familiares e laborais que esse consumo de forma abusiva vai trazendo. Essa pessoa ela começa a beber nos finais de semana e aí começa a não conseguir estar no trabalho na segunda-feira e aí começa com um dia de ausência e isso vai se tornando mais frequente e de forma repetitiva. Isso vem trazendo problemas financeiros em casa, porque existe um custo para eu manter, né? Existe um custo financeiro para eu manter o uso do álcool. Então eu começo a não trazer, por exemplo, alimentos básicos para dentro de casa para manter o consumo de álcool, né? E é uma sequência de eventos que levam, em algumas pessoas isso pode ser levado um tempo mais estendido, em outras pessoas isso pode ser mais rápido, né? Depende muito da genética, do contexto social. Sim. E é mais ou menos isso, de forma muito simples, né? Para que todos compreendam que pode chegar, pode bater na nossa porta.
1: Pois é, e a gente estava até conversando antes do intervalo, né, e o Tom, falando justamente sobre isso, sobre pessoas que deixam de

0: estar com outras, com outros amigos, familiares, porque por algum motivo não pode beber, ou porque está tomando algum remédio que não pode beber. E assim, a gente vê pessoas deixando de sair e de estar nos lugares porque o álcool não pode estar junto. Então, assim, já seria uma preocupação?
1: Sim, com certeza. Eu não posso chamar de dependência, mas de um problema, né? E a maioria do envolvimento com o álcool ou com outras substâncias psicoativas, elas começam dessa forma, né? A gente ali acaba se furtando a alguns comportamentos porque eu não aceito uma crítica, né? Eu não aceito um comentário de um familiar, de um amigo, e aí eu vou me distanciando.
0: Tem uma pergunta aqui de uma pessoa que não está identificada, Madalena, que percebe uma mudança de comportamento. Então, assim, quando está sóbria, quando não está bebendo, tem um comportamento. Quando bebe, não é simplesmente ficar mais solto, ficar mais alegre, ficar mais falante. É mudar o comportamento, e geralmente para um teor mais agressivo.
1: Sim.
0: Também seria uma outra preocupação?
1: Ah, sim, também, claro, mas assim, existem pessoas que podem apresentar uma sensibilidade aumentada ao efeito, inclusive de quantidades pequenas de álcool, não necessariamente grandes quantidades, né? A gente espera alterações de comportamento com maiores quantidades de ingesta, mas existe uma parcela da população que é muito sensível ao efeito do álcool e com pequenas quantidades podem ter alterações muito graves de comportamento, né? Inclusive com graves perdas de memória. É aquele paciente que, eu vou relatar um caso recente de um paciente que tomou uma quantidade muito pequena de cerveja e quando entrou em casa, tentou abrir o portão, não conseguiu, e ele derrubou o portão, entrou, estacionou o carro e foi dormir. Quando ele acordou de manhã, ele não lembrava, ele ficou desesperado, quem derrubou o meu portão? E aí, quando ele foi ver nas câmeras, tinha sido ele mesmo, né? E com uma quantidade muito pequena.
2: Com relação ao tratamento, é uma pessoa que está reconhecida bem de dependente, dá para sair?
1: Dá, sim. São pequenas lutas, pequenas guerras que essa pessoa precisa travar todos os dias, né? Assim como a gente precisa reconhecer todas as pequenas vitórias para uma grande vitória, né? Uma guerra, a gente luta em vários flancos, em vários campos de batalha, para que a gente consiga vencer esse, né, o desafio final. E é a mesma coisa. Começa com a primeira coisa, com o reconhecimento de que a dependência do álcool é um transtorno mental, é um transtorno psiquiátrico, né? Reconhecer que precisa de ajuda, muitas vezes por vários motivos, por vergonha, por frustração, aquela pessoa acaba colocando que eu consigo sozinha, eu dou conta, eu vou sair disso, eu paro na hora que eu quiser, e não é bem assim. Quanto mais ajuda, quanto mais apoio, quanto mais rápido eu me conscientizar sobre isso, mais... Eu vou dizer a palavra fácil, mas não seria fácil, né? Mas assim, seria mais fácil essa melhora, né? E é como diz o lema do AA, né? Do Alcoólicos Anônimos, é só por hoje, né? É mais um dia. É você pensar no dia de hoje. Hoje eu venci, hoje deu certo. Amanhã é um outro dia, amanhã é uma nova batalha.
0: Tem aqui também várias pessoas participando, Madalena, com depoimentos, né? E aí esse assunto do álcool é algo que preocupa muito. As pessoas ainda não entenderam que o alcoolismo é uma doença crônica, a porta de entrada para outras drogas também. E acho que deveríamos parar as propagandas de bebida na TV, como tínhamos de cigarro, onde todos apareciam muito felizes, né? Que era uma grande ilusão. Um assunto muito importante que essa ouvinte que não se identificou falou aqui pra gente, mas às vezes existe também isso, né? De você, às vezes, precisar, pra tá,

0: para ser aceito. Por exemplo, o Tom até me perguntou no intervalo se eu tinha essa, se eu era uma dessas, tipo assim, eu só vou sair para beber. Eu disse para ele que não, o álcool nunca me dominou. Eu é que domino ele, eu bebo se eu quiser beber. Então, muitas vezes eu saio e não tô afim mesmo, porque eu não tô afim. E as pessoas ao redor ficam, mas você não vai beber nada? E você não vai tomar nada? Aí, pra as pessoas pararem de falar, às vezes eu uso uma estratégia de um copo com água, com gás e limão dentro. Ninguém fica enchendo o saco. Mas as pessoas têm essa mania, né? De achar que pra você estar num lugar, você só vai aproveitar se você estiver bebendo.
1: Exatamente. Existe uma glamorização, né?
0: Existe.
1: Do uso, como antigamente, eu não sei se vocês, né, recordam, a glamorização do fumante, né? Era chique fumar, né? Tem muitas propagandas muito antigas. O nome de algumas marcas de cigarro, tinha uma marca específica que se chamava Charme, não sei se vocês recordam.
0: Eu lembro, lembro.
1: Né? Então, isso aconteceu, foi feito através de, né, de políticas públicas, uma guerra, inclusive contra campanhas publicitárias. A gente passaram a divulgar no maço do cigarro fotos, alertas, e isso impactou de forma extremamente positiva. Com relação à pontuação do ouvinte, que ele fala da questão das propagandas de bebida alcoólica, também se percebe ao longo dos anos uma melhora. Quem é que não lembra aqui de campanhas assim belas? Assim, eram as propagandas mais bonitas. Né, nos comerciais, assim, que você parava para ver, eram as campanhas de marcas de bebida alcoólica. E isso vem mudando. Eu acho que a gente tem uma grande lição para tirar de como a gente conseguiu enfrentar a questão do marketing no cigarro, no tabagismo, né? Eu acho que vem sendo melhorado, né, na questão do álcool. E aí a gente entra agora, né? A gente está em plena Copa, em plena campanha das bets, né? Que também não é diferente do cigarro,
0: não é diferente do
1: álcool.
0: Ou destruiu, né, quanto?
1: Exatamente, né? E de uma forma muito massa. Gente, tá assim, eu não aguento, eu não estou aguentando assistir nenhum jogo de futebol dessa Copa pelo bombardeio de propagandas, né? E a mesma coisa, a glamorização do jogo.
0: Verdade.
1: E aconteceu isso com o cigarro, aconteceu isso com o álcool. Eu acho que a gente vem melhorando aos poucos, né? Existem muitas regulamentações e a gente vai chegar nas bets, tenho certeza. Assim, acho que a esperança não pode se esvair, né?
0: Pois é. Agora, Madalena, para a gente encerrar, eu só queria que você falasse para as pessoas que estão ouvindo, que estão se reconhecendo, estão se identificando e quer pedir ajuda, né? Como é que faz para chegar até pede aonde, vai para onde, faz o quê?
1: A primeira coisa, eu acho que é compartilhar com seus familiares. Eles serão os seus principais aliados, né? Ajuda psicológica, ajuda médica, nós temos que ajuda psiquiátrica, nós temos os serviços de os centros de atenção psicossocial voltados para o público que é dependente de álcool e outras substâncias. Todos os CAPs são serviço porta aberta. E em último lugar, e acho que não deve ser a primeira opção de tratamento, mas é uma opção importante, significativa nesse processo, quando necessário, que é a internação psiquiátrica para naqueles casos mais graves, naqueles casos com inúmeras recaídas, com inúmeros prejuízos, né? Inclusive, aqui no Hospital Regional, aqui no HRVJ, é a segunda maior demanda de internação para a gente no ano de 2025, né? Sim. Então, a gente falar aqui de todos os transtornos psiquiátricos, é a nossa segunda demanda. Isso é muito relevante, muito significativo.
0: Demais. Olha, a gente queria lhe agradecer, Madalena Tavares, psiquiatra, por falar de um assunto tão importante. Muito obrigada, Madalena.
2: Obrigado, Madalena.
1: Eu sou muito grata e aceito novos convites.
0: Muito obrigada, viu? Até a próxima.
1: Tchau, tchau.
0: Até a próxima,
1: tchau.
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0: Ana Alves.
2: Bom dia, Ana Alves.
0: Ô, Ana, o Brasil foi eliminado, Ana Alves.
4: Parece notícia antiga já, mas não é, né?
0: Não é, e aí a gente começa o teu assunto de hoje dizendo justamente isso. O Brasil foi eliminado da Copa do Mundo e o jogo sofrido contra a Noruega tem motivos aí de sobra para nos ensinar, né? Em vários quesitos, inclusive na área financeira. Situações que mexem com emoções, como a Copa do Mundo, levam a comportamentos impulsivos e mudam o perfil de consumo das pessoas. Uma possível consequência disso são os gastos sem planejamento, né? As próprias despesas para assistir à Copa, que podem ser frutos aí de atos impulsivos. Então, por isso que a gente vai conversar com você sobre esse assunto, porque eu estava vendo um vídeo, Ana, de um senhorzinho assistindo o jogo, aí quando o Brasil perdeu, ele ficou muito chateado. E aí ele saiu arrancando as decorações da parede, assim, os papeizinhos, né, da Copa, do Brasil, arrancando, e ele com muita raiva, ele dizia assim, a gente não tem mais dinheiro para comprar petisco, não vou mais comprar petisco, porque as pessoas estavam nesse... Era festa, todo dia de jogo. Era festa, era reunião de amigos, era muita gente junto, e era comida, e era bebida.
5: Mata-mata tava matando todo mundo.
0: Pois é, a Bia disse, mata-mata tava matando, era a gente também, né?
4: É verdade. Bom dia, Daniela. É sempre um prazer estar aqui. E eu trouxe exatamente esse tema porque a gente fala sempre depois do carnaval que fica a ressaca do carnaval, né?
0: É.
4: E a gente sabe agora que a gente está com a ressaca financeira da Copa do Mundo.
0: Nem fale.
4: Então, basicamente, eu acho que assim, essa eliminação, né, trouxe, ainda que tenha surpreendido um pouco a nós, que somos torcedores, né, sempre acreditamos, traz alguns ensinamentos, né, não só em relação à situação financeira, mas a planejamento. Então foi basicamente isso que eu trouxe hoje. A ideia é a seguinte, a gente depois de... com tantas emoções, né, a gente está com a ressaca financeira. O que é isso? Antes, né, do início da Copa, a gente fala que não vai torcer, mas começa torcendo, e aí começa a fazer algumas confraternizações, reúne com os amigos, né, aumenta os pedidos de delivery, compra de bebida, vai a um restaurante, a um bar assistir, que eu adoro assistir em bar, aliás. E aí, às vezes, tem gente que compra até televisão nova e parcela, tem gente que viaja, inclusive, né? E fica... A gente ri, mas é incrível como isso acontece. A gente teve uma pesquisa, teve um aumento de consumo mais de 50% em vários setores, né, em função da Copa do Mundo. E isso é bom, movimenta a economia, mas, como sempre, o que é feito por impulso, né, por entusiasmo, o entusiasmo passa, mas as parcelas continuam. Então, assim, quando a eliminação chega, como aconteceu agora, né? A euforia dá um pouquinho lugar a uma frustração. É como se a gente estivesse sofrendo com isso, na verdade. Porque tem até uma coisa interessante. O nosso cérebro, né? Ele tende a supervalorizar o momento que a gente está. Especialmente em situações assim, de envolvimento emocional. Então, a gente faz daquilo, sim, um grande evento, né? É isso que faz a gente acreditar que uma compra vale a pena, que sim, essa aposta, né, essa bet aqui tem grandes chances de dar certo. Então, mesmo com o orçamento apertado e comprometido, as pessoas acabam fazendo isso por impulso, né, que são as famosas compras por impulso. E na situação da Copa do Mundo e das festividades não foi diferente. Então, por um lado, isso foi bom, né? Então, vamos olhar o lado bom. A gente agora ficou com uma ressaca, mas fica uma lição também, né, do que fazer da próxima vez. Ana, você está falando então para ninguém fazer nada, não comemorar, não sair, assistir em casa sozinho, sofrendo. Não, mas com planejamento. E aí vem o segundo ponto que eu queria trazer, né? O que de fato a Noruega, em termos de equipe, trouxe de lição para a gente? E o que isso tem a ver com a nossa vida financeira? A gente sabe que o Brasil entrou, né? Eu não entendo nada de futebol, quem sou eu para falar sobre isso, mas sabe que o Brasil entrou por aí, sempre carregando uma tradição, né? Único pentacampeão, talento, né? Isso tudo pesa muito, os 5 títulos mundiais,

0: a Noruega chegou ali sem muito histórico de favoritismo, mas o que ela se apresentou? Organização, estratégia, disciplina e capacidade de executar o plano que ela fez dentro do jogo, né? Então isso fez a diferença. E com o dinheiro, gente, é a mesma coisa, né? Você pode ter uma boa renda, isso ajuda, obviamente, mas não garante também uma tranquilidade financeira. Da mesma forma, por exemplo, quantas pessoas a gente conhece que já ganhou herança, né, algum bônus, algum, tem grandes lucros e oportunidade de crescer, e o dinheiro desaparece repentinamente, por falta de planejamento.
1: Verdade, Ana.
0: Estou falando besteira, Tom?
1: Não, está falando correto, correto. Agora, a minha pergunta, eu estava vendo um rapaz ontem, aliás, várias reportagens, pessoas que fizeram investimento em Copa do Mundo, investimento na fabricação de camisas, de réplica das taças, tanto a Jules Rimet quanto essa taça do mundo atual, camisas diversas, calções também, enfim, uniformes, tudo com todas as motivações, faixas, bandeiras com relação à Copa do Mundo. De repente para porque o país perdeu, e aí aquele investimento, quem é que vai mais comprar a bandeira, tendo a tristeza de ver o país de volta, quem é os outros? Como é que se faz para uma pessoa dessa planejar sem correr risco daquilo que correu com a eliminação do Brasil, hein?
0: Então, interessante você falar sobre isso, porque, né, envolve o empreendedorismo, né? Empreendedorismo acaba envolvendo riscos, e muitas vezes, exatamente, eu também vi alguns lugares, né, as pessoas colocando, eu fiz uma compra enorme de camisas, investi, e agora, o que, que eu vou fazer com essas camisas? E coincidentemente, eu estou dando aula para empresários da área de gráfica, né, que também fazem algumas camisas, e o comentário foi exatamente esse. E um deles, eu até trouxe uma solução que é razoável, pode ser uma saída. Ah. Utilizar as camisas para as eleições, para os dois lados, certo? Então, é uma forma, coloca um número atrás de um número de outro atrás e vende, é uma oportunidade, né? Então, assim, o empreendedor tem que perceber essas oportunidades, mas são os riscos financeiros que acontecem. E a gente mesmo, né? Quantas compras a gente fez... E aí vai guardar agora para daqui a em 2030? A minha sugestão é, não, utilize tudo agora, que ano que vem tem a Copa Feminina, né?
1: É.
0: Vamos valorizar a Copa Feminina.
1: É mesmo, você lembrou bem, essa camisa pode ser guardada, vem a Copa do Mundo Feminino aí. O ano que vem, está chegando, nós já estamos além da metade desse ano, né? Então, inclusive Fortaleza, como sede também tem isso, né?
0: Ah, legal. Exatamente, então vamos valorizar, né? Mas a lição importante é essa, tanto a questão de planejamento, né? A gente vê que em qualquer situação, na verdade, nas finanças pessoais, disciplina quase sempre vence o impulso. Então é difícil em alguns momentos a gente não fazer parte, né? Porque realmente a gente acha que merece, mas o problema é que a Copa termina e a dívida continua na segunda-feira, né?
1: É verdade.
0: A fatura, o boleto, tudo isso. Então, o desafio aqui é o seguinte: antes da próxima grande decisão esportiva, faça uma pergunta simples. Por exemplo, faça a seguinte conta: quanto pretende gastar para assistir um jogo? E pergunta: minha equipe foi eliminada amanhã, ainda vou considerar esse gasto, faz sentido? Se a resposta for não, talvez seja a hora de mudar a estratégia.
1: Isso
0: serve para qualquer pensamento de consumo.
1: Eu tenho um filho que foi cobrir a Copa do Mundo nos Estados Unidos, e ele, antes de ir, conversando comigo e com a Beth, ele fazendo um investimento para ir para a Copa dos Estados Unidos, ele trabalha com esse negócio de TikTok lá em São Paulo. E ele disse: mamãe, eu estou fazendo um investimento, eu tenho certeza que vou tirar na hora que eu chegar lá nos Estados Unidos. E realmente tirou, ele ganhou muito mais do que investiu. Mas eu sempre digo para ele, operação de risco, ele disse, operação de risco calculada, calculada. Porque você também não vai na loucura de gastar R$50 mil para ir para uma Copa do Mundo, sem ter naturalmente alguns sinais de que aquele retorno vai acontecer através da publicidade, né? Então ele fez o planejamento e deu certo, mesmo com o Brasil perdendo, deu para ele faturar duas vezes o que investiu. Então está voltando agora no dia 9, mas sempre é uma operação de risco, não é, Ana?
0: Com certeza, bom que ele pelo menos teve um planejamento, conhece, né, o próprio negócio e sabe as possibilidades de retorno. O que acontece muitas vezes é que a expectativa é sempre muito maior, né? A gente quer tanto que dê certo, que vai dar certo, que com o negócio isso é sempre arriscado também, né? A gente tem que ter um otimismo, mas tem que ter análise, planejamento prévio. E ser empresário no Brasil, a gente sabe que é sempre um grande desafio, né? Então, isso vale tanto para a vida pessoal.

0: pessoal quanto para os empresários.
1: Que a gente tem aqui os nossos ouvintes, a Xandinha está lá acompanhando essa nossa conversa em Massachusetts, aí ela fala justamente sobre essa situação do que se gastou nessa Copa, a gente enquanto torcedor, né? Aí ela fala, os jogadores não gastaram nada, eles economizaram gols e acabaram quebrando os nossos bolsos. Aí ela fala que a minha revolta é que o bolso deles continua cheio, do mesmo jeito. É como eu disse para ti, né, Tom? Para mim não mudou nada, né? Eu vou acordar de novo 3 da manhã no dia seguinte, minha conta bancária é igual, mas a deles lá não, né? Então eu vou sofrer? Vou nada, a vida segue.
2: Vida que segue.
0: Exatamente. O que não a gente pode esquecer é que é óbvio que é muito gostoso torcer, né? Faz parte da nossa identidade. É uma energia muito gostosa, mas tudo tem um limite.
2: Eu não conheço nada de acontecimento neste país que una tanto o país em torno de um ideal, de uma vontade, quanto Copa do Mundo. O país se une, um país desunido, como a gente vê ultimamente, situação até delicada na parte política, com a divisão, um do lado, outro do outro, querendo todo. Quando chega a Copa do Mundo, há uma espécie de união em torno de um ideal de vitória dentro do campo, né? Oh, Ana, foi um prazer imenso estar com você, hein?
1: Ana, obrigada.
0: Eu que agradeço, ótima semana para vocês. Até a próxima.
2: Até a próxima, Ana. Obrigado. Bom dia.
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1: Bom dia, bom dia, bom dia, bom dia.
2: Bom dia.
1: Tudo bem, Daniela Delavô?
2: Tudo bem, Tom Barros?
1: Tudo beleza, graças a Deus. Estamos começando o programa de hoje. Hoje, dia 9 de julho. Eita, tá chegando a metade do mês. E vamos até 9 horas da manhã. Aline Mariano, um beijo, saúde, paz, felicidade, minha querida colega de trabalho. William Fortunato, homem da Calcaia, gente muito boa, por sinal, com bigode de cantinflas.
2: É isso.
1: O grande artista mexicano. Eita, rapaz, que negócio é bom. Beatriz Irineu, grande pia, Beatriz Irineu.
2: Aline Mariano.
1: Falei nela.
2: Tiago Nobre.
1: Tiago Nobre.
2: Nosso diretor de imagens.
1: Tiago Nobre. Diego Castro.
2: Diego Castro.
1: Diego, gente boa, Diego Castro.
2: É Carlinha,
1: Tiago Nobre.
2: É Carlinha que tá lá em cima? Davi Magalhães.
1: Muito bem, estamos começando o programa de hoje, meus amigos. O programa Bom Dia Nordeste. Alô, Nordeste Brasileiro, alô, Bahia. Cidade de São Salvador, da Bahia de Todos os Santos, bom dia. Bom dia, Sergipe, Aracaju, Alagoas, Maceió, Pernambuco, Recife, Paraíba, João Pessoa. Paraíba, João Pessoa. E depois de Paraíba, João Pessoa, Pernambuco, Recife. Não é? Aliás, é antes, né? Pernambuco, Recife, Paraíba, João Pessoa, Rio Grande do Norte, Natal, Ceará, Fortaleza, Teresina, Piauí, São Luís, Maranhão, este amado torrão nordeste brasileiro, grande região do país. Claro que nós vamos mandar um alô também para as outras regiões brasileiras, quem está no exterior também, quem está fora do país, mas acompanhando a Verdinha. Tivemos ontem uma entrevista sobre o rádio, mostrando a importância do rádio. E é verdade, o rádio continua fantástico, não é? Agora, mais do que nunca, porque onde você está, em qualquer lugar do mundo, a turma está ligada. E vem junto e viaja pelo mundo todo, nos negócios, cumprindo suas obrigações como empresário. E onde chega, é ligado na Verdinha, não é? Ligado na Verdinha. Por quê? A facilidade que se tem hoje. Ontem, na entrevista, eu achei sensacional, o rádio se reinventa. O rádio está presente. Pega um celular desse aqui, você pega a rádio na maior facilidade do mundo, com um somzão claro e forte. Eu achei que quando a Kátia falou ontem sobre ondas curtas, eu quando comecei a minha carreira no rádio, tínhamos ondas curtas, médias e tropicais. Você não alcançou isso não, né, Daniela? Alcançou ondas médias. Você não encontrou ondas médias. Talvez ondas curtas não. Mas as ondas médias você encontrou aqui na Rádio Verdes Mares, ou então noutra emissora de rádio que você tenha trabalhado. Agora, ondas curtas, tinha de 25 metros, 19 metros, 11 metros, por aí. Ondas tropicais também, mas para essa banda ficar. Então, o que a gente fazia? Como não tinha nada da comunicação de hoje, eu que sou o narrador de futebol das antigas, a gente viajava, por exemplo, chegava em Pernambuco. Eu ia direto conversar com o Gomes Neto. Antes já tinha passado um telegrama para ele. Telegrama, ó. Alô, Gomes Neto, estarei chegando aí tal dia, tal hora. Vamos fazer a transmissão do jogo tal, tal, tal. Gostaríamos de contar com a sessão das ondas curtas, né, da Rádio Jornal do Comércio. Aí o Gomes Neto, imediatamente, ele expulsou.

transição, tal, tal, tal. Chegava lá, ia lá transmitir pelas ondas curtas do Rádio Jornal do Comércio, ou então pelas ondas curtas da Rádio Clube de Pernambuco. Da mesma forma, quando eles vinham para cá. E na época eu trabalhava na Rádio Dragão do Mar, então a gente recebia o telegrama deles lá. Com Barros e

0: Aja onde quiser, né? Só é puxar o celularzinho aqui, tá ligado com a verdinha, acompanhando tudo que acontece no estado. Muito bem, rapaz, dona Era de Lavoura. E ontem vi o desabafo do treinador do Egito. Ele botou, foi para arrebentar em cima da FIFA, em cima da arbitragem, porque realmente o Egito foi prejudicado. Não se pode continuar com a Copa do Mundo assim, tendo VAR, tendo tudo, não pode. Então, as confusões estão no mundo porque todas as decisões, coincidentemente ou não, estão favorecendo a Argentina. E o treinador do Egito, eu dei valor ao que ele disse. Ele não disse absolutamente nada que não fosse verdade. Nada que não fosse verdade. O Egito foi terrivelmente prejudicado. E agora, veja bem, nós vamos tentar entender por que a FIFA escalou um trio da Argentina para apitar o jogo França e Marrocos. Né? A confusão está no mundo. Tem Copa do Mundo, eu já vi uma atrapalhada meio grande. Fizeram com o Brasil em 78 lá na Argentina. É. Botaram o Brasil para jogar mais cedo. Perfeito. Como foi que o Brasil jogou que precisava ganhar de um placar elevado? O Brasil ainda fez 3-1. Estou tentando me lembrar qual foi o adversário, não sei se foi a Iugoslávia. Aí os argentinos entraram em campo sabendo quantos gols tinham que fazer. Bem 6. Olha, meu amigo. Aí, mão na roda. O Peru desclassificado. O goleiro tinha jogado na Argentina. De repente, 6 gols na caçapa e o Brasil vem para casa, vem embora. E eles foram campeões do mundo. Não sei não, viu? Sei não. Eu vi o desabafo do treinador do Egito. Eu dei o maior 10. Dei o maior 10. Aproveitou a entrevista coletiva, botou, foi para arrebentar a boca do balão.
1: Ó, o nosso madrugador oficial tá acompanhando, viu? Tá acompanhando. Oi. Esse daqui é daquele tipo que tem a carteirinha carimbada.
0: É o Ivens?
1: É o Ivens.
0: Madrugador guerreiro, lutador e guerreiro da alvorada.
1: Esse daqui é daquele carimbado, porque a gente fala assim, mas ele não tá assistindo.
0: É, tá. Ele sabe, ele tá.
1: E sempre.
0: Rapaz, isso daí é herança de comunicação, porque o nosso saudoso Ives, o pai, também era do mesmo jeito.
1: Pois é, mas eu acho legal porque é muito dele, né?
0: É dele.
1: Por mais que tenha o exemplo do pai, mas é muito ele.
0: É dele mesmo. Ele gosta, não é? Ele gosta.
1: É.
0: Eu fico muito feliz. Muito feliz.
1: É uma escuta valiosa. Beijo, Ivens.
0: Um abraço, meu querido Ivens. Júnior.
1: Ele é virginiano.
0: É virginiano, né?
1: Virginiano.
0: Tu é aquário, né?
1: Eu sou aquário.
0: Vou ver o que tem hoje pra você também aqui. Bom, fizemos este giro para começar o programa de hoje.
1: Falar em signo, sabe quem? O Walter.
0: O Walter?
1: Taurino.
0: Ah, é? O Walter. Cadê o Walter? Nunca mais vi.
1: Eu falei com ele no aniversário dele.
0: Foi.
1: Tava bem.
0: Meu querido amigo Walter.
1: Beijo, Walter.
0: Walter, um abraço. É para tu me identificar, não tem problema nenhum. O Walter foi o dono da Eletrônica Apollo e nos patrocinou durante muitos anos aqui. Não é? E é uma pessoa muito querida de todos. Faz tempo que eu não vejo o Walter. Walter, rapaz, vou ligar pra você. Vejo. Eu acho que ainda tenho o telefone dele.
1: Se não tiver, eu lhe dou o número.
0: Aliás, quero até mandar um abraço pro Evandro e dizer, Evandro ontem ligou pra mim. O Evandro foi
1: o padeiro. O
0: padeiro da madrugada. Ligou pra mim. E o certo é que a primeira ligação, conversei com ele muito. Lembrando o tempo que eu conheci aqui na Antônio Salles, na Luciana. Essa amizade que... Eu parava, toda a vida que vinha trabalhar, eu parava lá. Já vinha com os pãezinhos, quentinhos feitos ali na hora. Tinha diversos pães. Já naquele tempo o Evandro era danado. Foi bem. Aí eu conversei com ele. Resultado, a ligação caiu. Depois do Daniel de Lavou, o Evandro me ligou umas 5, 6 ou 7 vezes. E eu ouvi a voz dele. E ele não ouvia a minha voz.
1: Sim.
0: Eu falava, tô ouvindo, Evandro. E nada, aí ligava de novo. E até agora, Evandro, eu não sei o que foi que houve com o seu telefone.
1: E aí não deu certo.
0: Não. E eu, ou com o seu ou com o meu telefone, não sei. Eu só sei que ele ligava.
1: Às vezes ele ligou de internet, não foi? Não.
0: Eu escutava a voz dele e ele não me escutava.
1: Pode ter sido
0: Daniela,
1: isso.
0: Daniela, sem brincadeira, umas 6 a 7 ligações e não deu certo.
1: Ele deve ter ligado de internet. Aí ligação de internet oscila mesmo. E também, já que a gente tá mandando beijo pra gente querida, vamos mandar um beijo também... Para o seu Oscar.
0: Oscar Vitor de Holanda.
1: Sempre acompanha a gente cedinho, né?
0: É.
1: Então, um beijo.

0: pro seu Oscar.
1: Oscar Vitor de Holanda.
0: Eu não sei qual o signo do seu Oscar.
1: Nem eu, vou perguntar a ele. Humberto Mendonça também escuta a gente de manhã bem cedinho.
0: Ele tem cara de taurino, mas eu não sei se ele é taurino, não.
1: Não, né?
0: Não sei.
1: Certo, certo.
0: Inclusive, quem quiser conhecer seu Oscar, eu postei lá no meu Instagram. Tanta mensagem bonita pra ele lá.
1: É.
0: As pessoas falando do carinho por ele. Porque ele foi me contar que Luiz Gonzaga parava lá no Caravelho
1: pra
0: comer carne de sol.
1: Era.
0: Luiz
1: Gonzaga servia no 23VC.
0: E aí eu fui colocar esse meu vídeo com ele lá no Instagram e todo mundo comentando.
1: Seu Oscar, gente boa demais. Seu Oscar, bom dia. A família toda,
0: ele
1: né?
0: é um patrimônio, né? Ele
1: você
0: é um
1: não patrimônio. Teve a oportunidade de conhecer uma pessoa extraordinariamente bela pelo carinho que tinha com a gente. Sabe quem era?
0: Quem?
1: Dona Iris Mar, esposa dele. Pra você ter uma ideia...
0: Eu vi a foto dela.
1: Pra você ter uma ideia, quando meus trigêmeos nasceram, e foram liberados, porque trigêmeo não fica no hospital, né? Aquele negócio, não
0: fica.
1: Pode ir pra casa, né? Os meus passaram... Os dois primeiros passaram 8 dias, sei lá. O outro que estava mais complicado da vida, eu me lembrei quando aquele médico chegou ontem aqui. Aliás, que entrevista emocionante.
0: Incrível, né?
1: Vixe, Maria, que entrevista linda, rapaz.
0: E aí a gente colocou no Instagram da Verdinha.
1: Valdester
0: Cavalcante. Na Verdinha, no Instagram da Verdinha, a gente colocou um trechinho da entrevista, bem no momento que ele se emocionou, quando eu perguntei por que ele quis, né, ser cardiologista. E ele disse quando viu um coração na aula de anatomia.
1: Impressionante.
0: E o tanto de mensagem de pessoas dizendo que ele salvou a vida dos filhos, que ele é muito importante. Foi
1: impressionante,
0: lindo.
1: Foi emocionante. Foi bem. Eu lembrei porque os meus meninos ficaram, claro, trigêmeos sempre ficam naquela UTI neonatal lá. Aí liberaram dois para ir para casa. E um ficou lá porque estava meio complicado. Era o Pedro. Foi bem. E aquela agonia da gente. E parece que 15, 16, 17 dias depois, aí o Pedro, né, os médicos examinaram lá, disse, ô, rapaz, já dá para levar para casa sem precisar de problema nenhum, aqui tá tudo resolvido sem precisar de mais nada, pode pegar o menino e levar para casa. Aí eu levei o menino, o último que tava faltando. Quando eu chego em casa, quem estava lá me esperando?
0: Ela,
1: Irismar, e ele, Oscar também.
0: Ele também.
1: Também. Rapaz, viemos aqui, tá precisando de alguma coisa? Eu digo, rapaz, com a sua amizade aqui já tá tudo resolvido.
0: Rapaz, quem tem amigo é melhor que tudo, hein?
1: Aí o menino, ele entrou, viu os meninos lá também, como ele disse, fez uma visita rápida, porque é recomendável, né? Assim.
0: É.
1: Mas pronto, foi tudo resolvido, tudo padrão. Eu me acionei também com aquele médico, o doutor Valdester, lá do hospital da Universidade Federal do Ceará.
0: US.
1: Hã? Não. É o hospital universitário, é da Universidade Federal do Ceará. É da UFC, fica ali em Porangabuçu. Quer ver? Veja aí, confira. Confira de ontem que você vê. Eu acho que é o Hospital Universitário Walter Cantídio. É não? Então pronto. Se você está dizendo que não é, eu vou... com você.
0: Você vai acreditar em mim?
1: Vou, claro. Você está dizendo que não é com tanta segurança, como é que eu não vou acreditar?
0: Você vai acreditar em mim, Tom
1: Claro,
0: estou
1: acreditando em você. Você está falando com tanta firmeza que eu digo, rapaz, essa mulher não pode estar enganada.
0: Você está dizendo, né?
1: Não está enganada.
0: Se está dizendo, é o S, amor.
1: É? Cadê ele aí para mim?
0: É o S.
1: Então pronto. Hospital...
0: Doutor Valdester Cavalcante.
1: Então, pessoal da UES, meu abraço.
0: Eu
1: passei
0: foi no hospital da UES.
1: Então,
0: primeira
1: pronto.
0: Cirurgia.
1: Um abraço para vocês do hospital da UES. Eu não conheço o hospital da UES. Eu conheço esse outro, Walter Cantídio. Vou lá
0: que é
1: na
0: mais
1: UES.
0: Antigo, Walter
1: Cantídio. Vou lá na UES fazer uma visita aos
0: meus... É o hospital que se chama Hospital Universitário do Ceará, que é o hospital da UES.
1: Então pronto, um abraço para meus amigos. Vou visitar este hospital que eu não conheço, hein?
0: Então eu tinha razão.
1: Não conheço, vou falar.
0: Como
1: você
0: sempre eu tenho razão.
1: Você sempre tem razão, Daniela Geraldo. Jamais eu vi eu ter razão
0: como
1: aqui.
0: Como uma boa aquariana, eu sempre
1: eu
0: tenho
1: jamais
0: razão.
1: Vi ter razão aqui. Nunca quem tem razão é esta mulher, né? Chamada Daniela Geraldo. Menino, vamos deixar
0: bora
1: a brincadeira?
0: Bora parar de besteira muita?
1: Bora parar de besteira muita, é só dia de domingo.
0: É só no domingo, hoje ainda é quinta.
1: Rapaz, eu tô em dívida com a Jane Azeredo, ó. Tenho que arranjar terça-feira para ir lá ver o teatro que ela, né?
0: Agora você pode ir.
1: Já fui para você.
0: Você já foi pro meu.
1: Duas
0: agora
1: vezes.
0: Agora você tá liberado.
1: Duas vezes.
0: Não, uma. A outra você foi para ver os outros.
1: Aí foi?
0: Foi, claro.
1: E tu não...

0: tava lá que eu te vi?
1: Na plateia contigo, cabra velho. Ora.
0: Ai, meu Deus.
1: Mas agora está liberado.
0: Bora, moçada, dá uma volta no diário. Vai. Tô doido pra fazer zoada hoje
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0: Mas o cabo quando amanhece desse jeito assim é porque tá bem demais.
1: Estranca ele no banheiro.
0: Ceará registrou. Vixe, Maria. Peraí.
1: Pronto. Ceará registrou em 2025 o maior número de mortes no trânsito em 8 anos.
0: Muito bem, pronto, voltou. Quem são os investigados por manter idosa em trabalho análogo à escravidão no Ceará?
1: Filho leva acusado de matar mãe a júri popular após quase 30 anos do crime em Milhã.
0: Camilo Santana diz que sumiço de Cid foi problema de saúde e que senador retornou ao diálogo com El Mano.
1: Agroparque no autódromo do Eusébio tem 4 empresas interessadas para as obras, diz a FAEC.
0: Ceará formaliza pedido de internalização do aeroporto de Jeri ao governo federal.
1: Ceará renuncia à contratação do atacante uruguaio Renzo Lopes. Anuncia.
0: Anuncia, é. Dessa vez você não teve razão, não.
1: É, realmente... 1-1. Bora ver nada, até 9 horas.
0: Tá 6-1 pra você.
1: Vamos ver esse placar.
0: Você, torcida brasileira. Você está igual a Holanda, ganhou de 7-1.
1: Vamos ver, torcida brasileira. Até 9 horas da manhã, o Tom Barros consegue fazer mais um gol aí pra ficar com
0: Qualquer dia desse você vai transmitir. Vamos pedir pra transmitir um jogo.
1: Bora,
0: nós,
1: eu e tu, bora.
0: Eu narro e você comer.
1: Bora, vamos. Então, vai ser legal. Acho que os torcedores vão gostar.
0: Ceará anuncia, portanto, como disse a Daniela de Lavão, contratação do atacante uruguaio Renzo Lopes.
1: MP do Ceará instaura processo administrativo contra a Enel após apagão em cidades do Ceará.
0: Hendrick desabafa após a eliminação do Brasil na Copa do Mundo. Voltaremos mais fortes.
1: Artilharia da Copa do Mundo. Veja o ranking dos principais goleadores do Mundial de 2026.
0: A Argentina é beneficiada na Copa do Mundo. Veja a polêmica, aquilo que abriu o programa eu comentando aqui.
1: Tá todo mundo dizendo isso aí.
0: É.
1: Funcionária de restaurante é morta a facadas em via pública de Missão Velha.
0: Que Maria. Fortaleza anuncia a contratação do zagueiro Neres, ex-Vitória.
1: Governo do Ceará envia à Alesse novas regras ambientais para data centers e baterias de energia.
0: Mais de 95 mil cearenses têm direito a receber cashback do imposto de renda. Saiba como consultar.
1: Destroços do Boeing 737 desaparecidos são recuperados na costa do Paquistão.
0: Ministério Público denuncia 3 homens que enviaram bomba à filha do presidente do Ceará.
1: Polícia Federal faz buscas na casa de Bolsonaro após divergências sobre armas do ex-presidente.
0: Onça parda é puxada por rabo para ser retirada do meio de rodovia em São Paulo.
1: Maior hospital de trauma do Ceará atende uma média de 19 mulheres vítimas de violência doméstica por mês.
0: Quem era o instrutor de voo que se jogou de avião na Argentina e deixou a aluna sozinha? Aliás, falar nisso aqui, apenas uma explicação, eu li a matéria. A aluna, ela estava recebendo instruções, mas ela já tinha brevê. Então, por isso que ela teve, graças a Deus, a felicidade. É a carteira própria já para pilotar avião. Por isso que ela conseguiu, a despeito do impacto que teve com essa, né, esse suicídio na frente da mulher que está pilotando o avião, ela conseguiu pousar o avião. Ela já tinha solado o avião, mas ela sabia pilotar, era um Cessna 150. Então, aliás, um avião muito bom. E, lamentavelmente, esse rapaz fez essa loucura aí, a mulher ficou desesperada dentro da cabine, mas conseguiu, graças a Deus, pousar o avião.
1: Justiça ordena que Trump pague indenização de $5 milhões por abuso sexual contra escritora.
0: Suspeitos de pichar prédio do INSS são investigados pela Polícia Federal.
1: Vozinha negocia com o Inter Miami e pode jogar ao lado de Messi nos Estados Unidos.
0: Castelão vai receber quantos jogos da Copa do Mundo Feminina? Veja os detalhes.
1: Fortaleza anuncia empréstimo de Pochettino ao Vitória da Bahia.
0: É, Fortaleza lidera ranking de times com mais partidas sem sofrer gols em 2026.
1: Fernanda Torres revela a acusação de Carla Sofia Gascon na época do Oscar.
0: Após soltar PM que matou mulher em imposto no Ceará, justiça decreta a prisão preventiva do soldado.
1: Polícia Federal deflagra operação contra tráfico e lavagem de dinheiro no Ceará em mais 14 estados.
0: Indicados ao M Awards. De 2020.

0: 26 são anunciados nesta quarta-feira. Lista completa você tem aqui.
1: Pix Pensão entende o projeto de pagamento automático que foi aprovado no Senado.
0: Aposta de Fortaleza acerta a quina da Mega Sena e leva R$59 mil.
1: Aldeota e Bairro de Fátima lideram valorização de imóveis em Fortaleza.
0: Brasil Core, como a estreia brasileira se tornou chique.
1: Boeing 737 desaparece com 5 pessoas a bordo no Paquistão.
0: Cordão de ouro do líder do PCC, morto no Ceará, desaparece e justiça arquiva pedido de restituição.
1: Aí, esses são os nossos destaques de agora.
0: Muito bem, agora vamos para os jornais do Nordeste Brasileiro, começando com a Daniela de Lavor.
1: Então a gente vai agora direto saber o que é notícia lá no Imparcial, que traz notícia de São Luís, no Maranhão. Morte de criança após picada de escorpião reforça o alerta para casos graves de envenenamento. Tem ainda obras da Nova Litorânea que alteram trânsito no Olho d'Água. Isso a partir de hoje, hein? Quinta-feira, dia 15. Ou melhor, a partir da próxima semana. Daqui a uma semana. Após queda na Copa, Neymar vai para Orlando e Ancelotti fica no Canadá. Danilo desembarca sozinho no Rio. A cesta básica acumula alta de mais de 4% em São Luís no primeiro semestre de 2026. E o convento das Mercês, que recebe o projeto, vamos festejar a partir desta semana. E esses aí são os destaques do Imparcial, de São Luís, no Maranhão.
0: Jornal Meu Norte de Teresina. Grupo suspeito de golpes usava anúncios de veículos na OLX para enganar vítimas. Acusado de matar jovem por rixa entre gangues, são condenados a 24 anos de prisão em Teresina. Defesa Civil interdita trecho de calçada em frente à Avenida Marechal Castelo Branco, também em Teresina. É o Jornal Meio Norte. Vai, Dandan.
1: Portal à Tarde traz notícia lá de Salvador, na Bahia. E os destaques: imposto de carro mais barato, proposta fixa teto de 1% para o IPVA. E tem ainda médico preso em UPA, já havia sido acusado de importunação sexual em 2021. Ex-marido de brasileira é procurado nos Estados Unidos por tráfico sexual. Destaque do Portal à Tarde, lá de Salvador, na Bahia.
0: Agora vamos para o Jornal Tribuna do Norte de Natal. Governo pede à União para adiar bloqueio de 80 milhões no FPE. Valor referente à parcela de empréstimo. Despesa sobe 3 vezes mais que receita e Rio Grande do Norte tem o segundo maior desequilíbrio do país. Manchetes do Tribuna do Norte.
1: Agora nós chegamos no Diário de Pernambuco. E quais são os destaques lá para Recife? Estados Unidos bombardeiam o Irã, que promete resposta aos ataques e ameaça instalações militares vizinhas. Tem ainda linha centro do metrô do Recife é suspensa após problema elétrico. Escola onde o teto desabou recebeu mais de 2 milhões e meio de reais em obras. A 26ª Fenearte, a feira começou e deve movimentar mais de 160 milhões de reais. E Pernambuco anuncia concurso público com mais de 5 mil vagas para segurança e saúde. Ressonância com inteligência artificial reduz o tempo do exame. As quartas de final da Copa trazem 4 campeões mundiais e 4 seleções em busca de um título inédito. Ocupações crescem às margens da Avenida Agamenon Magalhães e geram insegurança no Recife. E o Cinema São Luís volta a ter programação permanente com sessões de quarta a domingo. E esses são os destaques do Diário de Pernambuco.
0: Jornal da Paraíba tem as seguintes manchetes. Chuvas intensas. Inmet emite alerta para João Pessoa e outras cidades do interior. Eletricista que morreu vítima de choque, gravou vídeo, foi pouco antes do acidente. Olha aí, rapaz. Eletricista que morreu vítima de choque, gravou um vídeo pouco antes do acidente. Veja como foi o jogo que deu o título do Campeonato Paraibano Sub-20 ao 13, chamadas do Jornal da Paraíba.
1: Agora a gente vai saber o que é notícia lá em Aracaju, Sergipe, através do Infonet. Mulher é presa por suspeita de tráfico de drogas na Atalaia. Tem ainda FICO, combate à atuação de grupo criminoso em presídios sergipanos. Suspeito de invadir casa de idosos morre após ser baleado em Aracaju. Mais um destaque? Caminhão carregado de telhas tomba e deixa uma vítima em Indiaroba. Pai é preso suspeito de estupro contra o próprio filho de 7 anos. Férias escolares de 2027 vão coincidir com a Copa Feminina, que vai ser de 24 de junho a 25 de julho. Curta-metragem sergipano vai ser exibido em rede nacional pela TV Brasil. E a Uninassau Aracaju oferece vagas para o ProUni 2026.2. Esses são os destaques que chegam de Aracaju, Sergipe.
0: Agora o Gazeta de Alagoas. Venda de carros elétricos cresce 165,4% no primeiro semestre. Inflação da construção deve encarecer imóveis. Micro e pequenas empresas empregam mais mulheres, chamadas do Gazeta de Alagoas. Temperatura, vamos ver aí como é que está pela madrugada e como vai ser hoje na capital cearense.
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0: Pela madrugada, 25 graus, 1 hora da manhã, 25 graus, 2 horas da manhã, 25 graus, 3 horas da manhã, 24 graus, 4 horas da manhã, 24 graus. Vamos ver agora, já temos quase 5,5, hein, ô?
3: Vai aí. 24 graus.
0: Continua então com 24 graus. 6 horas, 24 graus. Eita, muda não. 8 horas também, ó. Prevendo aqui 24 graus, incrível. Agora 10 horas 25, 12 horas 28, 14 horas 28, 16 horas 28, eita, 18 horas é que cai um pouquinho para 27, chegada da noite. 8 horas da noite, 26, 10 horas da noite, 26 graus. Pronto, a variação, umidade relativa do ar 96%, sol nasce 5 horas 41 minutos, sol se põe 17 horas 36 minutos. São 5h28, vamos para o intervalo, Dandão, bora?
1: Só trazer esses dois destaques aqui no diário, que um deles é que o Ceará registrou em 2025 o maior número de mortes no trânsito, isso em 8 anos. Nesses últimos 30 dias, pelo menos 10 pessoas morreram em graves acidentes nas vias do Ceará. Então, foram, ao todo, 1.936 pessoas que perderam a vida nas vias urbanas e rodovias cearenses nesse último ano. Nesse ano, um balanço parcial mostra que 350 pessoas morreram em acidentes no território cearense até abril, segundo a Secretaria Estadual da Saúde. Um dos últimos casos, um dos mais recentes, foi no último sábado, quando 3 romeiros morreram após um ônibus em que estavam tombar na CE 456, na zona rural de Canindé. Outro assunto também aqui bem destacado no diário é quem são esses investigados por manter uma idosa num trabalho análogo à escravidão aqui no Ceará. A família nega as acusações e promete pagar indenização à vítima, que trabalhou 55 anos sem receber salário. Então, o diário traz aqui esse assunto. Foram 6 pessoas da mesma família que são investigadas por manter essa idosa de 62 anos nesse trabalho análogo à escravidão. Eles moravam num condomínio de luxo, né, no Eusébio. Moram, na verdade. Conforme o Ministério Público do Trabalho, essa senhora, ela vivia há 55 anos servindo a 3 gerações da família como empregada doméstica. O fato, sem salário. Em um termo de ajustamento de conduta, né, assinado pela família junto ao Ministério Público do Trabalho, o grupo se comprometeu a indenizar essa idosa por dano moral individual. Conforme o documento obtido pelo Diário do Nordeste, os nomes dos investigados: Paulo Martins Brasil, que é aposentado; Aurora Dalva Bastos de Alencar Brasil, diretora de escola, aposentada; Paulo Martins Brasil Filho, advogado; Zamará Alencar Brasil Andrade, servidora pública; Tiago Silva Andrade, médico veterinário; Nayara Alencar Brasil Magalhães, empregada pública. Tem fotos dessas pessoas, dessa família,

0: que mantiveram essa idosa sem receber salário. Paulo Martins Brasil e Aurora Dalva Bastos de Alencar Brasil são casados. Os dois são pais do Paulo Filho e da Zamara Brasil Andrade e da Nayara Alencar Magalhães. Zamara e Tiago Andrade, casados entre si, são os mais recentes patrões da idosa e com quem ela mora atualmente. De acordo com a investigação, a vítima teria começado a morar e a prestar esses trabalhos domésticos para a matriarca da família, né? Mãe da Aurora, ainda nos anos de 1970, quando ela só tinha 7 anos de idade. Quando a Aurora se casou, nos anos de 1980, a mulher teria virado funcionária desse novo casal. Aí, a Aurora Dalva é funcionária aposentada da Rede Estadual de Educação do Ceará. Foi diretora de escola. Desde 2014, que a idosa trabalha para a neta da matriarca e filha de Aurora, a Zamara Brasil Andrade. Ela teria ido morar com a Zamara e com o Tiago quando os dois tiveram o primeiro filho. A vítima, ela cuida das duas crianças, com uma rotina que começa às 4h30 da manhã para fazer as coisas em casa. E para manter uma relação de dependência e ter pouca autonomia, após a ação do Ministério Público do Trabalho, a idosa continua morando com os investigados. Ela deve passar por um período de adaptação, monitorado pela Secretaria dos Direitos Humanos, e não poderia voltar a trabalhar para a família durante o processo. Essa história está aqui, além de manter a idosa em condições análogas a trabalho escravo, Zamara é investigada por uma suposta fraude no programa Bolsa Família. A vítima foi inscrita pela família no programa social do governo e era a patroa que sacava o valor de R$600 para repassar a funcionária. Depois do início da investigação, os investigados solicitaram o cancelamento do benefício de forma voluntária. Salários, férias, 13º salários, FGTS, verbas rescisórias e horas extras não pagos durante 55 anos de trabalhos somam mais de R$1,5 milhão. É, parece filme, né? Você vê uma história dessa aqui, parece que a gente tá lendo aqui uma sinopse de um filme de terror. Mas não é não, viu? É história real, é aqui no Ceará, na região metropolitana, no condomínio de luxo, no Eusébio. E tá aqui no diário, a foto. Esta família. Absurdo, né? Bora pro intervalo.
1: A apuração vai continuar, viu? O desdobramento dessa matéria. A família nega e diz que vai provar. E pagou aquele negócio. Vamos aguardar, né? Para ver, né? É um direito, claro, da família também se manifestar e dizer a sua parte. Vamos ver o desdobramento, como é que vai ficar desse caso que está na justiça.
0: Mas tem uma mulher que chegou na família com 7 anos de idade, hoje é uma idosa, servindo 3 gerações.
1: É. E outra coisa...
0: O negócio já está errado daí.
1: É ver, inclusive, essa situação de ela, onde vai ficar agora, com que clima. Não é? Com que clima? Precisa ver tudo isso
0: é
1: também.
0: É complicado. Isso aí complicado. É uma notícia do que a gente sabe. Você imagina o tanto de gente que vive e passa por isso que a gente não tem acesso.
1: Não tem a menor informação. É?
0: Agora para denunciar, inclusive, valeu, Bia. Se você te souber de alguma coisa como essa, você pode denunciar no Disque 100. E não precisa se identificar, mas a denúncia ela é importante, porque é através da denúncia que a polícia chega, que as investigações são feitas e que essa monstruosidade aí, ela é desfeita. Então, uma mulher que perdeu a infância, perdeu a adolescência, perdeu a juventude, com 7 anos, uma criança de 7 anos.
1: Uma delas aí, Daniela, não sei se você viu a matéria toda, tem uma delas aí que diz que até durante a vida toda, só teve a oportunidade de uma pessoa se interessar por ela. Porque não tinha como.
0: Não tinha como.
1: Ela
0: disse mulher que, mantida como escrava.
1: Ela disse que saiu e encontrou uma pessoa que se interessou por ela, mas também não pôde nem prosperar, né? Como é que é prosperar?
0: Você passa, sabe o que é você perder a sua vida inteira servindo 3 gerações de uma família, dos 7 anos de idade, uma senhora que hoje tem já é idosa? Isso é assustador.
1: Vamos para o intervalo, são 5h35, a gente volta já.
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1: 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São 5 horas e 37.
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2: Relatório anual de barragens.
1: Vai. Vamos fazer em couro. Manchetado. Vamos fazer em couro, os dois juntos. Relatório anual de barragens indica 213 estruturas em situação crítica. Elas estão espalhadas por 19 estados e pelo Distrito Federal, com destaque para estruturas em Mato Grosso, São Paulo e aqui no estado do Ceará também. Beatriz Irineu. Vai, Bia.
3: Mil barragens no país, 213 apresentam risco de acidentes, podendo atingir pessoas ou equipamentos relevantes, como estradas e pontes, de acordo com o relatório de segurança de barragens de 2026, divulgado pela Agência Nacional de Águas e Saneamento Básico. O levantamento, realizado desde 2011, monitora as condições em barragens de mineração, agricultura, abastecimento, controle de vazão, hidrelétricas e outras variedades. O relatório aponta ainda que, em 2025, aconteceram 18 acidentes e 23 incidentes com barragens no país, todos sem mortes. Houve, porém, evacuação de áreas urbanizadas e danos em estradas e pontes. Nos acidentes, as estruturas das barragens colapsaram, enquanto nos incidentes, elas são afetadas com risco de rompimentos. As estruturas consideradas prioritárias para gestão de segurança são aquelas que, de acordo com a ANA, apresentam problemas de conservação ou para as quais os empreendedores responsáveis não cumpriram todos os requisitos de segurança exigidos na Política Nacional de Segurança de Barragens. Essas estão espalhadas por 19 estados e pelo Distrito Federal, com destaque para estruturas no Ceará, em Mato Grosso e em São Paulo. O RSB é elaborado anualmente pela ANA com base em informações enviadas pelos 33 órgãos fiscalizadores de segurança de barragens ativos no país. O relatório é enviado ao Conselho Nacional de Recursos Hídricos e ao Congresso Nacional. A íntegra do relatório está disponível no portal do Sistema Nacional de Informações sobre Segurança de Barragens. Beatriz Irineu para Verdinha FM 92.5 e TV Diário.
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4: Um avião desapareceu com 5 pessoas no Paquistão. Quem vai trazer detalhes é Sávio Manfredini.
5: O Boeing 737 era operado pela empresa K2 Airways e decolou dos Emirados Árabes, perdendo contato com a torre de controle minutos após alçar voo. Segundo as autoridades paquistanesas, o piloto do avião cargueiro chegou a relatar um problema no sistema de navegação. Controladores de tráfego aéreo tentaram passar coordenadas para o piloto, mas o radar indicou uma rápida perda de altitude. 5 pessoas estavam a bordo. O monitoramento do site Fly Radar aponta que a aeronave teria perdido cerca de 1.500 metros de altitude em menos de um minuto e voltado a subir aproximadamente 1.800 metros em apenas 30 segundos. Na sequência,

0: O avião entrou em mergulho acentuado, com queda a 400 km por hora. Autoridades paquistanesas iniciaram a operação de busca pelos tripulantes. E a primeira-ministra da Dinamarca, Mette Frederiksen, afirmou nesta quarta-feira que a Groenlândia não está à venda e que seu país está preparado para defender cada centímetro do seu território após o presidente dos Estados Unidos, Donald Trump, voltar a defender que a ilha deveria estar sob controle norte-americano. Na terça-feira, Trump insistiu que o território autônomo dinamarquês deveria ser controlado pelos Estados Unidos, embora sem voltar a ameaçar explicitamente tomar a ilha pela força, como fez anteriormente. As declarações do presidente norte-americano reacendem uma controvérsia que colocou a Aliança Militar do Atlântico Norte em uma posição delicada no início do ano, quando Trump afirmou que a Groenlândia era indispensável para a segurança norte-americana. Em janeiro, ele chegou a sugerir que poderia recorrer à força militar para assumir o controle do território. Sávio Manfredini para a Verdinha FM 92.5 e TV Diário.
1: SIC 42, um intervalo bem rapidinho para a gente voltar ao vivo diretamente dos Países Baixos com Egídio Serpa, lá da Holanda. Voltamos já.
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1: Egídio Serpa, bom dia.
2: Bom dia, Egídio. Que lugar lindo que você está.
3: Bom dia, meu caro Tom, minha cara Daniela de Labor, minha cara Bia. Nós estamos aqui num dos pontos mais visitados da Holanda. Nós estamos a 2 metros abaixo do nível do mar. Como se sabe, quase 70% do território holandês está abaixo do nível do mar e é protegido das águas do mar por uma série de barragens que o povo holandês construiu. E nós temos muito pouco tempo hoje, Tom, de maneira que pedia para você para a gente entrar na nossa pauta de assuntos.
1: Rapaz, então vamos lá, do jeito que você quiser. Saíram ontem os números da recente PEC Brasil, a maior feira do agro brasileiro. O que disseram eles, Egídio Serpa?
3: É o seguinte, Tom, ontem, como eu havia anunciado aqui, o presidente da FAEC, a Federação da Agricultura e Pecuária do Ceará, o Amílcar Silveira, anunciou os resultados da PEC Brasil, que substituiu a PEC Nordeste. A PEC Brasil teve a sua primeira edição neste ano, no recente mês de junho, no final da última semana de junho. E ela teve, neste ano, 30% mais de público do que no ano passado. Chegaram a visitar a PEC Brasil neste ano 130 mil pessoas. Também houve um aumento de 25% nos negócios fechados durante a PEC Brasil, alcançando um volume de R$ 200 milhões. Houve 16.677 pessoas, a maioria, quase todos produtores rurais, que frequentaram as salas de palestras durante os 3 dias da feira, ouvindo palestras técnicas a respeito dos diferentes segmentos da

0: do agro do Ceará. O Banco do Nordeste e o seu estande lá na PEC Brasil financiou 70 milhões de reais para a compra de produtos que estavam expostos ali, para negócios que foram fechados lá na PEC Brasil. 67% das empresas expositoras foram cearenses e 33% de outros estados, o que demonstra e prova que a PEC Brasil realmente alcançou o âmbito nacional, meu caro Tom Barros.
1: O segundo assunto de hoje, Egídio CEP, é o seguinte: presidente da o Ricardo da FIEC, o Ricardo Cavalcante, meu amigo, também revela números a respeito dos projetos de educação do SESI no Ceará. Tem detalhes aí, Egídio?
0: Sim, eu tenho. Ontem eu disse aqui que o Ceará e o Brasil como um todo deixou de investir no ensino médio e está investindo mais no ensino superior. E por isso o Ricardo Cavalcante me transmitiu a seguinte informação. Ele disse que concorda com essa tese de que devemos privilegiar o ensino médio para formarmos técnicos profissionais de nível médio. E ele disse que há 5 anos as escolas do SESI tinham 970 alunos. Hoje, 5 anos depois, as escolas do SESI têm 8.500 alunos, sendo que no próximo ano de 2027, esse número vai chegar a 10 mil alunos, segundo me disse o presidente da FIEC, Ricardo Cavalcante, e do sistema FIEC faz parte não apenas o SESI, mas também o SENAI, que tem escolas para formação de nível médio também de profissionais para diferentes setores da indústria do estado do Ceará. O Ricardo Cavalcante está investindo muito na construção de escolas do SESI e também do SENAI, a última das quais foi inaugurada na vizinha Pacajus, que integra a região metropolitana de Fortaleza, meu caro Tom Barros.
1: Oi, Gílio, o assunto número 3 de encerramento hoje. Como foi o dia de ontem da missão técnica do Ceará, aí na Holanda onde você está, hein? Parece que há boas notícias para nós, é verdade?
0: Temos boas notícias e vou começar pela mais importante de ontem, que foi a reunião da missão técnica do Ceará com a alta direção da autoridade portuária de Roterdã. Estivemos no porto de Roterdã e durante essa reunião, a diretora, uma das diretoras responsável pelo porto sustentável que deve ser, está sendo, porto de Roterdã, a dona Susan, Mônica Suasson, é o nome dela, Mônica Suasson. E ela disse muitas coisas, mas a minha mente não foi capaz suficiente para guardar tudo. Assim, eu vou pedir a ajuda do secretário de Desenvolvimento Econômico do Estado do Ceará, Aníbal Feijó, que vai nos explicar o que foi você aprendeu do que disse a dona Mônica.
2: Bom dia aí a todos. Aníbal Feijó é um amigo, mas é o Fábio Feijó.
0: Fábio Feijó. Pois é, eu confundi.
2: Ah, posso falar, né? Então, não, foi realmente um momento muito único, né? Dentro da missão, a visita ao porto de Roterdã foi baseada na missão que nós temos, que é do Prodo Agronegócio, e foi bem interessante que ela fez um comentário dizendo que a sua pergunta foi muito inteligente. E a pergunta foi que ninguém estava esperando, que é depois aí de quase uma década aí de parceria com Roterdã, como efetivamente eles enxergavam como benefício de terem se associado ao Ceará, ao Porto do Pecém. E a resposta dela nos surpreendeu, porque todos estavam esperando ouvi-lo, que ela iria dizer que isso ia aumentar o fluxo de navios, de mercadoria, do relacionamento entre os países, para poder promover mais o comércio bilateral. Ela disse que isso aconteceu, mas o que ela viu de maior vantagem nessa quase uma década de parceria com o Ceará foi a confiança e colaboração para pensar de forma estratégica. E ela citou o exemplo do hidrogênio verde. Ela disse que a Europa e a Holanda, como país, se posicionaram para poder ser o grande provedor logístico de hidrogênio, criaram a estrutura, fizeram investimentos, só que eles tinham um grande problema: a Europa não era capaz de produzir hidrogênio verde a baixo custo. E quando se associou a nós aqui do Ceará e viu todas as nossas vantagens de céu, vento, sol, eles perceberam que o Ceará poderia ser

0: ter o encaixe perfeito na estratégia. E aí nasceu essa parceria campeã, né, que é essa estratégia de hidrogênio verde, onde o Brasil e o Ceará, através do Ceará, produz o hidrogênio verde e transporta isso através da molécula de amônia. E aí, então, eles disseram, nós, Roterdãs, ficamos tranquilos e montaram aqui toda a estrutura para receber a amônia verde do Ceará e, a partir dessa amônia verde, extrair o hidrogênio e distribuir isso para a Europa toda. Então, ela disse, olha, a colaboração não é só o fluxo de mercadoria. É principalmente pensarmos juntos, estrategicamente, para que a gente possa crescer enquanto região, enquanto país, enquanto acordos, e principalmente ajudar esse mundo na descarbonização.
1: Mas ontem o secretário Fábio Feijó, do Desenvolvimento Econômico do Estado do Ceará, teve uma reunião importante com o homem responsável pelas finanças do Porto de Roterdã, e é ele também, que o TIM, que representa a autoridade portuária de Roterdã, o acionista, no Conselho de Acionistas do Porto do Pecém. Como foi essa reunião? Sei que foi uma reunião isolada, mas você, por favor, revele o que pode ser revelado.
0: Não, foi tranquilo, porque quando o Tim, ele soube que a gente estava aqui nessa missão na Holanda, ele fez questão de me mandar uma mensagem, só assinando a conversa institucional. Não foi uma agenda formal de trabalho, foi um convite de um amigo, parceiro do Estado do Ceará, ele que representa o Conselho de Acionistas. Ou seja, ele está acima do Conselho de Administração e é o representante do percentual que Roterdã tem no nosso porto, que é 30%, e o governo do estado tem 70%, e o governador Eumano me convidou para representar o estado nesse conselho de acionistas. Então foi quase uma conversa de acionistas nesse momento. E a conversa foi muito boa. Era uma conversa que era para ser de 30 minutos, a gente passou quase 2 horas conversando, e a gente te trouxe também como é que estava, atualizando a gente, como é que estava toda a estratégia, né, de Roterdã, perguntou o que a gente estava fazendo aqui. E eu aproveitei esse momento para apresentar ao TIM o planejamento estratégico do governo do Estado do Ceará, que foi elaborado em 2023 e colocado em prática a partir de 2024. E a gente falou para ele que é um planejamento de 4 anos. É um planejamento que, inclusive, passa a gestão do atual governador, que é o Estado do Ceará, que tem essa cultura, que não só planeja o mandato do atual gestor, mas também ele deixa preparado o próximo ano. E ele deu um feedback para mim muito, muito entusiasta, foi muito entusiasmado.
1: Qual foi?
0: Ele disse que o estado do Ceará está fazendo bem o seu papel, e ele citou que tudo que o Porto de Roterdã aprendeu nesses 500 anos de investimento, de ampliação, na visão dele, parece muito próximo do que a gente está fazendo. O exemplo claro foi quando eu perguntei para o Tim se ele estava entendendo claramente qual era a estratégia do Ceará para a questão da produção do hidrogênio verde, por exemplo. E o TIM achava que era para podermos fazer a produção do hidrogênio via amônia e simplesmente só exportar esse commodity, né? E eu disse que não, que isso sim partiu a partir dessa parceria, mas que o nosso grande planejamento estratégico do nosso estado era, uma vez que a gente está produzindo amônia, a gente usar essa amônia, que é verde, para poder servir para nós, como estado e país, produzir nitrogênio, fertilizante. Hoje, o fertilizante, ele é basicamente insumos, ureia, sulfato de amônia, nitrato de amônia. E a amônia em si, ela consegue produzir todos esses componentes para fazer o fertilizante. E o país hoje, gente, importa mais de 90% desses componentes. Então, o estado do Ceará, a partir dessa estratégia de hidrogênio verde, vai querer usar a amônia para poder produzir fertilizante e usar a Transnordestina para poder espalhar esse fertilizante no agro setor brasileiro. E com isso reduzir essa importação e essa dependência do fertilizante estrangeiro. Ele simplesmente ficou encantado e disse que, de uma forma parecida, aqui na Holanda faz. Por exemplo, ele atrai muita refinaria, que joga muito CO2 na atmosfera. Ele fala o seguinte: olha, quando a gente viu esse CO2, a gente transformou isso num ativo econômico. Eles capturam CO2 e jogam esse CO2 nas greenhouses, nas estufas aqui de produção, para poder ajudar a planta a crescer e ter maior produtividade. Ele disse: olha, a gente fazia isso e vocês também estão pensando, no caso da amônia, de forma muito inteligente. Então foi muito prazeroso ouvir isso dele.
1: Resumindo,

0: Os holandeses do Porto de Rotterdam estão satisfeitos com o contrato celebrado em 2017 com o Porto do PSV.
1: Bastante. O que eu, e quando eu falei também sobre essa, o objetivo dessa missão aqui de difundir o agronegócio, ele percebeu também que haveria uma forma muito, muito grande de Rotterdam nos ajudar. É tanto que nós combinamos de fazer um grupo de trabalho. O Tim está vindo para Fortaleza no iníciozinho de setembro. Então, de hoje até início de setembro, a gente vai agora montar um time junto, governo do Estado e o Porto de Rotterdam, para a gente poder analisar nossas linhas. Porque tudo que nós vimos aqui é a possibilidade de investidores aqui holandeses criarem as suas estufas lá, aí no Ceará, no nosso Ceará, para poder produzir hortifruti em ambiente protegido. E para isso, precisa ter rotas rápidas e baratas para que esse investidor estrangeiro, né, no caso aqui holandês, possa se estabelecer no nosso estado. Ele achou isso uma ideia fantástica, se colocou à disposição de todo o porto. Agora vamos, né, arregaçar as mangas e trabalhar juntos.
0: Deixa eu olhar para o meu relógio aqui, que estou em cima da hora, mas há tempo de a gente, para você divulgar uma boa notícia, que a empresa North Pellets, do empresário cearense Lauro Carvalho, celebrou um contrato com o empresário Mark Hovelin, que é o CEO de uma empresa industrial, grande empresa industrial, que fabrica de roupas até sapatos e fabrica EPIs, equipamentos de uso individual, ou seja, é uma grande indústria que vai implantar essa fábrica de pellets lá em Canindé. Essa informação você já tinha e agora pode detalhar.
1: Olha, como a gente diz aí no Ceará, esse Mark aqui é danado. É, realmente ele tem um multinegócio. A gente anunciou na semana passada a inauguração dessa fábrica de pellets, que foi realmente um trabalho muito decisivo, inclusive do governador.
0: Mas o contrato foi assinado ontem.
1: A gente anunciou ontem, ele foi assinado o contrato para o Mark entrar nesse negócio, para poder ampliar.
0: Para ampliar.
1: A gente, se aquilo que a gente já achava que era maravilhoso, ontem, Egídio, e você capturou esse furo aqui, agora é muito melhor, porque ele vai entrar para dar mais pujança. Ele viu o negócio, essa missão tá sendo fabulosa. Né? A gente está gerando, era uma missão de conhecimento, a gente está gerando negócio. E o furo de ontem que você cobriu e está divulgando, que é realmente esse investidor estrangeiro, maravilhado já com a ação de um empresário cearense, e já vai multiplicar. E quer usar os pellets não só para a biomassa aqui na usina, mas também para substrato, que a gente não sabia disso. E ele disse: olha, tem uma tecnologia, traga essa biomassa da Caatinga, que a gente quer utilizar, inclusive, como substrato para poder multiplicar a produção
0: Essa que
1: agrícola.
0: eu ia dizer que é um investimento sustentável, porque vai promover o reflorestamento da Caatinga utilizando a madeira de forma sustentável.
1: Exatamente. Ele trouxe aqui uns dados que a gente não sabia, que a Europa procura muito só negócios sustentáveis. E quando você faz a extração, a poda, para poder extrair essa biomassa da caatinga, você ajuda o bioma a se recuperar e se regenerar de forma natural e muito mais rápida, inclusive proporcionando para a planta uma melhor condição, captura mais CO2. Então é só benefício, além de gerar o que é mais importante para todos nós, emprego e renda no semiárido.
0: Maravilha, muito obrigado, secretário Fábio. Foi muito rica a sua participação no Bom Dia Nordeste de hoje. E com estas informações e com os comentários do secretário Fábio Feijó, eu me despeço de vocês, prometendo voltar amanhã de outro ponto da Holanda, não sei de onde, mas
2: Que dia é
0: prometo
2: hoje?
0: voltar a você. E eu mando um abraço e um beijo aí para vocês, para Daniela de Lavor, para o Tom Barros e para a nossa Bia, que amanhã vai ter um dia diferente na sua vida. Um grande abraço para vocês e até amanhã.
3: Obrigado, Egídio. Um abraço para vocês todos que estão aí.
2: Até amanhã, Egídio.
3: Fábio, um abraço para você também. Vamos nós.
4: Que dia é hoje?
2: Hoje é dia 9 de julho. Hoje é o dia do médico oncologista. Essa é uma data dedicada a honrar todos os profissionais que trabalham diagnosticando e tratando pessoas com câncer. Os médicos oncologistas são responsáveis por melhorar a vida dos pacientes, oferecendo esperança e suporte durante um momento em que pode ser considerado um dos mais desafiadores da vida de uma pessoa.
3: Hoje também é o aniversário da Ana Botafogo. Ela é uma

0: bailarina e atriz brasileira. Desde 1981, Anne é a primeira bailarina do Teatro Municipal do Rio de Janeiro. A artista já se apresentou na Europa, na América do Norte, na América Central e na América do Sul. Anne Botafogo está completando 69 anos de idade hoje.
1: Vamos para o intervalo, né? Vamos virar essa hora, são 6:01. A gente volta já já.
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2: Vamos lá para os nossos ouvintes.
1: Nossos ouvintes, queridos ouvintes madrugadores.
2: A Inês ligou para ti, que ela tem um telefone de todo mundo com as datas.
1: É, ela tá, a Inês sabe de tudo.
2: A Inês
1: sabe de
2: todo mundo. É impressionante. Eu quero saber se ela sabe o meu. Aí eu quero saber se ela sabe o meu. Quero ver.
1: Ela sabe porque ela já botou uma vez aqui.
2: Ela já respondeu aqui sobre o aniversário do
1: Oscar Vitor Holanda. Oscar.
2: Ele é libriano. Ele é de setembro. Então, ela já respondeu aqui. Então, ele é libriano.
1: Ele é libriano, é?
2: É igual o Wilton Bezerra.
1: Inês, diz aí o aniversário da Daniela Delavô. Manda pra mim aqui que eu quero ver se você sabe
2: quero
1: agora.
2: Quero saber, Inês, se tu sabe.
1: Eu vou saber. Ela vai mandar pra mim. Aí eu vou ver se ela acerta ou não.
2: Aí nós temos aqui os madrugadores. Tem o Parque Jari sintonizado com a gente, que é o Soares, que tá por lá. Tem também aqui, diretamente de São Paulo, aquele friozinho, Zé Melim. Ah, e é o pessoal do bar, que vira a noite lá em São Paulo.
1: Não, tem Inês Cabral, vou já falar
2: com ela. Bora ver se ela sabe.
1: Inês Cabral, que dia é o aniversário da Dandé de Lavô?
2: Vamos ver se ela sabe, porque ela sabe de todo mundo, não é possível.
1: Pronto, peraí. Agora, Inês, fale agora. Que dia é aniversário da nossa querida Daniela de Lavô?
3: 3 de fevereiro.
2: Olha, ela sabe mesmo. Tudo bem, Inês. Bom dia, Inês Cabral.
1: Inês.
2: Bom dia.
1: Inês, já que você mandou aqui o número de aniversário pra mim hoje, quem é que tá aniversariando hoje? Quem é, hein?
3: A jornalista assistente social, Emília Barbosa.
1: Emília Barbosa, né?
3: Com certeza.
1: Pronto, um abraço pra ela.
3: Carinho e gratidão.
1: Valeu,
2: beijo,
1: tchau.
2: Beijo, Inês.
1: Abraço. E o do seu Oscar Vitor e Holanda, hein, Inês? Desligou.
2: Ela disse que era 27 de setembro,
1: 27
2: né?
1: De setembro.
2: Que é Libra.
1: É,
2: ela já mandou pela Rosa Espíndola pra mim, no dia do meu aniversário, acho que tem uns 3 anos, uma agendinha toda felpudinha de bichinho, uma coisa mais linda. Sei. Beijo, Inês.
1: Inês, valeu, um abraço.
2: Pois
1: pra
2: é,
1: você.
2: Pois aqui tem esse pessoal que tá sintonizado direto lá de São Paulo, no friozinho, Zé Melim, diretamente de São Paulo, curtindo a Verdinha. Que eles são desse bairro. Muito legal, viu?
1: Um beijo. Quero mandar um alô também, Daniela Delavô, meu querido Carlos Rego. Escuta a gente todo dia, um madrugador fiel. E graças a Deus a gente conta. Pois bem, e graças a Deus a gente conta com esses nossos ouvintes, que eu chamo de cadeira cativa.
2: É.
1: O Carlos Rego é um deles. Aliás, Carlos Rego, eu pedi a você já uma vez, porque aí na Secretaria de Finanças eu sei que várias pessoas escutam o programa diariamente. Mas eu não anotei. Você mandou aquela relação primeiramente e eu não anotei o nome das outras.

pessoas. Então, se você puder me fazer um favor, você pode passar para a Sâmia, Sâmia Pierre. Ela me passa, porque eu gosto de tratar com muito carinho também todos os ouvintes, mas aqueles que são fiéis, cadeira cativa, a gente faz um registro todo especial, assim, como você, por exemplo, ok?

0: Sâmia Mara de Cajazeiras. Sâmia Mara, um abraço para você, Sâmia. Faz muito tempo que a Sâmia passava por aqui todo dia. Ia comer bolo ali na Magui. Aí deixou de trabalhar aqui por perto e nunca mais eu tinha contato. Agora realmente a mensagem aqui, direto de Cajazeiras, está morando lá. Um abraço, muito obrigado. É a Sâmia Mara de Cajazeiras.
1: Cajazeiras na Paraíba,
0: não,
1: né?
0: Não, aqui.
1: Ah, é aqui?
0: Ali perto
1: do... no bairro.
0: No bairro ali, Castelão.
1: Bairro Cajazeiras, perto do Castelão.
0: Perto do Castelão, um abraço pra ela. Gostei, viu, Sâmia? Um abraço pra você. Sâmia Mara, eu falei na Sâmia Pinheiro e aqui a Sâmia Mara já se manifesta dizendo que é ouvinte nossa também e continua. Que bom, que beleza.
1: Aí pra você ver, Inês Cabral acertou o dia do meu aniversário e vem uma amiga minha, que é a Bárbara Maria, amiga pessoal, e fala... 3 de fevereiro ou é 5? Rapaz, Bárbara, pra tu ver, né? Pra tu ver. Bárbara é uma taurina da Shopee. Vamos aqui pra liberar uns áudios? Pra gente ouvir uns ouvintes? A Bárbara foi... Pelo menos ela colocou a Alexa pra despertar com a Verdinha. Obrigada, viu, Bárbara?
0: Aqui a Rose Espídula diz... Oscar é 27 de setembro. A Daniela é 3 de fevereiro. O Tom é do dia 2 de abril, eu sou do 8 de outubro e eu acrescento aqui por minha conta que o saudoso Maurício Benevides era do dia 1º de abril. Pronto,
1: dia agora... Dia da mentira, 1º de abril, tudo. Ariano.
0: É.
1: Olha, tô aqui na escuta, viu? Quietinha. Madalena, eu amo. Um beijo, Madalena. E os ouvintes que estão quietinhos também, assim como a Madalena, cadê vocês? Mandem mensagens pra gente, que a gente quer ouvir vocês, ouvintes, que estão sempre quietinhos. Vamos liberar aqui o Adilson da Sapiranga.
2: Bom dia, Daniela.
1: Bom dia,
2: Tom Adilson. Estou acordado aqui assistindo vocês.
0: Sou Adilson
2: da Sapiranga.
1: Bom dia.
0: Bom dia.
1: Tem um passarinho do Curió também.
0: Para, passarinho.
2: Bom dia, Tom. Bom dia, Dani. Passarinho do Curió. Meu filho, por favor, um abraço aqui para meus amigos do Badapina, do Curió.
0: Abraço,
1: um abraço, irmão. Passarinho.
3: Bom dia, Daniela de Lavoa e Tom Barro. Também tô assistindo, viu?
1: Aí, não. Tá vendo?
3: Cheguei desde 4 horas aqui acordado. Já ligo na radinha aqui e fico escutando vocês.
0: Oba, que
3: beleza?
0: Bom.
3: Que beleza. E concordo aí plenamente aí com o Tom Barros, com o técnico aí do Egito, que o Egito foi roubado na cara dura.
0: Foi mesmo.
3: Aí é todo mundo tá falando, não é só uma ou duas pessoas, não. A maioria do mundo tá falando isso aí.
1: É verdade, viu?
3: Realmente horrível. Foi roubado. Passaram a mão no Egito.
0: Foi, passaram
3: a mão. Pra vocês, Paulinho, caminhoneiro de Morada Nova.
1: Paulinho, beijo, Paulinho.
0: Deixa comigo. Vou
1: Inclusive,
0: falar.
1: Se a Argentina ganhar, eu nem vou me surpreender. Vou ficar triste, mas não vou me surpreender.
0: Deixa comigo, eu vou resolver esse problema. Vou falar com o Rei Ramsés.
1: Vicente Marcolino tá na Maraponga, sintonizado. Ribamar também. Aliás, tô ligado, faraó, hein? Todos, né? Os dias, eu não perco.
0: Faraó Ramsés, eu falar com ele pra resolver esse problema aí do Egito. Roubaram o Egito.
1: Aí cara. Nós temos. Falta também de aqui. Vergonha. Deixa eu liberar aqui esse áudio.
2: Bom dia, Dani. Bom dia, Tom. Mauri Bezerra, Conjunto
0: Fala,
2: Ceará.
0: Fala, Mauri Bezerra.
2: Deixando um abraço para vocês. E um bom dia, Nordeste.
1: Bom dia.
2: Que Deus os abençoe, ilumine e proteja. Nos dando principalmente saúde.
1: É isso aí que a gente precisa demais, né? Um beijo pra você.
4: Bom dia, Daniela de Lavor. Bom dia, Tom Barros.
0: Bom dia.
4: Dani, manda um alô para Angelina Cavalcante, Sueli Gomes, no Montes. Estamos ligados em vocês todos os dias.
1: Um abraço, Sueli. Minha amiga tá aqui mandando mensagem ainda, dizendo que sabia que ela tava só brincando, que era dia 5. Que é um dia depois de Iemanjá, que ela sabe.
0: Ah,
1: eu acredito em você, Bárbara Maria.
0: Eu também
1: Maria.
0: Acredito.
1: Eu acredito.
0: Um leve lá.
1: Ela só quis me cutucar.
0: Oi.
1: Olha, também quem tá aqui é o Marcos Anjinho de Zurique, na Suíça.
0: Marquinhos, um abraço,
5: bom dia,
0: rapaz.
5: Daniel de Navarro, bom dia, Tom Barros. Aqui é o Marcos Anjinho. Olha, tô ligado aqui, viu? Já tô no segundo cliente. Vou agora pro terceiro e depois o quarto.
1: Maravilhoso. Tá vendo como é bom cutucar os ouvintes que não participam? Porque aí no instante eles aparecem.
0: É verdade.
1: É muito bom. Fala, Douglas.
6: Bom dia, Daniela. Bom dia, Tom Barros.
0: Bom dia.
6: Douglas, motorista de aplicativo. Falando diretamente de Fortaleza, passando para registrar minha audiência e desejar bom dia a todos.
1: Um abraço pra você, Douglas.
0: Alô, Douglas.
1: Aí
0: valeu.
1: Tem vários ouvintes aqui. Eu também tô aqui. Isso é muito bom. Tem o Ricardão também, lá do Alberto Sebe. Tem a Graça Ferreira.

0: New Car. Também tô ligado. Agora não tá assinado. Qual é o teu nome? Manda mensagem também para dizer o nome o seu nome, que a gente também quer ouvir você.
1: Bom dia, Daniel. Bom dia, Tom Barros.
2: Bom dia.
1: Tá falando Borrego aqui do Bom Jardim. Estou ligado no programa de vocês desde as 4 da manhã.
0: Oh, pois é.
1: Mandei uma luzinha pro meu primo Luciano, na cidade do Eusébio. Com certeza tá ligado no programa de vocês também, viu? Todo santo dia.
0: Um abraço.
2: Obrigado.
3: Bom dia, Daniela de Lavô.
0: Bom dia.
2: Bom dia.
3: Deus abençoe o nosso dia com muita paz, saúde, felicidade, tudo de bom na nossa vida.
0: Amém.
2: Um abraço, bom dia.
0: É o João Paulo, também tô ligado. Beijo, João Paulo. Obrigada pela sua mensagem, viu? Então manda sua mensagem para cá, você que nunca manda mensagem, mas tá ligado sempre. A gente quer ouvir também os ouvintes que ficam quietinhos. Tem mais mensagem por aqui, tem o Maurílio, também que tá aqui ligado. Bom dia. Petrônio, Manuel, lá de Hidrolândia, bom dia pra você, viu, Manuel? Zé do Álcool, que tá sempre sintonizado, lá de Uruburetama, nós temos o Luiz Viana, sintonizado, tem a Raquel também. Mais um ouvinte, bom dia, é a Dona Vicença, lá no cafezinho de tapipoca, não, cafezinho com tapioca, lá no mercado de Cariré. Tem o William também. Ah, falar em William. Ontem a gente divulgou aqui uma cachorrinha, a Pipoca. Né? Uma tigradinha que tava desaparecida. Pois ela não apareceu. A boa notícia é que a Pipoca voltou para casa. Que coisa boa. Então que a gente continue tendo sorte de divulgar os animais. Que os animais sempre voltem para casa. Que primeiro que não desapareçam, né? Mas se acontecer que eles sempre voltem para casa. Vamos encerrar ainda o nosso giro aqui por enquanto, porque o horóscopo está chegando. Tem o Nilo, na Aerolândia, que está sintonizado. E o Felipe, de Morada Nova, também sintonizado com a gente. Um beijo para você, viu, Felipe? Vamos para o nosso horóscopo do dia?
2: Vamos, está no ponto aqui.
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2: Áries, sexta-feira. Tá errado aqui, dia sexta-feira. Hoje é quinta, ó.
0: Hoje é dia 9 de julho.
2: Hoje é quinta-feira, mas aqui tá dizendo sexta. Horóscopo de hoje, Áries, 9 de julho.
0: A
2: data tá correta, mas hoje é quinta-feira. Quinta-feira para Áries sugere atenção às finanças.
0: Talvez a atenção para as finanças seja na sexta, né?
2: É. Então vê o que se dá certo. Vamos começar do começo para ver. Sexta-feira, diz o horóscopo. Hoje é quinta. Todo mundo sabe. Então vamos ver aqui por que ele colocou sexta-feira aqui. Sexta-feira para Áries sugere atenção às finanças. A Lua em aspectos com Júpiter e Plutão indica um período de desafios financeiros possivelmente ocasionados por imprevistos ou falta de planejamento. A dica é fortalecer a economia doméstica buscando parcerias e uniões. O Sol e Mercúrio em sextil com a Lua facilitam esse movimento e a mensagem para quem é de Áries.
0: E para quem é de Touro, a mensagem é a seguinte: um período desafiador se anuncia ao lidar com questões territoriais nos relacionamentos em Taurino. A tensão evidente entre Lua, Júpiter e Plutão pode sugerir posturas rígidas. Porém, lembre-se de uma coisa: você tem a força para não ser moldado pelo comportamento dos outros, interrompendo ciclos negativos. Acolha a possibilidade do diálogo e da clareza, inspirado pelos sextis da Lua com o Sol e Mercúrio. E essa mensagem é para você, que é do signo de Touro.
2: Agora o signo de Gêmeos. Gêmeos, o céu do dia sugere uma instabilidade emocional. A Lua em tensão com Júpiter e Plutão pode fazer você sentir-se desafiado com situações adversas. Não desanime. O céu também indica uma possibilidade de superação. Uma Lua em sextil com Sol e Mercúrio é um bom momento para relembrar sua força interior, sair da posição de vítima e trilhar o caminho de sua vida com coragem e determinação. Mensagem para os geminianos.
0: Quem é do signo de Câncer, nesta quinta-feira, você do signo de Câncer, o céu te sugere um momento mais reservado, ideal para práticas introspectivas. Isso não significa que você precise se isolar, canceriano, mas você precisa escolher a dedo com quem você se relaciona.

0: astral indica um forte estímulo ao intelecto. Então, aproveite esse momento para você crescer e aprender.
1: Agora, Leão. Para os leoninos, as solicitações do dia a dia podem parecer intensas, sobretudo na área profissional, sugerindo pelo céu contenções entre Lua, Júpiter e Plutão. Se posicionar de forma objetiva e prática auxilia a lidar com o quadro. O céu sinaliza isso através da harmonia que a Lua mantém com o Sol e com Mercúrio.
0: Agora a mensagem para os virginianos. Para você que é do signo de Virgem, hoje, quinta-feira, dia 9 de julho, o céu te sugere uma tendência a exagerar na análise dos desafios. As interações e ações que precisam de colaboração podem encontrar barreiras, porém por conta dos arranjos tensos entre Lua, Júpiter e Plutão. O seu diferencial vai ser equilibrado e diplomático, impulsionado pelos laços positivos que a Lua tem com o Sol e Mercúrio. E isso vai te ajudar a lidar melhor com os desafios, tá? Você que é do signo de Virgem.
1: Agora Libra. Para os librianos, este é um período para valorizar o autoconhecimento e olhar cuidadoso as questões materiais. O céu indica que dificuldades financeiras podem aparecer e limitar as suas ações. Então, a atenção redobrada é fundamental. Por outro lado, as conexões familiares se mostram como um suporte emocional importante. Valorize os laços familiares. Eles podem trazer o equilíbrio emocional necessário. Mensagem para quem é de Libra.
0: Agora, mensagem para quem é de Escorpião, porque os vínculos pessoais de Escorpião podem encontrar desafios diante de uma busca de harmonia entre interesses individuais e coletivos, tendo em vista o céu desafiador composto por Lua, Júpiter e Plutão. A prática de um diálogo equilibrado e prudente se mostra uma ferramenta valiosa, como sugerem a Lua, o Sol e Mercúrio. Essa mensagem é para você, de Escorpião.
1: Agora o signo de Sagitário. Os astros podem sugerir um dia desafiador para Sagitário, com ênfase na gestão de emoções e na prática da resiliência ao enfrentar as adversidades. A dica é transformar os desafios em aprendizados, se mantendo fiel aos seus ideais. Lembre-se, estresse não leva a nada, e sim buscar o equilíbrio. Mensagem para quem é de Sagitário.
0: Agora nós chegamos no signo de Capricórnio, porque o céu de hoje aponta a necessidade de equilibrar interesses sociais e limites financeiros, capricorniano. Evite gastos desnecessários e valorize a simplicidade. Cultive disciplina e prudência, principalmente em face da tensão entre Lua, Júpiter e Plutão. Mensagem para você de Capricórnio.
1: Agora, Aquário. O céu do dia pede um olhar atento para as suas prioridades na área profissional. Mantenha o foco para não perder prazos ou atrapalhar a rotina. Enfrente desafios de maneira objetiva e calma, visando ao seu aprimoramento pessoal. Mantenha essa postura, mesmo diante das tensões do dia a dia, é a mensagem para quem é de Aquário.
0: Encerramos com Peixes, porque o céu do momento com Lua, Júpiter e Plutão tensionados sugere uma etapa delicada na expressão pública. Pode ser que suas vulnerabilidades venham à tona, pisciano. Então tente não se deixar levar por temas polêmicos. Evite temas polêmicos hoje. Agindo com discrição, com cordialidade, afinal a Lua, com aspectos amigáveis com Sol e Mercúrio, propõe isso para você. Essa mensagem para você que é do signo de Peixes, essa foi a previsão do Personário para hoje, quinta-feira, dia 9 de julho. Bora para o intervalo agora? Mais um, para a gente voltar dando aquele nosso giro na cidade, conversando mais um pouquinho com você, ouvinte. Já a gente volta.
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1: 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São 6 horas e 22 minutos, vamos a um giro pela cidade de Fortaleza neste começo de manhã.
2: Bora lá.
1: Na Avenida Heráclito Graça, um movimento muito tranquilo nos dois sentidos. Aldeota Centro, Centro Aldeota. Imagem pela TV Diário do cruzamento com Edelfonso Albano, perto do ginásio Paulo Sarazati. Um outro ângulo de nossa cidade de Fortaleza, a Avenida Dom Luiz. Em toda a extensão, ângulo aberto, quem está acompanhando pela TV Diário a partir da Praça Portugal. Uma visão ampla, bonita da Avenida Dom Luiz. Movimento pequeno neste começo de manhã. E, claro, sem congestionamento. Avenida Washington Soares. Movimento um pouco maior vindo do Eusébio na direção de Fortaleza. De Fortaleza para o Eusébio, para Aquiraz, pela CE-040, você vai pela Avenida Washington Soares. Na continuação é a CE-040. Movimento muito calmo, exatamente aí no cruzamento da Avenida Osório de Paiva. Oliveira Paiva, perdão. Vamos nós. Avenida da Universidade, movimento grande para o horário. Movimento grande para o horário. Nós temos a Avenida 13 de Maio, no cruzamento com a Avenida da Universidade, na Reitoria da Universidade Federal do Ceará. Ali está a Casa de Cultura Alemã. Então, pela 13 de Maio, quem vai na direção da Igreja de Fátima, o movimento é maior. Quem vem da Igreja de Fátima na direção da universidade, ou seja, da reitoria da universidade, o movimento é menor. Não tem engarrafamento na Avenida 13 de Maio, esquina com a Avenida da Universidade. Avenida Leste-Oeste, movimento maior, vindo da Barra do Ceará na direção da Igreja da Prainha. No sentido contrário, movimento menor, ou seja, da Igreja da Prainha na direção do Pirambu, na direção da Barra do Ceará, pela Leste-Oeste. Na parte baixa, quem vem pelo lado da 10ª Região Militar, para pegar a direita na direção da Catedral e a esquerda na direção da Praia de Iracema, o movimento está normal. 6 horas e 25 minutos, faltando 5 minutos para o Rádio Notícias Verdes Mares. A Daniela de Lavô traz mais alguns contatos dos nossos queridos madrugadores.
3: Temos aqui vários ouvintes. Tem aqui a Franci Cavalcante mandando um bom dia para você, para mim, para todo
1: mundo. Muito obrigado, Franci. Um abraço.
3: E para os vizinhos dela, da Gonçalves Ledo, na Praia de Iracema. Um beijo, Franci. Um beijo para você e para todo mundo que está aí na Gonçalves Ledo, ouvindo a Verdinha através da Franci Cavalcante, essa cantora incrível. Um beijo, Franci. Bom dia também para o nosso ouvinte. É, mais um dia na estrada aqui, rumo a Saboeiro, Alex do Iguatu. Vamos liberar mais um microfone? Vamos? Porque tem ouvinte gravando o áudio também aqui. Então, deixa eu liberar aqui o áudio dela.
4: Oi, Daniela. Bom dia para você. Bom dia para o Tom Barro.
1: Bom dia.
4: Virgem Maria. Zaira do Jardim Guanabara.
3: Beijos.
4: Um abraço, Daniela.
3: Para um abraço, todos. Zaira. Fala, Cristiane.
5: Bom dia, Dani, que é Cristiane de Jardim das Oliveiras.
3: Tudo bem?
5: Tô quietinha, mas não tão quietinha. Foi eu. Participei. Tô aqui tomando meu cafezinho com tapioca e um queijinho. Rapaz. Bom dia, Tom.
1: Bom dia.
3: Eu já fazer isso, Zaira. Tô com a tapioquinha garantida. Um beijo.
1: Um beijo.
3: É a Cris que tá falando. Fala, Tarcísio.
6: Bom dia, Daniele Delavaux e Tom Barros. Tenham todos um
1: bom dia.
6: Tarcísio do Montese.
3: Bom dia, Tarcísio. Bom dia também para nossa ouvinte costureira. As costureiras todas, né? Mas nós temos também uma costureira que está sempre sintonizada com a gente. Acho que é a Filomena.
7: Bom dia, Tom Barros.
1: Bom dia.
7: Bom dia,

0: Daniele, eu sou aqui a Dodó da Boa Vista Castelão. Eu sou a ouvinte bem quietinha. Eu e meu marido, todo dia nós estamos ligados nos seus
1: Que
0: programas.
1: bom, Dodó.
0: Você acorda às 5
1: Bom
0: horas,
1: dia,
0: 5 e
1: Dodó.
0: meia, nós liga logo o nosso radinho para assistir vocês, para assistir as notícias do dia.
1: Que
0: Eu?
1: bom.
0: Bom dia,
1: Bom
0: Deus
1: dia.
0: abençoe todos vocês.
1: Obrigado.
0: Meu
1: Valeu,
0: obrigado.
1: Dodó. Um
0: Muito
1: beijo.
0: obrigado.
1: Tem também um Tigrão.
2: Bom dia, Daniela de
1: Bom dia,
2: Lavô,
1: Tigrão.
3: Bom dia.
2: Tigrão, aqui direto da Paraíba. Saio todo dia cedinho, 5 horas na minha caminhada, mas conectado na verdinha.
1: Muito bem.
2: Bom dia a todos, Ceará e Brasil.
1: Bom
2: Vamos pra
1: dia.
2: frente.
1: Pra frente, Grão.
4: Bom dia, Daniele de Lavô.
1: Bom dia,
4: Então,
1: Dalmar.
3: Bom
4: um grande
3: dia.
4: abraço para vocês e um bom dia a todos de Quixeramobim. E um alô especial para o Raimundo Lima, na comunidade de Maloca, que assiste todo dia o programa. Um abraço.
1: Um
3: Um
1: abraço,
3: abraço, hein?
1: abraço.
5: Bom dia, Dani. Bom dia,
1: Bom
5: Tom.
1: dia,
3: Bom
1: Elton.
3: dia.
5: Aqui. Salitre Ceará, sul cearense.
3: Olha aí, rapaz,
5: Aqui é
3: sabia.
5: o Elton que fala. Bom dia a todos.
1: Bom
3: Bom dia.
1: dia. Temos também aqui o Pipoca, que está na Serrinha, sintonizado. O Paulo Sérgio, que está lá em Messejana. Bom dia. Tem o Neto também, na Padre
6: Bom
1: Mororó.
6: dia, Daniel. Bom dia, Tobar.
3: Bom dia.
6: É o Neto da Padre Mororó.
3: Fala, Neto.
6: Um abraço a vocês e um bom programa para nós.
1: Bom dia, Neto. Nós temos aqui também mais um ouvinte que é. Bom dia, Daniela. Antônio Souza. Bom dia, Antônio. Temos aqui também sintonizado é o nosso ouvinte que é o João Eudes.
7: Bom dia,
3: Bom
7: Daniela
3: dia.
7: Delavô de Tom Barro. Chegando da academia, acompanhar vocês até 8 horas da manhã. João Eudes de Vajota.
3: Fala, João Eudes.
1: Um abraço, João.
7: Bom dia, Daniele. Bom dia, Tom Barros.
3: Bom
7: Aí,
3: dia.
7: Ponte Sobral, na escuta do seu programa
3: Um abraço,
7: diariamente.
3: meu irmão.
1: Coisa boa, rapaz. Um abraço para você. E cadê os ouvintes quietinhos, hein? Manda mensagem aqui pra gente.
8: Bom dia, Daniele. Bom dia, Tom. Bom dia, meus
3: Bom
8: amores.
3: dia.
8: A todos vocês. Um excelente dia para todos nós. Beijo.
1: Beijo, Sandra Regina.
3: Sandra Regina, um abraço.
1: Tô aqui no Carlito Pamplona, é o Odeon, são 6h29. Sofia Leite aqui nos nossos estúdios, comandando aqui na produção, mas já vamos pro Rádio Notícia. Tá aí ela, esta bela. Eu volto 7 horas pra gente continuar com o Bom Dia Nordeste. Então, daqui a meia horinha a gente se encontra de novo, hein? Até já.
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1: 6:32. Bom dia. Hoje, quinta-feira, dia 9 de julho, ano 2026. Manchetes do Rádio Notícias Verdes Mares. De janeiro a maio, 96 mulheres deram entrada do JF por violência doméstica. Mulher investigada por manter idosa trabalhando sem salário será exonerada de cargo público aqui no Ceará. Enel alerta para riscos provocados por ventos fortes e pipas durante o segundo semestre. Ex-ministro Camilo Santana assume liderança do PT no Senado. No esporte, as movimentações no mercado da bola envolvendo Ceará e Fortaleza. Essas e outras notícias a partir de agora. Seis horas e 6:33.
0: Segurança.
1: Mulher investigada por manter uma idosa trabalhando sem salário será exonerada de cargo público aqui no Ceará. Os detalhes do caso estão com Alexia Vieira.
2: A servidora Zamara Alencar Brasil Andrade ocupava um cargo na Secretaria de Conservação e Serviços Públicos de Fortaleza há 9 anos. A exoneração ocorre após ela e a família serem alvo de investigação sobre as condições de trabalho da empregada doméstica. Uma investigação da Auditoria Fiscal do Trabalho apontou que a empregada, uma idosa de 62 anos, trabalhou para a família durante mais de 5 décadas sem contrato, salário ou descansos remunerados. Os salários e verbas não pagos somam mais de R$1.500.000. Além de Zamara, assinaram um termo de ajustamento de conduta junto ao Ministério Público do Trabalho outros 5 parentes: Paulo Martins Brasil, Aurora Dalva Bastos de Alencar Brasil, Paulo Martins Brasil Filho, Tiago Silva Andrade e Nayara Alencar Brasil Magalhães. O acordo prevê que os patrões paguem verbas rescisórias e comprem um imóvel mobiliado para a vítima, no valor mínimo de R$150.000. Além disso, eles devem custear as contribuições previdenciárias da idosa até a aposentadoria. A família nega as acusações de trabalho análogo à escravidão. Em nota, a defesa afirmou que os relatos não retratam a relação de convivência, cuidado e afeto construída ao longo de décadas. Os advogados garantem que provas e documentos serão apresentados às devidas instâncias. Confira os detalhes do caso no site do Diário do Nordeste. Alexia Vieira para a Verdinha FM 92.5 e TV Diário.
1: Após soltar o PM que matou a mulher em um posto no Ceará, justiça decretou a prisão preventiva do soldado. Quem tem os detalhes é Matheus Facundo.
3: A justiça do Ceará decretou a prisão preventiva do soldado da Polícia Militar Caio Filizola de Paiva, investigado pela morte de Luena Rocha Melo, ocorrida durante uma briga em um posto no município de Cariré. A decisão foi tomada após o mesmo policial ter sido colocado em liberdade durante a audiência de custódia, quando a prisão em flagrante não foi convertida em preventiva e foram impostas medidas cautelares. O caso ganhou repercussão após Luena ser baleada durante uma discussão na área de conveniência de um posto na madrugada da última segunda-feira. Testemunhas relataram que o soldado estava no local consumindo bebida alcoólica quando ocorreu o desentendimento. Segundo os autos do caso, o companheiro da vítima informou que o policial era conhecido do casal e já havia sido processado por Luena em um episódio anterior de agressão. Uma testemunha também declarou ter visto o militar sacando uma arma. Com a nova decisão judicial, o soldado deverá permanecer preso enquanto as investigações sobre o homicídio

0: prosseguem. A soltura do soldado foi inclusive criticada pelo secretário da Segurança, Roberto Sá, que disse não concordar com a medida. O caso segue sob apuração das autoridades competentes. Matheus Facundo para Verdinha FM 92.5 e TV Diário.
1: Depois de passar o mês foragido, o suspeito de matar um faqueiro após competição em Quixeramobim foi preso pela Polícia Civil. As atualizações do caso estão com Tainá Martinez.
2: Darley Teixeira Vitor tem 56 anos e é conhecido como Sazon Boiadeiro. Ele havia sido indiciado pela morte do vaqueiro Francisco Eudásio Lira Soares, o Dadá Guedes, há cerca de um mês. O suspeito se entregou à Polícia Civil nesta quarta-feira. A reportagem do Sistema Verdes Mares apurou que ele se apresentou na delegacia de Quixadá, onde foi cumprido um mandado de prisão preventiva expedido há algumas semanas. Durante a audiência de custódia, realizada nesta quarta-feira, o Ministério Público do Ceará se manifestou pela manutenção da prisão. Darley Teixeira foi autuado por homicídio doloso quando há intenção de matar. Ainda em junho, a delegacia de Quixeramobim havia concluído o inquérito sobre o caso e Sazon Boiadeiro tinha sido indiciado por homicídio qualificado. O crime aconteceu no dia 7 de junho deste ano, quando o suspeito atingiu o vaqueiro Dadá Guedes com golpes de faca. A ação ocorreu momentos após a vítima ganhar o primeiro lugar numa competição. Tainá Martinez para a Verdinha FM 92.5 e TV Diário.
1: O Instituto Dr. José Frota, a maior unidade de traumatologia do Ceará, atende por mês uma média de 19 mulheres vítimas de violência doméstica. Somente de janeiro a maio deste ano, 96 pacientes deram entrada no hospital em decorrência de agressões. A repórter Ana Beatriz Caldas traz os detalhes.
3: O dado se refere a atendimentos feitos entre janeiro e maio deste ano e faz parte de um levantamento feito pelo equipamento de saúde a pedido do Diário do Nordeste. O número, que causa preocupação por si só, acende um alerta maior ainda ao demonstrar um aumento na média mensal de mulheres agredidas por pessoas próximas. Isso porque, entre 2023 e 2025, essa média variou entre 11,6 e 12 vítimas atendidas por mês. Segundo os dados fornecidos pelo IJF, as vítimas mais frequentes são mulheres jovens, de 22 a 39 anos, e os principais agressores são cônjuges, namorados e ex-companheiros, que representam mais da metade dos casos. Ao todo, entre janeiro de 2023 e maio deste ano, 525 mulheres foram internadas por violência intrafamiliar no IJF. Desses, 214 casos são reincidências. Caso você precise buscar ajuda, Disque 180 ou 190. E para mais informações sobre atendimento a mulheres vítimas de violência intrafamiliar, confira a matéria completa no Diário do Nordeste. Da redação, Ana Beatriz Caldas para a Verdinha FM 92.5 e a TV Diário.
1: 6 horas e 39 minutos.
4: Região.
1: A Endo Distribuição Ceará emitiu alerta para os riscos provocados por ventos fortes e pipas durante o segundo semestre deste ano, período que concentra a maior parte das ocorrências desse tipo no estado. As informações estão com João Lima Neto.
5: A Enel Distribuição Ceará reforçou o alerta para os riscos provocados pelos ventos fortes e pelo uso de pipas durante o segundo semestre, período que concentra a maior parte das ocorrências desse tipo no estado. Somente entre janeiro e junho deste ano, cerca de 75 mil clientes tiveram fornecimento de energia interrompido por problemas relacionados a essas situações. Apesar da redução de 13% nos registros envolvendo pipas em comparação com o mesmo período do ano passado, a distribuidora destaca que o período de maior incidência ainda está por começar, com a chegada das férias escolares e da temporada de ventos. Já as ocorrências causadas por ventos fortes cresceram 14% no primeiro semestre. No ano passado, quase 500 mil de consumidores cearenses foi afetado por interrupções provocadas por pipas e ventos. Foram mais de 482 mil clientes impactados. Desse total, cerca de 184 mil sofreram com ocorrências envolvendo pipas, enquanto quase 299 mil foram afetados por ventos fortes. Neste ano, Fortaleza lidera o número de registros relacionados a pipas, seguida por Caucaia, Maracanaú, Juazeiro do Norte e Barbalha. Já entre os municípios com mais ocorrências provocadas por vento estão Viçosa do Ceará, Boa Viagem, Madalena, Quixeramobim e Canindé. Segundo a Enel, linhas de pipas presas à rede elétrica podem

0: provocar curtos-circuitos, rompimento de cabos e interrupções no fornecimento de energia, além de oferecer risco de choque elétrico. Durante ventos intensos, galhos de árvores, placas e outras estruturas também podem atingir a rede e causar desligamentos. A distribuidora orienta que as pipas sejam empinadas apenas em locais abertos e longe da rede elétrica. Também recomenda nunca retirar pipas presas nos fios, evitar o uso de cerol e linha chilena e manter distância de cabos caídos. João Lima Neto para Verdinha FM e TV Diário.
1: Ministério Público do Ceará, por meio do DECOM, instaurou processo administrativo contra a Enel Ceará. A ação vem após a queda de energia elétrica registrada por moradores de cidades do Centro-Sul e Cariri. De acordo com o Ministério Público do Ceará, o objetivo é investigar a interrupção que provocou transtornos à população. Comerciantes relataram prejuízos e serviços essenciais foram parcialmente comprometidos. O comunicado do órgão ressalta que a medida busca esclarecer as causas do apagão, identificar os impactos e verificar providências adotadas pela fornecedora no sentido de restabelecer o serviço. A Enel tem um prazo de 20 dias para apresentar manifestação ao DECOM. 6 horas e 43 minutos.
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1: Um giro pela cidade de Fortaleza neste começo de manhã nas principais avenidas. Avenida Leste-Oeste, no sentido Barra do Ceará, Igreja da Prainha, o movimento é um pouco maior, sem congestionamento. Movimento bem menor no sentido contrário, ou seja, da Igreja da Prainha na direção da Barra do Ceará. Pela parte baixa da Leste-Oeste, ao lado da 10ª Região Militar, o movimento é muito tranquilo para quem vai pegar a direita na direção da Catedral ou à esquerda na direção da Cefaz e da Praia de Iracema. Movimento na Avenida da Universidade no cruzamento com a 13 de Maio. Pela 13 de Maio, quem vai na direção da Igreja de Fátima, o movimento é intenso, mas sem engarrafamentos. No sentido contrário, ou seja, quem vem da Igreja de Fátima na direção da Universidade da Reitoria, o movimento é menor, mas tudo tranquilo também na Avenida 13 de Maio, no cruzamento com a Avenida da Universidade. 6 horas e 44 minutos, o Ceará registrou em 2025 o maior número de mortes no trânsito nos últimos 8 anos. Segundo dados do Ministério da Saúde, 1.936 pessoas perderam a vida nas ruas e rodovias do estado do Ceará no ano passado, interrompendo a sequência de quedas e consolidando uma tendência de alta. A reportagem é de Carol Melo.
3: O avanço da letalidade nas vias cearenses é resultado de uma combinação de fatores estruturais, comportamentais e de gestão. A professora da Unifor e especialista em engenharia de transportes, Camila Bandeira, alerta que o afrouxamento da fiscalização e de campanhas educativas transmite uma falsa sensação de relaxamento para os condutores. Outro fator determinante é o crescimento da frota de veículos, impulsionado principalmente pelas motocicletas. Inclusive, os motociclistas lideram com folga o ranking de vítimas da violência no trânsito, representando 40% de todas as mortes no estado entre 2017 e 2024. Especialistas analisam que a pressão por tempo e as condições de trabalho de entregadores de aplicativos contribuem para a vulnerabilidade da categoria. Em seguida, os pedestres aparecem como o segundo grupo com mais óbitos, respondendo por 12% das mortes. Eles são seguidos pelos ocupantes de automóveis, que fecham o top 3 das vítimas no trânsito do Ceará. Embora o balanço histórico se concentre nos grandes centros urbanos, os casos deste ano mais graves ocorreram em rodovias estaduais localizadas no interior. Entre os episódios que marcaram o cenário recente, estão um tombamento de um ônibus com romeiros em Canindé, que deixou 3 mortos, e o trágico acidente na CE-187 em Tauá, que vitimou 7 jovens de um time de basquete de Juazeiro do Norte. O balanço parcial da Secretaria da Saúde do Estado aponta que mais de 350 pessoas já morreram em acidentes no Ceará apenas nos primeiros 4 meses de 2026. Os índices detalhados e as análises dos especialistas você confere na reportagem completa no site do Diário do Nordeste. Da redação, Carol Melo para a Rádio Verdinha FM 92.5 e TV Diário.
1: 6 horas e 46 minutos. No próximo bloco, Camilo Santana assume a liderança do PT no Senado. Mais de 95 mil cearenses têm direito a receber o cashback do Imposto de Renda.

No esporte, time de basquete envolvido em acidente com ônibus no interior do estado anuncia saída de competições. E as últimas informações sobre Ceará e Fortaleza no mercado da bola. Voltamos em instantes aqui na Verdinha 92,5, jornalismo que fala a nossa língua.

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0: 6:48.
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0: Cearense Camilo Santana assumiu a liderança do PT no Senado. O parlamentar substitui Tereza Leitão e assume a articulação da bancada petista nas votações e negociações dentro do Congresso Nacional. Direto de Brasília, Beatriz Matos traz as informações.
2: A escolha foi confirmada durante a reunião de líderes do partido. Agora, o senador Camilo Santana tem mais espaço político dentro do Congresso. Camilo substituiu a senadora Tereza Leitão, que deixou o comando da bancada para assumir a liderança do governo do Senado. Na prática, ele passa a coordenar a atuação dos senadores petistas nas votações e também a ajudar na articulação entre o Palácio do Planalto e o Congresso. E esse é justamente um dos primeiros desafios que ele diz querer enfrentar.
3: Vou procurar contribuir, ajudar a senadora Tereza Leitão para que a gente possa, primeiro, nesse meio momento, extensionar essa relação do Executivo com o Senado Federal, principalmente com o presidente Alcolumbre. Eu tenho uma boa relação com o presidente Alcolumbre, desde a época que ainda era governador do Estado, ele presidente desta casa, depois como ministro da Educação. Então, e vamos trabalhar para que a gente possa, de uma vez por todas, distensionar e superar essa relação dos dois presidentes. A gente tem pautas importantes a serem aprovadas aqui no Senado, o fim da escala 6x1 delas, a PEC da segurança, que eu considero fundamental para o Brasil, já está há algum tempo aqui parada nesta casa, e outras pautas importantes como terras raras, minerais críticos, que também é um projeto importante para o Brasil, e outros pautas importantes do governo, mas também de interesse do povo brasileiro.
2: A liderança da bancada também reforça o peso político de Camilo dentro do PT. Nos bastidores, ele é apontado como um dos principais nomes para coordenar a campanha do presidente Lula no Ceará. Essa missão, no entanto, ainda não foi oficializada. De Brasília, Beatriz Matos, para a Rádio Verdinha FM 92.5 e TV Diário.
0: O governo do Ceará enviou à Alerce novas regras ambientais para data centers e baterias de energia. Bruno Leite explica para a gente.
4: Segundo a matéria de autoria do Executivo Estadual, o objetivo é adequar a legislação ambiental às novas tecnologias de infraestrutura energética e digital. Conforme a justificativa do projeto, a mudança tem o objetivo de conferir maior segurança jurídica aos empreendedores.

0: consumidores e mais eficiência aos órgãos ambientais, com a intenção de conciliar a promoção de investimentos e a proteção dos recursos naturais. O texto estabelece que as atividades sejam enquadradas com base em critérios definidos, avaliando o porte e o potencial poluidor degradador, o PDD, de cada empreendimento. Para outras informações sobre esse assunto, acesse o Diário do Nordeste. Bruno Leite para Verdinha FM e TV Diário.
1: 6 horas e 52 minutos.
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1: Rago Parque do Eusébio, que vai ser construído onde hoje é o Autódromo Internacional Virgílio Távora, já tem empresas interessadas na área. Mais detalhes com Luciano Rodrigues.
3: Pelo menos 4 empresas estão interessadas em realizar as obras do Agroparque do Eusébio. O terreno destinado para isso é o do Autódromo do Eusébio, na Grande Fortaleza. O Autódromo Internacional Virgílio Távora e o Parque de Exposições César Caos, sede da Expoes, fazem parte de um mesmo negócio. As informações são de Amilcar Silveira, presidente da Federação da Agricultura e Pecuária do Ceará, FAEC. Vai ser feita uma parceria público-privada envolvendo os dois terrenos. As empresas que vão ficar com o parque da sede da Expoes vão precisar fazer obras no autódromo. A expectativa é de que as obras comecem em 2027, com investimento de 150 milhões de reais. A partir de 2028, o local deve passar a receber as edições da Expoes, que sai de Fortaleza, e da PEC Brasil. Esse evento é realizado normalmente no mês de junho, no Centro de Eventos do Ceará. Somente em 2026, foram mais de 200 milhões de reais em negociações. No total, foram utilizados os 2 pavilhões do Centro de Eventos do Ceará. Para Milcar Silveira, a PEC Brasil cresceu ao ponto de precisar de um espaço maior, como o futuro Agroparque. Saiba mais detalhes no site do Diário do Nordeste. Da redação, Luciano Rodrigues para a Verdinha FM 92.5 e TV Diário.
1: Mais de 95 mil cearenses têm direito a receber o cashback do Imposto de Renda. Raíssa Azevedo tem as informações.
4: No Ceará, mais de 95 mil pessoas têm direito a receber o lote especial de restituição automática do Imposto de Renda, conhecida como cashback. A consulta ao benefício já está disponível e pode ser conferida no site ou aplicativo da Receita Federal. Devem receber a restituição neste lote os contribuintes que, embora não estivessem obrigados a apresentar a declaração em 2025, apuraram ao longo de 2024 valores que lhes garantiram o direito à restituição. Também é preciso estar com o CPF em situação regular. O pagamento dos valores vai ser feito diretamente na conta do contribuinte vinculada à chave PIX do tipo CPF, no dia 15 de julho. Na página Meu Imposto de Renda, está disponível a declaração gerada automaticamente, que contará com as mesmas funções de uma declaração tradicional. Esse cashback é processado com base nas informações já disponíveis nos sistemas da Receita Federal. Com esses dados, o órgão gera automaticamente uma declaração no modelo simplificado, possibilitando a identificação dos valores de restituição sem que o contribuinte precise adotar qualquer procedimento prévio. Da redação, Raíssa Azevedo para Verdinha FM 92.5 e TV Diário.
1: 6 horas e 55 minutos.
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1: O time de basquete que sofreu acidente em Itauá se retirou de todas as competições em andamento. O acidente de ônibus foi registrado na madrugada do dia 15 de junho, na CE-187. Deixou 7 mortos na ocasião. Claudiana Mourato tem os detalhes.
5: O perfil oficial do Basquete Juazeiro do Norte publicou nota comunicando que o time está fora de todas as competições em andamento. A decisão vem após os atletas se envolverem num acidente de ônibus em Itauá. A nota salienta que a decisão foi tomada em decorrência do grave acidente envolvendo a delegação no dia 15 de junho, um episódio que impactou profundamente os atletas, comissão técnica, dirigentes, familiares e toda a comunidade que acompanha e apoia o esporte. A organização afirmou que entende que a prioridade é oferecer o suporte necessário às pessoas diretamente afetadas, respeitando o tempo de recuperação física e emocional de todos os envolvidos. O acidente aconteceu na madrugada de 15 de junho, na CE 187, nas proximidades do distrito de Santa Teresa, em Tauá. Os atletas retornavam de um torneio realizado em Sobral quando o veículo em que viajavam capotou, deixando

0: dezenas de passageiros feridos e 7 jovens mortos. Um dos atletas ainda permanece hospitalizado. Claudiana Mourato para Verdinha FM 92.5 e TV Diário.
1: No Fortaleza, movimentação de chegadas e saídas do elenco tricolor. Fernanda Alves tem os detalhes.
2: Rescisão do Brites já está no BID, registrada, de fato não pertence mais ao Fortaleza, chegou em Salvador e deve ser anunciado pela equipe do Vitória. Pochettino já foi anunciado. O atleta chega por empréstimo, o Vitória vai pagar o salário dele de forma integral e no final do empréstimo, no final deste ano, 2026, que encerra o empréstimo dele com o Vitória, a equipe tem uma opção de compra fixa no valor de US$1.700.000, que chega ali aproximadamente aos R$8.800.000. Caso aconteça essa venda, seria aí mais um ponto positivo para o Fortaleza para receber esse dinheiro, que fica também na combinação de negociação, parcelado em 2 anos para o clube receber. De chegadas, Neres, anunciado pelo Fortaleza de forma oficial. Contrato até o final de junho do ano que vem, um ano de contrato. Tem outro ponto importante também. Neres, caso esteja regularizado até o final dessa semana, pode sim ter a chance de estrear no domingo, basta só o Carpini querer. Quem já está registrado no BID e terá uma conversa com a imprensa é o Pedro Henrique. Marcado para esta quinta-feira, nós vamos ter esse primeiro contato, saber de como é que já está esse processo de treinamento, as expectativas e muito mais sobre o central, sobre o atacante que vem ali para somar no sistema ofensivo do Tricolor de Aço. Outro ponto importante também, sobre saídas, que tem atletas que não estão nos planos do clube, Carpini não tem utilizado esses nomes nem relacionado, por isso que o Fortaleza já estuda mecanismos para tirar esses atletas e que eles possam ganhar mais espaço em outras equipes, que são o goleiro Breno e o volante Rosseto, os dois com salários altos e que querem jogar, querem sair do Fortaleza por saberem que perderam esse espaço. O lateral direito Paulinho, que tem vínculo com o Fortaleza até 2030, porque ele vem em contrato em definitivo, o clube vê ele como um atleta em desenvolvimento e caso seja emprestado é justamente para ganhar mais minutagem em outras equipes, já que no Fortaleza ele não conseguiu esse espaço ainda. E tem o GB, atacante, veio para ser centroavante ali disputar com o Meritello, não entregou o suficiente. O clube também conversa com o Vasco para juntos definirem essas situações. Com as informações do Fortaleza, direto da redação, Fernanda Alves para a Rádio Verdinha 92.5 e TV Diário.
1: A diretoria do Ceará anunciou a saída de novos atletas do elenco alvinegro. Daniel Farias traz as informações.
3: Bom dia para você ligado na programação da Verdinha e da TV Diário. O Ceará acertou a saída de mais 2 jogadores do seu elenco. O Vovô rescindiu o contrato com o lateral direito Alex Silva, que chegou nesta temporada a Porangabuçu por indicação do técnico Mozart, mas não conseguiu desempenhar um bom futebol e também sofreu com lesões e problemas físicos e agora deixa o Ceará ficando livre no mercado. E também com o volante Lucas Lima, atleta que foi comprado pelo Ceará junto ao São Bernardo na temporada passada. Ele teve poucas oportunidades com o técnico Léo Condé em 2025, mas no início desse ano teve muitas oportunidades com o Mozart, mas era um jogador muito cobrado e muito criticado pelo torcedor alvinegro e agora vai retornar ao São Bernardo lá do futebol paulista. Com essas 2 saídas, o Ceará já chega a 7 jogadores deixando o elenco neste meio de ano. Rescindiram o contrato os atacantes Fernandinho e Pedro Henrique, além do Alex Silva e do Lucas Lima, que nós acabamos de citar. O volante Dieguinho foi vendido ao futebol japonês e 2 jogadores estão sendo devolvidos às suas equipes, o atacante Gustavo Prado e também o zagueiro Ronald Carvalho. Então, 7 saídas era aquilo que a gente imaginava. Mais jogadores ainda podem deixar Porangabuçu nesse processo de reformulação do elenco, com muitas saídas, mas também com a expectativa de chegadas de mais jogadores aqui em Porangabuçu. São as informações do Ceará. Daniel Farias para a programação da Verdinha e da TV Diário.
1: 7 horas. 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

7:04 agora. Bom dia para você, ouvinte. Bom dia para todos os madrugadores que seguem junto com a gente aqui nessa sintonia maravilhosa. Para você que tá com a gente aqui desde 5 horas da manhã. Para você que tá chegando agora, bom dia para você. São 7:04 e a gente tá mais nessa nova hora aqui no Bom Dia Nordeste. Mais uma hora que a gente fica junto com você e, claro, trazendo muita coisa boa, muita informação e a sua participação. Então, a sua presença, ela é fundamental para que o nosso trabalho tenha sentido por aqui, né? Então, mande a sua mensagem para a gente. Nosso WhatsApp está aberto aqui para você se comunicar. 98887-1306. Participa. 98887-1306. Participa aqui com a gente, que eu quero saber por onde é que você nos acompanha e de onde você nos ouve, tá? Então você manda sua mensagem aqui pra gente e participa, principalmente você que é o ouvinte mais quietinho, o ouvinte que não costuma aparecer, não costuma mandar uma mensagem, não registra a sua audiência. Que tal você fazer isso hoje? Então, se você é aquele ouvinte quietinho que não participa, faz isso. A gente quer conversar também com você, quer dar um alô pra você. É só você mandar um oi aí no WhatsApp, 98887-1306. E aí você pode gravar um áudio, se você quiser, ou então você só escreve que eu leio sua mensagem, tá? Então, manda sua mensagem pra cá. Por falar em ouvinte, acabei de conhecer um ouvinte lá fora que veio aqui trazer uma caricatura. Trouxe uma pra mim e uma pro Tom. Ele é caminhoneiro, ele é o Chimbinha, caminhoneiro. E aí ele tá sempre dirigindo pelas estradas desse país inteiro, inclusive fora do Brasil também. E aí ele disse que hoje tava de folga. Mora no Paracuru, no paraíso, né? E aí resolveu passar por aqui hoje pra trazer essa caricatura. E aí eu fui lá conversar com ele, dei um abraço nele.

então agradecer ao Chimbinha. Olha aí, uma caricatura que ele faz com lápis. Com lápis e com papel higiênico. É, ou ele usa papel higiênico para fazer o... Como é que chama? Contorno.

0: Um monte de gente talentosa por trás desse microfone. Então nós temos aqui nossa equipe. Quem tá comandando a mesa no Estúdio Sinergia é ele, o meu amigo de sábado, o William Fortunato. Bom dia pra você, Fortunas. É ele que coloca no ar tudo que você ouve pela Verdinha FM 92,5. Bom dia, Fortunato. Do ladinho do Fortunato, nós temos ela, nossa maravilhosa Aline Mariano, ela que recebe o nosso ouvinte, ela que recebe o nosso convidado, ela é nossa assistente de estúdio, que organiza tudo por aqui. Aline Mariano. Bom dia, Aline. E a nossa equipe completa aqui no estúdio com as nossas produtoras, as duas juntas. Duas cabeças pensando juntas, só pode dar coisa boa, né? As duas cabeças boas. Tem a Beatriz Irineu, é a de preto, e a Sofia Leite, é a de marrom. Inclusive, eu tô reparando que a nossa equipe tá vestida com a mesma coisa. Eu, Fortunato e Bia de preto, e a Sofia e a Aline de marrom. Então, daria pra gente fazer a nossa foto da promoção, né? Ah, e o véio tá de jeans, aí não conta. Então, bom dia pra nossa equipe aqui no estúdio. Pra quem tá acompanhando a gente pela TV Diário, vocês estão acompanhando o trabalho do Thiago Nobre, que é o nosso diretor de imagens. O Diego Castro, operador de caracteres. E o Davi Magalhães, colocando a gente no ar pra TV Diário. Então, essa é a nossa equipe. Na redação integrada do Sistema Verdes Mares, nós contamos com o nosso estagiário também, dando todo o suporte aqui pras meninas, pras nossas produtoras, que é o João Duarte. E ainda tem a Maiara Mourão. Tu viu como é muita gente? Pois é, pois o trabalho dessa galera todinho só conta se você chegar junto. Então, quando você chega, quando você liga na Verdinha FM 92,5, quando você liga na TV Diário, no canal 22, aí sim é que o nosso trabalho faz sentido. Então, liga e sintoniza, hein, Cláudio? Já tô vendo aqui que o Cláudio Cirino tá sintonizado com a gente. Um beijo, Cláudio. Um beijo pra Claudiana também. Se você tem informação de trânsito, manda pra gente agora, porque eu já tô vendo aqui que tem mensagem da Clébia. E eu vou já te contar o que a Clébia tá dizendo, onde é que ela tá andando, viu? Então, por onde você estiver, tá enfrentando lentidão em algum ponto da cidade, tem algum semáforo que não tá funcionando, tem alguma rua que tá super tranquila, a gente também quer saber, porque a gente repassa essa informação. Tem alguma coisa acontecendo, seja uma coisa mais complicada, um trânsito livre, avisa pra gente e compartilha, porque a gente repassa a sua informação, muita gente vai ter acesso e a gente constrói um trânsito melhor. Vamos fazer isso hoje? Hoje é quinta-feira. Então, hoje é quinta-feira, dia 9 de julho. Vamos lá? Participar, então? Mandar sua mensagem de trânsito pra mim? As crianças estão de férias, né? As férias escolares estão aí, por isso que o trânsito tá melhor em vários pontos. Então, manda sua mensagem pra cá, que eu quero conversar com você. Cadê Sara de Queiroz? Tá de folga. Não, tá de folga não. Tá dodóizinha. Tá dodóizinha. Tá se cuidando. Então, bora lá? Vamos saber como é que tá o trânsito agora em Fortaleza?
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0: Vamos então de trânsito agora. Nós vamos saber como é que está o trânsito nesse momento em alguns pontos da cidade, porque nós temos câmeras de monitoramento espalhadas em Fortaleza, em vários cruzamentos. E essas câmeras, elas são exclusivas e trazem imagens em tempo real. Então, essas imagens a gente vai trazer para você, por exemplo, começando o nosso giro, lá na Avenida Heráclito Graça. Bem na altura da Avenida da Rua e do Afonso Albano, na altura do Ginásio Paulo Sarasate. Então, se você vai pela Heráclito, pode ir tranquilo. Nos dois sentidos, o trânsito está muito bom. Só tem um pouquinho mais de movimento para quem está indo para o centro. Mas é um movimento super tranquilo e fluindo, tá? Saindo da Heráclito Graça, nós vamos agora para outro ponto da cidade, que é a Dom Luiz, lá no chegando na Praça Portugal, no bairro da Aldeota. Então, para quem passa ali na Avenida Dom Luiz, também está percebendo um trânsito super tranquilo na Avenida Dom Luiz, nesse momento. Saindo da Dom Luiz, nós vamos agora para outro ponto de Fortaleza, que é a Avenida Washington Soares. Nós estamos agora na Washington Soares, no cruzamento com a Oliveira Paiva. E como é que está o trânsito por lá?

0: tem mais movimento para quem está vindo da região metropolitana e indo para a aldeota. Para quem está vindo da aldeota para poder pegar a região metropolitana, o trânsito está super tranquilo agora, livre, livre. Então, Avenida Washington Soares, no cruzamento com Oliveira Paiva, esse é o ponto que nós estamos te levando, com mais movimento para quem está chegando em Fortaleza pela Washington. Vamos sair desse ponto agora? Agora nós chegamos na Avenida da Universidade com Carapinima.
1: 13 de maio.
0: 13 de maio, né? É, então é Carapinima com 13 de maio. Universidade com 13 de maio. Quem está vindo pela Avenida da Universidade está com o trânsito fluindo, e quem está vindo pela 13 de maio do lado da reitoria para seguir pelo para Jovita Feitosa tem só um pouquinho mais de movimento. Para quem está no sentido oposto, tem um trânsito mais tranquilo para quem está indo para 13 de maio no sentido da Igreja de Fátima. Então, esse cruzamento aí em frente à reitoria da UFC. Saindo desse ponto, nós vamos agora para o viaduto que dá acesso ali ao Mercado Central, do ladinho do Mercado Central. Para quem está vindo lá da Leste Oeste para a Avenida Monsenhor Tabosa, o trânsito está fluindo. Só tem um pouquinho mais de movimento se a gente comparar com o pessoal que está vindo da Monsenhor Tabosa, passando pelo viaduto e indo para a Leste Oeste. Aí o trânsito está um pouco mais livre. Mas está fluindo também. Embaixo do viaduto tem Alberto Nepomuceno. Aí tem um pouco de movimento por lá também, na Avenida Alberto Nepomuceno. Em frente ao Mercado Central, esse ponto aí. E tem também os ouvintes participando e trazendo boas notícias. A Clébia, ela está trazendo trânsito tranquilo na BR-116, no sentido do centro. Diz que está chuviscando por lá. Não acredito, Clébia. Está aparecendo um arco-íris nesse momento. Que lindo. Eu ainda sigo na tentativa de ver um arco-íris. Mas um dia, quem sabe... Um beijo, Clébia. Obrigada pela carona e pela boa notícia do trânsito tranquilo e fluindo na BR-116, no sentido do centro. Bom dia para o Marcelo de Maringá, no Paraná. Que equipe top demais. Pois é, Marcelo. Essa equipe é maravilhosa. Um abraço para você. E nós temos aqui também mais ouvinte falando aqui com a gente, que é... O nosso ouvinte mandando mensagem, que é o Iderlan, né? O Iderlan que tá aqui sintonizado. Um abraço para você, Iderlan. E parabéns pelos irmãos gêmeos, Carlos Nascimento, a Carla Nascimento, lá de Aroeira Cruz. E o Geraldo Costa, também de Aroeira. Um abraço. Cláudio de Semoaba, bom dia para você, Cláudio. Então, mande sua mensagem para a gente, compartilha aí o seu trajeto, manda sua mensagem para cá no 98887-1306. 98887-1306. Então, se você estiver trafegando pela cidade e você quiser compartilhar o seu trajeto, é muito fácil, tá? É só você mandar mensagem aqui para a gente. Juazeiro do Norte, hoje amanheceu nublada depois de uma semana inteira de calor. Coisa boa, professora Gi. Na verdade, Fortaleza tá tão quente também por aqui, viu? Ontem eu tava até comentando isso. A sensação é que tá mais calor por aqui. A gente falou sobre isso no sábado passado, não foi? O calor lá na Europa também, chegando em todos os lugares. Pessoas morrendo, inclusive, na Europa, nos Estados Unidos. Muito difícil. É a resposta, né? Do que a gente faz com a natureza. É a resposta. Desde cedo acompanhando você, Marcos e Kelly. Um beijo, Marcos. E tem também aqui mais um áudio, vamos liberar.
2: Bom dia, Daniela de Lavoura.
0: Bom dia.
2: Estou aqui diretamente de Baturité.
0: Baturité.
2: Comendo alemão em casa. Escutando você e o Tom Barros, tá? Essa rádio maravilhosa.
0: Um beijo.
2: Bom dia, você e o Tom Barros e todos os ouvintes dessa rádio maravilhosa. Beijo, um abraço para
0: você. Um abraço para você, Daniele. Obrigada, viu? Obrigada pela sua mensagem. Muito obrigada. E aí nós temos aqui também, cadê os ouvintes do interior do estado, né? A professora Gia lá de Juazeiro, mas cadê o pessoal de Sobral? Cadê o pessoal de outros lugares também? Das praias, de onde é que vocês nos acompanham? Já falamos com o Marcos Anjinho de Zurich na Suíça, com a Xandinha de Massachusetts, esses cearenses que curtam as distâncias com o rádio através da Verdinha. Então mande a sua mensagem para cá, porque nós temos um intervalinho pela frente. Depois do intervalo, para vocês que sempre esperam Adalberto Barreto,

0: Ele vai conversar com a gente depois do intervalo, então já vou adiantar o assunto para que vocês que aguardam esse momento já fiquem ligadinhos aí, porque depois do intervalo tem Adalberto Barreto trazendo mais um tema que ele compartilha no Diário do Nordeste. Sobre Copa do Mundo, né? Não tem como fugir. É possível aprender com a derrota do Brasil? A gente conversa sobre esse assunto, tantas crianças frustradas, né? Tantas crianças que estavam nesse sonho, nessa expectativa de ver o Brasil hexacampeão. Quantos anos já? Sofia Leite, que é a nossa produtora, junto com a Bia, nunca viu o Brasil ser campeão, né, Sofia? Ela é muito novinha, ela nunca viu. Ela pensava que ia ver, pintou as unhas de verde e amarelo, tava até ontem sem querer tirar os esmaltes, porque ela ficou, é uma frustração para ela. Então, quantas crianças também choraram com esse resultado? Dalberto Barreto nos nossos estúdios para a gente conversar, então, sobre o Brasil que volta a viver essa espécie aí de ritual coletivo com essa derrota. É o nosso assunto depois do intervalo.
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1: 7:20 agora.
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1: É com ele que a gente conversa a partir de agora. E como eu já adiantei um pouco o assunto, a cada Copa do Mundo, o Brasil ele volta a viver uma espécie de ritual coletivo, né? Antes mesmo da bola rolar, ruas são pintadas, bandeiras aparecem nas janelas, nas praças, se transformam aí em pontos de encontros de famílias que reorganizam a rotina em torno dos jogos da seleção. Não se trata apenas de futebol. A Copa do Mundo é um acontecimento social que mobiliza afetos, memórias, expectativas e a esperança nacional de ver o futebol brasileiro no topo do mundo mais uma vez, como já estivemos 5 vezes, né? Infelizmente, a seleção brasileira foi eliminada dessa Copa do Mundo. Mas isso serve para mostrar que ao Brasil que também se amadurece nas derrotas. Então, o médico psiquiatra, psicanalista, Adalberto Barreto, ele está chegando aqui nos nossos estúdios para conversar justamente sobre isso com a gente. Bom dia, doutor Adalberto.
2: Bom dia, Daniela Lavô. Bom dia, ouvintes da Verdinha. Bom dia, Nordeste.
1: Eu recebi várias mensagens, inclusive de pessoas próximas, de amigas que estavam com filhos pequenos, né, assistindo o jogo nessa expectativa, crianças fazendo álbuns de figurinha da Copa, e aí na decepção, gente rasgando álbum, gente rasgando bandeirinha, queimando, jogando camisa fora, e os pais tendo que lidar com a frustração dos filhos, né? A Sofia, que nunca viu a Copa do Mundo, um Brasil ser campeão na Copa do Mundo, tantas pessoas que não viram, né, doutor Adalberto? E aí, o que a gente pode tirar de aprendizado com essa derrota?
2: Olha, o que é mais importante é o aprendizado. Quer dizer, antes mesmo do Brasil, da bola rolar, a gente começa a ver ali no Pirambu, lá onde está o Projeto Quatro Varas, a gente passa naquelas ruas, parece que quanto menor é a rua, maior é a festa. Então as pessoas começam a se unir, a esperança renasce, não tem mais aquela história de

0: facção, não tem mais aquela história de divisão de uns contra o outro, de ideologias, é todo mundo vira brasileiro, todo mundo torcendo pela mesma coisa. Isso é o mais importante do que ganhar a própria Copa, porque o que é que nós ganhamos? Quer dizer, a seleção perdeu, mas o Brasil ganhou. Nós ganhamos em quê? Primeiro, em mobilização, em união nacional, a gente vê que tem alguma coisa que nos mobiliza, que gera esperança. Mas a vitória não é uma coisa fácil. O caminho diz que o caminho do céu é bem estreitinho, o do inferno é bem largão, né? Não tem.
1: É fácil entrar.
0: É fácil entrar. Mas eu acho que isso, que os pais vendo os filhos nessa decepção, aproveite esse momento para transformar em aprendizagem. Dizer, meu filho, na vida é assim. Papai também tinha sonhos de fazer uma faculdade e tal e não conseguiu fazer, porque não teve isso. Na vida é assim. Isso faz parte da educação. Quer dizer, o processo em si é muito bom, é terapêutico. Num país um pouco dividido, né, com muita violência, de repente tem alguma coisa que nos une, isso é fantástico. Isso nós fizemos, saímos mais forte como identidade nacional, maior patriotismo, e saber que o futuro, né, a vitória, vai exigir muito esforço. Por que é que nós não ganhamos? Porque os nossos jogadores, com certeza, não estão sendo os melhores. Talvez não estão dedicando muito tempo nem dedicação como fazem outras pessoas que têm outras condições. Então, isso faz parte da vida. Eu acho que foi uma grande terapia o que aconteceu no Brasil e no mundo todo. Quando a gente vê o país com que a gente perdeu, né? Na hora do jogo, todos remando, os vikings que eram remadores. Quer dizer, olha a identidade nacional que o futebol fez o pessoal da Noruega ser mais norueguês, ter mais orgulho, buscar suas raízes. As nossas raízes no futebol são muito bonitas, com Pelé, com tudo. Mas não basta ter fama para se deitar na cama, não. Tem que suar, tem que fazer o esforço. Não é porque eu sou filho de papaizinho que eu vou ganhar, não. Você vai ganhar se você se esforçar, se você trabalhar.
1: Se merecer,
0: se merecer pelo esforço, não é pela enrolada. E a gente teve uma experiência interessante, eu acho, que foi educativo, lembrar as regras. O jogo tem regras. Você não pode dar canelada no outro. Você não pode fazer, você pode ser expulso. Mas mesmo nessa, porque essas regras é que fazem com que a sociedade funcione. Mas mesmo todo mundo assistindo, está vendo que um foi expulso, um recebeu o cartão vermelho. E foi muito interessante, porque a gente viu que o presidente de um país tentou intervir quebrando as regras da convivência, e que a punição veio pelo jogo do opositor que fez o outro ir para o seu lugar. Quer dizer, é importante, talvez até o fato desse presidente querer intervir para quebrar e não respeitar a regra, foi pedagógico, porque nos lembrou que tem pessoas que só porque tem poder econômico ou político ou alguma outra coisa, quer intervir nas regras da sociedade, como nós devemos funcionar, no respeito e respondendo. Tudo tem que ter regra, se não tem regra, vira bagunça.
1: É verdade. Inclusive, tem aqui uma pergunta para você do Reginilton, que ele diz o seguinte, como é que a gente pode explicar de que forma essa frustração coletiva, né, dessa derrota do Brasil, pode impactar os mecanismos até de se elaborar realmente a perda, a esperança, e como é que esse sofrimento ele pode ser transformado em aprendizagem em emocional, em resiliência, em amadurecimento também individual, social, em vez de acabar essa derrota desencadeando desânimo, agressividade, desesperança, porque muita gente já falou que não está mais nem esperançoso para 2030.
0: Eu acho que essas pessoas estão sendo... tomando o próprio veneno, né? Eu acho que a vida é feita de perdas também. Não é, ninguém só ganha, a gente perde. É o dia da caça, o dia do caçador. Tem dia que o caçador mata não sei quantas caças, mas tem que não mata nenhuma. Então isso faz parte da vida. Eu não posso querer sempre ganhar, porque aquele que quer sempre ganhar é aquele que mata a esposa quando ela diz não.
1: Quando não quer, né?
0: Quando não quer, que vem aí, não é, o feminicídio. É aquele que mata o outro, porque é aquele vaqueiro que mata o outro, porque o outro ganhou e não foi ele. Então, se não houver respeito e aprendizado, isso começa na escola. Quando uma criança começa a não obedecer o professor, que recebe o não, e que quebra as coisas, já é sinal

0: a educação dessa criança está precisando os pais, porque quem ama frustra, porque impõe limites. Então, a frustração faz parte. Aqueles que não suportam a frustração são aqueles que, diante de uma frustração, ele tem que eliminar de qualquer jeito. É onde entra a droga, o álcool, vem para anestesiar essa dor. Ah, não pode chorar, precisa chorar, eu preciso perder para entender que a vida é assim. Todo dia a gente morre em alguma coisa, perde alguma coisa, mas ganha noutras. Caiu, é como cair. Ah, já que eu vou cair, eu não vou mais me levantar. Então você vai ficar sendo o tapete dos outros, vão pisar. Cada vez que você cair, levante-se. O mais importante, talvez, nem é cair, porque só cai quem está andando. Não é só perde quem está lutando. Então isso faz parte. O mais importante, e a gente mostra a nossa dignidade, é exatamente quando a gente perde, quando a gente se levanta e que não vai usar as mesmas armas daqueles que nos destruíram.
1: Aí tem aqui a Madalena, nossa ouvinte, ela fala, o sucesso ele nos embriaga, mas o fracasso nos ensina.
0: Ensina porque você aprende. É o que eu sempre digo, o importante não é perder ou ganhar, é o que é que eu aprendi quando eu perdi e o que é que eu aprendo quando eu ganho. É aprendizado, é o processo da vida, são batentes que a gente escorrega, mas retoma, isso é na vida. Se você desiste da primeira frustração, o que é que você... A visão que você tem da vida está errada. Você vai achar que alguém vai te salvar, vai te botar nos braços, vai te levar para os cantos. Quando é criança, se faz, mas um adulto, você vai ser levado pela droga? Você vai ser levado por quê e por quem?
1: Pois é. Agora, a gente também tem essa questão, né, doutor Adalberto, que até tem ouvinte comentando assim, a minha mãe tenta não frustrar o meu filho, que é neto dela. E aí, como é que fica a cabeça dessa criança que tem todas as vontades feitas quando está na casa dos avós? É complicado, né?
0: É complicado, mas a criança, se ela vê que a avó é daquele jeito e a mãe é diferente, é bom porque a criança vai percebendo que existe várias maneiras de agir, de educar.
1: Sim.
0: Ele pode achar que a vovó está sempre dizendo sim, não é? Que a mamãe sempre é aquela que diz não. Não, não é verdade. A mamãe diz sim quando é uma coisa positiva para você, e diz não. Então, a educação, e às vezes eu sempre brinco, eu digo que a avó, ela recupera a maternidade que ela não conseguiu fazer. Como ela não tinha tempo de estar muito presente, como ela teve que dizer muitos nãos, aí quando chega, né, ela torna-se avó, aí ela vai ser a mãe que ela não pôde ser. E os filhos muito dizem, mamãe, quando a gente era pequena, a senhora era dura, agora a senhora faz tudo que esse menino quer. É como se a avó estivesse dizendo, eu estou em recuperação, eu estou fazendo. Só que os extremos, todos os extremos são negativos, não é? E a criança vai observando. É a mesma coisa, quando a criança vê os pais brigando em público, isso é feio, é verdade. Mas depois, quando o pai pede perdão ou se reconcilia e dá um beijo ou dá um abraço, a criança viu eles brigarem, mas viu também eles se reconciliarem. Isso também é pedagógico. Isso ela vai aprendendo com esse comportamento. Então, eu diria aos pais, cada vez que o seu filho se frustrar, não chore com ele. Você aproveite para dizer, meu filho, isso faz parte da vida. Na vida é assim, a gente luta, a gente ganha, mas ninguém ganha porque é filho de seu fulano ou porque é neto de não sei quem, ou de um político importante, ou de um cara muito rico. Você pode até ser filho de um milionário, mas se você não fizer o esforço para manter e fazer suas conquistas, tudo isso tende a desaparecer. Por isso que tem aquele ditado que diz, pais ricos, filhos nobres e netos pobres. Porque aqueles que foram criados como príncipes, acham que só têm direitos, eles não trabalham, não vão se esforçar, e aquilo que entrou vai ser gasto e os filhos e os netos, coitados, vão começar tudo do zero.
1: Eu estava pensando também, doutor Adalberto, nesse seu assunto de hoje, que você traz aqui no diário também, é que o futebol, a Copa do Mundo também nos ensina que, assim como na vida, a gente não está com o jogo ganho, por mais que a gente ache que está. Eu estava assistindo o jogo do Egito com a Argentina e na minha cabeça... O Egito já estava nas quartas de final. Estava 2-0.
0: Exatamente.
1: Segundo tempo, né? Para mais perto de terminar. E aí eu fiquei... Cara, o Egito... Não acredito que o Egito derrubou.

0: Argentina. Aí de repente o negócio se transforma, a Argentina vira e o Egito sai eliminado.
1: É, esforço. Houve, não foi intervenção divina, nem o acaso, foi mais esforço. Eles viram que estavam perdendo e eles criaram aquela unidade. Então, do mesmo jeito que a bola une, não é? A vontade de ganhar faz a força, a união faz a força, isso é que é importante. Você, foi interessante porque agora nós vivemos a bola unir o Brasil em torno da bola, do futebol. Daqui a pouco nós vamos estar unidos em torno das eleições. As eleições que estão chegando vai nos unir. Como é que nós vamos agir? No jogo da seleção, a gente assiste, ninguém pode, a gente dá palpite, briga, reclama, mas não intervém. Nesse próximo jogo, que é o jogo eleitoral, onde nós vamos escolher os nossos dirigentes, é muito importante cada um ter consciência que eu posso intervir como juiz, votando naquele que acho que merece, que tem valores, que corresponde com a vida pública, com o discurso e a prática, e penalizando aqui, disputando, dando cartão vermelho naqueles que precisam. Então, daqui a pouco, eu espero que essas eleições não gerem essa polaridade, essa divisão, mas que a gente se una para escolher bons dirigentes. E o bom dirigente não é aquele que eu acho mais bonito, não é aquele que eu tenho, é aquele que o discurso dele e a prática dele se tem uma coerência ou não.
0: Pois é, aí tem essa derrota do Brasil, que aí ela se compara com os pequenos nãos que a gente recebe em casa, os pequenos não, os grandes nãos que a gente recebe na vida todos os dias, né?
1: É porque o não, quando você diz não, você está lembrando que a convivência exige limites, né? E que o meu limite termina quando começa o do outro. Isso faz parte da educação, porque o que nós vemos na sociedade, como essa intolerância, o feminicídio, são pessoas que não aprenderam a aceitar o não como sendo uma contenção de uma coisa que, se ela sair do jeito que sair, ela pode prejudicar os outros. Porque esse é o grande desafio hoje, é aprender a conviver na pluralidade, na diversidade. Esse é o grande desafio para todo o planeta. Como é que eu vou conviver diante de tantos nãos, de tantas limitações? Você imagina se você tem um ditado aqui nordestino que diz: ninguém pode criar filho como areia cria batata, não é? Areia, as batatas, as ramas vão e cobre. Se você não cortar, não ajeitar, ela invade a plantação e termina matando outras que também são importantes para a sua alimentação.
0: E aí eu fico tentando associar um jogo de futebol à nossa vida, e eu me lembrei do VAR, né? Quando o juiz tem alguma dúvida, ele vai lá olhar no VAR. E na vida a gente tem tantos juízes espalhados, né?
1: Exatamente. Temos que estar checando. É confiar e conferir. Essa história ninguém pode confiar 100%. Ah, eu, como ali, já ganhei, talvez eles relaxaram, que 2 a 0 eles não vão
0: Não
1: conseguir, já
0: vai
1: estão, não
0: conseguir,
1: vai,
0: pois
1: então
0: é.
1: relaxaram e perderam. Então é a mesma coisa, isso é muito importante. Por que é que eu perdi? Não é porque o juiz foi ladrão. Por que é que eu não passei no vestibular? É porque o meu professor, a minha escola não foi boa. É porque é que eu fui reprovado? É porque o meu professor implicou comigo. Não, se eu não fui. Se eu não passei, é porque eu não estudei suficiente, eu não me esforcei. Então é trazer para si esse exercício de eu ser melhor. E a competição é de mim comigo mesmo. Eu quero hoje ser melhor do que fui ontem e amanhã ser melhor do que eu sou hoje. Não é a competição com outros, não é? E nós temos recursos, né? A Argentina estava perdendo, faltando poucos minutos, mas eles foram buscar dentro aquela força, aquela vontade. Por exemplo, quando eu estava assistindo o do Brasil, eu não vi essa coisa. Eu vi eles jogando, eles ali, como se tivesse já
0: Não,
1: ganho ou o tempo
0: parecia que
1: tivesse.
0: estavam numa pelada.
1: Parecia que estavam num espaço fazendo. Eu não sentia aquela
0: Eu não
1: garra,
0: sei,
1: a raça.
0: a raça que o pessoal do Egito teve. Qual foi aquele, Bia, também? Era do Cabo
1: Cabo
0: Verde. Cabo
1: Verde.
0: Verde foi lindo ver eles em
1: Pois
0: cena.
1: é isso que é interessante, que é um país pobre.
0: É, e foi
1: É um país
0: lindo.
1: pobre, mas eles são ricos. O maior patrimônio de uma pessoa é a confiança em si. Quando eu acredito em mim, eu acredito que eu sou capaz, eu vou para frente. Mas quando eu não acredito em mim, eu também não acredito que o outro seja capaz e eu não acredito que tenha futuro. Então, talvez seja a grande aprendizagem é que nós brasileiros

0: Primeiro, temos que acreditar mais nos nossos valores. Não é porque nós já temos 6 estrelas, somos superiores aos outros. Nós ganhamos essas estrelas porque os antigos jogadores tiveram a garra que parece que os novos se esqueceram. Ficaram mais na mídia, naquelas coisas das aparências, e se esqueceram de colocar uma garra lá dentro.
1: Pois é, faltou a raça mesmo do brasileiro que não teve. Bom, tem a linha, dá só uma escutadinha nesse áudio aqui desse ouvinte para saber se é pro doutor Adalberto. Ele fala sobre o final de telefone 0208, que aí eu quero só saber se é... Não, porque aí tem muito tempo, tem muita questão do... Porque também tem muita gente falando, inclusive a Miriam está falando aqui também, sobre a sensação que muita gente está falando do técnico ter favorecido e a Argentina está sendo favorecida, né?
0: Mas aí a lógica é sempre, eu perdi porque alguém sacaneou. É mais lógico você dizer, porque aí você vai ter raiva, você vai ser juiz, criticar. É mais fácil dizer assim, eu perdi porque eu não investi na garra. Ou eu também achando que alguém, um terceiro, vai resolver as minhas coisas, né? Todo mundo queria que a seleção ganhasse, porque todos nós queremos ganhar. Mas ninguém vai ganhar só porque tem fama, não. Porque tem estrelas. Nós vamos ganhar se nós nos esforçarmos, se nós nos transpirarmos, suarmos. É daí que vai vir qualquer vitória. Então é preferível, na hora do erro, eu olhar o que é que eu posso fazer. Porque senão eu vou culpar os outros. Eu vou dizer, a empresa está com problema da empresa. Eu não produzo mais porque o meu líder, o meu chefe, não me apoia. Será que ele também não te apoia? É você que não está se apoiando. É você que não está investindo em você. Que a gente dê esse olhar para dentro, porque aí tem futuro. Mas quando eu fico culpando os outros, eu vou desencadear um clima de onde eu me isento da responsabilidade. É a mesma coisa. Não, deu errado, é a coisa do diabo, é o Satanás, é o diabo, botar tudo nas costas do diabo, então deu certo porque Deus quis,
1: ou
0: não
1: então
0: porque
1: eu me esforcei. Ou então colocar também na conta de Deus, né? Pois alguma coisa ruim acontece, mas Deus quis.
0: Deus quis, não é Deus não quer o mal, nem a tristeza. É a gente ter mais responsabilidade. Aonde foi que eu falhei? Aonde foi que eu errei? Quando a gente é capaz de reconhecer os erros, e aliás, só muda quem reconhece que errou. Se os nossos jogadores da seleção acharam que só perderam por causa do juiz, só perderam por causa da temperatura, por causa do vento, da tempestade dos Estados Unidos, nós não vamos mudar. A gente muda quando reconhece, eu falhei, eu pisei na bola, faltou essa minha garra, eu estava muito preocupado com isso, ou muito tenso por conta daquilo. Quando a gente é capaz de fazer essa autorreflexão e esse exame de consciência, aí a gente pode... com certeza sair mais forte e vencer da próxima vez.
1: Pois é. Aí a gente encerra, então, com essa mensagem aqui do Rômulo Loyola, do Conjunto Ceará, que ele diz, quem perde sempre busca uma desculpa para cobrir o esforço que não teve.
0: Exatamente.
1: Mas faz culpar alguém.
0: Exatamente. Aí você exima a sua responsabilidade. A culpa é do outro e não é sua. O que você pode fazer? Ninguém é vítima. Nós somos corresponsáveis, né? A gente, na hora que eu descubro a minha parte de responsabilidade, eu mudo. E se eu mudo, o outro muda.
1: Eu vou compartilhar com quem está com a gente pela TV Diário. E quem não está pela TV, eu vou dizer como é que é a imagem. É muito fácil ser leve sobrecarregando os outros. Aí quem está com a gente pela TV vai ver a imagem. Eu achei essa imagem maravilhosa, que inclusive pode ser para a Delânia também, como um tema futuro, né, Delânia? Porque isso também no meio de trabalho, na vida, né? Que é muito fácil ser leve sobrecarregando os outros. Aí a imagem é uma mulher na frente, bem plena, caminhando, mas atrás dela tem outra pessoa curvada, carregando um monte de madeira pesada, porque está sobrecarregada. Então é fácil também isso, né? Quando você perde, quando você uma coisa não acontece como você gostaria. Aí, não nesse caso, que eu não estou defendendo esse juiz que dizem que ele beneficiou a Argentina, porque para mim a Argentina já estava em casa. Mas é muito fácil quando você justifica alguma coisa porque uma terceira pessoa fez alguma coisa para isso acontecer.
0: É, quem culpar os outros não resolve. Eu tenho que olhar para mim e dizer onde é que está. Nós somos parte do problema e somos parte da solução. Aquelas pessoas que acham que não tem a ver com o problema, não conte com ela para resolver nada, porque não tem a ver comigo. Tem.

0: que se eu mudo, o outro muda.
1: É. Esse assunto está no diário, viu? Se você quiser compartilhar com alguém esse assunto, se você quiser ler com calma também, vai lá no Diário do Nordeste que você vai ver esse material. A seleção perdeu, o Brasil ganhou. Então tá aí, entre a paixão pelo futebol, a dor da derrota e a responsabilidade democrática. A Copa ensina ao Brasil que também se amadurece nas derrotas. Material escrito por Adalberto Barreto. É só você ir lá em Colunistas, aí na ordem alfabética ele é o primeiro. Adalberto Barreto. Aí você pode ter acesso a esse conteúdo. Tá lá no diário. Doutor, até segunda com o nosso consultório aberto, hein?
0: Pronto, segunda-feira estamos aí para ouvir e acolher as suas perguntas, as suas ansiedades, se a gente vê o que é que ela traz como mensagem. Nunca esqueçamos que de trás de um sintoma, de uma dor, tem uma mensagem inconsciente nos alertando para revir alguma coisa. Por isso que a crise tem um lado dor e oportunidade. Se a gente olha só para a dor, a gente fica só chorando. Quando a gente vê a oportunidade, aí a gente dá um salto qualitativo.
1: Esse é o assunto para a gente conversar segunda-feira. O que você quiser, consultório com a porta aberta. Até segunda, hein?
0: Segundo, estamos aí.
1: E daqui a pouquinho, depois do intervalo, tem Delânia Santos, especialista em carreiras. Vamos falar sobre a vulnerabilidade dos líderes que são castigados quando eles demonstram emoções. Já, já.
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0: Bom Dia Nordeste. 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
2: A gente vai agora falar com o Renato Bezerra, porque estão disponibilizadas 30 vagas de emprego para um supermercado aqui de Fortaleza. E ele traz mais informações agora.
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3: Olá pessoal, para quem está em busca de emprego, hoje acontece um novo processo seletivo no Cine Aldeota, aqui em Fortaleza, com 30 vagas disponíveis para o setor de comércio varejista. Esse processo seletivo vai acontecer agora pela manhã, das 8 ao meio-dia, e os interessados devem comparecer ao local levando um documento de identidade oficial com foto, a carteira de trabalho e o currículo atualizado impresso. O pré-requisito é ter o ensino fundamental ou médio completo, a depender da função, com ou sem experiência prévia. E as vagas ofertadas são para o supermercado Lagoa. Para mais informações, acesse o site do Diário do Nordeste, clicando na editoria Papo Carreira. Renato Bezerra para a Rádio Verdinha FM 92.5 e TV Diário.
2: Valeu, Renato!
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2: Bora conversar com a Delânia, que eu antecipei já o assunto para você. E aí a gente conversa hoje com ela, porque não tem como fugir desse assunto, pelo menos nessa semana, né? Neymar chorou duas vezes nessa Copa do Mundo. A primeira foi sozinho, no vestiário. Depois da vitória sobre a Escócia. E a segunda foi em campo, aos olhos de todo mundo, depois da eliminação para a Noruega. Por conta disso, ele foi chamado de fraco e de dramático. Ninguém se questionou qual é o preço de manter a compostura

0: quando o mundo inteiro tem uma opinião sobre cada gesto seu? Essa é a pergunta que interessa, né? E ela vai muito além do futebol, porque quem chega ao topo perde o direito de ser visto sem estar em atuação. Todo gesto vira símbolo, todo silêncio vira notícia, toda lágrima vira prova de alguma coisa. Então, para uns, demonstrar vulnerabilidade em público é fraqueza, para outros é sinônimo de humanidade. E isso não é exclusividade de quem joga na Copa do Mundo. É a rotina de qualquer pessoa que ocupa uma posição de liderança.
1: Exatamente.
0: O romantismo de uma posição de destaque pesa muito e pode custar a saúde mental, o legado construído e o sentimento de pertencimento. Então, é delicado, né?
1: Muito delicado.
0: Delânia Santos, especialista em carreiras, chegando para conversar ao vivo com a gente, porque como exigir que um líder, que uma pessoa em destaque, não tenha sentimentos, né, Delânia? Bom dia.
1: Impossível. Bom dia, Dani.
2: Bom dia, Dom.
1: Todos os nossos teleouvintes. Impossível, porque é uma pessoa que está ocupando um lugar de destaque. Mas é fato que as regras do jogo já estão ali postas.
0: É.
1: Quanto mais alto o cargo, quanto maior a exposição, mais vulnerável está essa pessoa de ser atacada, mal interpretada. Então, as palavras elas têm que ser estudadas com muita antecedência, antes de uma reunião, antes de uma coletiva de imprensa, porque nós estamos lidando com várias cabeças, que onde cada uma tem o seu mundo, seu próprio mundo, e lidam de maneiras diferentes com as suas expectativas. Como lidar com isso? Recebo muitos lamentos, reclamações de líderes, CEOs, presidentes que falam sobre isso. O quanto é cruel, né? Às vezes você faz 90%, é super aclamado, elogiado, e basta um erro ou um passo em falso para que tudo isso caia por terra. Tem que ter muita inteligência emocional e muita noção do que o cargo, do que essa posição representa.
0: É verdade, porque não é um botão que você simplesmente desliga e aqui, nesse ambiente de trabalho, eu não vou demonstrar sentimentos ou vou ter essa frieza. É muito difícil, né?
1: É complicado, Dani, porque a gente precisa discernir, aliás, diferenciar o que é uma avaliação do que é um ataque pessoal.
0: Sim.
1: O que é que acontece? Quando a pessoa está na posição de destaque, ela atrai muita inveja, ela atrai muita admiração, ela atrai muita expectativa. E no meio de toda essa panela, digamos assim, dessa mistura, na hora que você faz um erro, aquela pessoa que tem inveja, que gostaria de estar ali naquela tua posição, ela aproveita aquele momento para ataques pessoais. Aí a coisa muda completamente de direção, porque, na verdade, se está desviando do desempenho. Uma coisa é eu chegar para você e dizer, aquela reunião ela não foi bem conduzida, de dizer, você é uma incompetente, tá? É bem diferente quando você foca o que é o fato em si, o que é a evidência que você está observando, daquilo que você tem como carga emocional e você está, assim, louco para descontar a qualquer momento. É o que acontece com as pessoas públicas, tá? E eu ouço isso constantemente em salas de mentoria.
2: É verdade. O preço é muito alto, né? Quando a pessoa ganha projeção internacional, realmente precisa muito cuidado no comportamento. Essa situação do Neymar já tinha acontecido antes com o Thiago Silva, aqui no Estádio Castelão, quando a seleção brasileira veio jogar com o Chile e foi para os pênaltis.
1: Sim.
2: Ele sentou-se e ele, capitão da equipe, chorou copiosamente. Naquela época ele foi criticado como um jogador frágil que não tinha condições de ser um líder dentro de campo, de ser o capitão da seleção brasileira. Ele chorou sentado à beira do gramado, chorou mesmo. Ele era o capitão. No jogo seguinte ele nem jogou porque ele estava suspenso, não atuou contra a equipe da Alemanha quando nós perdemos de 7-1. Então não é o primeiro jogador que passa por momentos assim. Aí as críticas e as observações, as análises são as mais variadas possíveis.
1: Sim.
2: Que você nem entende. Há quem diga que é uma coisa boa. Eu vi comentários elogiando. E eu ouvi comentários desfavoráveis, totalmente desfavoráveis. Aí o tal negócio de perguntar, sim, afinal de contas, é bom ou não é? O cara demonstrar o que está sentindo na hora, não é? Porque o choro, ele vem.

0: Ainda ontem, aqui no estúdio, todo mundo chorou. Daniela chorou, eu chorei, a Beatriz chorou, o médico que estava dando a entrevista chorou também, não é? Todo mundo chorou aqui dentro
1: do estúdio. Os ouvintes.
2: Vamos lá, o que é o choro?
0: Pois é.
2: É a demonstração mais genuína daquilo que você está sentindo.
0: Exatamente.
2: Ou porque você se emociona com a dor do outro.
0: Isso.
2: Chama-se empatia. Ou porque você traz para você essa própria dor, porque você já viveu a mesma coisa. Ou você conhece uma pessoa que está muito próxima de você, que está vivendo aquilo. Ou o choro é o desabafo depois de um alto nível de pressão e daquela responsabilidade que acabou ali naquele momento. Então, você falou uma coisa bem interessante. Olha, na hora que acabou, ele chorou copiosamente. Trazendo para o Neymar. Neymar bateu um pênalti. Tem uma foto dele circulando nas redes sociais, do olhar que ele lança para o goleiro.
0: Porque o goleiro ali, Delania, me permita, o goleiro, muita gente fez até críticas ao Neymar, dizendo que ele não devia... Olha, quem provocou foi o goleiro. E ele foi lá e disse, escolha o canto. Eu notei, foi muita firmeza, convicção, profissionalismo. Não temeu, porque quando o outro foi bater, mais jovem, menos experiente, sentiu o peso da responsabilidade e errou. O Neymar, pelo contrário, quando o goleiro provocou, ele não se intimidou. Ele foi lá no goleiro e disse, escolha o canto que eu quero bater. E fez o gol.
2: Mas é assim que a gente tem que enfrentar a vida. Quando a gente tem um problema, os especialistas não orientam que a gente encare o problema?
0: É.
2: Que a gente enfrente o problema? É exatamente isso. Tem um autor que justamente foi quem criou toda essa metodologia do coaching, trouxe para o mundo dos negócios, que é o Timothy Galway, e ele tem um livro famoso, que é O Jogo Interior do Tênis, que ele fala justamente isso, que você tem que trabalhar com a sua voz interior para que todo o seu potencial ele venha à tona. Neymar estava destruído, ali já sabia que a gente tinha perdido o jogo, mas ele entrou, essa foto do olhar dele está circulando, ele enfrentou e depois ele desabou. Eu não acho que é um sinal de fraqueza, entende? Eu acho que é um sinal assim, poxa, acabou. É uma
1: descompressão. E foi a última Copa dele, né?
0: É.
2: Exato.
1: É, a gente tem aqui, talvez...
0: Ele
1: não aguentou nem essa, vai ter 4 anos. A gente tem aqui a Gardênia, que sempre faz comentários excelentes.
2: Maravilhoso.
1: Gardênia brilhante. E aí ela fala que esse assunto que a gente está falando, dessa questão de se mostrar sentimentos, é muito pior quando é para a mulher. Porque
2: Sim.
1: as mulheres, quando se emocionam, são
2: Perfeito.
1: Todas vistas como fracas, como descontroladas, né? E ela faz aqui uma observação. No caso do Neymar, ela não considera o choro de um líder, mas de uma pessoa emocionalmente instável. Podemos observar isso em diversos momentos, de brigas, inclusive, que ele se envolve. E existe uma diferença gigante entre o mais experiente e ser líder. No caso do Neymar, como falta integridade, não se sabe se ele chorou porque o Brasil não seguiu na Copa ou se porque não teria mais propaganda das bets, porque a gente sabe das coisas que ele apoia, né? Mas esse assunto das mulheres que a Gardênia fala, isso é muito forte.
2: É
1: Quantas
2: muito
1: mulheres
2: forte
1: são taxadas de descontroladas?
2: Porque nós temos muitos ambientes machistas e é uma realidade. Quando você olha para as mesas que são as mesas decisoras, até encontramos mulheres. Muitas empresas, elas divulgam. Ah, nós temos 30% da nossa liderança mulher. Ah, nós temos 40%, subimos para 50%. Mas é muito mais que uma posição que se precisa ser trabalhado. É como essa liderança, ela consegue espaço de fala, né? Ela consegue espaço para ser uma liderança feminina. Não adianta eu ocupar um cargo de liderança e ter que exercer uma liderança masculina. Então, existe uma grande diferença. E com relação a essa questão da liderança em campo, a liderança, ela nem sempre ela é o cargo que a gente ocupa, né? Eu achei boa a provocação dela. Tem muitas pessoas que têm a chancela, mas não conseguem influenciar. Mas tem aquelas que não têm formalmente, mas quando elas entram em campo, e aí campo entenda a empresa, entenda a reunião, entenda o campo mesmo, entenda o vestiário, elas influenciam sim. Elas conseguem aplausos, elas conseguem toda aquela movimentação do campo. Você vê quando o Neymar ficou todo mundo empolvoroso, quando ele entrou 1 minuto, 2 minutos, que seja, 30 segundos, as pessoas tinham aquela expectativa, aquela, né, toda aquela ansiedade de ver ele chutar, pelo menos fazer uma passagem de bola. Então tem a liderança de

0: fato, aquela que a gente tem um cargo, aquela que a gente é validado, e tem aquela que a gente constrói por meio de toda uma história e de resultados que a gente conquistou. A questão da liderança feminina, quando eu sou consultada, né, por algumas mulheres que me perguntam, Delania, como ocupar mais espaço? Porque assim, eu já sou diretora, mas eu estou falando de um espaço para exercer a minha atividade de uma maneira fluida, aberta, sem ter que me preocupar se eu estou sendo vista como sensível ou não. Eu digo, olha, o repertório, a qualidade das suas decisões é que ditarão isso também, de certa forma, tá? Então, mais do que nunca, a mulher ela tem que mostrar que ela tá lá não é porque é bom ter mulheres em cargos de gestão e é bonitinho, certo? Oh, e sim porque a mulher é capaz de fazer grandes coisas em cargos de liderança.
1: Delania, achei muito legal esse seu texto de hoje do Diário Nordeste, quando você coloca assim, quanto maior o sucesso, menos direitos, menos erros possíveis, menos perfeição. Mais perfeição, perdão, não é? Porque o sujeito não tem mesmo direito de errar, não. Tem sucesso, a cobrança é muito forte.
0: É muito forte. Em tudo, você perde o seu sobrenome. O seu sobrenome passa a ser aquilo que você representa. Por isso que algumas pessoas, às vezes, debatem, querem debater comigo. Eu digo, gente, a gente nunca vai chegar num consenso sobre isso. Porque algumas pessoas dizem assim, mas Delânia, dentro da empresa, eu posso ser profissional. O que eu faço fora dela não tem nada a ver com o que eu faço no cargo que eu ocupo. Eu digo, olha, você está muito iludido. Porque as pessoas, elas vão te olhar ainda quando te encontrarem na rua, ou num bar, ou no restaurante, ou observar a sua postura com a pessoa, quando a pessoa estiver te atendendo, as pessoas vão sim fazer uma conexão com a sua posição. E aconteceu uma coisa super engraçada, né? Quando ainda tinha aqueles barzinhos na Praia de Iracema, isso tem muitos anos, muitos anos. E eu tava com meu marido tomando chope de vinho, né? Não tinha?
2: É,
0: Chope de vinho. E aí a gente lá no maior namoro, beijando e tal, e eu escuto aquela voz ali lá longe, assim, professora! E eu, no impulso, olhei pra pessoa e falei, eu tenho direito também. Foi a primeira resposta que eu disse, né? Então, assim. Poxa, a pessoa ali estava me vendo como professora. Ali eu era Delânia com meu marido, tomando um chope de vinho, namorando, entendeu? Então, assim, essa confusão, ela existe sim, é um preço que a gente paga e a gente tem que saber lidar com isso.
2: Pois é, tem que saber lidar com isso, inclusive com as opiniões diferentes, né? Delane, esse assunto tá lá no Diário do Nordeste. E aí a nossa ouvinte Gardênia, que falou aqui sobre a questão do Neymar também, ela fala também, quanto maior o cargo, maior a
0: É
2: responsabilidade,
0: verdade, é
2: que não
0: verdade.
2: deixa de ser. Bom.
1: Agora eu me lembrei de uma frase do Roberto Dinamite. Aqui em Natal, ele estava jogando pela seleção brasileira. E o negócio não foi muito bem, parece que perderam o jogo aí por 1-0. Quando terminou o jogo, ele disse assim: eu só queria que os brasileiros cobrassem dos nossos políticos como cobram dos nossos atletas, dos nossos jogadores.
0: É.
1: E é
0: Uma boa
1: verdade,
0: fala de encerramento.
1: não é?
0: É verdade. E assim, a Gardênia, inclusive, ela faz esses comentários porque é uma pessoa, é gestora de recursos humanos da área de gente, super, assim, conhecedora dessa dinâmica que envolve desenvolvimento de lideranças, de gestão de alto nível, por isso que as considerações dela são tão profundas. E a gente já conversou muito sobre essa questão da liderança feminina. Mas essa sua fala aí, ela é ótima para encerrar. Porque muitas vezes essa expectativa, ela é desproporcional para
1: Muito
0: quem está em
1: desproporcional.
0: destaque. Muitas vezes você tem a reação de alguém que você não entende. Aconteceu uma coisa ontem que merecia uma reação, talvez numa proporção maior, e ela não existe. E aí existe algo aqui onde a repercussão, ela é muito maior. Então vai entender, né? Mas é o preço do sucesso. Quem persegue o sucesso tem que também pensar que o sucesso ele não é tão romântico quanto
1: É
0: parece.
1: verdade.
0: Existe algo que a gente não vê que é muito poderoso.
2: Só para a gente encerrar então com a fala da Valéria, que ela fala assim: eu sou fã dessa mulher, Dani.
0: Ó, oh. Obrigada, Valéria.
2: Eu sou psicóloga e sempre nas quintas eu me organizo só para ouvir pelo aplicativo essa fala positiva sobre todas essas questões que nos atravessam. Então, tá no diário, viu, Valéria? Para todos os
0: Obrigada,
2: ouvintes.
0: Valéria.
2: Vai lá no Diário do Nordeste, clica lá em colunistas e aí na ordem alfabética você vai no nome da Delânia. E já está aqui, o preço de não ter onde se esconder. E aí você pode compartilhar e compartilhar com você, inclusive sugerir temas para a Delânia lá no
0: Sim,
2: Instagram,
0: por
2: né?
0: favor, fale comigo pelo

0: entrevista. Vai ser um prazer conversar com você, Valéria.
1: Então tá aí. Ô, Delane, a gente se encontra depois, então, na próxima quinta-feira.
0: É, próxima quinta-feira tem um tema quente, hein? Foi um
1: Adianta.
0: tema, envolve como a gente vê a família de vez em quando. Sabe aquele lance assim, a empresa é a minha família? Pois é, lembra? Foi uma sugestão de um ouvinte, eu acho que há duas participações atrás, mas como a Copa estava ali fervendo, eu escrevi sobre isso, mas próxima semana aguardem que tem coisa boa aí.
1: Eita, vai ser assunto bom. São 8h02. Até a próxima semana, Delânia.
0: Obrigada,
2: Delânia. Um
0: Dani.
2: abraço,
0: Tchau,
2: Delânia.
0: tchau.
1: Vamos para o
0: Obrigada.
1: intervalo, hein? Depois do intervalo, a gente vai ter Odálio diretamente da SEASA. Então, você que sempre espera para saber o preço das frutas, das verduras, a gente conversa já já. Fica aí.
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2: Bora conversar com o Tadeu, porque um homem preso, suspeito de matar o campeão de vaquejada Francisco Eudásio Lira Soares, entrou com ação na justiça contra o delegado que o procurava enquanto estava foragido. Tadeu Gomes está chegando, então, para trazer esse o detalhe desse caso, do primeiro caso que a gente conversa hoje, né, Tadeu? Bom dia.
3: Bom dia, Daniela. Bom dia, Tom. Bom dia a todos. É verdade, Daniela, primeiro assunto, o Darley Teixeira Vitor, de 55 anos, também chamado pelo nome de Sazon Boiadeiro, se apresentou na madrugada desta quarta-feira na delegacia de Quixadá. Ele estava sendo procurado desde o dia 7 de junho, quando o homicídio foi registrado em um parque de vaquejada de Quixeramobim. O suspeito atingiu Dada Guedes com golpes de faca momentos após a vítima ganhar o primeiro lugar na competição. Em junho, a delegacia de Quixeramobim concluiu o inquérito sobre o caso e ele foi indiciado pelo crime de homicídio qualificado. Segundo testemunhas, Dada Guedes confraternizava com amigos após a vitória e o suspeito do crime também acompanhava o grupo. Ao retornar da arena, onde tinha ido buscar o troféu, antes mesmo de descer do cavalo, Dada Guedes foi atingido com golpes na virilha e também no ombro. Após ser ferido, a vítima caiu do cavalo e derrubou o troféu, que quebrou. O vaqueiro chegou a ser socorrido pelos colegas e levado ao hospital, mas não resistiu. O suspeito fugiu em uma motocicleta. O Darley Teixeira Vitor entrou com uma ação na justiça contra o delegado que o procurava enquanto ele estava foragido. A delegacia de Quixeramobim concluiu o inquérito sobre o caso e o suspeito foi indiciado pelo crime de homicídio qualificado. Daniela e Tom, se essa moda pega, hein? O suspeito entrou na justiça contra o delegado que o procurava. Já imaginou?
2: Pois é, tu já pensou? Agora, fora desse assunto, né, Tadeu? Também tem esse homem aí que foi preso em flagrante, né? Porque matou a ex-companheira no centro de Missão Velha ontem à tarde. Mais um caso de feminicídio, né, Tadeu?
3: Infelizmente, viu, Daniela? O Francisco Pereira...

Silva, de 43 anos, foi preso em flagrante. A ex-companheira dele era a Cícera Maria Nunes Pereira, de 53 anos, que foi morta a facadas. O crime aconteceu em um restaurante no centro de Missão Velha, aqui no Caribe.

0: todas as informações sobre esse caso. E a gente muda de assunto para falar que Uber muda sistema de cobrança para motoristas no Cariri a partir da próxima segunda-feira. Motoristas parceiros da Uber no Cariri passarão a contar a partir da próxima segunda-feira, dia 13, com a modalidade passe para motoristas, um sistema de assinatura que permite substituir a taxa de serviço cobrada pela plataforma por um pagamento fixo. Os condutores da região começaram a ser notificados sobre a novidade nesta semana. O motorista adquire um passe e deixa de pagar a taxa de serviço sobre as viagens com passageiros durante a vigência da assinatura, arcando apenas com o valor do passe contratado. A modalidade é válida exclusivamente para viagens de passageiros e não se aplica aos serviços de entrega de Uber envios. Os valores que serão praticados no Cariri ainda não foram divulgados pela empresa. Segundo a Uber, o preço varia de acordo com as características de cada mercado local e pode ficar entre R$ 19 e R$ 97,00, conforme a modalidade escolhida e as condições estabelecidas para cada região. A plataforma oferecerá duas opções de assinatura. A primeira é o passe por tempo, que permite realizar viagens ilimitadas sem cobrança de taxa de serviço adicional por 24 horas ou 72 horas, mediante pagamento de um valor fixo. O período de validade começa automaticamente após a conclusão da primeira viagem realizada depois da compra. A segunda opção é o passe por ganhos, em que o motorista paga um valor único e pode fazer viagens sem incidência de taxa de serviço até atingir um limite de ganhos previamente definido pela plataforma. Ao alcançar esse teto, o passe é encerrado automaticamente. A Uber afirma que a novidade tem o objetivo de oferecer mais previsibilidade sobre os custos da plataforma, permitindo que os motoristas escolham um modelo de melhor se adapta à sua rotina e também ao volume de viagens realizado. Então está aí essa novidade que passa a valer a partir da próxima segunda-feira aqui na região do Cariri para motoristas parceiros da Uber. Por enquanto são essas as informações aqui na região do Cariri. Bom dia, bom trabalho, Daniela e Tom.
1: Muito obrigado, Tadeu.
2: Tadeu. Vamos seguindo aqui. Até amanhã. 8h11, agora a gente vai lá para Maracanaú.
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2: Bora falar com ele.
3: Odálio Girão.
2: Odálio Girão chegando agora ao vivo para falar do preço das frutas, das verduras, das coisas gostosas que tem na Ceasa. Bom dia para você, Odálio.
1: Bom dia, Odálio Girão.
4: Bom dia, Daniela. Bom dia, Tom. E o mercado hoje, na quinta-feira, está bem abastecido.
2: Ah, é?
4: O mercado está usando a capacidade máxima hoje de ocupação, está 100%. Então, o destaque para a semana, Daniela, então, é a Laranja Lima. A Laranja Lima tem como a capital nacional da Laranja Lima a cidade, o município de Limeira, que fica a 150 da capital, da sede de São Paulo. Então, Limeira é a campeã nacional de Laranja Lima, mas também tem Araraquara, tem Bauru, tem Mojimirim, também manda laranja para cá. Mas com a novidade, Daniela e Tom, a Laranja Lima também é produzida aqui na região do Baixo Jaguaribe, que isso é importante. É importante essa produção lá, porque seu preço aqui tem melhorado bastante, oscilando de 6 até 8, 10 reais, dependendo dos meses de oferta da Laranja Lima. Ela é muito bem aceita, ela difere da outra laranja pela sua menor acidez, pela doçura, pela uma casca fininha, coloração clara, uma polpa muito suculenta, viu, Tom? Muito suculenta.
1: Laranja Lima, não é? Laranja Lima.
4: Lima.
1: Mas você prefere a Laranja Lima ou a laranja normal?
4: A laranja normal, a gente faz sempre aquele suco gostoso, a gente não pode desprezar. A lima é mais para, digamos assim, para o final de semana, que até que o preço é até mais avantajado, né?
1: É, quanto.

0: diferença de preço aí, ó, Dario, entre laranja e laranja lima?
1: A laranja, a pera está em torno de R$ 2,50. A laranja lima fica entre R$ 6, R$ 8 até R$ 10, dependendo da qualidade, dependendo do local da compra.
0: E a laranja isso comum? Aí tem...
1: A comum fica em torno de R$ 1,80, R$
0: 1,50. Mas é cara essa laranja lima, não é não? Não é caro, não?
1: É caro.
2: Mas ela é mais cara.
1: Mas ela é...
0: É o quê?
1: Ela é mais cara. Ela tem, digamos assim, uma sofisticação. É mais sofisticada porque ela é, digamos assim, ela é, tem um fruto arredondado, casca fina, uma coloração diferente. Ela é suculenta e ela não é ácida.
2: É,
1: não.
2: É, isso e é, é o que importante. Dá muito para bebezinho.
0: É mesmo. É, Dália, eu não gosto de laranja lima, Dália. Eu não gosto, eu gosto de laranja.
2: Eu adoro.
0: Eu gosto é de laranja mesmo, a comum, sabe? Essa daí.
1: A comum,
0: né? É, laranja lima, se me der, eu passo para a Daniela, que ela está dizendo aqui que é doido.
2: Eu gosto,
0: laranja.
2: Eu gosto. Lembro da infância.
0: É, hein?
1: Ah, é.
0: Ah, é?
2: É, minha mãe só me dava laranja lima.
0: Laranja lima, mas depois eu não gosto.
1: Para
0: não.
1: Os bebês. Para os bebês é um toque especial. Laranja lima é muito especial. O abacaxi, que você está vendo na telinha aí, está entre 5, 6, 7 reais a unidade. A banana prata já chega no mercado com maior intensidade, de 3, 3,50 até 4 reais. Agora, a banana maçã, Tom e Daniela, é o coqueluche do mercado no momento.
2: Quanto
1: chega
2: é que
1: no
2: tá?
1: mercado, rapidinho ela sai, R$ 4,00, R$ 4,50, porque ela é muito gostosa, ela é recomendada para as pessoas que têm diabetes, porque ela tem um baixo teor de açúcar na banana maçã.
0: Banana maçã, eu gosto de banana maçã.
2: Banana maçã é bom.
0: É muito legal.
2: A nanica também, né? Como é que tá o preço das bananas, Dali? Tem a maçã, tem a nanica, né? Tem aquela banana grande.
1: A banana coruda também, que a gente fala tanto aqui nas quintas-feiras, ela está em torno de, a coruda, R$ 3,50, preço bom, a coruda. A prata de R$ 3,50 até R$ 4, dependendo do tamanho. Tem gente que gosta de levar uma banana tamanho gigante, eu já prefiro a banana pequena, ela gordinha, quanto mais gordinha, mais gostosa. Tá, Tom? Ela é muito bem aceita. E ela, R$ 3,00, você encontra banana aqui, um centro de banana por até R$ 20,00. Sem banana sem pequena banana, por R$ 20,00.
0: É mesmo, rapaz?
1: Por encontra. R$ 20,00 se encontra facilmente no mercado, banana. A banana que a Daniela falou, a banana comprida, a outra, fica em torno de R$ 3,00, R$ 3,50, a variação do preço da banana. Até porque a produção do Ceará... ficou bastante reduzida, porque a indústria já recebe toda a banana comprida, ou banana casca verde, para a indústria, para fazer o doce de banana.
0: Então já vai a caminho, né? E a maçã, que eu estou vendo aqui umas maçãs bonitas. Como é que
1: a maçã está em plena safra na região sul, São Joaquim, Freiburgo, e região produtora de maçã, região fria. Torno de 10, 12 reais o quilo, maçã muito gostosa. É a maçã, a gala, que é essa aí, que é bem crocante, todo mundo gosta, né, Daniela? Melhor do que
2: verdade.
1: Aquela fofona. Aquela fofona eu não gosto muito dela, não. Prefiro essa aí.
2: Muita gente prefere essa, que é mais crocantezinha, né?
0: É verdade.
1: É verdade. A crocante.
2: E o preço da melancia, tem... como é que tá, Odálio?
1: A melancia variando de R$ 2,50, R$ 2,00. Chegando R$ 3 daquela melancia diferenciada. Agora, se a gente for para a melancia baby, aquela que tem o pescocinho colorido, com a fitinha, aí vai para R$ 4,50, viu, Daniel?
2: Mais cara.
1: Mais cara, é. Mais cara. E o melão melhora de preço. O melão japonês fica a R$ 3,50. E também o melão amarelo, que é o espanhol, R$ 3,50. E o mercado também recebe um melão verde, você sabe, Tom, é aquele melão cara quente, é o melão sapier ou o melão sapo.
0: Vou perguntar.
2: Que é maravilhoso ali, ele.
0: Perguntar agora, né? Por um produto que a Daniela gosta tanto, rapaz, gosta tanto, ainda vou te dar de presente a ela. É chuchu, ó.
2: Não.
1: Chuchu. Chuchu, a região de Aratuba ali produz muito, pacuti, Guaramiranga, chega aqui a R$ 1,80, R$ 2,50, chuchu, quatro chuchu.

0: tranquilo. Aí,
1: aí
0: a Daniel pagando 4 chuchu por 2,50.
2: Bem de graça,
1: Dalio. O chuchu não tem gosto de nada.
2: Tem gosto,
1: né,
2: de nada.
1: Chuchu. É um negócio.
0: É só para dar.
1: Aliás, Dalio, eu não gosto do. Eu gosto de chuchu cozido. Tem um, como é que fazem aí? De chuchu.
0: A sopa?
1: Não.
2: Refogado e sopado?
1: Não, sopadozinho. Soufflé. Soufflé de chuchu eu gosto. Aí a Daniela diz, mas aqui não é o gosto do chuchu, não.
2: É o gosto, do queijo parmesão, o gosto do leite,
1: né? É o gosto do leite. Mas, rapaz, eu não gosto, porque qual é o preço do maxixe aí, maxixe?
0: O maxixe variando aqui de 15 a 16 reais e também o quiabo. A produção de maxixe no Ceará tem se reduzido porque o consumo tem aumentado e a oferta de maxixe não é aquela que a gente esperava. E
1: tem aumentado o consumo de maxixe?
0: Tem. O pessoal tem os restaurantes, os hotéis, os supermercados, os varejões, tem levado muito maxixe porque ela dá um toque bem especial no cozido, né, Daniel?
2: É, sim, é muito gostoso.
0: Maxixe, o quiabo,
1: maxixe, ele dá um...
0: Agora, e bota aquele feijão verde. Oi.
2: Agora, em relação também, Andalho, a castanhas, né? Como é que tá o preço das castanhas? Porque a última vez que eu vi, tava com um preço bem carinha. E principalmente a castanha do Pará.
0: Pronto, a castanha, vamos ver aqui o preço da castanha. A castanha inteira tá com preço bom, viu, Daniel? A nossa castanha aqui, R$ 45,00.
2: Olha.
0: Tá certo? É, o preço baixou, tá em plena colheita. É, digamos, tem pleno período de fabricação, né? A safra passou e está pegando as castanhas agora, as amêndoas e para a torrefação e está agora embalando e mandando para o mercado. R$ 45,00. Agora, a castanha do Pará, que também é conhecida como a castanha do Brasil, também está com preço bom, viu, Daniel? R$ 130,00 o quilo. Não está bom?
2: Está ótimo.
1: Pois é.
0: Tá ótimo. Chegou até 180, foi. 190.
1: Verdade.
0: Agora está com preço de 130, com um preço bem aceito no mercado. Agora, puxando aqui um pouquinho para a parte dos ovos, e também está com preço bom, viu? Tem aqui uns ovos caipirinha, que é 20 reais, e tem um caipirão grandão, que é 20, 24, aquele ovo vermelho que você à noitinha bota para cozinhar, ele é muito gostoso, ou então em outros alimentos. Ovo está com preço muito bom, a bandeja com 30 unidades, por R$ 20, R$ 23, o preço está bom, viu, Tom?
1: É, né?
2: Excelente, Odário. Bom, boas notícias que você traz, né? Então, vamos aguardar aí para a gente saber o preço de mais coisa na próxima vez.
1: Obrigado, Odário Girão. Foi um prazer conversar com você, rapaz.
0: Ok, amigo. Um abraço para você, um abraço para a Daniela. Um abraço. Até a próxima semana.
1: Obrigado, um abraço
0: para a sua equipe.
1: Valeu.
2: Valeu, Odalio.
1: 8h21.
2: Bom, a gente tem aqui alguns ouvintes. Por exemplo, a Filomena, que sempre liga a máquina de costura e fica ouvindo a gente quando está costurando, mandou um áudio. Vamos escutar?
3: Daniela e Tom. Daniela, hoje não deu para me falar, mas eu assisti o programa. O programa rico, aquele de ontem.
2: Foi lindo, né?
3: Maravilhoso. Aquele médico falando, médico cardiologista, falando sobre trabalho, né? E sobre rádio. O programa foi assim maravilhoso. Só queria poder que eu tinha gravado, mas o tempo foi corrido.
1: Obrigado.
3: Mas assim, parabéns por essa programação, por essa rádio. Para você e o Tom, mil vezes parabéns.
1: Muito
3: vocês
1: obrigado,
3: são
1: hein?
3: Vamos ter um dia abençoado hoje, se Deus quiser. Mais um dia que estou aqui nas máquinas.
2: Que coisa boa. Um beijo, Filomena. Boa.
1: Valeu, Filomena. Um abraço para você, Filomena.
2: Vou escutar aqui a Francisca.
4: Bom dia, minha linda Daniela de Lavô.
2: Bom dia, Francisca.
4: Tudo bem, minha filha?
2: Tudo bem?
4: Aqui em Jazira hoje vai ser nublado. Sou Francisca de Jazira do Norte. Um abraço para você.
1: Um abraço.
4: Bom dia. Bom final de semana, que estamos chegando. Um cheiro.
1: Obrigado, um abraço.
2: Um abraço para você, Francisca. Tem informação de trânsito também da Raul Barbosa. Trânsito complicado no sentido aldeota, viu? Estão fazendo pavimentação frente à polícia ambiental ali, congestionamento já na entrada do Dias Macedo. Então, tá aí o alerta para você. De Jaguaruana, nós temos o Zé Maria presente por aqui, sintonizado. Um abraço para você, Zé Maria. Jair da Caponguinha acordado desde as 4 horas da manhã. E tá sintonizado aqui junto com a gente.
5: Ah, do tempo nublado, de uma...

0: hora para outra uma chuva grossa, maravilhosa. Olha aí.
1: Bonito. Gostei da chuva.
2: Tudo
1: onde é?
2: Nublado, lá em Capãozinha.
0: Olha aí, chega, tá na bica.
2: Olha e a é mel. Chuva com bica.
0: Manda é mel.
2: Mel é a cachorrinha. Isso. Na chuva, aproveitando, né?
0: Que é. Chuva maravilhosa. Tá o tempo fechado.
2: Mas vai abrir, dá pra ver do lado esquerdo que tá abrindo. Meletão,
0: meu pé de murici agora vai.
1: Pé de murici.
2: Ele é que tem murici, Tom.
1: É.
2: Muito bom. Beijo pra você, Jair.
1: Jair, legal, Jair. Um abraço, bom dia.
2: Muito legal. E aí, se você quiser a sua mensagem por aqui, você, ouvinte, que não participa e que precisa. Não manda mensagem nem de áudio, nem de texto, só precisa ir lá no WhatsApp, tá? 98887-1306. Pequena chuva também ali em frente ao ginásio Paulo Sarazati, pela Idelfonso Albano.
1: É mesmo, rapaz, aqui no ginásio, chovendo lá.
2: Fernando tá dizendo aqui pra gente, um beijo pra você, Fernando. Agora deve ter sido uma chuvezinha rápida, né? Aquela nuvenzinha passageira, a chuva da gripe, como se diz. Porque agora eu tô vendo as câmeras e tá fazendo sol lá na Heráclito Graça, inclusive o trânsito fluindo na Heráclito.
1: Exatamente, né? Aí perto de onde ele falou, né? Pertinho do ginásio Paulo Sarazati.
2: Aí o Thiago levou a gente lá pra Leste Oeste, mas na Heráclito tá um solzinho por lá. E pelo menos na Leste, o Thiago mostra pra gente o céu, tá meio nublado na Leste.
1: É verdade, bem nublado.
2: Tá meio nublado. É. Vamos agora pro intervalo, né? São 8 horas e 44 minutos. E só pra gente finalizar essa informação de trânsito e de tempo, 27 graus agora, nesse momento em Fortaleza. Temperatura aí que pode chegar até os 29 e a mínima é de 25, mas agora é de 27 graus. E tem previsão de chuva, viu? Uma chuva rápida às 9 horas da manhã. Então, tem uma previsão de chuva, as rajadas de vento estão a 33 km por hora. Às 10 horas da manhã vai ficar nublado e depois de 11 o sol aparece. Vamos para o intervalo, 8h25.
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2: Bora falar de comida e de coisa boa, porque é amanhã o dia da pizza, né? Sexta-feira.
1: É bom.
2: Só que a gente antecipa pra hoje, porque o dia da pizza a gente já fala é hoje. E se tem uma coisa que é difícil alguém não gostar, tem gente que não gosta, claro, mas é difícil. A maioria ama pizza. Os sabores são os mais variados possíveis, né? Pra quem não quer sair da dieta, existem várias formas de inovar. Tem gente que come pizza no domingo, que dizem que é o dia tradicional da pizza. E aí quando as pessoas dizem assim, tudo acaba em pizza. E pizza é uma comida feita pra se compartilhar, né? Pra se dividir. Há quem peça uma pizza só pra você, mas uma pizza ela já é feita pra se compartilhar. Ela já vem partidinha com vários pedaços pra você dividir. Quando você quer sair com várias pessoas, bora comer uma pizza. Então a gente vai conversar agora com um professor de gastronomia, especialista em pizza. Ele é lá da Escola de Gastronomia Social Ives Dias Branco. Bom dia pra você, Franzé Melo.
3: Bom dia,
1: Franzé. Seja bem-vindo, rapaz.
3: Bom dia, Tom.
1: Tá tudo bem?
3: Tudo bem.
2: E falar de pizza e dessas várias formas de se comer

0: essa maravilha, né? E você que dá aula de pizza na escola de gastronomia, as pessoas têm curiosidade de aprender a pizza, porque pizza é aquela coisa, né? Tem a isso forma tradicional, tem os sabores tradicionais, sim, que nunca saem de moda, mas tem os que vocês também podem criar, né?
1: Sim, sim. É, o Fortaleza em si, né, tem um destaque grande com a venda de pizzas, né? A gente sabe que tem muitos empreendedores, né? Nós temos aí dentro do mercado diversos sabores, formatos de pizzas também. A gente tem aquele sabor mais tradicional, aquela pizza mais macia, outra mais crocante, né? E se destaca também os sabores, né? Tem muita gente que faz a pizza que é mais vendida aqui é a calabresa, né? O pessoal dá calabresa e mussarela. Né? E tem a napolitana também, tem aquela pizza também que é a margarita, né? Que já tem um sabor diferente com aquela a folhinha do manjericão. Né? E destaque também, né, que nossa carne de sol, né? Nossa típica carne de sol cearense.
0: E eu,
1: né,
0: já vi também,
1: eu gosto muito também,
0: com carne de sol com rapadura, né?
1: Sim, sim, tem essas variações. Tem muita gente usando agora, Daniela, a geleias, né? Não sei se você já comeu.
0: Eu já comi com geleia de mango chutney.
1: Isso, tem com mango chutney. Na escola eu ensino uma geleia com semente de tomate e pimenta.
0: Olha, né? Deve ficar bom.
1: Porque lá na escola a gente faz a questão do aproveitamento total dos alimentos. Aí normalmente quem faz o molho do tomate tira a polpa da semente e descarta, né? Lá não, lá a gente ensina o aluno a pensar em usar a semente para fazer essa geleia.
0: Professor, pois então eu vou acabar de pedir para você fazer isso com os nossos ouvintes, porque a gente adora aprender coisas novas e aproveitar os alimentos, né?
1: Sim,
0: porque
1: muito,
0: assim, aproveitar a casca da banana, a casca da... a entrecasca da melancia. E agora a semente do tomate que sempre vai pro lixo?
1: A semente do tomate, ó, é bem simples, não tem segredo. Olha pra cá ali, né?
0: Eu
1: tô nervoso.
0: Fique nervoso não, a gente tá aqui, a gente tá numa pizzaria.
1: É isso mesmo, estamos numa pizzaria conversando normal.
0: Conversando.
1: Bom, é bem simples,
0: fala de
1: ó.
0: Coisa boa.
1: Você que pega ali a semente do tomate, você pode ir congelando, você pode ir usando e congelando sem problema. A cada um quilo
0: só
1: da
0: a semente, aquela polpa.
1: Só a partezinha de dentro, a polpa.
0: Certo.
1: Né? Só a partezinha de dentro, a polpa. A semente que normalmente você joga fora. A cada um quilo da semente, você bota 500 gramas de açúcar, né? E uma pimenta dedo de moça. Se você não quiser muito apimentado, você pode só, tipo, tirar a semente da pimenta e ficar só a partezinha vermelhinha mesmo.
0: Mas aí
1: e pra
0: não acompanhamento tritura, pra uma pizza, não é tritura
1: ótimo. Não tritura. Eu não trituro, eu só corto um pouquinho e uso. Né?
0: Ai, deve ficar gostoso.
1: E essa classificação para as pizzas agora, né? Que o pessoal está usando para isso.
0: Para a gente entender a questão da geleia.
1: Ah,
0: aí
1: sim,
0: você
1: sim.
0: Vai colocar no fogo essa semente.
1: Sim, não, coloca tudo, mistura
0: a
1: tudo
0: semente,
1: na panela.
0: 500 gramas de açúcar.
1: 500 gramas de açúcar e a pimenta de moça picada,
0: picadinha.
1: Viu? Eu não falei picada. Né?
0: E depois deixa lá, vai ferver.
1: Ela ferve, ela aumenta um pouquinho a água, depois ela reduz para geleia.
0: E aí fica a geleia.
1: Aí fica, não precisa botar mais nada.
0: Só guardar
1: só
0: no
1: isso.
0: Vidro na geladeira.
1: No vidrinho, dura na geladeira uns 30 dias de boa.
2: A massa faz diferença.
1: A massa faz muita diferença, né? Você pegar uma farinha de boa, vamos dizer, não boa procedência, mas de boa proteína, que a gente fala muito tecnicamente disso, ela dá uma diferença em elasticidade e sabor, né? Quanto maior a proteína, maior o sabor, né? E também quem empreende, né? Que busca essa ideia, né? Da proteína, ela também tem um rendimento muito alto, né? Então, ou seja... Numa receita que você vai fazer, ela aumenta um pouco mais o rendimento, né? Que, tipo, você pode fazer... Se não pegar uma farinha com boa proteína, ela rende 4 pizzas. Uma com boa proteína rende umas 6 bolinhas de pizza pra você abrir. E fora o sabor também que ela pega, né? Pra ela, com a proteína elevada.
0: Não, e eu tava vendo aqui umas pizzas diferentes. Eu vi uma pizza uma vez, não, que era pizza com massa de batata.
1: Sim.
0: Que ao invés da tradicional, a massa tradicional, a pessoa fez com massa de batata e ficou muito bom também. São várias formas, né?
1: Tem várias formas, né? Tem gente que gosta de fazer hoje em dia a massa da pizza mais temperada, né? O que é que lembra pizza, Daniela, pra ti? Assim, quando a gente bota assim na pizza, quando tu sente o cheiro da pizza. Tem um ingrediente que...
0: Orégano.
1: Isso, orégano. Toda vida que a gente coloca orégano... A gente lembra de pizza. Se a gente pegar,
0: até
1: por exemplo...
0: Até no sanduíche, se vier orégano, pronto. Sanduíche, eu vou sentir cheiro de pizza.
1: Se a gente pegar um pastel, por exemplo, pastel, queijo e presunto, ele é misto, né? Colocou orégano, ele vira o quê? Pizza.
0: Pizza. Pronto. Sabor pizza.
1: E tem muita gente que usa isso de estratégia pra massa da pizza, né? Hoje, tradicionalmente, né? Muita gente pega a massa da pizza e tempera. Ou com creme de cebola, ou com o próprio orégano, porque você coloca...

0: coloca orégano na massa e fica aquele sabor de pizza na massa e por cima.
1: Agora é legal também, Franzé, a gente falar sobre as pizzas que são, que tem gente que chama de pizza fake, né? Que tem gente que não quer sair da dieta, mas quer comer uma pizza. Aí não tem aqueles redondinhos, que é um disquinho redondinho. É tipo, é porque eu não posso falar a marca.
0: Sim,
1: mas é uma
0: marca
1: que chama Pimpim Rápida.
0: Eu sei qual é.
1: Pronto. Aí você pega, bota na frigideira esse disco fininho. Sim. Dá pra se transformar, né?
0: Porque... Dá. Eu faço muito na air fryer. Tem muita gente que faz na air fryer dessa forma, né?
1: A pizza?
0: É, porque
1: massa.
0: A pizza em si é o quê? O formato do disco de massa redonda, né? Você pode fazer do mais simples possível. Você pode pegar uma água, fermento, sal, né? Farinha e transformar numa massa simples de pizza. A pizza italiana, por exemplo, a tradicional, ela só leva 5 ingredientes: farinha, água, fermento, sal e azeite, né? E essa massa que você tá falando, ela é bem simples também, que você, tipo, pode botar na frigideira, pode botar no air fryer e se transforma em pizza do mesmo jeito. Então, há diversas formas, né, da pizza, né, nossas pizzas que são tradicionais, né, com massa macia, né, tem aquela pizza que é massa crocante, né, que a gente...
2: Eu gosto mais da tradicional. Tradicional. Eu gosto da margarita, eu gosto de mussarela.
0: É?
1: Mas a massa...
0: A massa mais macia.
1: Porque tem a massa mais macia, tem aquela massa mais... Como é
0: mais
1: que chama?
0: Mais crocante. A gente chama crocante mesmo.
1: Não, aquela que é mais italiana, que é uma massa fermentada?
0: Ah, sim. A massa de longa fermentação.
1: De longa fermentação.
0: É, de longa fermentação. Né? Você gosta mais da macia, né?
2: Tradicionalmente...
0: Tradicional,
2: exatamente.
0: É, o cearense gosta mesmo daquela massa bem mais macia.
1: Agora,
0: mesmo,
1: tem uma pizzaria que faz uma pizza que é aquela massa que parece uma torradinha. Bem fininha.
0: Sim, bem fininha. Pronto.
1: É muito gostosa.
0: Essa aí, pode falar. Assim.
2: Eu vi gente usando para fazer aquela massa, não sei se parecida, semelhante, com aquele pão árabe. Aquilo dali, o que é que eles fazem?
0: Ah, o pão árabe, né? Também o pessoal gosta de fazer, né? Mas normalmente o pessoal faz um sanduíche chamado Beirute, normalmente. Né? Com esse pão árabe, né? Ele bota a massa em cima e outra, né?
2: Perfeito.
0: Aí, dá para fazer também com pão árabe, né? É bem versátil pizza, né? Vamos dizer assim. Não tem toda dificuldade de você procurar a massa. Praticamente é só o disco mesmo. Colocou um molho de tomate, um queijo, já vira pizza, né?
2: É
0: ótimo, né? E também tem algumas versões também que o pessoal gosta de fazer. A gente não tem muito aqui, né? Mas o pessoal gosta de fazer panino, o nome. Que é uma pizza... recheada, praticamente. Ela, você faz a pizza, massa embaixo, né, recheio e a massa em cima.
2: A Daniela fez aqui uma referência sobre tudo termina em pizza, não é?
0: Sim.
2: E eu fui saber de que é que vem esse negócio, de que é isso. Aí eu vi aqui, a frase foi cunhada na década de 1960 pelo jornalista esportivo Milton Peruzzi, do jornal Gazeta Esportiva, porque durante uma grave crise da diretoria do Palmeiras, os dirigentes debateram por mais de 14 horas o debate, cansados e famintos, encerraram a discussão sem resolver nada. Eles olharam e disseram, vamos comer pizza. Saíram os 18 e saíram os dirigentes e comeram 18 pizzas gigantes. Aí, por causa disso, fica dizendo, tudo termina em
0: tudo
2: pizza.
0: Tudo termina em pizza.
2: Eu não sabia que era por causa disso.
0: Vou saber. E, normalmente, no futebol, a gente fala assim,
2: fala,
0: né?
2: Assim,
0: vai terminar em pizza. Aí já vem de lá, né? Eu já vi muitos narradores de futebol falando isso, né?
2: É verdade.
0: Mas entendeu? Basicamente isso. Legal.
1: Agora, qual é o teu sabor preferido de pizza?
0: Olha, eu gosto muito de carne de sol, né, com cream cheese. Ah.
1: Carne de sol com cream cheese?
0: É. Nossa, pra mim, essa pizza
1: tu
0: assim...
1: Tu acredita que assim, eu sofro muito? Porque eu só gosto de coisa que ninguém gosta. A minha pizza preferida é a de Alite.
0: Alite, nossa.
1: E ninguém gosta.
2: Não sei nem o que é.
0: É difícil.
1: Alite é tipo... Tu é especialista em pizza, mas também tu fez uma carinha que talvez nem tu.
2: Que
1: né?
2: É?
0: Não, é porque faz tempo que eu não vejo ninguém pedindo esse sabor, porque normalmente não é fácil de achar.
1: Não é, mas quando eu peço, sobra pra mim.
0: Alite é tipo, vamos dizer assim, uma sardinha bem salgadinha. Ela vem num vidro. Um vidrinho, ela é bem pequenininha, é bem salgadinha. É uma delícia.
1: É como se fosse uma sardinha fininha.
0: É.
1: Aí a pizza de Alite bota umas sardinhazinhas assim, espalhadinhas. Isso. E ela é bem salgadinha. Eu amo pizza de Alite.
0: É muito bom.
1: Mas ninguém nunca quer dividir comigo, aí eu tenho que pedir metade só pra mim.
0: Ô, pai. Mas é muito bom, Alite, viu? Quando tu for pedir, tu diz, né? A gente combina, dá uma fatia que eu vou lá.
1: Tu comeria uma pizza de
0: Ora,
1: Alite?
0: Na hora, eu gosto muito. Gosto muito. É porque eu me fiquei surpreso, porque normalmente... Essas pizzas que são mais tradicionais, o pessoal...

0: né? Tipo a Lite, né? Tem a pizza napolitana, né? Que é o clássico da Itália, né? Também o pessoal não pede muito a napolitana, apesar de ter sabores aqui que a gente trabalha, né? Em pizzarias, o pessoal bota pizza napolitana, mas em referência a Nápoles, né? Que é onde foi criada a pizza mesmo.
1: E a gente tem aqui os ouvintes que participam pelo WhatsApp, viu? A Virgínia da Varjota está fazendo 51 anos hoje. Opa. Parabéns, Virgínia.
2: Parabéns, Virgínia.
1: E ela disse que só come pizza se for com arroz.
0: Pizza com arroz.
1: Pizza com arroz.
0: É, eu tenho lá em casa também. O meu pai come com arroz e feijão. Pizza? Acho que deve ser. É.
1: Eu já vi gente comer coxinha com arroz.
0: Coxinha com arroz.
1: Coxinha com arroz.
0: É, o pessoal pega como se fosse a vamos dizer assim, no cearense, a mistura, né?
1: É, como se diz aqui no
0: pega
1: Ceará.
0: Pega a pizza aí por
1: a mistura. E aí, essa ouvinte que tá fazendo aniversário de 51 anos, a Virgínia, ela disse assim, eu não posso ir pra rodízio de pizza, porque é prejuízo.
0: É como
1: e
0: muito,
1: ela,
0: né?
1: E ela gosta de carne de sol e de quatro queijos.
0: É, de carne de sol é muito bom, né? A gente tem já a nossa referência, né? Né? Do nosso...
1: E aí tem aqui, né? O nosso ouvinte, o Cícero, tá lá em Niterói, no Rio de Janeiro. Aí ele fala que teve uma vez, ele esteve há um tempo atrás na Itália, lá em Veneza. Aí ele disse que a pizza de lá é bem fininha, não enche como aqui no Ceará, né? Lá não se usa ketchup, né? Maionese, inclusive é uma agressão pros italianos, né?
0: É uma agressão.
1: Se você chegar na Itália
0: pedindo ketchup... Ou então até em restaurante tradicional italiano, né? Que eu sei, a gente tem muito aqui, alguns... Né? É, se você pedir, né,
1: não pode.
0: Não. Eles olham assim com a cara meio torta, eles trazem um molho de tomate pra você botar, mas ketchup.
1: Eles jamais. É uma agressão.
0: Mais um detalhe. Quem
1: esse ouvinte aqui é o Cícero, lá de Niterói, no Rio.
0: O Cícero falou de um detalhe importantíssimo, porque normalmente a pizza que a gente come aqui em Fortaleza, né, a maioria do Brasil todo, ela é uma pizza que é com fermentação rápida. Isso acaba fazendo com que a pessoa tenha uma saciedade mais rápida, né? Que ela fica aquele...
1: Fica assim, cheia mais, logo, né?
0: Como a gente diz, empachado logo, né?
1: É.
0: Mas na Itália, não. Na Itália, eles trabalham com massa madre, uma massa mais fermentada, com longa fermentação.
1: Por isso que na Itália
0: fermentação.
1: Você come uma pizza inteira.
0: É. E lá, tipo, o pessoal come pizza, como já tem... Eu tive algumas pessoas que falaram, a pizza lá, você come uma pizza inteira de boa.
1: É, uma pizza pra cada um e você olha assim...
0: Eles trabalham muito essa parte da fermentação, né? E da farinha também, que eles têm lá, muito boa.
1: Tem aqui, ele pergunta pra você, eles usam um molho caseiro feito de tomate natural, você conhece? Como é que é feito esse molho? Porque eles usam até em sanduíches, nos trailers da cidade.
0: Sim, normalmente eles usam um tomate chamado tomate pelate, que é um tomate já, tipo, é fresco, né? E eles cozinham o tomate todo, né? Eles usam uma técnica chamada concassé. Que aí você tira a pele, né? E normalmente na Itália eles não se tira a semente. Com cassê você tira a pele e a semente. Mas lá eles deixam o tomate inteiro, né? Aqui a gente tem esse tomate pelate aqui em Fortaleza, né? Mas ele é vendido em lata, né? Mas lá eles fazem em grande quantidade o tomate fresco, né? E é só o tomate. Eles não passam liquidificador nem nada. Eles processam só amassando o tomate, né? Fazendo com que esse tomate fique o mais fresquinho possível. Né? E eles usam um tomate, realmente, um tomate italiano, onde ele tem mais polpa, né? Ele tem mais, vou dizer assim, uma vermelhidão, uma polpa e um sabor diferente. É muito bom.
2: A pizza Margherita, eu não sabia, rapaz, que é uma homenagem à rainha Margherita de Savoia, né?
0: É.
2: Eu não sabia, não,
0: que o nome era esse. Muita gastronomia, né? A gente tem homenagens, né? É. Essa pizza da Margherita, né?
1: É.
0: Tem essa homenagem. E aquele brioche também é em homenagem a Maria Antonieta também.
1: E ó, vamos encerrar então com o ouvinte falando sobre a pizza, pra gente finalizar então com a participação dos nossos ouvintes.
3: Nossa, Daniela, fazia tempo que eu não escutava alguém pedir pizza de
1: alho. E a gente tem que ouvir.
3: Eu moro aqui no Ceará há 20 anos, né? Aí morei em São Paulo quase 25 anos. Me peguei minha idade, mas vamos lá.
4: Pizzas com arroz. Pizza com arroz.
3: Adoro pizza de alite também. Como eu moro aqui no Nova Metrópole, que é um subúrbio, né? É difícil aqui a pizzaria ter, sabe? Para comer pizza de alite, tem que ali com a área nobre. Nossa, mas se você quiser dividir uma pizza de alite aí, pode me ligar, viu?
1: Gostei, viu, Michel?
3: Um abraço.
1: Eu já tenho você e o nosso entrevistado. Tom não vai comer pizza de alite, não.
2: Não.
1: Mas pelo menos o Michel e o Franzé vão comer junto comigo. Pronto. Eu já pedi pizza de alite num lugar que tem ali, não sei o nome da rua agora, mas é uma pizzaria que vende esfirra também. Tem até esfirra de alite.
2: Ah,

0: Legal.
1: Aí eu adoro, porque aí eu posso pedir as esfirras que são pequenininhas, né?
0: Show.
1: Olha, bom demais conversar com
0: Foi
1: você,
0: bom.
1: Viu?
0: Obrigado,
1: muito
0: obrigado.
1: Obrigada, papo
0: obrigado
1: maravilhoso.
0: Pelo convite, tá? Quem quiser aprender um pouco mais de pizza, estamos lá na Escola de Gastronomia Social Ibis Dias Branco, né?
1: Tem curso,
0: tem
1: né?
0: Tem curso
1: gratuito.
0: De pizzas, né? Tem também, o curso é gratuito. E tem curso de formação em pizzaiolo, né? A gente fez um curso agora, né? Dessa formação e futuramente nós vamos colocar aí na grade, né?
2: É fácil,
0: É fácil fazer pizza, não é difícil, né? E faça inscrição também fazer, tá?
1: A massa tem que ser igual a do pão, tem que sovar?
0: É, tem que sovar. Tem que sovar e também abrir ela, né? Tem todas as técnicas, vocês aprendem lá com a gente, tá?
1: Sabe o que, que eu amo quando eu chego nas pizzarias? Pedir um pedacinho de massa crua.
0: Ai,
1: eu adoro comer massa crua.
0: Ai, não, é pra comer mesmo?
1: É,
0: nossa, legal.
1: É pra comer. Legal. Eu adoro massa crua.
0: Tem, o pessoal gosta, né? Tem
1: gente é gostoso. Olha, obrigada, viu, Franzé?
2: Franzé, foi um prazer, Franzé.
1: 8h44, intervalo obrigado. Bem rapidinho pra gente voltar já já.
3: Bom dia, Nordeste!

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2: A Enel Distribuição Ceará emitiu um alerta para os riscos provocados por ventos fortes e pipas durante o segundo semestre. E é justamente nesse período que se concentra a maior parte das ocorrências desse tipo aqui no estado. Apenas entre janeiro e junho de 2026, cerca de 75 mil clientes tiveram fornecimento de energia impactado por essas situações. Então, apesar da redução dos registros envolvendo pipas em relação ao ano passado, os casos provocados por ventos cresceram 14% no primeiro semestre. Sobre esse assunto, nós vamos conversar com o Diego Gadelha, ele que é responsável pela operação e pela manutenção da concessionária. Bom dia para você, Diego.
3: Bom dia.
2: A gente tem uma cidade com muito vento, né? O que acaba sendo muito favorável para as pessoas soltarem pipas. Mas um grande problema também, né? Porque são muitos riscos que envolvem essa brincadeira, né, Diego?
3: É, exatamente. O maior risco, infelizmente, é o choque elétrico, né? Então a gente orienta que as crianças, né, os adolescentes evitem soltar pipa próximo da rede elétrica, né? Procure um local que seja aberto, um campo, né? Algo assim, né? Caso a pipa venha se enroscar com a nossa rede, não tente efetuar a retirada, que é exatamente nesse momento onde tem o maior risco de choque elétrico, tá? Então, caso a pipa caia lá, é melhor deixar perder a pipa do que vir a ter um curto-circuito, né? Ocasionar um choque elétrico e até mesmo faltar energia para a população daquela região.
1: Aliás, o número de qualquer maneira está caindo, se você faz uma análise com relação ao ano passado, não é?
3: Sim, a tendência é que hoje os adolescentes e as crianças usem menos brincadeiras manuais, né, e fiquem mais focados na tecnologia, né? Mas mesmo assim ainda temos registro sim, significante de ocorrências com pipas.

0: Agora também tá, além do problema do choque na pipa, é importante também a gente falar sobre os riscos que os motociclistas correm, né? Porque tem muita gente que ainda faz aquela história, aquela misturinha de vidro, que é muito perigosa e inclusive proibida, de colocar, chama de cerol, né? E que isso pode causar a morte de muita gente. Então é muito perigoso também essa questão. Além do choque, também tem esse lado, né, Diego?
1: Isso, exatamente. O cerol, né, ou então a linha chilena, que é conhecida, eles têm um alto poder de corte, né? Tanto para os motociclistas como para os condutores da AENA, tá? Então, quando você enrosca lá a linha na nossa rede, ela tem o poder de, infelizmente, serrar nosso condutor. Esse condutor pode vir cair ao solo energizado e ter risco para a população que passa naquele local.
0: Agora em relação aos riscos, como você estava dizendo, se a pessoa está brincando com a pipa, está soltando a pipa, a questão do choque elétrico, se enganchar na fiação, é deixar para lá e desistir da pipa, né? Nunca tentar tirar.
1: Exatamente. A orientação é deixar lá, porque aí com certeza uma equipe da Enel, ao avistar esse objeto estranho à nossa rede, a gente efetuará a retirada de forma segura, sem risco elétrico para a população. Tá?
2: Independente do uso de.
1: Evitar também.
2: Pois não, pode
1: Desculpa.
2: dizer.
1: Não, evitar também utilizar coisas metálicas nessa pipa, né? Geralmente o pessoal pode inventar de fazer lá a rabiola de um material mais metálico, alguma coisa assim, porque querendo ou não, é um material mais condutivo.
2: Perfeito. Com relação aos ventos em si, o que pode haver de prejuízo no caso de ventos mais fortes, quando há inclusive a indicação pelo próprio IMET a respeito de chuvas e ventos? Como é que é a prevenção da Enel?
1: Um dos maiores riscos que a gente tem é a questão da vegetação, né? A gente gosta, né, da sombrinha das árvores, mas se a gente não fizer as podas preventivas, nessa época de vento, os galhos tendem a balançar muito e vir se aproximar da nossa rede, ou até mesmo se quebrar, né? Os ventos fortes fazem quebrar galhos e esses galhos caem sobre a rede da Enel. Também temos registro de outros materiais que voam com o vento e caem sobre a nossa rede. Exemplo de telhas metálicas, sacolas plásticas, né? Algumas residências que são duplex ou triplex, que tem uma rede próxima, que deixa lá a roupa lá no varal e o vento forte vem a derrubar essa roupa sobre a nossa rede. Também existe o risco, igualmente, da pipa, do choque elétrico, do condutor partir e vir ao solo.
0: Pois é, e tem aqui também uma pergunta para você sobre a questão de como fazer, né, quando está enganchada a pipa nos fios, de energia. Liga para que número e qual é o primeiro passo que a pessoa deve fazer numa situação como essa?
1: A primeira coisa, como eu falei, é deixar a pipa lá, né? Se possível, deixar a linha também, para não ter nenhum risco de você tentar puxar. Ligar para o nosso 0800, que é o 0800-285-0196, informar para a Enel o ocorrido, seja um evento que relacionado à pipa ou seja algo relacionado aos ventos, né? E aí a Enel vai direcionar uma equipe de imediata para o local, fazer a análise do risco, né? Isolar aquele risco para a população, caso esteja faltando energia, restabelecer o fornecimento de energia para a população daquela região.
0: Olha, a gente queria te agradecer aqui pela tua disponibilidade e pelo alerta também, né? É super importante a gente trazer esse alerta, porque estamos nesse período, os ventos fortes estão começando ainda mais, porque estamos em julho.
2: Em julho, agosto,
0: Agosto,
2: setembro,
0: então,
2: evento lá em cima, é
0: os
2: verdade.
0: ventos aumentam,
2: É.
0: o que aumenta também a vontade de ver essas pipas no céu, então é preciso ter esse cuidado. Queria te agradecer, Diego Gadelha,
2: Muito
0: responsável,
2: obrigado,
0: então,
2: Diego.
0: pela operação e manutenção da Enel. Muito obrigada, Diego.
1: Eu que agradeço. Bom dia.
0: Bom dia.
2: Bom dia.
0: Tom, a gente tem informação, hein? Vamos agora com essa informação aqui com os nossos ouvintes. Teve uma colisão entre um carro e um muro na Rogaciano Leite. O fato é que esse muro caiu, o poste, na verdade, caiu, o poste já foi retirado lá do local. A foto aí que a gente acompanha na TV Diário, quem tá com a gente pela TV Diário é da Fabiane de Paula, nossa fotógrafa aqui do Sistema Verdes Mares. E essa colisão envolveu esse carro que bateu nesse muro aí na Rogaciano Leite, o que acabou derrubando esse poste. Então, o poste já foi retirado, mas fica o alerta para você, ouvinte, que está dirigindo agora pela cidade.

0: e vai passar ali pela Rogacinha no Leite. Então a MC já está lá no local e o poste já foi retirado da via. Então fica a informação aí para você. E agora, bora para nossa agenda, né?
1: Sua chance.
0: Vamos lá, porque neste fim de semana, os 6 postos de saúde de Fortaleza vão permanecer abertos. As unidades, elas vão oferecer multivacinação, incluindo a vacina contra a influenza. As farmácias dos postos também devem funcionar normalmente para a entrega de medicamentos prescritos. Então, pessoas com sintomas gripais leves devem procurar os postos para uma avaliação e acompanhamento. Os atendimentos acontecem das 8 da manhã até às 5 horas da tarde.
2: Entre terça e sexta-feira da próxima semana, Programa Estadual de Proteção e Defesa do Consumidor realiza mais uma edição do projeto Decon Viajante. A ação vai acontecer nos municípios de Crato, Barbalha, Mauriti e Juazeiro do Norte, respectivamente. Um dos serviços disponibilizados vai ser o de renegociação de dívidas. Os interessados devem apresentar documento oficial com foto, comprovante de endereço e documentos relacionados à demanda. Os atendimentos acontecem das 8 horas da manhã ao meio-dia.
0: E o Programa Veterinário Solidário está oferecendo atendimento veterinário a abrigos de animais e às residências de protetores independentes. O atendimento básico, vacinação e testes rápidos estão disponíveis nos locais que contam com 8 animais ou mais. Para mais detalhes, você pode consultar em fortaleza.ce.gov.br. Então, mais uma vez para você o site, hein? fortaleza.ce.gov.br.
2: Prontinho?
0: Aí, prontinho.
2: Dá uma girada aqui nos madrugadores, bora. Aqueles que ainda estão aí.
0: Bora.
2: Pra gente mandar um alô pra toda essa turma, não é? Tem aqui a Eliane Maria, lá do Antônio Bezerra. Um abraço pra ela. O nosso querido Abdias Júnior. Doutor Abdias Júnior, um abraço. Aproveito para mandar um alô também pro doutor Abdias Bom Júlio. Nossos queridos ouvintes do Bom Dia Nordeste. Vamos lá.
0: Aqui com os nossos madrugadores sintonizados no WhatsApp da Verdinha, tem também aqui o José Lopes, lá de Maranguape, o Chagas Brasilino, de Tianguá também, um abraço para você. Tem o José Félix, também está sintonizado. E os ouvintes que não mandaram mensagens, que estão quietinhos, manda mensagem que dá tempo ainda, rapaz, tem 3 minutinhos.
2: Olha aqui quem me mandou, vou mandar para ti, Bia, quem me mandou uma foto, sabe... Ah. Sabe de quem? Minha com a Ian Gomes, ó. Rapaz, eu vou dizer, minha querida Ian Gomes.
0: Deixa eu, enquanto você procura, eu vou mandar aqui o liberal áudio da Justina.
2: Já mandei ali pra
3: Nordeste. Ela. Bom dia, Daniela.
0: Bom dia, Justina.
3: Bom dia, Tom Barros.
2: Ai.
3: Bom dia, Odálio.
2: Bom dia.
3: Olha, eu amo chuchu. Aquele suflezinho de chuchu.
2: Eu gosto
3: com
2: de ver chuchu.
3: Bastante cheiro verde.
2: Eu gosto.
3: É uma delícia. E você não sabia, mas o chuchu é muito bom para quem tem anemia, viu?
2: É? Sabia não.
3: Bom dia.
2: Eu gosto de sofrer de chuchu.
3: Eu tô passando essa mensagem só para falar do chuchu.
0: Para proteger o chuchu. Muito bem, Justina.
3: Na minha sopa não falta chuchu.
0: Muito bem, proteja o chuchu. Eu não protejo, não. Acho ele sem graça.
2: É muito bom. Suflê de chuchu.
0: Tem gosto de nada. Não, tem gosto suflê, do quê? Do, né? Do cheiro verde que ela coloca.
2: É
0: do queijo. Mas o chuchu em si, o
2: pois
0: pobrezinho.
2: É tá,
0: mas
2: minha...
0: ainda bem que existem gostos e gostos.
2: É,
0: senão,
2: claro.
0: Se todo mundo gostasse de chuchu, se ninguém gostasse de chuchu...
2: Perfeito. Chuchu.
0: Não iam comprar.
2: CH,
0: a Cida Olímpio está aqui não, acompanhando a gente. Cida Olímpio, que é uma artista incrível. Um beijo para você, Cida. Naquele... E a Xandinha, lá em Massachusetts.
2: Xandinha, um abraço.
0: Ainda estou por aqui.
2: Tinha
0: e
2: tô...
0: a Laurinha não
2: também?
0: Quer acordar hoje, tá?
2: Ih,
0: de férias,
2: rapaz,
0: só
2: tá
0: sabe certo. Dormir. Beijo, Xandinho. Beijo,
2: aí,
0: Laurinha.
2: A minha foto que a Ian Gomes mandou, olha aí, rapaz. Eita, que abraço. Ian Gomes, um abraço pra você. Está comigo aqui, lado a lado. Faz tempo que eu bati essa foto aí.
0: Dá pra ver que faz tempo. Tem uns 300 anos essa foto aí. Tu e a Ian.
2: E aí, Ian, tá vendo?
0: Bom dia, pelo restinho do Bom Dia Nordeste, Aracoiaba, tá com, pela obra da Transnordestina, o nosso ouvinte Antônio José da Aldeota. Um beijo,
2: Antônio José. Antônio José, um abraço, Antônio José.
0: Maravilhoso. Então, amanhã a gente tá por aqui, amanhã é o dia da pizza. Então, amanhã...

0: Amanhã, amanhã tu paga uma margarita pra mim?
1: Se tu pagar uma dialite. Tem coisa mais gostosa do que comer pizza de manhã? A pizza que você pediu no dia anterior, que você comer de manhã, e pizza geladinha ainda. Abre a geladeira, pega a caixinha de pizza, uma pecinha gelada. A gente podia tomar café amanhã de pizza, né? Um café da manhã de pizza. Seria legal, não seria? Pede à noite e traz de pizza geladinha pra cá.
0: É verdade.
1: Você me deu uma ideia. Amanhã... Então, olha, agradecer os nossos madrugadores que estão com a gente desde sempre. É, um abraço para todos vocês. E amanhã, às 5 da manhã, nós estaremos aqui para dar o nosso primeiro bom dia.
0: É verdade.
1: Obrigada a essa equipe maravilhosa.
0: Muito obrigado a esta equipe maravilhosa. Quando os primeiros raios de sol estiverem iluminando o horizonte livre das Américas, amanhã nós estaremos aqui começando o Bom Dia Nordeste.
1: Aí essa mensagem aqui, Rosa, né? Olha. Bom dia, Dani. Bom dia, Tom. E em especial, a Bia.
0: Ah. Oh,
1: Luizinho.
0: A Bia. É o tio da Bia.
1: Ai, que fofo.
0: Beatriz Irineu.
1: Ai, que fofo. É irmão da minha mãe. Olha, pois tá aí, Luizinho.
0: Luizinho, um abraço pra você, Luizinho.
1: A sua sobrinha, nossa produtora, e tá aí, um beijo especial à Bia, pois tá dado um beijo pra Bia.
0: Um Valeu, beijo. Bia, um beijo pra você também. Chega o Gleudson Rosa com seu programa, tchau.
1: Amanhã a gente tá de volta, ouvinte, um beijo, tchau.
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1: 9:02. Bom dia. Você sabe de verdade o que poderá estar aí no seu prato? Agora e nos próximos anos? Talvez não venha de um pasto, viu? Talvez nunca tenha visto uma fazenda.

0: e ainda assim poderá ser carne. Exatamente isso. Parece roteiro de ficção científica, mas já é realidade. Enquanto um boi leva cerca de 18 meses para atingir o ponto de abate, laboratórios afirmam conseguir produzir carne em apenas 14 ou até 21 dias. Atenção, ninguém está fabricando uma vaca em 3 semanas, não é isso. O que se cultiva são células retiradas de um animal multiplicadas em um ambiente controlado até formarem tecido muscular. É uma revolução silenciosa. E como toda grande revolução, ela não pede licença, ela simplesmente acontece. Os antigos currais estão ganhando um concorrente improvável: biorretores de alta tecnologia. No lugar do capim, uma combinação precisa de aminoácidos, glicose, vitaminas e sais minerais, alimentando células que crescem até se tornarem carne. O fato é que nenhum substituto é um substituto vegetal. Não é uma imitação, é tecido animal produzido e produzindo outro caminho, por outro caminho. A novidade já ultrapassou a fase experimental. Nos Estados Unidos, empresas receberam autorização para comercializar entre cultivada, carne cultivada, após avaliação das autoridades sanitárias. A ciência deu um passo importante, agora é a economia que precisa responder. Porque o maior desafio não é produzir carne em laboratório, é fazê-la chegar ao supermercado por um preço capaz de competir com a pecuária tradicional. A tecnologia ainda custa caro, os biorreatores exigem investimentos gigantescos, os insumos são bastante complexos e a cadeia de produção ainda engatinha diante de um setor que levou séculos para alcançar a eficiência total e atual. Mas a história ensina uma lição valiosa. Quase toda a tecnologia transformadora começou parecendo cara, estranha e improvável. Assim como foi com a internet, com os smartphones, com os carros elétricos. A inovação primeiro desperta a desconfiança, desperta interesse e, por fim, muda hábitos, muda culturas. A discussão, portanto, não é apenas sobre carne, é sobre futuro da alimentação, na economia, no agronegócio e também nas escolhas que faremos como consumidores. Estamos diante de uma mudança que pode redefinir mercados inteiros e provocar impactos ambientais, sociais e culturais que ainda nem conseguimos medir por completo. A questão deixou de ser científica, tornou-se então estratégica. Quando essa tecnologia bater na porta do supermercado, você escolherá pelo sabor, pelo preço, pela tradição ou pela confiança? Eis a questão. Pelo menos, é assim que eu penso.
1: Leão de São Rosa.
0: Olá, bom dia, estamos juntos. Ela chegou a quinta-feira, graças a Deus estamos juntos mais uma vez. Sejam todos muito bem-vindos. Nessa quinta-feira, o dia é 9 e nós, claro, temos o total interesse de estar com você, de que você seja a nossa companhia e te fazer companhia com a mobilidade do rádio para você que está no trânsito, para você que está aí em casa, aí no seu trabalho, ou para você que está aí agora circulando a cidade, né? E, claro, você que está na TV também nos dando o privilégio. Privilégio da audiência, muito obrigado pelo carinho, muito obrigado pela gentileza. E de imediato já te apresento a equipe que vai estar comigo nessa manhã, na técnica da Verdinha, meu querido amigo William Fortunato. Olha o William aí na sua tela para você. Grande William, gente boa, o Testa Asfalto. E também nós temos aqui o Cauã, o estilista aqui do Movimento e Mercado, o Cauã na sua tela, ao lado da Mainara, que hoje está sem estrela na testa, mas está com a estrela no coração, né, Mayara? E a produção de Gleudson Rosa, apresentação Gleudson Rosa. Quem está lá por cima, meu querido amigo? Tiago Nobre, Diego Ferreira, Zeca, e também o Morazinho, né? É a Carlinha, Carla Rodrigues está de volta formando o nosso time. Fala, meu Deus, o Alexandre chegou. Guarda as coisas e também tem a coordenação de programação do Kleber Dias. Gente, tem a pesquisa para você responder no nosso momento de hoje com a sua participação. A Polícia Federal prendeu em flagrante nesta quarta-feira 8 grupos acusados de integrar uma verdadeira organização criminosa especializada em pichações em massa aqui em Fortaleza. O alvo da vez foi o prédio do INSS no centro da capital. Com os suspeitos, a polícia encontrou latas de tinta, cordas de rapel e armadores de escalada. Um esquema profissional de vandalismo que degrada o patrimônio da União, destrói monumentos históricos e também desvaloriza a cidade.

o centro da cidade, mas agora nós precisamos ir além da informação, além da notícia. Precisamos tocar na ferida da impunidade e da sensação de enxugar gelo que domina a segurança pública. A pergunta que eu faço a você é direta: por que a nossa legislação

0: menos ressarcimento pelo dano causado. Estão prontos de volta na sociedade para reincidir na pichação na noite do dia seguinte. É justo o cidadão de bem pagar impostos altíssimos para ver prédios públicos e monumentos pichados por esses indivíduos? Qual é a sua opinião sobre esse tema? 988871306, 988871306, e também nós temos o arroba Gleudson Rosa, vai aparecer na sua tela para você participar conosco, 988871306. E também o arroba Gleudson Rosa, eu quero a sua participação. Coloca, por favor, Diego, aí na tela, 988871306. E também o arroba Gleudson Rosa para todo mundo participar. E é importante que você traga a sua opinião aqui no nosso 988871306. 988871306, tá bom? São 9 horas e 9 minutos agora.
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0: Muito bem, o fechamento da Bolsa ontem na B3, trazendo as informações muito de uma expectativa que acabou gerando aí tranquilidade no mercado de uma certa forma, né? Análise sobre o andamento das metas fiscais, declarações da equipe econômica e também das votações cruciais no Congresso. A atualização de indicadores recentes e também da projeção Focus e todo o olhar para o que está acontecendo lá na guerra entre Irã e Estados Unidos. Todo mundo aí atento a essa questão, de fato, porque isso movimenta todo o mercado comercial, o mercado financeiro, para você que está acompanhando, e essa que trouxe o aumento do petróleo do tipo Brent, já para um aumento, né? Já chegando a 80 dólares. O boletim dessa quinta-feira traz o dólar a 5,12 para compra, 5,13 para venda, o euro a R$ 6 a compra e R$ 6,02 para venda. O Ibovespa operando próximo aos 172 mil pontos após realizar lucros nos últimos pregões. O mercado segue atento às expectativas de redução da Selic e ao cenário internacional. Atualmente, a taxa Selic gira em torno de 14% ao ano. O mercado financeiro mantém a expectativa de início do ciclo de cortes de juros nas próximas reuniões do Copom diante de sinais de desaceleração da atividade econômica. A projeção para esse ano, 5,30% é do IPCA, acima bem ainda da meta perseguida pelo Banco Central, mas com tendência de acomodação segundo o mercado. Expectativa de crescimento do PIB para esse ano de 1,99. Petróleo, que eu falei, quase aí chegando a 80, está sendo negociado agora a 71,80 dólares o barril. E o comportamento do petróleo continua sendo um dos fatores que influenciam combustíveis e também a inflação. E aí você deve estar me perguntando, tudo isso que você está falando, o que é que tem a ver comigo, com o meu bolso, né? É porque os juros ainda elevados favorecem aplicações de renda fixa com CDBs, Tesouro Selic e fundos também. Por outro lado, o crédito continua caro para quem precisa financiar imóveis, veículos ou utilizar o rotativo do cartão. A expectativa de queda gradual nos juros pode abrir espaço para uma recuperação mais forte do consumo e também dos investimentos ao longo do segundo semestre. E é claro que todo mundo fica também aí na expectativa do que pode acontecer, e eu também. Mas a certeza é que nós estaremos juntos aqui para te atualizar com todas essas informações. Vamos dar uma olhadinha agora no trânsito em Fortaleza, a cidade que começou. Vamos no tempo então, né? Você está vendo aí o céu entre nuvens nessa manhã de quinta-feira, dia 9, sem possibilidades ou sem previsibilidade de chuvas nessa manhã, segundo a FUNSEMI. A temperatura máxima hoje deve chegar até 32 graus, predominante de sol, com poucas nuvens ao longo do dia e possibilidade rápida de chuva no início da noite, né? As temperaturas máximas no interior devem variar entre 30 e 33 graus, principalmente no sertão, ali nas regiões do sertão, Guaribana e também no Vale do Curu. Nas áreas serranas, como Ibiapau e Maciço de Baturité, o clima segue mais ameno, especialmente nas primeiras horas do dia. A baixa umidade durante a tarde, o aumento da sensação térmica exigem atenção, a hidratação e também a exposição prolongada ao sol, principalmente entre 10 da manhã e 3 horas da tarde. Aí já aproveitando que nós estamos com imagens da Avenida Leste-Oeste, já dando uma olhada no trânsito, que está bem tranquilo nesse momento agora, às 9 horas e 13 minutos, para você que sai da Barra do Ceará, ali do bairro Nossa Senhora das Graças, em direção ao Meireles, também ao Cocó, ali a região praiana também. Para quem vai para o centro,

Visando a marginal da leste-oeste, tranquilo, tranquilo. Vamos para outro ponto de Fortaleza com imagens já falando sobre trânsito nessa manhã de quinta-feira na capital dos cearenses, que eu já tenho aqui informação que a BR-116 tem um grande congestionamento, como de costume, né? Vamos lá para outro ponto da cidade com as imagens da TV Diário. Para você que nos acompanha, vendo agora a Avenida Carapinima, ali no cruzamento com a 3 de maio, trânsito tranquilo nesse instante, mostrando para você que está acompanhando a gente. Muito obrigado pela audiência também do rádio e você pode nos ajudar. 988-87-1306. Vamos lá para outro ponto agora de Fortaleza, trazendo imagens de outro local, Avenida Washington Soares, fluxo tranquilo nos dois sentidos para você que está saindo de Messejana em direção ao Deota e sentido contrário também, sem nenhum tipo de problema durante a Washington Soares. Tem outro ponto para a gente mostrar, agora vamos para a outra região da cidade, que é a Avenida Dom Luiz, esquina com a Barbosa de Freitas, também mostrando um trânsito absolutamente tranquilo. Muito próximo daí, que seria uma alternativa para quem usa Dom Luiz, é a Avenida Padre Antônio Tomás. Já chegando ali no Cocó, no cruzamento com Henrique Saboia, ou seja, com a... Como é que chama? Aquela avenida lá, a Expresso, né? A Via Expresso, o trânsito ali tá bem complicado, tá? Para quem sai da praia sentido sertão. Você tá na TV Diário, tem imagens agora da Avenida Heráclito Graça com rua Ildefonso Albano. Encontra trânsito tranquilo nesse momento. Ainda bem, para você que está com compromisso aí, ó, tá tranquilo nessa região. Um ponto de congestionamento é para quem está na rua Frei Mansueto, ali no bairro do Mucuripe, bairro da Vajota, na Avenida Senador Virgílio Távora, tem um trânsito tranquilo nesse instante. Você que está trafegando agora na rua Barbosa de Freitas, tem um trânsito parado. A justificativa é só lentidão normal do fluxo mesmo. E aí a Oswaldo Cruz também muito complicado. Avenida Santos Dumont com Oswaldo Cruz, o trânsito é lento nesse momento. Há também congestionamento no trânsito para você que está acompanhando a gente. Aí onde você está passando, pode nos ajudar. Mandar mensagens no nosso 988-87-1306. 988-87-1306. Não deixa de mandar sua mensagem para nós, tá? De onde você estiver. Agora são 9h16. Vamos para o boletim dos aeroportos, saber para você que está chegando, está com viagem marcada, está chegando ou saindo de Fortaleza e tem compromisso, né? Ou está esperando alguém agora nessa manhã. Você pode também nos ajudar sabendo como é que está aí o seu caminho, né? Até o momento, os principais aeroportos brasileiros monitoramento de tráfego, chegadas e partidas, trânsito aéreo normal. Operando normalmente o Aeroporto Internacional de Fortaleza, Aeroporto de Brasília, o BSB, operação normal, fluxo regular de pousos e decolagens. Aeroporto Internacional de Guarulhos, operação normal, movimentação intensa e também a característica do principal hub do país, mas sem intercorrência relevante nesta manhã. Aeroporto de São Paulo, Congonhas, também com tranquilidade de pousos e decolagens. Durante o período de férias escolares, o movimento nos aeroportos brasileiros tende a aumentar, mas por enquanto tudo tranquilo, sem nenhuma intercorrência nessa manhã de quinta-feira, dia 9. Obviamente, atenção para você que vai chegar e precisa chegar com antecedência. A ideia é sair de casa, consultar primeiro os aplicativos das companhias aéreas e evitar qualquer tipo de problemas. São 9h17. Daqui a pouco eu vou estar conversando com a Laura Dantas, que é gestora de um grande shopping aqui em Fortaleza. E a gente vai falar não só sobre o shopping, mas também sobre o mercado, né? O atacado tradicional de confecção e moda, que historicamente vem ancorado na simples oferta de espaço físico e também na recepção de grandes concorrentes de compradores, de correntes de compradores, na verdade. Mas vive aí a sua transformação profunda da última década, a digitalização acelerada, as novas dinâmicas da cadeia logística e também a exigência por inteligência de dados que vem mudando a régua de competitividade. Quem opera no setor hoje não está concorrendo apenas com o vizinho da rua ou do lado ou do bairro. Tem aí toda a estrutura do e-commerce para você desenvolver a sua central de vendas, né? Para entender essa transição e como os grandes complexos comerciais estão se transformando em verdadeiras plataformas integradas de tecnologia e inteligência de mercado, já já a gente conversa com a Laura Dantas aqui no nosso DNA
no Movimento e Mercado. São 9h18, você está comigo e, claro, pode participar e responder a nossa enquete de hoje em relação aos pichadores que, quando cometem os seus abusos, os seus danos, ficam soltos, livres, muito rapidamente, não tem sequer a obrigação.

0: obrigação de pagar o prejuízo causado. Isso é justo para o dono do prédio que fica no prejuízo? Ou você acha que quem faz esse tipo de pichação, já que a lei não ampara a sua prisão por um período maior, deveria ao menos pagar pelo dano causado? Qual é a sua opinião? 988-87-1306 e o nosso arroba Gleudson Rosa para você participar. Você está comigo no Movimento e Mercado na Verdinha, jornalismo que fala a nossa língua. São 9h19, a gente volta já já.
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1: Estamos de volta, 9:22 em Fortaleza, 9:22. Bom demais ter a sua audiência, ter a sua companhia e você de olho no trânsito aí e nós também de olho no trânsito aqui. Estou recebendo a informação da minha amiga Maria das Graças, que está agora no carro, está saindo de casa agora, está vindo pela Avenida Governador Raul Barbosa. Avenida Raul Barbosa. Ela disse assim: Gleudson Rosa, você não tem ideia do engarrafamento que está na Raul Barbosa, na continuação da Avenida Desembargador Moreira, até para quem acessa a Avenida Murilo Borges, está uma loucura. Quem vai na direção ali da Câmara Municipal, saindo dessa região da Raul Barbosa, enfrentando, chegando, passando pela Desembargador Moreira, até quase esquina com a Antônio Salles. Engarrafamento que você nem imagina. Nesse momento agora, se você puder evitar, eu recomendo, viu? Recomendo você evitar esse trecho da Raul Barbosa, que está praticamente parado. A Barbosa de Freitas também, saindo ali da Santos Dumont em direção ao Sertão, também um trânsito bastante lento nesse instante, praticamente parado. Falamos aqui sobre o mercado, o varejo, que tem aí enfrentado diversas concorrências, né? Com a precificação, com a queda da taxa das blusinhas, ficou conhecida como taxa das blusinhas,

0: E depois nós tivemos aí uma série de entrada aqui de comerciantes de forma ilegal, prejudicando os comerciantes que estão trabalhando, pagando seus impostos, todas as despesas. Mas tem um fator também que gera uma certa concorrência, que é a digitalização, que são as plataformas, mas muitos desses comerciantes estão super preparados para enfrentar isso. Mas eu queria entender essa dinâmica, essa complexidade, essa integração de plataforma com físico, né? As plataformas integradas em tecnologia e inteligência de mercado vem crescendo. Mas para entender melhor esse movimento, a gente conversa agora com a administradora e superintendente do Giga Shopping, né? Que é a Laura Dantas, agora às 9h24.
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0: Laura, muito bom dia. Privilégio ter você aqui. Consegui um tempinho lá na sua agenda para conversar com a gente, né? Bom dia, tudo bem?
2: Bom dia, Gleudson. Bom dia a todos. É um prazer estar nessa manhã de quinta-feira aqui junto com vocês.
0: Laura, como é que vocês estão enfrentando os desafios, obviamente, desse momento de tributação, de reforma tributária, de adaptação de uma série de impostos, de concorrência muitas vezes injusta, de comerciantes de rua, de lojistas que abrem aí sem pagar impostos, enfim. E ainda enfrenta também essa transição, né, para as plataformas digitais. Mas vocês têm uma empresa consolidada e agora tem um novo projeto se encaminhando. Como é que você faz uma análise do mercado varejista aqui em Fortaleza?
2: Gleudson, o mercado de atacado de moda tem uma participação muito grande na economia do nosso país. É um mercado aí que fatura em torno de 220 bi e emprega mais de 1 milhão de pessoas aí, empregos diretos. E o Ceará, ele sempre teve uma participação muito forte na moda, né? Nós sempre fomos aí um polo têxtil muito forte. Só que, como você bem pontuou, a gente vem enfrentando, sim, algumas dificuldades, né? A taxação, a falta de taxação, na verdade, de produtos que vêm de fora, né? Isso atrapalha muito o fabricante local. E a questão da digitalização. Então, cada vez mais, os compradores estão vindo menos às lojas físicas, né? A gente hoje tem um canal digital muito forte. Mas o que é que o empresário precisa entender? Que o digital, ele é mais uma ferramenta de vendas, né? Ele precisa também estar presente no canal digital. O físico, ele nunca vai deixar de existir. A gente precisa desse contato físico. No caso,
0: olho no olho, né?
2: Olho no olho. No caso da moda, né? É o toque ali no produto, é entender a qualidade da peça, é o caimento da peça. Uhum. E nós somos relacionais, então a gente precisa sim também desse contato.
0: Então a ideia, Laura, sem dúvida, é uma adaptabilidade e não uma rivalidade.
2: O atacado hoje, ele passa por uma transformação, é um entendimento do empresário em relação a esse novo movimento, né? Entender que o perfil de compra do consumidor mudou e ele se adequar a esse novo momento.
0: Uhum. A gente vem olhando para o setor e percebe muito claramente que o Ceará sempre foi protagonista no comércio de moda, mas nós temos aí hoje, vendo estados como Pernambuco, né? Aí, na dianteira, e outras cidades também. Enfim, o avanço desses outros estados mostra mais qualidade deles ou nós é que ficamos meio, abre aspas, que perdido no investimento?
2: Acredito que houve sim uma falha nossa, né? Nossa carga tributária também é pesada, sabemos disso. E aí realmente outros estados como Pernambuco, Piauí, vem ganhando um protagonismo muito grande, né? E a gente está fazendo exatamente um trabalho da gente fortalecer o nosso estado novamente. As melhores indústrias, confecções, somos muito fortes aí no jeans, no lingerie. Todas essas grandes fábricas que inclusive exportam estão no interior do estado do Ceará.
0: Pois é, gerando emprego, gerando renda, essa vitrine que nós tivemos por muito tempo, precisamos voltar a esse protagonismo. Mas agora o Giga Shopping chega também com essa oportunidade de atrair esse público, de criar essa estrutura e, obviamente, voltar a pujança do nosso empresário, né?
2: O Giga, ele nasce exatamente com esse intuito, né, de unir em um mesmo ambiente, no empreendimento, todo esse

0: pessoal que a gente vê que está um pouco perdido, né? Um pessoal que está muito pulverizado. Então, a gente entender um pouquinho da dor desse fabricante, como está funcionando hoje o nosso mercado. A gente vem fazendo também aí algumas missões pelo país, entendendo outras praças. E aí, a gente veio agora com uma solução, né? Não só o Giga, ele vai ser um centro de compras, mas um centro de conexões, um centro de negócios, onde a gente quer realmente conectar marcas, excelentes compradores e trazer o digital também para dentro do nosso empreendimento, para dentro dessas marcas.
1: Será um grande diferencial unir esses elos, né?
0: Sim, sim, uma plataforma para realmente unificar todo esse movimento, todo esse ecossistema do atacado.
1: Qual foi o investimento que vocês fizeram para construir essa estrutura?
0: Gleudson, esse ano a gente está fazendo um investimento de aproximadamente 20 milhões, tá? É um investimento pesado, tendo em vista que o shopping ele já existe, a gente está passando agora por um momento transformacional, né? Mas realmente é uma mudança de fato em todas as frentes, inclusive mudanças de estrutura.
1: Pois é, nesse momento que a economia oscila, que muita gente fecha a porta, vocês estão fazendo exatamente o contrário, aumentando emprego, aumentando visibilidade, aumentando a estrutura, é praticamente construindo um novo espaço.
0: Um novo espaço, a gente está vendo exatamente essa carência, né? Esse momento de dificuldade como oportunidade de crescimento para o empreendimento.
1: E qual o tamanho que vai ficar, hein? Que vai ficar, já é grande, agora vai ficar um gigante, né?
0: Ah, o Giga é enorme, né? Estamos ali em 70 mil metros de área construída, temos 7 andares, sendo 4 voltados para negócio, é realmente um ecossistema muito completo. Temos dentro do nosso complexo o Ibis Styles, então temos um hotel, estamos muito bem ofertados, fortalecidos em serviços, temos uma excelente academia, temos também um centro empresarial dentro do shopping. Estaremos lançando aí nos próximos meses a nossa Alameda Gastronômica, tudo isso também para atender a região do entorno.
1: Pois é, e você falando em região, lembrei que Messejana já tem um coração pulsante, uma veia comercial, uma verve bastante expressiva. E nesse ecossistema vai ficar ainda mais perfeito, né? Além do acesso para quem vem de outras cidades, utilizando a BR-116 ou pelo outro lado, na Washington Soares, né?
0: Exato, e a gente chega para complementar esse comércio, né? Como você bem pontuou, a Messejana sempre foi muito forte no comércio, um bairro também muito forte residencialmente falando.
1: O maior PIB de Fortaleza, o segundo maior PIB de Fortaleza,
0: maior,
1: né?
0: Segundo maior. E a gente chega para complementar, para fortalecer esse comércio na região.
1: E aí, esse é um projeto que dialoga entre a modernidade, a ambição de mostrar a pujança do nosso comércio e também ser um centro de negócios para novos empreendedores, porque além de venda, será um ecossistema também de network, de relacionamentos, né?
0: Sim, a gente quer unificar exatamente isso, trazer as marcas, mas também ser um ambiente relacional, né? O bem-estar. Quem é o cliente do shopping de atacado? Nosso negócio, ele é um negócio B2B. Então, é a revendedora. Ela chega, ela vai se hospedar no hotel, no tempo de folga dela, após as compras, ela vai para a academia, depois ela vai ali jantar na nossa Alameda Gastronômica. Então, a gente cria realmente esse ambiente bem completo.
1: E eu estava vendo aqui a experiência do ambiente, do cliente no ambiente físico, essa sensação, esse lado sensorial, ele faz toda a diferença. Nada tenho contra, muito pelo contrário, sou um incentivador das tecnologias, eu gosto muito dessa coisa da agilidade, né? De você ver vários modelos, tudo ao mesmo tempo, sem sair do seu ambiente, mas essa questão de você ter um ambiente onde você tem facilidade no ir e vir, onde você tem praças de alimentação, onde você tem outros negócios e ainda vai poder comprar, negociar, olhar, provar, testar, eu acho que faz toda a diferença, né?
0: É o conforto, a conveniência, a segurança, né, Gleudson? Então, tudo isso faz a diferença na hora do comprador escolher o ambiente a qual ele vai adquirir os seus produtos.
1: Laura, para vocês, essa questão hoje de crédito difícil, financiamento complicado, como é que vocês estão conseguindo manter o comércio ativo, o comércio vivo, diante desse quadro que o país está passando?
0: Cleudson, vamos lá, a gente está em crise, mas eu até costumo dizer, o Brasil, acho que a gente nunca saiu da crise, né? Então, a gente tenta, tanto nós enquanto grupo, como a gente comentou há um tempo atrás, a gente vem aproveitando esse momento de dificuldade para a gente crescer, para a gente evoluir e avançar com outras frentes, né? Esse momento, ele daqui a pouquinho, ele passa, como a gente já viveu

0: momentos como esse há um tempo atrás, mas a gente vai exatamente criando ferramentas, criando desejo do consumidor em estar dentro do nosso empreendimento, em estar adquirindo os nossos produtos. Então, acho que a gente precisa atuar gerar esse desejo para que o consumidor venha até o nosso empreendimento e consumir das marcas que estão conosco.
1: Obviamente, eu vejo todos os que já estão lá no Giga como empresários de sucesso, produtos e marcas de muito sucesso. Mas você destacaria duas ou três, enfim, marcas novas que estão chegando, comerciantes, parceiros novos que estão chegando para agregar?
0: Sim, a gente está lá com Dogville, Lely Correia, Randara, Bransky, né, entrando como primeira loja de atacado no Giga, vai ser uma loja exclusiva nossa, dentre outros parceiros. Grandes marcas irão inaugurar conosco. A ideia é a gente reinaugurar esse novo momento, essa nova fase do shopping, meados de setembro.
1: Já, né?
0: Daqui a pouquinho.
1: Eu quero estar lá, viu, Laura?
0: Está convidadíssimo.
1: Porque eu faço questão de ver esse crescimento, isso nos empolga, porque gera emprego, gera negócio, gera visibilidade, são empresários cearenses atraindo a atenção de volta para esse mercado tão forte que é a confecção, que a gente não pode. Se você parar um pouco e analisar, as fábricas não se concentram aqui só em Fortaleza, a região metropolitana, o estado do Ceará é muito pujante nessa questão da confecção. E tem uma oportunidade, uma plataforma, uma vitrine como essa, que vai gerar toda essa visibilidade para o país todo, a gente precisa estar junto, torcendo e, obviamente, vibrando para que isso dê cada vez mais certo.
0: Pode falar. E o trabalho que estamos fazendo, Gleudson, é realmente para a gente ter uma visibilidade, né, e sermos aí o principal hub de negócios do Norte e Nordeste, mas, claro, gerar aí uma amplitude a nível nacional, né, com quem estamos conversando aí de outros polos. Quando a gente fala do nosso empreendimento, da pujança, do tamanho dele, realmente é algo que impressiona. E eu lhe digo, né, não tem. Pelo que a gente vem visitando, não tem. Eu falo, inclusive, que o empreendedor, ele traz o Giga, e o Giga é um presente para quem é fabricante hoje, tá? Porque, além da estrutura, a gente traz todo esse ecossistema voltado para negócios, né? Muito focado em vendas. O Giga, ele é um local realmente, é um shopping que ele nasce para ser um gerador de novos negócios, de oportunidade, de relacionamento. Mas o que vem muito aí na nossa veia é um shopping de negócios, literalmente, de fato.
1: Laura, quero te agradecer pela oportunidade, leva o nosso abraço a todo o time. Você tem um time competente, completo, é por isso que tem feito muito sucesso, e muito obrigado pelo seu tempo, pela sua vinda, pelas boas notícias que você nos traz, e vamos conversando aí mais e falando dessas novidades que estão chegando dia a dia. Obrigado por hoje, viu?
0: Obrigada a você pela oportunidade, lhe aguardo lá.
1: Com certeza.
0: Vamos acompanhando aí, que temos muitas coisas boas.
1: Obrigado, Laura.
0: Obrigada.
1: São 9:37, 9:37, já a gente vai falar sobre carreiras, já a gente vai falar sobre o novo mercado, sobre tecnologia, sobre como você entrar nesse mercado ou melhorar a ascensão profissional. E também vamos falar sobre empregos e oportunidades daqui a pouquinho, você que nos acompanha. E pode participar também, 988871306 e o arroba Gleudson Rosa. Eu quero saber em relação à justiça em casos como esses de pichação. Eu citei o prédio do INSS, mas são vários outros. Já pensou? Você gasta tanto para criar sua casa, para construir sua casa, sua empresa, e vai alguém lá e picha, depois vai embora, passa meia hora na cadeia, e na delegacia, e de repente é liberado, sequer paga o prejuízo causado. É justo isso? Qual seria a punição ideal? 988871306, 988871306 e o arroba Gleudson Rosa. Falando em justiça, você viu o nível das pessoas que mantinham aquela idosa de 62 anos em regime análogo à escravidão? Que absurdo! Médico, advogado, gente com condição morando em um condomínio de luxo. E o pior, o auxílio, né, o benefício do INSS que essa senhora deveria receber era retirado pela mulher, patroa, e dada à senhora, a trabalhadora, como se fosse uma ajuda, como se fosse um favor. Qual a punição também para esse tipo de gente, né? Que coisa absurda, né? Aqui, agora, ela foi exonerada, ela era uma servidora pública há 9 anos na prefeitura de Eusébio, e já é um assunto que eu vou conversar com a doutora Mabel Carvalho. O que será feito dessa senhora, que inclusive continua morando na casa da família? Ela não saiu de lá, não. Agora, o que é que vai acontecer com a família que causou todos esses danos aí? A família diz que não, e ela não era tratada como empregada.

0: Ela era tratada como membro da família. E que membro da família é essa que não tem férias, que não tem folga, que tem que cuidar de criança, que tem que cuidar de casa? Três gerações seguidas, né? Não dá para entender isso. São 9h39, eu volto já já.
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1: Pois é, Washington Soares na tela da TV Diário. Você viu aí o trânsito fluindo normalmente agora às 9h42. Obrigado a você que também está nos ajudando, mandando mensagens através do nosso 98887-1306. Obrigado aí pela gentileza das informações. Você que está no trânsito agora, caminhando, circulando e, ó, repassando as informações. Avenida Antônio Salles, nesse momento às 9h42, o trânsito, ó, engarrafamento, e não tem nenhuma justificativa aqui em relação a acidente, não. É engarrafamento mesmo, nesse instante, na Avenida Antônio Salles. Para quem sai ali da Avenida Aguanambi, já pega uma confusão danada lá embaixo, né, da Aguanambi, e aí se complica ainda mais no cruzamento. Você vem pela Antônio Salles, e aí no sentido da Aldeota, fica completamente parada a partir do momento que você passa da rua Antônio Augusto, e esse engarrafamento ele segue até a Avenida Desembargador Moreira. Você que está no trânsito agora também pode nos ajudar. 988-87-1306. 988-87-1306. Sabe onde é que tem um outro engarrafamento? Inclusive tem aí um registro de um acidente. É na Avenida Pontes Vieira, para quem sai da 13 de maio em direção a Virgílio Távora, no cruzamento ali com a Barbosa de Freitas, Desembargador Moreira. Também o trânsito é parado. Já começa na Oswaldo Cruz e vai até a rua Leonardo Mota, para quem vem pela Pontes Vieira. Diz aí pra nós, como é que tá o trânsito pra você? 988-87-1306. Quando você faz isso, você ajuda muita gente que tá no trânsito agora, tá ouvindo a Verdinha, e pode também fazer aí a sua alternativa de trânsito. Gente, a retomada do caso dessa senhora idosa de 62 anos, que foi mantida em

0: condição análoga à escravidão por cerca de 55 anos. Eu vou trazer esse assunto já já com a doutora Mabelle Carvalho e você, por favor, não sai daí, tá? 9 horas e 44 minutos. Agora, vamos falar sobre emprego, oportunidade de negócio também para trabalhar, para você que está acompanhando a gente aí. Se você é empresário, quer ofertar também, quer trazer oportunidade de trabalho, pode mandar para nós, 988871306. Tem oportunidade em vaga de estágio em direito. Um escritório de advocacia está buscando estagiários para a área jurídica com 6 horas de carga horária de segunda a sexta-feira. E você pode, você que está cursando o direito a partir do quinto semestre, se cadastrar. Obviamente precisa ter conhecimento de sistemas LICES. Benefícios, cursos, bolsa, juros de custo e você também pode agora mandar seu currículo para financeiro@institutoest.com.br. financeiro@institutoest.com.br. Também tem oportunidade de vaga de trabalho para uma loja, para uma ótica aqui em Fortaleza, para trabalhar como vendedor de ótica. Habilidades com boa comunicação, proatividade, saber ler receitas, obviamente, aferir medidas e também pequenos ajustes em armações. Você pode entrar em contato agora com a empresa, você que é vendedor de ótica, 98905 8918, tá? Ou também pode mandar aí para borisparangabacurriculo@gmail.com. Também tem outra oportunidade de venda para consultora de vendas, salário de R$ 1.621. Você pode também agora entrar em contato no gestão 029 OralLaserBrasil.com.br. gestão 029 OralLaserBrasil.com.br. São dicas e oportunidades para você que está agora acompanhando a gente. São 9 horas e 46 minutos. 9h46. Vamos falar ainda sobre esse cenário desafiador aí do mercado corporativo, que vem bombardeado diariamente por conceitos como transformação digital, big data e inteligência artificial. O maior perigo para o empresário contemporâneo não é a falta de tecnologia, não. No meu ver, é a ilusão de que softwares sofisticados resolvem processos internos que estão aí quebrados. A estatística de mercado é severa. A imensa maioria das corporações já utiliza a IA em alguma escala, mas uma parcela mínima consegue traduzir esses algoritmos em margem de lucro real ou em previsibilidade de caixa. A tecnologia sem uma arquitetura de processos clara é apenas um custo fixo inflacionado. Para compreender como conectar a gestão tradicional, a cultura de processos e a inteligência analítica com foco cirúrgico na performance comercial, a gente conversa agora sobre esse tema às 9h47.
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0: Recebo hoje, nessa quinta-feira, empreendedor, estrategista de negócios e sócio-diretor da Evo Result, o Osley Nogueira. Meu amigo, muito bom dia, tudo bem?
2: Oi, sempre um prazer, Gleidson, estar aqui contribuindo com essa discussão. Assunto esse que voltará à pauta muitas vezes aqui.
0: Muitas vezes.
2: Está acelerado o negócio.
0: Tá, o processo está rápido. Osley, o mercado hoje ele sofre de uma espécie de ansiedade tecnológica, onde empresários compram soluções caras antes mesmo de entender as próprias métricas básicas. Na sua opinião, qual é o sintoma clássico de uma empresa que tem aí muita tecnologia instalada, porém quase nunca tem inteligência de processos?
2: O sintoma é não gera caixa. Não está dando lucro.
0: Verdade.
2: Então, eles contratam um monte de sistema, um monte de inteligência artificial, um monte de prestador de serviço e, no final do mês, o caixa está pior do que o mês anterior, porque aquilo virou uma despesa e não virou um investimento para geração de caixa.
0: Vira cachorro correndo atrás do rabo?
2: Vira cachorro correndo atrás do rabo ou o poste mijando o cachorro. que é mais problemático, Gleudson, nessa perspectiva, a implantação, por exemplo, de inteligência artificial sem antes organizar a casa com arquitetura de dados e processos. É o mais comum hoje do que eu vejo, instalei inteligência artificial na minha empresa. Mas tu fez o trabalho de casa? O que é trabalho de casa? Arquitetura de dados e processos.
0: Começou do meio, né? Não fez o básico.
2: É isso.
0: Wesley, você tem 20 anos de estrada, 20 anos.

0: acompanhando esse processo, esse crescimento, esse desenvolvimento. É, das coisas que você mais detectou, que você vem detectando, é exatamente isso, né? É o erro de você fazer uma projeção, um planejamento, é começar pelo meio e não pelo início com uma consultoria, por não ouvir uma pessoa e mais na base da intuição?
1: É isso, é isso. Esse é o grande problema, é começar pelo meio, começar pelo fim. No caso da inteligência artificial, por exemplo, ela é a última coisa que a gente implanta. Ela não é a primeira. Ela não é solucionadora de problemas como muitos têm defendido. Então, esse talvez seja o maior erro que o pequeno e o médio estão cometendo, navegando em ondas que o digital, que os consultores de Instagram vendem como solução para os negócios, e esse não é o caminho. A inteligência artificial é o fim, é a última etapa.
0: E qual é o caminho, Wesley? Qual é a direção para quem está acompanhando a gente agora?
1: A primeira coisa que a gente precisa fazer é entender quais são os nossos gargalos. Onde a gente tem baixa eficiência operacional? Onde a gente tem baixa produtividade? A partir disso, a gente, sozinho ou com ajuda, pode ser ajuda de consultorias, de empresas especializadas, a gente mapeia os nossos processos. Isso é, a gente constrói como os nossos processos, eles são desenhados, precisam ser desenhados para gerar os resultados que a nossa empresa precisa. E por fim, cada processo precisa desaguar em um indicador. Esse indicador, ele gera dados. E é essa estrutura de dados que nos permite acompanhar se a adoção de uma tecnologia, se a adoção de uma inteligência artificial, ela vai trazer resultado. Então identifica gargalo, mapeia os processos, define os indicadores finais de cada um desses processos, e aí só então a gente vai pensar em adoção de tecnologia.
0: Agora, de fato é que a inteligência artificial generativa, ela entrou de vez, né, no cotidiano das empresas. Contudo, no ambiente comercial, prático, na verdade, na sua avaliação, a prospecção de clientes, o fechamento de contratos, onde é que termina, então, o papel da automação preditiva, Osla? E onde começa a insubstituível sensibilidade humana?
1: Na capacidade da gente de improvisar, na capacidade da gente de criar cenários novos. A inteligência artificial, ela ainda, por falta de uma estrutura de dados bem organizada, ela traz respostas incoerentes, ela não traz respostas para os problemas reais dos consumidores. Então, a supervisão humana, a governança humana, o olhar humano sobre o que está acontecendo dentro daquele processo comercial automatizado, ele ainda será importante por muito tempo. Wesley, por quanto tempo? Não faço ideia, qualquer coisa que eu disser aqui para você é um mero chute, dado a velocidade com que essas inteligências evoluem na solução de problemas. No entanto, nesse momento, supervisão, governança e a construção de uma arquitetura de dados que permita elas trabalharem cada vez melhor, ainda precisa da nossa intervenção.
0: Tem um retrato de tudo isso que o Osley está falando e tem muito a ver com o que talvez você esteja vivendo aí, como, por exemplo, o excesso de relatórios e dashboards que pode gerar o que os analistas chamam de paralisia por análise. Para um tomador de decisão, no topo da pirâmide executiva, Osley, quais são as três únicas métricas macro que ele precisa olhar diariamente para saber se a operação comercial está ou não saudável?
1: Bom, aí ele tem que olhar as três etapas. A qualidade do cliente que está chegando, porque aí define a estratégia, a mudança de estratégia do canal de aquisição. Ele precisa, no meio do caminho, entender se o time comercial está fazendo as cadências corretas, isso é, os follow-ups corretos, se eles não estão abandonando clientes no final desse processo comercial. Então, eu preciso olhar como é que isso está sendo trabalhado internamente. Existem métricas para isso, ferramentas para isso. E no final, quanto isso vira efetivamente venda e com que ticket? Por quê? Porque às vezes a gente está querendo buscar novos clientes e é possível trabalhar a base de clientes para aumentar o ticket médio do consumo dele. Então, a qualidade do que está entrando, se o time comercial está trabalhando bem os follow-ups, as cadências internas, para poder fazer esse cliente caminhar na conversão da venda, e efetivamente quanto isso está gerando de caixa e que ticket é esse, qual o tamanho desse ticket, para saber se eu consigo fazer alguma intervenção para aumentar esse ticket, para vender um novo produto, para vender um novo serviço.
0: Bom, como facilitador de programas de desenvolvimento de liderança, que eu sei que você é, e lida de perto com o fator humano também, onde é que as empresas mais erram ao tentar capacitar seus gerentes e diretores para lidar com equipes que já são, na verdade, nativas digitais?
1: Na verdade, o erro maior é uma tentativa enorme de responsabilizar apenas o colaborador pelo resultado. A empresa, ela precisa, por exemplo, dar feedbacks sistemáticos. Sem feedback sistemático, demitir alguém

0: ato de covardia. A empresa ela precisa ter programas de desenvolvimento individuais, permanentes. A empresa precisa ter programas de desenvolvimento coletivo. No processo de seleção, a empresa precisa urgentemente definir o que é o fit cultural. O cara que não tem habilidade técnica, ela pode ser desenvolvida, mas se aquele cara não tem fit cultural com o teu negócio, tu tá em apuros. Aquele cara não vai te entregar o resultado que você precisa. Então as empresas precisam acordar para isso, juntar uma seleção que tenha fit cultural, um programa de desenvolvimento individual e coletivo permanente para os colaboradores e, principalmente, feedbacks sistemáticos para que você dê a oportunidade do colaborador evoluir e também apresentar novos caminhos para ele dentro da empresa. Às vezes é um crescimento horizontal dentro da empresa e tu tá ali insistindo em treinar o cara para uma habilidade que ele não vai conseguir desenvolver.
1: Wesley, quando uma consultoria como essa que você representa é contratada, chega numa empresa que já existe, já está no mercado há bastante tempo, eu creio que o primeiro grande desafio é quebrar ali aquele ambiente que fica pesado, onde os trabalhadores, os colaboradores ficam meio com medo de perder emprego, ficam com medo de como é que isso vai acontecer, como é que vai ser a chegada dessa empresa, essa resistência silenciosa, como é que isso é quebrado e como é que o gestor, o dono que está fazendo esse investimento pode ajudar, pode facilitar nessa sinergia?
0: O que a gente sempre traz para as conversas, principalmente as conversas iniciais com os times de venda, assim, ó, nós vamos trazer duas coisas para cá. Se vocês abraçarem a ideia, é aumento de produtividade, isso aí eu vou tornar o teu tempo mais produtivo, tu vai conseguir entregar mais para a empresa, e o segundo, eu vou ajudar a empresa a gerar mais caixa. Isso significa que a gente gerando mais caixa, a empresa consegue desenvolver programas de bonificação, de premiação variável e fazer parte desse dinheiro voltar para vocês. Então, se vocês abraçarem esse projeto, eu trago produtividade e mais geração de caixa. Se vocês não nos ajudarem, vocês vão continuar com baixa produtividade e, consequentemente, a empresa vai ter menos resultado. E aí, daqui a pouco, ela está falando em cortes, daqui a pouco, ela está falando em fechar a operação. Então, vocês precisam sentar aqui conosco na mesa, entendendo que nós somos parceiros de negócio para trazer produtividade e geração de caixa para o negócio de vocês.
1: Então, pelo que eu pude perceber, Wesley, nessa nossa conversa aqui, ó, sem processos desenhados, clareza que possa amplificar o que sua empresa já faz bem ou mal, isso pode ou levar. É como diz o seguinte, o remédio ele pode ser para curar ou para matar, vai depender da dose. Né? Então, se você tem essa clareza, se você tem essa iniciativa, a conclusão central dessa questão é que você pode abraçar, pode melhorar, mas existe também um posicionamento que o dono, o gestor, né, o líder maior precisa ter ao olhar para o futuro. E a tecnologia ela vai virar um aliado e não apenas um ralo para levar seu dinheiro e seu tempo.
0: Né? Sem dúvida nenhuma, você foi cirúrgico quando falou aí da dose. É justamente isso que está acontecendo com o mercado. Estão comprando a adoção de tecnologia como a solução dos problemas.
1: E usando a dose errada.
0: E usando a dose errada, porque ela bate dentro de uma operação desorganizada, sem governança, sem processo, sem estrutura de dados. O que ela faz é acelerar tudo isso, e isso é a quebra do negócio.
1: O Wesley Nogueira, ele é estrategista, ele é representante de uma empresa que está no mercado há bastante tempo, que é a Evo Result, sócio-diretor, e que pode te ajudar nesses processos, nessa caminhada. Wesley, para a gente fechar esse momento agora, olhando mais para diante, qual o mais complicado? É aquele que já está no mercado sem querer se adaptar às novas tecnologias ou aquele que está entrando, mas não quer investir em aprender melhor com a tecnologia?
0: Os dois estão em apuros na mesma proporção, viu, Glitz? Quem já está e não quer adotar, ficará para trás em muito pouco tempo, porque o que a gente tem aí vindo é um tsunami. E um tsunami você tem duas alternativas, ou você surfa ou você se deixa ser engolido. Então quem não correr atrás será engolido por isso, porque a velocidade com que a adoção dessa tecnologia traz de ganho para as empresas é muito grande. Mas também se você, um entrante no mercado, ele vier de forma muito atabalhoada, sem governança, sem processo de dados, a única coisa que ele vai fazer é acelerar o fechamento da empresa dele, a quebra da empresa dele. Então, os dois precisam estar muito atentos, porque a velocidade com que as coisas estão acontecendo, a gente não consegue mais prever. Tudo que eu disser agora para você, daqui a um ano ela está obsoleta. Daqui a um ano ela está completamente obsoleta.

0: ela não é mais moderna, então é preciso muita atenção para isso.
1: Estamos numa bicicleta sem poder parar.
0: Sem poder parar, é isso.
1: Amigo, obrigado pela vinda, obrigado pela oportunidade. Deixa aí o contato, né, para quem quiser conversar contigo, falar mais, entender melhor.
0: Maravilha, vocês me encontram no arroba Ivo Rizzuti ou no arroba Wesley Nogueira, quem quiser de repente uma consulta mais pessoal. Inclusive, como eu trabalho com programas de formação de liderança, alguém quiser uma orientação, uma ajuda, um caminho, me chama lá. 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Eu costumo dizer, Gleudson, que principalmente para quem está nos assistindo e está buscando oportunidades, não tentem buscar vagas. Identifiquem problemas que vocês possam resolver e se apresentem nas empresas como solucionadores desse problema. O jogo muda dentro do processo de seleção.
1: Completamente. Obrigado, meu amigo. Sucesso, viu?
0: Eu que agradeço. Um abraço.
1: São 10 horas. Perguntando hoje a respeito, mudando aqui a pauta a respeito dessa questão dos pichadores que comprovam aí que não tem nenhum tipo de compromisso com a qualidade das edificações, com cartão postal, com prédios históricos. Não estão nem aí e eles são presos algumas vezes. Na sua maioria, eles escapam ilesos, né? Mas em sua grande maioria, eles são liberados. E aí eu perguntando aqui, porque um grupo foi preso agora, recente, pichando o prédio do INSS aqui em Fortaleza. E pouco tempo depois, máximo 48 horas, eles foram liberados. Esses foram presos, ou detidos, ou levados, ou conduzidos à delegacia. E aqueles que sequer chegam lá, qual é a punição para eles? Eles não pagam sequer o prejuízo causado para o dono do prédio. 988871306 e arroba Gleudson Rosa, perguntando para os nossos ouvintes quais seriam aí as medidas assertivas em relação à polícia e à justiça. A polícia faz aquilo que lhe é determinada, recolhe, mas a justiça precisa manter essas pessoas atrás das grades. Os nossos ouvintes estão dizendo o seguinte, Gleudson, o caso desse esses pichadores deveriam ser obrigados no mínimo a pagar o proprietário pelo prejuízo causado, o estrago causado, comprar tinta, eles mesmos pintarem novamente o espaço. A Sandra da Itaoca tem esse pensamento, que é também o mesmo pensamento do Marcos Rogério, que mora do Padre Andrade aqui em Fortaleza. Outra opinião também chegando através do nosso contato, que aqui na tela, os nossos contatos, no caso da pichação, Gleudson, pagamento de multa repassando o valor para os donos do imóvel seria ideal. E mais, pena de 6 meses de prisão. Paulo, taxista no centro de Fortaleza, e está dizendo que gosta muito aqui do nosso movimento e mercado. Paulo, obrigado, um abraço para você, bom trabalho, viu? São 10 horas, 1 minuto, vamos fazer o seguinte, troca a pauta, porque já eu vou falar de dinheiro, falar também do caso da idosa de 62 anos que passou 55 trabalhando de graça para 3 gerações numa mesma família. Nessa família, médicos, advogados, pessoas numa condição espetacular, servidora pública, inclusive, que foi exonerada. Agora, parabéns ao prefeito da cidade do Eusébio, que exonerou essa mulher que, pelo menos até agora, está tratada pela sociedade como uma monstra, né? Ela e a família dela. Já tem imagens dessa família, nomes dessas pessoas e o que poderá acontecer com essa família. Agora, a minha preocupação é o seguinte, depois de toda essa grande repercussão, essa senhora continua morando na casa da família, né? O que é um absurdo. Então já a gente fala sobre isso. Você está comigo no Movimento e Mercado na Verdinha, jornalismo que fala a nossa língua. 10h02, eu volto já.
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1: São 10 horas, 5 minutos. Muito obrigado por você que nos acompanha. Temos imagens aí na tela da TV Diário, da Avenida Dom Luiz, no cruzamento com Barbosa de Freitas. O trânsito, pelo menos no momento, está tranquilo. E é claro que você que vai nessa região deve estar perguntando: Gleudson, como é que está a Avenida Abolição? Tranquilo também, tá? Que seria uma alternativa para quem sai dessa região do Papicu. Gleudson, como é que está ali a Avenida Padre Antônio Tomás? Para quem também pode sair daquela região ali, leste... Desculpa. Leste para oeste, né? Também tá complicado nesse horário agora, como a exemplo da desembargada Moreira, que o trânsito está bem lento a partir da Avenida Pontes Vieira até no cruzamento com a Avenida Antônio Salles. Nesse sentido, Sertão Praia. Já chegando ali, trânsito da Raul Barbosa já deu uma liberada, agora há pouco estava completamente engarrafado. O engarrafamento agora é na Avenida Pontes Vieira, a partir da Desembargador Moreira, até chegando ali próximo a Virgílio Távora, passando um pouco da Assembleia. É o trânsito que também flui normalmente também na Avenida Leste-Oeste, ali na região central de Fortaleza. 10 horas e 6 minutos. Nós estamos agora para falar sobre um caso que tem chamado bastante atenção, que é da idosa de 62 anos que passou 55 anos com a vida praticamente anulada, trabalhando como doméstica, como a faz tudo por uma família. E antes de conversar com a doutora Mabel, Cauã, Mainara, põe para mim as imagens da família lá, que foi identificado. O Jornal Diário do Nordeste ontem postou, e eu queria mostrar essas imagens e na sequência conversar com o doutor Mabel, que já está conosco agora. 6 integrantes desta família estão também já identificadas, e eu queria mostrar para a gente começar a conversar. E tem trazido uma certa revolta para quem acompanha e vem acompanhando esse caso, e dizendo o seguinte: olha, vocês da imprensa, vocês não podem deixar esse caso passar em branco. As pessoas precisam saber. Essa idosa de 62 anos, que foi mantida em condição análoga à escravidão por cerca de 55 anos por uma mesma família. A operação de resgate foi realizada por auditores fiscais do trabalho, entidade ligada ao Ministério do Trabalho e Emprego. A permanência da trabalhadora na residência foi uma medida permitida devido ao vínculo afetivo e à forte dependência que mantém com a família empregadora, apesar de tudo. Já tem aí as imagens? Bom, doutora Mabel, advogada de família, mas também tem a questão trabalhista, tem a questão criminal e envolve vários aspectos aí. Seja muito bem-vinda, doutora, tudo bem? Obrigado por nos atender, hein?
2: Oi, Gleudson, bom dia a todos. Eu queria estar aí contigo, né? Mas a gente supre distância geográfica.
1: Dá um jeitinho. Gleudson, é bom ter você
2: aqui. Caso escandaloso, né?
1: Sem dúvida, doutor.
2: Caso escandaloso. E eu queria começar dizendo que ele vai muito além do direito do trabalho. O direito do trabalho é só um pontinho aí nessa treva que é esse quadro. O que a gente pode dizer é que, além das infrações trabalhistas, a gente destaca grave infração à Constituição Federal, princípios da dignidade da pessoa humana, afronta aos direitos sociais.

do trabalho, direito fundamental, Gleudson, a liberdade. A liberdade. É, e a igualdade, né? Essa senhora não pôde, ela não só não teve salário pago, ela não teve direito à vida dela pessoal. A namorada.

0: nessa história. Eu destaco também, Gleuson, o Estatuto da Pessoa Idosa. Essa lei belíssima de 2003, que ela já se enquadra hoje, porque ela tem 62 anos. Então, o idoso, olha que lindo, tem direito à liberdade, ao respeito e à dignidade. Que é dever da família, sociedade e Estado assegurar a proteção integral do idoso. Inibir qualquer forma de negligência, violência, crueldade ou opressão contra a pessoa idosa. Temos também a violência patrimonial ao idoso, do mesmo jeito que tem, às vezes, aquele filho que se utiliza do dinheiro da aposentadoria do pai e da mãe e vai lá na delegacia do idoso, isso é violência patrimonial, aqui também é violência patrimonial. E um detalhe que a gente também não pode esquecer é que, além do desrespeito ao Estatuto da Pessoa Idosa, a gente tem também o desrespeito ao Estatuto da Criança e da Adolescente, Gleudson. Essa senhora foi levada para lá, ela tinha 7 anos. Então, hoje o direito dela é desrespeitado como idosa, mas também foi muito desrespeitado como criança. A exploração começou, ela só tinha 7 anos. Ou seja, antes dela ser vítima. Como idosa, ela foi vítima de trabalho infantil por anos. Por
1: Doutora,
0: anos.
1: deixa eu mostrar aqui para
0: Pois
1: quem
0: não,
1: está na
0: Cleusa.
1: audiência acompanhando pela TV a imagem das pessoas as quais nós estamos citando aqui. Vamos colocar, por favor, coloca aí. E tem inclusive uma identificação, né, na imagem lá do OBS lá. Essa imagem é essa daí, exatamente essa daí. E ali da esquerda para a direita, você está vendo ali a Nayana, Nayara
0: Nayara.
1: Brasil e Aurora
0: Isso.
1: Dalva. Né? E aí vamos para outra imagem, por favor. Eu estou fazendo questão de divulgar isso, porque é cruel. Eu quero que qualquer pessoa que porventura esteja passando por isso, que entenda que tem direitos, que a lei ampara, que dá cobertura. Aí tem também o Thiago Silva Andrade, a Aurora Dalva e Paulo Martins Brasil. Tem outra imagem para a gente mostrar? É a Zamara Brasil e o Paulo Filho. A Zamara, que inclusive é servidora pública há 9 anos, era servidora, parabeniza inclusive a atitude do prefeito, que de pronto a exonerou, trazendo, pelo menos a princípio, a oportunidade das pessoas entenderem que fazer é coisa errada tem consequência. Esse caso envolveu 3 gerações na mesma família: a avó, a filha e, por último, a neta. No direito penal, doutora, vigora o princípio da intranscendência da pena, né? Como é que o Ministério Público pode individualizar, doutora Mabel, a conduta e a culpabilidade de cada herdeiro nessa linha do tempo, considerando que a servidão foi transmitida de pais para filhos, hein?
0: Gleuton, aí só com a investigação. Por isso que a gente tem que, de fato, o direito dar a oportunidade também de defesa, deles mostrarem qual foi a participação de cada um deles. A conduta no direito penal, ela é individual. Então, durante todo o trâmite processual, certamente muitas pessoas serão ouvidas, eles têm o direito de defesa e é justo que tenha. Mas a conduta é individual. Então, certamente teremos uma instrução aí bastante longa e bastante indo até as suas profundezas, porque isso tem que ser realmente investigado a participação individual de cada um.
1: A fundo,
0: Mas,
1: né,
0: de
1: doutora?
0: toda forma, Gleudson, quando acontece uma situação dessa, a lei também tem que tomar aquelas medidas de pronto, de logo. Não vai poder esperar até o final do processo para tomar certas medidas. Então já foi feito um TAC, um termo de ajuste de conduta. Já tivemos essa situação da servidora que foi exonerada. Então, medidas precisam ser tomadas logo,
1: Mas
0: não dá para esperar.
1: ninguém foi preso ainda, né, doutora?
0: Ainda não. Mas por que a questão da prisão, a prisão cautelar, Gleudson, ela é diferente da prisão pela punitiva pela prática daquele delito, né? A prisão cautelar tem vários requisitos. É uma questão de risco de fuga, mas também tem a questão da comoção
1: Que
0: social,
1: é o
0: que é um
1: caso.
0: dos requisitos, que é o caso. Então, certamente estão investigando. Uma possibilidade, por exemplo, de praticar o crime, continuar praticando ou praticar com outras pessoas.
1: Doutora, deixa eu te passar
0: Então,
1: aqui um
0: vamos
1: sentimento.
0: analisar.
1: Deixa eu te passar e até peço desculpas por não te
0: Não, imagina.
1: não permitir o complemento, é porque o sentimento da população nessa hora.

0: causa uma certa revolta, porque é o seguinte: o que é que as pessoas começam a perguntar? E obviamente você tem que olhar pelo lado da lei, né? Você é um profissional do direito. Mas o sentimento é o seguinte: será que se fosse uma pessoa, por exemplo, no bairro da periferia, teria esse mesmo cuidado, esse mesmo olhar cauteloso, cuidadoso, de olhar, olha, vamos pensar aqui, vamos cuidar ali? Ou é o alto poder aquisitivo dessa família, inclusive com advogados fazendo parte dessa família, com autoconhecimento de defesa, que tem gerado todo esse cuidado, todo esse, não, peraí, não é bem assim? Porque diante da repercussão e da gravidade dos fatos, e considerando que os investigados possuem alto poder aquisitivo e conhecimento jurídico, e tem fundamentação técnica para decretação de uma prisão preventiva, doutora, com base na garantia da ordem pública, por que que essa prisão não, ou essa detenção não foi feita? Esse é um sentimento da população, é esse sentimento de revolta, ou eu estou exagerando aqui na dose?
1: Não, Gleudson. De fato, as pessoas sempre se sentem, poxa, se fosse uma pessoa mais simples, será que seria essa mesma esse tratamento? Mas, como você bem colocou, a gente tem que trazer o lado da lei. E aí, a lei é para ser realmente usada para todos. Se ela não é, o erro também está aí. E as condições para a prisão cautelar, elas certamente estão sendo averiguadas. Temos a questão da comoção social, temos, mas tem outros requisitos que não fazem parte. Mas é uma comoção muito grande. Eu não vou negar para você, Gleison, aqui, a Mabel CPF, não é a Mabel advogada, que de tudo isso que eu vi, tudo é chocante. Toda a narrativa é chocante. Mas o que mais me chocou, Gleison, foi a retenção de parte do Bolsa Família.
0: Verdade. Isso
1: Isso é de
0: absurdo.
1: uma crueldade ímpar, ímpar. Retenção de parte do benefício. Além de tudo, a família ainda ficava com parte do Bolsa Família dessa senhora.
0: Pois é, era
1: Quer dizer.
0: sacado pela própria patroa. Além do crime de redução à condição análoga à de escravo, esses crimes, doutora, são cruéis, independente de estarem ou não ali no Código Penal brasileiro ou ali na lei trabalhista, do ponto de vista também da lei do idoso, eles são horrendos, cruéis, covardes. Estamos diante de uma apropriação indébita, doutora, majorada, de lavagem de capital. Assim, do meu lado superficial de enxergar a lei, eu vejo dessa forma, né?
1: Gleudson, é uma questão onde, embora não haja alguns requisitos para a preventiva, há o da comoção, né? Porque esse caso, ele não revela apenas uma relação de emprego irregular. É uma sucessão de violações de direitos humanos. Começou com o trabalho infantil, evoluiu para o trabalho em condição análoga à escravidão. E terminou atingindo também a proteção especial que a lei confere à pessoa idosa. Ou seja, a demonstração de como uma situação de vulnerabilidade pode acompanhar alguém por toda a vida. Então, é um caso muito grave. E, infelizmente, não é incomum. Acontece ainda muito. A própria pessoa, muitas vezes, a vítima, não se enxerga vítima. Acredita que aquilo seja uma situação natural. Então, você e toda a equipe Diário do Nordeste que divulgou os nomes precisa realmente alertar a população para quem for vítima se enxergue como vítima. Isso não pode acontecer, isso é crime, né? Crime contra os direitos humanos, são tratados internacionais da proteção à pessoa idosa. É um conjunto de legislação aí que está sendo respeitado.
0: E a
1: E
0: defesa,
1: quem
0: doutor,
1: praticar isso precisa
0: ser punido.
1: enxergar que, pelo amor de Deus,
0: É.
1: isso é criminoso.
0: Doutor, e a defesa contesta o termo resgate, afirmando que a idosa permanecia convivendo livremente na família. Será que eles imaginavam que no pleno século XXI ela deveria estar com a acorrentada ali pela perna para poder considerar um trabalho escravo? Será que era isso que eles queriam dizer, doutor?
1: Eu acho que eles quiseram dizer isso, mas inclusive a definição jurídica, Gleudson, de condição análoga a trabalho escravo, primeira coisa que a gente vê, essa analogia que se coloca, não é porque a pessoa vai ser encontrada acorrentada, dormindo no calabouço, como a imagem que a gente estuda nos livros de história no, na escola. É justamente essa situação que ela se encontra. É que a terminologia é semelhante mesmo. A pessoa não tem trabalho, não tem condições.

0: condições dignas de trabalho, uma série de fatores. Mas ninguém está falando em escravidão do século XIX, tá acorrentado, preso no calabouço. Então, assim, é de fato chega a ser curiosa essa tese, né? Que se encontre outra, porque essa não
1: Essa
0: vai dar para
1: tá.
0: usar, não.
1: Ou então mudar de advogado, porque esse aí não está encontrando argumento. Olha, doutora, analfabetismo, total dependência econômica, só aí já caracterizaria a sujeição e a vulnerabilidade para uma situação análoga à escravidão. É
0: Exatamente.
1: completamente nefasto uma situação como essa. Doutora Mabel Carvalho, eu quero te agradecer pela oportunidade, mesmo com a agenda aí apertada, nos cedeu esse valioso tempo para conversar conosco, para trazer esse olhar jurídico, porque às vezes nós aqui nos emocionamos, nos sentimos parte da família, mas a doutora chega e coloca ali a lei no ponto certo e ao mesmo tempo também nos coloca para dizer o seguinte: não dá para fazer justiça com as próprias mãos. A gente precisa
0: Não, não
1: saber que
0: dá,
1: nós temos um
0: Gilson.
1: ordenamento jurídico que precisa ser observado e cumprido a lei. Doutora Mabel.
0: E o nosso objetivo, Gilson, é que a lei seja. Qual é o maior desafio? Que a lei seja aplicada a todos,
1: A
0: né?
1: todos. Doutor Mabel, quero te agradecer pela oportunidade, pelo olhar sempre sensível e a gentileza de conversar conosco. Muito obrigado. Agora o seguinte, a próxima tem que ser aqui, ao vivo, no estúdio, aqui
0: Com
1: comigo. Não abro mão
0: todo
1: disso não,
0: prazer.
1: hein?
0: A gente aproveita e dá aquele oi para os amigos que estão aí, que trabalham aí com você, né?
1: Isso, verdade. Doutora Mabel Carvalho, muito obrigado. Um abraço muito grande, viu?
0: Obrigada, Gleuton. Até breve. Que os direitos humanos deixem de ser assim tão ofendidos de forma sistemática e ininterrupta como foi nesse caso.
1: É
0: Grande abraço,
1: isso.
0: bom dia.
1: Obrigado. 10 horas e 21 minutos, estamos juntos no Movimento e Mercado. A gente fala de dinheiro, a gente fala de negócios, a gente fala de liderança, a gente fala de saúde, mas fala também de justiça, porque justiça precisa acontecer e nada pode vencer a justiça. É isso que eu penso. São 10 horas e 21 minutos, Kleber Dias chegando, pesando ali com o bolso, com muito dinheiro, com muitas opções, né, de pagamento. Falando em dinheiro, sabe o que eu lembrei agora? 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
0: 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Quanto é que dá para render por mês deixando aplicado num fundo como esse?
3: 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Então dá para você conseguir algo em torno de 400 a 500 mil reais todo mês sem fazer nada, né?
0: E é bom. Bom, são 10 horas e 28 minutos. 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Professor Ricardo Coimbra já chegou e a gente vai falar já já sobre as questões envolvendo aí os novos ataques do Irã, se bem que o Irã já mandou, segundo o Trump, já mandou uma carta pedindo para fazer as pazes, né? E em relação a possibilidade de uma nova taxa de produtos brasileiros, tem empresas americanas dizendo o seguinte: olha, é melhor esses produtos aqui não cobrar taxa, porque esses produtos nós não temos condição de fazer, tem que vir do Brasil mesmo. Então, essas questões a gente vai conversar e também conversar que os investimentos estão indo para o interior, que Xeramobim está ganhando um novo destaque nesse cenário de investimentos. Vamos falar sobre esse mercado da economia daqui a pouco. São 10 horas e 28 minutos. Você está comigo no Movimento e Mercado, na Verdinha, aqui da Negócio.
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1: Muito bem, são 10 horas e 31 minutos, 10h31, meu querido amigo William Fortunato. E chegou a hora da gente fazer aquele giro nas informações, né? Vamos lá?
0: Giro de notícias.
1: São 10 horas e 32 minutos, 10 e 32. Você que está acompanhando a gente agora, vamos lá trazer as informações que, inclusive, no tabuleiro da renda variável da alta governança corporativa, os movimentos dos grandes fundos globais funcionam como um termômetro cirúrgico para os investidores. E na última semana, o mercado financeiro brasileiro acompanhou uma movimentação rápida e estratégica vinda do hemisfério norte, Mainara. O Norges Bank, ninguém menos que o fundo soberano que administra as colossais reservas financeiras da Noruega, reduziu sua participação na rede de academias Smart Fit em uma operação realizada no dia 1 de julho. O fundo escandinavo vendeu um lote de ações, trazendo uma fatia na companhia para 4,99% do capital total. Pode parecer apenas uma flutuação milimétrica de portfólio, mas o danado é que sempre mora nos detalhes regulatórios. Ao cair de 4,99%, a posição do fundo soberano fica tecnicamente abaixo do patamar de 5%, nível que a legislação e a regulação brasileira classificam como participação relevante. Na prática, isso retira o Norges Bank dos holofotes de obrigações de divulgação mais rígidas ligadas às grandes acionistas. O que mais chama atenção aí dos analistas do mercado é a velocidade do vai e vem, né? Apenas em uma semana antes do dia 24 de junho, o fundo norueguês havia feito justamente o caminho inverso. Comprou pouco mais de 1 milhão de ações da rede de academias, elevando sua participação para 5,11%. Essa rápida recomposição de carteira reflete duas realidades nítidas. Primeiro, a volatilidade e o pragmatismo das grandes tesourarias globais que realizam lucros ou ajustam riscos em questão de dias, aproveitando pequenas janelas de preço. Segundo, o apetite desses fundos por ativos brasileiros ligados ao consumo e bem-estar, mesmo que sob uma estratégia de forte liquidez e sem intenção de buscar posições de controle ou assentos em conselhos. Para o investidor local, fica o recado. Se até os gigantes globais estão operando no detalhe do cronômetro e da regulação, a cautela e o monitoramento diário continuam sendo as melhores ferramentas de proteção de capital. O mercado de franquias e o varejo de alimentação de alta renda no Brasil estão prestes a redesenhar suas estratégias de

de expansão. Depois de um período turbulento de recuperação judicial da antiga operadora e do fechamento de dezenas de lojas pelo país, a marca global Starbucks prepara o seu plano de retorno definitivo e reestruturação no mercado brasileiro. Agora, sob nova governança e com a solidez de novos operadores, o foco da gigante da sereia verde não é mais a expansão desenfreada de antigamente, mas sim a consolidação em praças com alta densidade de renda e forte cultura de consumo urbano. E é exatamente que Fortaleza entra aí de forma estratégica nesse radar. Fortaleza, que nos últimos anos consolidou um corredor gastronômico robusto e viu crescer exponencialmente o mercado de cafeterias especiais e hubs de trabalho voltados para o público corporativo, surge como um dos testes de fogo para essa nova fase da marca no Nordeste. O consumidor local mudou. Ele já não busca apenas o café, mas o valor agregado da experiência, o ambiente para reuniões de negócios e o status associado ao consumo. Do ponto de vista puramente macroeconômico, o retorno da Starbucks ao cenário nacional e sua provável interiorização e chegada a capitais nordestinas importantes sinaliza algo muito maior do que a simples abertura do ponto de vendas. Mostra que os fundos de private equity e os grandes operadores internacionais continuam enxergando resiliência no bolso do consumidor de média e de alta renda do Brasil, apesar das pressões inflacionárias. Então, já, Starbucks também aqui em Fortaleza de novo. O bolso do trabalhador fortalezense vive um cenário de extrema dualidade econômica, onde o alívio estatístico da deflação esbarra no custo de vida real, que continua positivo, ou melhor, proibitivo. Dados recém-saídos do Diese revelam que Fortaleza se posicionou entre as 10 capitais brasileiras que registraram queda no preço da cesta básica da passagem de maio para junho. A retração foi de 0,32%, um recuo tímido, né, mas real, puxado pela baixa dos preços de 7 dos 12 produtos essenciais que compõem o cálculo. No entanto, quando abandonamos as margens percentuais e olhamos para o valor nominal dessa cesta, o cenário assume contornos dramáticos. Para adquirir os mesmos produtos básicos, o consumidor cearense, aqui em Fortaleza, precisou desembolsar o montante de R$ 822,43. Na prática, isso significa que a alimentação básica abocanhou sozinha 54,85% do salário mínimo líquido do trabalhador no mês passado. O cálculo técnico é preciso, nacionalmente, tomando aí como base o salário mínimo vigente de R$ 1.621 e já subtraídos os 7,5% do desconto da Previdência Social, mais da metade do poder de compra do cidadão foi consumido apenas para garantir a subsistência calórica mínima. É o retrato de um mercado de consumo tensionado, né? Embora a deflação traga uma lufada de ar temporária para os índices macroeconômicos, o valor absoluto da alimentação no Nordeste impõe uma barreira severa ao bem-estar social, limitando a capacidade das famílias de alocar recursos em outras frentes essenciais, como educação, saúde e habitação. A economia flerta com a estabilização, mas o prato do trabalhador continua custando muito caro. Em um cenário macroeconômico tensionado por juros elevados, onde o financiamento imobiliário tradicional de média e alta renda enfrenta severas barreiras de custo, o mercado financeiro e a construção civil encontram refúgio unânime para blindar seus capitais nesse ano de 2026. O programa Minha Casa Minha Vida consolidou-se como motor absoluto da atividade imobiliária no país. O segmento historicamente voltado à habitação popular agora dita o ritmo da Bolsa de Valores e funcionado por um orçamento inédito e histórico de aproximadamente R$ 208 bilhões. E claro que, com o olhar das construtoras, o programa expandiu suas faixas de renda e redesenhou o xadrez corporativo. Grandes incorporadoras listadas na B3, que antes focavam no alto padrão, mudaram a rota. Hoje, seus portfólios estão quase inteiramente indexados ao segmento de baixa renda. Essa migração em massa dos investidores não é por acaso. Enquanto o crédito imobiliário convencional amarga o peso das taxas de juros de dois dígitos, as regras do uso do FGTS e os robustos subsídios do governo federal criaram uma fortaleza anticíclica, garantindo demanda aquecida e previsibilidade de caixa para as construtoras. É o reflexo mais nítido dessa liquidez.

0: vez histórica que está aí nos balanços financeiros. Para os analistas de mercado, a leitura é cirúrgica. A habitação popular deixou de ser apenas uma política de cunho social para se transformar na principal tese de investimento e eficiência operacional da engenharia brasileira. São 10 horas e 39 minutos, estamos falando de economia e é claro que o assunto também vai caminhando para o interior, porque o sertão central do Ceará está prestes a se tornar o epicentro das maiores operações de mineração e transição energética no Nordeste. Vamos mostrar o nosso radar, Jefferson.
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0: Aqui com o nosso querido amigo professor Ricardo Coimbra, mais uma vez nos dá a gentileza da visita e falar sobre economia, que é a paixão dele. Professor, a empresa Serdam Mineração anunciou um mega investimento estimado em 5 bilhões de reais para a exploração e o beneficiamento de lítio em Quixeramobim. Mais do que a extração mineral, professor, o projeto redesenha uma rota verticalizada. Prevê, inclusive, a utilização da estrutura da Libra Ligas em Banabuiú e projeta uma futura fábrica de baterias integrada à logística da Ferrovia Transnordestina. Professor, bom dia, obrigado pela vinda. No papel, 5 bilhões impressionam qualquer mercado. Agora, na prática das finanças públicas, quanto desse valor realmente fica no caixa dos municípios de Quixeramobim e Banabuiú em forma de arrecadação direta e quanto vai embora aí na balança da exportação, hein, professor? Mais uma vez, bom dia.
2: Bom dia, Gleudson. Bom dia a todos que estão nos acompanhando. É extremamente importante, né, quando a gente analisa, né, o advento de novos investimentos aqui para o estado do Ceará, principalmente quando a gente está falando aí, né, de ampliação de investimentos relacionados com a exploração, né, no setor de mineração, né? O estado do Ceará vem demonstrando ao longo dos anos mais recentes sendo um potencial de atração desses investimentos e a gente sabe que à medida que a gente tem a exploração desses investimentos, parte significativa, né, da exploração, ela vai reverberar naquilo que a gente chama de royalty. O que é isso, né? É quanto, né, cada, né, detentor daquele espaço vai receber pela utilização ou pela exploração, né, daquilo que vai ter ao longo do tempo. Então, é interessante a gente observar que, né, não só esse investimento, no caso que é um investimento para o processo de exploração, mas a exploração em si ao longo de um determinado período de tempo, pode fazer, né, com que esses municípios da região central tenham um crescimento significativo no recebimento, né, de receita. Não só os municípios, mas o estado. Ou seja, por quê? Porque a gente vai ter não só um percentual sobre, né, a exploração, mas também toda a movimentação econômica de cadeia produtiva que deve ocorrer a partir de então. Né? Como você falou, a gente vai ter uma empresa explorando, vai ter uma empresa fazendo uma parte dessa transformação e, quem sabe, no futuro, a agregação dessa transformação num produto final. Ou seja, a gente podendo ter a possibilidade de exportar não apenas a matéria-prima, mas o produto final acabado, né? Que no caso aí é a bateria.
0: E aí, professor, que eu queria entrar. A empresa promete verticalizar sua produção, mas nós temos mão de obra preparada para isso? Nós vamos importar tecnologia, inteligência artificial e nós vamos ter condição de entregar esse produto finalizado ou vamos ficar apenas exportando a matéria-prima? Queria que o senhor respondesse em 2 minutinhos só. Eu vou fazer um intervalo ali para a gente fechar esse break e daqui a pouco eu volto. Queria que o senhor respondesse porque a mão de obra também faz muito parte desse ecossistema fundamental para que tudo venha a funcionar a contento, né? São 10h43. O intervalo é rápido, já a gente volta conversando com o professor Ricardo Coimbra a respeito dessa bateria, o ouro branco, né, chamada bateria de lítio, que pode ser produzida em Quixeramobim, no sertão central. Às 10h44, Verdinha, jornalismo que fala nossa língua. 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
1: Tô com você, todo dia, de segunda a sábado, das 9 às 11 horas da manhã. Falando em sábado, a Mainara me acompanhou e nós preparamos aí um programa especial, um jornal especial. Sábado agora a gente vai ter, vamos falar sobre a qualidade das plantas para ficar aquele verde maravilhoso, que tipo de produto orgânico que você precisa colocar. A gente vai falar sobre aposentadoria rural e urbana, como você conseguir a aposentadoria híbrida. Vamos falar também sobre o planejamento na alimentação do gado para corte ou para leite. E também um outro assunto que a gente vai falar é sobre equitação. O esporte equestre tem crescido bastante no mundo todo. É um esporte olímpico, né? O salto, né? O hipismo. Então a gente vai falar amanhã com um professor de hipismo que vai dar dicas, amanhã não, sábado, né? Dicas valiosas e bem interessantes, com imagens maravilhosas também bem interessantes. Bom, estamos de volta, 10 horas 47 minutos, voltando a falar do caso das empresas que irão investir cerca de 5 bilhões de reais para a fabricação de bateria de lítio em Quixeramobim. Quixeramobim tem recebido ali, professor Ricardo Coimbra conosco, uma atenção, além dos portos secos que aquela região deve ter, além da passagem da Transnordestina, também naquela região ali, na região sul, mas também tem uma ligação com o grande frigorífico da Master Boi. Enfim, eu estou vendo, depois de muitos anos, uma política econômica de Estado, né? E não política econômica de governo apenas, pensando para as gerações e interiorizando essas políticas, esses investimentos, algo que eu não vi há bastante tempo, professor.
2: Bom, é interessante, viu, Gleidson, você falar sobre esse processo de interiorização, porque você prende, né, o trabalhador no estado como um todo, não só concentrando em Fortaleza ou na região metropolitana, né? Agora, isso que você perguntou antes da gente virar o bloco, né? Uhum. Ou seja, será que a gente tem mão de obra qualificada para esse processo produtivo? Muito provavelmente a gente não vai ter, de forma efetiva, um número tão significativo de mão de obra especializada, né, talvez em boa parte desses investimentos. E aí o que é que a gente vai ter que ter em paralelo com isso? Porque esses investimentos, eles vão desembocar um determinado período de tempo, né? Colocar 5 bilhões e amanhã o processo produtivo está funcionando. Então, muitas vezes esses investimentos, eles duram 2, 3, 4, 5 anos. E aí é o tempo também de boa parte desses profissionais buscarem essa qualificação, né? E se preparar

0: prepararem, né, para se inserirem nesse processo produtivo. Que a gente está falando de exploração, ou seja, extração, a gente está falando de transformação disso, né? E lá no final o produto acabado. Então a gente está estruturando aí investimentos em cadeias produtivas. E essas cadeias produtivas vão requerer uma quantidade significativa de profissionais qualificados dentro de cada fase dessas cadeias. Então a gente tem aí no estado do Ceará, né, todo aquele sistema SESI, SENAI, né, que podem
1: informação, né?
0: Né, preparar profissionais técnicos qualificados para absorverem, né, esse conteúdo e se inserirem, né, nesses novos investimentos. Provavelmente a gente não tem um número tão significativo de profissionais, mas essas estruturas já vêm potencializando esse cenário, e aí a gente acaba juntando, né, as duas coisas, ou seja, um volume significativo de trabalhadores que poderiam se inserir nessa nova cadeia produtiva, como também a necessidade dessa mão de obra. Então, é interessante, ou seja, provavelmente vai vir uma parte, né, de profissionais das bases dessas outras empresas, não só aqui, como também lá fora, mas também gradativamente a gente, né, inserir profissionais também do nosso mercado. Porque isso é uma forma necessária. E a gente vem observando, viu, Gleudson, que não só nesse setor, mas em outros setores de atividade, principalmente esses mais voltados com tecnologia, com inteligência artificial, o mercado cearense vem demandando profissionais e muitas vezes a gente não encontra esses profissionais no mercado. E aí é um chama, né, para as pessoas, um atrativo. Tem a possibilidade de se inserir no mercado de trabalho.
1: E ainda mais,
0: vão professor, buscar qualificação.
1: E ainda mais quando a gente lembra que o ITA está quase pronto, né, para também formar essa mão de obra qualificada na área da engenharia, né?
0: Na área da engenharia, na área do desenvolvimento, né? A gente tem um polo educacional muito forte aqui no estado do Ceará. A Unifor é considerada uma das maiores do Nordeste.
1: Sem dúvida.
0: Então, existe sim estrutura de capacitação. O que a gente está faltando exatamente é potencializar também, né, o interesse, né, de boa parte dos jovens aí em se qualificar, porque com certeza, né, não só esse investimento, mas o conjunto de investimentos que se espera para a economia cearense ao longo dos próximos anos vai demandar um volume mais significativo de força de trabalho qualificada. Então, quando a gente fala de que vai surgir força de espaço para mercado de trabalho, não é aquele tipo de trabalho sem qualificação, é o trabalho com qualificação. Então a gente precisa não só estimular e induzir, mas também que, né, uma parcela desses indivíduos que estão, né, potencialmente com essa capacidade, eles busquem esse processo de capacitação.
1: Professor, na outra ponta, o ouro branco, né, que a gente chama aqui da transição energética global, o lítio, que é importante demais, mas tem os preços das commodities minerais que oscilam drasticamente no mercado internacional. Aí eu pergunto, senhor, uma queda brusca no preço do lítio lá fora pode congelar o cronograma de investimentos dessas empresas aqui no Sertão Central?
0: Se a gente tiver algum tipo de influência negativa em relação ao preço, sim. Mas a tendência é que a gente precise cada vez mais desse tipo de matéria-prima. Não só do lítio, mas também terras raras, né? Então quando a gente fala aí, para que é que eu uso o lítio? Para isso daqui, ó. A gente precisa da bateria, em tudo que a gente utiliza, no computador, no smartphone, no relógio. Então, tudo que a gente tem hoje, a gente precisa de bateria. Além de bateria, a gente precisa de chip. Existem aqui no estado do Ceará 28 protocolos de tensão de investimento em terra rara. O que significa dizer que é um conjunto de investimentos que pode potencializar na exploração e na transformação, né, tecnológica de minerais que a gente tem na nossa região. E essa região que você falou, Xaramubim, Quixadá, Banabuiú, quer dizer, aquele sertão central, né, já estudos mostram que a gente tem uma potencialidade na geração desses minerais, como também de outros minerais que são utilizados no processo produtivo, na formação e na geração de fertilizantes. Então, vamos, né, atrair e

0: potencializar os investimentos nessa região.
1: Tem gente já pensando do outro lado. Bom, esse tipo de investimento, esse tipo de vitrine que essas regiões ganham, elas acabam também inflacionando a região, acabam virando um terreno que custava 10 reais, passa para 20, passa para 30. Eu não vejo isso como prejuízo, eu acho que eu vejo de um processo natural, normal, e quem investir na área agora, acreditar nisso agora, vai, obviamente, são assim que as coisas acontecem, e isso vai gerando a expectativa, gerando o mercado. Agora, professor, todo grande negócio também tem as informações contraditórias. Por exemplo, o TikTok aqui na região de Caucaia foi dito, não, vai consumir muita água, isso vai ser um prejuízo para a população da região. E lá em Quixeramobim já tem gente falando também algo muito parecido, que projeto de mineração exige um consumo massivo de água e energia. Como a gente pode conciliar essa demanda hídrica de baterias com o histórico de vulnerabilidade climática e secas no sertão central do Ceará? Será que também eles, obviamente eu creio, com um montante desse investimento, já também devam ter pensado nisso, né, professor?
0: Com certeza, viu, Gleice? É interessante a gente observar que, paralelo a isso, a gente vem tendo investimentos, né, não só no gerenciamento, como no armazenamento de água aqui no estado do Ceará, né? E, né, a infraestrutura que a gente tem, né? Ou seja, a transposição do São Francisco, os investimentos, né, na transformação da água do mar numa água que possa ser utilizada nesses processos de produção, né, a reutilização da água. Então, paralelo a isso, a gente tem, né, também investimentos relacionados com essa produção, né, de água que seja necessária para esses investimentos.
1: Está nos cálculos.
0: Ou seja, se eu vou ter um crescimento de demanda por água, né? E aí, que tipo de água eu vou ter? De onde é que vai vir? De onde é que vai vir o gerenciamento disso? Então, são projetos que eles funcionam de forma conjunta e paralela. E é interessante a gente observar quando você fala aí de que isso é um projeto de desenvolvimento do Estado. Não é efetivamente de um governo. É pensando no médio e no longo prazo, ou seja, é pensar aí no Ceará 2050 e quais são as necessidades que a gente pode ter, né, de necessidade de investimento de infraestrutura e no conjunto desses investimentos em infraestrutura para a gente potencializar esse crescimento. É interessante a gente observar que a economia cearense, há alguns anos atrás, ela representava menos que 2% do PIB do país.
1: Verdade.
0: Ela vem crescendo mais do que o país ao longo de diversos anos e agora que a gente passou dos 2%. E o objetivo do Ceará 2050 é a gente chegar de 4% a 5% de participação do PIB.
1: Estamos no bom ritmo, né?
0: O problema é que, mesmo que a gente continue crescendo mais do que o país, para que a gente chegue nessa meta, a gente tem que crescer muito mais. Para isso, a gente tem que se mostrar capaz de atrair investimentos externos e potencializar também o setor produtivo local, gerar novos investimentos. Então, isso é um processo contínuo,
1: sem,
0: né,
1: dúvida,
0: que a gente deseja alcançar, né? A gente, quando eu falo, é a economia do Ceará. Estado.
1: Professor Ricardo Coimbra, professor da Unifor, aqui também o nosso consultor de economia sempre está aqui conosco, ele também é conselheiro do Conselho Regional de Economia do Estado do Ceará, o Corecon, professor, mestre em economia pela UFC e um dos mais respeitados analistas de mercado e finanças públicas da região Nordeste. Professor, mais uma vez, obrigado pela gentileza, viu?
0: Um abraço, Gleison, até a próxima.
1: Até a próxima, são 10h58, meu amigo Jefferson, está na hora de deixar nossa mensagem, vamos lá? Para a gente fechar o nosso movimento de hoje. Eu sempre digo que eu sou um apaixonado pelo estoicismo, gosto muito de ler as coisas também de Nietzsche. E ele escreveu, e assim falou Zaratustra em 1883, na Parábola das Três Metamorfoses, quando ele disse: o espírito vira camelo, o tu deves carregar deveres e transformá-la em peso até o lazer. E depois o leão, o eu quero, quando ele questiona, se liberta, mas vive em luta. E por fim, a criança, a inocência de esquecimento de um novo começo. É um jogo, uma roda que gira por si mesma, um sagrado dizer sim. O estágio mais alto não é o guerreiro, é quem repreende a brincar depois de ter carregado e lutado. O que é que eu quero dizer com isso? Hoje, nós somos o camelo,

0: nós nos abaixamos para trabalhar. Até na hora do lazer, nós estamos trabalhando. O domingo vira uma pré-segunda-feira. A gente não descansa. A gente já pensa como é que vai ser a segunda-feira. A segunda fase, que é o leão, é sempre buscando uma nova batalha, sempre buscando uma nova oportunidade de ter que vencer e ter que demonstrar. E aí, Nietzsche faz uma provocação para dizer o seguinte: por que a gente não volta a ser criança? Que não está preocupado se tem alguém gravando quando ele está brincando. Não está preocupado se aquilo custa caro ou barato. Está preocupado em viver aquele momento que lhe foi dado. Então está na hora dessa provocação virar rotina, virar algo diário. Viver com a mesma intensidade daquilo que a gente recebe de Deus, que é a vida, que é um presente. Pare e repense. Fica a dica.
1: Gleudson Rosa.
0: Obrigado por sua audiência, obrigado por sua amizade. Amanhã é sexta-feira, amanhã tem mais, Cauã. O Cauã pensava que amanhã já era sábado, amanhã é sexta, Cauã. Amanhã a estrela volta, Mainara? Claro, amanhã a gente está de volta a partir das 9 horas da manhã com Jefferson Monteiro aí na técnica. Agora sim, tem uma pessoa para auxiliar e botar moral aí com você, né, Jefferson Monteiro? Agora vai melhorar. E aí tá chegando a turma do esporte, trazendo as informações. Hoje tem jogo, 5 horas da tarde, de novo pela Copa do Mundo. Tem gente achando que a Copa acabou. Não acabou não, né? Acabou não, tem mais. Tem às 5 horas da tarde, tem mais outro, qual o horário? 9 da noite? Por aí, né? Hein, acabou pra nós, não acabou pra ti, né? Eu gosto do futebol, nunca fui apaixonado assim. Eu tava dizendo aqui, nós não vamos pra muito longe não com essa seleção aí, viu? Mas a Sara dizia que ia, o grandão foi lá. Lá tem um louro, aqui tem uma loura. A loura aqui vale por duas. Denise Santiago. Ela chegou e com ela as informações e o time completo do Jogada Primeiro Tempo. Fiquem todos em paz com Deus. Ela tá de preto e branco hoje, ó. Um abraço grande, gente. Até amanhã. Tchau.

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1: Let's go! Hoje eu tô americana, da América do Sul. Tem que ligar no meu... Oi!
0: Gata, tá show! Bom? Ela
1: um, dois, arrasa. Três, testando. Um, dois, três, gata show.
2: Oi,
1: na
2: hora. Quinta-feira! Hoje é sexta. Ah, não, hoje é quinta, olha.
1: Eu pensei que hoje fosse sexta. Tu me enganou, menino, tu me enganou. Tava toda animada quando ele deu o grito que hoje era sexta-feira. Hoje é quinta-feira, minha gente. Quinta-feira, 9 de julho de 2026. Como é que você tá, torcedor? Bora conversar? Fala que eu te escuto. Manda logo a tua mensagem aqui pra gente bater um papo no divã com a Gata Show. O que é que você acha, Alexandre?
3: No divã?
1: Não. No N-O. No divã.
3: No divã. Ah, você começou de um jeito aí, causou algum...
4: Ai, que delícia!
1: Já pensou? Você ia bater um papo no divã com a Gata Show, Alexandre?
3: É, no de todo jeito, porque sempre é bom conversar com a Denise Santiago.
4: É, opa!
3: Prazer, viu, Denise?
1: Que bom, né?
3: Falar com você.
1: E aí, Liwei?
5: E aí, Gata Show? É a farda?
1: Eu
5: e Alexandre Mota.
1: Mesmo,
5: você... Só você que não olhou o grupo dessa vez.
1: É, dessa vez eu não olhei.
5: Mas
1: o
5: você
1: grupo.
5: Você tá perdoada porque é verde.
1: É.
5: Mas porque é verde, verde, verdinha.
1: Tá
5: 92.5.
1: É esse, tá Liu. Você saiu bem, viu, Liu? Esse Liu. Chegou aqui bem mansinho, minha gente. Bem caladinho, ó. Comendo pelas beiradas. Agora tá gaiatix.
6: Ô, bicho, véi, babão.
5: É a redação.
6: Viu?
1: Gaiatix.
5: É o convívio com Alexandre Mota, João Bandeira e tantos outros nomes.
1: É, fica gaiata, é?
5: É, tô aprendendo com essa turma.
1: É, então, é. Tá vendo?
5: Uhum.
1: Não se misture, não.
5: São os meus vizinhos.
1: Dona Mônica, mãe do Liwei. Peço pra esse menino não se misturar, não, que ele só tá andando com gente que não...
3: Sexta-feira que ele vai pra Aracati. Aqui.
1: Eita, Maria, meus
5: tá
1: amigos.
5: Eu tô com medo, tá marcando.
3: Tá anunciando desde
5: a me acompanhar.
1: Tem algo estranho no ar.
5: Fiquei com medo, viu, agora?
1: Tem algo estranho no ar, viu, doutor Liwei? Minha gente, bora conversar sobre o nosso futebol aqui na nossa Verdinha, na nossa rádio, a turma que está nos acompanhando na TV Diário. Aonde você está, torcedor? Manda logo a sua mensagem dizendo onde você está. Gata Show, eu tô no bairro São Cristóvão. Eu tô no bairro São Gerardo.
2: Mandialdo,
1: eu tô
2: Mandialdo.
1: No Papicu, eu tô na Aldeota. Eu tô nas Seis Bocas, na Messejana, no Maracanaú, no Maranguape, Paracuru.
5: Caça e pesca,
1: serve luz. Aonde, Mondubim, aonde você quiser. Quem tá fora do estado, melhor ainda, que dá uma moralzinha pra nós, né, Alexandre?
3: É verdade.
1: Vai lá no nosso YouTube, curte lá, gente, vai, dá aquela moral, camarada. Aquele like, camarada, aproveita e compartilha também o nosso vídeo. Manda sua mensagem pra gente no 988-87306.
2: Anote o número.
1: Vou repetir, tia, 98788, nem eu sei mais.
3: Calma.
1: 988-87306, quase que eu falo.
4: Não,
1: número. A véia tá doidinha hoje. Oh, essa véia tá cansada hoje, viu? Viu, predador? Quase que eu liberava meu número aqui. Foi por
5: pouco. O número é bom só pelo Pix. Você manda o número, aí se for chave Pix, a galera manda um Pix aí.
1: É, tô dizendo como assim, tá gaiato? Tô dizendo como tá.
2: Não, não sei, não.
1: Ela tá pedindo um Pix pra galera.
5: Não, porque se você coloca o seu WhatsApp, se a sua chave Pix for o número do telefone, aí alguém pode mandar um Pix.
1: É? Aí nada mal, né? Na quinta-feirazinha magra.
5: Mas em compensação, você vai receber muita mensagem.
1: Você acha, Liwei?
5: Não tenho dúvidas.
1: Ô, Liu, muito obrigada. Levantando minha moral aqui. Eita, minha gente, eu quero conversar com vocês sobre os assuntos que a gente vai debater hoje no nosso Jogada Primeiro Tempo em relação a centroavantes. Chegou aí Renzo Lopes, hein, pro Vozão, pra ver se dá uma melhorada aí, né? Porque Luke, o Wendel Silva, a Mariluca tava em campo, tá, Daniel, no jogo passado, que eu nem vi. Mas tava, né? Na escalação, o nome dele tava lá. Eu não sei como é que ele tava em campo, mas bora ver aí se Renzo Lopes chega com essa... Pelo menos chega com essa esperança. Vamos ver se vai corresponder com o que o torcedor aguarda e, claro, com o que o Daniel Paulista vai...

implementar na equipe. Do outro lado, a gente não vai falar só de centroavante, não. Vamos falar de atacante também, porque o Pedro Henrique já está, ó, pronto, preparado e querendo estrear pelo Leão. Eu soube, viu? Não que eu seja fofoqueira, viu, minha gente? Mas eu soube aqui acolá, que

0: gente.
1: É. Competição que não acaba mais, né? Por não. isso que virou outra competição,
0: não,
1: na verdade.
0: Não, é outra,
1: né?
0: É outra.
1: Depois daquele primeiro período.
0: São quantos times? São mais de 90, né?
2: É, mudou o formato para essa temporada. Facilitou a classificação, porque antes a gente tinha grupos com 8 equipes passando 4. Agora são 6 equipes passando 4. Ferroviário passou, Iguatu passou também. Quando chega nessa fase de mata-mata com muitos times, acaba aumentando. A mesma situação da Copa do Mundo. A gente tem um mata-mata mais, 16 avos de final. E na Série D não é diferente, aumentando ainda mais essa emoção. Iguatu, com muita emoção, assim como o Ferroviário, que vai ter a chance de decidir em casa. Então são dois times que decidem em casa. O Iguatu já fez a sua parte, assim como já tinha feito na fase anterior, Gata Show, porque vence a Tunaluso lá, sim, lá no Pará, e consegue o empate em casa, avança. O Ferroviário fez um caminho adverso, um caminho diferente, porque acabou empatando o primeiro jogo e depois consegue uma vitória jogando no PV, e foi isso que aconteceu nessa rodada. Vamos ver o desempenho dos clubes cearenses nessa competição que a gente tem muita tradição.
0: É isso, torcedor. Gostei quando ele quis comparar a Série D com a Copa do Mundo. Quem
1: é
0: Mbappé? Eu tenho o Ciel aqui. Alô, Ciel, tá melhor do que o Mbappé, macho. Ó, coração pra tu. Pelo menos tá mais perto de nós, ainda assista que a gente, né, Ciel? Um beijo,
2: eu
0: grande,
2: Josiel. Eu quero ver o Mbappé passar dos 40 e marcar a quantidade de gols do Ciel, depois de 40. E se ele vai chegar aos 40, eu quero ver.
0: Vixe, mano, tá querendo matar o Mbappé? Ele
1: botou com quebrante.
0: Ele vai chegar. Menina, botou
2: um quebrante. Ele vai chegar atuando, ele
0: minha
2: vai passar dos 40.
0: Nossa, se os deuses franceses...
2: Não.
0: Agora mesmo.
1: É o mesmo daqui, da França é o mesmo daqui. Gente.
2: Não.
0: Os deuses?
1: Os deuses franceses.
2: Depois de 40, não tem ninguém assim, que chegue perto do Ciel.
1: Uma investigação vai ser aberta pro Liuê, né?
2: Não.
0: Que ele colocou o quebrante aí no...
2: Investigação em você, que você...
1: Perto do... Mas sim, perto do Ciel, só realmente Cristiano Ronaldo, né? 41. Pra você ver a longevidade. Mas brincadeiras à parte, né, Denise? Chama muita atenção e realmente a gente sempre elogia muito o Ciel, porque é muito difícil, né, você conseguir jogar de forma profissional, né? Eu sei que muita gente vai ponderar, mas tá na Série D, Série C do Campeonato Brasileiro. Denise, a gente falar de estar perto de um jogador profissional é totalmente diferente. Pra quem gosta de bater racha, né, ter aquelas brincadeiras e tal. Se você tem um jogador profissional naquele meio, ele toma conta da ação, porque há um nível de preparação diferente, há um nível de intensidade diferente.
0: Sim.
1: E o Ciel segue protagonista, né? Isso é o que mais chama a atenção. Mesmo já superando a barreira dos 40 anos, ídolo coral e eu diria que um dos principais nomes que passou pelo futebol cearense recentemente.
0: Tá aí. E o Ciel, um beijo pra tu, viu, Ciel? Domingo tem Ferroviário e Imperatriz do Maranhão.
2: Gatachô, eu falei agora, tem que investigar você. O Alexandre não fez nada demais. Eu tô dizendo investigar
0: porque
2: na parte dos palpites,
0: falando,
2: não?
0: Ah, tem gente falando.
2: Não, ninguém tá falando, não. Porque eu falei, eu tinha que completar, porque fica estranho. Eu falei investigar porque ele é o nosso líder do bolão.
3: Tá com medo?
2: Nesse momento ele tem 546 pontos,
3: tá
2: abriu a diferença pro segundo colocado. São 16 placares exatos nessa Copa do Mundo e alguém tem que investigar esse homem, porque é difícil você acertar quem ganha quanto mais o placar. Ixi. E ele tá demais.
0: Se explicou, Alexandre.
4: Vamos dar os prints, querido.
0: É, nos prints. Eu só trabalho com prints. É, minha gente, vamos falar muito sobre o nosso futebol, tá? Bora falar sobre os nossos atacantes, expectativa de chegada e também de saída, né? Porque os times vão fazer essa limpa para enxugarem a folha, honrar os compromissos com as suas equipes e, claro, para tudo seguir na melhor ordem. O torcedor já pergunta aqui, Gata Show, Fortaleza tem dinheiro para pagar o Pedro Raul? Ele não vem não, homem. Ah, ele não vem não. Vem não. Pode ter mostrado interesse, Fortaleza, mas ele não vem não. Quanto é mais ou menos o salário do Pedro Raul, Alexandre?
1: Denise, o salário do Pedro Raul é na casa dos 750 mil reais.
0: Aff, Maria, Alexandre.
1: Porque, mas é natural, né? Ele veio em alta do futebol mexicano, né? O
0: sim,
1: Corinthians fez a compra do jogador na época. Acho
0: o Corinthians
1: que em torno,
0: paga isso tudo.
1: Acho que em torno de 25 milhões o Corinthians pagou pela compra do Pedro Raul, né? Para ele retornar ao futebol brasileiro. Chegou com um grande status, mas não acabou se firmando, não acabou dando certo. E até por conta disso ele foi já negociado, né, cedido em outros momentos, jogou no Ceará na temporada passada. Mas no Ceará, Denise, ele conseguiu atuar no Ceará porque o Ceará fez uma composição, né? O Ceará pagava uma parte do valor e o Corinthians complementava o restante.
0: Mas a média era esse valor naquela época?
1: Não, não é a média, o salário dele é esse, né?
0: 750 mil, minha gente.
1: É, inclusive

0: Corinthians tem jogadores que ganham mais do que isso, né, Denise? E o Memphis Depay, o atacante da Holanda, que estava até na Copa do Mundo, antes da Holanda ser eliminada, ganha mais do que isso. Mas e o Pedro Raul é um jogador muito caro, realmente. E se o problema do Fortaleza é financeiro, e isso acaba afastando a possibilidade de contratação nesse momento.
1: Torcedor, já vai logo participando aqui com a gente, tá? Vamos falar sobre ataque. A começar com Renzo Lopes. As imagens aí na tela, diretor, por favor, do Renzo Lopes, porque Daniel Farias fala aqui com a gente. Antes de eu chamar Daniel Farias, deixa eu anunciar também aqui os nossos analistas. Eles falaram, mas eles gostam daquela vinhetinha, predador, na mesa de efeitos. Do meu lado direito vem ele lá da Irauçuba para o mundo. E o dedo dele não para neste computador. É um teca, teca, teca, teca, teca.
2: Como é o nome deste menino?
1: Ele tá catando milho aqui perto de mim, viu, diretor? Como é o nome dele?
3: Liuê Góis.
1: Não, Márcio, é o Alexandre.
4: Da Irauçuba é o outro.
1: Da Irauçuba
4: é o Aracati. Do outro lado.
1: É do Aracati.
4: Do vale ali.
1: Ah, é porque eu falei da minha direita do lado de cá, mas o predador tá de frente pra Gata Show. É, então lado direito do predador é o outro. Desculpa, predador. É lá de Irauçuba. De Irauçuba só tem um.
5: Alexandre Mota.
1: Renzo Lopes é titular?
0: Tudo bem, Denise?
1: Segunda-feira? Tudo bem, meu amor.
0: É, se ele for regularizado, ele ainda não tá no bid, né? A partir do momento em que ele estiver regularizado, ele tem tudo pra ganhar a posição, né, Denise? Até por conta do baixo rendimento de Wendel e Luca. É claro que o Daniel Paulista chegou e a partir da chegada de um novo treinador, meio que essa situação zera, né? O Richardson passou um tempão sem atuar, com ele foi titular, né? Logo na estreia dele, pode dar um indicativo de que ele tem outras preferências. O treinador faz isso. O Mateuzinho também, porque o Daniel Paulista conhece bem, trabalharam no esporte, foi titular também. Então, talvez Luke e o Wendel possam se inserir novamente nessa disputa, mas... Pelo que vinham jogando, a expectativa do torcedor alvinegro é de um novo camisa 9.
1: Sim.
0: E parece que ele chegou, já tá treinando, e esse atleta é o Renzo Lopes.
1: Desculpa.
0: Não, é isso. Só para fazer uma ponderação, né? Porque a gente vai ainda para Saul Way falar dos temas do programa, mas queria só fazer um apontamento, não necessariamente ao Ceará, mas acho que a todo mundo. Denise, o que eu sinto falta mais, né? E acho que a gente pode até ao longo do programa também falar sobre isso. É mais a chegada de novos, mais atletas cearenses, né? Acho que falta a gente, talvez, ter a perpetuação de mais jogadores da nossa terra, né?
1: Você fala da base?
0: É, da base, no profissional. Às vezes eu sinto essa falta, né? A gente tem aqui, por exemplo, né, Fortaleza, né? Aí você falou que Irauçuba, o Lio já falou de Aracati. Tem muita gente que joga bola, que tem talento no interior, né? Sim. Em outras localidades. E acaba que não consegue um espaço, né? Uma oportunidade, um momento para se desenvolver, uma oportunidade em um time da capital, né? As coisas são muito difíceis. Até o cara conseguir se inserir como jogador, tem todo um esforço que é só da família, né? De fazer ele viajar, de tentar fazer comprar uma chuteira. Às vezes a família também vem de uma situação de vulnerabilidade social. Então, só fazendo esse apelo, né? Que a gente possa investir mais, inclusive no futebol do interior, porque tem muita gente boa jogando por aí.
1: Verdade. Verdade, Alexandre. Bem lembrado aí, Alexandre Mota, sempre trazendo aí essas reflexões sobre o nosso futebol. Wilton Bezerra, me atende, WB!
4: Ele não atende você, mas liga pra mim, eu tô com moral. Viu?
1: Vai, pois atenda ele, vai, atenda. Liga pra ele que a gente quer falar com ele já no TBT.
0: Viva voz, vai.
1: Wilton Bezerra agora,
0: bota
1: vai.
0: Bota o microfone aí.
1: Vai.
4: Estamos ao vivo e a cores aqui.
1: Bota no microfone, bota assim, ó.
4: Alô, Wilton!
1: Que saudade, ó.
4: Cadê você no jogada primeiro tempo? Desligou.
1: Wilton Bezerra, a gente quer falar contigo. Tom Barros tem um desafio pra lançar pra ti. Já no TBT do Tom. Atende a gente, WB. Ô, querido Liuê Góis, esse sim veio direto de Aracati, viu, predador? Arrocha o nó.
3: Liuê Góis.
1: Liuê, Renzo Lopes
0: da... E aí, Gata Chola, gelado.
1: Fala, tá demais. Bota no
0: ar, tentando de um por um.
1: Ele vai de um por um, bota no ar, Fernandinha. Liuê.
4: Aí,
1: WB. Renzo Lopes.
4: Renzo Lopes é o El Patron, chegou, Gata Chola, é o apelido dele. 32 anos, jogador uruguaio, centroavante de 1,92m. Será torcedor alvinegro que vai ser o camisa 9 que o torcedor do Ceará espera há muito tempo? Será que ele vai chegar para ser o matador? No Vitória não foi tão bem. É um atleta experiente que rodou o mundo do futebol. Já esteve na Arábia Saudita, já esteve no Uruguai, na Argentina, no Equador, no Chile. Um atleta experiente que chega para o Ceará em um momento

0: quinto Série B do Campeonato Brasileiro. E ele vai chegar para agregar o grupo do Daniel Paulista. É o El Patron, novo centroavante do Ceará. Fica essa expectativa se realmente ele vai ser esse homem-gol que o Ceará tanto espera, Gata Show.
1: Tá aí, vamos chamar agora Daniel Farias. Gente, Daniel Farias, além dele ser um excelente repórter, Alexandre, Liuei, amigos, um repórter que vai atrás das informações, que vai atrás de dar ó, as exclusivas, né? Aqueles furos jornalísticos que a gente
2: pediu,
1: chama.
2: Liuei pediu e eles fizeram mesmo, não foi?
0: O quê?
2: O Pix. O Daniel fez aí. Grande abre alas aí da Denise Santiago.
1: Ah,
0: elogio aí, desse, eu acho que o Pix.
1: O Pix vai
2: achar Pix é o número.
3: Vem do coração aí, né?
1: Vem do coração, é sem Pix, viu, Daniel? Aí o Daniel, gente, hoje é dia de TBT de Boas Lembranças, ele trouxe lá na redação uma outra, vamos dizer assim, habilidade que ele tem na área do jornalismo esportivo. Tu te cuida, viu? Liuê,
0: Breno
1: Rebouças,
0: fiquei
1: até
0: com medo.
1: Antero Neto lá no Esporte TV
4: é,
1: voltou.
4: Com medo.
1: É, quase,
0: tô com medo.
1: É pra ter medo. O homem narra, minha gente. O homem narra, minha gente. Quem quer escutar Daniel Farias narrando? Vou fazer uma enquete, viu, Dani? Se a gente tiver aqui, ó, Dani, três votinhos, a gente coloca, ele fica com vergonha. Mas não fique com vergonha, não, viu?
3: Eu sou mais repórter mesmo.
1: Não, você é narrador, você é completo. Eu quero... Fala assim, torcedor do Ceará, ó. Eu quero ver Daniel narrando, vai. Vou pedir só três.
3: Farias narrando na verdinha.
1: Farias narrando na verdinha. Pode ser? Fala, Daniel Farias.
5: Daniel Farias.
3: Bom dia, Gata Show. Um abraço pra você, pro Liuê, pro Alexandre, pra Fernanda e pra todo mundo ligado no Jogada Primeiro Tempo. Narrador não, mas repórter agora sim.
1: Ei, mas
3: trazendo...
1: já tem gente voltando, viu?
3: Eita,
1: mas tudo bem, vai.
3: Trazendo informações agora sobre o Ceará Sporting Clube, que como você já antecipou, Gata Show, anunciou ontem mais uma contratação, e dessa vez de centroavante, uma posição que a torcida sempre pede muito, cobra muito, e o Renzo Lopes, atacante uruguaio, foi anunciado oficialmente pelo Ceará, assinou o contrato, já está aqui em Porangabuçu, para quem está acompanhando na TV Diário e no YouTube não, né? Só na TV Diário. Ou no YouTube também, é verdade, no YouTube também.
1: Ah, você não queira? Você não quer não?
3: Pode mostrar no
1: Pode?
3: YouTube também.
1: Ah, então pronto.
3: Imagens do Renzo Lopes já em Porangabuçu, fazendo os treinamentos com o restante do grupo. Ele está aguardando nesse momento, Denise, apenas a regularização. Acabei de conversar com algumas pessoas aqui para entender em que pé que está essa situação do Renzo Lopes. Está aguardando ainda o distrato dele ser oficializado com o Vitória no BID, para que então ele possa ser registrado pelo Ceará. E há uma tentativa de fazer isso o mais rápido possível para que ele fique à disposição na segunda-feira para o jogo contra o Atlético. Nós já falamos da importância desse jogo, mas o Renzo Lopes chega para disputar a posição com outros três jogadores que foram utilizados nesses últimos meses como centroavantes do Ceará. Estamos falando do Luca, do Wendel Silva, dois que já foram citados por vocês, mas também do Gabriel Amaral, jovem da base, que subiu ao profissional em algumas partidas, foi inclusive titular no jogo contra o Criciúma, lá em Santa Catarina. A gente vai aproveitar também, Denise, esse momento de anúncio do Renzo Lopes para fazer uma análise completa desse sistema ofensivo do Ceará. A gente tem uma tela, para quem está acompanhando aí na TV Diário e também no YouTube, com todas as opções que o Ceará tem nesse momento de sistema ofensivo. Nisso nós estamos contando três posições, meio atacante, ponta e centroavante. Os que estão em branco aí são aqueles que já faziam parte do elenco, e os em verde são as novidades. Então, vamos por partes, começando pelos centroavantes, já que nós estamos falando do Renzo Lopes. Então, as opções são essas. O Amaral, da base, o Luca, o Wendel Silva e o Renzo Lopes. Quero ouvir de vocês e também do torcedor se vocês acham que está bem servido o Ceará de centroavantes, quem desponta aí como favorito para ser titular, e se o Ceará poderia negociar algum desses centroavantes que não tem tido tanto espaço.
1: Sim, acredito, para responder na tua última pergunta, Dani, quem não está tendo espaço tem que negociar para aliviar a folha e a tentar, né, honrar com os compromissos quando a gente fala de salário. Em relação ao Renzo, gente, é titular, assim, regularizado, a tendência é que até amanhã esteja regularizado, porque esse processo, às vezes, é até um pouco mais rápido. É titular, Alexandre.
2: Ele chega para disputar uma posição que está muito em aberto, né?
1: Sim.
2: Porque ninguém conseguiu se estabelecer. O

0: Anderson Batatais, inclusive, deu mais espaço pro próprio Gabriel Amaral, né? Que é o artilheiro do Sub-20. Ele chegou a jogar uma partida como, no time principal, né? Como titular. Aí a gente tem o Luca, que tá desde a temporada passada, né, Denise? Foi um movimento ali que o Ceará achou interessante naquele momento. Cria da cidade Vozão também, né? Estava no Internacional. Mas a verdade é que desde o ano passado o Luca não conseguiu se estabelecer, né? Ele não teve ali um bom desempenho que garantisse ele no plantel titular.
1: E eu falei tão bem dele. Tu lembra que eu falava bem que
0: sim,
1: do Luca?
0: Sim, você elogiava muito o Luca, né? Mas ele não conseguiu se firmar.
1: Oh, meu Deus.
0: Depois chegou o Wendel, Denise. E o Wendel tem uma característica diferente. Ele é um centroavante que fica pouco na área, né? Ele gera muito jogo. Ele funciona muitas vezes como segundo atacante. Se o Ceará tivesse um meio que pisasse muito na área, jogasse um corredor central, aí tem essas trocas com o Wendel, né? Mas assim, ninguém conseguiu se estabelecer. Então, respondendo a pergunta de forma objetiva, o Renzo ele chega em um contexto em que ele pode sim ser o titular. E ele não precisa apresentar muito, Denise. Ele precisa apenas mostrar para o Daniel Paulista que ele consegue, né, se inserir no modelo de jogo do novo treinador do Ceará. Como é que o Renzo joga? E aí, até informações que eu fui buscar, conversando, né, tentando ver ali. Lá no Vitória, a imagem dele não é positiva. Uhum. Mas lá no futebol argentino, né, ele fez uma boa temporada Central Córdoba. Antes de até jogar no futebol árabe. Salvo engano, foi em 2022. E aí, Denise, ele é um típico centroavante de um toque só na bola, né? Pelo menos foi assim que foi me descrito. A gente já viu esse tipo de jogador aqui no futebol brasileiro. Ele é um jogador que tem pouco refino com a bola. Não tem esse tato, assim, né, de driblar, de ficar e dominar as ações. Ele é um jogador de definição.
1: Sim.
0: Então foi assim que ele foi descrito, né? Um jogador que gosta de ficar na grande área e explora bem o jogo aéreo, explora bem ali o movimento de pivô. Esse é o centroavante que o Ceará está contratando. Tem características diferentes dos outros dois, e isso é importante. O Wendel, eu já pontuei, um jogador que fica muito fora da área, e o Luca, um jogador que já atuou até de ponta, né? Então, teoricamente, é esse jogador de mais arrancada, de explosão. O Luca tem a velocidade, o Wendel tem mais ali um jogador mais associativo. O Renzo agora é um centroavante. Sobre saídas, eu, né, olhando e observando os jogadores, eu acho que um movimento que o Ceará poderia fazer seria talvez liberar o Luca, Denise.
1: Sim.
0: Porque ele tem mais mercado, é o jogador mais jovem e é o jogador que é de fato do Ceará, né? O Luca tem um vínculo com o Ceará mais longo. E acho que seria até importante para aliviar a folha, quem sabe trazer mais um, trazer uma outra alternativa. É claro que o Daniel Paulista pode ter outro entendimento. Não, eu acabei de chegar, essa visão de vocês, eu vou tirar minhas próprias conclusões e deixar o Luca no plantel. Mas eu faria esse movimento, acho que seria bom para o Luca encontrar outro espaço e o Ceará aliviaria a folha para contratar outro jogador.
1: Tá de acordo, Liuê, com o relator aqui?
2: Sim, porque o Renzo, ele tem uma característica semelhante à do Luca. Ceará, pelas condições financeiras que tem, Gata Show, não pode ir até o final da Série B, nesse momento delicado, com quatro centroavantes, né? Gabriel Amaral não deve receber um maior salário, mas é uma opção, tem o Luca, tem o Wendel e agora o Renzo. Então, se for para tirar alguém, eu tiraria o Luca, negociaria o Luca, um jogador jovem. O Ceará tem esse potencial de poder receber um pouco mais na frente, caso ele acabe evoluindo. Então, eu vejo dessa maneira. O Wendel tem uma característica totalmente diferente desses dois. É um jogador que joga fora da área, se aproxima, chuta de longa distância, acaba sendo um camisa 9 mais armador, diferentemente de Luca e de Renzo, que são jogadores mais do porte físico da jogada dentro da grande área. Vejo que ele vai perder espaço. Vai perder espaço com a chegada do Renzo e fica até difícil imaginar que ele vai continuar tendo minutos com o técnico Daniel Paulista daqui para frente. Vamos aguardar como o Renzo vai se comportar, Gata Show. Tem algumas dúvidas. Ele não foi muito bem no time do Vitória. Talvez não seja a solução para o Ceará. Porém, ele chega para uma função que o Ceará há muito tempo é carente. Há muito tempo o Ceará não encontrou esse camisa 9. E o Renzo, com 32 anos, eu falei aqui que rodou o mundo, jogou no futebol da Ásia, no futebol árabe, jogou aqui na América do Sul em diversos países e chega ao Ceará para tentar mostrar futebol. Vamos ver como ele se comporta, porque o jogo aéreo dele é muito forte. Porém, será que o Ceará vai começar a adotar? O jogo aéreo do Ceará não é bom nesse momento. Vamos aguardar o que pode vir de resposta a partir de agora.
1: O torcedor, o que é que o torcedor tá achando? Bora perguntar pra galera? Vai lá, Predador na mesa de efeitos, é o Jeff.
3: Você, na

0: jogada.
1: Bia, das nossas operações comerciais. Ela chega quietinha, cheia de dinheiro no bolso, né, Bia? Chega, cansou, pesou o bolso, pesou, hein, Bia? O Ângelo fala assim, ó, nenhum centroavante gata show se cria no Ceará. Porque não tem quem jogue pra ele. O Ângelo lá do Papicu, tu concorda?
2: Denise, em partes, né? Em partes. Eu acho que não só a parte ofensiva, né? Em muitos momentos tem problemas, mas acho que em outros momentos faltou nível também, né? A posição de centroavante. O Luiz estava destacando aí. E realmente, a posição de camisa 9, ela tá muito atrelada ao que é a história do Ceará Sporting Clube. Não à toa, o seu principal ídolo é o Gildo, que era um jogador que dominava ali, né? Essa movimentação dentro da área, fazia muitos gols, artilheiro nato. Mas se a gente olha para a temporada mais recente, né? Aí a gente consegue falar de cabeça rapidamente, Denise. Sérgio Alves, Carrasco, né? Aí você vai falar do Mota, aí você vai falar do Magnata. Aí você vai lembrar do Arthur Cabral, que saindo da base, jovem, tinha, né? Sim, um legado, né? Responsabilidade em campo. Então, essa posição é uma posição que está muito atrelada aos momentos em que o Ceará teve sucesso também. E a ausência dela, ou de regularidade, ou mesmo de um jogador que se identifique junto ao torcedor, ela causa esse sentimento, né? De que, poxa, não tem mais nove, nem um nove dá certo. Mas acho que precisaria que o Ceará garimpasse melhor, né? Tentasse encontrar e solucionar essa questão. É um problema realmente antigo, né? Não é de 2026. Em temporadas anteriores, a equipe também teve um pouco mais de dificuldade. O cara que fez mais gols recente é o Pedro Raul. E mesmo assim, ele também era muito criticado, né? Porque os nomes que eu citei anteriormente, né? Magnata, Mota, toda essa turma era de um nível muito elevado e tinha uma identificação também junto à torcida diretamente.
1: O torcedor comenta aqui com a gente, o Jossério lá do Jardim Guanabara. Gata show, quem tem que ir embora é o Vina. Calma, macho, a gente tá falando de atacante. Vamos chegar nos meias já já. Calma, Jossério, já já a gente chega nos meias. Gata show, Alexandre Mota Liwe. Aqui é o Fernando de Beberibe. É, gata, sou torcedor do Ceará, não sei se vocês concordam comigo, fala, Fernando, mas os clubes, em grande maioria, e com o Vozão não é diferente, estão mergulhados numa crise financeira sem precedentes. Esses salários são astronômicos, coisa que nenhuma categoria trabalhista ganha. E a gente concorda com você mesmo, viu, Fernando Ribeiro? Eita, meu amigo,
2: mas,
1: hein?
2: Mas mesmo que todos os times estejam inseridos em uma crise, né? Há times que dentro da crise conseguem alguns resultados e outros não. Sim. E isso acentua também a crise, né? A movimentação financeira, Denise, ela fez com que do ano passado para cá, basicamente todos os times do futebol brasileiro, a Série B quase todos de forma unânime, e na Série A muitas equipes também tiveram problemas, né? Financeiros, por quê? Porque a gente teve uma defasagem das bets, né? As bets, elas estavam inseridas no futebol e, por conta disso, havia uma injeção financeira que era astronômica. Você não precisava ir negociar. As bets chegavam até os clubes e falavam, tá aqui, eu quero investir esse arrumo de dinheiro aqui. Vamos fechar agora um patrocínio master, tantos anos e tal, valor mensal tal. E isso fez com que, no futebol brasileiro, a gente tivesse uma explosão. Não à toa, Denise, o momento de maior sucesso do futebol brasileiro perante ali a Libertadores é esse. A gente acabou ganhando, tendo um distanciamento com relação até à própria Argentina, que no seu país a inclusão das bets ela não está totalmente regulamentada. A Argentina, para vocês terem noção, nem SAF o governo permite. Há uma mudança, há uma tentativa de lei, né, de fazer com que tenha SAF lá, mas o regimento dos clubes ele é contra, porque eles acham que SAF mexe com a estrutura, a história,
1: sim,
2: muda, né, o dono do clube, eles não querem isso, há muita paixão com relação à torcida, então, e essa disparidade econômica fez com que a gente entrasse em uma espiral muito negativa. Vários clubes não têm patrocinador, muitos times têm dificuldade. Mas é isso, não adianta também só ficar lamentando, né? Você precisa encontrar soluções.
1: Bom dia, Gata Show, Alei, Liwe! Parece ter um trio de forró, né? Lá vem a banda, Gata Show, Alei, Liwe! Aí.
3: Aí que confunde mesmo, né, Gata Show?
1: Alei, Liwe! Liwe, Alei! Parece um remédio, é remédio, é suplemento, gente. Eu acho que eu vou vender vocês, tá aí. A Leili Way.
2: Denise, você lutou muito pra estar aqui, o viu, nesse momento.
1: O suplemento que dá sustância.
2: Na quinta-feira já quer vender, Denise. Faça isso não. Tem gente que compra.
1: Vai ter negócio bom pra você ainda, não? Ora! Eu faço assim, ó, meu passe é muito caro. Olha aqui, a gata... Ó,

0: Agora, o Ceará deveria negociar com o Luca e também com o Juan Alano. Não rendem em campo. Rabelo aqui com a gente. Vamos já pro meio campo.
1: Eu falei sobre a situação do Luca e o Alexandre também, mas o Daniel Paulista talvez não vá fazer o que ele fez no Remo, mas no Remo ele chegou a adotar um esquema com dois centroavantes. Tinha o Adailton, que inclusive é cria do Fortaleza, passou pelo Fortaleza, e o Viseu. Eles faziam uma espécie de dupla de ataque, o Viseu caindo mais pro lado. Não vejo ele fazendo no Ceará. Não fez no Sport. O Sport, ele utilizava o uruguaio Ramírez e também o Pablo, foi outro jogador utilizado ali no Goiás mais recente. A opção de ataque era o Anselmo Ramon, ex-atacante do CRB, que inclusive já recebeu sondagem do Fortaleza há um tempo atrás. Então, ele já adotou um esquema com dois atacantes, dois jogadores mais pesados ali no setor de ataque. É uma possibilidade do Ceará, mas eu não creio nisso, né? Mas se ele for adotar realmente essa ideia de jogo, talvez uma terceira ou quarta opção não seja negociado no mercado de transferências.
0: Torcedor, hoje eu participando. Daniel, eu peguei aqui quatro pessoas falando. Bom dia, eu queria ver o Daniel Farias narrando, Gata Show. Aí o outro falou assim, eu queria ver o Farias narrando e ainda fazendo ki-ki-ki-ki-ki do Hibernão Monteiro. Alô, Farias! Um beijo aí pra galera aí, o Farias e Bernão Monteiro, que também os dois trabalharam muito tempo aqui na Verdinha. Daniel Farias, será que ele é melhor que Breno Rebouças, Gata Show? Eita, aí, Liuê! O Liuê vai dar a nota. A galera mandou até áudio aqui. Farias, tu tá estourado, Farias. Bora isso aqui, a galera, vai.
2: Liuê, bom dia, o meu amigo aí. O amigo aí do lado, esqueci o nome agora.
0: Alexandre.
2: Vai dar certo porque ele tem uma voz bonita e até um Farias passou por aí e fez sucesso, tá? Parece que não vem um novo Farias, né?
0: Já pensou? Farias! Cadê tua narração, Farias? Vai!
3: Não, aqui tem que ter um lance. Bote aí o antigo.
0: Qual
3: a não ser que o Liu e o Alexandre façam aí um joguinho de bola aí.
0: Não, a tua narração que tu fizeste.
3: Eu te passei.
0: Ah, tu passou.
3: Tu pediu pra te passar, eu te passei.
1: Já foi aprovado, viu, Gata Show.
4: Sim, pra ter toda essa movimentação, uma coisa ele quer, né? Realmente, eu se eu fosse o Liu, estaria preocupado.
1: Não, eu tô preocupado, mas
0: vou
1: eu aproveito.
0: Vou colocar agora, Daniel, me perdoe que eu não tinha visto, Daniel. Deixa eu colocar... Gente, o Daniel, na performance...
5: Meu Deus.
0: Na performance de narrador pra gente ir pro intervalo e continuar este papo falando sobre a galera que tá chegando do Vozão. Tem a galera do Leão também que eu falei sobre o PH. Deve ser titular o PH, minha gente? Como é que é que vocês acham? Diretor, aperta o play aqui, vai lá.
3: Que vai sendo vencida pelo Ceará.
0: Opa, eu quero é voltar.
3: Olha o Ferroviário indo pro ataque, Jean, camisa 23, disparando ali pro ataque, tentando, olha a chegada do Ferroviário perigosa.
0: Deixa eu melhorar,
3: tira a defesa do...
0: Deixa eu melhorar. Vai dar bom. Eu sei que a gente tem que ir pro intervalo. Eu queria voltar o vídeo, Daniel.
6: Tem que recarregar a página.
0: Tenho que recarregar a página. Olha, ele me ensina tudo.
1: Que
0: até
1: aula,
0: até a... Tem que ser assim de uma vez, né?
4: Até usar o Instagram.
0: Agora já.
4: Já começou, Danilo.
0: Ai, meu Deus.
4: Começa, já deu play, já.
0: Vai.
1: É porque tá no mudo. Só desativar, só desativar um. Ajuda.
3: Ceará, olha o Ferroviário indo pro ataque, Jean, camisa 23, disparando ali pro ataque, tentando, olha a chegada do Ferroviário perigosa, tira a defesa do Ceará, chegada do Ceará, Matheus Bahia, olha o passe para Matheus Araújo, chega a defesa do Ferroviário, torcida do Ceará ficou reclamando de pênalti, saída errada, Matheus Araújo ficou com a bola, tentou o chute, bola sobrou para Pedro Henrique, tira a defesa do Ferroviário, olha o contra-ataque do Tubarão da Barra, o assistente marca impedimento, camisa 27, Galeano, estava em condição de impedimento, jogo parado. Posse de bola para o Ferroviário, 46 minutos, o jogo está chegando na reta final. Ceará vai vencendo por 2-1 no estádio Presidente Vargas, segunda rodada do Campeonato Cearense de 2025.
7: Te cuida, Breno Rebouças.
3: Que é isso?
7: Te cuida, J. Rômulo. Te cuida, Antero Neto. Este é Daniel Faria.
0: Ô, garapa.
7: Deu um baile, Daniel.
3: Valeu, Daniel.
7: Deu um problema, um pico de energia aqui, rapaz. A internet caiu, ainda bem que tem um Mossoró para salvar. Tomou o prorrogação.
3: Daqui a pouco o Antero Neto volta.
7: Tô aqui. Foi só respiro. Foi só respirar mesmo. Aqui tá terminando o jogo. 49. Não vou gostar, Daniel.
3: Que é isso?
7: Tá gostando, Daniel Faria?
3: É que a mensagem chegou atrasada, eu acho que não.
7: Tava na internet toda, né? Chegou agora. Daqui a
0: Daniel!
4: Você entendeu aí, né?
0: Tu é baile. Olha aí, olha o que o diretor colocou, ó.

0: Muito bom. A nota do nosso diretor, 7.5.
1: Que é isso? É, passei.
2: Não, mas passou.
1: 7.5 dá pra passar.
0: Dá pra passar.
2: Mas, mas tem uma hashtag também.
0: Botou uma hashtag, sou mais...
1: Ei, eu também sou mais o Breno.
0: Vixe, diretor, o menino tem que incentivar o menino.
1: Não, eu quero ser repórter mesmo. Tá ótimo, não. Repórter, tá ótimo.
0: Mas... Liuê, você como um narrador experiente, Liuê, dê a sua nota, vai.
3: Eu tava em um outro local na ocasião desse vídeo e curti até, inclusive.
1: Olha,
3: eu elogiei aqui pra ele, que foi uma excelente narração. Se saiu muito bem.
0: Saiu.
1: Faltou o balanço.
3: E eu
1: tava torcendo pra
3: eu
1: não ter
3: um
1: gol,
3: pouquinho
1: viu?
3: Preocupado, meu gata show. Agora, quando eu for chamar ele, eu não vou chamar mais muito empolgado, não. Vai que ele se empolgue ainda mais e ocupe ali a minha vaga.
1: A minha preocupação era sair um gol,
3: tá bem
1: viu,
3: demais.
1: Denis? A minha preocupação era sair um gol.
0: E aí,
1: Denis? Fiquei o tempo todinho torcendo pra não ter gol.
0: Gol! Como é que tá fazendo?
1: Balanço!
2: Denis, mas a melhor parte é ele ter... tido o protagonismo, né, de narrar, porque a gente tava sem narração naquele momento
0: deu
2: mesmo.
0: Deu um problema na internet.
2: Deu um problema na internet. Aí ele teve essa ação, mas a melhor parte é o fato dele querer continuar narrando, entendeu?
0: Foi.
2: O Antero parou um minuto para beber água e ele... daqui a pouco o Antero volta, vamos aqui comigo. Opa. Aí o Antero, epa!
0: Calma!
2: Eu tô aqui, cara.
1: Eu fiquei traumatizado, eu disse, rapaz, caiu de novo, vou começar.
0: Aí, eu fui só respirar, homem.
2: Não,
1: foi muito tempo, o respiro dele aí demorou demais.
0: Daniel, você tá com um futuro brilhante na verdinha, viu, Daniel? A cara dele.
1: Valeu. repórter.
2: É, além do balançou que ele já tá tomando, né? Ele agora tá tentando fazer a fala do Jota, né? Valeu,
1: Denise! Todas assim!
4: Sempre diferente dos demais.
0: Que mais?
4: Sempre um passo à frente da concorrência.
0: Como é o nome dessa rádio? Como é?
2: Como tá igual o Verdinha!
1: Eu já ia fazer o Verdinha aqui, ó. Já ia fazer o Verdinha.
3: Como ele tá fazendo até... A parte da mesa de som, cara. As vinhetas,
0: isso,
3: o cara é demais.
0: Você quer tá aqui, Daniel? Quer ficar?
1: Chama
0: o intervalo agora.
2: Pode ficar se quiser, tá? Porque ele tá deixando. Pode ficar,
1: é
2: Daniel.
1: Pessoal de casa quiser, vai ter uma imagem muito sair, ruim, viu?
0: Daniel Farias, aproveita pra esse intervalo. Vai, a rocha.
1: Vamos
0: pro
1: intervalo e voltamos já com jogada primeiro tempo.
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1: Opa! 11:45, meus amigos. Vamos já falar sobre o ataque do Lion. Pedro Henrique. Agora ele faz o L, hein, Pedro? PH. Bora escutar a galera. L de Leão, hein, gente? Bora escutar aqui a galera. E de Liuê também, pra deixar claro.
0: Você na jogada.
1: Calma, muita
0: você
1: calma nessa hora.
0: Jogada.
1: Muita calma nessa hora. E a galera, fala o quê? Vai lá, Rochonó.
2: Bom dia, Gata Show. Aqui é o Bento, motorista de aplicativo.
1: Fala, Bento.
2: Tô na escuta todos os dias. Oh, tanto no primeiro tempo jogado, segundo e terceiro tempo.
1: Eu gosto é assim.
2: E torcedor do Vozão.
1: Pronto, melhor ainda.
2: Abraço aí pro Liuei, pro Alexandre Mota. Admiro muito o Alexandre Mota também.
3: Sim, Denise.
2: Passei agora aproximadamente 10:15 aqui, Antônio Salles com o desembarcador Moreira. Tive a felicidade de ver o Tonzinho, o Tom Barros.
1: Ô, rapaz, já ele tá aqui.
2: Logicamente estava indo pra aí, né?
1: Já.
2: Fazer a parte dele, né? Do TBT do Tom.
1: E hoje tá especial.
2: Um abraço, Tom Barros. Aqui é o Bento, torcedor do Rosão. Motorista de aplicativo.
1: Um beijo, Bento. Um
3: abraço.
1: Bom dia, Gata Show. A imprensa paulista não quer esquecer o Fortaleza. E né, ficam falando da final da Sul-Americana 2023. Homem, esqueça essa final, homem. Oh, a dor ali foi grande, foi?
4: Fala, amigos do Jogada.
1: Cuida.
4: Eu sei que tem muita gente, torcedor do Ceará, que é anti-Vina, né? E eu entendo e compreendo totalmente a revolta do torcedor referente ao Vina. Ao Vina, mas... todos há de convir que o Vina é um jogador tecnicamente com nível muito elevado para a Série B. E estando o Vina bem tecnicamente, bem psicologicamente e fisicamente, é um jogador que pode sim ajudar o Ceará a voltar pros trilhos e quem sabe, né, brigar por um processo, né, que hoje é muito distante. Atrelado a Mugni, Renzo Lopes, bons laterais que tem agora, chegada de bons volantes, o Pavani aí tá negociando, a esperança.
1: Se o Vina tiver naquele... nível técnico divino, olha, divina que nós conhecemos, aí ajuda, mas do jeito que tá, Alexandre.
3: Você viu, né? Tudo que ele tem que estar bem, né? Ele falou um monte de coisa.
1: Falou.
3: Psicologicamente.
1: Tecnicamente.
3: Fisicamente e tecnicamente. São muitos
5: atributos. Vai dar um reset no Vina, né? Então.
1: É.
5: Tem que... pra melhorar tudo isso, vai ter que dar um reset.
1: Ixi, tem nada, nada que se...
3: Não, no atual estágio, ele não tem, ele não tem conseguido estar bem, né? Assim, tecnicamente falando. Mas eu não. Mas é preciso também, às vezes, né, em Porangabuçu, Denise, mudar as pautas mesmo, né? Buscar outras soluções. Se já há compreensão, né, de boa parte da torcida, até eu diria, de que o Vina não é a alternativa, ele não tá sendo mesmo, ele não tem nem sido utilizado. Então que o time possa encontrar outras alternativas com quem tá jogando, né? Acho que é esse também o movimento que o Daniel Paulista precisa encontrar. E se a decisão do clube é mantê-lo dentro do plantel, que ele possa ser utilizado em algum momento, porque senão não vai justificar, né? A relação custo-benefício. É um jogador muito caro, né? No início da temporada, ele e o Pedro Henrique eram os dois maiores salários do elenco do Ceará na Série B. E agora não adianta você pagar tanto para um jogador que não lhe entrega tanto, né? Essa é a grande questão que o Ceará precisa avaliar.
1: Bora continuar com a galera? E tem uma galera que manda vídeo pra gente. É bacana porque a gente acaba conhecendo o torcedor. Vai lá, arrocha, menina, arrocha de nada.
6: Gata Show, eu é Edinardo, motorista de ônibus. Tô aqui no Papicu de novo, Gata Show.
1: Eita!
6: Passando aí pra mandar um abraço pra vocês aí da bancada e dizer que eu sou fã do Alexandre Mota, viu? Pra mim, na atualidade, é dos melhores comentaristas, viu?
1: Olha, Jean.
6: Homem é bom, viu? Valeu, beijo, abraço.
3: Ô, brigadaço.
1: Aí,
3: valeu,
1: Jean,
3: demais, viu? Um abraço pra ti.
1: Ed, nome dele é Edinardo Paulino, motorista da linha 50. Tá agora lá no terminal do Papicu. Gata Show, sou Raimundo de Umirim, tô sou do Leão. Manda um alô pra minha esposa, que ela tá te assistindo agora. O nome dela é Andréia. Dona Andréia, aquele cheiro no coração e obrigada pelo carinho. Gata Show, quem é esse zagueiro que vem pro Fortaleza? E outra pergunta em relação ao Lion. Bora lá escutar, vai, que eu vou
7: Boa
1: juntar
7: tarde,
1: tudo
7: Show,
1: e jogar pro Fernandinho.
7: Mota, eu queria saber de vocês e da Fernandinha Alves se esses dois jogadores que já estão prontos para jogar, o PH e o Neres, e se ele tem, na opinião de vocês, condições já de entrar como titulares.

0: Olha aí, chama a mulher para responder as perguntas que o torcedor do Leão faz. Jeff Predador.
1: Fernanda Alves.
2: Oi, Catachovão.
0: E aí,
2: boa
0: Fernandinha,
2: tarde,
0: boa tarde.
2: Já é boa tarde?
3: Não,
0: é na 11h50.
2: Tu
0: almoçou?
2: Não.
0: Tá, bom dia.
2: É porque eu já tô pensando no almoço, aí já é boa tarde.
0: E o almoço tá bom?
2: Não sei, tô doida pra descobrir.
0: Vixe, Maria. Escutei ali no fundo ali.
2: Tá bom, Bia? Opa.
0: Opa.
2: Ora, daqui a pouco vamos lá comparecer. Mas bom dia pra você, Gata Show, Alexandre, Liwei, Dani, todo mundo que nos acompanha no Jogada Primeiro Tempo. Pedro Henrique, sim, esse já está regularizado. O atacante já treina há um tempo com o Fortaleza, desde o processo que foi anunciado. E aí, essa semana, quando abriu a janela, foi regularizado no BID e pode sim estrear no próximo domingo. Inclusive, hoje nós vamos conversar com o novo atacante do Fortaleza para saber as perspectivas e como é que ele se sente já pensando nesse primeiro duelo. E Pedro Henrique vem com a missão de ser centroavante, mas ele que atua mais pelo lado direito, chega e tem dois atletas que ocupam bem essa posição, Vitinho e Wellington. Os dois com o Vitinho de titular e o Wellington ali nas vezes que foi acionado conseguiu fazer bem o papel. Mas o Fortaleza tem uma carência no sistema ofensivo, falando mais em relação a centroavante também, e o Carpini falou que precisa de um outro extremo para a equipe. E aí, pensando nisso, a gente trouxe três opções para você que nos acompanha, torcedor, e aproveita já para participar no DDD 85988871306 ou no YouTube, você que nos acompanha pelo @jogadasvm, para falar um pouco sobre essas formações que a gente traz que o Carpini pode utilizar o Pedro Henrique. A primeira delas é, de fato, ele do lado direito do ataque, e aí o Vitinho ficaria na posição ali dentro do meio campo, que ele já fez outras vezes, para ficar mais ágil, para formar as jogadas, do lado esquerdo, Luiz Fernando e o centroavante, Militelli. Na segunda opção seria o Pedro Henrique de centroavante. Ele já fez essa posição na equipe do Ceará, que foi a última equipe que ele atuou, e ficaria pela direita, Vitinho, e pela esquerda, o Luiz Fernando. E por último, isso pensando no 4-3-3, essas duas opções. Por último, pensando no 3-5-2, Pedro Henrique de um lado, Luiz Fernando do outro e o Vitinho da mesma posição ali, fazendo o papel de meio atacante. São as três opções que a gente traz e aproveita para deixar espaço para você, torcedor, comentar. Eu já vou deixar minha opinião. Acho que a ideal é manter ele na posição dele mesmo, ali pensando na primeira opção, tendo o Vitinho e ele para atuar juntos. O Luiz Fernando também consegue fazer um bom trabalho pela esquerda. O Militeiro precisa de alguém que deixe a bola no pé dele para ele conseguir marcar gols e, de fato, fazer o papel dele de centroavante. Gata Show.
0: Pedro Henrique como centroavante. Fernanda Alves, Alexandre Mota e Liwei. Eu vou ficar com a primeira opção da Fernandinha. É o Miritiello como centroavante. Ela desceu um pouco com o Vitinho, deixando o Vitinho no meio campo. O Luiz de um lado e o Pedro Henrique do outro. Seria um time bem ofensivo, né? Agora ele teria que reforçar essa marcação aí, Alexandre.
3: Pois é, né? Essa formação aí, Denise, teria quatro atacantes em campo,
0: verdade,
3: né?
0: Verdade,
3: E aí você precisaria...
0: Carpini não utilizaria, tô dizendo Gata Show, né?
3: É, ele utiliza três zagueiros, às vezes três volantes, né? Linha de cinco, né? Em muitos momentos. Esse esquema, inclusive, por muitos episódios da temporada, acabou sendo criticado pelo torcedor, mas foi a forma com qual ele encontrou o equilíbrio no Fortaleza para o Fortaleza competir. Eu acho, Denise, que inseri-lo, Pedro Henrique, no time titular é possível. Mas hoje, essa forma de jogar está muito bem definida. Eu acho que o Pedro Henrique surge mais como uma alternativa ao time titular, né? Em momentos específicos do jogo, entrando em campo. Até para ele não mexer nessa hierarquia que está bem estipulada. Quando a gente coloca quatro atacantes em campo, se você não trabalha bem a recomposição, o entendimento, né, de que esse quarteto vai precisar também se doar defensivamente falando, aí você acaba ficando com jogadores a menos, né?
0: Sim.
3: No momento em que você não tá com a posse de bola. E isso acaba sendo um risco. Nem todo time adota essa postura, né? Então, para esse esquema funcionar, o Pedro Henrique e o Luiz Fernando precisariam se doar demais defensivamente falando. E o Vitinho precisaria ocupar espaço também, né? Fortaleza não tem atuado dessa forma. Em alguns jogos até era o Pochettino nessa outra figura, né? Quando tentava ser mais ofensivo. Mas o Pochettino por si só é um meia, e aí ele tem um pouco mais de vocação defensiva. Então, são riscos, né? Todo esquema tático ele tem isso. Tem pontos altos, né? E tem vulnerabilidades. Acho que utilizar o Pedro Henrique do lado direito, pra

0: é o movimento opção, correto, né? Porque o Pedro Henrique se sai melhor por lá, é onde ele se sente mais confortável, pelo menos teoricamente é assim, né, Denise? Uhum. Então acho que ele vai disputar a posição sim desse lado direito, até brigando hoje com o Wellington para ser, quem sabe, o reserva imediato do time do Fortaleza.
1: Liway, o PH tem que estar no time titular? Eu faço até essa pergunta pra você também, tá, torcedor que tá aqui com a gente? No 988-87306, lá no nosso YouTube também participa. Qual seria a melhor opção para o ataque do Fortaleza? Lembrando que a primeira opção que a gente traz aqui, essa opção bastante ofensiva, não é tão a característica do Carpini, mas aqui é a que a gente fala da melhor forma possível para encaixar o PH nesse time, Lili, a Rocha.
2: Exatamente, Gata Show. O Pedro Henrique, ele tem esse potencial de ser titular do Fortaleza. Isso eu não vou entrar nem em debate, porque é um jogador com muita qualidade. Porém, hoje, alguns atletas já estão na frente no setor de ataque. O Vitinho, o Meritelo e também o Luiz Fernando. Para ele encaixar no elenco do Fortaleza, ele vai se mostrar à disposição de todas essas funções. Ele vai querer jogar como um falso 9 na função ali de Meritelo, vai jogar pelo lado esquerdo também do Luiz Fernando e também do Vitinho. Ele vai tentar se encaixar e tem potencial para isso. E quando a gente vê a formação tática da equipe do Fortaleza, todos os modelos são interessantes. Eu lembro que quando existia a expectativa do Pedro Henrique chegar, eu falava, dá para encaixar ele no time titular, tirando os zagueiros, colocando o Vitinho para ser o meia, que o Vitinho é o meia. O Vitinho acaba caindo mais para o lado, mas ele é um meia de articulação, um meia que chuta de longa distância. E isso faz com que você coloque um jogador a mais no setor de ataque. Para isso, ele teria que abrir mão de um dos volantes, Gata Show. Mas assim, eu acho interessante, nessa formação, não tiraria o Meritelo, mas é uma formação interessante com a presença do Pedro Henrique ali como um falso 9, com Vitinho e Luiz Fernando. Por que eu falo isso? O Fortaleza, esses dois pontos não tem a característica de levar a bola para o fundo para cruzarem para a grande área, para o centroavante. Não é a característica de Vitinho e também de Luiz Fernando. São dois atletas, jogadas individuais, de cortar para dentro, de chutar de longa distância. É o modelo dos dois atletas. E isso faz com que o Pedro Henrique consiga se encaixar ainda mais nesse esquema. Seria um esquema que ele não teria que voltar tanto assim para marcar, porque o Carpini colocaria três volantes ali na marcação. Mas, falando de hoje, o Pedro Henrique não é titular, pode conquistar essa vaga. Pedro Henrique hoje é reserva do Fortaleza, mas é uma reserva de luxo que pode entrar, ter mais minutos e ajudar e muito esse Fortaleza no decorrer da Série B.
0: Até porque, Denise, o jogo do Fortaleza, por mais que hajam ressalvas, né, eventualmente se fala muito sobre isso, mas ele flutua, ele passa muito pelo Meritelo. O jogo do Fortaleza, ele é muito voltado a isso, porque o Meritelo tem sido o jogador da definição. A presença dele na área, taticamente falando, ele prende ali a marcação, ele já prende por si só dois zagueiros, né? Porque os zagueiros ficam observando a movimentação, não podem deixá-lo sozinho. E aí você também tem uma peça mais à frente, que faz o pivô, que luta, que força o jogo aéreo, vira e mexe, né? Ele tem, assim, uma grande oportunidade dessa forma. Então, dentro dessa dinâmica, é muito difícil mexer com ele. Por isso que o Fortaleza está tentando encontrar outro centroavante para manter o nível até aumentar. A questão aí do Pedro Henrique, na minha opinião, ele vai mesmo tentar disputar a posição com o Luiz Fernando, né, dizendo assim, Carpini, posição que você quiser, eu jogo. Se precisar jogar do lado esquerdo, eu jogo também. Aí ele disputa com o Luiz Fernando. Não, vou cair pelo lado direito. Aí vai disputar com o Vitinho, o Wellington, né, os jogadores que atuam mais por ali. Não, quero jogar de centroavante. Aí eu já acho que mexe muito na característica do time. Por isso que eu não percebo muito ele fazendo tanto essa função. Pode ser um momento específico, né, o falso 9. Mas o Pedro Henrique vai cair muito mais pelos lados. Ele é, Denise, um jogador interessante. Ele é um jogador que, taticamente falando, se adequa em todos os campos do ataque. Por isso que é meio que um coringa, né? Assim, pro Carpini tentar explorá-lo. A grande questão é saber se ele vai estar bem, né? No Ceará ele não estava bem. Nem tecnicamente, nem ali. Fisicamente ele teve algumas lesões na temporada passada e nessa também. A idade vai pesando também, porque ele já está com 36 anos, né? Contrato junto ao Fortaleza até o fim do próximo ano. Então tem que saber como é que o jogador chega, mas sim, em termos do que ele pode oferecer, taticamente ele pode oferecer muita coisa.
2: Oh, só outro detalhe, e eu falo também sobre a condição física, que ele tá bem, tá, é um atleta que se cuida, a gente viu depois que ele saiu do Ceará, fazendo um preparo físico de forma particular para voltar aos gramados muito bem. Mas trazendo um dado sobre o Pedro Henrique não joga, hoje está completando 2 meses que o Pedro Henrique não joga. A última partida de Pedro Henrique foi na derrota do Ceará para o Atlético Goianiense na Arena Castelão no dia 9 de maio, pelo placar de 1-0. Então, por esse histórico, estar 2 meses sem jogar, eu não vejo que ele vai chegar para ser titular no Fortaleza. E a mesma situação do zagueiro Neres, viu, Gata Show? Porque o zagueiro Neres jogou pouco na temporada. O Neres só tem 9 partidas no ano. A última partida dele foi no dia 30 de maio, com a camisa do Vitória. Ele, desses 9 jogos, só foi titular em 5 dessas partidas. Então, é um atleta que não estava jogando. É um atleta que também chega sem ritmo. Pode ser titular. 34 anos, passou por grandes clubes, jogou Série A, tem status para isso. Porém, precisa se adaptar ao novo clube, que é o Fortaleza.
0: O Neres tem uma vantagem.
1: Qual a vantagem do Neres?
0: Se chama Thiago Carpim.
1: Que conhece ele, que trabalhou com ele, né?
0: Essa contratação só existe por conta disso. Assim, o Carpim chegou no Vitória e pediu a contratação dele. Ele estava no Cruzeiro na época, né?
1: Sim.
0: Então, assim, o Carpim é um técnico que gosta muito do jogador. E aí, se você não tem um Brito, se você perdeu o seu capitão, precisa de um outro defensor para fazer essa trinca, né? Ele chega com um cenário mais favorável para jogar no time titular, porque é um cara experiente e que o treinador pediu a contratação, deu todo o aval para ele chegar, né? Sim. Indicou ali ao clube do Fortaleza e o Fortaleza fez a movimentação, inclusive com aquele movimento, né, Fernanda? Seu empréstimo até o fim do ano, porque o Vitória paga o salário e próximo ano vira do Fortaleza. É basicamente assim, né, o contrato dele?
3: Do Pochettino é a opção de compra, na verdade.
0: Não, a gente
3: do
0: tá Neres, falando do Neres.
3: De Neres, perdão. Do Neres vem em contrato em definitivo. Ele chega com o contrato em definitivo até o próximo ano, dia 30 de junho de 2027. E aí o salário dele, que vai ser pago parcialmente pelo Vitória e outra parte pelo Fortaleza, porque a equipe do Vitória tem uma dívida de 5 milhões com o Tricolor de Aço, ainda referente à venda do Kaiser. O Kaiser foi para a equipe do Vitória, vendido por 7 milhões, foi pago uma parte, ficou esses 5, e aí para abater na dívida, o Vitória vai fazer esse pagamento parcialmente até o final do ano. A partir de 2027, o Fortaleza quem vai ter a responsabilidade de pagar 100% do salário do zagueiro.
1: Torcedor, o que é que o torcedor está achando sobre a possibilidade do Pedro Henrique estar entre os titulares? A Fernandinha trouxe aí algumas opções, torcedor, e você? Bora escutar, galera? Jeff na mesa de efeitos, mais conhecido
4: você
1: na Verdinha
4: na
1: como
4: você
1: o Jeff
4: jogada.
1: Predador.
3: Gato Show, só um ponto, porque o torcedor tinha perguntado sobre o Neres, ele ainda não foi regularizado.
1: Certo.
3: A gente olhou no bid, mas tinha até amanhã pra isso.
1: É.
3: Se ele entrar no bid até amanhã, fica à disposição, a viagem só acontece no sábado, e aí é quando a gente vai conhecer os relacionados de Carpinho.
1: Gata Show, eu vou escolher a opção 1. A opção 1, qual foi a opção 1 que a gente falou? Pedro Henrique de um lado, Luiz Fernando de outro, né? O Vitinho como meia e o Meritiello lá como camisa 9. É uma proposta bem ofensiva, tá, torcedor? Aí ele falou assim, a opção 1, perdão, ele faz um questionamento sobre essa opção 1, uma observação. Ele fala assim, a opção 1 enfraquece muito a volta. Pois é, ele reforçando muito ali na frente, ele vai ter que dar um apoio lá atrás. O Vitinho perde a bola facilmente, Gata Show. Tem que ter uma opção sem o Vitinho, na opinião aqui do Fábio.
0: Eita, eu não concordo não.
1: Não, viu? Né?
0: Eu acho que... Não, assim, o Vitinho é um jogador muito importante, né?
1: Sim.
0: E é um jogador que conseguiu se incluir ali na equipe do Fortaleza. Tem um bom remate da intermediária. Na ausência, talvez, né, Denise, desse meia mais cerebral, né? Ou até do baixo rendimento que o Pochettino tinha ao longo da temporada, ele conseguiu se adaptar a jogar, ao invés de aberto pelo lado direito, né? Dando mais amplitude. Sendo uma espécie de segundo atacante junto ao centroavante. Eu não percebo dessa forma. Acho, inclusive, o Vitinho, taticamente, um jogador muito inteligente. Porque ele joga no entrelinhas, né? Ele consegue aqueles arremates à entrada da área porque ele se posiciona muito bem. Ele busca os espaços vazios dentro do campo. Então, eu não tiraria o Vitinho hoje. Ele e o Meritiello são os principais goleadores da equipe. É muito importante para o Fortaleza também fazer gols para buscar a vitória.
1: Gata Show, não pensaria duas vezes pela esquerda no lugar do Luiz Fernando, Pedro Henrique, que é um lado mais fraco no ataque. Quem comenta aqui é o Célio Girão. O PH, o Marconi fala aqui com a gente, o PH nem jogou ainda, mas eu já vi muitos jogadores saindo de um clube para o rival e não dá certo. E outros deram certo. Então vamos aguardar aqui em relação ao PH. Vamos falar mais aqui sobre o Pedro Henrique no Laio, hein, gente?

0: Gente, vocês estão querendo colocar o Pedro Henrique no time do Fortaleza. Amigo, ele não, a gente não está querendo colocar, não. Ele já está no time do Fortaleza.
1: Isso é um leque de opções, né?
0: A gente está querendo opções para encaixar o Pedro Henrique.
1: E assim, a gente está falando sobre o Pedro Henrique, mas o contexto é esse. O Pedro Henrique, ele tem que se adaptar ao Fortaleza, ao esquema de jogo do Fortaleza. Sim. Não o Fortaleza, o Pedro Henrique.
0: Exatamente.
1: Porque ele não é nenhum astro. Então ele vai ser um jogador que vai chegar para agregar e a gente tá mostrando as possibilidades com ele no plantel.
0: É a pergunta que eu faço para o torcedor do Lion, hein, torcedor? Participa aqui com a gente no 988871306. O Nildo Soares fala assim: Pedro Henrique deve fazer a estreia pelo Leão. O Fortaleza precisa de ofensividade para voltar aquele Fortaleza ofensivo, Gata Show. Um beijo para vocês, o Francisco da Itaitinga. Teve a galera que mandou áudio também. Bora escutar a galera, vai.
2: Boa tarde, Gata Show. Sou torcedor do Leão. Olha, esse rapaz aí que chegou agora, Pedro Henrique, ele é para ficar na reserva. Ele não tem vaga como titular no momento do Fortaleza. Fortaleza já não está essas coisas todas. Por isso que a gente não vai pro estádio. Olha. Ainda quer botar um desse como centroavante, como meio atacante. Pelo amor de Deus. Esse homem jogar dentro do Ceará, vai jogar no Fortaleza.
0: Aí, opinião do torcedor, hein? A gente escuta tudo. Mais um, vai.
3: Bom dia, Gata Show.
0: Bom dia.
3: E a lei. Um abraço pro Mailton.
0: Mailton,
3: eu não achei legal, essa contratação do PH, não, viu?
0: Não?
3: Eu achei que não vai dar futuro, não, viu? Vai ser um DG da vida aí, viu? Eu sou Sérgio Pinaretano, estou aqui com a minha família, passeando aqui pelo centro de Fortaleza e acompanhando vocês pela Verdinha. Quando eu estou em casa, eu acompanho pela TV Diário, né?
0: Certo.
3: Queria que você mandasse aí um alô aí pra minha filha Ana Luísa, que torce Ceará, pra minha esposa, que torce Ceará, Rosa Luzia, e pra minha sogra, que torce Leão igual a mim, viu? Um abraço, Gata Show!
0: Então você tá com a sua sogra, que torce Leão, e a sua esposa e a sua filha torcem em Ceará. Então tá tudo certo, é um clássico rei dentro de casa. Um beijo pra família do Celinho, tá? Um beijo grande. Aí deixa eu aproveitar. Um abraço, Celinho. 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A gente vai pro intervalo já, escutando a galera, porque tem uma galera massa que nos acompanha, inclusive um ouvinte especial que sempre tá ligado aqui com a gente. Predador, a gente tem música para ouvintes especiais? Todos são especiais, né, Predador?
4: Não!
0: Vixe! Vale, predador?
4: Porque você já respondeu, todos são especiais.
0: É, calma, mas deixa eu falar primeiro agora. Todos são especiais, que eu falei assim, todos são especiais, é o predador.

0: Não. Ô, predador, aí tu acaba com a gata show, não faça isso não, meu filho. Meio-dia, 9 minutinhos. Deixa eu escutar esse torcedor aqui, que ele é especial pra nós. Bora lá, vai.
1: Oi, Alexandre, concorda aí com o meu amigo aí.
2: E aí?
1: Que falou com vocês agora.

0: você sabe que ele tem um nome igual ao de outro apresentador?
1: Eu tô reconhecendo. Predador, deixa eu escutar de novo essa voz.
2: Eu tô indo pra casa. Ah. Eu adoro escutar o programa de vocês. Então, feliz pelo seu retorno, viu? Ah. Parabéns, querido.
1: Eu tô reconhecendo essa voz.
0: Sobrenome dele é Montenegro.
1: Tô reconhecendo a voz.
3: João?
1: Não, mulher, não, João, não. É o verdadeiro, né?
0: É, o
1: não é o Iá.
0: É o original.
1: É original. Mas ele não é o Zé Vaqueiro. Ele é melhor do que o Zé Vaqueiro. Não, não, seu Marcos Montenegro, verdadeiro, né? Aqui.
0: O pai. Daquele apresentador, daquele outro programa.
1: Não pode falar que não tem besteira, não.
0: Mas ele assiste esse programa e o outro.
1: O outro,
0: mas começa com esse.
1: É, né? Porque esse é um pouco mais cedo, Alexandre. Não vai fazer a linha por de não, Alexandre.
0: Não, jamais. Não. Um abraçaço, viu? Pro seu Marcos. Gosto de figuraça, né?
1: É o cara!
0: É o cara! Realmente alguém que sempre acompanha aqui o jogo.
1: É verdade. Um beijo, viu, seu Marcos? Tive que pagar o passe alto desse homem, meu filho. Ah, meu homem caro, viu, seu Marcos Montenegro?
4: Sabia que retorno é mais caro? A gente tá vendo no futebol mundial, e isso o Barcelona, por exemplo, trouxe o Dani Olmo, né?
1: Ah.
4: Foi cria, saiu, voltou, é mais caro.
1: É mais caro?
4: Acaba...
1: Ainda bem que eu tenho você, o rei de Aracati, né? Ah. Que vai poder financiar minhas contas.
5: Meu Deus! Não.
4: Assim não, mas Alexandre Mota é Alexandre Mota. É. É alto nível, viu?
1: É alto nível.
4: É outro nível com isso. Vixe,
1: Maria, tô me sentindo na Champions League. Bora fazer o seguinte, viu, Ale? O intervalo é daquele preço que eu tô esticando muita baladeira, né, Predador? Hoje tem Tom Barros, já. O nosso...
6: Hoje é dia de TBT.
1: E o Tom Barros vai fazer um desafio para o Wilton Bezerra. O Wilton Bezerra vai participar ao vivo, Fernandinho?
5: Vai sim.
1: Ah. Hoje eu quero ver.
4: É cara a cara, é.
1: É cara a cara. Aqui a gente
3: não,
1: faz.
3: Não, não.
1: Vai.
5: Hoje vai ser apoplético.
3: Não, já não.
1: Hoje vai ser apoplético, não vai, Fernando?
3: Não, já não.
1: Pronto.
5: Então, esse... um dia desse, 8 da manhã, tá com o rei mais Tom Barros e WB. Imagina meu dia.
1: Tom Barros versus WB.
5: Que demais!
1: Vai ser legal. A gente volta já, tá? Com a sua participação, torcedor do 98887-1306. Bora continuar falando sobre o ataque das nossas equipes. Você pode falar que é continuar falando sobre o Pedro Henrique. E a gente volta a falar sobre o Vozão do meio campo. Porque eu já recebi aqui, não foi brincadeira, umas 3, 4 mensagens da turma falando sobre o Vina, o Alano. É pra fazer vixe mesmo. Mas já volto com esse assunto, não sai daí.
7: A felina do Povão, tá?

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1: Cuidando nem do meu direito, menino. Ora, rapaz.
2: A minha carteira que ela tá falando.
1: Daniel Farias é meu pai aqui no programa. Ele bota a mão na cabeça. Meu dia! 16 minutos. Pelo amor de Deus, minha filha. Pelo amor de Deus, minha filha. Bora escutar a galera. Bora escutar a galera. A galera que tá aqui com a gente.
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1: Hoje tá demais, hein, gente? Hoje tá demais. Amanhã... nós vamos ter mais kits Verdinha, hein? Só para os ouvintes da Verdinha. Tem que estar sintonizada, Alexandre, no FM 92.5.
3: Verdinha!
1: É a melhor que nós temos,
2: tá,
1: viu?
2: Tá bonito, viu?
1: Tá bonito, não tá, o kit? A camisa tá linda, não tá?
2: Uhum.
1: Inclusive as nossas também, viu? Todo mundo de uniforme bonito.
4: Ei, pois tchau, viu?
1: É, por quê, mulher? Mas tá na live, bota na live.
5: Domingo
1: eu já estreio. Domingo
5: já vai estar
1: todo mundo. Todo mundo.
5: Tanto show, João Ricardo, fazer dele, porque senão ele não chega a lugar nenhum com ele no gol. Você vê,
1: com
5: toda bola que chuta, eles palmam pra frente aí. Você sabe o que acontece?
1: Quando
5: eles palmam pra frente, é entrega a bola pros adversários.
1: Obrigado,
5: daqui a pouco.
1: Nada, meu filho, agradeço, a gente agradece. Mas o João Ricardo, gente, falando do João Ricardo, eu acho meio assim.
2: Ah, é a opinião, né? Cada um tem a sua preferência e
1: mas
2: tal.
1: O João Ricardo
2: eu,
1: é um goleiro...
2: particularmente, eu não concordo com nada que ele falou, né?
1: Acho
2: que o João Ricardo é um bom goleiro, um baita goleiro, inclusive. Não acho que ele é um goleiro que falha com constância. Eu acho que em muitos momentos ele, inclusive, consegue melhorar realmente
1: Sim.
2: a equipe, né? O sistema defensivo fica mais tranquilo com a presença do João Ricardo. Mas, repito, essa é a minha opinião sobre o jogador.
6: Ô, Gata Show, e agora com a saída de Brites, a responsabilidade aumenta para o João Ricardo, porque ele é um dos líderes do
1: Sim.
6: Fortaleza. Fortaleza teve a saída do seu capitão. Fortaleza tem outros jogadores experientes, né? O próprio Lucas Sacha. Mas o João Ricardo é um dos líderes desse elenco. E ele é um baita goleiro, vem salvando o time do Fortaleza. Eu até respeito a opinião do torcedor, mas a gente tá falando de algumas rodadas... jogo contra o Náutico, ele salvou 9 defesas naquela partida, onde o Fortaleza teve um jogador a menos e mereceu não sair com a vitória, porque o Náutico criou mais, teve mais oportunidades. Então é um grande goleiro, é um líder, é um jogador muito importante para o time do Fortaleza e não merece, claro, não merece ser negociado para clube algum.
1: Vamos aqui para mais um, vai!
5: Olá, Gato Show, boa
1: Opa, desculpa, você ia falar, não, desculpa.
2: Não, eu ia só falar que goleiro ruim que passou pelo Fortaleza, Deola era um goleiro... difícil, viu, Denise? Aí você já tem essa reação, você tá entendendo?
1: Alexandre foi lembrado Deola,
2: dizer assim, que o João Ricardo é um... Eu disse, não, um goleiro ruim que passou mesmo chama Deola. Foi tenebroso. Teve um negócio de pênalti, ele foi disputa de pênalti e embarcou a bola. O Daniel tá falando que também Michel Alves pelo lado do Ceará, né?
1: Caramba, o Alexandre lembrou do Deola, que depois ele abriu um restaurante aqui.
2: Era persona quase não grata na torcida tricolor.
6: Memória
2: João Ricardo, baita goleiro, rapaz.
1: Vai lá, mais um.
7: Olá, Gato Show, boa tarde. Vanda aqui da Sapiranga.
1: Fala, Vanda da Sapiranga.
7: Um abraço aí pra vocês da bancada.
1: Um beijo.
7: Alexandre, o rapaz aí do lado.
1: E o Liu Ei, esse passarinho aí.
7: O Fortaleza tem que dar
2: pequeno
7: início
2: passo.
7: Com o Everton, o Vitinho, o Militeiro e o Luiz Fernando.
2: Pega esse microfone.
7: Deixa pro segundo tempo. Porque ele tá entrando agora e tem que colocar ele no segundo tempo só.
2: Peraí.
1: Pegar no segundo tempo. Esse programa.
2: Ninguém entendeu, não, foi
6: ninguém
2: nada.
6: Entendeu
2: porque
6: nada,
2: o passarinho porque... entrou aqui. Cadê o passarinho? Bota aí esse passarinho lá de novo.
1: Por favor, diretor. Quem é esse passarinho?
2: Esse microfone tá ligado,
1: aqui? Fernando. Tá ligado esse microfone? Vai lá, passarinho. Que passarinho? Que som é esse? Quem é esse passarinho, diretor? Dá um close
2: Rapaz.
1: Aí, dá. Dá um oi, dá, Tom Barros. Esse Tom Barros inventa... Homem, tu sabe até assoviar, homem. Faz de novo, Tom Barros.
2: A Fernanda achou que um

0: pássaro estava aqui dentro. Os bastidores, ela levou um susto. Aí o Tombal, rapaz. É isso, né, Tombal?
1: Tombal, já já deu TBT, o seu companheiro já estava esperando ali. Para... Menina, babei agora o dia. É. Mais um aqui, mais um torcedor, vai.
0: Vamos fazer rinha de assovio. O Wilton tem que arrumar um assovio também, viu, Fernando? Pode dizer pra ele que ele tem que entrar no assoviano. Vai, Dani.
1: É o quê? A cara dele.
2: Eu vou aqui na Sapiranga. E um abraço aí pra vocês da bancada, Alexandre e o Rafael do lado.
1: Olha o passarinho lá.
2: O Fortaleza tem que dar início com o Wellington, o Vitinho, o Miriteiro e o Luiz Fernando. Pedro Henrique deixa pro segundo tempo.
1: Deixa o Pedro Henrique para o segundo tempo, na opinião aqui do torcedor. Gata Show, vamos aqui para mais uma. Mais uma aqui que tá aqui com a gente. Vai, aperta o play, Gata Show.
3: Boa tarde, Gata Show. Boa tarde, bancada verdinha.
1: Verdinha.
3: Aqui é Sobral, aqui de Aratuba, terra boa, terra fria. Esse torcedor que fala de João Ricardo, Gata Show, esse torcedor não é torcedor do Leão, não. Ele é falso torcedor.
1: Falso torcedor.
3: O João Ricardo, no momento, é o melhor goleiro do estado do Ceará, viu? Melhor goleiro se chama João Ricardo. Então esse torcedor aí não é torcedor do Rei, não. Porque se fosse torcedor do nosso Rei Leão, ele não fala um negócio desse. Depois que o João Ricardo entrou, por que que nós estamos lá em cima no topo da tabela? Por que que nós estamos no G4? Agradeço ao João Ricardo, viu?
1: Tá aí, agradecendo ao João Ricardo.
4: Boa tarde, Gata Show e amigos da mesa.
1: Boa tarde.
4: Eu não vejo futebol no Vitinho, pra essas coisas todas, certo? O Vitinho vem criando nome porque ele vem fazendo gol. Mas eu acho que ele cairia bem no lugar do Vitinho, porque o Pedro Henrique é um jogador mais pegador, mais brigador ali na frente. Colocaria no lugar do Vitinho.
1: Vitinho no Pedro Henrique no lugar do Vitinho. Ah, então
0: a reclamação estão falando aqui nos bastidores, vou só reproduzindo. Se reclamar de um cara porque o cara faz gol, né? É difícil. Mas ele não tá fazendo isso, obviamente, né? Ele tá falando ali sobre estilo de jogo e tal.
1: Isso.
0: O Vitinho, ele tem uma característica de jogo que potencializa um pouco essa organização também, né? Tem um bom passe, faz tabela, né? Mais associativo e em muitos momentos até tem menos explosão e velocidade. Eu acho que característica por característica, ele e o Pedro Henrique são bem diferentes como jogadores, né? Então, não dá pra ele só substituir o Vitinho. Muda também a forma de jogar.
1: Bora falar de TBT. Então, Barros, vamos ali pro nosso palquinho. Ô, Bia e minha querida Fernandinha, por favor, quem pode só pegar o microfone aqui de mão que possa me ajudar? Tom Barros já está ali no palquinho toda terça-feira. Muito obrigada, Bia. Sempre aqui conosco, contribuindo com tudo. Toda quinta-feira, terça não, hein? Quinta. Oi, alô Brasil. Toda quinta-feira, gente, nós temos aqui o nosso TBT do Tom. Aí o Tom mais cedo já chegou logo dizendo, Gata Show, eu vou fazer uma homenagem lá à turma de Juazeiro. Alô, Juazeiro do Norte! Aquele cheiro no coração. E quando ele fala de Juazeiro, eu fiquei muito curiosa pra saber essa história de Juazeiro. E aí a gente acabou acionando o WB, viu, Tom? Você tá sabendo disso?
5: Tu soube. Som na caixa aí, meu filho, que eu só gosto de falar com som na caixa.
1: Gostei do passarinho,
5: hein?
1: Viu, Tom Barros?
5: Gostaste do passarinho?
1: Você faz de tudo, né, Tom?
5: Eu aprendi isso quando era menino. Eu e as graúnas, tá? E as graúnas.
1: Como é que assim? Esse Tom Barros. Fala aí, Tomzinho.
5: Foi bem. E o Wilton Bezerra, dentro desta humildade dele, um homem humilde, não é? Ele foi campeão do Intermunicipal de 1969, dirigindo a seleção de Juazeiro do Norte.
1: Foi campeão?
5: Campeão como técnico, sabe?
1: Como técnico?
5: Ele disse que não foi. Aí me mandaram essa foto que eu vou botar no ar agora aí, ó.
1: Vai, Rocha, por favor.
5: A Rocha.
1: Gente.
5: Ó, tá aí lá na ponta lá, o Wilton Bezerra.
1: O Wilton Bezerra tá aqui?
5: O Wilton Bezerra. Aí vem o Ramos, apontando Ramos, Zé Cícero, Vavá, Pirajá, que foi titular do Icasa durante bom tempo, né? Pirajá, René, que é o goleiro, e o Orlando, perfeito? Agachados, na mesma ordem de lá pra cá, Jaime, o Joãozinho, que é irmão do Jaime, aí vem Geraldino Saravá, este aqui, extraordinário centroavante, que eu vou falar já já sobre ele.

0: Cirineu, Cirineu e Lolança, que é a cara do Wilton Bezerra. O Val Tavares me mandou esta foto dizendo que o Wilton era treinador campeão do Intermunicipal de 1969. O Wilton Bezerra disse que não foi treinador. Foi treinador do Icasa durante 40... ou foi do Guarani durante 45 minutos. Ele foi treinador. E eu sei que ele foi treinador, 45 minutos. Eu não sabia dessa foto. Aí me mandaram essa foto aí. Eu não sei, vou já ouvi-lo, né? Quanto a Geraldino Saravá, este aqui, um dos maiores artilheiros da história do futebol cearense. Só para você ter uma ideia. O maior artilheiro da história do Fortaleza. Pensava-se que era o Croinha.
1: Sim.
0: Fizeram uma recontagem. Geraldino Saravá, com 154 gols, é o maior artilheiro da história do Fortaleza, este cidadão aqui. Certo? O maior artilheiro do Castelão. Maior artilheiro do Castelão. Marcou 98 gols no Castelão. E o maior artilheiro do Romeirão. O antigo, não é esse que foi reformado. Mas é o Romeirão, que é um lugar só. 72 gols. Quer mais o quê? E o cara é o maior artilheiro do Fortaleza. O maior artilheiro do Castelão. O maior artilheiro do Romeirão foi dirigido por quem?
1: Por quem?
0: Por quem?
1: Por quem?
0: Ele.
1: Qual é o nome dele,
0: ele,
1: empregador?
0: Humilde, Wilton Bezerra.
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3: Olha a cara dele. Ah, Brasil. Ô, Tom Barros e Denise, eu vou fazer vários reparos aí.
1: Aí, Tonzinho. Em
3: primeiro lugar, eu nunca fui treinador de coisa nenhuma. Teve uma época lá no Guarani de Juazeiro, eu era metido. Na verdade, eu era metido. Todo mundo se metia em futebol na década de 70. E aí o Guarani dispensou o treinador Damasceno, grande jogador. E ficou sem treinador. E nós escalamos o time para o primeiro tempo. Eu fiz a escalação do time e voltei para a cabine de rádio. Eu fui trabalhar, porque nem do banco era, né? Então eu não fui treinador. Mesmo porque nesse jogo do Guarani, o Dorgival Pinheiro, tinha nada a ver com o Zé Alcim, mas era Dorgival Pinheiro. Ele já sentou no banco, ele já assumiu o Guarani. Então eu fui lá, dei uma ajuda, sabe, numa emergência. Não passou disso. Eu não fui treinador e Deus me livre de ser. Bom, esse é o reparo que eu faria com relação ao pseudo-treinador Wilton Bezerra. Muita gente fica tirando onda. E teve até um lance meio engraçado nessa situação, que o extremo esquerdo do Guarani era Jaldemir. E Jaldemir foi um jogador que eu vim buscar para o Guarani. Ele era do Guarani de Sobral. E eu consegui, junto ao Najib, ao Ivonísio Mosca de Carvalho, eu consegui o empréstimo dele e do Paraíba para o Guarani. A gente era metido em futebol. Era uma coisa incompatível, cronista e metido a diretor. E esse Jaldemir, eu barrei, coloquei Gilberto no lugar dele, porque o time do Icasa tinha um jogador chamado Pirajá, que apoiava muito. Então eu queria que o ponto esquerda marcasse também a subida do Pirajá. E o Jaldemir não fazia isso, é um belo jogador. Então eu botei Gilberto para poder marcar. Foi a única contribuição que eu dei. Quando eu desço as escadas do Romeirão, sabe? O Jaldemir ficou por aqui comigo, né? Fulo, que eu o barrei. Aí quando eu dobrei, que eu desapareci da vista dos jogadores, eu vi, foi o grito dele, sabe? Sim, Zagallo! Como é que pode, rapaz?
0: Wilton Bezerra, você acabou
3: de... Zagallo!
0: Você é um homem humilde de coração, não quer dizer que foi treinador.
3: Não.
0: Tá entendendo?
3: Faça onda, não.
0: Olha.
3: Faça onda, não. Deixa de onda. A história real é essa. Você quer
0: você
3: dar
0: acabou
3: conta.
0: De dizer. Você acabou de dizer que barrou o Jaldemir, rapaz.
3: Sim.
0: Então eu era treinador, cara.
3: Não, eu fui lá, escalei o time no Mogêncio. Fui trabalhar, o Dorgival Pinheiro assumiu. Não, eu não fui treinador. Eu dei uma orientação a princípio, porque o time estava sem treinador. Como eu estava por dentro, eu fui lá e dei uma contribuição. Eu trabalhei na rádio.
1: Ele foi interino.
3: Eu nem fiquei no banco, coisa nenhuma.
0: Pronto, então. Então, vamos fazer o seguinte: interino. Você foi interino.
3: Pronto, interino por 10 minutos. De travessão para ser forjado pelo Jaldemir. Sim, Zagallo. Sim, outra coisa. Essa foto aí enviada pelo Val Tavares, essa foto é minha.

0: Essa seleção aí, ela é a de 69. Ela é pós-68, certo? Essa primeira. Ah. Eu gostaria que você passe a primeira, em que eu estou metido a também outra. Assessor de imprensa da seleção.
1: Ah.
0: Esse campo é o da LDJ, Estado dos Bandeirantes.
1: Ah.
0: Aí tem aí Pirajá, Zé Cícero, tem o Ramos, o Renê, o Orlando, o Vavá, sabe?
2: Lulança, Lulança!
0: É Lulança, que é de Maranguape, já apareceu. Sirineu já apareceu. Aí tem o Jaime, já apareceu. Joãozinho já apareceu. Tá vivo o Geraldinho Saravá. E o Zé Cícero, meu amigo, esse que aparece caso ao meu lado, que faleceu na semana passada. Essa seleção aí, ela é de 69, ela não foi campeã. Ela não foi campeã. A campeã foi a de 1968. É que o Intermunicipal de 68, ele foi decidido em 69, no comecinho. A seleção verdadeiramente campeã, eu mandei aí.
2: Vou botar no ar agora, vou botar no ar. Vamos lá, bota no ar aí.
3: A seleção verdadeira.
2: Seleção verdadeiramente campeã.
3: Tá aí, tá agora.
2: Vai.
0: A campeã tá aí. Vai, pela direita. Tem Luciano, Ramos, Lírio, Azul, Zé do Carmo e Pirajá. Na frente tem Joãozinho, Sirineu, Gilson, Zé Ilan e Zé Maria. Essa é a verdadeira seleção campeã. Ganhou de Ubajara na partida final pelo placar de 3-2. Interessante que essa seleção chegou em Fortaleza tendo como técnico Vicente Trajano, que foi árbitro muito conhecido. Houve um desentendimento entre, parece, questão financeira, e a direção da seleção de Vazeiro resolveu afastar o Vicente Trajano. Assumiu Veras. O Veras foi zagueiro do Fortaleza, trabalhou em jornal, no jornal O Povo, foi técnico. O Veras foi uma grande figura e o Veras assumiu por um jogo. Interessante que nessa partida, vejam como as coisas são. O Sirineu, que era canhoto e um belíssimo jogador, o Veras colocou o Sirineu, canhoto, de ponta direita. Aí todo mundo estranhou, disse, esse treinador é doido. Quer dizer, um canhoto pegava como se faz hoje. Todo desde de Robin, o holandês, que os pontas são canhotos e fecham para o meio. E deu certo. Deu certo. A seleção venceu por 3-2. Então, essa é a verdadeira seleção campeã de 68, quando o Intermunicipal era o maior acontecimento esportivo do interior.
2: É verdade, Milton Bezerra. Aliás, do Intermunicipal, nós tivemos a revelação de Pacuti, que se transformou ídolo do Ferroviário, isso, do Vasco da Gama, do Sport de Lisboa. Do Intermunicipal, nós tivemos Joãozinho, que foi bicampeão, uma vez pelo Ceará, pelo Fortaleza, vindo de Itapipoca. Nós tivemos tantos jogadores revelados pelo Intermunicipal, não é, Wilton Bezerra? Que era um torneio realmente de grande significação. Se eu fosse revelar aqui tantos jogadores puxando na memória, ia passar o programa todo dia. Wilton, muito obrigado. Você, Wilton Bezerra, porque é um homem humilde. Você é simples, não quis assumir o papel de treinador, mas ficou como interino. Eita. Pronto. Oi.
3: O Alexandre tem uma pergunta.
4: O Liuê tá perguntando aqui se o WB era ofensivo.
5: A culpa é minha, eu fiz essa pergunta.
4: Ele tá perguntando.
2: Wilton, você era um treinador ofensivo ou retranqueiro?
0: Tem uma coisa nem outra, que eu não era treinador.
4: Pelos 10 minutos que
3: pelos 10 minutos que você foi, qual era o seu posicionamento com os atletas, Wilton? Vai. O
0: não, a minha, essa conversa que eu tenho com vocês, naquele tempo, né, a gente comentava futebol, eu sempre digo que todo mundo entende de futebol ao seu modo. A gente faz aquela orientação normal, lateral marca mais, o meio campo pega isso, pega aquilo, eu quero pontas abertas. Aquele tempo, né? Aí já mandei um ponta marcar. Tem gente que diz que é mentira minha, mas... Tem problema não. Eu foi um favor que eu fiz ao Guarani, que é o time que eu torço e que hoje está mal. Mas quem sabe muito dessas histórias sobre o Juazeiro é Edinaldo Dantas, que foi o presidente da liga na época, que ainda está vivo com mais de 90 anos.
2: Muito bem.
3: Rapaz, se João Paulo Silva tivesse escutado essas conversas...
2: Não, que é isso, rapaz. João Paulo Silva, não. Se a CBF tivesse escutado, quem era Ancelotti, rapaz? A gente era ganhar a Copa do Mundo, rapaz.

0: doido, rapaz.
1: É só se fosse. Olha, eu queria dizer, nessa foto aí, que eu estou como assessor, eu tinha 21 aninhos.
2: Bem cuticute.
1: 77 hoje.
0: Rapaz.
2: Um bebezinho.
0: Bezerra, pra terminar. Olha aí. Olha a cultura, cultura, cultura.
2: Vai, Rochaton.
0: Wilton Bezerra. Wilton Bezerra, nós tivemos aí o Brasil perdendo a oportunidade de seguir porque o homem perdeu um pênalti, não é? Quem foi o homem que perdeu?
2: Bruno Guimarães.
0: Guimarães. Aí eu dou a frase, você diz o autor, tá bom? O pênalti é tão importante que deveria ser batido pelo presidente do clube. De quem é, Wilton Bezerra?
1: Neném Prancha.
0: Aí, é isso aí. Aplausos aí. O homem é danado,
2: rapaz. O homem é bom, rapaz. O homem é bom. Ô, WB! Adoro essa risada dele. É sempre um prazer, viu? O Tom Barros tava com saudade de você.
0: Foi. Hoje ele não trabalhou no programa de manhã.
3: É. Aí ele botou no meio-dia.
0: Aí eu digo, o Denis Santiago, convoca pra meio-dia, que o homem não quis trabalhar de manhã, não.
2: Pronto. Aí à tarde você vem berrar aqui.
1: Pois é, um abraço e até mais ver, hein?
2: Até valeu. Mais tarde.
0: Tchau, Wilton Bezerra.
2: WB mais tarde no Jogada Segundo
4: Ei,
2: Tempo.
4: Pois,
0: tchau, meu treinador preferido,
2: tchau,
0: Zagallo.
2: Tchau, meu mister. Tchau, Zagallo.
0: Tchau,
2: Tonzinho,
0: Zagallo.
2: Um beijo, viu? Um beijo. Toda quinta-feira a gente bate papo,
0: valeu,
2: viu?
0: Valeu, minha filha.
2: Traga mais personagens como esses, viu, aqui, mais pra nós.
0: Até um passarinho vem.
2: Até um passarinho veio. Um beijo, Tom, toda quinta-feira. Valeu. Se você tem alguma lembrança do futebol cearense, ou seja, qualquer momento também, do futebol, não só cearense, mas o futebol nacional, manda pra gente para o nosso WhatsApp que a gente traz aqui e o Tom Barros também lembra com você. A gente lembra juntos nesse momento de TBT do Tom. 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
2: 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Show, show! Bora fazer o seguinte, minha gente. Ixi, dancei aqui no palco, ó. Lembrando a época de balé. O intervalo é ligeirinho, a gente volta já, não sai daí.

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1: Opa! Meio-dia, 43 minutinhos. Menino torcedor acabou de mandar aqui, gente, uma foto do WB. Será que era o WB mesmo? Alexandre, olha aqui, Alexandre. O Dani já fez aqui a análise. Análise do VAR. Ô, Dani, não tá abrindo. Pronto. Deixa eu aumentar aqui, torcedor. F11, é, Dani? Olha, torcedor, essa foto WB. Olha o WB na época de jogador.
2: Ô, menino bonito.
1: Isso é bucha de verme, Alexandre?
2: Que é isso? Que é isso? Mas assim, né? O semblante ali é inegável, né? O mesmo olhar de 6 décadas depois.
1: Hoje é TBT. Aí ele mandou um áudio. Deixa eu escutar aqui. Quem tá no rádio, nós estamos mostrando aqui, gente, uma foto do WB quando ele tinha 15 anos. A Rocha, deixa eu escutar aqui.
3: Oh, boa tarde, Gata Show. Gata Show, mostra aí o WB, no tempo que ele jogava a bola aí. Acho que era desse tempo aí que ele tava pela seleção do Cariri aí, que tava falando. Olha aí nessa época dele aí, ele treinava e já jogava também. Olha aí como era o físico dele na época.
2: Ele fazia tudo, né? Treinava.
1: E jogava.
2: Era assessor e ainda era técnico, né?
1: Ora, mas rapaz, técnico faz isso não. Fala baixo.
2: Interino por
1: 10
2: minutos.
1: Alô, Fernanda Alves. Técnica, valenda. Que nem interino não, Fernandinha. Já tem Pedro Henrique no Leão, hein?
4: É, a gente vai conversar.
1: Opa.
4: Alô, Brasil.
1: Pronto.
4: Oi. Ah, agora sim. A gente vai conversar com com o atacante. Ele que já tem
1: pode
4: essa expectativa alta nessa chegada dele no Fortaleza, vem lá da equipe do Ceará. A gente vai perguntar muita coisa pro Pedro Henrique, principalmente sobre esse processo de adaptação. Ele não precisou se adaptar à cidade porque já mora aqui há um tempo, mas um novo grupo, um novo momento. Como é que fica aí esse trabalho dele feito com o Carpini também? Vale ressaltar que Pedro Henrique chega com esse nome forte para o ataque. Carpini já comentou sobre ele em outras partidas. Quer contar com o jogador e a gente enxerga que ele viaja sim. Vai estar entre os relacionados. Titular, acredito

0: que não. Pelo menos ali no segundo tempo, para testar o atleta, geralmente é a estratégia do Carpini. Em poucos momentos foi que a gente viu chegar e já entrar como titular, como foi o caso do Mucuri. Mas ali era muito mais pela necessidade na posição de lateral esquerdo. E aí é aguardar como é que vai ser essa situação com o Pedro Henrique. Claro, trazer detalhes aqui no, na nossa programação, Gata Show.
1: Valeu, Fernandinha. Pois mais tarde, no segundo tempo, você traz mais detalhes sobre essa apresentação e a perspectiva do Pedro Henrique pela primeira vez, falando agora, de fato, como atleta do Lion. Show.
0: Achei minha barriga.
1: Hã?
0: Vou lá.
1: Ah, entendi.
0: Ali, enchei minha barriga.
1: Eu achei minha barriga. A barriga
2: eu
1: tava...
2: também entendi.
1: E a barriga tava perdida aonde, mulher?
0: Vou encher.
1: Ah!
0: Vou me alimentar.
1: Ah, tá certo. Por vá, né? 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
1: 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Show! Bora pro intervalo? Prometo que é o último, hein? E a gente volta já falando sobre o meu campo do Vozão. Sai daí!

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1: Estamos aqui de volta, meio-dia, 52 minutinhos. 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
1: 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Daniel Farias, como é que tá esse meu campo do Vozen?
3: Bora lá, Gata Show, concluindo a nossa análise sobre esse sistema ofensivo do Ceará. Já falamos de centroavantes e agora numa tacada só vamos falar de meias e pontas.
4: Tacada só, eu acho.
3: A gente tem aquela tela ainda com aquelas imagens de todas as opções do sistema ofensivo para quem tá acompanhando no YouTube e também na TV Diário. Os meias são Alano, Melk, Matheus Araújo e Vina, os remanescentes, e tá chegando o Lucas Mugni. E os pontas são Enzo Ludovico, Júlio, o Mateuzinho, e tá chegando o Rian Santana assim que terminar sua participação na Série D com o CSA. Quero saber a opinião de vocês, dos meias e dos pontas do elenco do Ceará.
1: Aí é um problema grande. Doutor Liwei.
5: Verdade.
1: Diretor, só pra ajudar aqui o Liwei, ele falou aqui do Enzo, do Júlio, Mateuzinho, Rian. Eita, Amaral, Alano. Como é que tá o Juan Alano, hein? Não tá.
5: É o meia. E a gente tem assim, a questão dos pontos, eu vejo que o Ceará, Gata Show, precisa trazer um ponta com status de titular. Um jogador importante pra jogar pelo lado de campo. Hoje o Ceará tem algumas opções, até boas, né, da base ali. O Melk acaba sendo esse jogador mais ao lado direito. O Júlio é um jogador muito promissor. O Mateuzinho, vamos aguardar se ele vai ter esse crescimento no comando do Daniel Paulista, que o conhece tão bem. Passou pelo Sport junto com ele. Foi um momento de crescimento até do Mateuzinho. Nas últimas temporadas que ele fez, tanto no futebol brasileiro e no futebol de Portugal, foi o melhor momento com o Daniel Paulista, no Sport, naquele Sport que foi rebaixado a segunda divisão na temporada passada. Então eu vejo que das opções que o Ceará tem, o Ceará necessita trazer mais.

0: traz um jogador de lado. O Ceará tem muitos meias. O Ceará tem o Alan, o Mel, que pode jogar por lá, Matheus Araújo, Vina, Mugni, mas não está trazendo jogadores pelos lados. Jogadores pelos lados aí, o Rian é um jogador que vai chegar e a gente não conhece totalmente. E é por lá onde o jogo acaba acontecendo. O jogador de lado acaba fazendo a jogada individual, no um para um, chamando um pouco mais a responsabilidade. Então, o Ceará poderia abrir esse leque de opções para o Daniel Paulista. Hoje são poucas opções para o lado de campo, muitas opções para o meio. E vamos tentar entender essa formação tática que o Daniel vai adotar no Ceará. Se ele vai começar a jogar com dois meias ou se ele vai começar a jogar com mais pontas. Veremos nos próximos jogos que ele vai comandar o Ceará na Série B.
1: Eu tava... Ale, tá tomando meu campo, vou puxar aqui o Alano, Melk, vou tirar o Melk, tá? Porque o Melk é fora da curva. Mas Alano, Matheus Araújo, Vina, Mugni chegou agora. Alguém precisa ser, tá bom, dispensado, rescindir contrato? Não,
2: eu
1: tá
2: acho
1: falando.
2: Que é jogador demais, né? E futebol muito... de menos, é. Em partes, né? Assim, quando a gente olha, o Alano conseguiu se estabelecer, o Matheus Araújo teve um início até promissor, né? Jogando ali, chegou ali nas decisões do estadual, era um artilheiro do Ceará na ocasião. Depois que ele se machuca, cai de rendimento, né? Agora também acho que ele não tem conseguido retomar o ritmo que ele tinha em outro momento. O Vina totalmente fora, né? Um jogador muito caro e que tá com dificuldade. Então, no sentido geral, a gente tá falando ali de uma série de atletas, né? São muitas opções, mas poucas realmente são opções plausíveis, né? Que melhoram a equipe. E aí é um ponto, né? Acho que a chegada do Mugni pode melhorar isso. Vamos saber como é que o Mugni chega também nesse momento. Se ele conseguir repetir o futebol dele de outros episódios, né? Com a camisa alvinegra, ele também chega como alguém que pode ficar à frente, né? Do Alan, do Matheus, nessa disputa. A posição realmente, Denise, que eu acho que é mais carente, para além da posição de meia, porque você bem pontuou, existe o Melk como uma alternativa segura, né? A posição de centroavante, está chegando agora um centroavante, a saber como é que ele vai se comportar. Mas de pontas, aí eu acho que o Ceará precisa de pontas. É, até como um perfil de jogo, de mecanismo de partida, de ter transição, de ter jogador de um contra um. Você não tem isso, né, no elenco do Ceará. Para mim, essa é a posição uma das mais carentes, né? Porque não tem nem em qualidade, nem em quantidade suficientes. O Rian, a gente tá colocando ele ali, mas ele nem tá em Porangabuçu ainda, né? Ele tá lá no CSA. É. Não é uma alternativa pro próximo compromisso contra o Atlético. O Enzo Ludovico era lateral direito, está sendo alçado a esse posto mais avançado. Mas ainda é um jogador que a gente precisa ver mais. Ele precisa, na verdade, jogar mais, né? O Júlio, ele ficou até um pouco escanteado nos últimos jogos. O Daniel estava até destacando isso. Com o Batatais nas últimas partidas, ele não estava nem sendo relacionado. E aí chamou muita atenção essa escolha. Então, para mim, precisa de pontas, né? Perdeu o Fernandinho, perdeu o Pedro Henrique na temporada passada. Com o rebaixamento, já perdeu o Galeano também e não teve a reposição à altura. Eu concordo com o Liuê, pode contratar talvez alguém para ser titular, né? Bom, alguém que chegue com mais moral na posição.
1: E Dani, nada assim, né? Nada, ainda pontas ali.
3: É, o Ceará quer mais um ponta, Denise, além do Rian Santana, é uma posição prioritária. O próprio Daniel Paulista já destacou isso na coletiva de apresentação dele, mas até o momento não está acertado com ninguém, ainda está negociando, conversando com alguns atletas. Mas quer mais um ponta e também mais um volante.
1: Vamos de ponta pra casa? Vamos?
3: Bora.
1: Vá?
3: Pra casa não, né?
1: Vamos almoçar, casa. Olha o que eu falei, pra casa.
2: Só tudo, Denise. Mas é porque você chegou de madrugada.
1: E se eu te disser que nem eu agora?
2: Não, geralmente você não vai, né? Ontem, inclusive, eu tava conversando com um motorista de aplicativo. O nome dele é seu Francisco. Ele sempre assiste a gente, torcedor do Ceará. E ele tava perguntando... A Denise, ela tem um pico medonho, né? Falei, rapaz, o senhor assiste ela de madrugada, meio-dia, né? Eu vejo que só.
4: Falei, ei, pois tchau, viu?
1: Ora, de noite ainda segue, viu? De noite ainda segue. Tamo expulsando, né? Vixe, pega o Guanabara e vai-se embora, né, minha filha? Um beijo, gente. Boa quinta-feira. Amanhã é sextou, galera. E amanhã eu vou trazer kit da Verdinha, hein? Kits da Verdinha. Quem quer kit da Verdinha? Pois então se liga no programa de amanhã
2: pra
1: que vai estar.
2: Pra mim, pra tu e pra nós.
1: Pra mim, pra tu e pra nós. Quem quer o kit da Verdinha, levanta a mão, Brasil! Ei! Pois então pronto. Amanhã eu vou trazer kit da Verdinha pro torcedor e pra todo mundo aqui que está conosco. Beijo! Amanhã a gente volta em jogada segundo tempo às 5 horas da tarde e o terceiro tempo às 8 horas da noite.

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2: Opa! 92.5 Rádio Verdinha, 1h04, está no ar o Bafolê de hoje, 9 de julho de 2026, quinta-feira. Muita força, muita fé, muita alegria. Obrigada por sua presença em qualquer lugar desse lindo, azul e redondo planeta. Eu já digo boa tarde ao meu companheiro de bancada, produtor e apresentador do Bafolê e meu amigo Alisson Marques.
0: Alisson Marques.
3: Boa tarde, Cláudia Leite. Boa tarde, amigos de todo o Brasil. Tá no ar o Bafolê e o programa de hoje tem muita coisa polêmica, muita alegria, muita notícia, e já vai se preparando, porque você vai ficar de queixo caído com tanta coisa que a gente tem. Mas antes, a nossa querida Claudinha Leite tem aquela mensagem linda que todas as tardes ela traz pra gente.
2: Então, eu queria dizer pra você hoje o seguinte: tenha muito cuidado quando você escolhe alguém para falar sobre os seus projetos, sobre a sua vida, para desabafar, porque você acredita, e é verdade, olha um punhado de sal e olha um punhado de açúcar. Eles são bem parecidos, né? De uma certa forma, dependendo do tipo de açúcar,

0: e de sal, eles são idênticos, mas eles não são iguais. Cada um tem uma função diferente. Portanto, que você, eu, nós, sejamos cada vez mais prudentes como pombas e vivos como serpentes. A própria palavra diz que sejamos exatamente assim, tá? Puros como pombas, prudentes como pombas e também de olho como serpente fica, exatamente para só abrir os seus projetos, o seu coração, a sua vida, por quem realmente torce por você, por quem realmente está com você. É muito fácil, às vezes, não é difícil a gente estar feliz porque uma coisa está dando certo e a gente vai e vai espalhando e vai contando, mas ainda não deu certo, está em processo. Pois é exatamente nesse momento que guarde o silêncio, porque o silêncio protege a bênção. Guarde o silêncio sobre a sua vida, guarde o silêncio sobre os seus projetos, peça a Deus cada vez mais a sabedoria para discernir esses momentos e aqueles momentos que realmente contam na sua vida, fazem diferença. Lembra do açúcar e do sal. Eles são parecidos, mas não são iguais. Veja para quem você está entregando o seu ouro, o seu coração, a sua vida, os seus planos, enfim, toda a sua vida, todo o seu desejo, o seu projeto de vida, para que seja só bênção. E perto de você, só tenha energia boa, te ajudando, lutando com você, torcendo por você. E aí sim, justamente isso tudo com Deus, claro que você só tem como correr para a vitória, para a conquista dos seus sonhos, para a prosperidade e para a abundância. Então, nosso recado de hoje é: sede prudente como as pombas e seja ardiloso no sentido de vigilante como as serpentes. E aí, vai em frente, vai com Deus, que vai dar tudo certo. Né? Não, Alisson?
1: Verdade, Cláudia Leite. É dessa forma que a gente começa, então, o Bafulê de hoje. Convidando você, então, pra ficar até as 4 da tarde, porque tem muita coisa, como eu falei, viu? Já vou começar, Cláudia, trazendo a manchete. Sim. Daqui a pouco, você tá... Menino, você tá sabendo da confusão que rolou dentro de um ônibus, entre um motorista e uma passageira. Rolou tapa, rolou gritaria, rolou até mordida.
0: Como pode?
1: Dentada.
0: Como pode?
1: Daqui a pouco a gente vai trazer os detalhes e você vai ficar de queixo caído. Outra coisa, Cláudia.
0: Oi.
1: Muito cuidado, você participa de grupo de WhatsApp da empresa que você trabalha.
0: Muitas vezes você é obrigado a participar, né?
1: Você tem que estar lá para ter informações relacionadas à empresa, né?
0: Exatamente, é uma necessidade. Né?
1: Você é obrigado a estar em grupo de condomínio para ter informações do condomínio. Isso. De familiares você não é obrigado, mas às vezes você quer estar para informação da família chegar mais rápido. Mas um grupo no Zap Zap de uma empresa gerou uma demissão. O que foi que aconteceu? O que foi que a pessoa demitida falou no grupo de WhatsApp? A gente conta daqui a pouco e olha, você vai ficar de queixo caído. Eu só digo uma coisa.
0: Nhau. Nhau?
1: É, nhau.
0: Nossa senhora.
1: Foi uma tentativa de fazer. Ô Jefferson, me ajuda. Arranja aí uma pantera.
2: Uau.
1: Uma pantera. Olha. Fala, meu Deus. Uma pantera selvagem, ô Jefferson. Pronto, essa pantera realmente está bem selvagem. Daqui a pouco eu trago esses detalhes no Bafulê.
0: Infelizmente, vamos falar sobre a repercussão da morte da cantora Bonnie Tyler, aos 75 anos, um ícone da música mundial. Ela faleceu ontem à noite, a morte dela foi confirmada hoje pelas redes sociais da cantora. E dois casos que o Bafulê traz hoje, que você diz, não falta mais nada. O primeiro, um menino de 3 anos, foi violentamente agredido pelo pai porque não deu bom dia para o pai. E a violência foi tamanha que o menino foi internado em situação gravíssima na UTI. Essa história terminou da pior forma. O menino morreu. E os detalhes a gente conta aqui no Bafulê. E no segundo caso, outro monstro. A gente chama de pai porque biologicamente é, né? Mas não é pai, não. Outro monstro. Ia na calçada voltando no supermercado, levando as compras e logo atrás, a filha de 3 anos e o irmão dela, de 5 anos. Pois não é que ele se vira e dá um chute na menina? A menina cai no meio da rua, é uma loucura de violência, é uma loucura de barbaridade, é uma loucura de, a gente não sabe, de maldade, de crueldade. A gente conta esses detalhes para manter você informado, porque se... A gente quis, se a gente pudesse, a gente nem contava, né, Alisson?
1: Verdade.
0: Não dava nem palco para dois infelizes desses. Mas é uma ocorrência policial e aqui no Bafulê você fica muito bem informado.

0: por isso a gente vai contar todos os detalhes.
1: Ó, daqui a pouco também a gente vai trazer aqui no Bafulê a informação. Um homem, um motorista, estava dirigindo um carro, só que ele estava, ó, embriagado, bebaço. Aí ele causou um acidente. Quando ele causou um acidente, o carro dele bateu em outro.

0: Eu nunca ouvi falar que alguém fez isso.
1: Eita, vamos
0: ouvir. A Cláudia vai me dizer se já fizeram, se ela já deu uma notícia parecida, mas fiquei de queixo caído.
1: Vamos sim. Olha, em Missão Velha, um feminicídio, parece que nunca vai acabar, não. Isso é uma praga. Mulher foi assassinada no restaurante, o suspeito, o ex-companheiro inconformado com o fim do relacionamento. E em Barbalha, no Cariri Cearense, dois bandidos, matadores, invadiram a residência e clarearam tempo de tiros. A dona da casa morreu, o marido dela foi baleado.
0: Daqui a pouco a gente também vai trazer aqui no Bafulê a história de um homem que foi parar na delegacia de cueca. Por que que ele estava de cueca na delegacia? O que foi que aconteceu? Será que ele foi pego no flagra fazendo alguma coisa errada em algum canto, motel? Tava com amante, cometendo algum crime sexual? Já a gente conta. Ele foi bater no motel e a gente traz detalhes dele. Na delegacia, só de cuequinha. Já eu digo.
1: Nossa senhora, tava fazendo algum programa, é?
0: Será?
1: Eita. Será? Alisson, a gente vai divulgar aqui a mais nova pesquisa no Brasil sobre jovens brasileiros. E essa matéria, essa pesquisa, melhor dizendo, fala de jovens com idades entre 16 e 24 anos. Você acredita que essa pesquisa chegou à conclusão que os jovens brasileiros com idades entre 16 e 24 anos são os brasileiros mais infelizes do país?
0: Caramba!
1: Infelizes!
0: Nossa!
1: Infelizes! Infelizes! Infelizes! Essa pesquisa, ela é inédita e a gente vai trazer todos os detalhes e também vai querer saber a sua opinião.
0: Verdade, daqui a pouco, viu? Eita, tá sabendo da história do Gustavo Lima? Sabe aquela história? É quente?
1: É!
0: Sabe aquela história que o Gustavo Lima teve fininha, eu vou usar o termo que ele utilizou nas redes sociais, caganeira. Ele que utilizou esse termo nas redes sociais, dizendo que não podia ir para um show lá numa cidade Surubim, eu acho que é Pernambuco, né?
1: Sim.
0: Mas tem uma revelação. Um produtor de eventos, produtor de shows, abriu a boca e disse: não é isso, não era fininha. O que o Gustavo Lima tinha era outra história e eu sei. Eu, o produtor que disse, tá? Daqui a pouco a gente vai trazer essa bomba, viu?
1: Eita! E vamos também contar sobre... você se lembra daquele casal Nando e da novela Por Amor, que foi a Carolina Ferraz e o Du Moscovis? Você se lembra? Ele foi na novela Por Amor, eles fizeram um casal arrasa quarteirão. Todo mundo achava que os dois tinham um caso na vida real, porque era tanto beijo, era tanto amasso, as cenas eram tão reais. Pois olha, depois de quase 30 anos que a novela passou, a Carolina Ferraz fala sobre esse personagem que ela fez com o Nando. A Carolina Ferraz...
0: Foi a Globo dizendo assim, ó, olha, esse casal é tão bom, esse casal beija tão bem, esse casal encanta tanto a galera, que a gente vai botar agora também na próxima novela das seis. E a revelação da Carolina Ferraz sobre a relação lá com o Eduardo Moscovis é polêmica e bombástica.
1: Exatamente. Muito boa. Me lembrei, Milena. Carolina Ferraz era Milena e o do Moscovis era o Nando, lembra? Nando. Pois é, nós temos aqui uma história e ela mesma quem contou, não foi ninguém, não. Ela abriu a boca e falou.
0: Boa. É isso então, Cláudia Leite.
1: Embora.
0: Vamos lá?
1: Vamos.
0: Vamos começar então o Bafulê. Eu vou começar trazendo a informação do motorista e da passageira que... Menino, foi uma esculhambação, uma confusão. Tudo isso aconteceu no Rio de Janeiro, não foi em Fortaleza não, viu? Se você tava assustado pensando, vixe, será que é o meu motorista do Grande Circular que tá envolvido nisso? Vala, meu Deus, será que é o meu motorista do Bezerra de Menezes, Washington Soares? Vala, meu Deus, será que é o meu motorista do Parajano? Não existe mais não, é do...
2: Não é Parajano.
0: Do 041, como é? O
2: Serve Luz, Castelo Encantado.
0: Papicu, Oliveira Paiva.
2: Tem Bezerra.
0: Parangaba.
2: Deira.
0: Tá, acertei, 41. Não, foi no Rio de Janeiro,
1: você
0: então não é.
1: Um din-din.
0: Ganhei um din-din. Obrigado. De coco queimado. Não é os ônibus aqui de Fortaleza. Foi em Jacarepaguá, no Rio de Janeiro, no bairro da Freguesia. A confusão generalizada assim, foi entre duas pessoas apenas, o motorista e a passageira. Aconteceu dentro de um ônibus. O motorista e a passageira protagonizaram uma briga dentro de um ônibus que estava parado no bairro da Freguesia, em Jacarepaguá, zona sudoeste do Rio de Janeiro. Tudo isso aconteceu no último domingo e durante a confusão sobraram até mordidas no braço da mulher. Quem acompanha pela TV Diário pode ver o momento em que o homem morde o braço da mulher, a mulher dá um tapa na cara dele e ele abocanha o dedo da mulher. Tudo isso, segundo informações, foi para afastar a mulher, que

0: De acordo com as informações, estava descontrolada. No momento em que desfere tapas, o motorista morde a passageira novamente, dessa vez no dedo mindinho dela. Durante a confusão, a polícia esteve presente e conseguiu parar a confusão, parar a briga. De acordo com a Polícia Militar do Rio de Janeiro, o motorista teria acionado os policiais após relatar que ele foi agredido pela mulher durante o trajeto do ônibus. Segundo a polícia, o condutor solicitou que ela fosse retirada do transporte para que ele pudesse seguir o trajeto com os outros passageiros, porque ela estaria incomodando e ameaçando a tranquilidade do trajeto. No entanto, a mulher não saiu do ônibus e, no momento em que o veículo parou, os dois começaram a briga e o desentendimento, e a situação ficou muito feia. Após a confusão, o motorista optou por não registrar a ocorrência. Agora ouve o que eu vou contar agora. A passageira foi até uma base da segurança lá da polícia, segurança presente, o nome lá de um serviço da polícia que fica nos bairros, solicitou o registro do caso logo após ter saído do ônibus, dizendo: eu fui agredida. Policiais falaram o seguinte: senhora, a senhora precisa ir no DP, na polícia, na delegacia, para fazer o registro dessa ocorrência. Deram inclusive o endereço da delegacia que ela deveria ir. Só que, quando os policiais disseram pra ela que ela não tinha que fazer um registro da agressão lá na... Como é o nome aqui em Fortaleza? As cabines da polícia que tem?
1: Guarita?
0: Tipo aquelas guaritas de polícia que tem em vários bairros, guarda municipal.
2: Tipo BPTU, mas não é BPTU.
0: Tem uma guarita lá no Rio de Janeiro que fica nos bairros. Eles disseram: o local de registrar ocorrências não é na guarita da polícia que fica aqui montada em bairros pra fazer fiscalização e coisas de emergência. É na delegacia, onde tem que ser feito o BO bem direitinho. A mulher, então, quando ouviu essa informação do policial, ficou descontrolada e começou a brigar e tentar bater nos policiais. Olha aí a situação. Então, segundo a polícia, ela estava com um comportamento descontrolado com várias pessoas e não foi apenas com o motorista. Ela se exaltou, ela xingou e ela tentou bater nos policiais. Ela estava visivelmente alterada, a informação é da Polícia Militar do Estado do Rio de Janeiro, resistiu à abordagem dos policiais quando ela começou a agredir eles. E eles tentaram acalmar ela, segurá-la, ela resistiu e bateu bastante neles. E aí, segundo a polícia, ela não conseguia parar de gritar e de fazer xingamentos contra os policiais. Aí ela foi conduzida até a delegacia, só que agora ela foi conduzida por desacato, resistência e desobediência, e lá na delegacia teve que prestar depoimento, também acabou fazendo o boletim de ocorrência sobre a agressão do motorista. Vai ser tudo apurado essa confusão, meu Deus do céu, que esculhambação. Vai ser tudo apurado e a polícia diz que ainda está investigando para ver exatamente o que foi que aconteceu. Mas, segundo a polícia, claramente ela que estava alterada e acredita que o motorista aí foi vítima de uma pessoa que não estava normal aí no seu comportamento normal dentro do ônibus. Que loucura. Jacarepaguá, Rio de Janeiro, no último domingo.
2: Já pensou? Que loucura, que desacerto. Ribuliço.
3: Aí é loucura.
2: E que falta de respeito com os outros, né?
0: Verdade. Netinho, boa tarde, Netinho.
3: E é isso!
0: Boa tarde, Netinho.
3: Jesus, eu... Presta atenção na tua notícia, ele foi um susto.
4: Boa tarde.
3: Boa tarde, meu povo de terra. Olha quem tá aqui nas áreas, como se diz lá no meu posto da draga. Netinho Souza.
2: E aí? Boa tarde, Netinho.
3: Estamos por aqui.
2: Sim, sua participação é sempre brilhante. Muito obrigada por sua presença. E já vamos apresentar a nossa galera?
0: Bora!
2: A nossa família, antes de ir pro intervalo?
0: Vamos!
2: Bora.
0: Direção de imagens, hoje é Eli Gomes.
2: Opa! Boa tarde, Eli.
0: Grande abraço, Eli. Bom trabalho pra você nos caracteres, Carlos Ferreira.
2: Olá, Carlos Ferreira. Boa tarde.
0: Outra excelente profissional no Master, querida Carlinha Rodrigues.
2: Nossa, olha,
0: Carlinha.
2: Diva! Master. Lera, lera. Olá, Carlinha. Boa tarde.
0: Operação de áudio neste momento. O grande Jefferson Monteiro.
3: A gente tem dois ali, ó. Dois.
0: E do lado do Jefferson Monteiro, Fabiano Soares. Acertei? Acertei.
3: A gente é todo besta, tem dois hoje.
2: Boa tarde, Jefferson. Boa tarde, Fabiano. E boa tarde a você, em qualquer lugar desse lindo, azul e redondo planeta que nos une, né? Até as 4 da tarde aqui no Bafulê.
3: Falta pela verdinha. Falta aquele lá de cima.
2: Quem é o lá de cima?
3: É Deus!
2: Ah, sim, esse sempre. Esse sempre. Até as 4 da tarde, pela Verdinha 92.5 FM, pela TV Diário Canal 22, plataformas de streams e pelas parabólicas.
0: Daqui a pouco,
2: sim.
0: Se você faz parte de um grupo de WhatsApp da empresa, que muita gente tem que fazer, né? Muito cuidado, viu? Porque...
3: Não vi essa, não.
0: O som do bicho lá do

0: produção do bicho. Porque no grupo do WhatsApp da empresa aconteceu um negócio. O homem fez uma coisa e aí ele foi demitido por justa causa. Eu não vou dizer o que é que ele fez agora, mas eu vou só fazer o gesto, ó. De novo.
1: Gostei da cara do Alex, de novo. Ah, é. Que isso?
0: Aí você pensa assim, como assim? O que foi que aconteceu nesse grupo?
2: Pois é, quero saber.
0: Daqui a pouco eu conto, gente.
1: Exatamente. Posso dar pistas?
2: Não. E no próximo bloco a gente vai contar sobre a pesquisa. Uma pesquisa divulgada agora no Brasil, impressionante. Os jovens entre 16 e 24 anos compõem a faixa etária que é mais infeliz no país.
0: Fala, meu Deus.
2: Entre jovens, um pouco mais meu jovens, Deus. Os adultos, os idosos, são os jovens entre 16 e 24 anos. A gente vai passar a informação, vai tentar entender os motivos da pesquisa e também vai perguntar a sua opinião. E além disso, a gente vai contar o primeiro caso de dois monstros. A gente diz pai porque é biológico, mas são monstros. O primeiro... Um missionário americano de 33 anos está preso, suspeito de ter matado o próprio filho de apenas 3 anos porque a criança não deu bom dia. Essas e outras aqui no Bafulê, a partir do próximo bloco.
0: Voltamos já então, Verdinha.
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2: 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Vamos começar esse bloco do Bafulê falando sobre essa pesquisa. Uma pesquisa inédita no Brasil que aponta que os jovens entre 16 e 24 anos são os brasileiros mais infelizes do Brasil. São os menos satisfeitos com a própria vida, são os menos satisfeitos com o estudo, com a situação financeira que vivem, com a situação familiar. Eles são, de longe, as pessoas, os brasileiros mais infelizes do Brasil. Essa pesquisa consta, são dados do mapa da felicidade real dos brasileiros. Essa pesquisa foi feita com muita gente,

0: Foram 1.500 brasileiros das 5 regiões do Brasil entre 20 de fevereiro e 1º de março desse ano. A pesquisa foi feita pelo Instituto Ciência da Felicidade aqui no Brasil e revelou que, acreditem, os brasileiros que são mais infelizes são os que estão na idade entre 16 e 24 anos. É o grupo que está menos satisfeito com a própria vida, como dissemos. Na pesquisa também, o grupo identificou o seguinte: 33% dos jovens dizem que estão felizes, satisfeitos com as suas vidas dessa idade, dessa faixa etária. E 47% estão satisfeitos os que estão na idade de acima de 25 anos. Entretanto, os que estão entre 16 e 24 são os mais insatisfeitos. Além disso, eles estão insatisfeitos com a vida que levam, com o trabalho que supostamente têm. Eles são insatisfeitos também com o grupo núcleo familiar. Eles estão também preocupados, muito mais do que os que estão acima da faixa de 25 anos. Eles estão preocupados com tudo, com muita coisa. E aí, então, os jovens com idades entre 16 e 24 anos, nessa pesquisa, apresentaram os piores indicadores de bem-estar quando comparadas às outras faixas etárias do estudo. E aí, a pesquisa também revelou que trabalhar, deixa os jovens de 16 a 24 anos mais infelizes do que todas as outras faixas etárias. Além disso, eles também estão infelizes porque eles comparam a vida deles com as outras nas redes sociais e estão mais infelizes do que as outras faixas etárias também. E aí, a coordenadora da pesquisa diz o seguinte: o que é que esses dados indicam? Os dados chamam a atenção porque desafiam a ideia que todo mundo tem, eu pelo menos tinha, que a juventude é a fase de maior entusiasmo e possibilidade do ser humano. A pesquisa evidencia que uma geração, a geração que olha para o presente com mais sofrimento do que as pessoas que estão mais velhas, mais do que 25 anos. A pesquisadora concluiu dizendo: a juventude deveria representar energia, construção de projetos, descoberta de possibilidades, quando justamente esse grupo relata os menores níveis de satisfação com a vida, menos apoio e maior sofrimento cotidiano, menos alegria com o trabalho e com os estudos, menos alegria com a família e com as redes sociais. Estamos diante de um sinal importantíssimo sobre a forma como a nossa sociedade está funcionando. E aí a gente quer saber de você. Você concorda com essa pesquisa que os jovens hoje, com idades entre 16 e 24 anos, são os mais infelizes no Brasil? E mais, essa infelicidade é causada pelo quê, na sua opinião? O que é que faz o jovem de hoje ser tão infeliz, se sentir tão infeliz com a família, não querer trabalhar como os outros, as outras faixas etárias e todos os itens, que nominamos aqui? Você acha que se deve a quê? Bora pensar? A gente quer saber a sua opinião, né, Alisson?
1: Verdade, participe no WhatsApp da Verdinha, você vai mandar o seu nome, vai mandar o local de onde você está falando e a sua resposta, e as 10 primeiras respostas serão lidas aqui no ar. O número do WhatsApp da Verdinha é o Netinho Show, quem vai falar?
2: É fácil demais, é 859-8887-1306, 8887-1306, agora não manda áudio.
1: Ui. Então participe.
0: Participe. Por que que esses jovens hoje se sentem tão infelizes? A população, a faixa etária da população brasileira que se considera mais infeliz, segundo a pesquisa pontuou. A gente quer saber a sua opinião. E agora, Alisson, seguimos com o...
1: Uou! Vamos agora trazer aqui no Bafolê a história do homem que foi demitido de uma empresa. Ele estava no grupo do Zap Zap da empresa, fez um negócio lá e isso provocou a demissão dele dessa empresa, viu? E aí a polêmica ficou no ar. Porque o que ele fez, muita gente pode fazer de vez em quando, certo? Muita gente pode, vou logo dizer, brincar nos grupos de WhatsApp da empresa. Né?
0: Sim.
1: É normal você brincar nos grupos de WhatsApp da família. É normal. É normal você brincar no grupo de WhatsApp dos amigos do futebol, do racha.
0: Sim.
1: É normal. É normal você brincar no grupo de WhatsApp das amigas, aquelas amigas.

0: Mas tem amigas que gostam de sair uma vez por mês, tomar uma cervejinha, um refrigerante, lanchar, falar da vida, monta um grupo, é normal.
1: Sim.
0: Agora, no grupo da empresa, será que é normal? Será que não é? E se a pessoa for demitida por algo que fez no grupo da empresa, será que a justiça vai dar causa de ganho de causa pro funcionário que foi demitido ou não? Aí essa história traz uma série de coisas que é pra gente pensar e que vão servir pra mapear futuras decisões de empregadores, de empresas, viu? Num grupo do WhatsApp, colegas brincando, conversando entre si, teriam chamado uma outra colega ou várias colegas da empresa, sabe de quê?
1: De
0: pantera danada selvagem. Pantera danada selvagem, tá? A foto que vai ilustrar a matéria na TV Diário não é uma pantera, né? A pantera não é essa, mas é um bicho selvagem, tá? É só pra poder ficar ilustrativo. Mas assim, o que foi que aconteceu? Vou contar agora os detalhes pra vocês. Um homem foi demitido por justa causa, isso é muito importante falar, após chamar colegas de selvagens, danadas, panteras, em um grupo de aplicativo de mensagens da empresa. O colaborador chegou a acionar a justiça para tentar reverter a demissão, mas o juiz que cuidou do caso, o João Felipe Arrigoni, da Vara do Trabalho de São Caetano do Sul, em São Paulo, negou o pedido, não deixou ele voltar para a empresa. Segundo o processo, 3 funcionários foram demitidos após verificação feitas nos aparelhos funcionais. Olha aí.
1: Olha aí.
0: Muito importante. O conteúdo das mensagens era relativo ao ambiente de trabalho e outros parceiros e colaboradores da empresa, incluindo comentários sobre vendedoras. Além de menções à gerente da área sobre a necessidade de um homem em sua residência...
1: Opa!
0: Olha aí. Tipo assim... Você precisa de um homem em casa. Você precisa se casar, tem que ter um homem na sua casa. Algo mais ou menos parecido com isso, né?
1: Tá faltando um homem na sua vida.
0: Por aí. E à disposição de colaboradores em comparecer ao seu apartamento, porque ela fez uma mudança de móveis sozinha. Então, assim, algumas pessoas até disseram, eu vou, se você quiser, eu vou lhe ajudar, vou botar minha força aí. Brincadeirinhas, né? Aí, nos autos, ainda há informação de que havia comentários homofóbicos acompanhado da foto de um dos colaboradores vestido de sereia em uma festa à fantasia que teve da empresa. Olha, cuidado, viu? Um dos 3 demitidos acionou a justiça. Um dos 3 não aceitou. Foi na justiça e alegou que não houve ciência prévia ou detalhada acerca do motivo da dispensa, por justa causa. Tendo sido informado apenas o tipo de rescisão no ato do desligamento, sem a apresentação de uma justificativa formal ou acesso a documentos que explicassem o motivo da demissão. O juiz disse o quê? Negativo. Pedido negado. Analisando referidas trocas de mensagens, verifico que as conversas envolvendo o reclamante e outros colegas são totalmente incompatíveis com o decoro requerido em ambiente de trabalho. Sendo certo que tais, vocês 3 amigos, né, se deram mediante utilização do celular corporativo, ou seja, de ferramenta de trabalho. O juiz manteve a demissão por justa causa, mas ainda cabe um recurso na decisão. Então, eles estavam no grupo de trabalho do WhatsApp e utilizando os números da empresa, celulares da empresa, para fazer brincadeirinhas no grupo de WhatsApp. Zombaram com um colega, porque teve uma festa fantasia, o colega foi de sereia, fazendo brincadeiras homofóbicas. Zombaram com uma gerente de vendas, porque ela disse que se mudou e fez a mudança dela sozinha e que ela precisava, eu vou usar um termo que se usa normalmente entre a gente aqui do Nordeste, né? Precisava de um macho em casa. Provavelmente eles disseram coisas parecidas, né? Pra poder botar força e ajudar na mudança, já que ela não teria o macho em casa. E ficaram brincando com as colegas de trabalho, chamando elas de panteras, danadas e selvagens no grupo de WhatsApp. E pior, utilizando os celulares corporativos, celulares das empresas. Provavelmente números que eles usavam pra poder fazer compras e vendas, fazer o trabalho na empresa, né? Demitidos por justa causa, um deles não aceitou e o juiz disse, não, você foi demitido por justa causa e você ferrou um monte de coisa errada. Então, eu mantenho a decisão. Cabe recurso. Eita, Cláudia Leite, que situação, viu? Cuidado no grupo do Zap da empresa, viu?
2: Vou brincar mais não.
1: Brinque Alisson.
2: Não. Nem mandar figurinha.
1: Exatamente. Alisson, onde isso aconteceu?
0: Onde isso aconteceu? Eu só não olhei essa parte, Cláudia. São Caetano.
1: Então, pronto. Olha, isso serve pra gente... cada vez mais ficar em alerta.
0: E a partir de agora, né, juízes que forem...

0: tomar decisões sobre casos que podem ter acontecido em grupos de WhatsApp, de empresas, vão se basear na decisão desse juiz, porque a partir do momento que um juiz toma uma decisão que vira notícia dessa maneira, ela vai começar a servir de referência para muitas pessoas, inclusive que estão estudando para analisar a situação. Gera muito debate nas faculdades, né? Muito interessante como isso movimenta a forma de agir daqui para frente, né?
1: Até porque o agir social, né? Ou seja, a vida, o social, a sociedade, ela está em constante movimento. E as leis podem não ter um artigo que possa enquadrar uma situação como essa. Então, abre o precedente, como o Alisson disse, vira jurisprudência, e aí o juiz pode sim aplicar da mesma forma e repetir essa situação. Aliás, repetir essa determinação para esse tipo de situação. E aí a gente fala, ó, como é que a gente se porta? Rapaz, é muito simples. Entra mudo, sai calado, responde com delicadeza, com educação, não somente os pedidos da empresa, mas também se tiver uma discussão acalorada, fique na sua, né? Não tem por que você se colocar, ou se pedirem a sua opinião, sempre com respeito, embora você não concorde, mas sempre com respeito, para não dar margem a qualquer tipo de interpretação diferente do que você queria falar. Ou se você não pensar e for de uma forma inopinada, intempestiva, aí dá um problema como esse. Ou se você agir de má fé mesmo, achando que não vai dar em nada, tira o seu cavalo da chuva, porque agora dá.
0: Verdade.
1: Aliás, agora nos últimos 2 ou 3 anos, né? Agora dá.
0: Verdade.
1: Respeito é bom, respeito é indo e vindo, sempre.
0: E as coisas que são feitas no Zap Zap, em outras redes sociais, Claudinho, o aplicativo de mensagem, hoje em dia são muito utilizadas. Utilizadas como provas em processos,
1: sim,
0: utilizadas para demissão, empresas por justa causa. Então tome muito cuidado no seu comportamento em redes sociais, tome muito cuidado no seu comportamento nesses grupos de WhatsApp, porque tá tudo sendo visto, tá tudo sendo salvo, tá tudo em algum canto, em nuvem, tá tudo aí. Então tome muito cuidado, preste muita atenção, repense aí as suas atitudes, se você for a pessoa que causa constrangimento nos outros, ou então fique atento se você olhar alguém que faz isso nos grupos e nas redes sociais, porque aí tem muita coisinha perigosa acontecendo, muita coisinha complicada acontecendo, e tudo isso pode ser utilizado como prova em algum momento.
1: Exatamente, Alisson.
0: Verdade, Claudinho.
1: Esse é o nosso alerta sempre para que você continue bem na vida e não seja pego de surpresa numa situação que você possa ser envolvido, Deus nos livre. Ou se você não pensava muito, comece a pensar e tem que mudar a sua atitude.
0: Verdade.
1: Né? Bora de intervalo?
0: Vamos de intervalo, Claudinha.
1: Vamos, porque no próximo intervalo a gente conta o primeiro caso do monstro. O pai, missionário americano, foi preso suspeito de matar o filho de 3 anos, violentamente agredido. E mais, nós também vamos contar sobre a morte da cantora Bonnie Tyler.
0: Verdade.
1: Pegou o mundo de surpresa, né?
0: Verdade.
1: Foi ontem à noite, aos 75 anos, e os detalhes a gente conta no próximo bloco.
0: Já tem a história do homem. Tava bêbado dirigindo o carro dele, bateu o carro dele num carro de uma empresa. Aí o homem do carro da empresa saiu e disse assim, não, tá errado, você vai ter que pagar. Sabe o que foi que o homem que bateu? O homem que bateu tava bêbado. Sabe como que bateu tava bêbado fez?
1: Sim.
0: Pra se livrar da culpa?
1: Você nunca viu isso?
0: Eu nunca vi isso acontecer.
2: Posso dar uma pista?
0: Não. Eu nunca vi isso acontecer na minha vida. É a primeira vez que eu vejo um negócio desse. É muito doido o que o bêbado motorista fez. E a Cláudia Leite, inclusive, vai dizer aqui se na história dela trabalhando aqui na Verdinha, ela já contou algo parecido. Porque eu, no tempo que eu tô aqui com a Cláudia e João Inácio Júnior no Bafulei, e que eu ouvia o programa João Inácio Júnior...
2: Eu nunca vi
0: na
2: isso.
0: Na Rádio Verdes Mares AM, 810, na época que eu era ouvinte, eu nunca ouvi essa história.
1: Pois
0: já,
1: é.
0: Já eu conto.
1: E Carolina Ferraz diz, né, meu casamento acabou por causa do meu personagem.
0: Eita.
1: Na novela, que história é essa? Tudo isso e muito mais a partir do próximo bloco.
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0: 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A

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0: Bafulê. Bafulê.
1: Como é o nome dele?
0: Alisson Marques. Cláudia Leite.
2: Ei, Alisson.
3: Oi, oi, oi, oi.
2: 92.5 Rádio Verdinha, 1 hora e 44 minutos. A gente fica olhando aí pra tela da TV, imaginando onde, até onde a gente chega, hein?
3: Verdade, claro.
2: Não é? Aí a gente fica pensando, puxa vida, que felicidade que você está aqui conosco, que responsabilidade a nossa te informar, te divertir, dizer o que está acontecendo no Ceará, no Brasil e no mundo de mais importante até as 4.
3: Verdade, Cláudia
2: Leite. Eu tenho uma curiosidade gigante pra saber quem tá do outro lado da tela.
3: Ó, e eu sei de uma coisa, quem tá do outro lado da tela, porque assim, pra acompanhar o Bafulê, pra gostar do João Inácio Júnior, do Alisson Marques, da Cláudia Leite, do Netinho, tem que ser gente muito boa, gente muito legal, do coração maravilhoso. Então eu sei que é só gente bacana, mas os lugares são os mais infinitos possíveis, viu? Tem gente aqui bem de pertinho da gente no Dionísio Torres, como tem gente em outros cantos do mundo.
2: É verdade, saiu aqui da Verdinha, é o mundo,
3: é,
2: né?
3: É o mundo. Verdade.
2: Muito obrigada pela sua audiência sempre. Obrigada.
3: Inclusive, uma forma muito bacana de você... Lembra? Bem lembrado, viu, Cláudia? Uma forma muito bacana de você estar com a gente é participando das nossas pesquisas, viu? Ó, tá no ar a pesquisa sobre os jovens brasileiros que são... os jovens são meu Deus do céu! A quantidade...
2: A classe.
3: A faixa
2: etária mais infeliz do Brasil.
3: Jovens de 16?
2: A 24 anos.
3: Uma
2: turma que era pra estar feliz, começando a vida, estudando, trabalhando, enfim. A pesquisa diz que não, que é o contrário. E a gente quer saber, na sua opinião, você concorda? Sim ou não? E na sua opinião, isso acontece por quê, hein? O que, que você acha que tá acontecendo com os jovens brasileiros de 16 a 24 anos? Que eles se sentem, né? Não é somente pensam, é que eles se sentem assim.
3: Por que que esses jovens brasileiros se sentem tristes, infelizes? Fala aí, o WhatsApp da Verdinha 859-8887-1306, 98887-1306. Seu nome, de onde você fala e a resposta. Participa da nossa pesquisa agora, corre ligeiro bala. Claudinha.
2: Oi, Alisson.
3: O que a gente ia fazer agora? Ah, eu fiquei emocionado, sabe por quê?
2: Por quê?
3: Eu gaguejei e fiquei emocionado porque o Glauber Souza chegou.
4: Aí
3: a potência, o gigante tá aqui com a gente, Glauber Souza. Nosso operador de áudio, ao lado dele, o Fabiano Soares. Muito bem. Equipe toda formada, nosso querido Jefferson cumpriu o período de expediente dele, agora foi pra casa, brum, brum, de moto pra descansar. Para o El Predador, né? Grande abraço pro Glauber Souza. Bom trabalho para você, meu amigo. E do lado do Glauber Souza, do lado de lá, o Fabiano Soares. Do lado de cá, Edson Barros. O Edson Barros, que é da OPEC.
5: Fala,
3: está aqui com a gente. É, realmente.

0: baixo, né?
1: Realmente.
2: Ai, ai, ai.
1: Está aqui com a gente,
0: e preparado. E do lado dele tem uma bolsa.
1: É, uma mochila. E tá preparado pra ficar aqui do nosso lado, sempre dizendo assim, ó, faça as propagandas bonitinho pra galera, rapaz, que tá em casa acompanhar legal e ver o produto massa que vocês oferecem. Direitinho, viu?
0: Ele é danadinho.
1: A gente obedece.
0: Só fala abaixo.
1: Verdade. É isso, Claudinho.
3: É isso, Alisson.
1: Sou eu?
3: Sim.
0: Churrasco?
1: É, o Eli Gomes. O Eli Gomes é o nosso diretor de imagens, Carlos Ferreira, caracteres e Carlinha Rodrigues no Master. Vou falar do bêbado?
3: Bora. Bora.
1: Motorista bêbado. Atenção pra essa história que eu nunca vi na minha vida isto acontecer em outro momento. Um motorista bêbado tava dirigindo o seu carro em alta velocidade, chapadão, bebão. Ele bateu o carro dele, de bungo, num outro carro de uma empresa. Bateu no carro da empresa, o negócio é mais embaixo. Afinal de contas, é da empresa. O motorista do carro da empresa saiu do carro e foi até o motorista bêbado e disse: ó, seu cabo sem vergonha, tu bateu teu carro no meu carro. No carro da empresa, no carro que eu tô usando da empresa. Agora tu vai ter que pagar. Agora fica aí que a gente vai chamar a polícia. Ele: não, não, não, vamos resolver só entre nós, vamos resolver dentro. Aí o cara do carro da empresa disse assim: ei, macho, tu tá com caatinga de cachaça. Tu tava bebendo e dirigindo, é? Não, vamos resolver aqui nós dois, vamos resolver, pelo amor de Deus, meu amigo. Não, fique aí, a gente vai ter que chamar a polícia. A gente vai ter que resolver isso aqui com a polícia, com toda a maneira correta que tem que ser resolvida, porque é o carro da empresa. E eu não vou arcar com esse prejuízo, não, vai ser você. Fica aí. Não, não, peraí, não, vou ali. Saiu. Pegou o beco, saiu do lugar. Sabe o que foi que aconteceu?
3: O que foi?
1: Minutos depois, no lugar do acidente, tava a Polícia Rodoviária Federal, o motorista lá do carro da empresa que foi a vítima do acidente, e os curiosos. O homem chegou.
3: Sim.
1: E disse assim: cheguei, vamos resolver a situação.
3: Tô de volta, né?
1: Tô de volta, vamos resolver.
3: Sim.
1: Quando ele disse que vamos resolver a situação, aí a polícia: ó, a gente tem uma informação que você tá dirigindo bêbado e bateu o carro. Ele: não, amigo, eu tô bêbado não. Tô ótimo, tá me vendo aqui não? Mas você não tava bêbado não? Ele: não, eu tô aqui, tô ótimo, tô sóbrio. Esse cara tá ficando doido, eu tô ótimo. Sabe o que foi que aconteceu, meu povo?
3: O que foi que aconteceu?
1: O cara do carro da empresa contou o que foi que aconteceu, a polícia desconfiou e a polícia, mexendo ali os pauzinhos, descobriu a verdade. Não era o bêbado. O bêbado saiu, pegou o irmão gêmeo dele.
3: Não acredito.
1: Obrigou o irmão gêmeo dele a vestir a mesma roupa que ele tava usando.
0: É babado.
1: Fez o irmão gêmeo ir pro local do acidente pra enganar a polícia, dizendo que não estava bêbado, dizendo que não foi culpado do acidente e dizendo que o pobrezinho da vítima era o doido da história. Mas a polícia descobriu tudo, viu? Rio Grande do Norte, onde tudo isso aconteceu. Ó, isso não aconteceu agora, mas agora saiu a condenação. O motorista vai ter que pagar R$11 mil de indenizações por causar um acidente de trânsito na BR-101, fugir do local e mandar o irmão gêmeo pra se passar por ele diante da Polícia Rodoviária Federal.
0: É uma loucura.
1: Segundo o processo, o acidente ocorreu nas proximidades do bairro Satélite, em Natal. Um veículo pertencente a uma empresa foi atingido pelo automóvel conduzido pelo homem, pelo réu. De acordo com o motorista do carro atingido, o responsável pela colisão apresentava sinais visíveis, claros, de embriaguez. Chegou a propor um acordo para que a polícia não fosse chamada. Ó, a gente paga uma pontinha aqui, dá um jeito. Só que o funcionário não aceitou. O funcionário da empresa, então, recusou, disse que ia chamar a PRF, chamou. Antes da chegada da PRF, o motorista bêbado saiu correndo do local e, segundo informações confirmadas pela polícia, pouco tempo depois, o irmão gêmeo chegou, entrou lá na situação, chegou na rodovia, entrou na briga, entrou na confusão, vestindo a mesma roupa do motorista bêbado, né? E ele disse então o seguinte, o que eu falei, disse que não tinha sido... ele o responsável, diz que ele não estava bêbado e falou que o motorista do carro da empresa é que estava doidão, que estava inventando história. A farsa não deu certo. Conforme registrado no processo, o homem não apresentava sinais de ingestão de álcool, o irmão gêmeo, né? Não possuía sinais de ferimentos observados no verdadeiro, no bêbado, porque o bêbado ainda tinha marcas de ferimento, o outro não tinha nenhuma marca de ferimento. Devia pelo menos ter se ferido, né? Pra chegar lá machucado, né? E aí, o verdadeiro condutor, então, escapou dessa situação, né? Nesse momento, quando mandou o irmão gêmeo pra lá, né? O motorista negou ser responsável pelo acidente, alegou que não conduzia o veículo no momento da batida. A defesa sustentou no boletim de ocorrências um documento unilateral, argumentou a ausência de nexo casual de provas de responsabilidade e pediu a inclusão do proprietário do automóvel no polo passível de ação. Ou seja, a situação ficou feia pro motorista bêbado, porque ele

0: mentiu, a polícia percebeu e aí ele foi processado. Ao analisar o caso, o juiz rejeitou os argumentos do motorista bêbado. Segundo o juiz, a alegação de ilegitimidade passiva confunde-se com o próprio mérito da demanda com a análise do conjunto de conjunto probatório. Na sentença, o juiz ressaltou no boletim de acidente, no boletim feito no acidente, elaborado pela Polícia Rodoviária Federal, toda essa história da farsa do irmão gêmeo. Aí a casa caiu e ele vai pagar R$11 mil de indenização. Agora eu vou falar um negócio desse e vou perguntar pra Cláudia Leite. Eu, Alisson, nunca vi essa história de você mandar o irmão gêmeo se passar por você no acidente de trânsito. Cláudia, você já contou algo parecido?
1: Não, nos meus 27 anos... desse jeitinho assim, relacionado a um acidente de trânsito, nunca. Já contamos que o gêmeo se passou pelo outro com a namorada, né? E aí deu problema. A gente já contou, inclusive, aqui de gêmeos que transaram com a mesma mulher e a empresa não. A justiça foi acionada porque os dois, ela quer saber quem é o pai, né? E os dois geneticamente são idênticos, mas tem diferenças mínimas. E um exame para os mínimos é caríssimo. Então, ficou sem solução a história aí. Mas dessa forma aí, de acidente de carro,
0: muito doido, né?
1: Ainda não.
0: Aí ele foi condenado a pagar R$7.487 por danos materiais por conta do carro da empresa, R$3.600 por lucros cessantes, valor correspondente aos gastos com a locação de outro automóvel para manter atividades da empresa enquanto o veículo danificado permanecia indisponível. Ou seja, o cara da empresa que foi a vítima, além dos custos de conserto do carro, ele ainda conseguiu um carro de aluguel para que o cara ficasse trabalhando enquanto aquele carro danificado fosse ajeitado, totalizando R$11.000 e poucos reais. Tudo isso aconteceu no Rio Grande do Norte, nosso estado vizinho, que a gente ama muito.
1: Pois é, ainda saiu barato.
0: É verdade.
1: Juntar R$11 mil é grana, mas nessa situação aí ainda saiu barato.
0: Que situação, viu? Ô, bebinho safado.
2: Carro eu nunca vi, não, mas de romance eu já vi. Não
1: pois é, de romance
2: não é. O gêmeos, um era tímido demais e pediu pro irmão dar em cima da mulher.
0: Pra depois
2: aí conseguiu a mulher, aí o tímido foi...
0: Assumiu
2: o namoro.
0: Fala, meu Deus do céu.
2: Tu acredita, Claudinha?
1: Pois não é?
0: Que situação.
2: Aí é loucura.
0: Demais.
1: Incrível. Saber se ela não descobriu.
0: Você vai dar uma notícia daqui a pouco?
2: Descobriu, acabaram, foi tudo.
1: Foi?
0: Você vai dar uma notícia daqui a pouco?
1: Sim, vou. Sobre a Bonnie Tyler.
0: Bonnie Tyler, né? Cantora maravilhosa, né? Infelizmente, incrível. Partiu. Mas antes...
1: Opa,
0: quero antes... dar um recado maravilhoso pra você que acompanha o Bafulê. 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
1: Opa!
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2: Tudo bem.
1: Tudo bem.
2: Rapaz, é dinheiro, viu?
1: É bem mandado, né, não, Alisson? É
0: muito bom, Cláudio Leite.
1: Muito bom.
0: Seguindo aqui o Bafulê. Tá quase chegando na hora do nosso intervalo comercial, Cláudio.

0: Tinha.
1: Sim,
0: eu posso pedir um aqui? Pouco, pedi o quê?
2: Uma matéria que eu vi legal aqui.
0: Pode
2: ser agora?
0: Uma manchete.
2: É, Gustavo Lima, pode ser?
0: É, ó, a gente falou aqui pra vocês que o Gustavo Lima, lembra aquela história que o Gustavo Lima cancelou shows, inclusive em Surubim, Pernambuco, e aí disse que tava com caganeira, palavras do Gustavo Lima. Mas o produtor do show, um dos produtores do show, veio agora fazer uma revelação e ele disse, peraí, não era esse problema não, viu? É outra história. E ele jogou tudo no ventilador e a gente traz daqui a pouco essa bomba no bafulê. Fininha fake.
1: Olha aí. Ó, fininha fake,
0: segundo
1: hein?
0: O produtor.
1: É verdade. A gente conta tudo pra você no próximo bloco. A morte da cantora Bonnie Tyler pegou o mundo de surpresa. E mais, um dos primeiros casos, né? São dois monstros. Pais biológicos, mas eu chamo de monstros sem qualquer constrangimento. O menino de 3 anos morreu espancado violentamente pelo pai, um missionário americano, aqui no Brasil. A gente conta no próximo bloco, né?
0: Verdade, e essa do Gustavo Lima... Pesquisa? Verdade, nossa pesquisa também. Essa do Gustavo Lima eu vou contar um pouco mais à frente, mas logo no próximo bloco tem a história. Menina, essa história é surpreendente. A mãe chegou no filho e disse assim, você tem que procurar emprego. Não tá mais dando certo. Você com essa idade, dentro de casa, sem trabalhar, eu passando aperto financeiro e tendo que sustentar você, meu filho, procura emprego. Pra quê? O que o filho fez com a mãe, você vai ficar de queixo caído e revoltado no próximo bloco eu conto.
1: Eita, Verdinha. 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
2: A nossa língua, nem quer, né? Oi, eita,

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0: Cláudia Leite.
1: Como é o nome dele?
2: Assim. 92.5 Rádio Verdinha, 2 horas e 2 minutos. Podemos começar esse bloco falando sobre a morte de Bonnie Tyler?
3: Não, porque faltou o Alisson. Aí só fala depois do Alisson.
4: Do que, menino?
3: Cláudia Leite.
4: Alisson Leite é com você.
2: Ah, sim, tá certo. Bom, o mundo foi pego de surpresa com a morte, o anúncio da morte da

0: cantora Bonnie Tyler, aos 75 anos. Bonnie Tyler, há algum tempo, já há alguns anos, morava em Portugal, em Algarve, em Portugal, juntamente com o marido, com quem ela foi casada durante 53 anos. Depois eles se separaram, aí continuaram morando lá em Algarve, Portugal. Eles não tiveram filhos. Quando ela tinha mais ou menos uns 40 anos, ela ficou grávida e perdeu o bebê no aborto espontâneo. E de lá para cá, então, resolveu não mais tentar a gravidez. Ela estava internada, como todo mundo, o mundo inteiro acompanha, ela estava internada desde maio desse ano em Portugal, em Algarve, Portugal, porque ela deu entrada no hospital, teve de passar por uma cirurgia de emergência, uma cirurgia intestinal. De lá para cá, então, ela passou quase um mês em coma induzido, ou seja, os médicos colocaram a Bonnie Tyler dormindo, digamos assim, para que ela tivesse condições de recuperar a saúde com mais rapidez, de uma forma mais eficiente. No fim do mês passado, os médicos tiraram a medicação, ela então acordou, mas mesmo assim vinha com a saúde bem debilitada. E hoje, infelizmente, ontem à noite, melhor dizendo, horário do Brasil, hoje pela manhã, a morte dela foi confirmada nas redes sociais. Não há ainda uma informação como acontecerá o velório e o sepultamento ou cremação do corpo da Bonnie Tyler. Ela fez uma carreira de sucesso, vendeu mais de 100 milhões de discos em todo o mundo. É uma potência, né? Tinha uma dona de uma voz marcante e diferente. Ela deixou um patrimônio de cerca de 220 milhões de reais.
1: Caramba.
0: Como ela não tem filhos, esse dinheiro irá para o viúvo, no caso, né? Há informações de que eles teriam se reconciliado depois de algum tempo. Outros sites dizem que eles estavam separados, não de forma oficial, cada um morando em uma residência, mas os dois em Algarve, Portugal. E como ela tem sobrinhos, então o dinheiro seria dividido, parte para o viúvo ou marido e a outra parte entre os sobrinhos. A Bonnie Tyler construiu o patrimônio dela, muito veio do catálogo de discos dela, né? Sucessos gigantes que ela teve, mais de 100 milhões de discos vendidos. Além disso, com o marido durante muitos anos, ela fez corretagem de imóveis, então ela tinha imóveis onde ela vendia, alugava, enfim, e outras atividades financeiras. Só essa música aí, Total Eclipse of the Heart, vendeu mais de 6 milhões de cópias no mundo inteiro.
1: Caramba!
0: Muita coisa, né?
1: A gente homenageia, então, a Bonnie Tyler. Tem mais, né, Claudinha? Tem mais.
0: Sim.
1: Desculpa, tem mais.
0: Não, pode falar.
1: Não, eu ia falar pra gente homenagear ela ouvindo um trechinho de cada uma das músicas de grande sucesso, né?
0: Exatamente.
1: Pode ser?
0: Exatamente. E a Bonnie Tyler era britânica.
1: Britânica, né?
0: Britânica.
1: Vamos lá, aumentei o som, Glauber Souza.

0: Olha o outro grande sucesso de Bonnie Tyler. É uma música incrível, realmente, eu ia falar isso. Foi regravada pelo Fábio Júnior, né? Canta com ela? Oi, Cláudia, me conta essa história, eu não sabia, não.
1: É, em 1996, Bonnie Tyler entrou no estúdio com o Fábio Júnior e os dois cantaram essa música pela primeira vez. Foi um arrasa quarteirão.
0: Eu sabia, eu conheci essa música só com o Fábio Júnior, mas sabia que tinha essa versão internacional. Não sabia disso.
1: Pois é, e o refrão, inclusive, eles cantam juntos em inglês. E Fábio Júnior não tem problema nenhum, porque ele começou a carreira como Mark Davis, lembra?
0: É verdade, verdade.
1: Cantando em inglês. Pois olha aí, ó. Vamos ouvir um pouquinho? Sem Limite Pra Sonhar. Ele...

0: Jade viu muito interessante sobre essa música, Cláudia Leite. Inclusive, como a gente tava falando aqui nos bastidores, tem a versão só o Fábio Júnior, né? Porque ele se apresentava e cantava aqui no Brasil em momentos, claro, que a Bonnie Tyler não podia estar com ele. E essa música, que fez tanto sucesso, eu lembro que ela fez muito, muito, muito sucesso. Eu não imaginava que eles tinham gravado juntos. Eu achava que era... ele tinha feito a versão aqui de uma música que era sucesso dela e que os DJs, os produtores musicais tinham juntado. Eu não sabia que eles tinham gravado juntos nessa época aí, né? E essa música fez tanto sucesso que ela foi utilizada como título do nome do programa de TV que o Fábio Júnior apresentou na Record. Não sei se você sabe. Fábio Júnior apresentou um programa só dele na Record nas noites de terça-feira. Programa de auditório com entrevistas musicais. Era tipo programa da Hebe Camargo. E o nome do programa era Sem Limites Pra Sonhar. Fábio Júnior Sem Limites Pra Sonhar. E essa era a música de abertura e era a música que ele começava sempre o programa cantando, né? Foi um grande sucesso. Tocou pra caramba nas rádios de todo o Brasil, inclusive aqui na Verdinha e na FM 93. Realmente, ela fez um sucesso explosivo. E até hoje em dia, muita gente regrava, bandas de forró regravaram e fizeram sucesso novamente com essa música. Não sabia desse detalhe, Cláudia. Muito interessante.
1: Incrível, né? Muito essa música bom. Realmente se tornou um dos carros-chefes do Fábio Júnior. Né? E também onde Bonnie Tyler aparecia cantando era sucesso.
0: Tem mais uma música?
2: Tem aí, ó.
0: Tem outra aí? Vamos ouvir mais uma, Glauber Souza.

0: A Cláudia fala mais bonitinho, Cláudia. Como é?
1: Bonnie Tyler.
0: Muito bem. Essa cantora incrível, maravilhosa.
1: E essa música aí, It's a Heartache, é assim, é uma dor, é uma mágoa, é um coração partido. Ela fala exatamente de quem ama e não é correspondido. A grande mágoa que isso causa.
0: E como o Netinho falou, ela embalou muitos romances, muitos namoros, muitos casamentos, muitos chifres também, né? Mas ela embalou muitos casais apaixonados, independente da situação em particular. Mas é nossa homenagem aqui na Rádio Verdinha FM, na TV Diário, para que você sinta-se abraçado. Se você era fã dela, se você gostava das músicas dela, sinta-se abraçado aqui por nós, nossos sentimentos, para você que sofreu aí com a partida dela. E nossa linda homenagem.
1: E aí eu fico pensando que a gente não é Bonnie Tyler, né? Sucesso gigante, mas que a gente faça da nossa vida o melhor para quando a gente for embora, as pessoas dizerem assim: puxa, a Cláudia Leite foi uma pessoa legal, né? Como a gente diz, puxa vida, Bonnie Tyler foi uma pessoa muito legal, imperfeita, claro, mas que o somatório seja assim: realmente valeu a pena conhecer a Bonnie Tyler.
0: Verdade, viu, né? Cláudia? Muito bacana, Cláudia Leite. E aí, como é? A Globo, a gente tá no horário? Estamos direitinho?
2: Tá, agora? Sim. Tá.
0: Pronto.
2: Já falta 7 minutos.
0: Nossa pesquisa, Cláudia.
1: Oba!
0: A gente fez aqui a pesquisa relacionada a uma outra pesquisa que saiu sobre os jovens. A faixa etária mais infeliz no Brasil é dos jovens entre 16 e 24 anos?
1: Exato.
0: E 24 anos de idade. Essa pesquisa trouxe essa revelação que é muito surpreendente, né? Porque a gente imagina assim, não, as pessoas tristes, sei lá, são pessoas idosas.
1: Ou mais
0: as de pessoas 25. Tristes são as pessoas, sei lá, 30, 40 anos, né? Porque tem muita coisa, muita conta pra pagar, responsabilidade e tal. Não, é uma faixa etária bem diferente que muita gente não imaginava. Demos essa informação e abrimos uma pesquisa, né?
1: Exatamente. Uma faixa, uma época da nossa vida, todos nós já passamos, em que os sonhos estão pulsando, né? A vontade de realizar, a vontade de viver, né? Tudo é novo, tudo é novidade, tudo pode ser. Você tá com a vida nas mãos para construir a sua história. E não foi isso que a pesquisa mostrou, né?
0: Verdade, viu, Cláudia? A gente fez aqui uma pesquisa com você e você participou. As 10 primeiras pessoas agora vão ter as suas respostas lidas no ar. Primeira participação, Hilda Gouveia, de Dom Eliseu, no Pará. Ela disse que é o seguinte: qual o motivo? Ela concorda com a pesquisa, né? Na verdade, todos concordam, as 10 pessoas concordam. Só que a gente vai trazer aqui o que você acha. Por que os jovens estão tristes e infelizes desse jeito? A Hilda Gouveia, de Dom Eliseu, no Pará, disse: é porque eles não trabalham, é porque eles não têm limites, eles não respeitam os pais. Na minha época, eu trabalhava igual uma condenada e era muito feliz. Hoje em dia, só ficam no celular.
1: Certo.
0: Disse a nossa telespectadora lá de Pará, do Pará. Outra participação que teve aqui no nosso Bafulê é do Soares, do Parque Jari. Ele diz o seguinte: eu creio que os jovens são mais infelizes hoje, porque eles são preguiçosos, não querem trabalhar e não querem Deus nas suas vidas. São infelizes também por causa do excesso de redes sociais, pois eles estão muito conectados na internet o tempo todo e se distanciando da família e se distanciando de Deus.
1: Obrigada! É o Soares, do Parque Jari.
0: Jeane, do Choró Limão. Ela é do Choró Limão, mas está nesse momento em Quixadá, trabalhando como diarista. E ela diz: os jovens só vivem no mundo de jogos e drogas desde muito cedo, por isso que eles estão infelizes.
1: Certo, obrigada.
0: Gabriel Pacheco, ele diz que mora em Fortaleza, não revelou o bairro exato, mas diz que mora em Fortaleza, tem 26 anos de idade. E diz: acredito que parte dessa infelicidade da juventude é decorrente de perspectivas de um futuro ruim. Ansiedade por conta do abuso das redes sociais. Um custo de vida muito alto em relação aos salários iniciais dos jovens, o que torna a vida cotidiana da maioria dessas pessoas muito cansativa.
1: Certo. Bacana. Obrigada, Gabriel.
0: Outra participação, José Odair, de Goiânia, Goiás. Os jovens hoje são tristes porque eles não podem trabalhar, já que são viciados em celular e querem estar o tempo todo na internet. E os pais? Os pais não conseguem corrigir como devem.
1: Certo. Quem é o?
0: Esse aqui é o José Odair, de Goiânia.
1: Obrigada, José.
0: Célia Caracas, João 23. A Célia diz o seguinte: o que está faltando para esses jovens infelizes é a presença de Deus.
1: Obrigada, Célia.
0: Elvis Carlos. O Elvis está na Bahia e ele diz o seguinte: no meu caso, eu sou jovem e no meu caso, o que me deixa infeliz é o desemprego.
1: Então, ele tá na faixa etária da pesquisa?
0: Tá na faixa etária e apontou o desemprego como a possibilidade da infelicidade.
1: Certo. Obrigada, Elvis.
0: Rafael Gabriel, da Barra do Ceará. O Rafael Gabriel disse o seguinte: boa tarde, amo assistir vocês, é muito bom o programa.

0: O que nós jovens preferimos ficar em casa do que sair cedo. Não. Ele diz que nos jovens,
1: sim,
0: o problema é o seguinte: eles preferem ficar em casa do que sair cedo, pegar um ônibus lotado e viver do seu trabalho, eu acho.
1: É enfrentar a vida.
0: Não, é ele que tá falando mesmo, viu, Cláudia? É ele viu?
1: Próprio.
0: Desculpa, viu, Gabriel? Vou corrigir aqui e falar direitinho, tá? Ele disse o seguinte: nós, jovens, preferimos ficar em casa do que sair cedo de ônibus pra viver no trabalho. Viver, passar muito tempo no trabalho e não, sim, ter tempo pra nada, entendi. É, e em casa só pra visitar. Ele tá fazendo um jogo de palavras com relação à rotina estressante e cansativa, né?
1: Entendi.
0: Você sai cedo de casa, pega o ônibus lotado, vai pro trabalho, e na sua casa mesmo você praticamente tá só de visita, porque você passa mais tempo no trabalho. Foi isso que ele quis dizer, né? Eu odeio trabalhar. Meu nome é Rafael Gabriel, estou na Barra do Ceará.
1: Obrigada, Rafael. Muito obrigada, e obrigada por sua sinceridade e confiança aqui no Bafulê.
0: Pedro, de São Luís, no Maranhão. Boa tarde, Cláudia, Alisson, Netinho, todos da equipe. Acredito que os jovens de hoje têm tudo na mão por conta da internet e acaba que não existe mais uma comunicação presencial. Diferente de antigamente, em que os adultos assistiam televisão na casa dos vizinhos e a criançada e os jovens brincavam na rua, era uma época muito boa. Hoje não é mais assim.
1: Tá certo. Quem falou?
0: Pedro, de São Luís, no Maranhão.
1: Obrigada, Pedro.
0: E o Josué, que está em São Gonçalo do Amarante, mas São Gonçalo do Amarante do Rio Grande do Norte, falou o seguinte: sim, eu concordo com a pesquisa. Tem tudo e não tem nada. Os jovens de hoje têm tudo e não tem nada. Os pais lutaram para dar o melhor e eles não aproveitam. São uns mimizentos. Olha.
1: Oh, obrigada, Josué.
0: Josué,
1: obrigada.
0: São Gonçalo do Amarante, no Rio Grande do Norte.
1: Obrigada.
0: Temos
1: pela
0: as 10?
1: Temos as 10, sim.
0: Perfeito.
1: Muito obrigada pela participação. E eu acho que é esse somatório mesmo, sabe? Os nossos ouvintes, eles são muito... eles são muito perspicazes, eles são muito... como é que a gente diz? A visão deles de vida, ela é muito rica. E exatamente, eu acredito que seja o somatório de tudo que eles falaram.
0: Verdade.
1: Né? Inclusive dos próprios menores, né, de 16 a 24, que participaram.
0: Exatamente.
1: Aliás, menores não, perdão. Dos dois que participaram, né? O Elvis, que participou, que disse que é o desemprego é o maior medo. E o Rafael, que disse que é enfrentar exatamente um dia a dia cheio de trabalho, ir em casa só para dormir e ter essa vida... De empenho mesmo, né? De enfrentar a realidade, né?
0: Verdade.
1: Muito obrigada pela participação de vocês. E aí, você, Alisson?
0: Olha, já posso perguntar ao Glauber?
1: Pode.
0: Primeiro, vou perguntar primeiro ao Glauber Souza, nosso operador de áudio. Glauber Souza, os jovens de 16 a 24 anos compõem a faixa etária mais infeliz do Brasil. Eles vivem infelizes. Na sua opinião, por que que isso acontece, Glauber?
2: É porque eles estão vivendo, assim, uma vida da rede social, né? Por exemplo, eu tenho um adolescente em casa, meu filho, 17 anos, né?
0: Verdade.
2: E a maioria dos adolescentes hoje, eles têm medo de enfrentar uma CLT, né?
0: É.
2: Porque tem muito youtuber que mostra uma vida fácil.
0: Verdade.
2: É carrão, é casa boa, né? É ficar famoso. Então, eles estão se espelhando nessa galera aí da rede social, dos youtubers da vida, né? E a gente sabe muitas vezes que, às vezes, esses youtubers que mostram tudo fácil... Às vezes aluga a própria casa para mostrar que a casa é dele, né?
0: Verdade.
2: O carro é dele e tudo. Tá...
0: Vive de aparência.
2: As aparências.
0: Verdade. Obrigado, Glauber Souza. Fabiano quer responder? Fabiano Soares? Não, né? Sim? Na próxima, né? Cláudia, a minha opinião é a seguinte. Eu concordo com o Glauber Souza e vou nesse caminho também. Eu acho que hoje o excesso de internet e de informação, a gente tem informação muito rápido. Agora, a informação a gente tem que saber filtrar para poder pegar as informações boas e trazer algo de legal que possa fazer a gente crescer na vida, né? Só que não, a gente tá pegando todo tipo de informação possível e a nossa mente, o nosso cérebro tá assim em altíssima velocidade, altíssima rotação, e a gente acaba tendo essa explosão de coisas acontecendo rapidamente. Isso provoca uma ansiedade, isso provoca uma insegurança enorme. Eu, que já sou um quarentão, às vezes tô em casa, final de semana, aí eu me pego mexendo muito no celular e começo a ficar ansioso, começo a sentir como se eu estivesse ficando para trás quando eu vejo muita gente postando foto em festas, em eventos, sei lá, num carrão. Eu começo a ficar ansioso e achando que eu tô ficando para trás e que as pessoas estão indo bem e eu tô indo mal. Aí eu tenho que encostar o celular, olhar para os lados, ver, ó, aqui tem uma paisagem natural, vento, minha família, meus amores.

0: e começar a pensar assim, isso tá me deixando ansioso, isso tá me deixando angustiado. É o momento de passar algumas horas sem mexer nisso. Então eu acho que essa velocidade de pensamentos, raciocínios, informação e esse movimento em que a vida tá levando a gente por conta da internet fácil, tudo muito fácil, tá deixando a gente mais ansioso. Os jovens, como tem mais tempo de ficar na internet e são mais rápidos de raciocínio do que a gente, eu acho que eles estão consumindo muito mais essa ansiedade dos tempos modernos. Eu acho que é isso. Mas eu concordo com o Josué, que falou que tem muita gente mimizenta entre os jovens, viu? Eu concordo.
1: Pois é, concordo. A minha análise é tudo isso junto, né? A gente vive num tempo hoje em que a informação é em tempo real. E como você fala, né? O gramado do vizinho é sempre o mais bonito, né? Para isso, muita gente rala de uma forma honesta. Muita gente também faz armação para parecer que realmente tá tudo certo, tá tudo legal. E os nossos pais ralaram muito para que a gente pudesse chegar hoje aqui. E os pais, tem muito pai ralando sim hoje. Tem muito pai preocupado de ter que sair pro trabalho, deixar o filho em casa. Ah, meu filho tá em segurança, tá em casa, antes era assim, né? Agora, infelizmente, não. A internet tá aí, uma janela pro mundo que o pai não sabe nem o que é que o filho tá consumindo. Então, a gente vive momentos difíceis. Não gosto de difíceis, Cláudia Leite. Momentos desafiadores. Realmente, como dar conta de tudo isso? Porque eu também tenho que ir trabalhar para pagar as contas, para colocar dinheiro em casa para os meus filhos comerem. Eu também tenho que dar conta dos meus desejos, eu tenho que dar conta da família, eu tenho que dar conta de tudo. É aquela sensação, sempre que a gente está correndo, não consegue chegar nunca, né?
0: É verdade.
1: Eu estou chegando ali, opa, aí escapole. Eu estou chegando ali, opa, escapole. Aí, como você fala, a gente tem que ser mais inteligente e parar. Muitas, na rede social, tem assim, faço experiência, 5 dias sem rede social, 1 semana sem rede social. A gente, muitas vezes, por exemplo, nós não podemos prescindir da rede social porque a gente trabalha usando a rede social, mas que a gente possa procurar o equilíbrio. Essa situação está, ela não é. Cabe a gente mudar e a gente querer mudar. Eu vi uma matéria de jovens que estão levando os pais, sabe para onde? Para entrevista de emprego.
0: Caramba, nossa.
1: Não é só fazer o currículo, é levar o pai, porque ele mesmo não sabe se expressar. Não é estranho isso?
0: Nossa senhora!
1: Não é estranho isso?
0: Demais.
1: Né? Então, você que tem seu pai, sua mãe, que rala todo dia, que sai de manhã cedo, como o Rafael colocou, foi o Rafael, que sai de manhã cedo e só volta à noite, ou que sai de madrugada e só volta à noite, mire-se no exemplo do seu pai e da sua mãe. Mire-se. Saia da rede social um pouco, ou o que você... E comece a trabalhar. Ou use a rede social para pegar conhecimento, ir atrás de um emprego, se capacitar. Eu acho que também é a forma distorcida como a humanidade está usando a rede social.
0: Verdade.
1: Não para muito informar ou de lazer, mas sim para desinformar. Todo mundo alienado. Tá tudo bom, né?
0: É verdade.
1: Tá todo mundo bom.
0: É verdade.
1: Não tá nada bom. Mas a gente pode mudar.
0: Verdade.
1: A gente pode mudar esse cenário. Eu acredito no ser humano.
0: Gostei muito do que você falou agora, Cláudia. Porque assim, em vez de você ficar pegando esses grandes influenciadores, MCs, pode seguir eles também, não tem problema não. E no momento de lazer, você vai curtir as coisas que eles fazem lá. Mas eles não são os seus exemplos de vida, não. Seus exemplos de vida são seus pais, suas mães, seu pai, sua mãe, seu avô, sua avó. São aquelas pessoas que construíram de verdade uma história de vida. Não pessoas que constroem através de situações fake, de filtrozinhos de internet, ou porque elas precisam daqueles seguidores para vender o jogo do tigrinho. Não, o exemplo que você precisa seguir é do teu pai e da tua mãe, que, como a Cláudia falou, acorda cedo, pega o ônibus lotado, vai pro trabalho e, com o suor do seu trabalho, põe comida na mesa de casa. Esse é o exemplo que você tem que seguir.
1: Exatamente isso. E aproveite a rede social para estudar, para aprender, para ser alguém na vida. Alguém que você sonha, que eu tenho certeza que você sonha ser alguém na vida. Faça isso. Vá por aí que vai dar certo.
0: Coisa boa, olha só, Cláudia. E pegando o gancho nisso, no próximo bloco, a história. A mãe foi pedir emprego pro filho. Pedir emprego não, foi pedir pro filho ir atrás de um emprego.
1: Sim.
0: Ela disse, meu filho, vai atrás de emprego, não dá mais. O que que o filho fez, o filho monstro, fez com a mãe? Eu conto depois do intervalo.
1: E eu tô devendo, mas no próximo bloco eu conto sobre os dois pais. A gente chama de pai porque é biológico, mas monstros. Essa história dá até assim... Revira o nosso coração, mas é o nosso, nosso dever, a obrigação de comunicação, de informar a você. Informar bem a você. Esse é o nosso propósito. Bora de intervalo?
0: Bora!
1: Ah, e a Carolina Ferraz, hein? Diz que o casamento dela acabou por causa da novela.

0: Eita!
1: E o Gustavo Lima, Alisson?
0: Já, o conto do Gustavo Lima da Fininha.
1: Fininha fake, nunca vi isso.
2: Fininha fake, eu também quero saber.
0: Já.
1: Fake vem de.
0: Falso.
1: Falso.
0: Mentira, falso,
2: é.
0: Né?
2: É.
1: Tá bom.
2: Verdinha, jornalismo que fala a nossa língua.
1: A nossa língua! Nem quer, né? Solta!

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0: Alisson Marques, Cláudia Leite.
1: E eu tô podre, Netinho Souza. Agora eu escutei o nome do Alisson.
2: Sim. 92.5, Rádio Verdinha, 2 horas e 31 minutos.
3: Seguindo o Bafulê, agora a Cláudia Leite vai trazer aqui aquelas informações que ela prometeu, que são muito fortes, porque falam de verdadeiros monstros. São pais porque são biológicos, mas eles são verdadeiros monstros e essas histórias são chocantes, mas a gente precisa informar para você ficar atento e a gente ficar prestando atenção, principalmente quando, Cláudia, acontece coisas como essa.
2: Sim.
3: A informação é importante ser exposta, porque aí quando ela é exposta, as punições ficam à luz da imprensa. A gente fala, a gente cobra, as isso. autoridades agem, então isso é muito importante. Para você que não tem muito essa noção, eu trago para você essa informação. Quando a gente expõe em algo, algum crime que aconteceu, algo como o que a gente vai contar agora, a imprensa ficando em cima, as autoridades agem de uma maneira mais eficiente, mais eficazes, porque elas sabem que a imprensa vai estar ali cobrando, a imprensa vai estar dizendo isso não pode, tem que fazer alguma coisa, então algo mais rápido pode ser feito. Então é importante tomar esse tipo de atitude, além de movimentar a sociedade para debater o tema, e aí mais pessoas denunciam, mais pais agressivos, e aí a gente acaba fazendo um bem à sociedade quando a gente expõe esse tipo de monstro. Vamos contar agora a história, né, Cláudia?
2: Exatamente, a gente cria uma rede, e essa rede, ela se estende, e você vai ver o desdobramento com relação ao prefeito da cidade onde esse crime, esse monstro, esse pai, que a gente chama de pai porque tem que chamar, mas esse monstro, na cidade de Viamão, região metropolitana de Porto Alegre, no Rio Grande do Sul. Como tudo aconteceu? Domingo pela manhã, estavam em casa, o pai, missionário,

Um americano, 33 anos, a esposa dele, a mãe dos 5 filhos deles e as crianças. E em determinado momento, esse pai começou a agredir violentamente o filho de 3 anos porque o filho não deu bom dia pro pai. É difícil até da gente continuar, né? Mas vamos lá. E aí, então, o que que o pai fez? O pai estava num quarto, a mãe estava no outro. O pai, então, socou o filho no peito, na barriga e bateu a cabeça da criança contra o chão. A criança desmaiou, ele pegou a criança nos braços e levou até outro quarto e mostrou para a esposa. A esposa, então, e ele levaram o bebê para o hospital. Quando chegaram no hospital, os médicos já chamaram a polícia. E ele, de 33 anos, o pai, ficou preso. O menino de 3 anos foi levado para a UTI em estado gravíssimo, ainda no domingo. Ele ficou no Hospital do Pronto-Socorro de Porto Alegre, na unidade pediátrica. Primeiro ele foi atendido lá na cidade, via mão, depois ele foi rapidamente levado para o Hospital Pediátrico em Porto Alegre. E aí, o que que aconteceu? Aconteceu que o menino foi piorando, e aí, ontem, a criança realmente ficou no estado irreversível e hoje de madrugada teve morte cerebral. Morreu. Ele então teve a audiência de custódia. A prisão dele em flagrante foi transformada em preventiva. Ele está à disposição da justiça. Bom, ele confessou que bateu no filho porque o filho não deu bom dia para ele, mas ele continuou calado e nada mais falou. O casal, ele e a esposa, tinham esse de 3 anos que ele matou, o de 5, o de 7, o de 9 e um outro bebê também. E aí, pasmem. Essa família já estava sendo acompanhada pelo Conselho Tutelar há 8 meses. Porque em novembro do ano passado, esse menino que morreu por conta da agressão do pai já havia sido, já tinha entrado, dado entrada no hospital com o braço machucado. O irmão mais velho já tinha também um caso de acidente doméstico em casa. Tanto é que o Conselho Tutelar acompanhava essa família. Eu não consigo entender isso. Acompanhava essa família. Ele é missionário americano, segundo o que a polícia apurou. Ele e toda a família já moraram em outras duas cidades do Brasil, até que chegaram em Viamão, região metropolitana de Porto Alegre, no Rio Grande do Sul. O caso é tão grave, o caso chama tanta atenção, como o Alisson disse, a gente expõe, a gente coloca luz, é a função da imprensa, como prestação de serviço, como dever social, que o prefeito do município de Viamão, onde essa tragédia aconteceu, que se chama Rafael Bortoletti, deu uma entrevista e disse: o Estado falhou. O Estado falhou. E ele continuou, disse mais: eu digo desde o primeiro dia que eu soube desse caso, o Estado falhou. E ele ainda disse mais: eu como prefeito, a polícia, todos nós falhamos. Uma criança de 3 anos jamais pode chegar a esse estágio. Eu me responsabilizo como prefeito sobre isso. Não tiro a minha obrigação de reorganizar o meu sistema de rede. E aí tá aí. Pelo menos é como o Alisson fala, pelo menos é pouca coisa. Não, a gente joga luz, não é pra gente contar aqui isso, fazer parte de estatística, de monstro que mata o filho, que mata a filha. Não, é pra quem realmente está lá no poder, à frente, e que pode resolver, que pode melhorar, que pode minimizar os problemas e que pode solucionar, vem a público e dizer: o Estado falhou, eu como prefeito, como Estado, eu falhei, a polícia falhou, falhamos todos, inclusive o Conselho Tutelar. E ele ainda continuou dizendo: prefeito, o sistema falhou, independentemente do que o SUAS preconiza, que é lá o serviço lá da cidade, a gente deixar não pode permitir que uma criança de 3 anos de idade, que teve 3 momentos, que se identificou algum tipo de agressão contra ela, algum tipo de marca, algum tipo de violência, fique desse jeito. E aí, quem é que vai trazer a vida da criança de volta? Ninguém. Mas que esse caso não fique em vão, que esse caso não se perca e que não aconteça com outras crianças aqui no Brasil. E se você tiver conhecimento, denuncie, faça a sua parte. Denuncie, porque são seres indefesos.

0: precisam de ajuda, merecem viver. O segundo caso, para a gente terminar esse momento assim tão doloroso, mas que é o nosso dever, e a gente faz com pesar, mas a gente faz, aconteceu no Paraná. Um vídeo viralizou na rede social, onde um pai chuta a filha de 3 anos. É algo assim que é inominável. O pai voltava do supermercado, levando as sacolas na mão, quem está na TV Diário acompanha. Logo atrás, a filha de 3 anos, seguida do irmão de 5 anos. E ela vem como que cansada. Então, ele se vira e dá um chute nela. Ela cai no chão. A gente cortou o momento exato porque é doloroso de ver. E na calçada oposta existe uma academia de ginástica. O dono da academia de ginástica viu aquela situação, saiu, foi conversar com o pai da criança, começou a conversar com ele, viu que o pai da criança tinha algo como um volume, sabe, Alisson?
1: Sim.
0: Embaixo da camisa. Imaginou que pudesse ser uma arma e que ao invés de ajudar, iria piorar a situação?
1: Sim.
0: Aí então, o pai foi embora levando os 2 filhos. Esse vídeo viralizou. A mãe do menino viu na rede social e chamou a polícia. O pai fugiu, depois ele foi preso. O vídeo está com a polícia. O dono da academia disse que não interveio mais veementemente, exatamente com medo de uma reação pior e que a história acabasse de uma forma pior. O fato é que ele está preso. Na delegacia, ele contou uma história ridícula. Ele disse que a filha estava chorando e que ele então se irritou com o choro da filha e fez o que fez, mas disse que não lembrava. Aí o delegado: o senhor não se lembra? Olha aqui a imagem. E aí ele disse: o senhor disse, quem é essa? Quem é nesse vídeo aqui, nessa imagem? O senhor se reconhece? Ele: me reconheço, mas eu não me lembro do que fiz. É um ridículo, né? É um monstro. O delegado Anderson Andrei, que está conduzindo esse inquérito, disse que o pai compareceu na delegacia com um advogado, disse que estava arrependido, que chorou, oh meu Deus, lágrimas de crocodilo. E aí, então, foi feito o boletim de ocorrência como lesão corporal. O flagrante se caracteriza quando o crime está sendo cometido ou acabado de acontecer. Portanto, acaba a possibilidade de prisão em flagrante. Você acredita nisso?
1: Nossa Senhora!
0: Quando não há continuidade do crime. E aí, então, conforme o delegado, o inquérito foi instaurado. Ele vai responder pelo crime de lesão corporal. A polícia pediu medidas protetivas de urgência em favor da menina de 3 anos, do irmão dela e da mãe deles. O conselho tutelar também foi acionado e acompanha o caso. É ou não é de...
1: Indignar,
0: para não dizer outra coisa.
1: Cláudia.
0: Oi, Alisson.
1: Eu não vou nem comentar, porque se eu comentar, eu vou falar besteira, vou sair aqui do que tem que ser feito pelo jornalismo, vou desejar coisas horríveis para esses pais, e aí vou cometer o crime aqui como comunicador, fazendo algo que a lei não me permite fazer. Então, não vou comentar, mas... imagine, transmissão de pensamento. Você que está em casa sabe muito bem o que é que eu estou desejando nesse momento para esses pais monstros. Mas não vai sair da minha boca essa frase para não correr risco de trazer nenhum tipo de problema aqui, viu? Mas vou falar um negócio, viu? Tem situação que é quase impossível a gente
0: não
1: desejar
0: dá.
1: Coisas assim.
0: Não dá. Bora para frente.
1: Vamos fazer o seguinte, para a gente... respirar um pouquinho, a gente vai para um rápido intervalo comercial, aí logo após o intervalo comercial, eu acho que eu vou trazer logo a história do Gustavo Lima.
0: Oba!
1: A história do Gustavo Lima. O Gustavo Lima disse que teve uma fininha, uma caganeira. Palavra dele. Aí não foi pro show lá em Surubim, em Pernambuco, no período das festas juninas. Um produtor do show lá de Surubim, em Pernambuco, abriu a boca e disse: é mentira. O Gustavo Lima não veio pra cá por causa de fininha, não. Tem outra história, é uma bomba, e a gente vai já trazer aqui no Bafulê. Porque o próprio Gustavo Lima falou o seguinte: eu nunca cancelei show na minha vida. Se eu precisei cancelar é porque eu tava doente de verdade. Ele mesmo se pronunciou e falou que ia tomar medidas legais contra as falas do prefeito de lá. O produtor abriu a boca, e a gente traz tudo aqui porque é uma bomba.
0: Exatamente, eu também quero saber os detalhes. Eu sei também por cima, mas eu quero saber os detalhes. As 2 mulheres assassinadas aqui no Ceará, uma em Missão Velha, o ex não conseguia conviver, né, com a rejeição, queria voltar, ela não queria. E a outra que foi assassinada em casa, Barbalha, o marido dela também saiu baleado nessa história. E também a gente vai contar sobre... você sabe quem é o queridinho dos brasileiros atualmente?
1: Sei.
0: Eu sei
1: e fiquei com raiva.
0: Foi mesmo?
1: Ora mais.
0: Eu não. Até aí, vamos fazer uma pesquisa com a galera?
1: Bora,
0: depois que a gente der a informação? Tudo isso

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0: Cláudia Leite.
1: Como é o nome dele?
0: Alisson Marques.
2: E eu tô podes, Netinho Souza.
3: 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Começamos com
4: Gustavo Lima.
2: Agora sim.
4: Bora lá falar sobre o embaixador Gustavo Lima. Você lembra que o Gustavo Lima não compareceu a um show lá em Surubim, em Pernambuco, porque disse que tava com fininha? Pois é, viu? Olha só, o Gustavo Lima não foi ao show, o prefeito subiu no palco, falou um monte de coisa, disse que ele tinha que devolver o dinheiro, se explicar com a população, chamou ele de ladrão, né, se eu não me engano, ladrão do povo, uma coisa assim.
3: Ladrão do povo.
4: E aí, a situação ficou complicada quando o Gustavo Lima se pronunciou. O Gustavo Lima falou, olha, eu tô no hospital, tô com um problema no bucho, ele falou que tava com caganeira, ele falou essa palavra. E aí, eu não tenho como ir, eu não tive como ir pra este show por causa disso, eu nunca cancelei um show na minha vida, então eu não fui por isso. Não foi por outro motivo. Peço desculpas ao povo da cidade, bababá. E eu vou. A gente vai tomar medidas cabíveis contra o prefeito, pela fala do prefeito, né? Aí, ok, o tempo passou e agora veio uma verdadeira bomba. Um produtor entregou qual seria o verdadeiro motivo do Gustavo Lima não comparecer àquele show em Surubim, em Pernambuco. E o produtor. Contou detalhes, inclusive, de como foi a ausência do Gustavo Lima. O cancelamento do show Gustavo Lima em Surubim, agreste de Pernambuco, continua rendendo novos capítulos. Depois de atribuir a ausência a uma forte intoxicação alimentar...
3: Intoxicação.
4: Isso. Definida pelo próprio cantor como uma caganeira absurda, palavras dele... Relatos dos bastidores apontam que a história pode ser mais complexa do que parecia. Texto do jornal Correio, um jornal importantíssimo no nosso país. Segundo produtores envolvidos na contratação, o impasse teria começado ainda na primeira tentativa de apresentação marcada.

0: Para mais cedo, dia 18 de junho. Na ocasião, a equipe do Gustavo Lima cancelou o show, alegando descumprimento de uma cláusula contratual. Entre as cláusulas contratuais estaria a associação da imagem do Gustavo Lima com uma casa de apostas concorrente a uma marca que atualmente o patrocina. Ou seja, o show seria patrocinado por uma bet e o Gustavo Lima é patrocinado por outra bet.
1: O quê?
0: Exatamente. De acordo com Bruno Rego, nome dele, sócio da BG Promoções, a empresa que participou das negociações para o show, o problema surgiu após a identificação de uma marca estar entre as patrocinadoras do evento. Gustavo Lima possui uma parceria comercial com outra marca de bets. Aí ele teria se recusado a realizar a apresentação diante dessa situação do impasse dos patrocinadores. Na época, a equipe do Gustavo Lima divulgou uma nota afirmando que a utilização da sua imagem associada à empresa acontecia em desacordo com um contrato firmado com o evento. Apesar do desentendimento, as partes voltaram a conversar e chegaram a um acordo marcando para o dia 27 de junho, que foi o tal dia da fininha do Gustavo Lima. A expectativa era que a apresentação finalmente acontecesse durante os festejos da cidade.
1: Sim.
0: Mas o evento não aconteceu. Na noite marcada para o show, pode até voltar lá para a foto do Gustavo Lima enquanto eu vou ler aqui a informação, Gutierrez, porque eu vou tentar ler detalhadamente aqui do site Correio para não sair do que eles disseram, porque não sou eu que estou inventando, não sou eu que estou criando, foi o produtor que deu essa entrevista. Na noite marcada para o show, Gustavo Lima se apresentou normalmente em Caruaru.
1: Sim.
0: Horas depois, informou que não teria condições de ir para Surubim por questões de saúde. Nas redes sociais, pediu desculpa aos fãs e revelou que tinha enfrentado esse problema estomacal, esse problema alimentar. A nova desistência provocou a revolta. Aí o prefeito, Kleber Chaparral, chegou a subir no palco, falou do cancelamento, disparou críticas contra o Gustavo Lima. Todo mundo lembra dessa história. No dia seguinte, ele também questionou a devolução integral do cachê anunciada pelo Gustavo Lima. Enquanto uma versão aponta problemas de saúde, a outra versão aponta uma disputa comercial envolvendo patrocinadores do mercado de bets, do mercado de apostas do Brasil. Já o Gustavo Lima não se pronunciou sobre essa nova acusação. Então pronto, essa é a informação que foi publicada pelo site Correio. O site Correio é um site importante lá do estado da Bahia e é uma informação jornalística apurada. Antes, isso tudo estava circulando nas redes sociais, como boatos, como possibilidades. Uma pessoa diz ali, outra diz acolá. Agora foi uma reportagem jornalística que ouviu o produtor do show, o cara que estava negociando o show, falando sobre isso. Então, o Gustavo Lima é patrocinado por uma marca de apostas, uma bet, e o show ia ser patrocinado por outra marca concorrente. E isso teria feito com que o Gustavo Lima não fosse ao show. Então, a pergunta que fica, o Gustavo inventou uma fininha que não existiu? O Gustavo Lima depois postou, inclusive, teve o Jogo do Brasil e postou uma foto, a Andressa Suíta postou um vídeo, uma foto, no hospital, mostrando ele assistindo o Jogo do Brasil, tomando soro. Também era fake, era tudo uma estratégia pra não ter problemas judiciais? Será que era tudo mentira? Será que era tudo fake e o Gustavo Lima não teve a fininha? Ou o Gustavo Lima sentiu um desconforto e aproveitou? Opa, eu tô com uma dorzinha de barriga. E eles aí vão fazer o show com a Bet, que é concorrente da que eu sou contratado. Eu vou aproveitar o momento e vou dizer que é a dor de barriga. E aí aproveitou o momento e foi. Essa situação é complicada e o Gustavo Lima ainda não se pronunciou. Mas o produtor fez essa revelação. Eu acho uma situação bem complicada. Mas aí existe justiça pra isso. Processa de um lado, processa do outro. Alguém mostra as provas, um ganha, depois recorre. Existe a justiça pra isso, né, Cláudia?
1: É verdade. Exatamente, procure os meios legais. E você acredita nessa história?
0: Do Gustavo Lima?
1: Sim.
0: Olha, eu acredito, porque assim, esses contratos, eles são muito bem amarrados. Então, eu acho que se o Gustavo Lima se expõe no palco de um show patrocinado pela concorrente, ele podia pagar uma multa que fosse superior ao cachê que ele ia ganhar. Esses contratos são muito bem amarrados. Eu acredito nessa situação da casa de apostas.
1: Verdade. Eu acredito. Né? Tem algo, tem uma ponta solta nessa história, né? Ou parece que tem, né?
0: Verdade.
1: Parece que tem. Bom, seguindo o Bafulê, a gente vai contar sobre os dois casos de assassinato.

0: assassinatos de mulheres aqui no Ceará. O primeiro aconteceu em Missão Velha, região do Cariri, aqui no Ceará. A mulher, 53 anos, foi morta a facadas pelo ex-marido, 10 anos mais jovem que ela, dentro de um restaurante no centro da cidade. Ele é Francisco Pereira da Silva. Ele foi preso e autuado em flagrante. Ela era Cícera Maria Nunes Pereira, ela 53, ele 10 anos mais jovem que ela, e ela terminou o relacionamento e ele não aceitava o relacionamento. A Secretaria de Segurança Pública e Defesa Social informou que as equipes da Polícia Militar e da Polícia Civil prenderam o suspeito do feminicídio em flagrante. Bom, o suspeito possui antecedentes criminais por tentativa de feminicídio, lesão corporal e ameaça no contexto da violência doméstica. Depois do registro do crime dentro de um restaurante no centro de Missão Velha, os agentes de segurança iniciaram as diligências porque ele matou e fugiu, mas conseguiram prendê-lo, levaram para a Delegacia de Polícia Civil de Missão Velha, foi autuado pelo crime de feminicídio e está à disposição da justiça. Houve audiência de custódia e ele permanece preso. E ela, infelizmente, foi sepultada. Fica a nossa solidariedade para a família dessa vítima. Mais uma vítima de feminicídio aqui no Ceará. E em Barbalha, também no Cariri cearense, dessa vez não foi feminicídio. Pelo menos é a principal linha de investigação da polícia. O casal estava na residência ontem à noite quando os matadores invadiram o local e abriram o tempo de fogo, clarearam o tempo de bala. Na história, na ocorrência, ela, a dona de casa, morreu baleada e o marido dela, baleado, não morreu. Foi socorrido, está internado no hospital. Isso aconteceu por volta das 7 horas da noite de ontem, quando dois matadores numa moto chegaram numa residência, invadiram a casa, que fica na rua Elias Pereira de Brito, no sítio Mata dos Limas, em Barbalha. Bom, no local estavam a vendedora autônoma, a dona da casa, a Francisca Gerlane Fernandes Pereira, de 29 anos, e o marido dela também estava na casa. Eles abriram fogo, ela morreu, ele foi levado para o hospital. Perdão, uma retificação importante, não era marido dela, irmão dela. Ela morreu, o irmão dela, e não marido, como dissemos, estamos retificando, Cícero Jean, de 31 anos, foi levado para o hospital. Os acusados seriam agiotas. O crime pode ter relação com a dívida de R$600, Alisson.
1: Oh, meu Deus.
0: R$600. R$600. Essa é a principal linha de investigação da polícia. Não há uma atualização sobre o estado de saúde do irmão da vítima. Dela, no caso.
1: Eita, Cláudia.
0: Incrível, né?
1: Tem mais um, né, Cláudia?
0: Não, já contamos.
1: Mulher. As duas já foi? Sim, tá sim, certo, sim. Claudinha. Desculpa. Vamos agora sem trazer problema. Outra informação também sobre uma agressão a uma mulher, mas agora é relacionada a um filho que deu uma voadora e jogou pedras na própria mãe. Tudo isso porque a mãe mandou ele procurar emprego, porque não aguentava mais ele em casa, sendo sustentado por ela e sem sequer sair pra ir atrás de emprego. Ele, o filho, vagabundo, 24 anos de idade e a mãe, 46 anos de idade. Ela foi agredida com voador e pedradas pelo próprio filho, quando ela pediu pra ele ir atrás de emprego, e a briga aconteceu no último sábado à noite. É claro que ela não mandou ele ir atrás de emprego no sábado à noite. Foi uma conversa sobre ele não ir atrás de emprego. Tudo isso aconteceu em João Pinheiro, município lá de Minas Gerais. A mulher de 46 anos de idade, então, foi agredida com a voadora e pedradas pelo próprio filho. Segundo a Polícia Militar, os policiais foram acionados para atender uma ocorrência de violência doméstica numa casa. Quando chegaram no local, o suspeito já tinha fugido e eles encontraram a vítima muito machucada depois de ter sido agredida pelo próprio filho. Ela contou para os policiais que as agressões aconteceram diante dessa briga. De acordo com um relato, o jovem ficou muito exaltado quando ela disse que ele precisava procurar emprego, que já tinha 24 anos de idade, não queria trabalhar e ela tinha que manter ele, sustentar ele, mesmo eles vivendo com pouco dinheiro e em dificuldade. Durante esse desentendimento, o filho deu essa voadora nela e ainda pegou pedras e atingiu a mãe. A vítima recebeu atendimento após as agressões e o estado de saúde não foi informado. A Polícia Civil de Minas Gerais confirmou em nota, diz que instaurou inquérito para apurar as circunstâncias do caso e a corporação acrescentou que as investigações estão em andamento e que mais informações serão divulgadas à medida que a investigação for andando.

0: Que absurdo, né? Um filho vagabundo, 24 anos de idade, não vai atrás de emprego, vê a mãe passando por situação pra conseguir botar comida na boca desse infeliz e ele ainda vai agredir quando ela fala que ele precisa arranjar um emprego. É um tipo de troço de ser humano que a gente não entende por que uma mãe merece ter um filho, não merece ter um filho desse, pelo amor de Deus.
1: É verdade.
0: Deus me livre.
1: É verdade, com certeza, Alisson, concordo com você.
0: Claudinha.
1: Oi.
0: Sei não. Mandar um abraço pro Paulo do Portal, no Antônio Bezerra, né, Glauber Souza? No bairro Antônio Bezerra, Paulo do Portal, um grande abraço pra você, obrigado pelo seu carinho e pela sua audiência. Daqui a pouco, Cláudia Leite, a gente tem bastante sucesso, música boa e forró no Bafulê. É quinta-feira, é quase sexta já, né?
1: É verdade.
2: Ele já chegou, viu?
0: Já chegou?
2: Passou do portão.
0: A gente avisa.
2: A gente já avisa.
0: Então Neto pode avisar. Neto Veras, daqui a pouco.
2: Neto Veras!
0: E o cara canta bem, viu?
2: E o neto dele é com dois T's.
0: É com dois T. É. Neto Veras. Já, já.
2: Isso.
1: Então, vamos contar uma sobre o Haaland.
0: A Haaland, aquele jogador louco.
2: Haaland. Não fala esse nome, não, já fico.
1: Exatamente. Vamos contar agora? Dá já? Tempo?
2: Gás.
1: Dá tempo, dois tempo. Minutos. Vamos. Dá tempo, bora lá. Bom, é o seguinte. A notícia que temos sobre Haaland é que ele conquistou milhões de seguidores. E ele ficou sendo queridinho do Brasil. Você acredita nisso?
0: Do Brasil?
1: Do Brasil. Deixou de ser o carrasco do Brasil. Vamos. E agora é o queridinho do Brasil. Como assim? Você acredita?
0: Como assim?
1: Como, como assim? Eu vou como explicar. Assim? Se a internet deixar, eu explicar. Ah. O Haaland, depois que tirou o Brasil... Aliás, não foi o Haaland que tirou o Brasil. Fomos nós que tiramos.
2: Nós!
1: Nós, como o Netinho disse. Fomos nós, por nossa incompetência, que perdemos a classificação para as quartas de final. E por conta disso, o Haaland, depois desse feito, né? Porque é considerado herói. Sabe o que aconteceu? Ele ganhou mais de 6 milhões de seguidores e a maioria deles do Brasil. Acredite nisso. Acredite nisso. Pois é verdade. É verdade. O Haaland é considerado agora o queridinho do Brasil. É, depois, exatamente, que ele eliminou a Noruega nas oitavas, todo mundo já sabe. Segundo as fontes oficiais, o Erling Haaland, a popularidade dele cresceu não somente nas redes sociais do exterior, como aqui também do Brasil, impulsionada exatamente pela intensa interação com os torcedores brasileiros. Levantamento da plataforma oficial do Instagram mostra que o Haaland conseguiu 6 milhões e 100 mil novos seguidores em apenas 2 dias. Foi 1 milhão e 100 mil de seguidores no domingo, né? Na data que a gente foi, pegou o beco, e outros 5 milhões na segunda-feira, logo depois da repercussão da partida. O crescimento representa uma parcela significativa do avanço recente do perfil do Haaland nas redes sociais. Até a última segunda-feira, ele somou 13 milhões de novos seguidores. Novos seguidores. E aí eu tô olhando aqui para saber, só dando uma olhadinha aqui, quantos seguidores o Haaland tem agora. Ele se tornou o queridinho das redes sociais pelo impulso que brasileiros deram a ele no Instagram. Você acredita nisso?
2: Eu acredito.
1: Acredita nisso? Pois é, eu tô vendo aqui, não tô conseguindo. Só um minutinho. Haaland. Quantos que o Haaland tem agora, hein? É, ele tem...
2: Então, meu irmão, 52 milhões de seguidores, 300
1: mil. É isso?
2: Mil.
1: É? É. 52 milhões de seguidores.
2: Desculpa, é 59 milhões
1: de seguidores. 59 milhões de seguidores.
2: Já aumentou.
1: Aumentou exatamente, e os brasileiros foram os que aumentaram essa lista de torcedores admiradores do Haaland. E aí a gente quer fazer uma pesquisa pra você. Haaland é queridinho ou continua sendo o carrasco do Brasil?
2: É queridinho ou carrasco?
1: Pois é, a gente quer saber. Pra você isso. Hoje, depois que tudo passou, o Haaland é pra você o quê? O queridinho, mais novo queridinho, ou então continua sendo o carrasco do Brasil? Participe da nossa pesquisa rapidinha, mande seu nome, de onde você está falando e a sua resposta, e os primeiros 10 a gente divulga aqui. Seja rápido e seja rápida, a gente quer ouvir a sua opinião. Nosso WhatsApp é... Diz aí, Netinho, por gentileza, o nosso
2: agora
1: WhatsApp.
2: Agora tem que ser rápido, né, Claudinha? Porque voando. Quando eu disser 1, 2, 3, valendo... É só 10 pessoas, viu?
1: Exatamente.
2: Então, ó, 85 é o DDD 98887-1306.
1: Repita.
2: Cadê a veinha? Repita. 85 é o DDD. 9...

0: 98887-1306. Agora não manda. Não mande áudio.
1: Exatamente. Pra você, depois de tudo que aconteceu, que a gente pegou o beco fora da Copa
0: pegou
1: do Mundo.
0: Pegou o beco, foi.
1: O Haaland continua sendo um carrasco ou se tornou o queridinho pra você? O resultado da pesquisa participa rápido. Outras informações, daqui a pouco o cantor...
0: Neto Veras!
1: Então, aqui do Bafulê e muito mais. 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
0: A nossa língua! Vem! Nem quer, né?

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0: Como é o nome desse menino?
1: Alisson Marques. Cláudia Leite.
2: De volta, Bafulê. Na Verdinha 92.5, já viramos, né? 3 horas e 6 minutos, Alisson. A pesquisa está no ar, hein? Responda. Para você, né? O Haaland tornou-se o queridinho ou continua sendo o carrasco do Brasil?
3: Eita. A pesquisa foi baseada, né, Cláudia, no sucesso que ele está fazendo, né?
2: Exatamente. E mais. Por quê? Porque depois do jogo, há mais de 6 milhões e 100 mil seguidores só do Brasil passaram a seguir o Haaland.
3: Só do Brasil?
2: E elogiando, exatamente, eita, elogiando. E aí a gente quer saber, pra você, Haaland continua sendo o carrasco ou se tornou o queridinho?
3: Verdade, Cláudia. Então, participe da nossa... Na verdade, Cláudia,
2: sim,
3: acho que já tem o resultado,
4: tô
3: viu?
4: Tô te falando.
3: Tem um monte de mensagem aqui.
4: Oba! O Brasil gosta desse cara.
3: Acho que já fechamos o resultado. Mas... Cláudia Leite, Netinho Show. Estamos recebendo aqui no estúdio um cara maravilhoso, nosso querido cantor Neto Veras. Tá aqui com a gente, Netinho!
4: Neto Veras! E outra coisa, ó. É com dois T's, né?
5: Com dois T's, meu amigo.
4: Meu xará. Seja bem-vindo, meu... meu xará aqui,
5: meu xará. Boa tarde, minha gente. Muito obrigado. Obrigado, é um prazer estar aqui com vocês aqui no Bafulê. É um prazer enorme.
4: Vamos cantar de tudo?
5: Tudo, muito forró.
4: Até 5 horas da manhã.
5: Vamos embora.
4: Oi, Alisson.

0: Mas vamos logo de música, Natinho,
1: vamos, pra agitar nossa tarde. Vamos até o nosso palco é alto, cuidado
0: com o palco. Porque hoje é quinta-feira, viu, Natinho? Quase sexta já.
1: Cuidado aí que o palco é alto.
2: Deixa comigo.
0: Neto Veras no Bafule.
2: Sucesso pro nosso forró acústico.

0: música boa. Eita, que voz potente, meu amigo.
1: Eita, coisa boa.
0: Você faz tremer o estúdio.
2: Chegou chegando.
0: Né, Cláudia?
2: Não é?
0: Arrebentou, né? Deixa eu te perguntar um negócio. Pois a história mesmo. Na música, na sua vida, começou pequenininho ainda, não
1: começou
0: foi?
1: Começou na infância. Primeiro contato com o instrumento foi aos 9 anos. Foi um violão que eu ganhei do meu pai de presente. E de lá pra cá, aos 14, montei a primeira banda. Aos 18, tive a segunda banda. Tive que parar com a música durante praticamente 13 anos da minha vida para seguir carreira empreendedora junto com a minha família, com a minha esposa. E estou de volta praticamente um ano aí com esse projeto no forró agora. Mas começou lá na infância.
0: É, e ainda teve um lance... Cantou na igreja também.
1: Cantamos na igreja. Naquela época de catecismo, né? A gente levava violão, fazia... Ajudava nas aulas com a tia da igreja. E minha avó também cantava na igreja. A gente fazia participação aqui na paróquia Menino Jesus de Praga, aqui no Papicu.
0: Que bacana, né? Desde novinho, então, cantando, colocando aí a voz pra encantar as pessoas. E agora aqui no projeto Forró Acústico, é?
1: Forró Acústico, nós gravamos agora em maio. Já está disponível o áudio, né? O audiovisual tá saindo, acredito que até a próxima semana, no YouTube. E o áudio já está disponível em todas as plataformas. A gente tá levando o forró de uma forma diferente pra casa das pessoas, né? Você escutou essa música que a gente cantou agora, ela faz parte do projeto Forró Acústico.

0: ela é bem balançada, mas ela sem bateria, no carron, muitos violões, um baixo, né? Uma forma diferente de levar o forró para o coração das pessoas.
1: Então segue ele aí nas redes sociais, é bem facinho o teu arroba, é Neto Veras, né?
0: Neto Veras Oficial, Neto com dois T's, como, né?
1: Meu xará lembrou. Dois T's.

0: Vou lá. O refrão como é?
1: O refrão é bem passinho. Vamos
0: hoje
1: assim, hoje é que eu vou beber. Olha assim, ó.
0: Tome.
1: Leva a vaqueira pro meu caminhão e só saio quando amanhecer. Bem facinho, né?
0: Só saio quando amanhecer, menino. E a gente também.
1: Só se corra.
0: Agora é compositor também.
1: Essa música é nossa também. Alguns parceiros, né? O professor Ismael, o Taimax e Ari Santos. A gente tem alguns parceiros de composição, mas essa é nossa também.
0: Tá vendo aí? Além de cantor, compositor e encanta em todo canto.
1: Eita, coisa boa.
0: O nome dele é Neto Veras.
1: Vamos que vamos.
2: E ao vivo no Bafulê, trazendo pra você essa alegria aqui. Neto, fica com a gente mais um pouquinho.
1: Sim, sim,
2: porque
1: claro.
2: Você tá prazer. Trazendo aqui essa energia boa. A gente quer manter você mais um tempo aqui com a gente.
3: Não. A gente não é bobo, né?
2: Não é não, Cláudio?
1: Nadinha.
2: Não é bobo, nadinha. Ora, se não. Agradecer aqui nosso querido diretor de imagens Gutierrez Madeira. Azul. Pra quem acompanha pela TV Diário, ai, um ai, show ai. De imagens que ele fez aqui, pegando todos os ângulos. Parabéns, Gutierrez Madeira, aí pelo seu trabalho. E pra quem ouviu pela Verdinha FM, ouviu a voz incrível aí do Neto Veras, trazendo pra você ao vivo a sua voz e o seu ritmo. Vamos fazer o seguinte, Cláudio Leite.
3: Diga, Alisson Marques.
2: Vamos pro intervalo?
3: Bora.
2: E a gente volta com muito mais.
3: Resultado das pesquisas sobre Haaland.
2: Verdade, resultado da pesquisa. E daqui a pouco tem uma história.
0: Tu assistiu o jogo do Brasil? Ficou triste.
2: Muito
0: triste.
2: Vou pegar a tua água. Obrigado. Ei, daqui a pouco tem a história da Mayra Cardi. A Mayra Cardi, influenciadora digital, ex-Big Brother Brasil. Ela pegou o lanche que o marido dela comprou, o Thiago Nigro, pegou um refrigerante que veio no lanche, jogou no lixo e disse, na minha casa não.
3: Eita.
2: Você faz o que você quiser, mas aqui não. Aqui não entra açúcar, não.
3: Porra,
2: pode fazer isso com o marido, meu povo? Esse comportamento assim de não faça não é isso, doido. Eu não permito, só faz se for fora de casa. Ficou polêmico, a internet tá pegando fogo com isso. Daqui a pouco a gente vai contar essa história.
3: É verdade, o nosso resultado da pesquisa já está pronta pra você, o Haaland, depois do jogo Brasil e Noruega. A gente pegou o beco. O Haaland ganhou mais de 6 milhões de seguidores só do Brasil. Ele se tornou queridinho ou continua sendo carrasco pra você? E mais, a Carolina Ferraz.
2: Carolina, tem que contar essa história,
3: Cláudia. Carolina Ferraz disse que o meu casamento acabou por causa da novela Por Amor. A gente conta os detalhes no próximo bloco.
2: Verdade. Voltamos já então, Verdinha.
3: Jornalismo que fala.

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0: Bafulê.
1: Bafulê.
0: Cláudia Leite.
2: Como é o nome dele?
0: Alisson Marques.
3: E eu tô pode? Netinho Souza. Com S, se fosse com Z, era...
4: Zouza. 92.5 Rádio Verdinha, 3 horas e 21 minutos. Vamos começar esse bloco falando sobre a Carolina Ferraz. Lembra que ela fez a novela Por Amor há mais de 30 anos com o Du Moscovis? Ela era a Milena, ele era o Nando. Foi uma química tão gigante, que a Carolina Ferraz disse: o meu casamento acabou por conta da novela, da química. Ela disse o seguinte, ela abriu o coração, participou de um podcast e disse: a química entre mim e o Du Moscovis, que ela chama de Du, era tão intensa, tão grande, tão impressionante, que as pessoas achavam que realmente a gente tinha um caso, a gente tinha um romance, mas não era verdade, não era verdade. Na época, o Du Moscovis, o Eduardo Moscovis, tinha acabado de se casar com a Roberta. E ela já era casada com o Marcos Cohen há alguns anos. Mas foi uma coisa, uma pressão tão grande, que ela disse que ela, a Carolina, junto com o Du Moscovis, tiveram uma atitude de simplesmente, eles combinaram de não falar nada sobre isso. Palavras da Carolina. A gente combinou, deixa o povo pensar o que quiser, vamos fazer do nosso jeito. E aí, como eles não confirmavam e também negavam, cada vez mais os personagens Milena e Nando, os personagens foram crescendo na novela, o relacionamento foi crescendo na novela, era cada beijo, era cada abraço, lembra, Alice? Era coisa de louco, que as pessoas acreditavam sim que eles tinham um caso. No final das histórias, o Eduardo Moscovis e a Roberta ficaram juntos depois que a novela acabou. Mas o casamento da Carolina Ferraz com o Mário Cohen não resistiu por conta da pressão da novela. E ela disse: perdi meu casamento acabou por causa disso.
0: Eita!
4: A novela, eles se casaram em 1995, o Du Moscovis e a Roberta. Ficaram juntos até 2002, ou seja, a novela passou e eles continuaram juntos, mas não aconteceu isso com a Carolina Ferraz. Ela disse: o meu casamento com Mário Cohen, o pai da minha única filha, a Valentina, não conseguiu suportar a pressão do casal, né? Opa. Milena e Nando, da novela Por Amor. E aí, meu casamento acabou.
5: Caramba, e como eu falei, né, Cláudio, no começo do programa, a química

0: que era tão grande, tão grande, tão grande, tão grande, que aí a Globo repetiu o casal em Pecado Capital, né? Sim. Adaptação da novela, nova versão, no horário das 6 logo mais. Então, assim, realmente o povo comprou esse casal. Eles tinham uma conexão shippou, né? Muito boa. Shippou.
1: Shippou verdadeiramente, né?
0: Shippou, né?
1: Isso.
0: E aí acabou nisso aí, né? Terminou o casamento da coitada.
2: Olha aí. Oh,
0: meu Deus do céu.
1: É verdade.
0: Não Claudinha.
1: Aguentou a pressão. Diga, Alisson.
0: Nossa pesquisa tá pronta.
1: Opa, e ralando pra você? É. Continua carrasco ou se tornou queridinho? É. Depois que a gente pegou o beco, né? A gente pegou o beco. Ninguém desclassificou a gente. A gente mesmo fez o serviço. Não precisava ninguém empurrar a gente. A gente mesmo se empurrou. Foi, né? E depois daquela tragédia, né? É, o Haaland ganhou pelo menos 6 milhões e 100 mil novos seguidores, todos brasileiros. Ele babado. Hoje tem 59 milhões de seguidores?
2: 59 milhões e 300 mil seguidores.
1: Pois então.
2: E aí a gente bem fez... pertinho, falta só 50 milhões e... Não, tudinho.
0: Falta tudinho.
1: Oh. E aí a nossa pergunta foi...
2: Foi.
1: Né? Pra você, o Haaland, depois dessa história toda, se tornou o queridinho ou continua o carrasco?
0: E a galera participou da pesquisa. Opa. E a gente tem agora o resultado. Vixe. Olha só, o Silva do Juazeiro do Norte falou Madibu. Madibu é o personagem do Dragon Ball, é?
1: É.
0: Madibu, Haaland, queridinho. Neymar, vilão. Que é isso? Que é Silva isso? Do Juazeiro do Norte, lá do bairro Socorro.
1: Então, queridinho, né?
0: É, queridinho. Zé Adelmo, do Acre, da cidade de Mâncio Lima. Diz que ele é um carrasco, na verdade.
1: Certo.
0: Oi. Zé Maria de Barreira, no Ceará. Ele é um carrasco. Meu ídolo, na verdade, nem é nem os brasileiros. É o Lionel Messi. Esse, sim, é o melhor de todos os tempos.
1: Obrigada.
0: Josenildo, da Paraipaba, é o carrasco do Brasil.
1: Certo.
0: Paulo Frota, do conjunto Marcos Freire. Nem querido, nem carrasco, fez o papel dele em cima da nossa incompetência.
1: Então fez...
0: ficou em cima do muro.
1: É, fez o papel.
0: Riba do muro. É. A outra participação, o Adonis do Crato, diz que ele é um queridinho. Afinal de contas, o Brasil foi que entregou o jogo. Oi.
1: Oi.
0: Oi.
1: Oi.
0: Direto de Sobral, a Estela falou o seguinte: ele continua mais do que nunca sendo um queridinho pra gente do Brasil. Okay. Pra vários brasileiros. Ó.
1: Opa.
0: Marcão do Juazeiro do Norte, ele é o carrasco. Aqui no Brasil, joga bola muito bem.
1: Certo.
0: Contra o Brasil, acho que ele quis dizer, né?
1: Acredito também que sim.
0: Maicon da Granja Lisboa. Haaland é um jogador muito humilde, talentoso. Ele não zoou com a cara da seleção brasileira. Lógico que ele é o queridinho do Brasil. É, e ainda, além disso, é um dos melhores amigos do Vini Júnior.
1: Pois é. Né? É, e agora a última pessoa?
0: Já é a última, Cláudia.
1: Já.
0: Fala,
1: meu
0: Deus,
2: que
0: rápido,
2: que negócio é...
0: O Arnaldo Santiago de Limoeiro do Norte. Pra mim, ele continua sendo o carrasco da seleção brasileira.
1: Eita, olha como o placar ficou apertado. Quem acha que é queridinho do Brasil, depois de tudo, 4 votos. Quem acha que continua carrasco, 5 votos. E por fim, um que disse que nem uma coisa nem outra fez o papel dele, a incompetência foi nossa do Brasil. E você, Alisson Marques?
0: Olha.
1: Tô olhando.
0: Eu queria puxar os cabelos dele.
2: Não.
0: Acho que ele é um carrasco.
2: Não.
0: Lembra aquela famosa que falou... Não me lembro quem foi a famosa. Que desejou que ele pegasse pioi?
1: Sim.
2: Fala, meu Deus.
0: Eu acho... Não, vou desejar isso não, porque é ruim demais, né? Mas assim, não é carrasco não, ele fez a parte dele. Ele jogou... Sabe o que, é que ele falou, inclusive? Uma declaração do Haaland que saiu hoje na imprensa. Ele disse que antes de começar o jogo do Brasil, ele mesmo conversou com os colegas da Noruega, da seleção, e disse pra ele: gente, a pressão maior tá em cima do Brasil. Eles que estão com mais ânsia de ganhar. Vamos fazer o seguinte, vamos se divertir? Vamos rir, vamos jogar feliz, vamos fazer um jogo legal, não vamos ficar preocupado nem tenso, não. Se a gente perder, tá tudo bem, a gente volta pra casa feliz porque a gente se divertiu. E aí aconteceu o que aconteceu. Então acho que ele não é o carrasco, não, acho que não. Sei lá, é sim. Eu vou ficar com o Paulo. O Paulo, telespectador lá do conjunto Marcos Freire. Vou ficar em cima do muro e vou dizer que o Haaland fez o papel dele. Tô contigo, Paulo.
1: Bonito você, né?
0: Eu tô em cima do
1: bonito.
0: Muro.
1: Bonito você.
0: Fiquei em cima
2: eu
0: do
2: não
0: muro.
2: Posso dizer desse jeito, eu fiz o bumbum, né, rapaz? Não.
0: Eu posso.
2: Aí tu pode, é o chefe, é o presidente da mesa aqui.
0: É, bora.
2: Rapaz, ele não é carrasco, não.
0: É não?
2: Sabe por quê? Ele fez o trabalho dele, ele tá ali pra fazer gol. E fez 2 gols em cima da gente.
0: Mas aí é o queridinho?
2: É o queridinho.
0: Tá.
1: É o queridinho.
2: É. Agora a gente que é brasileiro não fez gol, tá aqui chorando. Pronto. É.
1: Neto Tavares, pra você. Você acha que o Haaland foi carrasco ou se tornou queridinho?
3: Nossa, eu acho que o Haaland foi carrasco do Brasil, sim. 2 gols ali, eliminou a gente, mandou a gente voltar pra casa. Mas ele ensinou pro Brasil como é que faz, né? Ensinou pros nossos atacantes como é que faz. Agora tem que

0: Salientar a humildade do cara após o jogo, né? Falou muito bem da nossa seleção, exaltou o nosso futebol. E, mas no jogo, Haaland foi nosso carrasco. Se chegasse outra bola, ele fazia o terceiro.
1: Oi, oi,
2: tome.
1: Quase.
2: Concordo, concordo.
3: Pois é.
1: Aprende aí, Neymar. Foi mal.
3: Glauber Souza.
2: Glauber Souza. Glauber Souza entende de futebol. As análises do Glauber Souza são com... Foi queridinho?
4: Glauber Souza disse que foi queridinho. O cara é gente boa. O cara é gente boa.
2: Gente boa, né?
4: Inclusive, eu comecei a seguir ele depois desse jogo.
2: Aí, ele é um deles.
3: De 6 milhões e 100 mil.
2: Ele é um deles.
3: Ele é um deles.
2: Muito bem. A meter a chibata no Glauber ali fora.
3: É verdade.
2: Pegar na saída.
1: Eu comecei a seguir ele agora.
2: Ah, tu também?
1: Nesse instantinho.
2: Olha, não.
1: Eu e o Neto Vera.
2: Eu não sei se ele é um carrasco, mas também não sei se ele é um queridinho, não. Sei lá, a gente do Brasil tem uma carência, né?
1: Se decide.
2: Do nada começa todo mundo se junta.
1: Por favor.
3: Decida-se.
2: Todo mundo sai seguindo o Vozinha do nada, porque o Kazé mandou. O Vozinha... Aí todo mundo sai seguindo o Haaland do nada. Não, eu gosto do Vozinha. Eu digo assim.
3: Ah, sim.
2: A gente é carente desses bafulê, né? A gente sai correndo e seguindo a galera. É. Eu tô parando de seguir um
1: monte. Tu escutou a Claudinha?
2: Famoso.
1: A Claudinha falou.
2: Não.
1: Claudinha.
3: Alisson, quero... sim, mas gente, aí ó, você tudo... ficou em cima
2: agora,
3: do muro.
2: Foi tudo que eu tô falando aqui é de zoeira, porque o nome do programa é Bafulê. Eu adoro Vozinha, viu? Pelo amor de Deus.
3: É, com certeza.
2: Sou fã
3: inclusive,
2: do Messi.
3: A gente conversa muito sobre isso e eu sou testemunha.
1: Sou fã do Clodoaldo, que jogou.
2: Clodoaldo jogou?
1: Clodoaldo jogou?
2: Clodoaldo jogou no Fortaleza, mano.
1: Aí foi.
2: E era o matador. Ora. Cláudio Leite.
3: Oi.
2: E a tua opinião sobre o Haaland? Ele é o carrasco ou o queridinho?
3: Eu acho que ele é o queridinho. Quem tem humildade que aprenda com ele. Continua dizendo, ele não nos eliminou, nós é que nos eliminamos, aquele jogo ridículo, aquela seleção de 11 seleções em campo.
5: Eu também tô indignada.
3: Não, eu também não, eu já não confiava na seleção. Infelizmente, eu olhei pro Silvio, meu marido, e disse, eu não queria dizer, né, mas eu te disse. Não ia passar da Noruega, porque aquilo não é futebol que o Brasil apresente. Não é. Tá longe de ser. Tá longe, muito longe. E a gente ficaria até amanhã falando sobre isso. Mas então, o Haaland fez o papel dele. O Haaland se tornou o queridinho do Brasil porque ele é a essência do jogador. Ele foi lá, fez o dele, motivou a equipe. Todo mundo sabe que ele é a grande estrela. Todo mundo jogou pro Haaland. Assistência pro Haaland. Mas em momento nenhum ele disse, eu sou o cara, né? Bicho, eu sou o cara. Criativo. E se você viu como ele nos respeitou, a comemoração dos dois gols, Brasil, aprende. Agora tu aprende com o Haaland dessa vez, tá bom?
2: Eita, pau.
3: Bora lá, vamos
2: seguir. Bora de mais música?
1: Bora!
2: Eu quero mais música porque o Neto Veras tá aqui com a gente. Neto Veras...
3: Perdão. Obrigada pela participação, moçada.
2: Verdade, muito obrigado, galera. Obrigada. O Neto Veras é um cantor maravilhoso, ele tem uma voz incrível, ele tá com um projeto incrível que é o Forró Acústico, e você pode encontrar ele aí nas redes sociais, você pode encontrar no @ é Neto Veras Oficial, e o Neto é com 2 T's, facilita, no 2 instante
1: teses.
2: Chega, né? Escolheu bem, viu? Escolheu bem, no instante chega lá.
1: Chega, na mais pessoa. Fácil.
2: E você também pode ir nas plataformas de música, todas que tem aí nos aplicativos preferidos, e encontra ele, Neto Veras, também lá nas plataformas pra curtir essa música maravilhosa dele. Neto, e aí, a carreira, qual o seu plano, a sua visão de futuro na carreira? Porque você tá arrebentando aí, tipo assim, um sonho. Ah, eu queria muito gravar, sei lá, com Gustavo Lima, queria muito gravar.
0: Hoje a maior referência no meu segmento seria o Zé Vaqueiro, né? Seria um sonho gravar com o Zé. O Zé, que é um artista incrível, que leva muita verdade no trabalho, eu me inspiro muito nele, né? O Zé seria um grande sonho gravar com ele aí, Zé. Quem sabe aí estiver assistindo, viu, Zé? Vamos gravar um feat junto.
2: Olha, fica a dica aí, viu, Zé Vaqueiro e a galera que cuida dele. O Juninho Macedo tá aí? Cadê o Juninho Macedo?
1: Pegou o berro!
2: Queria falar com ele aqui no ar. Agradecer a ele, porque o Júlio Macedo, né? Sempre trazendo grandes estrelas aqui pro Bafulê. Só gente boa e competente.
3: Exatamente.
2: Neto, vamos de mais música?
1: Vamos.
2: Neto Veras, no Bafulê. Vai!

0: Marcel Bafuê! Eu tô aqui agora, e aqui é Gutierrez. Vem pra cá, Gutierrez Madeira. Gostei, Gutierrez Madeira. Cadê? Taca o dedo no biloto. Vai. É.
1: Me tá acha, aqui. Me não, acha.
0: Aqui. Onde é que eu tô? Aqui?
1: É.
0: Eu tô aqui?
1: É.
0: Aê! 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
0: Muito bom, né, Cláudia Leite?
1: Ave Maria, muito bom dar notícia boa. Agora arrasou. É com você. Agora é com você.
0: Show de bola, Claudinha. De bola. Neto Veras. Agradecer muito a sua presença aqui no Bafulê, dizer que você abrilhantou a nossa tarde. Volte sempre, as portas estão sempre abertas para você estar aqui no Bafulê. Deixa um recado para a galera, para te seguir, para acompanhar suas músicas nas plataformas. Convido a galera aí.
4: Vamos lá, gente. Eu que agradeço demais o espaço aqui. Cláudia, Alisson, Neto, muito obrigado. E gostaria de convidar todo mundo que está escutando a gente, assistindo também, para seguir lá nas redes sociais, Neto Veras Oficial, Neto com 2 T's, acompanha o nosso trabalho lá. Todo mundo é muito bem-vindo e vamos que vamos.
0: Show de bola. Claudinha.
1: Oi, Alisson.
0: Neto, escolhe uma dessas músicas suas pra gente encerrar o bloco. Já tá escolhido. Vamos lá, então, encerrar o bloco com o Neto Veras, dizendo que você que tá acompanhando ele aqui no Bafulê, segue aí, arroba Neto Veras Oficial, e acompanha a carreira desse cara. Você vai ouvir muito falar dele no Brasil inteiro, tenho certeza.
1: Com 2 T's, né?
0: 2 T's,
5: Neto Veras. 2 T's!
0: Vamos lá, encerrando o bloco com o Neto Veras no Bafulê.

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2: Nossa, já, Claudinha? Já. Disparou. Cláudia Leite.
4: Oi, Alisson.
2: Vou trazer
4: Marques.
2: Agora uma informação sobre Mayra Cardi, influenciadora digital. Eita. E o Thiago Negro, que é o primo. É rico ou pobre?
4: Rico, riquíssimo.
2: É rico, verdade, né? Pobre o marido dela, porque uma declaração da Mayra Cardi chamou bastante atenção e causou um ribuliço na internet. Menino, tem um monte de gente dizendo que ela é despalombetada do juízo. Tem outras pessoas dizendo que tá certo, eu faço igual você. A Mayra Cardi, ela falou nas redes sociais que teve um problema em casa com o seu marido, o Thiago Negro, porque o Thiago Negro decidiu comprar um lanche.
4: Sim.
2: O lanche vinha com hambúrguer, batata frita.
4: Sim.
2: E uma latinha de refrigerante.
4: Certo.
2: Ela pegou a latinha de refrigerante e jogou no lixo. E aí foi, ela disse o seguinte: aqui na minha casa não entra açúcar de forma nenhuma, não entra refrigerante de maneira nenhuma, é impossível. Outro dia o Thiago pediu, aí falou o nome da marca que eu não vou dizer aqui, ele é um adulto, ele faz o que ele quiser, faz o que ele quiser da vida dele, só que fora da minha casa. Da
4: Sim.
2: minha casa?
4: Da minha.
2: Minha, porque é minha, não é dos dois, né? Nossa. Tá ok. Aqui dentro não, para dar um exemplo para os meus filhos, não. Veio um refrigerante dentro desse negócio. E eu falei, com certeza isso tá errado. Você não pediu, né, meu amor? Eu acho que ele tinha pedido sim. Não foi uma hipótese eu tirar da sacola. Foi de...

0: direto pro lixo, disse a Mayra Kati, deixando claro que na casa dela não entra coisas com açúcar. Ela é indignada com o excesso de açúcar que nós consumimos, as pessoas, né, que matam muitas pessoas de obesidade. Nesse ponto, eu concordo com ela em dizer que o açúcar é muito maléfico, várias coisas com bastante açúcar fazem mal à saúde, né? Sim. Até dizem que é a droga permitida, né, o açúcar. Então, assim, nesse ponto, eu concordo com a Mayra Cardi na questão de falar sobre o excesso de açúcar nas coisas que nós comemos. Mas a decisão da Mayra Cardi de pegar o lanche, jogar fora e dizer, na minha casa você não faz isso, é assim, muita gente na internet tá dizendo, ela é autoritária pra caramba, além de chamar de minha casa, né? E outras pessoas estão dizendo, não, ela tá cuidando do marido, ela não quer dar esse exemplo pros filhos, deixa ela fazer o que ela quiser dentro da casa dela. Gerou muita repercussão, muita gente tá comentando na internet, a galera tá dividida, e eu trouxe aqui pra vocês. A gente não vai fazer pesquisa, porque já tá faltando aí menos de 10 minutos pra acabar o programa, mas que é polêmico, é polêmico. Eu vou dizer o que, que eu acho, Cláudia Leite. Não sei se Netinho, se você e o Clauber querem dizer também. Mas eu penso o seguinte, concordo com ela que o açúcar faz muito mal, faz vítimas, pessoas morrem por conta do excesso de açúcar, inclusive traz diabetes. É, mas eu discordo da forma como a Mayra Cardi leva várias coisas da vida dela. Ela parece muito radical sempre, né? E aí o marido morrendo de vontade, ele é esbelto. Ele é jovem, ele provavelmente faz bastante exercícios, já que tem academia na casa dela, ela já mostrou, inclusive.
1: Sim.
0: Então, assim, naquele dia ele tava com vontade da comida lixo, que a gente chama, né?
1: É o dia do lixo?
0: É, o dia do lixo, que muita gente, inclusive, como ele, faz uma vez no mês, né? Nem na semana, né? E aí ela chega lá e pega, joga no lixo uma coisa que ele deve ter pedido. Eu acho meio radical. E vir pra internet contar tudo isso, e ela não contou qual foi a reação dele, mas tá expondo o marido. Vai que o marido nem queria que ela contasse essa história. Tudo tem que ser registrado? Não, não é desse jeito, não. Então, o açúcar faz mal, é um veneno. Precisamos repensar o nosso consumo de açúcar? Verdade. Agora, pegar o lanche do marido, jogar no lixo, dizer na minha casa não, é meio radical.
1: Falta de respeito, né?
0: Falta de respeito.
1: Falta de respeito, né? A gente, pra ser respeitada, também tem que respeitar. Concordo em gênero, número e grau com você, Alisson Marques. E olha uma última informação, nosso plantão policial, sobre aquele monstro que matou o filho de 3 anos porque o filho não deu bom dia pra ele.
0: É isso aqui, né?
1: Olha, é exatamente. Ele está preso, ele se chama... O nome dele agora foi divulgado, Dandre Germaine Grayson, 33 anos.
0: É um que é missionário,
1: ele está preso, exatamente, preso suspeito de ter matado o próprio filho de 3 anos, porque o filho não deu bom dia, isso em Viamão, região metropolitana de Porto Alegre, no Rio Grande do Sul. E a última notícia também atualizando, todo mundo já sabe que ele está preso, e presa também está a mãe do menino, a esposa dele também está presa. Ela está presa porque ela está sendo investigada. Ela está sendo investigada. Ela foi presa preventivamente e está sendo investigada por omissão nessa história toda.
0: A mãe desse garoto.
1: Né? Omissão nessa história toda. Sim, é. Tem que mudar, meu povo. O Brasil não pode continuar desse jeito, não. Quantas crianças de 3 anos, 2 anos, 1 mês, enfim, qual vai ser a próxima vítima? Essa história tem que servir para mudar o norte. Da consequência dessas informações, sabe? Do desenrolar dessas histórias. Não dá mais pra ficar assim. Não dá, ponto. Acabou.
0: Muito bem, Cláudia Leite, muito bem. Claudinha,
1: Eu
0: tinha prometido a informação do homem que tava só de cueca na delegacia.
1: Isso, verdade.
0: Eu não contei essa informação, me lembraram aqui. Olha só, um homem foi preso pela polícia do Distrito Federal e levado pra delegacia em Taguatinga do Sul na noite de terça-feira anteontem. Ele é suspeito, olha só esse cafajeste. Ele é suspeito de ter agredido e quebrado o braço da própria mãe, monstro, em uma residência localizada lá na região também, Taguatinga Norte. Nas imagens gravadas dentro da delegacia, este homem aparece com sinais de embriaguez e só de cueca. Agora eu vou dizer por quê que ele tava só de cueca.
1: Sim, por quê?
0: As calças dele caíram durante a prisão. Após ele se debater na viatura, ele tava fora de si, tava parecendo um siri dentro de uma lata, surtado. E apresentar resistência à prisão e ainda tentar agredir os policiais. Segundo a polícia, ao ser detido, o suspeito discutiu, tentou agredir os policiais, se debateu demais e aí as calças escorregaram e ele ficou só de cueca. Sabe o que é que os policiais fizeram?
1: Sim.
0: Vai assim pra delegacia, pra deixar de ser sem vergonha.
1: Muito bem.
0: Vai assim, seu safado, e foi. Segundo a corporação...

0: Os militares foram acionados para atender uma ocorrência de violência doméstica. Ao chegar ao local, encontraram o suspeito agitado. Ele se recusou a obedecer às ordens e dificultou muito a abordagem. O suspeito ofendeu os militares, dizendo coisas como: seus, aí eu não posso falar, é uma coisa escatológica. Filhos da, também não posso falar. Vocês não são de nada, não valem nada. E começou a xingar eles. A vítima, mãe do rapaz de cueca, estava no hospital na hora que a polícia chegou, porque ela estava cuidando da fratura no braço causada, nossa, pelo próprio filho. Além de agredir a mãe, esse infeliz nojento, ele ainda agrediu o próprio irmão. Ele tá possuído dentro de casa. Foi algemado e, por apresentar riscos, foi levado até a delegacia, preso por desacato e ainda deverá responder por lesão corporal contra a sua mãe, podendo cumprir uma pena de 2 a 5 anos de cadeia. Sem vergonha, era pra ter ficado só de cueca, não, era pra ter ficado era pelado pra passar vergonha, e que ainda fosse um negócio desse tamanho pra sair na internet e o povo falar, zombar da cara dele, bicho.
1: Ficar famoso, né? Ele não, famoso, quer, ele não quer ser famoso, né? Pois pronto. Então, vamos fazer com que ele fique famoso?
0: Era isso que ele merecia.
1: Pois, isso que ele merecia. A gente não está fazendo justiça com as próprias mãos, não, é porque não. A gente fica indignado com esse tipo de situação cada vez mais recorrente no nosso Brasil e que tem que acabar.
0: Verdade, Cláudia Leite. Né?
1: E acabou.
0: Posso trazer mais uma?
1: Pode. Acabou.
0: Dá tempo. Não, vou trazer, dá, mais uma.
2: Tem,
0: vou
2: seis
0: trazer mais uma.
2: Seis.
0: Vamos fazer o seguinte. Vamos agora para Tianguá, mais uma informação do nosso plantão policial. Lá em Tianguá, dois homens foram baleados em menos de 24 horas, viu? Em ocorrências distintas e separadas ontem, quarta-feira, na Serra da Ibiapaba. Os casos mobilizaram equipes da Polícia Militar e são investigados pela Polícia Civil. No primeiro caso, a Polícia Militar foi acionada após um hospital da cidade comunicar a entrada de um homem com ferimentos provocados por disparos de arma de fogo. Conforme a Secretaria de Segurança Pública e Defesa Social, a vítima deu entrada na unidade de saúde com lesões causadas por arma de fogo, mas as circunstâncias do crime não foram divulgadas até o momento. Equipes da Polícia Militar realizaram diligências na região para tentar identificar os responsáveis pelo ataque e o caso segue sob investigação da Delegacia de Polícia Civil de Tianguá. Esse foi o primeiro caso que aconteceu ontem. Em menos de 24 horas, outro homem foi baleado também em Tianguá. No segundo caso, um homem foi alvo de disparos de arma de fogo enquanto estava em uma via pública no bairro Ceasa, também em Tianguá. E a vítima foi socorrida após o ataque. De acordo com a Secretaria de Segurança Pública e Defesa Social, o homem possui antecedentes criminais por integrar organização criminosa, associação criminosa, roubo, tráfico de drogas e associação para o tráfico. Além disso, porte ilegal de arma de fogo, porte de arma branca, corrupção de menor e crime ambiental. Tudo isso que esse homem respondia, né? Policiais militares atenderam a ocorrência e realizaram as primeiras diligências no local. A investigação também está a cargo da Delegacia de Polícia Civil de Tianguá, que apura a autoria e a motivação da tentativa de homicídio. Até o momento, nenhum suspeito foi preso e as investigações seguem em andamento. Aí, só para encerrar o programa rapidinho, Cláudia, tenho aqui uma informação sobre o integrante de uma banda de piseiro que foi assassinado. Tudo isso aconteceu também aqui no estado do Ceará. Um jovem de 22 anos foi morto a tiros em Ibiapina, interior do estado, nesta quinta-feira. Eduardo Rodrigues Guimarães chegou a ser socorrido, não resistiu aos ferimentos. A vítima era integrante da banda MTS no Beat, conhecida no gênero do piseiro, e havia recentemente adquirido um lava-jato no bairro São João, lá em Ibiapina. Um amigo dele, o Eduardo, um amigo do Eduardo, que é a vítima, que preferiu não se identificar, conversou com o Diário do Nordeste e acredita que ele foi vítima de emboscada.
1: Eita.
0: Palavras do amigo dele. Recentemente, o Eduardo comprou um lava-jato, estava conquistando as coisas. Ontem, pediram para ele esperar um carro até 19 horas para ser lavado hoje. Ele foi sozinho esperar esse carro quando chegaram numa moto e efetuaram disparos contra ele. Tentou fugir, mas não conseguiu e caiu. Segundo esse amigo, diz que ele foi socorrido, mas morreu na ambulância a caminho do hospital. Claro, a polícia vai fazer a investigação, tá fazendo toda a investigação, e a delegacia de Ibiapina segue aí à frente dessas investigações. Até hoje, pela manhã, ninguém havia sido preso ainda por este crime. Duas informações aqui do nosso plantão policial que a gente trouxe para poder trazer aqui, terminar o programa com atualização de notícias do nosso estado do Ceará. Cláudia Leite.
1: Exatamente, isso mesmo, Alisson, muito bem lembrado. Bom, ponto final no Bafulê de hoje. Ah, eu quero mandar um beijo pro meu melhor ouvinte, me dê licença. Meu pai Ednar, tá assistindo o Bafulê.
0: Ô, seu Ednar!

0: A dona Maria, que é a cuidadora, estão assistindo o Bafle. Um beijo, meu pai. 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Muito obrigada pela audiência de todos vocês conosco desde 1 da tarde. Obrigada a toda a família Bafulê, nosso diretor de imagem.
1: Diretor de imagens deste momento é o querido Gutierrez Madeira.
0: Obrigada,
2: ai,
0: Gutierrez.
2: Que nojo!
3: Que isso?
1: Ah, nos caracteres. Desculpa, eu esqueci. Nos caracteres é o Jefferson Gomes.
0: Obrigada, Jefferson.
3: Bora, Jefferson.
1: No Master ainda é a Carlinha Rodrigues, é, Glauber? Carlinha Rodrigues.
3: Carlinha!
0: Obrigada.
1: Nosso operador de áudio é o grande Glauber Souza, o melhor do Brasil. Não, é do mundo.
0: Obrigada, Glauber.
1: Eu conheço operadores de outro canto do mundo, então é você o melhor do mundo. Ora mais. Do lado dele tá o Fabiano Soares.
0: Obrigada, Fabiano.
1: Do meu lado direito,
3: Netinho Souza.
0: Muito obrigada, Netinho.

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3: Em Fortaleza, agora 4 horas e 3 minutos. Uma ótima tarde para você que acompanha aqui a nossa programação. Seja muito bem-vindo e muito bem-vinda a mais uma Hora da Verdinha. A partir de agora, a gente segue juntos por aqui com muita informação para você. Tem muita prestação de serviço e, é claro, a sua participação aí do outro lado. Isso não pode faltar de maneira nenhuma. Então, já deixo aqui aquele convite especial para você interagir conosco, deixar o seu recado aqui para a gente, mandar aí o seu recado, pedir o seu alô, mandar o seu abraço também. Tá aí pelo trânsito da nossa cidade, quer compartilhar informações, alguma dica importante aí para outros condutores, você pode fazer isso através do nosso WhatsApp. Tá pelo interior do estado ou em outro estado do país, você pode também aproveitar para registrar audiência. Tudo isso através aqui do nosso WhatsApp. O nosso padre Glauber Souza, que tá aqui na operação de áudio agora, reforça aqui como é que você participa.
4: Tá certo.
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3: Vamos lá, minha gente. Hoje, quinta-feira, né? Dia 9 de julho de 2026. E a partir de agora, a gente traz os destaques do Hora da Verdinha de hoje. Olha, o Senado Federal aprovou nesta terça-feira um projeto de lei que cria um mecanismo de cobrança automática da pensão alimentícia, batizado como PIX Pensão Alimentícia. A gente vai conversar daqui a pouquinho com um especialista no assunto para explicar para você o impacto dessa medida, especialmente para o pagamento da pensão alimentícia, tá? Se você tem dúvidas, inclusive, sobre esse tema, pode mandar aí a sua pergunta aqui para a gente. Daqui a pouquinho você também participa aí dessa conversa. E consumidores de Fortaleza podem registrar reclamações ou ainda realizar agendamento para atendimento presencial junto ao Procon Fortaleza, através da ferramenta Procon Digital. Criada em março deste ano, a plataforma tem o objetivo aí de facilitar o atendimento aos consumidores, também no formato virtual. E a gente vai conversar logo mais com o Procon Fortaleza sobre esse assunto. Então, se você tem alguma dúvida sobre o tema, pode também mandar sua pergunta aqui para a gente. E no semiárido, uma tecnologia simples, acessível e eficiente tem contribuído para mudar a realidade difícil em relação ao acesso ao saneamento básico. Conhecida como fossa de bananeira ou canteiro biosséptico, a solução trata o esgoto do vaso sanitário de forma segura e ainda favorece a produção de alimentos. Logo mais, nós vamos conhecer essa iniciativa por parte do Projeto Caatinga, e a gente vai trazer os detalhes para você em instantes aqui na nossa programação. Tudo isso e muito mais a partir de agora, às 4 horas e 6 minutos. A Hora da Verdinha desta quinta-feira já está no ar.
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3: A gente começa aqui o Hora da Verdinha falando sobre uma denúncia de um suposto golpe de cerimonial na cidade de Aquiraz, na região metropolitana. Clientes dizem ter contratado serviços para festas, mas os fornecedores não receberam os valores como o combinado. Milena Gadelha, quem traz aí os detalhes dessas denúncias.
5: O sonho do casamento virou pesadelo para dezenas de casais em Fortaleza e na região metropolitana. Mais de 50 mulheres relataram e algumas registraram boletins de ocorrência denunciando um suposto golpe envolvendo duas empresas, uma de cerimonial e outra de buffet móvel com atuação em Aquiraz. Segundo as vítimas, as empresas são a GP Cerimonial e a Angélica Buffet Móvel. Os relatos são de que as duas receberam pagamentos, mas os fornecedores contratados não recebiam os valores e os serviços não eram garantidos. Um grupo criado nas redes sociais já reúne mais de 90 pessoas que afirmam ter sido prejudicadas. A técnica de enfermagem Angélica Ferreira, que tem casamento marcado para novembro deste ano, contou que descobriu o problema ao entrar em contato com os fornecedores.

0: fornecedores e perceber que nenhum dos serviços estava confirmado. Outra noiva, Ellen Santiago, relatou ter pago parte de um pacote ao Angélica Buffet e também contratado serviços por meio da GP Cerimonial. Segundo ela, nenhum dos fornecedores recebeu os valores e as responsáveis deixaram de responder às mensagens. As empresas citadas são a GP Cerimonial, comandada por Emanuela Ferreira de Oliveira Gomes, e o Angélica Buffet, administrado por Ana Angélica Peixoto da Costa. As duas foram procuradas, mas não se manifestaram até a publicação da matéria. Em vídeo nas redes sociais, Luiz Fernando Peixoto, que se apresenta como marido de Emanuela, afirmou que a situação estaria relacionada a um vício dela em jogos de azar. Ele disse ainda que a cerimonialista enfrenta problemas psicológicos, chegou a desaparecer por alguns dias e foi encaminhada a um hospital. A Secretaria da Segurança Pública informou que o caso está sendo apurado e orienta outras possíveis vítimas a registrarem um boletim de ocorrência. Milena Gadelha para Verdinha FM 92.5 e TV Diário.
1: A gente traz agora a história de um crime que aconteceu há quase 30 anos na cidade de Milhã, no sertão central aqui do estado. Uma mulher foi assassinada na década de 1990 e desde esse período até os dias de hoje, o filho dela luta por justiça para que o acusado passe por julgamento. E finalmente, isso pode acontecer. Quem conta pra gente os detalhes aí dessa história é a Claudiana Morato.
2: O crime aconteceu em 9 de julho de 1998, há 28 anos. A vítima, Ivaneide Barbosa Fernandes Silva, tinha 24 anos quando foi morta sem motivos aparentes na cidade de Milhã, no sertão central do Ceará. Ela estava na porta do bar em que trabalhava quando foi surpreendida pelo acusado. Foi esfaqueada duas vezes e não resistiu aos ferimentos. O acusado foi preso no dia seguinte ao crime, mas fugiu da cadeia de Solonópolis 15 dias depois. O filho da vítima, Bruno Fernandes, hoje com 30 anos, tinha apenas 2 anos quando a mãe morreu. Ele entrou em contato com o Ministério Público Estadual pedindo esclarecimentos sobre o crime. O órgão informou que o crime não havia prescrito. Bruno virou assistente de acusação do caso. O processo ficou suspenso até 2018. Após reaberto, o acusado foi preso em 2023 no estado de Rondônia. A família luta por justiça. Bruno Fernandes falou sobre o caso. Vamos ouvir.
3: Eu tinha 2 anos quando minha mãe foi assassinada em Milhã. Ela foi a primeira vítima de homicídio na história dessa cidade. Eu não escolhi essa luta. A luta me escolheu quando me deixou órfão. Por 28 anos eu ouvi: o tempo enterra tudo, processo morre, prescreve. Mas o tempo não enterrou, o tempo guardou. Guardou 4 órfãos e guardou uma confissão. Guardou um réu foragido por 25 anos. O que me despertou foi descobrir já adulto que o processo da minha mãe ainda existia. Em 2026 entendi, a justiça estava de pé, só que parada. Foi aí que eu entrei como assistente de acusação. Se o Estado não andava sozinho, eu ia empurrar. No dia 30 de junho deste ano, o Tribunal de Justiça do Estado do Ceará julgou o recurso em sentido estreito do réu e negou por 3-0, mantendo ele no júri popular. Hoje eu não falo de vitória. Hoje eu falo de esperança, porque vitória é uma palavra grande demais para quem esperou quase 3 décadas por este momento.
2: Em nota, o Tribunal de Justiça do Ceará informou que negou, em 1º de julho deste ano, o recurso interposto pelo acusado e manteve a decisão de pronúncia que o submete a julgamento pelo Tribunal do Júri da Comarca de Solonópolis. Ele está sendo monitorado por tornozeleira eletrônica. Claudiana Mourato para Verdinha FM 92.5 e TV Diário.
1: E o Instituto Dr. José Frota, maior unidade de traumatologia do Ceará, atende por mês uma média de 19 mulheres vítimas de violência doméstica. Somente de janeiro a maio, 90.

0: 46 pacientes deram entrada no hospital em decorrência de agressões. Ana Beatriz Caldas é quem traz aí os detalhes desse levantamento.
1: O dado se refere a atendimentos feitos entre janeiro e maio deste ano e faz parte de um levantamento

0: vítimas mais frequentes são mulheres jovens, de 22 a 39 anos, e os principais agressores são cônjuges, namorados e ex-companheiros, que representam mais da metade dos casos. Ao todo, entre janeiro de 2023 e maio deste ano, 525 mulheres foram internadas por violência intrafamiliar no JF. Desses, 214 casos são reincidências. Caso você precise buscar ajuda, Disque 180 ou 190. E para mais informações sobre atendimento a mulheres vítimas de violência intrafamiliar, confira a matéria completa no Diário do Nordeste. Da redação, Ana Beatriz Caldas para a Verdinha FM 92.5 e a TV Diário.
1: O governo do Ceará formalizou junto ao Ministério de Portos e Aeroportos o pedido de internacionalização do aeroporto de Jericoacoara, em Cruz, no litoral norte aqui do estado. A informação foi obtida pelo nosso colunista de aviação, Igor Pires, e publicada no Diário do Nordeste. Segundo o secretário de Turismo do Estado, Gustavo Montenegro, o pedido já está alinhado com a futura concessionária do aeroporto, a Fraport Brasil. A empresa vai assumir o terminal no mês de setembro deste ano. A Fraport Brasil arrematou o aeroporto de Jeri em novembro do ano passado. Então fica essa boa notícia aí para o setor de aviação aqui do nosso estado. E o Agroparque do Eusébio, que vai ser construído onde hoje é o Autódromo Internacional Virgílio Távora, já tem empresas interessadas na área. Luciano Rodrigues é quem conta pra gente.
2: Pelo menos 4 empresas estão interessadas em realizar as obras do Agroparque do Eusébio. O terreno destinado para isso é o do Autódromo do Eusébio, na Grande Fortaleza. O Autódromo Internacional Virgílio Távora e o Parque de Exposições César Caos, sede da Expoesse, fazem parte de um mesmo negócio. As informações são de Amilcar Silveira, presidente da Federação da Agricultura e Pecuária do Ceará, FAEC. Vai ser feita uma parceria público-privada envolvendo os dois terrenos. As empresas que vão ficar com o parque da

0: A Federação da Agricultura e Pecuária do Ceará, FAEC, vai ser feita uma parceria público-privada envolvendo os dois terrenos. As empresas que vão ficar com o parque da sede da Expoes vão precisar fazer obras no autódromo. A expectativa é de que as obras comecem em 2027, com investimento de 150 milhões. Esse evento é realizado normalmente no mês de junho no Centro de Eventos do Ceará. Somente em 2026 foram mais de 200 milhões de reais em negociações. No total, foram utilizados os dois pavilhões do Centro de Eventos do Ceará. Para Milka Silveira, a PEC Brasil cresceu ao ponto de precisar de um espaço maior, como o futuro Agroparque. Saiba mais detalhes no site do Diário do Nordeste. Da redação, Luciano Rodrigues para a Verdinha FM 92.5 e TV Diário.
1: Agora, 4 horas e 17 minutos, a gente continua com mais informação para você. O texto da proposta de emenda à Constituição, que acaba com a aposentadoria compulsória para juízes como medida punitiva, foi aprovado nesta quinta-feira pela Comissão de Constituição e Justiça e de Cidadania, a CCJ, da Câmara dos Deputados. Antes de ir ao plenário, o texto agora precisa passar por uma comissão especial. A PEC prevê que a decisão de remover o magistrado ou colocá-lo em disponibilidade cabe ao Conselho Nacional de Justiça, o CNJ, o que já acontece. O que muda é que a suspensão poderá ser de até 90 dias e a disponibilidade por até 2 anos. Segundo o texto, ao fim do processo administrativo disciplinar, o Ministério Público deverá ser acionado no prazo de 30 dias para se manifestar. Neste caso, o magistrado deve ficar afastado das funções com vencimentos proporcionais até o trânsito em julgado da sentença. Se a decisão for pelo arquivamento da representação ou se a ação judicial for julgada improcedente em decisão definitiva, o magistrado então retorna às suas funções com o pagamento da diferença das verbas remuneratórias. 4h18 agora, a gente fala sobre o tempo.
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1: Vamos lá conferir como é que está o cenário aqui na capital cearense. Uma tarde aí com o céu um pouco encoberto em algumas regiões aqui da cidade, em outras até o tempo mais firme, né? A gente observa aí o cenário ali para a região do centro da cidade, acompanhando aí esse cenário, né? Aqui da capital cearense. Como é que está a temperatura aí, padre?
3: Quanto? 29 graus.
1: 29 graus agora na cidade. Segundo a FUNSEMA, até o fim da tarde, não deve chover na Grande Fortaleza. A temperatura é de 29 graus, como a gente já trouxe por aqui. A mínima hoje deve ficar na casa dos 25. Para amanhã, a previsão aponta aí céu variando entre parcialmente nublado e poucas nuvens, com possibilidade de chuva fraca, passageira e isolada no território cearense. No litoral e no centro-sul, as chuvas tendem a ocorrer especialmente entre a madrugada e também o período da manhã. Agora, 4 horas e 19 minutos, vamos movimentar a nossa reportagem na capital federal?
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1: Há poucos dias de perder a validade, a MP do frete, que endurece a fiscalização e altera regras de transporte, voltou ao centro das discussões lá no Congresso Nacional. A medida provisória está parada há semanas lá no Senado, mesmo depois de ter sido aprovada na Câmara. Quem traz para a gente todas as informações lá de Brasília é a Flávia Rabelo, nossa correspondente. Flávia, boa tarde, seja bem-vinda, tudo bem?
4: Flávia Rabelo.
5: Oi, Sávio, tudo bem? Obrigada. Boa tarde a você e a todos que nos acompanham. Pois é, a medida provisória do frete voltou ao centro da atenção, né? Como você disse, agora entre o governo e o Congresso, há poucos dias de perder a validade, né? A proposta endurece a fiscalização do piso mínimo do frete rodoviário e altera regras do transporte de cargas, mas está parada no Senado há 3 semanas, mesmo após ter sido aprovada pela Câmara dos Deputados, viu? Na semana passada, o presidente Lula afirmou que o texto seria apreciado na terça-feira, mas a medida provisória não entrou na ordem do dia. A indefinição elevou a pressão de representantes dos caminhoneiros sobre o Congresso Nacional. Para os caminhoneiros, a medida é essencial para garantir o cumprimento do piso mínimo do frete e evitar que transportadores

0: e sejam obrigados a aceitar valores abaixo da tabela definida pela ANTT. A categoria sustenta, sabe, que a fiscalização mais rígida é necessária para combater práticas consideradas abusivas na contratação do transporte rodoviário de cargas. Caso o Senado não aprove o texto até 16 de julho, as mudanças deixam de produzir efeitos e a ANP perde eficácia. A divergência entre caminhoneiros e setores produtivos ajuda a explicar a dificuldade de avanço da ANP aqui no Congresso Nacional. Com o prazo se aproximando, o impasse no Senado transformou a MP do frete em um novo foco de tensão também para o governo Lula. Sávio?
1: A gente vai ficar então de olho, né, Flávia, nessa situação, como é que o governo pretende aí destravar essa discussão aí no Senado. Minha amiga, ainda no Senado, foi aprovada aí a aplicação de penas mais severas para quem comete violência sexual digital contra menores. O que deve mudar aí com essa medida, Flávia?
0: Isso mesmo, sabe? A votação foi simbólica, ou seja, favoráveis permaneçam como se encontram, os contrários se manifestam, normalmente levantando as mãos, né? Certamente quem nos ouve já ouviu esta frase, mas os efeitos da nova lei podem ajudar no combate aos crimes digitais contra menores, incluindo a utilização de inteligência artificial para a prática do crime. Agora, o uso da inteligência artificial para aliciamento das vítimas, as deepfakes, né, explico melhor, que são as mídias sintéticas hiperrealistas geradas por inteligência artificial que sobrepõem ou trocam rostos e clonam vozes em vídeos, fotos e áudios, também entram aí e serão tipificados como crimes, sabe? A proposta também dá fim do uso do termo pornografia para se referir a condutas obscenas ou material sexual praticadas contra crianças e adolescentes. O projeto também retira o termo e passa a classificar esse tipo de conduta como violência sexual contra criança ou adolescente, alinhando com as diretrizes internacionais, como a Convenção de Budapeste sobre crime cibernético. Neste caso, sabe, no contexto digital, a violência sexual se daria por meio de fotografia, vídeo, imagem digital ou outro registro audiovisual. A proposta ainda autoriza a chamada ronda virtual, a ser feita por órgãos investigativos para coletar arquivos em ambientes digitais públicos, desde que relacionados a crimes de violência sexual contra menores, sem ordem judicial prévia. Volto com você, agradeço e desejo a todos um ótimo final de semana.
1: Muito obrigado, Flávia, para você também, tá? Até a próxima semana. Agora, 4 horas e 24 minutos, ainda hoje, aqui no Hora da Verdinha, a gente vai trazer informações a respeito do Procon Digital, tá? Essa ferramenta que tem auxiliado aí os consumidores a registrarem reclamações, solicitarem atendimento junto ao Procon. A gente fala sobre essa nova plataforma e como é que você pode utilizar, em que situações, né, você pode utilizar. A gente esclarece para você em instantes aqui na Verdinha, o jornalismo que fala a nossa língua. 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
1: Em Fortaleza, agora 4 horas e 27 minutos. Deixa eu passar aqui pelos recados. A turma que tá interagindo conosco, deixando mensagens aqui pra gente. Quem tá por aqui? Olha, tem o Miguel Gonçalves. Ele que está mais precisamente na cidade de Independência, aqui no interior do estado. Tá nos acompanhando aqui pela Parabólica. Um abraço para você. Muito obrigado, tá? Pela sua atenção e audiência. O Nonato Gomes e a Edilene estão em Mossoró, também nos acompanhando. Aquele abraço. Muito obrigado pela atenção. Temos aqui também o Castelo e Amadá, o Casal 20, no bairro Farias Brito, aqui em Fortaleza. Por aqui também temos o Franklin de Ocara. Aquele abraço para você. Petrone Cavalcante, no bairro São Gerardo. Davi Duarte, lá de Baretama também. Tem um ouvinte nosso aqui falando ainda, chateado ainda com a derrota do Brasil na Copa. Está dizendo que não se conforma que agora vai chegar, né, a época de fase das quartas de final, né? Inclusive hoje tem jogo, daqui a pouquinho a gente comenta isso. E não tem a seleção brasileira. Quem mandou essa mensagem aqui pra gente? Foi o Thiago. O Thiago tá lá no Parque de Nibaú nos acompanhando. Aquele abraço, viu? Por aqui também temos o nosso querido Gibu do Iguape. Deixou um áudio aqui pra gente, vamos colocar.
2: Olá, Sal, boa tarde para o Rodrigo Miranda, o Gibu do Iguape, mandando esse áudio para desejar uma ótima tarde a todos.
1: Obrigado, meu.
2: Uma excelente noite para todos nós, nossos familiares. E também te mando boa tarde para toda minha família no Iguape, meu amigo. Fique com Deus, que Deus ilumine essa linda noite para todos nós, para nossos familiares. E até amanhã, meu amigo. Fique com Deus, tchau.
1: Valeu, Gibu. Aquele abraço. Nazareno Pedrosa também está aqui conosco, lá em Nova Russas. Aquele abraço. Elias Auril Maguinho, no Conjunto Esperança, também estão aqui conosco. Um grande abraço para você. Olha, tem mais mensagens aqui chegando. O Vinícius Félix está lá no Presidente Kennedy. Um abraço, viu, meu amigo? Obrigado aí pela sua participação. Tem mais ouvintes aqui participando. Boa tarde, eu sou o Vanderlei, natural de Mombaça, mas está hoje morando no Rio, na cidade maravilhosa. Que maravilha, meu amigo. Aquele abraço para você, tá? E obrigado aqui pela sua participação, atenção e audiência. A Francisca também está nos acompanhando lá na cidade do Crato. No Serve Luz, que mandou mensagem aqui, foi a Catarine. Aquele abraço. Tá acompanhando aqui o Hora da Verdinha. Sempre escuto o programa, juntamente com o meu pai, seu Josué. Tem 68 anos. Olha aí, que maravilha. Um abraço para vocês, tá? Obrigado também pela participação. Quem mais segue aqui conosco? Tem participação aqui de uma ouvinte nossa, mandando até fotos aqui com os nossos amigos do Jogada, o Wilton Bezerra e também o Breno Rebouças. Daqui a pouco ela completa aqui a mensagem. Obrigado, tá? Pela sua participação também. E você que ainda não interagiu conosco, não mandou a sua mensagem, participe. Mande aí o seu recado através do nosso WhatsApp no 859-8887-1306. Você vai interagindo aí, vai mandando o seu recado, você que está nos acompanhando. Olha, deixa eu trazer aqui uma informação importante. O Programa Estadual de Proteção e Defesa do Consumidor, o DECOM, do Ministério Público do Ceará, vai oferecer nesta sexta-feira atendimento à população do bairro Messejana, aqui em Fortaleza, durante a ação do projeto DECOM no Bairro. A iniciativa acontece na Praça do Povo, das 8 da manhã até as 2 da tarde, e tem como objetivo ampliar o acesso dos moradores ao programa e

0: também garantir os direitos nas relações de consumo. Serão ofertados aí diversos serviços aos consumidores, entre eles consulta ao SPC Serasa, registro de reclamações individuais e também coletivas, orientação jurídica, recebimento de denúncias para fiscalização e também mutirão de renegociação de dívidas. Também haverá atendimento do programa Núcleos de Mediação Comunitária do Ministério Público do Ceará, que é o PRONUMEC, que tem também como objetivo mediar conflitos envolvendo aí questões como briga de vizinhos, pensão alimentícia e cobranças de dívidas. O DECOM do Ministério Público do Ceará orienta que os cidadãos levem aí um documento oficial com foto, comprovante de endereço e toda a documentação relacionada à sua reclamação ou à sua manifestação, né? Para que seja aí de alguma forma acelerado, né, esse processo junto então ao DECOM do Ministério Público do Ceará. Falando em direito do consumidor.
1: Seu direito.
0: Consumidores aqui de Fortaleza podem registrar reclamações ou ainda realizar agendamento para atendimento presencial junto ao PROCON Fortaleza através aí do PROCON Digital. Criada em março deste ano, a plataforma tem aí o objetivo de facilitar o atendimento aos consumidores também no formato virtual. E quem conversa conosco aí sobre essa ferramenta é a presidente do PROCON Fortaleza, Eneilândia Rabelo. Eneilândia, boa tarde, seja bem-vinda, tudo bem?
2: Tudo bem, Sávio, boa tarde também aos nossos consumidores, né, também, que estão aí nos acompanhando mais uma vez.
0: É isso, Eneilândia, essa ferramenta já está funcionando aí desde março, né, como é que vocês têm facilitado, né, esse acesso dos consumidores para não somente registrar ali a sua reclamação, mas também facilitar aí o agendamento ao atendimento presencial junto aí ao PROCON, não é isso?
2: Exatamente, Sávio. O PROCON Digital foi um projeto que o PROCON Fortaleza fez justamente para facilitar, como você mesmo colocou aí, essa questão da acessibilidade aos nossos consumidores. A gente sabe que muita gente, às vezes, não consegue vir até o órgão para resolver o seu problema. Então, hoje, de forma online, virtual, 7 dias por semana, 24 horas por dia, o consumidor pode abrir sua reclamação nesse formato online, né, na sua própria residência, tanto do computador, sabe, como também através do celular. E aí o link, né, o site para acessar, o consumidor vai no fortalezadigital.fortaleza.ce.gov.br. Lá vai ter o canal do PROCON, o consumidor clica nesse canal e solicita o serviço, tanto para abertura de reclamação virtual, denúncia virtual, como também até para o agendamento do atendimento virtual em todos os nossos núcleos. E aí, Sávio, fica muito cômodo para o consumidor que queira abrir nesse formato virtual também sua reclamação, não precisa nem sair da sua residência e pode acessar aí todos os serviços do PROCON Fortaleza. Além disso, a gente também disponibiliza as cartilhas, né, de informação e as pesquisas de preço mensal que o PROCON Fortaleza realiza todo mês nos supermercados.
0: E aí, Nelândia, lá também nessa ferramenta é possível o consumidor ir acompanhando essa demanda, ir acompanhando ali a sua reclamação, a sua solicitação também?
2: Também, sabe, ele acompanha todo o seu processo de forma online, inclusive as audiências de conciliação também serão realizadas, né, dependendo da demanda do consumidor, agendando essa audiência ela vai ser realizada no formato virtual, através do WhatsApp do consumidor, que é uma plataforma que o consumidor, a maioria tem essa disponibilização, e aí, quer dizer, tudo ele faz na sua residência, sem precisar sair de casa. Claro que nesse formato virtual, o consumidor precisa anexar toda a documentação no processo, o documento de identidade, seu CPF, o comprovante de endereço, e qualquer documentação relacionada ao seu problema, seja uma nota fiscal, cupom fiscal, um contrato, um serviço, prints de tela de compras online, enfim, toda a documentação relacionada ao problema do consumidor. Ou seja, de forma remota, o consumidor vai iniciar e vai terminar, né, todo o seu trâmite junto ao PROCON Fortaleza para resolver, tentar solucionar ali de forma ágil e prática o problema desse consumidor.
0: Enelândia, vocês têm ideia já de quantas pessoas, quantos consumidores, né, já

0: realizaram acesso aí à plataforma, as reclamações que foram solicitadas através aí também dessa ferramenta?
1: Temos sim, Sávio. A gente inaugurou esse sistema, né, em março desse ano, né, e já tivemos aí mais de 300 procuras de abertura de reclamação. E aí eu queria aqui reforçar o consumidor que utiliza essa plataforma, que é muito prática, muito fácil de manusear, utilizar de casa mesmo para abrir sua reclamação, não precisa vir ao órgão. E aí a gente tem esse atendimento no formato online virtual. Tivemos também a abertura de quase 50 denúncias nesse formato virtual. Então, ou seja, facilita muito essa questão do consumidor buscar os seus direitos. É mais um serviço prestado pelo Procon Fortaleza, né, para facilitar a procura dos direitos, da cidadania da nossa população, e o Procon Fortaleza sempre está à disposição para atender. Inclusive, se você também quiser o atendimento no formato presencial, agenda lá, procura o site, agenda lá, que aí você tem toda essa facilidade também pela nossa plataforma. E aí é importante que o consumidor utilize desse serviço. Eu até quero agradecer, sabe, a oportunidade de divulgar esse site para a nossa população, para poder facilitar o acesso à informação aos consumidores sobre esse serviço.
0: Enelândia, no caso aí do consumidor que não queira se identificar, quer fazer uma denúncia anônima, ele pode fazer também pela plataforma, ou os canais de comunicação, nesse caso, são outros?
1: Ele também pode fazer, mas a gente também, denúncias anônimas, a gente também recebe através da nossa central de atendimento, que é o telefone 151, porém só funciona de 8 horas da manhã até 17 horas, de segunda a sexta-feira, sabe? Mas, claro, se o consumidor também quiser fazer a denúncia no formato online, pela plataforma, ele também pode acessar esse serviço e fazer essa denúncia através da plataforma do Fortaleza Digital.
0: Enelândia, vamos lá reforçar aqui para o nosso ouvinte o endereço que ele acessa para ter, conseguir, né, realizar essas solicitações, também ter essas informações e os outros canais aí de atendimento do Procon Fortaleza.
1: Sabe, a plataforma do Fortaleza Digital, o site é o fortalezadigital.fortaleza.ce.gov.br. Quando o consumidor acessar o link, né, o site, ele vai buscar pelo serviço do PROCON e lá ele pode fazer, né, utilizar todos os serviços do PROCON Fortaleza, seja abertura de reclamação, de denúncia, as cartilhas de educação para o consumo, pesquisa de preço do supermercado. Além disso, a gente também tem a nossa central de atendimento, que é o telefone 151, que funciona de 8 horas da manhã às 17 horas, de segunda a sexta-feira, e temos também o nosso atendimento presencial, o núcleo, né, a sede do PROCON fica aqui no centro da nossa cidade, na Rua Major Facundo, número 869, além dos VaptVupts do Antônio Bezerra, Messejana, Shopping Rio Mar Papicu, além também da Parangaba e aqui no centro. E, claro, a Casa do Povo, que é a Câmara Municipal de Fortaleza, e as regionais 5 e 6. E também, sabe, queria até aproveitar a oportunidade para poder reforçar também, fazer um convite à nossa população, que sábado agora o PROCON Fortaleza vai estar atendendo também nos bairros, né, fazendo o PROCON nos bairros, o nosso outro projeto. E esse sábado agora vai ser de 9 horas da manhã até 16 horas, lá na Praça do Polar, na Barra do Ceará. E aí eu também queria deixar esse convite aí para os nossos consumidores que também não tiverem tempo durante a semana e não souberem acessar aí a plataforma de forma virtual. A gente vai estar fazendo esse atendimento para essa população também, lá na Barra do Ceará, na Praça do Polar, na Avenida Mozart de Lucena.
0: Tá certo. Então, Enelândia, muito obrigado pelas suas informações, pelas orientações aqui para os nossos ouvintes, telespectadores, consumidores que acompanham aqui o Hora da Verdinha. Até a semana que vem. Um abraço.
1: Um abraço, Sávio. Até a semana que vem. Muito obrigado e uma boa tarde para você, para toda a equipe aí da Verdinha e também para os nossos consumidores.
0: Muito obrigado mais uma vez. Agora, 4 horas e 40 minutos. Daqui a pouquinho a gente vai falar sobre uma iniciativa no semiárido que tem tornado aí acessível e eficiente uma mudança importante na realidade de algumas pessoas, especialmente no acesso aí ao saneamento básico. A gente vai ter detalhes aqui do funcionamento da fossa de bananeira ou canteiro biosséptico, uma solução aí que trata o esgoto do vaso sanitário de forma segura e ainda favorece a produção de alimentos. A gente fala sobre isso em instantes.

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1: Em Fortaleza, agora 4 horas e 44 minutos.
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1: A falta de saneamento básico ainda é um dos principais desafios enfrentados pelas comunidades rurais brasileiras. Além de comprometer a saúde das famílias, o descarte inadequado do esgoto contamina o solo, os recursos hídricos e também o meio ambiente. No semiárido, uma tecnologia simples, acessível e eficiente tem aí contribuído para mudar essa realidade. Conhecida como fossa de bananeira ou canteiro biosséptico, a solução trata o esgoto do vaso sanitário de forma segura e ainda favorece a produção de alimentos. Quem conversa conosco sobre essa tecnologia é o Carlito Lima, analista de projetos socioambientais da Associação Caatinga. Carlito, boa tarde, seja bem-vindo, tudo bem?
2: Olá, Sávio, boa tarde a todos os ouvintes da Hora da Verdinha, prazer, obrigado pelo espaço, né? É muito gratificante a gente poder estar num programa assim de, né, de grande audiência em todo o estado do Ceará e no Brasil inteiro para falar um pouco sobre essa tecnologia.
1: Pois é, Carlito, como é que essa solução funciona aí na prática, né? E por que que a utilização das bananeiras, né? De que maneira elas possibilitam aí levar esse saneamento de alguma forma para essas famílias que muitas vezes não têm acesso, né, algo que seria básico, necessário, mas que não chega, né, a essas residências. Explica para a gente então como é que funciona aí essa solução.
2: Pronto. Grande parte das fossas convencionais, que é principalmente utilizada aqui no nosso sertão, ela é chamada de fossa sumidouro. Que aí, no caso, nós estamos escondendo os nossos dejetos, né?

0: E aí, de certa forma, estamos contaminando tanto o solo quanto o lençol freático. Então, a fossa de bananeira, né, o canteiro biosséptico ou fossa TVAP, tem alguns nomes que são bem idênticos, né, dessa tecnologia, ela vai tentar tratar esse esgoto de forma segura, utilizando os nossos nutrientes, que em grande parte, né, a composição tanto do nosso, né, da nossa urina, quanto das nossas fezes, do nosso cocô, a grande maioria é água. E a parte sólida, ela se transforma em nutrientes. Então, eu consigo reutilizar essa água, se a gente está falando de sertão, de região seca, que a gente tem mais dificultoso é água, né? Então, eu consigo reutilizar essa água de forma segura para fossa de bananeira e, inclusive, produzir frutos, né?
1: Ah, e Carlito, essa tecnologia ela pode ser levada a qualquer residência, em qualquer propriedade rural, ou existe algum tipo de limitação de terreno e também de espaço?
0: Pronto, Sávio. Lembrando que toda essa água com as nossas fezes, a nossa urina, ela vai para dentro dessa fossa por um processo que é a queda normal, né? Ali a gente fala no nível do solo. Então, o recomendado é que, principalmente no seu quintal, né, que você vai fazer, que tenha essa queda e esse declive, e principalmente de forma descentralizada, né? Porque aí cada família vai poder tratar o seu esgoto. Então, ela é recomendada para as regiões semiáridas também, né? Também para a região sul do país. É uma tecnologia segura que eu posso construir, os materiais são encontrados bem facilmente nas comunidades, ela tem um processo de uma filtragem, né, física e biológica, ela é construída dentro da pirâmide, é preciso construir uma pirâmide no fundo dessa fossa para que essa água ela seja destinada para essa pirâmide. Aí ela pode ser tanto de tijolos, né, de tijolo comum, de nove furos, e só recomendar é que os furos desse tijolo, ele seja colocado para o lado para que a água ela saia, né?
1: Uhum.
0: E se eu não posso utilizar o tijolo, eu também posso reutilizar pneus. O recomendado é que entre esses pneus eu também coloque, eu deixo algum espaço, porque essa água com o uso e quanto mais descarga, ela vai acumulando. A parte de baixo dela tem que ser impermeabilizada, que é para evitar a infiltração da água no lençol freático. E aí ela vai utilizar para um processo que a gente chama de capilaridade. Uhum. Né? O acúmulo dessa água vai subir até chegar, passando por a camada filtrante, até chegar na raiz de uma planta, que a gente chama de bomba. Né? A planta é quem vai puxar essa água e vai devolver para a atmosfera.
1: Carlito, o projeto já foi implantado aí em várias residências, né? O que que vocês têm observado em relação aos resultados práticos e como é que tem sido a participação também da Associação Caatinga em todo esse processo?
0: Pronto. A Associação Caatinga é uma ONG, né, da sociedade civil, sem fins lucrativos, e o nosso principal projeto é a Reserva Natural Serra das Almas, que é uma unidade de conservação. Está localizada em Crateús, a mais de 300 quilômetros de Fortaleza. Tem uma parte em Crateús, no Ceará, e uma parte em Buriti dos Montes, no Piauí. São 6.285 hectares, né, de unidade de conservação de proteção integral. E a gente trabalha com a educação ambiental em 40 comunidades, e a gente tem aproximadamente 4 mil famílias que são impactadas com essas ações. E a FOSS ela vem com um trabalho de sensibilização ambiental. O cuidado dessa unidade de conservação, ela depende dessas famílias, e aí a gente implanta algumas tecnologias sociais, no caso de criação de abelhas nativas sem ferrão, de fogões ecoeficientes, também de sistemas de reuso, que aí no caso nós temos a fossa bananeira, e também nós temos o bioágua, que é o reuso da água cinza, e para a fossa, para o canteiro biosséptico, só vai a água descartada, que é a água do sanitário. E aí nós realizamos um projeto, podemos dizer que piloto, aqui na nossa região, instalamos 75 canteiros.

0: filhos nessas famílias, e a gente faz um levantamento socioeconômico que é para tentar destinar a tecnologia para a família que ela, o projeto ela vai pedir alguns critérios de crianças, né, de idosos. O projeto que eu estou falando é o projeto No Clima da Caatinga, que ele é realizado pela Associação Caatinga por meio do programa Petrobras Socioambiental. E aí nós estamos acompanhando esses 75 canteiros, e na nova fase do projeto, na quinta fase, nós vamos instalar mais, porque os resultados têm sido bem animadores, assim. E aí, sabe, em algumas famílias a gente tem identificado algumas dificuldades, porque às vezes tem muita visita, faz um evento, aniversário, sim, e como é um sistema vivo, né, se tiver muita gente utilizando ali, às vezes a vazão daquela planta não vai ser suficiente para evapotranspirar a quantidade de água. Né, mas acaba sendo seguro, porque não junta mosquito, não, dificilmente vai extravasar, né, pela quantidade de água, a água não vai ficar superficialmente, não tem mau cheiro, e basicamente não vai ter também a manutenção. A manutenção, como é um sistema vivo, é poda, o desbaste ali na folha da bananeira, né? Então vão ter alguns micro-organismos ali por perto, mas nada que vá trazer malefício para a família que vai estar utilizando.
1: Conversamos aqui com o Carlito Lima, analista de projetos socioambientais da Associação Caatinga. Carlito, obrigado, tá, pela sua participação aqui conosco.
0: Eu que agradeço, né? Muito obrigado, Sávio, um abraço aos ouvintes.
1: Um abraço.
0: E foi muito bom ter participado com vocês, viu?
1: Muito obrigado mais uma vez. Agora, 4h53, a gente muda aqui de assunto, minha gente, para falar que o Senado Federal aprovou na última terça-feira um projeto de lei que cria um mecanismo de cobrança automática da pensão alimentícia, batizado como PIX Pensão Alimentícia. O texto foi aprovado de forma simbólica, ou seja, sem registro nominal de votos, e agora segue para a sanção do presidente Lula. Sobre esse assunto, a gente está recebendo aqui no estúdio a advogada Isabelle Novaes. Isabelle, boa tarde, seja bem-vinda, tudo bem?
2: Boa tarde, muito obrigada, é um prazer estar aqui.
1: Isabelle, essa novidade importante, né, em relação à questão do pagamento aí da pensão alimentícia, de que maneira você imagina que a gente pode ter um impacto em relação a essa questão do pagamento? E aí eu aproveito também e já pergunto, o que a legislação ela estabelece em relação ao pagamento de pensão alimentícia, né? Muita gente tem dúvidas ainda sobre isso.
2: Pronto. Atualmente, a legislação ela já prevê algumas formas de obrigar os devedores de pensão alimentícia a realizar esse pagamento. Nós temos já a opção do desconto em folha, no caso de pessoas que são CLT, ou servidores públicos, né? A via de regra é que seja feito o desconto em folha para evitar atrasos e prejuízos ao beneficiário. Mas essa novidade legislativa, ela vem no intuito de reforçar o que a gente tem de epidemia no nosso país, que é o grande aumento de devedores de pensão alimentícia. A justiça não consegue dar conta da quantidade de ações de execução de cumprimentos de decisões que determinam pagamentos de pensão e as pessoas atrasam. E essa determinação desse projeto de lei prevê exatamente que as instituições bancárias já se responsabilizem para retirar da conta daquele alimentante o valor do beneficiário. Então, seria uma determinação automática. Quando chegasse o dia do pagamento da pensão, o banco já faria essa transferência direto para a conta do responsável legal ou daquele beneficiário diretamente.
1: Hoje, Isabelle, quem é obrigado a pagar a pensão alimentícia, né? Em que situações o pai, ele é obrigado a realizar esse pagamento?
2: Pronto. Normalmente, acontece de quando há um fim de um relacionamento, a mãe ou o pai que fica com a guarda da criança, havendo essa necessidade, né, de alimentar, que é uma necessidade que a lei presume como sendo, né, como existindo, a parte pode pleitear judicialmente a fixação de uma pensão alimentícia. Isso não fica restrito apenas a pais e filhos, certo? A pensão alimentícia, ela se dá dentro de toda a entidade familiar, entre cônjuges também, às vezes entre avós e netos, entre netos e avós também é possível, né, pelo direito de necessidade de proteção das pessoas que estão em vulnerabilidade.
1: Outro ponto também, essa pensão, esse pagamento, ele é obrigatório. Alguns casos, assim, em menor quantidade, a gente sabe, deveria, né, assim ser, há ali um acerto, né, entre as partes, sem a necessidade de se procurar a justiça. Mas não havendo, a mãe ou o responsável, ele procura a justiça, normalmente esse processo demora quanto tempo para a justiça dar um ganho de causa e aí se estabelecer o pagamento dessa pensão?
2: Certo. O

0: O processo, ele não tem um prazo específico, né? Nenhum processo que envolva uma necessidade de um menor, necessidade ali de um adolescente, ele tende a ter data de início, mas de fim é como eu sempre digo, não tem data para terminar. Mas, via de regra, os juízes, eles fixam um valor preliminar, que se chama uma tutela de urgência, que vai fixar alimentos provisórios, no intuito de, durante ali o processo, onde vão ser produzidas provas, verificar a real capacidade financeira do responsável e também das necessidades do beneficiário, vai ser fixado ali um valor que o juiz vai entender como mínimo necessário para manter ao longo desses anos que o processo pode rolar.
1: Isso é estabelecido, então, pelo juiz com base na renda do responsável ou, por exemplo, são levados aí outros critérios em conta?
0: A jurisprudência fixa como sendo um critério dupla face, ou seja, nós temos o binômio necessidade, sempre vai ser averiguada a necessidade daquele beneficiário, mas ela não pode ultrapassar, obviamente, a capacidade contributiva de quem irá arcar com essa pensão. Então, a gente sempre trabalha dentro de uma proporção ali, comparando as necessidades e as capacidades.
1: O que acontece quando o responsável ele deixa de pagar ou não efetua esse pagamento?
0: Existem dois tipos de execução hoje, né, no nosso sistema. Nós temos a execução pelo rito da penhora, que significa que nós vamos buscar as medidas civis de cumprimento, ou seja, vai ser intimado para fazer o pagamento sob pena de bloqueio de contas. Hoje nós temos bloqueio de cartão de crédito, bloqueio de passaporte, formas de execução normal de dívida, como um banco, por exemplo. E existe a previsão de uma prisão civil em caso de não pagamento de pensão. São reunidos os últimos 3 meses de pensão devida, feita a atualização, o devedor é intimado para pagar. Se ele não pagar no prazo fixado, ele pode sim sofrer a determinação de prisão.
1: E aí, nesse caso, ele precisa pagar todo o valor ou ele pode pagar de alguma forma parcelado, enfim?
0: Ele é intimado para efetuar o pagamento integral. Se ele entrar em algum acordo com a outra parte, a parte aceitar um pagamento parcelado, é possível sim aceitar.
1: Então tá aí, minha gente, as informações, os esclarecimentos. A gente conversou aqui com a advogada Isabelle Novaes. Isabelle, obrigado pelas informações.
0: Muito obrigada.
1: Até a próxima oportunidade. Agora, 4 horas e 58 minutos, reta final aqui do nosso Hora da Verdinha. A gente aproveita para agradecer aqui a participação dos nossos ouvintes. A Lúcia, lá de Maricá, no Rio de Janeiro, tá deixando por aqui um recado, dizendo que adora acompanhar aqui o nosso programa. Muito obrigado, tá? Pela sua participação. Tivemos aqui também o Ananias Farias, lá em Santana do Acaraú, também nos acompanhando. Um abraço para você também, muito obrigado pela atenção e audiência. Nosso padre Glauber Souza colocou essa canção para a gente homenagear a Bonitália, né, minha gente? Aos 75 anos, cantora, acabou falecendo hoje. Deixa aí um legado enorme na música, né? Um ícone aí dos anos de 1980, grandes sucessos. Infelizmente, deixou hoje esse plano e a família, os fãs, é claro, vão celebrar para sempre, né? Todo o legado que ela deixa, uma grande cantora, uma voz realmente marcante, né? Fica aí essa lembrança dos grandes sucessos que ela gravou, que ela interpretou, inclusive uma parceria muito legal que ela teve com o Fábio Júnior, né? Uma canção, uma parte em português e outra em inglês. E a nossa homenagem também aí à grande Bonnie Tyler. Pra gente encerrar aqui o nosso Hora da Verdinha com Total Eclipse

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4: Nem toda conquista precisa de uma taça para se tornar eterna.
2: Gostei.
4: Vozinha.
2: Gostei.
4: Vozinha é goleiro.
2: Muito bom. Daniel Farias.
5: A expectativa é a raiz de todo o sofrimento.
2: Eita, velho.
4: Tá boa, boa também, muito boa.
2: Foi boa também.
4: Muito boa.
2: Amanhã tarde.
4: Amanhã, né?
2: Obrigado, Golden Boys. Estamos no amanhã, que é sexta-feira. Estamos no ar com o nosso jogado segundo tempo, acordando a humanidade na hora de berrar e também de refletir. Tamo junto, vamos nessa. Contando com a sua companhia, sua audiência, sua presença, você faz o programa aqui com a gente, tá certo? Tem bola rolando. França e
4: Marrocos. Gol, é?
2: Quase gol da
4: França. Quase
2: com 3 minutos, mano.
4: Estão dizendo que nossa vida é mole?
2: Quase que a
4: pois
2: França
4: é.
2: Já faz é o primeiro,
4: mano. A gente é aqui doido pra assistir o jogo, não pode. Tá trabalhando.
2: Vamos assistir.
4: Estamos no batente. Mas vamos lá, mas essa, tá tão longe essa televisão que aí pode ter 300 impedimentos que eu não vou enxergar.
2: Não, é bom é ter a companhia da galera que tá aqui com a gente. Tem uma galera que tá cooperando a gente pelo rádio, pelo YouTube, pela TV. Vamos juntos, vamos nessa. Até 7 horas da noite para falar muito sobre Copa do Mundo e também sobre futebol cearense, tá? Também tem novidades aí dos nossos clubes que estão contratando com a janela de transferências aí de exceção aberta. Tem novidade e o time do Ceará tá de olho, tá se preparando no duelo contra a equipe do Atlético. Muito boa tarde pra você, com a manchete do Vozão, Daniel Farias.
5: Ceará tem dois jogadores recuperados de lesão que podem ser relacionados na segunda-feira e também define as suas novas prioridades no mercado de transferências.
2: Vamos falar sobre isso. E do lado do Fortaleza, também tem novidade de contratação e também de preparação de olho no Atlético de Goiás, Fernando Alves.
6: O atacante Pedro Henrique foi apresentado hoje à imprensa, falou sobre as expectativas no Fortaleza e principalmente como ficou a relação depois de sair do Ceará, antiga equipe que estava o jogador.
2: Boa! Com a mesa de efeitos. Aí, ó. Deu as costas,
4: Assistindo o jogo, pode não?
2: Com a mesa de efeitos do Padre Mandrake, que é o Glauber Souza.
7: Deus te abençoe, cabeça de bola.
2: Vai lá, Padre Mandrake, com a direção de imagens do número 1, que é o Gutierre Madeira.
8: Vem chegando o bicho
2: velho.
5: Tem botado a foto do Breno.
2: Quem tá nos caracteres é o Jefferson, que eu já encontrei hoje na chegada. Quem tá no Master? É o Moraes, igual a ele, ninguém faz. Só o Bruno Quintino nas redes sociais.
9: E aí? De boa?
2: E aí?
5: Que é isso, rapaz?
2: É porque é o Lombardi,
5: é aquela foto do Kid Júnior que o Bruno contou.
4: Cadê a Dior?
2: Kid Júnior agora, só tirar o print. E com as operações comerciais da Bia, que já chegou aqui, ó. A Bia pode mostrar, faz que nem um Gabigol aqui.
5: É o Jael Cruel,
2: botando moral. Coordenação de esporte do Rafael Luiz Azevedo, gerência de esporte do Gustavo de Negreiros, direção de jornalismo e esportes do Gustavo Bortoli. Com todo esse time, o Jogada Segundo Tempo já está no ar.
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2: Toca as trombetas aí, padre. Estende o tapete vermelho. Olha se ele se vira pra cá, pra gente anunciar ele. O comentarista que é apoplético e que joga com a verdade.
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4: Prefiro a vinheta completa.
5: É, a versão integral.
4: A vinheta completa. Na sua integralidade. Tá entendendo? Boa tarde. Boa tarde, Bruno. Boa tarde. Breno não, o Breno é o chinelão da porra. Vixe Maria. Essa hora deve estar estendido lá na rede, Maranguape, olhando a serra, naquele lugar bucólico. com a barriga cheia de pizza essa
5: hora. Ué, o que é isso? Uma hora dessa?
4: Ora, mas menino, tem o almoço e depois tem uma pizzazinha pra reforçar. Tá entendendo? As paredes estomacais, a mucosa. Ele mesmo disse. É, quantos, Carioquinha? Não, 10 não, aí é demais. Mas ele já disse, ele come uma pizza 18 horas, quando é 2 horas depois, tá morrendo de fome, ó. Diz que a pizza dá é fome, ó. Já pensou um negócio desse?
2: Pizza onde é foi? Essa?
4: Foi, me falou. O sujeito comeu uma jaca, rapaz, lá em Milagres. Porque não tinha comida de panela na casa do irmão, chegou fora de hora. Aí esse rapaz, tô morrendo de fome. Tem aí um arrozinho aí, um feijão. Rapaz, de panela nada, comer o almoço todo. Tem nada, nem a janta, que ninguém janta aqui, é um cafezinho com pão. Mas tem uma jaca aí, dá pra comer? Disse, é, aqui. Viu a jaca, começou a conversar e foi comendo, comeu a jaca todinha. Acredito.
2: Rapaz.
4: Aí o irmão disse, tá satisfeito, meu irmão? E disse, jaca é uma coisa boa, mas dá uma fome, rapaz. Entendeu? Dá uma fome. Tá com o nosso amigo lá, o Bruno, o Breno, que tá, né? E tem o daqui também, que é o de boa.
2: De boa.
4: Meus amigos, eu vou dizer uma coisa para os senhores. Eu vou falar, deixa de ser besta, rapaz. O cabra é besta, né?
2: Cabra é besta.
4: Como é que o senhor não deixa de... Mas olha...
1: Só besteira.
4: Mas tem... É besteira.
2: É tu aí,
4: agora,
2: mas...
4: Você agora diz, bestalhão é você. Aí eu devo dizer o seguinte, a besteira está no ar. A besteira está no ar. Eu acho que determinados microfones consagrados... Eles deviam ser mais respeitados. Você não acha?
2: Sim.
4: Você não acha, meu prezado repórter?
2: Sim.
4: E eu vejo, meu amigo, isso é uma coisa que me incomoda. Gente, sem a menor competência, assumindo posições que eles não têm condições de sustentar. O que eu tenho ouvido de teorias baratas, de teorias ultrapassadas,

0: Aí o padre fez pra você.
1: É um negócio muito sério. Olha aí, a bola tá rolando. Mas o programa tem que rolar, o programa tem...
0: Padre...
1: É, de vez em quando
0: ele ainda recupera. Bota mais pra frente assim, bota mais pra frente assim, 10 centavos, 10 centavos.
1: Beleza, 10 centavos.
0: Aí, o padre era certo, o padre era certo. É. Aí, ó, esse padre...
1: Ele é ruim.
0: Ximari, olha.
1: Ele é ruim, mas não é essas coisas
0: ele todas. Ele gosta
1: não.
0: De você, pois rapaz, é. Tô lhe dizendo.
1: Olha aí, rapaz. Mas eu lhe tava dizendo o seguinte. Meus amigos, há quanto tempo nós aqui... Isso não tá querendo ser melhor do que ninguém, não, sabe? Coisa que não passa pela minha cabeça ultrapassar ninguém. Eu não tenho essa besteira. Eu gosto muito de admirar o talento dos outros, sabe?
0: É bom.
1: Eu sou como Nelson Rodrigues. Eu fico agoniado pra elogiar. Eu tenho uma agonia pra admirar. Quando eu vejo o talento dos outros, eu não fico com inveja, não. Ou fico com inveja boa. Certas frases eu digo, essa devia ser minha. Oh, como é que eu não pensei nisso antes, né? E a gente tem falado aqui acerca das razões pelas quais o futebol brasileiro tem enfrentado tantos atropelos. Ainda ontem, nós falamos aqui pelo nosso jeito de jogar, pela nossa raiz futebolista, pela nossa matriz, pela forma diferente do nosso futebolista, que até hoje encanta o mundo. Mas tudo evolui. As coisas mudam e você tem que acompanhar os novos conceitos. O futebol no Brasil, ele feito, jogado de uma maneira pura, artística, onde vale mais um lado lúdico.
0: Muito lúdico, dizer assim. Essa palavra que eu ia usar.
1: Pronto, lúdico. E tem negócio
0: de... A base do improviso, né?
1: Isso.
0: Feito realmente do talento.
1: Usa o futebol, você aprecia o futebol porque você joga e porque você vê jogar. É uma coisa assim, danada. Então nós temos o nosso jeito de jogar. Houve um momento, eu já disse isso aqui, estou sendo repetitivo, que João Saldanha disse que o melhor PIB brasileiro é o futebol. O melhor produto interno bruto é o futebol. Foi esse PIB futebolístico que mostrou o Brasil para o mundo. Ninguém sabia onde era o Brasil.
0: Colocou no mapa.
1: Ninguém. O mapa mundi não tinha Brasil. Não tinha. É. A gente descobriu o avião dando Santos Dumont, né?
0: Santos Dumont.
1: Mas tem os irmãos Wright lá nos
2: Estados Unidos, né?
1: Que até foram mais espertos. Em que outro campo o Brasil, na verdade, se destacava? O que é que chamava atenção para o Brasil?
0: Pouca coisa.
1: Ou nenhuma coisa.
0: Ou nenhuma coisa.
1: Nenhuma coisa.
0: É verdade.
1: Aí, em 1958, um brasileiro.
0: Tal de Edson.
1: Um tal de Edson, nascido em Três Corações, em Minas Gerais. Filho de Dondinho e Dona Celeste.
0: Encantou o mundo.
1: Rapaz, quem foi que disse que ele desceu do céu como uma bola de ouro? Pelé, ele não nasceu assim, sem mais. Ele desceu do céu...

0: começou a ser importante por causa de Pelé. Então é esse o Brasil que joga assim.
1: É a nossa essência, né?
0: É a nossa essência.
2: É.
0: Está no nosso DNA.
1: Nossa origem.
0: Na nossa origem. O jeito
1: nossos
0: próprio.
1: Genes.
0: Isso, garoto. Olha a profundidade. Pois bem, aí o sujeito sabe como é que o futebol se desenvolvia lá fora. Eles eram cinturas duras. Eles não tinham o nosso molejo. Eles não tinham a nossa ginga. Era uma coisa mais na base da correria. Era a velocidade de touro premiado com argola no nariz. Aí o sujeito chega na televisão com um microfone de peso. Me diga uma coisa. Qual é realmente a diferença do nosso futebol para o futebol da Europa? O que foi que aconteceu? Por que nós perdemos exatamente para os europeus? Aí o sujeito, candidamente, para não dizer outra coisa, disse: eu acho que é o DNA deles, né? O DNA deles, rapaz. Que DNA deles, rapaz? Isso é estudo profundo. E disse lá um bocado de besteira. Aliás, eu não sei como é que algumas pessoas se autoproclamam capazes de explicar sociologicamente, antropologicamente, o futebol
1: ainda
0: se
1: bem
0: a menor
1: que...
0: condição com a maior cara de pau.
1: Ainda bem que nós temos um mensageiro dos novos tempos para explicar para explicar tudo aqui pra gente.
0: Pois olha,
1: né?
0: Então, eu sei que tá todo mundo assistindo o jogo. Uns assim, vem quanto olhando.
1: Mal é.
0: Com dois televisores ligados.
1: Tem, com certeza.
0: É. Não, olhando nós.
1: O pessoal põe até na TV. Bota na TV, mas olha no celular. No celular, ó.
0: É. Celular.
1: Tá jogada aqui. Pessoal que tá voltando pra casa agora. Tá ouvindo o rádio.
0: Quando tá ouvindo o Wilton Bezerra. Né? Quando vê o Wilton Bezerra, diz: eita, você tá falando besteira. Não deu o que ele tá dizendo. Eu acho isso legal. Entendeu?
1: Legal.
0: Então, eu gostaria que as coisas fossem bem explicadas. Tem uma razão. Eu daqui a pouco vou descobrir vou providenciar alguns reels com o intuito apenas de esclarecer em uma linguagem mais simples, sabe? Explicar as diferenças econômicas, por que é que as coisas aconteceram, por que é que nós estamos agora na rabeira. Agora tem que procurar se cercar, sabe, de coisas mais exatas, de coisas mais profundas. Rapaz, isso é um programa, isso não é um chiqueiro de bode, não, porque isso é um berro. Mas o nosso berro aqui é diferente. Para com isso aí, ó. Para com isso. Tá bom, olha. Não é possível. Então você vai continuar no programa sozinho, berrando. Você não passa de um cabrito. E cabrito tem o quê na cabeça? Hein?
1: Rapaz, é melhor não falar. É melhor não falar. Mas
0: então, era esse a nossa aula inaugural.
1: Aula inaugural. Dito isto, 16 minutos, França 0, Marrocos também 0. Marrocos
0: ainda 0-0.
1: Ainda 0-0.
3: O Bono já fez umas duas defesas aí.
1: Bono já fez duas. Esse setor ofensivo da França é brincadeira, é piada. Mas eu queria conversar com vocês aqui. Daniel Farias está aqui com a gente também. Muito boa tarde para você, Farias.
0: Olá, Farias.
1: Hello, Farias.
4: Daniel Farias.
1: Eu quero falar com você sobre um assunto envolvendo Copa do Mundo também. Artilharia da Copa. Hoje tem Messi com 8 gols. Mbappé e Haaland com 7 gols marcados. Harry Kane com 6. Essa artilharia da Copa, essa disputa pela artilharia da Copa, está extremamente acirrada. E um detalhe, somando os 4 jogadores que ainda estão na disputa por essa artilharia nesse ano de 2026, eles têm mais gols do que os 4 artilheiros das últimas 4 Copas somadas. O que é que justifica isso? O que é que explica isso, Daniel Farias? Boa tarde pra você.
3: Boa tarde,
0: André. Alô, Farias!
3: Aí sim, um abraço pra você, pro WB, pra todo mundo ligado no Jogada Segundo Tempo. Eu acho que esses jogadores, eles têm assumido, como é de se esperar, o papel de protagonistas. São jogadores que têm habilidade já conhecida, jogadores que têm papéis importantes nas suas equipes, todos os que você citou. Messi... Por onde passou foi protagonista, Mbappé nem se fala agora no Real Madrid, Haaland no Manchester City, o Harry Kane talvez tenha sido o grande protagonista da temporada do futebol europeu, defendendo o Bayern de Munique, e eles levaram consigo esse aspecto, esse protagonismo, essa responsabilidade para a Copa do Mundo, que é o que se espera, que esses jogadores que brilham nas suas equipes levem isso consigo para a Copa do Mundo. São seleções muito poderosas, mas que entendem a responsabilidade e o papel e a importância desses atletas. E muitos desses times, entendendo isso, buscam municiar.

0: enfim, dar a bola para esses jogadores para que eles possam fazer aquilo que se espera deles. A gente falou muito já sobre a seleção da Argentina, que tem grandes valores, tem Julián Álvarez, tem Enzo Fernández, tem outros jogadores, mas a gente percebe a reverência que eles têm pela figura do Messi, não só no discurso, não só no que é falado, mas dentro de campo também. O Messi é procurado pelos seus companheiros, está bem posicionado, ele tem a sua estrela, tem a sua qualidade indiscutível, mas o time joga para ele. O mesmo acontece com o Harry Kane, o mesmo acontece com o Haaland. E são jogadores que na hora da decisão, e aqui que eu acho que é o mais importante, na hora da decisão, eles aparecem. Na hora de que é necessário um jogador para mudar a história de um jogo, esses jogadores eles não se escondem do jogo. Eles não desaparecem do jogo, pelo contrário. Eles aparecem. Haaland fez isso no jogo contra o Brasil. Passou o jogo quase todo sem receber boas oportunidades, sem chamar muita atenção, mas nas duas oportunidades que ele teve, ele foi lá e fez. O jogo da Inglaterra, eu acho que na fase anterior, na verdade, na fase anterior ao jogo contra o México, que foi contra a República Democrática do Congo, a Inglaterra estava tendo uma dificuldade enorme. Na reta final, o Harry Kane foi lá e fez dois gols.
1: Foi.
0: Mbappé também já fez isso.
1: Contra
0: já...
1: República Democrática do Congo,
0: o
1: né?
0: Congo, isso. Exatamente. Então são jogadores, na minha visão, que na hora da decisão, eles aparecem e decidem. Acho que é isso que faz a diferença e isso que coloca esses dois jogadores à frente dos demais.
1: É isso mesmo. Esses caras, eles são absurdos e eles estão jogando num nível muito alto. Aí tem aquela turma que pode dizer, ah, mas também com uma Copa aumentou o número de seleções, de 32 para 48, se aumentou o número de seleções mais frágeis, né?
0: Sim.
1: E existe uma parcela de razão em quem argumenta isso. Porque, por exemplo, o Messi tem 8. Mbappé e Haaland, cada um tem 7. Harry Kane tem 6. Somando todos esses gols desses 4 jogadores, se chega ao total de 28 gols marcados, certo? Esses 4 aí. Desses 28 gols, 15 foram marcados na fase de grupos dos 4 jogadores.
0: Sim.
1: Mas aí você também tem 11 que foram marcados no mata-mata. Então, exatamente, assim, também é uma quantidade relevante, é quase a metade dos gols marcados por Messi, Mbappé, Haaland e Harry Kane, que foram em duelos eliminatórios. E como o Daniel falou, em momentos decisivos. Então, esse número ele precisa ser interpretado. Então, quando muita gente diz que, ah, não, é porque tá mais fácil essa Copa do Mundo, porque pegaram baba, a Argentina pegou baba na fase de grupos e tudo mais.
2: Ninguém,
1: beleza,
2: pegou baba, que é isso?
1: Mas
2: a Argentina pegou baba.
1: Não, tem gente
2: não,
1: que
2: não, tô dizendo, tem gente. Parece que não estão assistindo.
0: E até pois talvez, até se você pegar o adversário mais fraco, talvez, que a Argentina teve até aqui, que foi Cabo Verde.
1: Foi
0: a
1: Jordânia.
0: Olha, tudo bem, a Jordânia. Depois, podemos pensar no Cabo Verde. Olha a dificuldade que Cabo Verde deu.
2: Cabo Verde foi um espetáculo à parte, rapaz.
1: Cabo Verde foi uma grande história da Copa.
2: O time do Egito.
1: Saiu invicto no tempo normal, jogando contra 3 campeões mundiais, encarou Uruguai e Espanha.
0: Isso mostra que, apesar de seleções mais fracas, há um certo equilíbrio até em jogos contra essas seleções.
2: Olha, a geopolítica do futebol, parece que muita gente entende, a geopolítica do futebol, ela tem esse poder extraordinário. É isso que faz do futebol essa belezura. Porque a geopolítica do futebol era diferente. Na geopolítica do futebol, uma nação consagrada, ela é superada por uma nação emergente.
1: É. Cabo Verde, pela primeira vez jogando a Copa, quase elimina a atual campeão mundial. É.
2: Camarões começa uma
1: Qual
2: Copa
1: é
2: do Mundo...
1: Qual é o outro esporte que isso acontece? É. Nenhum.
2: Olha, Camarões começa uma Copa do Mundo batendo a Itália, que tinha um bocado de título. E quantas vezes isso não aconteceu? Você tem nações, futebolisticamente, né, que estão lá no quarto escalão, quarta prateleira, e enfrenta um time, uma seleção de um país consagrado de título, encara, joga de forma equilibrada. O que fez Cabo Verde, um arquipélago maravilhoso. O que fez o Egito?
1: Maravilhoso.
2: O que o Egito fez contra a Argentina foi um espetáculo. Olha, eu discordo. Eu vi, inclusive, de novo, o segundo tempo do jogo. Eu fui ver o VT. Esse time da Argentina jogou muito. Olha, não, a Argentina não fez um bom jogo porque o Messi perdeu um pênalti. Conversa fiada. O time da Argentina jogou, foi demais.
1: Primeiro tempo.
2: Olha, o goleiro, nada, o goleiro do Egito evitou 3 gols, rapaz.
1: Não, foi, segundo tempo foi melhor.

0: argentino esteve ali na beira, na pequena área o tempo todo. Como que a Argentina jogou mal diante de um time valente daquele? Um time que ele tinha que ter cuidado para modelar quando ele tinha bola. Onde é que foi fraco? Que conversa é essa? Aí você, não, o Egito não tem a mesma tradição. Cabo Verde nem existe. Sim, mas a realidade qual foi? É que dentro de campo eles mostraram que na geopolítica do futebol não tem essa história de um tamanho do sujeito ficar lá em cima, feito um Golias, olhar de cima para baixo e você se encolher. Não! É isso que o futebol, na verdade, proporciona. E aí, diante dessas dificuldades de times de menor tradição, as grandes nações com seus selecionados tiveram dificuldades. Parabéns pro futebol. Ruim é quando a disparidade nos oferece um jogo sem graça. Um time sem obstáculo nenhum, jogando por jogar, dando ao jogo um caráter de treinamento. Entendeu? Agora, algumas coisas, sabe, que me chamaram a atenção. Eu estava falando sobre o jogo pênalti.
1: Pênalti no Mbappé.
0: Pênalti no Mbappé. Ô, rapaz,
1: demais.
0: Esse indivíduo.
1: Na hora, hein? Que o Marrocos foi sair pro jogo, primeiro contra-ataque da França, passe do Olise pro Mbappé, pedalou pra cima do zagueiro, pênalti.
2: E a velocidade, vixe, com que eles chegaram,
1: absurdo. Velocidade absurda. É. O cara, em 4 segundos, ele sai da defesa pra área adversária.
0: E o time da França mastigando o jogo, trocando passes.
1: Tem uma reclamação. Tem uma reclamação de falta no Hakimi, na origem da jogada. O pênalti, ele é indiscutível, né? Ele acontece.
0: Eu marquei. Você... Não esperei nem pelo VAR. Eu e o Bezerra marquei. E olha que eu não recebi nenhuma pressão do Infantino, hein?
1: Nenhum
0: governo.
2: E a arbitragem é argentina,
0: mandou,
2: né?
0: Pois é.
2: Toda a Argentina.
0: Pois olha aí, tá vendo? E tá marcado, né? Tá marcado?
1: Vai pra revisão no VAR, porque todo lance vai, né? Aí o VAR pode revisar, por exemplo.
2: Mas eu não achei falta, não.
1: Lá eu também não achei, não. Também não achei falta no Hakimi, não.
2: Não. Falta no início do lance.
1: Da jogada.
0: Sim, no início.
1: Falta no Hakimi.
0: Sim, a falta do Pedro foi discutida.
1: Que é essa.
0: Mas eu tava olhando o seguinte: o Brasil falou sobre Haaland, o Brasil gosta, né? Aí fizeram os riquinhos remando. Antes de tudo acontecer, nós temos essa coisa, né? Nós temos uma forma de tratar o estrangeiro, né? De uma forma delicada. O estrangeirismo parece que nos faz bem. E o que é que se dizia, hein? Presta atenção. Que Gabriel Magalhães conhecia, vizinho, ó. Assim do Haaland.
2: Abrigou com ele, né?
0: Bebiam juntos. Bebiam um vinho junto, comiam uma rolinha assada, juntos, né? Não foi isso que se disse?
1: Foi. Acostumado.
0: Rapaz, aí veja. Peraí. Se você marca a bola, tá errado. Você tem que marcar também o atacante. Você tem que desestabilizar o atacante. Como é que o Gabriel Magalhães sabia de tanta coisa? E ele ficou tão distante do Haaland. Ele nem notou a presença do Haaland ao lado dele. Porque eu falei aqui de inteligência sinestésica. É uma forma de você, sabe, marcar a bola, os marcadores, seus parceiros. Digamos que o Gabriel não tem essa inteligência. Mas ele tinha que farejar que o cara estava por perto, rapaz.
2: E isso é básico para o zagueiro.
1: E ele perdeu em segundos, cara.
2: Em segundos. Ele estava à frente, ele não estava nem do lado, ele estava à frente.
0: Rapaz, não pode, olha, aquilo ali não pode. Ele não disse que era o tal, que conhecia o rapaz, que sentiu o cheiro dele, ele disse. Ô, homem perfumado. Quando eu jogo contra o Haaland, pelo perfume eu sei que ele está perto de mim e eu marco. Aí quando chega no Brasil, pô, o Haaland foi lá em cima. Como se não tivesse ninguém, absolutamente ninguém. Outra coisa. Como é que ele dominou aquela bola, deu um passo na frente, ajeitou.
2: Ninguém chegou.
0: Cuidou, bateu uma foto.
2: É inacreditável.
0: Botou o celular no bolso. Entendeu? Aí deu uma cipuada lá no canto, os caras olhando. Que diabo é aquilo? Me diga aí, meu querido candidato a prefeito.
1: Não pode dar uma liberdade dessa pra um cara que a gente sabe que uma bola pode decidir.
0: Olha, que eu queria saber o que é aquilo.
1: Perdeu, hein, Mbappé?
0: Olha, tá vendo como acontece?
1: Defendeu o Bono.
0: Agora tenho certeza.
1: E o Mbappé se desconcentrou, viu?
0: Pois é.
1: Com a demora e tudo mais.
0: Ele não bateu bem, não.
1: Bateu mal.
0: Bateu mal como o Messi bateu. Bateu mal como o Zico bateu em 86.
1: Como o Guimarães.
0: E hoje eu ouvi o depoimento do Zico.
1: Se desconcentrou, viu? Que ele tava pé da vida. Ele tava puto, ele.
0: Porque
1: demoraram na revisão, já tava lá querendo bater.
0: Isso deve ser as dívidas.
1: Mandou voltar a bola pra ajustar.
0: Deve estar com muitas dívidas.
1: Mbappé perde o pênalti. Segue França 0, Marrocos também 0.
0: O goleirinho jogou assim, disse, dessas aí pode mandar, ó.
2: Todas aí, assim.
0: Todas assim, pois entendeu? Agora, e o Zico dizia hoje um depoimento impressionante. Disse que foi o pior momento que ele viu na vida dele. Eu estava lá nesse campo. Inclusive o companheiro nosso de grande Barbosa Filho, saudoso Barbosa Filho. Nós fizemos toda aquela preparação, demos entrevistas, conversamos com os comentaristas da rede. E quando o Zico se preparou para bater o pênalti contra a França, isso no transcorrer do jogo.
1: Sim.
0: Que perdeu aí o nosso Barbosa, eu disse assim: isso não é hora de homenagear ninguém. Como é que se bota um jogador dessa condição? Aí o Zico sofreu. Interessante que nas cobranças dos pênaltis, o Zico foi lá e fez.
1: Isso aí mas sempre aí, vai acontecer.
0: Pois
1: sempre
0: aí o Zico disse. O Zico disse que ouviu o depoimento de Zizinho. De Zizinho e de Barbosa. Eles que foram vítimas do Maracanazo em 1950.
2: Barbosa era o goleiro, né?
0: Barbosa era o goleiro. E Zizinho, o cracão do time, o Pelé da época. Aí o Zico disse que ouviu do Zizinho dizer: ainda bem que eles agora vão se lembrar do Zico e não se esquecer por algum tempo. Quer dizer, uma substituição. Aí o Zico disse, inclusive, que não se sentiu ofendido com aquilo. Ele sentiu assim, como há uma incompreensão, uma falta assim de perdão, de reconhecimento que isso é futebol, que isso pode acontecer a qualquer um. Então ele disse até que Barbosa e Zizinho até se sentiram aliviados, porque iam falar mais do Zico e iam esquecer a desgraça de 1950, porque esse Barbosa ele foi penalizado. É como se ele tivesse ido pra cadeia.
1: Foi uma pena de morte. Foi um colocado no pilotão de fuzilamento.
0: Foi. Entendeu? Então nós temos que acabar com esse negócio. Olha, esse Messi, numa partida em que o time dele levou 2 gols, ele perdeu um pênalti. Eu fico imaginando se fosse aqui. Porque nós temos essa fraqueza maior, não é? Agora, nós não reagimos bem a esses momentos. Tem que arranjar um culpado, é isso que eu falo.
2: É um sacrifício. Eu ia até comentar que eu acho que nesse caso do Bruno Guimarães, eu não sei se é uma percepção só minha, mas eu acho que as críticas não estão sendo tão voltadas a ele. Eu acho que eu já vi até mais gente criticando o Vinícius Júnior por não cobrar o pênalti do que o próprio Bruno por errar.
1: Sim.
2: Eu não sei se é uma mudança de perspectiva, enfim. Mas assim, eu não acho que o Bruno Guimarães está sendo... trucidado, né?
1: Porque ele foi lá e cobrou, né?
2: Ele assumiu a responsabilidade.
1: A crítica do Vin Júnior é porque ele não assumiu quando deveria ter sido.
2: A omissão, de certa forma.
1: Você tem na França o Dembélé, que é o cara que já foi melhor do mundo e tudo mais, mas quem cobra é o Mbappé, essa é a questão. Vamos fazer o seguinte, vamos mostrar aqui, ó, o chaveamento da Copa do Mundo. A gente consegue mostrar aí, my director, Gutierrez Madeira. Boa, gigante. Tá aqui, ó, deixa eu tentar aumentar aqui, ó. Pronto. Tá aí, ó. O chaveamento é o seguinte. Tá rolando agora França e Marrocos, certo? Tô empatando em 0-0, 31 minutos do primeiro tempo. Amanhã tem Espanha contra Bélgica.
0: Que horas?
1: Amanhã, 4 horas da tarde. Ih, Espanha contra Bélgica.
0: Nosso programa de novo aí.
1: Quem é que passa?
0: Telefona pra mudar,
1: Vou pedir lá pro Infantino. Quem é que passa? Aqui eu acho que dá Espanha.
2: Espanha.
1: Mas não é facilidade.
2: Não vai ser fácil, porque a Bélgica... Cara, é até engraçado, né? Porque a geração que eu menos esperava da Bélgica talvez seja que esteja indo mais longe, né?
1: E a gente olha assim... Ah, a Bélgica agora é...
2: Não tem mais De Bruyne é banco.
0: Bélgica não, os belchicanos.
2: O Capo é banco.
1: Eles nem estão jogando uma grande Copa, não, tá? Cresceram contra os Estados Unidos, é verdade. Sim. Foi o melhor jogo disparado da Bélgica. Não é só pelo placar, não. Eu assisti todos os jogos. Porque a Bélgica... conseguiu taticamente apresentar o que não tinha apresentado nos outros jogos. Anular pontos fortes do adversário, potencializar o que tem de pontos fortes. Então fez um bom jogo, mas ainda aqui acho que da Espanha. A Espanha é a única seleção que não tomou nenhum gol nessa Copa. O Unai Simón já se tornou o goleiro que passou mais minutos sem ser vazado na história das Copas. No sábado tem dois jogos...
0: Errou?
1: É porque é 6 horas da tarde, macho.
0: Qual é o problema?
1: Inglaterra contra Noruega, era pra ser nós.
2: Ô, saudade.
1: Era pra ser nós lá. Só de lembrar, dá uma tristeza. Mas tem Inglaterra contra Noruega no sábado, 6 horas, e à noite tem Argentina contra Suíça. Favoritos em Inglaterra e Noruega, Argentina e Suíça? Argentina, todo mundo
2: É, e eu acho que Inglaterra e Noruega, apesar de ser um bom jogo, na minha avaliação,

0: tem o Haaland, tem o Odegaard. E, claro, a Noruega ganha uma moral depois de eliminar a seleção brasileira. Eles mesmos falaram isso, foi a maior noite do futebol norueguês, enfim. Eu acho que a Inglaterra tem condições de passar. Também, né? Pela força do Harry Kane, o Bellingham fez 2 gols no jogo passado. Acho que é favorita nesse sentido.
1: E aí, e nesse chaveamento, assim, ó, vamos fazer o exercício que é de projetar a final.
2: Ah, pois não.
1: Aí a gente já concordou que passam, a França deve passar contra Marrocos, pelo menos na teoria aqui, o nosso favoritômetro. Espanha, aí seria França e Espanha. Quem é que vai pra final?
0: A França.
1: França?
0: França.
1: WB, acho que a França chega na final.
2: Acredito, como diz meu amigo.
1: Pronto, e entre Inglaterra e Argentina?
0: Argentina. Eu acho que...
2: Rapaz, aí...
0: É um jogo, não. Eu acho que vai ser muito disputado, mas eu acho que a Argentina... Cara, pela forma como ela tá avançando fase após fase, assim, ela tá numa... Não sei nem dizer o que é, mas ela tá numa sequência, assim, que eu acho que...
1: Vai ter uma mística ali.
0: É, né? Uma mística, exatamente. Eu acho que essa é a palavra. Vai ser disputado, mas eu acho que ela ganha.
1: Eu acho que a Inglaterra tira a Argentina.
2: Eu tô observando o seguinte. Além da técnica, né, dos times... Técnica surpreendente até por parte de quem a gente não esperava. Essa técnica, ela tem uma aliada incomparável nessa Copa. É a força. É o empenho. Os times têm currones. Têm currones.
1: Tem.
2: Esse time da Argentina tem. É. Esse time da Inglaterra, quando precisou ter, teve. Entendeu? E daquela cor, viu? E foi daquela cor.
1: Foi.
2: Teve uma hora... em que a técnica não era suficiente e esses times se superaram. O maior exemplo foi da Argentina.
0: Sim.
2: Mas a Inglaterra também. A partida que esse Bellingham fez...
0: Contra o México agora.
2: Foi um negócio fora do fantástico. Pegar o time do México.
1: No Azteca.
2: No Azteca, com aquela disposição. Que o México, eu vou dizer, ainda está correndo.
0: Tá.
2: Se você for atrás, ainda estão na cidade do México correndo nas ruas lá. E aquele time para dobrar o México foi muita marra. Foi técnica, mas foi também uma vontade assim absurda de jogar. Sabe quando você quer esganar, quando você quer amassar? Esses times são tomados por uma fúria que muitas vezes me surpreende. Então é nesse ponto que eu fico a pensar, nós seríamos esmagados.
0: Foi um livramento. Não,
1: aquela frouxidão, Ave Maria.
2: Com então, aquele lero-lero.
1: A gente vendo aqui agora Marrocos e França, meu amigo. Jogo pegado, jogo duro, jogo intenso, correria lá e cá, meu amigo. Não dava não, viu? Mas dá aqui, verdade. Ó, pra gente finalizar. E aí?
2: Então, não finalizo não.
1: O Daniel Farias acha que a Argentina passa da Inglaterra. Eu acho que passa a Inglaterra. E você?
2: Não vão gostar do que eu vou dizer. Eu vou torcer que a Argentina passe. E veja as condições. Porque se não for a Argentina que nos represente, nós, sul-americanos, estamos lenhados.
1: Então, na final...
2: Eu sou mais Argentina.
1: Argentina até contra a França?
2: Argentina até contra a França.
0: Eu acho que dá
2: pra competir, dá pra competir. Não,
0: que dá pra competir, dá. E eu tô esperando, se for essa final, do nível de 2022. 3-3, jogo disputado, reviravolta, enfim. Mas eu acho que dessa vez a França vai levar.
2: Você acha que a França tá mais novinha?
0: Eu acho que a França está mais inteira, tá assim, mais azeitada, né?
1: Cara, para você ter uma ideia, com 37 minutos, a França acabou de perder um gol aqui com o Désiré Doué, mais uma defesaça do Bono. A França tem 10 finalizações. 10, com 37.
2: 10.
1: Já perdeu o pênalti, o Bono já fez 2 milagres. O Marrocos não deu um chute.
0: A sensação que eu tenho é que toda a seleção contra a França fica acanhada. Não consegue, assim, ter uma defesa aqui que freia esse ímpeto ofensivo, que a gente tá falando dessa velocidade que eles chegam lá na frente, das finalizações perigosas, enfim. Eu não sei se a Argentina, por mais de toda essa mística que a gente tá falando, se ela vai ter, dessa vez, força suficiente para resistir.
2: A França multirracial. Eu até coloquei isso num comentário meu faz muito tempo, sabe? Enquanto eu fico ali revendo, poxa, Tito, aqui ficou legal, pô. A França multirracial. E interessante, né? Depois que os negros passaram a integrar o futebol francês, como o futebol melhorou, não foi? O futebol deles. Porque eu me lembro, em 1958, a gente olhava aqueles branquelos, né? Aqueles caras que eram vestidos até de uma maneira esquisita. O jeito, né? Eles não tinham a ginga, sabe? A malemolência. Era uma coisa muito rígida, não é?

0: Mas hoje você vê esses negros, né, que jogam na Europa, pô, esses caras é que dão brilho ao futebol, né? A arte deles. Impressionante. Além de ser através do negro, onde você tem a música. A música, tudo que é ritmo hoje, olha, vou repetir isso com satisfação. Foi o negro que inventou. Pode olhar. Na música é o negro. O ritmo, a dança, tudo
1: tá
0: é o negro.
1: Na hora do comercial.
0: Você olha, por exemplo, no basquetebol. Basquetebol dos Estados Unidos, o negro é um negócio assim. É. Fantástico. Você vê no futebol, quando as equipes europeias, né, deixaram de lado, se é que existia isso, uma certa eugenização, né? Como essa mistura fez bem ao futebol, né? Essa mistura de cores, de raças. Olha o que o futebol promove.
2: Promove muita coisa. Vamos fazer o seguinte, comercial, intervalo rapidinho, a gente volta já. E para falar sobre os nossos times, tem Fortaleza, tem Ceará e tem muito mais. Não sai daí, a gente volta já.

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2: Obrigado, Golden Boys. Estamos de volta, 5h43, na tela da 43. Na tela da TV Diário, na Verdinha, 92.5 e também no nosso canal Jogada no YouTube. 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
3: Fernanda Alves.
4: Oi, André, boa tarde pra você e pra todo mundo que acompanha o Jogada Segundo Tempo. Hoje teve a apresentação oficial no Fortaleza. O atacante Pedro Henrique foi apresentado pra imprensa, teve ali presença também do sócio torcedor que pôde participar do momento. E ele falou sobre diversos temas, entre eles a equipe do Ceará. Falou sobre as expectativas no Fortaleza e citou também sobre a importância de conquistar o acesso com a equipe do Fortaleza, que é o principal objetivo. E aí, dentro das falas, nós vamos trazer aqui, quando ele fala um pouco sobre justamente essa relação com a equipe do Ceará, as expectativas que ele tem pensando nesse processo de adaptação do Fortaleza, mas que mantém o respeito pela antiga equipe. Que é importante ressaltar, Pedro Henrique estava até o meio de 2026 no Ceará, foi escanteado e agora é do Fortaleza. Vamos acompanhar.
5: Primeiramente, fui muito bem recebido. Fiquei muito feliz pela recepção de todos, funcionários, comissão técnica e os jogadores que até ontem eram meus adversários, agora são meus companheiros e eu sempre via grandes qualidades no grupo e podendo estar no dia a dia só me confirmou o quanto a escolha foi assertiva, com jogadores com muito potencial, não só na minha posição, como em outras posições. A comissão técnica é uma comissão técnica também de experiência, uma comissão técnica que com certeza tem um grande objetivo, que é botar o Fortaleza do lugar onde não deveria ter saído. E com certeza estou muito feliz e motivado com esse novo desafio. A minha adaptação foi rápida, gosto muito de trabalho, gosto de me dedicar no dia a dia. Obviamente que se faltar um pouco vai ser só o ritmo de jogo, porque de resto estou muito, muito adaptado aos treinamentos, à forma de trabalhar com bons profissionais se torna mais fácil, e é isso que eu estou percebendo no dia a dia. Espero poder estar o quanto antes em campo para poder ajudar.
4: Tá aí, Pedro Henrique, que fala sobre essa questão do ritmo de jogo, porque a última vez que ele entrou em campo, tem 2 meses, foi justamente naquele período onde

0: Ele foi afastado na equipe do Ceará, teve a questão que o Moser decidiu por isso, e quando foi definir quem iria voltar ou não, ele ficou na lista dos atletas que não estava mais à disposição do clube. E aí por isso que, entre as propostas, aceitou ficar no Fortaleza, se manteve na mesma cidade, só mudou de equipe. A gente ainda vai trazer mais detalhes sobre Pedro Henrique aqui no programa, André.
1: É interessante. Perfeito. Que o Pedro Henrique deixou escapar. Não, só faltam poucos, só falta um ritmo de jogo. Falta ritmo de jogo, falta tudo.
2: É,
1: falta principalmente ele, que é um jogador que precisa de ritmo para jogar.
2: E eu confesso que eu me surpreendo um pouco, porque beleza, ele tá um tempo sem jogar, mas ele vinha treinando normalmente, né? Assim, não será. Ele ficou afastado, foi opção técnica lá do Moser, as confusões que aconteceram lá internamente e tudo mais. Confusões que eu digo em termos de desavenças.
0: Desentendimentos, né?
2: É, desentendimentos.
1: Perfeito. Nunca ficou claro isso não, né? Que desentendimento? O que foi que realmente...
2: Dizem que foi questão técnica, mas sinceramente...
0: Sim. O Pedro Henrique foi questionado sobre isso e ele disse que quem assistiu na época ao episódio viu como é que ele lidou, só fica com o lado bom dessa questão e que não guarda mágoas. A gente também não esticou o assunto sobre esse ponto, André. E sobre que ele... questão dele do ritmo de jogo, ele de fato ficou esses 2 meses sem entrar em campo, estava treinando na equipe do Ceará e no Fortaleza ele treina há 15 dias, desde que foi apresentado.
1: É aquela história, né? Não tem problema não. O que está faltando é dinheiro, né? Quando você está aperreado, querendo atenuar. Não tem muito problema. O que está faltando é dinheiro agora. Quando falta dinheiro, quando falta ritmo de jogo, velocidade. É nesse sentido. Mas esse é um jogador, é o tipo de jogador que o torcedor não consegue, digamos, odiar, né? Porque é o cara que trabalha. Ele é um jogador que coloca velocidade.
2: Você acha que ele vai ajudar o Fortaleza? Ele pode ajudar o Fortaleza?
1: Acho que pode, pode. No atual nível, se você ficar, né, vasculhando, correndo atrás de jogadores, fica muito difícil você conseguir, pelo menos um jogador assim, digamos, honesto. Honesto no sentido de dar tudo que tem, que pode, para jogar. E o Pedro Henrique é isso. Eu estou sempre repetindo uma coisa que eu aprendo, o que aprendi durante essa minha jornada, esse meu itinerário. O torcedor, ele aceita até o jogador ruim. Muitas vezes ele tem uma certa paciência com o jogador ruim.
2: Ele não aceita o jogador que não briga.
1: Ele não aceita, é o preguiçoso.
2: O preguiçoso.
1: O preguiçoso, ele não tolera.
2: É.
1: Sou caba mole, ou
2: mas
1: caba
2: eu vou
1: frouxo,
2: dizer, o Pedro Henrique, em vários momentos no Ceará, eu achei ele muito mais assim, ele corria, ele ia pra lá, ia pra cá, se esforçava, mas era muito mais aquela correria sem objetividade, sem ser uma correria produtiva. Perfeito. Eu entendo o que você está falando no sentido da luta, do empenho, da dedicação, do que o cara que fica aqui mais paradão, mais preguiçoso, e acabou 0-0 o primeiro tempo, França e Marrocos.
1: Isso.
2: Fim do primeiro tempo, França ainda botou uma bola na
3: França,
2: trave. 0-0. Mas o Pedro Henrique, muitas vezes, eu via muito mais essa correria, assim, sem muita produtividade, uma correria mais... infértil, podemos assim dizer, improdutiva. E isso aí também acho que o torcedor, ele até tolera mais do que o cara que não corre, do que o cara que tá ali da moleza, que não quer ganhar o seu dinheiro honestamente, como o WB gosta de dizer. Mas que a correria seja de maneira produtiva, né? Que a correria seja para dar em alto, para dar em algo. Um outro jogador que me lembra isso, para traçar um paralelo, o Guilherme Castilho. O Guilherme Castilho no Ceará... Cara, ele corria, era que nem uma barata tonta.
4: É.
2: Corria,
4: ele não andava, né? Ele só corria.
2: Corria.
1: Ele não conseguia nem trotar.
2: É. E teve um cara que
1: só
2: falou...
1: Só correndo.
2: Eu já tive a oportunidade, o Sérgio Alves, ele já falou que aquela correria do Guilherme Castilho... E olha que o Sérgio Alves entende, hein?
4: É.
2: O Sérgio Alves não precisava estar correndo o campo todo pra resolver as paradas, não. Mas dizia que aquela correria do Castilho era uma correria... Uma vez ele veio aqui na redação, acho que foi no Ceará Cash. Com o Samuel Conrado, e aí eu conversei com ele ali nos bastidores e tal, e eu me lembro bem disso. E ele disse que essa correria era a correria improdutiva, que o cara muitas vezes corre, mas não faz nada de bom.
4: Ele se desgasta mais, né?
2: Às vezes ele quer até dar uma satisfação, pra dizer que tá correndo.
4: Tô correndo.
2: Pra dizer que tá se esforçando, que tá correndo, que não é falta de correria, mas o Castilho muitas vezes, às vezes ele vinha buscar a bola nos pés dos colegas dele, cara, e não precisava disso.
1: É.
2: Então ele atrapalha. Então o Pedro Henrique, ele me lembra isso, de um cara que corre, mas corre errado.
1: Futebol você tem que pensar e correr. Agora, todas essas

0: coisas dentro das suas devidas proporções. Mas muitas vezes você perde o controle em função do impulso, da vontade. Você pode dar na nossa vida. Muitas vezes você está chateado com uma coisa que você está procurando fazer do jeito que você quer, do jeito que você deseja. E por maior que seja o seu esforço, você não consegue. E muitas vezes é essa ânsia, sabe? É essa avidez para fazer o que é certo, lhe tira o controle. O Pedro Henrique eu conheço desde o Internacional. Vi jogar pelo Corinthians. Chegou bem no time do Ceará. Ele sempre foi um jogador que usou bem a sua velocidade. Tanto que ele pontificou porque era um jogador disposto. Porque corria bem. No time do Ceará, eu não sei se tomado por uma responsabilidade excessiva, ele ficou naquela de tentar resolver as coisas. É. E quando você procura fazer, por mais que você procure, a fase é braba, você acaba errando. É um negócio impressionante. Futebol tem realmente dessas coisas. Mas eu acho que... Eu até brincava, né? Eu dizia, rapaz, o Pedro Henrique, ele é um jogador dispostíssimo. Para quem tem 34, 35 anos, é uma disposição impressionante. Alguém tem que chegar e acalmá-lo.
1: O último jogo, né? Você falou isso, o senhor falou isso no último jogo dele. Eu lembro até, Ceará e Atlético Goianiense. A Fernandinha, acho que pode me confirmar, acho que esse foi o último jogo dele pelo Ceará. O Ceará perdeu aquele jogo por 1-0 no Castelão, gol de pênalti do Atlético. Quem foi que cometeu o pênalti?
0: Ele.
1: Ele. Foi. Voltou lá pra trás, foi. Empurrou o jogador e cometeu
0: foi
1: o pênalti.
0: Foi porque ele quis, não.
1: É
0: a vontade de participar.
1: Exatamente.
0: De desarmar o adversário. Aí ele vem como garçom.
1: Estabanado, né?
0: Estabanado, entendeu? Um garçom, aquele garçom que cai por cima do cliente, derrama refrigerante, bebida por cima, né? É o garçom distraído, destabanado.
1: Querendo ajudar, acaba
0: atrapalhando.
2: Só confirmando que foi o jogo contra o Atlético Goianiense mesmo, aqui na Arena Castelão.
1: O último jogo dele foi marcado por isso.
2: Dia 9 de maio.
3: Isso mesmo. Rapaz, inacreditável.
1: Essa era a principal reclamação do torcedor do Ceará em relação a ele. Não era falta de esforço, não era até a qualidade técnica, porque na finalização ele é um bom jogador, tem os seus acertos, enfim. Era essa ansiedade dele.
0: Exatamente. Ele sempre foi jogador de time grande, pô.
1: Sim.
0: Né? Se ele não tivesse valor, não teria defendido Internacional, Corinthians. Foi contratado pelo Corinthians ao Internacional.
1: Teve um momento da temporada passada, algum dos períodos de jejum do Pedro Raul, que o destaque do Ceará na Série A era ele. Quem fazia gol, teve um jogo contra o Vasco, que o Ceará foi buscar um empate na reta final. Quem fez o gol foi ele. Agora o problema é isso. Mas é fruto do que o WB falou. Ele tem um senso ou uma noção. Ah, os outros não estão resolvendo, vou lá fazer por minha conta. E aí acaba não dando certo.
3: Precisa ter a cabeça no lugar.
0: Tem um jogador aqui chamado Cícero. Ele era ponta direita do Quixadá. Ele era baixinho, miudinho, torado no grosso, como a gente diz. Ele corria pra caramba. Não é nem viola, não. Ele corria pra caramba. Mas errava pra caramba também, sabe? E aí, eu nesse tempo trabalhava com o saudoso Assis Furtado, né?
3: Grande
0: Assis. E a gente comentava, e aí, Assis, nosso Cícero? Ele disse, Wilton, se esse homem corresse e pensasse da mesma maneira, ele estaria na seleção brasileira. Pode ter certeza plena. Então, fica realmente difícil. Tem uns que pensam demais e são lesados. E tem uns que correm demais e pensam um pouco.
3: Vamos fazer o seguinte, paradinha rapidez, a gente volta já aqui com o nosso Jogada Segundo Tempo. Não sai daí, não.

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1: Obrigado, Golden Boys. Estamos de volta, 18 horas. E a sanfona toca. Se a sanfona toca é porque o relógio marcou. O momento ecumênico, o momento fazemos a conexão com o padre Cícero Romão Batista. Ele que é o padroeiro, o patrono do Jogada Segundo Tempo.
2: Espiritual de todos nós.
1: Tranquilidade.
2: A gente se lembrar, né? Das coisas da vida, das intempéries, dos percalços. A vida, muitas vezes, nos quebra um pouco. E, às vezes, é no remendo que a gente encontra a razão de ser.
1: Sensacional.
2: Ô, negócio danado.
1: E todos os dias nós fazemos essa conexão com o interior do estado, com o padre Cícero Romão Batista. E nós lembramos que o Verbo se fez carne e habitou entre nós. Oi, imagem no Padre Cícero Romão Batista, patrono Jogada. Desse programa do Jogada Segundo Tempo. Daniel Farias.
3: Alô, Farias.
1: Como é? Melhor do mundo. Isso. Maílton Moraes, igual a ele ninguém faz.
2: Mas é melhor do que todos juntos mesmo.
1: Tamo
2: junto.
1: É,
2: sério. Maílton bota todos no bolso, sabia?
1: É.
2: E é qualquer negócio, mas televisão, rádio, cobertura. Estádio,
1: como é completo, interno, estádio.
2: É global. E você devia ter, entendeu? É, você devia procurar também.
4: Não vai ser de nada, não.
2: Aprender.
4: Né?
2: É.
1: Vamos falar de Ceará. É, Daniel Farias, que já está aqui com a gente, já está falando sobre vários assuntos. Vamos falar também sobre o Alvinegro de Porangaba Sul, Farias, porque tem centroavante que já chegou. Nós falamos sobre contratação, sobre reforços. E eu confesso para você que dos jogadores que estão chegando aí, o que eu mais tenho expectativa ou curiosidade assim de ver é o Renzo Lopes. Primeiro, porque a camisa 9 é centroavante, posição necessária e carente nesse elenco do Ceará. E porque o ataque está passando por muitas mudanças. O setor como um todo está se reformulando bem, né, Farias?
5: Exatamente, André. Boa tarde para você mais uma vez. Agora trazendo informações sobre o Ceará, a gente vai tratar um pouco sobre esse ataque do Ceará, sobre esse sistema ofensivo, que é um ponto de atenção, é um ponto que a torcida sempre critica muito, porque o Ceará praticamente perdeu todos os seus pontas, os seus centroavantes não têm rendido, tanto o Wendel Silva como o Luca têm tido dificuldade imensa nessa temporada de se firmarem como titulares, de marcar muitos gols, e tudo isso tem enfraquecido o sistema ofensivo do Ceará, que nós já conversamos e debatemos em várias oportunidades, tem se tornado refém quase que exclusivamente do Melk. Nos últimos jogos que a gente viu do Ceará, se o Melk não rendesse, o restante do ataque do Ceará também não rendia. E durante muito tempo, todos os resultados positivos que o Ceará conquistava saíam ali de gols ou assistências do Melk. Mas o Anderson Batatai sempre batia na tecla. Nós não podemos ter essa dependência do Melk, e é por isso que o Ceará tem colocado esse sistema ofensivo como uma das suas prioridades no mercado. Anunciou ontem o Renzo Lopes. Para quem está acompanhando aí na TV Diário, no YouTube, está vendo imagens dele já treinando. Será que está fazendo um esforço nos bastidores, André? Para tentar regular.

0: regularizar o Renzo Lopes o mais rápido possível, para que na segunda-feira ele já esteja à disposição do Daniel Paulista. E daí a gente já percebe a necessidade que o próprio Ceará entende ter de uma figura mais goleadora, que pode ser o Renzo Lopes. É bom a gente destacar que no futebol brasileiro ele não conseguiu se firmar. A última passagem dele pelo Vitória foi baixa em número de gols marcados, apenas 2 gols em 40 jogos disputados, mas há uma expectativa de que aqui no Ceará ele possa render. O que é que está faltando para essa regularização? Ceará está aguardando ainda alguns documentos em relação à rescisão do Renzo Lopes com o Vitória, porque ele só pode ser registrado por um novo clube quando ele rescindir oficialmente seu contrato com o Vitória. Essa rescisão ainda não foi oficializada no BID, e aí o Ceará está aguardando isso, mas está falando diretamente com o Vitória para tentar acelerar esse processo, para que até amanhã o Renzo Lopes esteja regularizado e assim possa ser uma opção. A gente tem inclusive uma tela aí para mostrar das opções que o Ceará tem para esse setor de ataque, para a gente avaliar, fazer aqui um debate, uma conversa, para ver se esses reforços que estão chegando são suficientes ou se o Ceará vai precisar de mais peças, de mais contratações. Até
1: tampinhas,
0: o momento,
1: tampinhas.
0: Vamos, três
1: tampinhas.
0: Jogadores foram acertados, contratados pelo Ceará para esse sistema ofensivo. Um meia, um ponta e um centroavante.
1: E só fazendo um detalhe, Daniel Fares, quando você fala sistema ofensivo, não é só ataque não, né? Tem uns meio campistas aí.
0: Exato,
1: também.
0: Exato, a gente está colocando aí meias, pontas e centroavantes. A primeira linha são os meias, a segunda os pontas e a terceira os centroavantes. Então, de meias, Alano, Melk, Matheus Araújo e Vina são os remanescentes e o Mugni foi contratado. Os pontas, Enzo, Ludovico, Júlio, Mateuzinho e o Rian contratado, mas lembrando que ele ainda não chegou, está aguardando concluir a Série D pelo CSA. E os centroavantes, Gabriel Amaral, Luca, Wendel Silva e está chegando o Renzo Lopes. É um setor de campo que tem sido muito criticado pelo torcedor, porque peças que se esperava muito não renderam. Vou citar dois jogadores só para dar um exemplo. O Alano, que veste a camisa 10 do Ceará, recebeu essa camisa porque havia a expectativa de que fosse um meia muito importante, mas está sendo longe disso aqui no Ceará. E o Mateuzinho, que foi contratado também para ser um ponto importante e não tem rendido nem perto daquilo que se esperava.
1: E tem mais gente que entra nessa conta aí também, viu, Daniel Farias? O próprio Mateuzinho aí que você pontuou, mas o Matheus Araújo começou o ano bem, mas caiu de produção.
0: Exato.
1: Caiu demais de produção, assim, na Série B. Ele até fez um bom jogo contra o Vila Nova, ele teve alguns bons momentos, mas não consegue manter uma regularidade. E se você olhar, principalmente por isso que eu falei da chegada do Renzo Lopes, se olhar para as opções de centroavante que o Ceará tem, o Wendel Silva, Luca, o Amaral, o Gabriel Amaral, né?
0: Isso, Gabriel Amaral.
1: Eu vou até dar um desconto maior, garoto da base, tá chegando aí agora há pouco um profissional, não tem como a gente ter uma cobrança maior, mas... Se olhar, Luca, Wendel Silva, o Alano, Vina, Matheus Araújo, esse setor ofensivo do Ceará, WB, tanto eu acho que em termos de qualidade não é isso tudo, tá longe de ser isso tudo, ainda assim tá abaixo do nível que eles deveriam apresentar.
2: Interessante que eu lendo a respeito do centroavante, Luiz Fernando Veríssimo. Ele dizia que a solidão do centroavante é uma solidão de um eremita. É a solidão de um náufrago. Ninguém é mais sozinho do que o centroavante. Ele é cercado de muita gente, mas todos são inimigos. Interessante isso, né? E realmente o isolamento do centroavante é um negócio muito sério. Ele é, como é que ele disse assim, ele é uma espécie de paradoxo parado. Um paradoxo parado, né? Ele é cercado e ele tem que resolver tudo em questão de segundos, né? Ele tem que, num átimo de segundo, ele tem que resolver. Então ele tem que ser muito bem visitado, ele tem que receber bolas, ele tem que ter muita assistência, ele tem, afinal de contas, que ter muita paciência, conhecer bastante o terreno que ele pisa. E hoje o futebol no mundo está deixando o centroavante nessa posição de isolamento a que se refere o Luiz Fernando Veríssimo, um craque das letras. O Luca, o próprio Wendel, será que o Wendel fez um gol contra o Atlético Mineiro, que foi uma pintura.
0: Foi
2: uma obra de arte, categoria, limpou, olhou e disse acolá, né? Tipo da bola que ele colocaria dentro

0: de uma gaveta. Se você pintasse uma gaveta, esse cestão de lixo que está ali, ele encaçaparia, entendeu? E teve jogadas aí que ele foi até um jogador que deu assistências, né? Importantes. Esse jogador não pode ser, sabe, de um nível tão baixo como ele é julgado. É aquela história que a gente fala aqui. O problema do Ceará leva muito gol, mas leva por quê? Leva porque há um distanciamento entre os seus setores.
1: Né?
0: Não há uma convergência.
1: O time é muito espaçado.
0: É, time espaçado. A defesa sofre mais. Leva muito gol por quê? É por causa da defesa? Não. E o meu campo? Qual é a dose de compromisso que o meu campo tem para com a defesa? E o meu campo, que é salão nobre de uma partida de futebol, o que é que ele tem feito para os atacantes? Quer dizer, são muitas questões. Agora, em futebol, todo mundo parte para a simplificação. Ah, é fulano de tal, você é treinador. Aí começa aquela estéril discussão. Então vamos esperar que essa solidão do centroavante do Ceará seja um problema resolvido, sabia? Porque eu sinto mal, é solidão. Pra quem não é acostumado, meu amigo, maltrata.
1: Eu acho que...
0: Maltrata, meu amigo.
1: Tem o problema da solidão, de se chegar em comitiva, de ter um diálogo maior ali com os homens de frente, mas também tem, por parte desses homens de frente, um desempenho muito ruim. E eu repito, primeiro porque são peças que não têm um nível técnico do mais aprimorado. Você olhar, Luca e Wendel Silva, com todo respeito, mas assim, muito mas abaixo.
0: O Wendel não é candeleiro não, viu?
1: Mas,
0: o Wendel não é grosso não.
1: Mas produz pouco, né?
0: Produz porque a produção do Ceará tanta, em geral é ruim.
1: Não tem tanta presença de área, é um cara que, ele sai mais da área. Ixi, lá vem o Marrocos, olha. Ui, rapaz.
0: Rapaz, não brinque não com esses caras de vermelho, hein? Que cruzamento! Ah, zagueirão meteu a cabeleira na bola.
1: 2 minutos pode dar, não, hein? De segundo tempo. França 0, Marrocos também 0. A gente vai atualizando aqui a cara acontecimento.
0: Fez o Siriguidum sobre
1: a bola. Olha o Nahri. Fez 2 contra o Canadá, o camisa 8.
0: É. Obada, meu amigo, deixe disso. Isso não é brincadeira.
1: Mas
0: o negócio é sério, né?
1: Esse setor ofensivo, cara. E se você olhar assim, Odriel Faria, se você tira os meninos da base, cara, o que que sobra? Você tirar o Melk de meia, tirar o Enzo e o Júlio de opções de lado. O Rian ainda não chegou. Será no duro mesmo? Tem um ponta, que é o Mateuzinho.
2: Não, um ponta só. O Júlio não está sendo nem relacionado. É até um ponto que muitos torcedores têm questionado. Por que que ele não está sendo relacionado? Então, assim, são realmente poucas opções. O Ceará, a informação que a gente tem, importante isso, tá certo? Que além do Rian, o Ceará quer trazer mais um ponta. Ele entende que essa é uma posição necessária. Saíram 2 pontas por rescisão, que foi o Fernandinho e o Pedro Henrique, e por isso o desejo do clube é contratar 2 pontas, o Rian e outro jogador. É, existe um nome que é o favorito, né, internamente no Ceará, que é o nome do Galeano. Agora, as negociações ainda não avançaram, o Galeano tem proposta de outras equipes da Série A, é possível que ele dê preferência a um time da primeira divisão, né, mas... O negócio não é descartado. Agora, o Ceará também não pode esperar muito tempo. Ele precisa... Já vai esperar pelo Rian. Ninguém sabe quando é que o Rian vai chegar. Ele pode ser eliminado na segunda-feira. O CSA, inclusive, perdeu o jogo de ida desse mata-mata da Série D. Mas isso pode se estender até setembro. E como você disse, os pontas são muito escassos. Até o caso do Enzo Ludovico é um caso interessante. Porque quando ele entra, geralmente, ele tem entrado como lateral direito. Né? Nem como ala, né? Nem como ponta. Então, assim... Se você for olhar mesmo, só tem 2 pontas, Júlio e Mateuzinho. E o Júlio não é nem relacionado, só tem o Mateuzinho. É. Tanto é que em muitos jogos do Ceará...
0: E o time ficar na dependência de Mateuzinho,
2: exatamente.
0: É fim de jogo, hein?
2: Tanto é que
0: você vê... Tchau
2: e benção. Tanto é que você vê que em muitos jogos, o Moça e o Batatais, o que, é que eles faziam? Eles não colocavam nenhum ponto. Eles colocavam o Melco pela direita e Matheus Araújo pela esquerda. Dada a circunstância de escassez no time do Ceará.
0: Pois é, Ian, interessante esse jogador, né? Que coisa, como é que é? Me diz de novo essa questão do Ian.
2: É o seguinte...
0: Como é que está a situação do time lá, o CSA?
2: O CSA está no mata-mata.
1: Da Série
2: Se
1: D.
2: Se for eliminado, ele vem. E ele perdeu o jogo de ida. O CSA perdeu para o Betim por 1-0. O jogo da volta será na segunda-feira. Caso confirmada a eliminação do CSA, o Ian já chega na terça ou na quarta-feira aqui. Rapaz, agora
0: esse Rian deve ser uma fera, viu?
2: Ele é o artilheiro da Série D e um dos artilheiros do Brasil.

0: tá colocando muita expectativa de que ele pode ajudar o time. Agora, é um jogador que tá disputando num, duas divisões abaixo do Ceará. Tem que se considerar também essa questão do
1: Série nível D e...
0: Série D, quarta divisão.
2: CSA. É, essa questão da divisão, ela...

0: área, trombador, que disputa com os zagueiros adversários. O cara que tava no Vitória, que vem de uma Série A de Campeonato Brasileiro. Eu, por isso que eu falei aqui no início do nosso papo sobre o Ceará, eu espero que o Renzo Lopes chegue para ser o 9 do Ceará. Eu não espero nada diferente disso.
1: Isso.
0: Eu não tô dizendo que ele vai fazer 20 gols na Série B, mas que ele faça ali seus 8, 9 gols, pelo menos, vai jogar o segundo turno todo, a expectativa é essa. Isso aí eu espero, que ele possa contribuir, que possa dar assistência, fazer pivô, ser o cara da referência no comando do ataque do Ceará. Eu espero isso. Porque é um cara que, repito, experiente, vem da Série A. A gente imagina isso. Aí você vem com o Rian, um cara que vem da Série D, um cara mais novo. Entra mais na prateleira de aposta do que de cara que chega para resolver. Claro que ele pode chegar e resolver. Futebol não tem garantia de nada, mas o status dele é muito mais de aposta.
2: Exatamente. E o Ceará, nesse momento, não tá podendo apostar muito, né? Ele tá precisando de tiros certeiros. Afinal de contas, o momento ele não é favorável ao Ceará. Ele tá dentro da zona de rebaixamento.
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0: Paradinha ligeiro bala, só pra gente tomar uma água e na volta tem você na jogada, hein? Vamos pras mensagens, vamos passar pela galera do YouTube e também a galera aqui do WhatsApp. Intervalo rápido, voltamos já.

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3: Obrigado, Golden Boys. Estamos de volta. 6h21 na tela da TV Diário, na Verdinha FM 92.5 e também no nosso canal Jogada no YouTube. Olha, WB, deixa eu falar um negócio pra você.
4: Pois diga.
3: No sábado.
4: Sim.
3: Sábado que passou agora.
4: Sim.
3: Teve um evento aqui em Fortaleza, que é o São João, que todo mundo tem, né? Um arraial dos lotéricos aqui, das casas lotéricas aqui de Fortaleza. E a Loteria Aldeota.
4: Sim.
3: Botou, foi pra torar, meu amigo.
4: Botou
3: mais
4: quente,
3: uma
4: botou
3: vez.
4: Botou quente.
3: Ora, se não. Mais uma vez só. 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
1: 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Até mais. Vamos continuar aqui com o nosso jogada segundo jogada. Tempo. Rapaz, o Mbappé é demais, cara. Ele é, meu amigo. 1-0 França, gol do Mbappé.
4: E eu tô olhando esse jogo quase do início. E percebo assim o receio, o medo que o time do Marrocos tem de jogar contra a França.
1: Que não tem contra o Brasil, né?
4: Não. Interessante isso. Interessante não, né? Interessante não.
1: Curioso, mas não interessante.
4: É curioso, eu não sei nem o que é que eu diga, sabe?
1: Porque a França castiga, WB. Os
4: pois homens vão pra cima. Ela domina, né? Com autoridade.
1: Aí você
4: e o adversário aceita.
1: Na Argentina, ali, o Messi, que é o protagonista.

0: perde o pênalti e faz o gol. E comanda a vitória. O Mbappé, na França, perde o pênalti, faz o gol, comanda a vitória.
1: Brasil.
0: Aí, Brasil, o Vini Júnior nem bate o pênalti.
2: E nem faz o gol.
0: Nem faz gol, nem comanda a vitória. O Brasil perde o pênalti e perde o jogo.
1: Perde o pênalti e perde o jogo. Aliás, essa questão, nós já, inclusive, conversamos a respeito disso aqui. É claro que existe, né, uma obediência, existe uma...
2: Hierarquia.
1: Pronto. Palavra que, de vez em quando, foge à lembrança da gente. No mundo existe uma hierarquia, não é? Nós, na verdade, temos que admitir isso. Agora, acho que certos ambientes, eles não podem ter aquela figura ditatorial do chefe, que é o único que tem razão. Não é? Sim. Treinador é o único que tem razão. Não parece uma coisa meio ditatorial? Porque nós temos no futebol história de muito entendimento de jogador e treinador. Na Copa de 58, por exemplo, jogadores como Garrincha, Pelé, só entraram no time do Brasil porque houve uma conversa da liderança com o Fiola.
0: Sim.
1: Eu vi, inclusive, uma das primeiras formações do Brasil se preparando para a Copa de 58. O ataque, olha, o ataque não tinha nem Didi. Não sei qual.
0: No segundo gol. 2-0, Dembélé.
1: 2-0, Dembélé.
0: É, abri a porteira.
1: Sério. Tem jeito o negócio. Acabou essa brincadeira, ei, Marrocos?
0: Acabou.
1: Cadê tua marra, rapaz?
0: Dembélé faz 2-0, 20 minutos do segundo tempo. França 2, Marrocos 0.
1: Foi lá e nem Dembélé. Olha. Então, eu vi um ataque. Olha como as coisas são. Joel, Moacir, Mazola. Dida e Zagallo. Quer dizer, era uma ideia, esse time era uma ideia. Não é? Joel no lugar de Garrincha, Moacir no lugar de Didi, Mazola no lugar do Vavá, Dida no de Pelé, só faltava Zagallo. Aí, daqui a pouco, entenderam que Didi era o cobra, Moacir era muito bom, né? Mazola fez os gols, mas depois tem uma história também que quando o Milan o comprou em plena Copa, ele já ficou meio preocupado em não se machucar.
0: Valeu, Mia.
1: Um bocado de lereado, né? E o fato é que o Brasil, Belino, Newton Santos, Didi, foram conversar com o Fiola. Fiola, vamos ver aí se bota o Mané pra jogar. Newton Santos, esse Pelézinho também, rapaz. Este menino, este indivíduo. E a seleção mudou, houve uma conversa democrática. Eu soube que o Filipão, por exemplo, o Scolari, ele era de muita conversa. E disso eu sei. Sabe por quê? Porque o meu amigo Lula, saudoso Lula, recebia vez por outra um comunicado dele. E outros treinadores amigos. Até para pegar ideia de outros com relação ao time, se escalava fulano, Beltrano. Era até um jogo no Maranhão que a seleção ia fazer. Eu soube que ele tinha essa conversa. Ele não se achava o dono da... o rei da cocada preta, o dano de todas as questões. Aí você coloca um manual em que quem bate o pênalti é fulano e estamos liquidando, estamos resolvidos. O jogador não ter a liberdade, né, de chegar assim, chefe, eu posso bater, eu me sinto seguro para bater. É o caso do Vinícius. Quem é que tinha mais moral nessa seleção?
0: Claro que é ele. Claro que era ele.
1: Não era ele?
0: Total.
1: E o que é? Qual é o problema? Ele podia até perder.
0: Podia, não é? Foi o que eu falei aqui. Exatamente. No dia seguinte, WB. É. Se ele bate e perde, a gente ia estar menos... Eu falo por mim, pelo menos. Eu ia estar menos puto do que ele não ter batido. Eu ia estar mais assim, não. Perdeu, beleza, acontece.
1: É, perfeitamente. Como
2: mas tinha que ter sido ele mesmo, sido tá ele, certo. Cara. É, esse, essa, em 80, essa é a mentalidade.
0: Em 82, você pensava... Oh, 82, 86, né? Que o Zico perdeu o pênalti, 82 foi pra Itália.
1: E Baggio que perdeu um pênalti que derrotou a Itália numa Copa do Mundo, pô.
0: E 86 contra a França, você imaginava que outro cara poderia bater? Era o Zico, era ele que é pra bater.
1: Sócrates, que colocava bem a bola. Mas perdeu.
0: Perde, qual é o problema? É o jogo, Messi perde, Mbappé perde, mas bate, cara, mas bate. Exatamente. Momento decisivo, bate, é
1: eu
0: isso.
1: Eu sou o mais categorizado pra bater, né? E por isso, por uma... falta assim de iniciativa ou por achar que existe um regulamento que o chefe determinou que é assim, que tem que seguir rigorosamente, Eu acho

0: justamente por falta, assim, desse certo relaxamento nas relações, o pior acontece, ou o resultado final é o pior possível. É. Bom, eu acho que tá resolvido aí, né, esse negócio aí
1: eu
0: da
1: França. Eu acho que tá, eu acho
0: tá
1: que
0: boa
1: tá.
0: Brincadeira.
1: Cabe em 15 minutos resolver o jogo, cara, é absurdo.
0: Ah, tão bebendo água aí, se perfumando.
1: Eu vi, tem uma postagem que diz aqui o seguinte: na minha vez, o Pelé é argentino, o Ronaldo Fenômeno é francês, o Romário é norueguês e o Ronaldinho é espanhol. Sobrou nada pro Brasil.
2: Sobrou nada. Quem é que é do Brasil?
1: Loucura, cara. Loucura inacreditável. E ainda cabia um inglês aqui, se ele quisesse colocar um Harry Kane.
0: Mas tem cada um. Eu ouvi um negócio. Eu não vou catalogar porque não vou perder tempo com besteira. Mas chama a atenção determinados depoimentos de certas pessoas que se julgam a fina flor do abacaterol. Como diria Júlio de Mitoso. É por isso que o Nelson Rodrigues, ele implicava com os entendidos. Os entendidos, para ele, eram aquelas pessoas que metiam pitaco sem entender cara nenhuma, sabe? Não tinha autoridade para dar opinião e eram os entendidos. E ainda conseguiam ser realmente ouvidos. Depois eu vi uma análise, o cara dizendo, ele propondo umas reformulações no futebol brasileiro, e com a maior veemência do mundo, ele disse que uma das causas da queda de qualidade do futebol brasileiro, campeonato de pontos corridos. Campeonato de pontos corridos não existe. Peraí, não vem argumentar. Achar que essa é uma razão forte. Peraí.
1: Todos os campeonatos do mundo são pontos corridos, pô.
0: Sim, eu tô dizendo, mas o cara dizer um negócio desse.
1: Então, tem nada a ver. Sim,
0: dizer, eu pensei é um argumento que você vazio. Ia contra-argumentar, meu prezado.
2: Até a Champions League agora é quase um campeonato de pontos corridos, né? Mudou o formato, todo mundo.
1: Exatamente. Tem o campeonato de pontos corridos, a primeira fase ali, aí os oito primeiros vão direto para um mata-mata, o do 8 ao 16 faz um outro duelo eliminatório, aí passam mais oito.
0: Aí eu me lembro do Chico Sá. A vida é mata-mata. Você não fica vivo. Agora, para aqueles bem-nascidos, a vida é por pontos corridos. Ela vai um pouco mais leve.
2: Só mantendo, né?
0: É, mantendo e tal, depende da regularidade. Mas tem cada ideia que eu fico, sabe? E outra coisa, as fórmulas. Eles têm que botar o menino pra jogar no meio da rua pra ser atropelado? Ei, tem que botar o menino nas calçadas, tem que voltar pra quê? Pra ser raptado? Os caras estão pensando, estão perdendo inteiramente, sabe? O crânio, sabe? Mas tem cada uma... Meu amigo que tem engenheiro de obra acabada, todo mundo pegando no chifre. Sim. Porque o boi tá morto, não é pouco não, viu, meu irmão?
1: Tem nada, WB. Vamos fazer uma paradinha rapidez? A gente volta já aqui com o nosso jogada segundo tempo, não sai daí.

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4: Obrigado, Golden Boys. Estamos de volta, 6h39, na tela da TV Diário, na Verdinha FM 92.5, também no nosso canal Jogado no YouTube. Vamos falar novamente sobre o Fortaleza? Alô, Fernanda Alves!
5: Oi, eu sou... Ok, tô aqui. André, a gente vai falar ainda mais um pouco sobre o Pedro Henrique, porque ele traz essa perspectiva de como é que ele enxerga agora a mudança que ele faz dentro da cidade. Ele sai ali do bairro Damas, né, em Porangabuçu, e vai agora pro PC. E aí, nessa migração, ele comentou um pouco sobre a mudança que ele faz, como é que ficou essa relação com a torcida anterior, que ele fala que é de respeito, e também o que ele quer construir com a equipe do Fortaleza. É importante lembrar, André e todo mundo que nos acompanha, sobre essa questão, porque o Pedro Henrique, na fala dele, ele impõe esse ponto de respeito. Ele deixa isso bem claro. E aí a gente vai acompanhar agora aqui. A gente já tá no jeito aí, André?
4: Já, sim.
5: Pronto, depois vamos acompanhar.
6: Principalmente pela conversa que eu tive com a direção, e principalmente o importante que fica é a gente sempre ressaltar esse assunto, que para mim é um assunto muito fácil de se falar. O futebol, ele é muito sério. Ele exige muito profissionalismo. E falar sobre o meu antigo clube vai ser de uma forma muito simples e muito respeitosa. O que ficou foi o respeito. Deixei grandes amigos, grandes profissionais daquele lado. Me sinto por ter saído pela porta da frente como entrei na porta da frente. Existiam momentos bons e existiam momentos ruins. Como tudo na vida acontece, como em qualquer profissão pode acontecer, momentos bons e ruins. Fico só com os momentos bons. Se poderia ter feito de uma certa forma diferente a saída, isso não cabe a mim e ninguém julgar. Todos os clubes, eles passam por momentos de altos e baixos. Eu pude viver coisas boas lá, o ciclo encerrou e eu não tenho dúvida nenhuma de que em todos os clubes que eu passei, eu tive sempre uma característica de me entregar muito, de conquistar títulos em quase todos os clubes. E não vai ser diferente aqui, não vai ser diferente porque eu vou me doar, vou dar a vida dentro do campo, vou vestir a camisa de verdade como eu fiz em todos os lugares, e não vai ser diferente aqui no Fortaleza.
5: Tá aí, se colocando à disposição, claro, que é para isso que ele foi contratado. Tem esse objetivo de chegar na Série A do ano que vem. Pedro Henrique disputa a Série B pela primeira vez na carreira dele. E agora é seguir esses novos rumos, seguindo também com respeito ao Ceará, última equipe que ele jogou antes de chegar no Leão do PC, André.
4: O Pedro Henrique, ele vai...
7: Muito educado.
5: Sim, muito falou educado.
7: Falou bem, hein? Falou bem, né? Pra caramba, sim. Sabe? Rapaz, eu gosto disso.
4: Experiente, não teve nenhuma polêmica, pelo menos nessas declarações e tudo mais. Mas o Pedro Henrique, ele vai ser um termômetro pra gente analisar, assim, a diferença que o jogador pode ter de acordo com o seu contexto. Eu já falei que a passagem dele no Ceará nesse ano, principalmente, não foi boa. Não acho que ele vá fazer grande diferença assim no Fortaleza, se ele repetir o desempenho que ele teve no Ceará. Então eu não tenho essa expectativa toda. Mas, se ele chega e arrebenta no Fortaleza, o que é que eu quero dizer? Que, às vezes, o jogador, ele é taxado, de acordo com o desempenho dele. Se o cara é ruim, se o cara é bom, se não sei o quê. Mas a gente esquece o quanto o contexto impacta. O quanto o ambiente, o dia a dia, o sistema de jogo, as ideias do treinador, os companheiros que ele está se associando, tudo isso impacta. Tudo isso faz a diferença. Não pense que é besteira, não, porque isso é... tem um resultado direto no desempenho dos jogadores. E ele vai ser um exemplo que pode ilustrar isso muito bem. Um cara que estava no Ceará até literalmente esse mês, ou mês passado, e foi pro Fortaleza, e repito, não estava bem no Ceará, e agora no Fortaleza, que é um outro clube, um rival, que também vive suas dificuldades, também tem os seus problemas, mas tem uma outra ideia de jogo, outra filosofia do seu treinador. E ele pode se sair bem. Não é porque foi mal num clube que você vai cravar e taxar que ele vai mal no outro. Na minha opinião, pra mim, eu tenho desconfiança. Eu não deposito essa expectativa toda assim que o PH chega e resolve. Mas, repito, ele vai ser um

0: um exemplo claro sobre essa questão aí de contexto e quanto isso pode acabar impactando. Fernanda, o que é que a gente tem mais aí sobre o Fortaleza, preparação para enfrentar o Atlético Goianiense fora de casa, a missão de melhorar também o desempenho que tem atuando como visitante nessa Série B do Campeonato Brasileiro, porque o Fortaleza ele tem um desempenho muito positivo, muito bom, no momento que a França quase faz o terceiro. Atuando como mandante. O Fortaleza é o segundo melhor mandante da Série B, 19 pontos conquistados em casa, do total de 28 que o time tem. Por outro lado, como visitante, o Fortaleza não tem o mesmo desempenho. É o sétimo pior visitante. Então tem um desafio claro aí, melhorar esse desempenho atuando longe dos seus domínios.
1: Sim, conquistar 3 pontos e também se manter ali na briga entre as 6 equipes que querem disputar tanto playoffs como conseguir a vaga direta na Série A do ano que vem. E foi uma semana de preparação. A gente já disse foi, porque já encerrou o último treino de hoje. Amanhã é o final, treino final, a equipe já treina amanhã à tarde. Fica todo mundo lá no Centro de Excelência Alcides Santos, nos hotéis que tem lá no PC. E aí no sábado à tarde, aliás, no sábado pela manhã, por volta das 10 da manhã, a equipe viaja para Goiânia e joga no domingo a partir das 18 horas. Mas essa preparação é super importante. Carpini, inclusive, falou na coletiva de imprensa pós-jogo que essa semana seria crucial para justamente ver as mudanças que ele precisa fazer, trabalhar mais questões táticas, e aí esse espaço que ele teve será importante também para isso, e a gente tem que ver esse desempenho em campo. Ele volta a ter o Vitinho à disposição, pode atuar com o atleta se ele for no 4-3-3, já seguir com ele direto na extrema direita, ou fazer ele dupla com o Luiz Fernando, no caso do 3-5-2. A gente vai tentar entender a estratégia que ele vai montar, já que o adversário, o Atlético Goianiense, o intuito dele é despistar esses modelos de jogar que muitas equipes já estavam conseguindo fazer melhor a leitura do Fortaleza, André.
0: O Atlético Goianiense, ele também não tem um grande desempenho jogando em casa.
2: Qual é a dele, hein?
0: Ele, o Atlético Goianiense no campeonato?
2: Sim.
0: Qual é a posição que ele está atualmente?
2: Sim.
0: O Atlético Goianiense, ele está no meio da tabela, ele é o 13º colocado.
3: Trocou de treinador agora.
0: Trocou de treinador.
3: Roger Silva, né?
0: Roger Silva. Já passou pelo Sport, passou pelo América Mineiro, sem nenhum sucesso que nesses dois clubes.
2: Né? Virou um negócio assim, desmoralizado esse negócio de treinador, né?
0: É
2: aquilo que eu falei pra você, né? É uma forma de dar uma satisfação à torcida. Muda o treinador, aquela velha história manjadíssima. Se tem que mudar os 11, é melhor mudar apenas um. Ou besteira grande, né?
0: O Atlético de Goiás, ele tem 21 pontos conquistados em 16 jogos. São 5 vitórias, 6 empates e 5 derrotas. Mas ele, como mandante, também não faz uma boa campanha, não. Uma grande campanha, não, tá? Ele é o 11º. São 8 jogos em casa, com 3 vitórias, 3 empates e 2 derrotas. Então o Fortaleza não vai, apesar de não ter um grande desempenho como visitante, também não vai encarar um time que está entre os melhores mandantes. Mas eu vou dizer, jogar contra o Atlético Goianiense fora de casa é sempre sinônimo de dificuldade. Eu não espero facilidade.
2: Não tem.
0: Fortaleza, não.
2: Não tem. Hoje em dia, rapaz, você vê, por exemplo, mesmo que o time seja inferior, essa história de se trancar atrás, de tirar espaço, isso muitas vezes não tira só o espaço do adversário, tira a paciência também. O futebol fica feio. O time apela para o levantamento de bola na área. O excesso de jogo aéreo. A falta de ideias. A esterilidade da posse de bola. Por que é que isso acontece? Por falta de maior capacidade individual dos jogadores. Só tem uma coisa que quebra, que serve inclusive como arma para quebrar esquemas fechados, esquemas sem espaço, que é a individualidade. Quando você não tem um padrão tático, nem técnico, nem individual, aí fica ruim.
0: Sim.
2: E é, infelizmente, o que norteia o nosso futebol, principalmente na nossa gloriosa Série B do Campeonato Brasileiro. Mas se o time do Fortaleza quer chegar lá, ele não pode ir jogar contra o Atlético, mesmo que seja na casa do adversário, com essa história que se arranjar um empate tá bom demais. Eu detesto isso. Não, o empate tu é maluco, bom demais, rapaz. Já sai pensando nisso. Se tiver condição de ganhar, ganha, homem. Não fica com essa história de empate fora de casa, é um milagre. Parem com isso. Tem muita

0: coisa que destruiu o futebol, sabe? A razão de se jogar o melhor futebol. Certos aforismos levados ao ponto maior, né? O importante é ganhar, não é jogar bem. Tem um bocado de besteira dito no ar que faz um mal o futebol danado.
1: Como se existisse uma relação entre isso.
0: Eu acho que o Pedro Henrique pode ser o extrema, ele por um lado, Fernando, Luiz Fernando pelo outro, centroavante, sistema de armação com o Vitinho fazendo o que ele sabe melhor, que é distribuir o jogo, coloca o Sacha, coloca o Rodrigo ou o Pierre, se o Rodrigo ajudar mais no combate, bota o Rodrigo, passa a sua linha de quatro, ou me diga pros alas que eles podem passar do meio campo, que eles não serão submetidos a nenhuma sanção, a nenhum tarifaço por passarem no meio campo. Um pouco mais de coragem. Vamos acabar com esse negócio. É receio demais, rapaz. Cuidado demais. É uma coisa escravizada. Sabe, a coisa é muito rígida. Tem que se defender, cuidar primeiro da cozinha, depois vamos ver se a gente chega na sala. Eu acho que tudo isso tem contribuído para uma coisa ruim que se chama futebol de baixa qualidade.
1: Ah, fé mesmo.
0: É ruim.
1: É ruim. E dói. Dói na alma, dói nos olhos. Paradinha, a última que eles jogaram no segundo tempo. Não sai daí não, que a gente volta já.

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2: Obrigado, Golden Boys. Estamos de volta. Isso aí nem existe. Eu não sei se ele chega nem...
3: Meu amigo.
2: Eu não sei se ele chega em 30, mas no dia 30...
4: Ele vai pra Copa.
2: Final do
4: comentarista.
3: Ele vai pra Copa e cozinha.
2: Eu não sei se ele chega em 30. Em 30 de julho. Meu capaz Deus daqui pra lá, ele vai pendurar a chuteira.
3: Olha, sinceramente, eu fosse o Neymar, eu encerrava o papo.
2: Eu encerrava.
3: Olha, tá bom.
2: Eu acho.
3: Já chorei.
4: Não escute o conselho lá do pai dele, que disse pra ele continuar, né?
3: O pai dele quer continuar gerar dinheiro.
2: Quer sangue sujo.
3: O pai dele, rapaz, é dólares assim, sabe? Ele só vê de frente dele dinheiro. Ora, mas é aquilo que eu disse hoje. A quem interessa Neymar continuar jogando? Ao pai dele, foi o primeiro que disse. Meu filho.
2: E aos parceiros.
3: Pelo amor de Deus,

0: não jogando, que eu preciso de dinheiro. Eu, rei, para gostar de dinheiro. Aliás, não é defeito, não, mas vamos lá. Aos passos, né? Ora, com patrocínio desse, meu amigo, ora, desse preço, eu vou dizer, você passa, já é uma posição de titular em qualquer time grande.
1: Aí, ora,
0: passa do Neymar. E quem mais? A família dele, né? Ele continua viajando, indo a Copas. Mas já deu, né, cara? O canto do cisne, como eu disse, inclusive no comentário, de Neymar, se deu quando ele saiu da Europa, um mercado competitivo, um futebol competitivo, e foi ganhar dinheiro e se acomodar lá na Arábia.
2: E nem jogou praticamente lá, acho que foram 5 jogos.
0: Olha, faz 2 anos, a falta de melhor forma de Neymar, ela completa 2 anos e meio agora.
2: É.
0: O sujeito passar 2 anos e meio fora de forma, aí volta pro país dele, ainda é convocado para a seleção. O cara ainda teve esse privilégio, né? O filho do ministro e o convocou, tá dizendo, né? Francisco Mendes, este notável nome do desporto brasileiro. Filho de Gilmar Mendes, que estão dizendo que vai ser o próximo presidente da CBF. Aí, vou dizer, as trevas. Entregue o futebol às trevas. E disse, não, eu convoquei o Neymar. Aí o Neymar ainda vai para a Copa, ainda tem, né, sobre o beneplácito dos seus amigos, de suas influências, da sua condição de ídolo da criançada. Aí esse homem quer mais fazer o quê, rapaz? Aí eu vou dizer uma coisa, viu, doutor? Aí eu não ter crânio, né, não?
1: Oh, é demais, viu, craque Daniel? Eu vi uma que eu ia lhe mandar, ó, que era sobre o Neymar. Com certeza.
0: É o hipotético?
1: Como é que é,
0: né? É o craque hipotético, né?
1: O craque hipotético.
0: Tem o craque de Svalk, aquele que é contratado para não jogar. Esse é demais, demais, demais.
1: Que é isso?
0: Diabo, é isso? Eita, diabo!
1: Pera aí,
0: é pra tirar a ziguezinha essa aí. Tira a ziguezinha.
3: É a música do Cruzeiro do Neymar.
0: Ah, é? Cruzeirinho. Dançando.
3: É.
0: Ô, negócio. Mas fazer o quê? Deixa a vida do rapaz. Aliás, eu devo dizer até que tem uma situação um pouco parecida no Ceará. Roda, roda, roda, roda, roda, roda, roda.
2: Aí o jogador Vina, tá voltando, Vina, hein? Se aproveitar para trazer essa novidade, o Ceará divulgou agora à tarde essa informação. 2 jogadores recuperados de lesão voltaram a treinar com o restante do elenco. Estão à disposição do Daniel Paulista para o jogo de segunda-feira contra o Atlético. 2 meias, Alano e Vina.
1: Ô, rapaz, agora vai.
0: Alano.
2: Agora faça sua comparação, Alano. WB.
0: Rapaz, eu vou dizer uma coisa a você.
1: Alano é
0: não tá comparando com o Neymar, fica até o um negócio, né, exagerado.
2: Não, a situação,
0: mas,
2: né?
0: Mas tá parecido, né? Ele, depois de muito tempo fora de forma.
1: Guardadas as proporções.
0: Guardadas assim, as devidas proporções.
2: Grande expectativa, né?
0: De novina! Aí já aparece aqui o destaque. Porque Vina, só que até hoje, até agora, o nosso Vina, que foi ídolo no time do Ceará, ainda tem respeito, não consegue entregar absolutamente nada.
1: Nada.
0: E o diabo é que é uma sombra, né? É uma sombra que não abandona o time do Ceará. Até quando o Ceará vai ficar nesse rame-rame? Né? Como é que é? Foi afastado por quê? Condição física, técnica? O que foi mais? Eu acho que isso tudo já foi desvendado. Mas eu gostaria de novidades, sabe? Uma coisa, notícia mais fresca.
1: É.
0: Um negócio assim, mais refrescante. Oh, meu Deus, mas desce de novo, rapaz. Assim é duro, é duro.
1: Eu tava vendo aqui, eu achei o corte aqui que eu falei, do falha de cobertura, que eles falaram o seguinte. O grande erro do Ancelotti foi não ter colocado o Neymar na hora certa.
0: Sim.
1: A hora certa era o primeiro pênalti.
0: Sim.
1: Porque ele colocava o Neymar cobrava o pênalti, ele fazia o gol.
0: Sim.
1: E ele já tirava o Neymar imediatamente.
0: Imediatamente.
1: Porque aí ele queimava 2 substituições, mas pelo menos estava 1-0.
0: É.
1: E ele ia ter o reforço de não ter o risco de colocar o Neymar de novo no jogo.
2: Porque ele já garantiu o gol. A não presença do Neymar.
1: Garantiu o gol.
0: Isso.
1: E garantia que o Neymar não ia entrar depois do jogo.
2: Pra jogar mesmo.
0: Já é uma tranquilidade, né?
1: Tranquilidade. Sensacional. Os caras são sensacionais. Não falha de cobertura.
0: Estão lançando o livro, né?
1: Fernando Alves, a última do Fortaleza pra gente arrematar do programa de hoje.
3: Amanhã tem a apresentação do zagueiro Neres. Nós vamos conversar um pouco mais com ele, que chega da equipe do Vitória. Vale ressaltar, André, em relação...

0: naquela questão da divisão salarial, a gente tem a informação de que o valor que será pago mensalmente pelo Vitória será de 150 mil, os outros 150 mil pagos pelo Fortaleza.
1: 300 pau esse rapaz,
2: isso. Ó. É mesmo.
1: Ô, vida boa, rapaz.
2: Estou na profissão.
1: Ei, Pedro Basílio, Arthur.
2: Valeu, Fernando.
1: Celso Gavião. Celso já foi pra Europa.
0: Tá? Até amanhã, amigo.
1: Abraço. Me diz uma coisa, mas o Neres não joga não, né?
0: Se ficar regularizado, se pode viajar. Tem até amanhã.
1: Tem até amanhã.
2: Exatamente. Até amanhã, né?
1: Então tá bom.
2: Valeu, Daniel Farias.
3: Valeu, André. Até mais.
1: Farias. Vamos lá. Vamos lá. A paz dos sentidos.
2: A tranquilidade da carne.
3: O sono dos espíritos.
2: É assim que a gente encerra o nosso Jogada Segundo Tempo de hoje. Valeu, gente. Boa noite. Até amanhã, que é sexta-feira. Você fica agora com o Verdinha Notícias, sob o comando de Alânio Pereira. E a França está a um minuto de avançar para a semifinal da Copa do Mundo. 2-0 no Marrocos. Valeu, gente. Até amanhã. Tchau.
4: Ô, Glória.
5: É hora de dar tchau.

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2: Agora em Fortaleza, são 7:03. Muito boa noite para você, seja bem-vindo e bem-vinda. Nós estamos começando mais

0: Um Verdinha Notícias, hoje já chegando na reta final da semana, né? Quinta-feira, dia 9 de julho de 2026, e nós vamos juntos a partir de agora trazendo para você os principais acontecimentos do dia. Claro que a gente volta a falar sobre a situação de um caso que foi registrado lá em Ibiapina, né? Um integrante de uma banda, gente, de um grupo musical, foi assassinado a tiros. O caso tem ampla repercussão, banda de piseiro, inclusive, tá? O jovem de 22 anos de idade, ele foi surpreendido, gente, por um ataque a tiros em um estabelecimento comercial, um lava-jato, que era de propriedade dele, tinha sido adquirido há pouco mais de um mês. A gente vai trazer as últimas informações sobre esse caso. Tudo indica, conforme aí os levantamentos preliminares, que ele foi vítima de uma emboscada. Eu trago já já mais informações, mas antes vamos a outros destaques da edição desta quinta-feira. Duas pessoas são presas após confusão generalizada em Jijoca de Jericoacoara. Segundo testemunhas, a briga teria ocorrido devido a uma disputa por ponto de venda de drogas. E aconteceu, meus amigos, em plena luz do dia, tá? No meio da rua. A gente vai trazer os detalhes desse caso já já. Seguem até sexta-feira as inscrições para o processo seletivo do ProUni, referente ao segundo semestre. Aqui no Ceará, mais de 16 mil bolsas de estudo são ofertadas nesta etapa. Fortaleza inicia o cadastramento de ambulantes que desejam realizar vendas no Fortal e também no Hallelujah, festejos que acontecem aí ainda neste mês. A gente vai trazer para você as orientações, lembrando que as vagas são limitadas. Ampliação do público-alvo para vacinação contra o HPV em Fortaleza é prorrogada até dezembro. Crianças e jovens aí de 9 a 19 anos podem se imunizar. E a gente, claro, vai falar de Copa do Mundo, né? Terminou agora. As equipes estão se retirando de campo, as seleções, e a França garantiu a classificação, a primeira semifinalista da Copa do Mundo. Então, essas e outras notícias a partir de agora.
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0: São 7h06. Olha, Fortaleza realiza até próxima semana, gente, o cadastramento para os ambulantes que desejam trabalhar no Fortal e também no Hallelujah. O Rodrigo Miranda é quem traz as informações.
2: Os interessados devem procurar as secretarias regionais 7 e 8. No caso do Fortal, as inscrições começaram nesta quinta-feira e seguem até a próxima terça-feira, dia 14 de julho. O cadastro pode ser feito presencialmente na Central de Acolhimento da Secretaria Regional 7, na Rua Atilano de Moura, número 420, no Guararapes, ou online, por meio do formulário eletrônico. O horário de atendimento é das 8 da manhã às 4 da tarde. Serão disponibilizadas 70 barracas, sendo 10% das vagas destinadas a pessoas com deficiência. Todas as estruturas serão fornecidas pela Prefeitura de Fortaleza. Já para o Hallelujah 2026, as inscrições iniciam nesta sexta-feira e se encerram também na terça-feira, dia 14 de julho. A gestão ressalta que para esse evento o cadastramento é feito de forma exclusivamente presencial. O endereço é na Rua H, número 313, no bairro Parque Dois Irmãos. O Hallelujah terá 20 vagas para ambulantes, que utilizarão equipamentos próprios. Para participar do cadastramento, é necessário apresentar uma foto do equipamento que será utilizado. Os interessados ainda devem apresentar RG, CPF e comprovante de residência. E candidatos casados precisam apresentar a certidão de casamento ou certidão de união estável. Rodrigo Miranda para a Verdinha FM 92.5 e TV Diário.
0: São 7h08. Olha, o Programa Estadual de Proteção e Defesa do Consumidor, o DECOM, do Ministério Público, realiza, gente, nesta sexta-feira, atendimento gratuito, tá? Para a população do bairro Messejana. A iniciativa faz parte do projeto DECOM no Bairro e vai ocorrer na Praça do Povo, das 8 da manhã

0: até as 2 da tarde. O objetivo é ampliar o acesso dos moradores ao programa e garantir os direitos nas relações de consumo. Serão ofertados vários serviços, tá? Entre eles, consulta ao SPC e Serasa, registro de reclamações individuais e coletivas, orientação jurídica, recebimento de denúncias para fiscalização e também mutirão de renegociação de dívidas. Também haverá atendimento do programa nos núcleos de mediação comunitária do Ministério Público. Esse núcleo busca mediar conflitos em questões como brigas entre vizinhos, pensão alimentícia e cobrança de dívidas. O DECOM orienta que os cidadãos interessados, tá, em participar aí dessa campanha levem um documento oficial com foto, o comprovante de endereço e todos os demais documentos relacionados, né, à sua demanda. E olha, o Agroparque do Eusébio vai ser construído, onde hoje é o autódromo, já tem empresas interessadas naquele território. Quem traz as informações é o Luciano Rodrigues.
1: Pelo menos 4 empresas estão interessadas em realizar as obras do Agroparque do Eusébio. O terreno destinado para isso é o do Autódromo do Eusébio, na Grande Fortaleza. O Autódromo Internacional Virgílio Távora e o Parque de Exposições César Caos, sede da ExpoS, fazem parte de um mesmo negócio. As informações são de Amilcar Silveira, presidente da Federação da Agricultura e Pecuária do Ceará, FAEC. Vai ser feita uma parceria público-privada envolvendo os 2 terrenos. As empresas que vão ficar com o parque da sede da ExpoS vão precisar fazer obras no autódromo. A expectativa é de que as obras comecem em 2027, com investimento de R$150 milhões. A partir de 2028, o local deve passar a receber as edições da ExpoS, que sai de Fortaleza, e da PEC Brasil. Esse evento é realizado normalmente no mês de junho, no Centro de Eventos do Ceará. Somente em 2026, foram mais de R$200 milhões em negociações. No total, foram utilizados os 2 pavilhões do Centro de Eventos do Ceará. Para Milcar Silveira, a PEC Brasil cresceu ao ponto de precisar de um espaço maior, como o futuro Agroparque. Saiba mais detalhes no site do Diário do Nordeste. Da redação, Luciano Rodrigues para a Verdinha FM 92.5 e TV Diário.
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0: 7:11, nós mudamos de assunto aqui no Verdinha Notícias. E agora eu trago para você que a Polícia Civil investiga a morte de um integrante, gente, de um grupo de piseiro, grupo musical, na cidade de Ibiapina, que fica na Ibiapaba. E o curioso é porque ele foi assassinado dentro do próprio estabelecimento que havia comprado há cerca de 1 mês. A Raíssa Azevedo é quem traz mais detalhes desse caso.
3: Um jovem de 22 anos foi morto a tiros na cidade de Ibiapina, no interior do estado, na noite desta quarta-feira. Eduardo Rodrigues Guimarães chegou a ser socorrido, mas não resistiu aos ferimentos. A vítima era integrante da banda MTS no Beat, conhecida no gênero piseiro. Recentemente, o jovem havia comprado um lava-jato no bairro São João, em Ibiapina. Amigos de Eduardo, ouvidos pela reportagem, dizem acreditar que ele foi vítima de uma emboscada. O jovem morreu na ambulância a caminho do hospital. Equipes da Polícia Militar e da Perícia Forense estiveram no local para os trabalhos periciais. A Secretaria da Segurança Pública disse que as circunstâncias do crime são investigadas pela Delegacia de Ibiapina. Até amanhã desta quinta-feira, ninguém havia sido preso pelo crime. Acompanhe as atualizações do caso na matéria completa no site do Diário do Nordeste. Da redação, Raíssa Azevedo para Verdinha FM 92.5 e TV Diário.
0: E 2 pessoas foram presas em Jijoca de Jericoacoara. Agora, olha o motivo, gente. Uma confusão generalizada no meio da rua, tá? Segundo testemunhas, o motivo dessa briga seria disputa por um ponto de venda de drogas. O tráfico motivando aí essa situação lamentável, né? Imagine para os turistas que presenciaram isso em plena luz do dia, né? Registros aí que foram compartilhados nas redes sociais mostram vários homens, né? São muitas pessoas trocando socos, chutes, enfim, violência, né? De forma exacerbada no meio da rua. E enquanto isso, algumas mulheres acompanharam a situação. Foram apreendidos 219 gramas de maconha, quase 1,5 kg de cocaína, 9 comprimidos de êxtase, uma balança.

0: de precisão, 3 aparelhos celulares e materiais utilizados para a divisão de entorpecentes. Por isso que as autoridades acreditam, né, que toda essa confusão foi motivada justamente por conta aí do tráfico de drogas, né, que está, infelizmente, bastante presente lá em Jijoca de Jericoacoara. A ocorrência foi apresentada na Delegacia Regional de Acaraú, onde os suspeitos foram autuados justamente por tráfico. E olha, um dos principais líderes de uma facção criminosa do Espírito Santo foi preso aqui no estado do Ceará, em Juazeiro do Norte, na região do Cariri. O Luiz Carlos Soares dos Santos, ele estava entre os 10 fugitivos mais procurados do estado capixaba. Ele é suspeito, inclusive, de múltiplos homicídios. Segundo a Polícia Civil, o criminoso passava despercebido aqui no Ceará porque utilizava uma identidade falsa. Segundo a investigação do GAECO, o suspeito aí, identificado como Luiz Carlos, ele utilizava, gente, uma CNH, uma Carteira Nacional de Habilitação, no nome de outra pessoa, no nome de Luiz Antônio Santos Dias. No Espírito Santo, ele fazia parte de uma facção local envolvida aí com comércio ilegal de arma de fogo, tráfico de drogas e homicídios. Em 2015, quando ele foi preso no litoral lá do Espírito Santo, ele tinha no histórico a participação em pelo menos 20 homicídios, ou seja, uma ficha criminal extensa. Ele foi preso, veio para onde? Parar aqui no nosso estado do Ceará, né, meus amigos? 7 horas e 15 minutos, olha, um homem de 43 anos foi preso em flagrante por matar a ex-companheira no centro de Missão Velha, lá na região do Cariri também. O Tadeu Gomes é quem traz as informações.
1: Francisco Pereira da Silva, de 43 anos, foi preso em flagrante após matar a facadas a ex-companheira.

0: pelo crime de feminicídio. A Secretaria da Segurança Pública do Estado disse que os trabalhos investigativos estão em andamento para esclarecer todas as informações sobre o caso. Tadeu Gomes para a TV Diário e Verdinha FM 92,5.
1: Agora são 7 horas e 16 minutos, nós estamos ao vivo com Verdinha Notícias. E pegando esse gancho de caso de feminicídio, a gente volta a falar sobre um caso que teve ampla repercussão nos últimos dias, que foi registrado lá em Cariré, gente. Um policial militar que estava, inclusive, afastado das funções e ele, utilizando uma arma de fogo, que ainda estava, né, sob a posse dele, acabou efetuando disparos contra uma mulher e essa mulher morreu em um posto de combustíveis lá na cidade da região norte. Depois desse episódio, o policial militar foi detido, foi ouvido, ganhou liberdade e depois de toda a situação, né, a comoção social, as reclamações, a divulgação da imprensa do caso e o posicionamento da família, inclusive do viúvo, da vítima, o policial militar foi alvo, mais uma vez, de uma decisão judicial. O Ministério Público, né, entrou aí com um requerimento solicitando que ele fique preso de forma preventiva. Mas esse assunto, esse caso, gerou várias discussões e dúvidas até na população sobre como é que funcionam os trâmites judiciais em situações como essa, né, que envolvem crimes contra a vida. E nesse sentido, nós vamos conversar a partir de agora com o Marcos Carantino, advogado que está aqui nos estúdios e vai nos ajudar a entender um pouco mais desse assunto. Marcos, boa noite, seja bem-vindo, tudo bem?
2: Boa noite, Elânio, tudo bem? É um prazer estar aqui essa noite com vocês e poder contribuir um pouquinho aí com essa informação que faz, infelizmente, tão parte do nosso dia a dia, né, Elânio?
1: É isso. Marcos, para a gente iniciar, uma dúvida, e nós mesmos, jornalistas, as pessoas da sociedade ficam comentando aí nos bastidores, sobre esses vai e vem, né, das decisões judiciais. Existe um limite de quantas vezes a justiça pode voltar atrás, como nesse caso, né? Nós tivemos a prisão, depois a soltura e novamente um pedido judicial para que o policial militar fique preso. Existe um limite judicialmente falando para isso?
2: Perfeito, é uma excelente dúvida, né? Principalmente porque ela faz parte da nossa sociedade, do nosso dia a dia, infelizmente. E aí, quando nós colocamos esse tipo de situação, o que nós temos é um estado de flagrância, onde teve uma prisão em flagrante, né, sendo ali devidamente efetuada pelas autoridades policiais competentes àquela altura, tá? E aí, na audiência de custódia, né, se passou ali por uma audiência de custódia, onde vai se analisar, digamos, de uma maneira mais singela, a necessidade de conversão dessa prisão em flagrante em uma prisão preventiva ou seu devido relaxamento. No caso específico em questão, o juiz à frente daquela custódia, ele pôde analisar que o policial em questão exercia ali diversas diretrizes que, se ficasse em liberdade, não estaria causando risco à sociedade. Não significa dizer que ele, de fato, não responderia por aquele crime. Existe um processo judicial em andamento.
1: Perfeito. Estamos conversando com o Marcos Carantino, advogado, criminalista, trazendo esclarecimentos para a gente sobre esse assunto, né? Os trâmites judiciais que acontecem em casos de crimes contra a vida. A gente noticia todos os dias aqui, né, meus amigos? Infelizmente, casos principalmente envolvendo as mulheres, elas têm sido cada vez mais vítimas, né, desses acontecimentos em diferentes cidades aqui do estado do Ceará. E a gente sabe, Marcos, que há casos e casos, como você disse, né? Acabou de explicar pra gente, esse policial, quando o juiz foi permitir esse relaxamento, né, para que ele tivesse a liberdade, concedesse essa liberdade, considerou vários critérios. O que que para a justiça vale nessa hora para considerar, né, a manutenção da prisão ou a soltura, né, e a pessoa e que está sendo investigada responder ao crime em liberdade?
2: Excelente. De fato, o que se analisa nesse momento da propositura ali de realmente se colocar em liberdade uma pessoa vai desde o seu nível de periculosidade à sociedade, como também todos os seus antecedentes, né? E aí você citou um ponto muito importante, o aumento de casos de violências contra as mulheres. A cada vez mais

0: temos leis mais rígidas, temos ali um poder de atuação do Estado maior, mais à frente à nossa sociedade, e infelizmente os números continuam a aumentar.
1: Sim.
0: Então existem estudos desde fatores culturais que levam a essas questões, e ao se analisar de fato se aquela pessoa vai ser posta em liberdade ou não em uma audiência de custódia, vai desde quesitos como a gravidade do delito, a suposta prática por aquela pessoa ou não, que vai ser comprovado no decorrer do processo, né? Então não se tira ali o direito de ampla defesa, de contraditório, onde todas as pessoas podem ali no decorrer do processo judicial, se for este o caso, provar sua inocência ou, caso contrário, sofrer as sanções impostas pelo Estado para preservar sempre ali a sociedade, né? Nós até costumamos falar em sala de aula que o direito, Alânio, é aquilo que vai exatamente regular a vida em sociedade. Então, sim, o Estado, ele tem essa autonomia de tentar regular a vida em sociedade utilizando o direito e a aplicação da justiça em casos como esse.
1: Perfeito. Estamos conversando com Marcos Carantino, advogado criminalista, trazendo para a gente essas importantes orientações, né, e esclarecimentos sobre esses trâmites judiciais que a gente sabe que acontece no dia a dia. Certamente você vê alguém ou conhece alguém que está enfrentando uma situação como essa, seja do lado das vítimas ou seja do lado aí das pessoas que estão sendo acusadas, né, de crimes contra a vida. E a gente traz essas informações justamente para clarear, né, o conhecimento e ajudar você a entender sobre como é que você ou as pessoas, né, próximas a você devem proceder. E justamente nesse sentido, Marcos, muita gente traz, no senso comum mesmo, a gente conversando no dia a dia, fala daquela situação: ah, vou perder meu réu primário, vou deixar de ser réu primário. Quando o suspeito de um crime é uma pessoa que já tem uma reincidência, a justiça enxerga com outro olhar, diferentemente de uma pessoa que não tem um histórico ali de crimes cometidos?
0: Com toda certeza, principalmente porque o que se passa a analisar é a periculosidade daquela pessoa em liberdade, então é o risco que ela pode causar à sociedade. Então, em um exemplo prático, se nós temos uma pessoa que volta a delinquir, principalmente sobre o mesmo sistema penal, a possibilidade de ela continuar naquela vida do
1: crime,
0: ser reincidente, é grande, né? É gritante ali aos olhos do Estado. E é interessante quando a gente toca nesse ponto tão popular do perder o réu primário, que na realidade, para que você seja considerado ali de fato que perdeu o seu réu primário, você precisa ter encerrado toda uma linha processual, ter esgotado todo o seu contraditório, ampla defesa, até se chegar a uma punição do Estado, um cumprimento de pena.
1: Perfeito. E eu vou pegar esse seu gancho, já que você falou de trâmites aí, justamente para a próxima pergunta. Eu gostaria que você nos ajudasse a entender, porque muita gente, nós mesmos da imprensa, que precisamos utilizar no dia a dia essas nomenclaturas, esses termos, e em algumas situações as pessoas falam: ah, mas por que vocês citam que é suspeito? Por que não é um criminoso? Tem toda uma questão judicial, meus amigos. É um passo a passo que tem que ser seguido. E a gente, claro, tem que se respaldar nesse sentido, porque nós lidamos com a comunicação. E aí, nesse sentido, Marcos, eu gostaria que você nos esclarecesse quais são as principais diferenças, por exemplo, entre detenção, entre prisão, prisão preventiva e, nesse caso aí, da liberdade provisória também. Nesse caso do policial, inclusive, ele passou por alguns aqui desses termos que eu acabei de citar. Então, eu queria que você nos ajudasse de uma maneira bem didática a compreender um pouco disso.
0: Perfeito, e é uma excelente colocação, principalmente quando nós passamos ali a entender a definição de cada nomenclatura jurídica.
1: Sim.
0: Então, em uma situação mais corriqueira do dia a dia, nós temos ali a prisão em flagrante, que é aquela que acontece exatamente no momento ou logo após o ato considerado ali um ato criminoso, né? Então, de fato, geralmente quem faz toda essa questão aí de policiamento ostensivo através da polícia militar, né, até algumas composições também de guarda municipal, até depender da cidade. Então, a prisão em flagrante, ela é aquela prisão no momento que está ocorrendo
1: aquele fato. No calor da ocorrência.
0: No calor daquela emoção, né? Após essa prisão em flagrante, ela pode ser convertida para uma prisão preventiva, que seria aquela prisão em que você fica preso preventivamente por motivos ali, a depender de cada situação processual, ou por causar

0: perigo à sociedade, ou está ameaçando uma testemunha importante, ou possui risco de fugir do país porque tem um alto poder aquisitivo. Uhum. Lembrando que o nosso ordenamento jurídico brasileiro, ele trata a prisão como a última hipótese. Então, se existir possibilidades de se manter o controle processualmente falando daquela situação, a pessoa deve, em regra, ficar em liberdade, aguardando até o seu julgamento, para que se esgote todas as opções ali de defesa, de comprovar ou provar a sua possível inocência.
1: E aí, nesse caso, vem as custódias, né? O monitoramento, exato, a tornozeleira, que isso, hoje em dia está muito, né, presente.
0: Isso, são ali as medidas cautelares diversas da prisão, né? Que é como nós chamamos ali no nosso Código de Processo Penal. Então, as medidas cautelares diversas da prisão, ela vem como uma forma de tentar garantir à sociedade um pouco mais de segurança, mas garantir também àquele indivíduo que ele tenha os seus princípios constitucionais colocados ali em prova, né? Então ele vai ter ali uma tornozeleira para se evitar chegar próximo a uma vítima, por exemplo, ou ele vai ali ter umas restrições de direito, como não poder se ausentar da comarca, da cidade onde ele reside, né? Sem um aviso prévio àquele juízo que está cuidando do seu caso. Então são uma série de parâmetros que diferem, por exemplo, do mandato de prisão. O mandato de prisão, ele já acontece quando você tem um processo em andamento ou quando você tem uma investigação policial em andamento e se enxerga naquele momento a necessidade de prisão daquela pessoa. Então o juiz, ele vai expedir um mandato de prisão e a polícia civil vai efetuar ali a prisão através de um mandado de prisão que difere ali da situação do estado de flagrante, né, que é o calor do momento que está acontecendo aquele fato.
1: Então, meus amigos, ó, de forma bem clara, o Marcos trouxe, né, explicando tudo isso. Por isso que, em algumas situações, a gente, no dia a dia mesmo aqui, quando nós falamos de operação, normalmente da Polícia Civil, da Polícia Federal, a gente fala de cumprimento de mandados judiciais, seja de busca e apreensão, ou seja, os mandados de prisão. Já em casos, de repente, como desse policial, né, que a gente trouxe aí lá de Cariré, ele foi preso momentos após a prática da ação, né, a morte da mulher, foi uma prisão em flagrante. Então, são esses termos que a gente traz no dia a dia, mas hoje, explicando, esclarecendo para você, nosso ouvinte, telespectador, se habituar, né, e tirar as dúvidas. A gente agradece demais, Marcos. Obrigado, viu, pela sua participação. Alain, até uma próxima.
0: Obrigado, até uma boa próxima noite. Oportunidade. Boa noite, é sempre uma satisfação estar aqui com vocês e poder contribuir aí um pouquinho com o nosso conhecimento jurídico.
1: Valeu. Marcos Carantino, advogado criminalista aqui no nosso BG Notícias. No próximo bloco, meus amigos, vamos falar de vacina contra o HPV, tá? Porque Fortaleza decidiu manter a ampliação das faixas etárias, né, do público-alvo que está sendo imunizado até o fim do ano, até dezembro. Eu trago os detalhes no próximo bloco. 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Música.

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1: Em Fortaleza, 7:32.
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1: Começamos o nosso giro pela Heráclito Graça, no centro da capital, e a gente percebe ali um movimento mais intenso, né, sentido Duque de Caxias, mas nada que vai atrapalhar o seu trajeto, tá? Então, do outro lado, a via está praticamente livre, né? Pouquíssimos veículos. Para você que vai seguir pela Heráclito, sentido Júlio Ventura, né? E vai pegar na sequência Padre Antônio Tomás. Movimentação tranquila para o motorista na região do centro. Aldeota, o trecho é a Dom Luiz. A gente nota que há muitos veículos, né? Muitos faróis acesos por toda a extensão da via. E o trânsito bem movimentado, bem agitado aí. Na Aldeota, para quem está saindo do Papicu, né? Vindo em direção à Praça Portugal. Washington Soares, o trecho agora é a Sapiranga, pertinho do cruzamento com a Oliveira Paiva. E a gente nota que o movimento dos veículos está semelhante dos dois lados, né? De moderado a intenso, mas fluindo os motoristas e motociclistas até com uma certa velocidade. Agora, Avenida da Universidade, na região do Benfica. E a gente nota que o trânsito por lá está numa boa. Está tranquilo e favorável para quem está passando pertinho do cruzamento com a 13 de maio, né? E está seguindo viagem em direção ao centro. Agora são 7:34. Olha, começa a valer a partir do dia 13 de julho. O passe para motociclistas da Uber em Fortaleza e no Cariri. A ferramenta vai ser um modelo padrão, tá? Para que o piloto da moto dirija utilizando a plataforma Uber Moto. A empresa ressalta que os profissionais deixarão de pagar uma taxa de serviço nas viagens com passageiros e passam a pagar apenas o valor do passe. A Uber destaca que o passe para motorista se aplica exclusivamente às viagens com passageiros, tá? Ou seja, não é válido para as corridas que envolvem entrega, nem o Uber Envios. Os valores da assinatura variam aí de acordo com a região e as características de cada mercado. Há duas formas de contratação: o passe por tempo e o passe por ganhos. O representante da categoria de motociclistas por aplicativo aqui de Fortaleza, o Diego Lopes, sinalizou como é que a categoria enxerga essa medida. Vamos ouvir.
2: A categoria vê esse novos repasses da Uber com uma expectativa diferente, algo que não vinha acontecendo há muito tempo. Não vinha valorização dos aplicativos para a nossa categoria. Longe do ideal. O ideal seria que fosse R$2 o KM, no mínimo. Porém, isso daí já mostra que os aplicativos estão se movimentando para melhorar esses ganhos para os motoristas de aplicativo.
1: Tá então a fala do Diego Lopes, representante da categoria de motociclistas por aplicativo aqui de Fortaleza. E a gente vai seguir acompanhando para saber, né, como é que vai funcionar na prática realmente se os motociclistas, né, essa medida é válida, gente, só reforçando, para os motociclistas, tá? Os motoristas de carro não estão contemplados de acordo com a Uber. Então a gente vai seguir acompanhando para nos próximos dias saber realmente na prática, né, como é que os usuários, né, os motoristas, os pilotos aí das motocicletas vão sentir realmente no bolso. Será que eles vão ter ganho? Será que não vai ser tão interessante? É algo que a gente vai ter que acompanhar para ver o desdobramento. Agora em Fortaleza são 7:36.

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1: Fortaleza prorrogou até dezembro de 2026 a ampliação das faixas etárias, gente, do público-alvo, né? Para a imunização contra o HPV. Crianças e jovens de 9 a 19 anos podem procurar um dos 134 postos de saúde da capital. Segundo a Secretaria Municipal da Saúde, a estratégia de estender o público-alvo tem o objetivo de ampliar a proteção contra doenças relacionadas ao HPV, especialmente o câncer do colo de útero. A vacina é aplicada em dose única. De janeiro a junho de 2026, foram aplicadas aproximadamente 14 mil doses dessa vacina contra o HPV aqui em Fortaleza. E em 2025, esse número foi cerca de 32 mil, né? Foram 32 mil doses. Além da vacinação, a rede municipal também oferece o exame preventivo do Papa Nicolau, que é fundamental, né, para o diagnóstico aí precoce do câncer do colo do útero. De janeiro a junho deste ano, foram realizados 31 mil exames desse tipo. Em 2025, esse número chegou a 103 mil. Agora na capital cearense são 7 horas e 37 minutos.
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1: Um abatedouro clandestino de aves no Eusébio foi interditado após fiscalização. A ação, gente, foi comandada pela Vigilância Sanitária da cidade, pela Agência de Defesa Agropecuária do Ceará, a ADAGRE, a Autarquia Municipal de Meio Ambiente e a Guarda Civil Municipal do Eusébio. O local recebeu as equipes após denúncias sobre a situação precária do abatedouro. Durante a vistoria, foram constatadas diversas irregularidades. Segundo a Prefeitura do Eusébio, foram constatadas aí condições inadequadas de higiene, infraestrutura precária, ausência de controle sanitário e falta de autorizações para o funcionamento, ou seja, de alvarás. Com a interdição, o estabelecimento está proibido de realizar qualquer atividade de abate ou processamento de aves. A gestão também pontuou que as atividades desse tipo causam impactos ambientais severos e descumprem as normas de defesa agropecuária. Agora são 7 horas e 39 minutos, nós estamos ao vivo com o Verdinha Notícias, trazendo para você que a laminadora da ArcelorMittal pode atrair indústrias e amadurecer o setor siderúrgico, né, aqui no nosso estado do Ceará. Quem traz mais informações sobre esses investimentos é a Mariana Lemos.
2: A produção de uma nova linha pela ArcelorMittal no complexo do Pecém pode atrair novas indústrias e valorizar o aço cearense. A companhia aprovou o início do projeto estratégico para instalar uma linha de produção de bobinas de aço laminadas a quente. O investimento previsto é de R$ 35 milhões. A nova produção pode atrair ao Ceará indústrias que usam laminado como insumo. A avaliação é do presidente do Sindicato das Indústrias Metalúrgicas, Mecânicas e de Material Elétrico do Ceará, César Barros. Entre os segmentos que utilizam a matéria-prima, estão construção civil, indústria automobilística e indústria naval. O projeto deve agregar valor à planta do Pecém, que hoje fabrica apenas placas de aço, um produto semi-acabado. As bobinas devem atender o mercado interno, além de possibilidade de exportação. O projeto está na fase de engenharia e aprovação interna. A ArcelorMittal não informou quando a instalação da nova linha deve ser confirmada e quantos empregos devem ser gerados. Mariana Lemos para Verdinha FM 92.5 e TV Diário.
1: Deixa eu mandar um abraço pro Dedé, morador de Angra dos Reis, rapaz, no Rio de Janeiro. E ele disse que é natural de Jucás, aqui no estado do Ceará. Tá no trabalho e nos acompanhando. Valeu, meu amigo, um abraço para você. Muito obrigado pela audiência. Tá lá no Rio de Janeiro, tá longe. José do Carmo, que é o Dedé. Um abraço. Quem também tá por aqui, mandando mensagem através do WhatsApp da Verdinha, o Nazareno Pedrosa, lá de Nova... Quem foi isso, Marcos Moraes? Lá de Nova Russas, nos acompanhando, desejando uma semana, um final de semana abençoado.

Iluminado produtivo para todos. Valeu! Quem mais está conosco? O Nazareno, aliás, o Francisco Cavalcante, ele disse que gostou muito da entrevista com o advogado a respeito, né, dos esclarecimentos que envolvem aí os procedimentos judiciais em casos de crimes. É isso, meu amigo. Um abraço para você, viu, Cavalcante, lá na Vila Manuel Sátiro. Entrevista realmente muito didática, né? Do nosso convidado, a gente agradece demais. Quem mais está por aqui? O Emerson, na Granja Portugal, com toda a família ligada. Um abraço. A Ruth e o esposo dela, o Batista, estão lá no Paracuru, nos acompanhando. Aquele abraço para vocês. O Davi Duarte está em Baretama, também nos acompanhando. O Clotoaldo, no Edson Queiroz, disse que hoje está de plantão. Um abraço. O Edinho Canidé, no Parque Araxá, também tá ligado conosco aqui em Fortaleza. Aquele abraço, Edinho. O Milton Ferreira, de Morrinhos, também. O Isaías Albuquerque, em Sobral. Quem mais tá por aqui? O Toninho, em Guarulhos. Itapipoca, a turma boa também, sempre ligado, né? O Paulo, a Cláudia, a Yara, a Toquinha e a Nina. Aquele cheiro pra Dona Vera, a Dona Marlúcia. E a Dona Vânia, no José Walter. O Ricardão, tá no Hospital Infantil Albert Sabin, de plantão, também ligado conosco. Aquele abraço pra você, Ricardão. Muito obrigado pela audiência, tá? É isso. O Gutierrez Madeira gosta quando o Ricardão manda mensagem pra gente aqui, viu? Aquele abraço, Ricardão. O Hilton Bezerra também. Não é o Hilton, tá? É Hilton. Hilton Bezerra. Nosso telespectador também mandando mensagem aqui através do WhatsApp da Verdinha. Porque a fonética aí do... o fonema fica parecido, né? O Hilton Bezerra e o Hilton Bezerra. É o Hilton. 7h43, meus amigos. Olha, no próximo bloco, informação sobre o ProUni, tá? As inscrições seguem até amanhã. E aqui no Ceará, nós teremos mais de 16 mil bolsas disponíveis, tá? Para você que é estudante e tá em busca de uma oportunidade numa universidade, né? Uma faculdade particular. Pois bem, a gente traz as informações, as orientações no próximo bloco. 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
1: Agora em Fortaleza, são 7 horas e 46 minutos.

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1: Olha, um caso que está inclusive sob investigação, gente. Noivas denunciam um suposto golpe de cerimonial no município de Aquiraz. As clientes afirmam ter contratado serviços para festas, mas os fornecedores não receberam valores como o combinado. A Milena Gadelha é quem traz as informações desse caso.
2: O sonho do casamento virou pesadelo para dezenas de casais em Fortaleza e na região metropolitana. Mais de 50 mulheres relataram e algumas registraram boletins de ocorrência denunciando um suposto golpe envolvendo duas empresas, uma de cerimonial e outra de buffet móvel com atuação em Aquiraz. Segundo as vítimas, as empresas são a GP Cerimonial e a Angélica Buffet Móvel. Os relatos são de que as duas receberam pagamentos, mas os fornecedores contratados não recebiam os valores e os serviços não eram garantidos. Um grupo criado nas redes sociais já reúne mais de 90 pessoas que afirmam ter sido prejudicadas. A técnica de enfermagem Angélica Ferreira, que tem casamento marcado para novembro deste ano, contou que descobriu o problema ao entrar em contato com os fornecedores e perceber que nenhum dos serviços estava confirmado. Outra noiva, Ellen Santiago, relatou ter pago parte de um pacote ao Angélica Buffet e também contratado serviços por meio da GP Cerimonial. Segundo ela, nenhum dos fornecedores recebeu os valores e as responsáveis deixaram de responder às mensagens. As empresas citadas são a GP Cerimonial, comandada por Emanuela Ferreira de Oliveira Gomes, e o Angélica Buffet, administrado por Ana Angélica Peixoto da Costa. As duas foram procuradas, mas não se manifestaram até a publicação da matéria. Em vídeo nas redes sociais, Luiz Fernando Peixoto, que se apresenta como marido de Emanuela, afirmou que a situação estaria relacionada a um vício dela em jogos de azar. Ele disse ainda que a cerimonialista enfrenta problemas psicológicos, chegou a desaparecer por alguns dias e foi encaminhada a um hospital. A Secretaria da Segurança Pública informou que o caso está sendo apurado e orienta outras possíveis vítimas a registrarem um boletim de ocorrência. Milena Gadelha para Verdinha FM 92.5 e TV Diário.
1: E olha, por falar em apostas, o governo federal, gente, vai endurecer as regras de publicidade, tá? Das apostas esportivas. As empresas autorizadas vão ser obrigadas a exibir alertas sobre perda de dinheiro e dependência. As normas também restringem estratégias de marketing das bets, como a promoção de ganhos financeiros e o uso de comentaristas para induzir apostas. As medidas foram detalhadas nesta quinta-feira pelo ministro da Fazenda, o Dário Durigan, e vão passar a valer a partir do dia 17 de julho. Segundo ele, uma portaria da Fazenda vai instituir as advertências obrigatórias nessas campanhas publicitárias, né? Enquanto uma segunda portaria, editada em conjunto com o Ministério da Justiça, deve estabelecer novas restrições para a propaganda das empresas autorizadas a operar no país. E a gente viu até algumas movimentações, né, nos últimos dias de empresas que receberam já esses alertas, né, para que façam aí durante as transmissões, né, especialmente transmissões esportivas, tenham esse cuidado, né, de lançar um comunicado, um alerta para as pessoas de que a prática não é tão segura assim e que a pessoa tem que fazer de forma moderada, né, com consciência. Então, agora para todo o território nacional, a expectativa desse endurecimento de regras para a publicidade, né, de casas de apostas. Agora na capital cearense são 7 horas e 50 minutos.
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1: Seguem até amanhã as inscrições para o processo seletivo do ProUni, tá, gente? Referente ao segundo semestre. A iniciativa federal oferece bolsas de estudo integrais e parciais em cursos de graduação nas instituições privadas de ensino superior. Aqui no Ceará serão ofertadas 16.270 bolsas de estudo. Entre elas, 7.812 são integrais, ou seja, são 100% e cobrem o valor total, né, da mensalidade, e outras 8.458 são parciais, que arcam com metade dos custos, aliás, do curso.

0: né, que a pessoa vai realizar. Os cinco com maior oferta de bolsas são administração, análise de desenvolvimento de sistemas, ciências contábeis, design gráfico e gestão de recursos humanos. O candidato que tiver interesse em participar do processo seletivo precisa ter completado o ensino médio, participado das edições 2024 ou 2025 do Enem, obtido no mínimo 450 pontos na média das cinco provas e não ter zerado a redação do Enem. Para fins de classificação e eventual pré-seleção aí no processo seletivo, vai ser utilizada a edição do certame em que o estudante obteve a melhor média. O edital veda a inscrição para quem declarou ter participado do Enem na condição de treineiro, né? Tem muitos estudantes hoje que não são do terceiro ano do ensino médio, estão no primeiro ano e acabam fazendo o Enem, mas sem concorrer aí a essas vagas, né? Somente para se adaptar, né? Para aprender como é o fluxo, como é o sistema do Enem. Então essas pessoas não podem concorrer ainda às vagas de bolsas de estudo. O resultado da primeira chamada vai ser divulgado no dia 15 de julho na página do ProUni e a segunda chamada vai sair no dia 5 de agosto. Boa sorte, né, aos candidatos. Você que ainda não se inscreveu para o ProUni, termina amanhã o prazo. Então cuida, corre, que ainda dá tempo. Agora vamos com notícias internacionais.
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0: O governo da Síria disse ter prendido integrantes do grupo responsável pelos atentados ocorridos durante a visita do presidente da França, né, o Emmanuel Macron, ao país no Oriente Médio. O Sávio Manfredini é quem traz esse e outros destaques internacionais.
2: De acordo com o ministro do interior da Síria, Anas Kattab, a polícia local prendeu o grupo responsável pelos atentados que atingiram Damasco na última terça-feira. Segundo o chefe da pasta, as identidades dos integrantes do grupo serão divulgadas após a conclusão das investigações, além do papel desempenhado por cada um e suas ligações. Na terça, duas bombas explodiram perto de um hotel em Damasco, onde o presidente da França, Emmanuel Macron, havia passado a noite. Ao menos 18 pessoas ficaram feridas. Os ataques ofuscaram a primeira visita à Síria de um chefe de Estado da União Europeia desde a queda do regime de Bashar al-Assad em 2024. E o governo da Hungria suspendeu temporariamente os telejornais das emissoras públicas do país na última terça-feira, como parte de uma ampla reforma prometida pelo primeiro-ministro Péter Magyar, eleito após derrotar Viktor Orbán, que governou o país por 16 anos. A interrupção da programação jornalística foi apresentada como o primeiro passo para reestruturar a mídia estatal, acusada pelo novo governo de atuar como instrumento de propaganda durante a gestão anterior. Ao sintonizarem o canal estatal M1, os telespectadores encontraram uma mensagem informando que os noticiários haviam sido suspensos temporariamente. O comunicado também trazia um pedido de desculpas por anos de desinformação e afirmava que a emissora vai passar por uma reformulação para recuperar a sua credibilidade e cumprir uma função de serviço público. As transmissões de entretenimento e outros programas seguirão normalmente. Sávio Manfredini para a Verdinha FM 92.5 e TV Diário.
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0: 7h55, meus amigos, conhecemos a primeira seleção semifinalista da Copa do Mundo, hein? A França de Mbappé avançou, venceu bem o Marrocos, que era uma das sensações, né? Desde o último ciclo, vinha fazendo grandes campanhas, foi semifinalista na Copa passada e agora chegou às quartas de final, mas não deu aí para os marroquinos. Enfrentaram a França e perderam por 2-0. A França agora avança para as semifinais, confirmando mais uma vez o favoritismo, né? E espera o vencedor do confronto de amanhã. Confronto duro, hein, meus amigos, de europeus. De um lado a Espanha, do outro a Bélgica. Quem passar pega a França em uma das semifinais. Interessante demais. A Copa do Mundo está chegando na reta final. Infelizmente, né, a seleção brasileira caiu precocemente, mas outras seleções fortíssimas estão lá disputando

torneio e, pelo menos até o momento, né, as favoritas vão avançando de fase. Vamos ver aí como vai ser o desempenho, né, da Inglaterra, também da Argentina, do outro lado da chave. É, tudo indica que nós devemos ter esse confronto, né, na outra semifinal, mas a Argentina vai pegar a Colômbia e, aliás, a Suíça, né, que é um time bem pragmático. Então vai vir um confronto duro aí para os argentinos pela frente. A gente vai seguir acompanhando. Por falar em Copa do Mundo, deixa eu aproveitar e trazer já informações sobre a Copa de 2030, meus amigos. Porque assim, termina uma, a gente já está pensando na outra, né? Todo mundo com saudade já. Em 2030, nós teremos, nessa agora de 2026, nós tivemos três sedes, né? Canadá, México e Estados Unidos. Todos já foram eliminados. E na próxima Copa, nós teremos seis sedes, ou seja, o dobro, tá? Vai ser disputada em três continentes, incluindo a nossa América do Sul. É, nós teremos, olha só, a candidatura vencedora para receber a Copa em 2030 foi a feita em conjunto por Portugal, Espanha e Marrocos, que contempla a Europa, né, com Portugal e Espanha, e Marrocos com a África, mas são países muito próximos um do outro. A Espanha e Portugal, inclusive, fazem fronteira, né? São bem próximos, são colados no continente europeu. Mas pelo caráter de centenário, afinal, em 2030, nós teremos 100 anos desde a primeira Copa do Mundo, que foi em 1930. A FIFA, junto à Conmebol, colocou aí, decidiu, né, a realização de três partidas na América do Sul. E aí nós teremos a manutenção do formato de 48 seleções, né, mas com... Além dessas sedes de Portugal, Espanha e Marrocos, nós teremos também Argentina, Uruguai e Paraguai sediando os jogos da Copa do Mundo. Então, você ficou curioso? Entra lá no diarionordeste.com.br, na editoria Jogada, matéria do Breno Rebouças. Já tem, para que vocês tenham noção, já tem seleção, meus amigos, já está classificada, tá? Para a Copa de 2030. De 2026 ainda nem começou, nem terminou, né? Mas a de 2030 já tem seleção garantida aí para disputar. É isso. Deixa eu mandar os últimos abraços. Boa noite, meu querido Alânio Célio, do João 23. Um abraço, Célio. Muito obrigado pelo carinho, pela audiência. O Chagas Brasilino está lá em Tianguá, na belíssima cidade da Ibiapaba, nos acompanhando. Aquele abraço para o Joel também, ligado aqui com a gente. A Lucineide mandou mensagem através do WhatsApp da Verdinha. E o Nazareno, em Nova Russas, a capital do crochê. Muito obrigado a todos vocês que mandaram mensagem aqui através do nosso WhatsApp. Obrigado também ao nosso time, o Sávio Manfredini, junto com o Maílton Moraes, hoje aqui nos estúdios. Gutierre Madeira na direção de imagens. O Jefferson Gomes nos caracteres. O Francisco Moraes no Master. A supervisão de jornalismo é da Tainá Martinez, a coordenação da Karine Zaranza, a gerência da Ivila Bessa e a direção geral de esportes do Gustavo Bortoli. Amanhã a gente volta às 7 horas para sextar junto com você, tá? Abraço, fique em paz, uma ótima noite.

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2: Olá. Melhor do mundo.
1: Faço o seu que eu faço o meu. Ailton Moraes, como ele ninguém faz na técnica. E nós aqui na apresentação até 9 da noite.
2: Obrigado, meu Deus.
1: Estamos juntos e misturados até 9 da noite. A gente vai falar muito de futebol para você e querendo a sua participação, tá legal, meu amigo? É, manda aí a sua mensagem no WhatsApp da Verdinha, que é esse o número aí, ó, que o Mailton tá colocando para você agora. Ouve aí, ó.
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3: Anote o número.
1: Anote o número, mande a sua mensagem, porque eu quero muito a sua participação aqui no Jogada Terceiro Tempo. E a gente vai para as manchetes aqui, ó. Manchete da Copa do Mundo, né? Daqui no segundo bloco, o João Bandeira vai trazer destaques da Copa do Mundo. Não parou a Copa do Mundo, né? O Brasil saiu, mas a Copa do Mundo é destaque aqui no Jogada 3 também. E o João vai já trazer. E hoje, deu França. Marrocos não segura a França. E a França está
3: meu
1: à espera. Meu Deus, é mais. Eu esperava mais do Marrocos, hein?
3: Mas
1: o Marrocos só suportou o primeiro tempo. No segundo tempo, a França venceu 2-0 e ainda Mbappé perdeu um pênalti defendido pelo goleiro marroquino, né? Mas a França agora de camarote vai esperar o jogo de amanhã entre Inglaterra e Noruega para saber quem vai enfrentar. No âmbito local, a gente vai aqui para o destaque do Leão, o tricolor de aço. Pois é, Pedro Henrique está apresentado oficialmente na coletiva. Diz estar preparado para ajudar o Leão a voltar à primeira divisão. E ele diz, onde nunca deveria ter saído. Vem com vontade aí o Pedro Henrique, hein, galera do Leão, para assumir, brigar por titularidade. E no Ceará? Ceará! Vai apresentar Renzo Lopes, mas já está treinando. Ele aguarda só seu nome inscrito no BID para estrear com o Vozão. E o Vozão não para por aí. Além de Renzo Lopes, ainda procura 2 pontas. Aí, torcida do Vovô,

0: Você que tava desanimada, né? O time tá se reforçando. Quero ouvir também a sua opinião aqui, viu, galera? Tem ferroviário também na parada, viu, Mailton? O Ferrão quer manter invencibilidade no PV. Empatou fora contra Imperatriz e domingo quer vencer para continuar vivo, buscando a Série C ano que vem. Tem até do Floresta também hoje, ó. Floresta, rapaz, tá? Vamos ouvir até o Leston Júnior aqui, né? O Lobo da Vila Manuel Sátiro. Cadê o Lobo? Cadê o Lobo? Lobo, cadê o Lobo? Vai, Lobo! Vamos lá, sem a vinheta, depois a gente volta. O Leston Júnior já preparou a equipe que viaja para Caxias, onde vai enfrentar o time local. O jogo será às 11 horas da manhã do sábado. E o Floresta quer continuar vivo na Série C, buscando a Série B ano que vem. Já já a gente vai ter a possibilidade de ouvir aqui o Leston Júnior, grande treinador da equipe do Lobo da Vila Manuel Sátiro. Pessoal aí da Vila Manuel Sátiro que gosta do Lobo, né? Participa também aqui do Jogada Terceiro Tempo. Manda a sua mensagem, o DDD. A gente já colocou para você, né? O número do WhatsApp 85, que é o DDD. Aí você acrescenta o 9, aí vai 8887-1306. Pode mandar mensagem de áudio, pode mandar mensagens de textos também, que a gente lê aqui no programa. Lembrando que além do João Bandeira falar da Copa do Mundo, teremos o nosso Daniel Farias falando do Alvinegro de Porangabuçu, e a Fernanda Alves vai falar do Tricolor de Aço do PC. E a gente traz também destaques do Ferrão, como já anunciamos, né? E da equipe do Floresta. Tá no ar o nosso Jogada Terceiro Tempo até 9 da noite. E eu quero muitas mensagens hoje, tá legal, meu povo? Muitas mensagens aí no WhatsApp, né? Programa é só pelo WhatsApp pra você mandar sua mensagem, porque é só aqui na rádio, na Verdinha 92,5, pra você interagir conosco, ouvindo, claro, a Verdinha. Daqui a pouco eu vou colocar aqui a fala do Pedro Henrique. Ele foi anunciado hoje, né, como já oficialmente, já estava treinando lá no Leão, assim que desfez seu contrato lá com a equipe do Ceará, ele foi contratado pelo Leão, né? E ele vai falar aqui dentro do programa. Deixa eu ver se eu já trago a primeira fala dele aqui, ó, dentro aqui do Jogada Terceiro Tempo. Pedro Henrique, que esse ano ele não fez uma boa jornada pela equipe do Ceará, não. A temporada dele não estava tão boa, mas que outrora fez sim, né? Ele fez uma boa participação pela equipe do Ceará. Esse ano teve desencontro lá com o Moza, foi afastado, enfim. Jogador tem que seguir a vida dele, né? E obviamente que aqui em Fortaleza, já adaptado à cidade, a família dele também, e ele foi para o Leão. E ele fala, né, sobre essa adaptação dele ao clube do Fortaleza. Fala aí, Pedro Henrique, o PH.
1: Primeiramente, fui muito bem recebido. Fiquei muito feliz pela recepção de todos, funcionários, comissão técnica e os jogadores que até ontem eram meus adversários, agora são meus companheiros, e eu sempre via grandes qualidades no grupo. E podendo estar no dia a dia, só me confirmou o quanto a escolha foi assertiva, com jogadores com muito potencial, não só na minha posição, como em outras posições. A comissão técnica é uma comissão técnica também de experiência, uma comissão técnica que com certeza tem um grande objetivo, que é botar o Fortaleza do lugar onde não deveria ter saído. E com certeza estou muito feliz e motivado com esse novo desafio. A minha adaptação foi rápida, gosto muito de trabalho, gosto de me dedicar no dia a dia. Obviamente que se faltar um pouco, vai ser só o ritmo de jogo, porque de resto estou muito, muito adaptado aos treinamentos, à forma de trabalhar. Com bons profissionais se torna mais fácil, e é isso que eu estou percebendo no dia a dia. Espero poder estar o quanto antes em campo para poder ajudar.

0: aí o Pedro Henrique, conversando aqui no Jogada Terceiro Tempo, falou, né, sobre essa adaptação e que está esperando realmente ficar pronto aí para poder estrear pela equipe do Fortaleza. O Pedro Henrique, o que você acha, hein, torcedor? Ontem eu perguntei aqui e vários torcedores foram a favor de que ele seja titular. Outros preferem que ele entre durante o decorrer, né, dos jogos para tentar assumir essa titularidade do ataque do Leão. Mais uma pergunta feita a ele, ele vai responder aqui também, no Jogada Terceiro Tempo. Ele foi apresentado hoje em coletiva, né, vestindo a camisa do tricolor de aço do PC nessa reta final da Série B do Campeonato Brasileiro. Boa sorte ao Pedro Henrique, né? O jogador teve quem que continuar realmente a sua carreira e vai ser no Fortaleza que ele vai prosseguir. Também foi perguntado a ele a sua primeira impressão sobre o que você vê no Fortaleza. Pedro Henrique está conosco e fala.
1: Sim, em outros momentos ela foi fácil pelo ponto esportivo, principalmente pela conversa que eu tive com a direção e principalmente com o professor, com a ambição que o clube tem de voltar para o lugar onde não deveria ter saído, como eu disse, e isso me fez ter essa decisão, uma decisão que a gente precisa fazer com inteligência, com calma, e foi isso que eu procurei fazer juntamente com a minha família, pela grandeza do clube e pelos objetivos. E eu acho que o importante que fica é a gente sempre ressaltar esse assunto, que para mim é um assunto muito fácil de se falar. O futebol, ele é muito sério, ele exige muito profissionalismo. E falar sobre o meu antigo clube vai ser de uma forma muito simples e muito respeitosa. O que ficou foi o respeito. Deixei grandes amigos, grandes profissionais daquele lado. Me sinto por ter saído pela porta da frente como eu entrei na porta da frente. Existiu momentos bons e existiu momentos ruins. Como tudo na vida acontece, como em qualquer profissão pode acontecer, momentos bons e ruins. Fico só com os momentos bons. Se poderia ter feito de uma certa forma diferente a saída, isso não cabe a mim e ninguém julgar. Todos os clubes, eles passam por momentos de altos e baixos. Eu pude viver coisas boas lá. O ciclo encerrou e eu não tenho dúvida nenhuma de que em todos os clubes que eu passei, eu tive sempre uma característica de me entregar muito, de conquistar títulos em quase todos os clubes. E não vai ser diferente aqui. Não vai ser diferente porque eu vou me doar, vou dar a vida dentro do campo, vou vestir a camisa de verdade como eu fiz em todos os lugares, e não vai ser diferente aqui no Fortaleza.
0: Muito bem, ele falou sobre o ciclo terminando na equipe do Ceará e esse novo ciclo que começa no Fortaleza. Como será esse novo ciclo, hein? O Fernandinho, o que você fala para o torcedor do Tricolor? O que o torcedor do Tricolor pode esperar do Fernandinho nesse novo ciclo que começa na sua vida profissional e agora no Tricolor de Aço, hein, Fernando? Ô, Fernando, Pedro Henrique, rapaz. Mate o homem, mas não mude o nome, né, não, o Mailton? Já ele responde aqui dentro do nosso jogador.
1: Muito
0: agora sim,
1: direto
0: aí,
1: com o torcedor. É de dentro para fora. A gente sabe que o resultado vai fazer com que o torcedor ele volte a lotar o Castelão, ele volte a deixar o Castelão bonito com seus mosaicos, com a sua energia, né? A gente sabe disso, que não é de fora para dentro. É de dentro para fora, é com os resultados, é com a entrega, é com o profissionalismo. De um momento onde o clube novamente está se reestruturando e com pessoas sérias que querem fazer o clube voltar a viver coisas grandes, a gente sabe que o torcedor cada vez mais vai voltar ao estádio, ele vai voltar a nos apoiar da forma que sempre foi quando eu joguei contra em outros clubes. Eu quero viver isso aqui, ter o torcedor do meu lado, e com certeza a gente vai ter grandes coisas a fazer até o final do ano.
0: Legal, tá aí o Pedro Henrique falando aqui no Jogada Terceiro Tempo. Hoje a gente não teve apresentação do Ceará, creio que amanhã do Renzo Lopes, hein? A gente vai trazer também aqui dentro do Jogada Terceiro Tempo. São 20 horas e 16 minutos em Fortaleza. A gente vai pro primeiro bloco comercial. Na volta vamos falar de Copa do Mundo, acionando o nosso João Bandeira, né?

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1: É o Jogada Terceiro Tempo, meu amigo. Eu, aqui na Verdinha, no Jogada Terceiro Tempo. Daqui a pouco vou passar pela galera, hein? Tem mensagem chegando aqui. Quero ouvir o torcedor, né? Porque daqui a pouco a gente coloca o João Bandeira para falar sobre Copa do Mundo, que está aí na sua reta final, né? A penúltima semana de jogos, porque lá para o dia 19, dia 18, 19, termina a Copa do Mundo. E a França hoje, hein? Passou pelo Marrocos, né? Pensei que o Marrocos ia dar mais trabalho aos franceses, mas no primeiro tempo até que tudo bem, né? A França até inclusive perdeu o pênalti, o goleiro marroquino defendeu a cobrança do Mbappé. Mas no segundo tempo, a França, sem muito esforço, na minha opinião, né? Ganhou o jogo do Marrocos e está aí beirando as quartas de final, né? Porque espera o vencedor amanhã de Inglaterra e Bélgica. Cadê o nosso João? Tá no ponto aí pra gente falar com o homem. João Bandeira, rapaz, pra falar aqui sobre essa Copa do Mundo, chegando na reta final. Algum outro assunto, né, pra gente discutir dentro dessa Copa do Mundo? A gente vai trazer já já a opinião do meu querido João Bandeira Neto. E na sequência, depois do João, a gente vai colocar o torcedor pra falar. Tem muitas mensagens chegando e eu quero ouvir você, torcedor, tá legal? O Chacon, por exemplo, o Chacon manda mensagem aqui de texto. Chacon Júnior, como sempre, ligado no Jogada Terceiro Tempo, direto da Aldeota. Valeu, Chacon. Muito obrigado aí pela sua mensagem, tá bom? Daqui a pouco tem um João pra gente conversar. Mas enquanto isso, Maílton, enquanto o João não atende, deixa eu botar aqui o torcedor no ar, tá legal? Vamos botar aqui o torcedor no ar, né? Enquanto o João não entra em contato aqui conosco, a gente bota o torcedor para falar. Torcedor tem hora e vez. Torcedor mandando aqui mensagem de texto. Deixa eu ver. Alô, J. Rômulo, boa noite. Parabéns você pelo programa. É o Gibanildo do Montese, flamenguista. E o tabu continua. O Brasil nunca conseguiu ganhar uma Copa terminada em número par. Tá vendo? 1966 da Inglaterra, 86 da Argentina. 2006 foi quem? Vou tentar buscar aqui na memória. E 2026 não vai ser também, né? Já tá fora o Brasil. Mas vamos botar aqui o áudio da galera. Fala aí, torcedor, aqui no Jogada 3, você tem vez. Fala, torcedor.
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1: Manuel Lobão.
2: Jotinha, boa noite, rapaz. Aqui é o Manuel Lobão do Muguripe das Velas Brancas, rapaz. Rapaz, eu estou muito preocupado com o nosso vozão. Rapaz, o vozão tá igual aquela vaca atolada, sabe? Só vaca que atolada. Vaca atolada é um grande prato, cozidão de boi com macaxeira, sabe? Agora eu pergunto a você, qual é das emissoras de televisão que vão

0: transmitir ou que vai transmitir os jogos da terceira divisão da classe da série C, macho. Eu tô preocupado com o Ceará, viu? Qual é a tele?
1: Tá legal, mas vamos acreditar.
0: Boa noite, tô aqui até o final, viu? Beleza, eu tô achando graça aqui. Tchau, tchau.
1: Tá legal, mas vamos acreditar, Lobão, que o Ceará não vai cair, tá legal, Lobão? Vamos acreditar, né? Aí tá se reforçando, né? Tá se reforçando e pode sim permanecer dentro da primeira divisão do Campeonato Brasileiro, a equipe do Ceará. Eu prefiro acreditar dessa forma. Vamos ver se tem torcedor falando conosco, vamos ver aqui, né? Torcedor para falar conosco aqui do Jogada Terceiro Tempo. Fala aí, torcedor.
2: Bom dia, teu Madameiro.
1: Ah, peraí, rapaz, que é isso? Bom dia nada. É, deixa eu ver aqui. Outro torcedor para falar. Esse aqui não vai dar bom dia, não. Vai dar boa noite. Fala aí, meu amigo.
3: Boa noite, Jotinho.
1: Boa noite.
3: Jotinho do Cartaça Gonçalo do Marante. Jotinho, eu tô confiante no Ceará. No segundo turno, com essas contratações, vai dar certo. Jotinho, você andou aqui na minha casa já.
1: Foi mesmo?
3: Estou aqui já no tempo do grande Ricardo Araújo. Lembra de mim, Jotinho? Aqui é o Zequinho do Cartaça Gonçalo do Marante. Toda a tua escuta, todos os dias eles choraram. Quero sempre mandar um bacio pra mim, todos os dias. Eu sou seu ouvinte.
1: Foi mesmo, rapaz. Eu não tô conseguindo lembrar, mas daqui a pouco eu vou buscar aqui na memória, viu? Almoce, ele falou que almocei na casa dele, passei o dia, foi? Foi, Maílton? Eu não consegui ouvir direito. Daqui a pouco eu vou ouvir mais na interna aqui. Mais um torcedor aqui. Fala aí, meu amigo.
4: Um alô pra você. Uma boa noite pra você.
1: É o quê, mano? Ouvi, entendi, foi nada. Davi Duarte está mandando aqui uma mensagem de texto. Boa noite, já na audiência, lá em Ibaretama. Grande abraço, viu, Davi? Um abraço aí pra você. Quem também está mandando mensagem de texto aqui pra gente é o Chiquinho Bielsa. Ele está ouvindo lá no Demócrito Rocha. Tamo juntos. Toda hora você é moral. Obrigado, meu amigo. Obrigado, viu? Chiquinho Bielsa acompanhando a gente também. O Clodoaldo aqui, ó, na mensagem de texto também não param, né? Boa noite, Jotinho. Aqui é o porteiro Clodoaldo, do Edson Queiroz, confirmando a audiência. Manda um alô para o time do PFC, Porteiro Futebol Clube. É, para meus amigos Murilo, Germano e irmão Flávio, é o Barbosita, tio Baixinho, Elias, que está aniversariando. Parabéns para você, Elias. Que Deus abençoe a todos vocês aí na rádio. Muito obrigado, meu amigo. Tá legal. Às 8h24, quem tá chegando para falar de Copa do Mundo é ele. João Bandeira. Fala, João Bandeira. E as quartas, as oitavas de final já estão definindo as quartas, né? A França passou pelo Marrocos, né, João?
5: É isso, Jotinha. Boa noite para você, boa noite a todo mundo ligado aqui no Jogado Terceiro Tempo. Já estamos na quarta, estamos definindo as semifinais, Jotinha.
1: É isso, semifinal, tô ficando doido, rapaz.
5: É isso mesmo, meu amigo. Hoje a França não tomou conhecimento, venceu o Marrocos por 2-0, numa partida sólida, numa partida bem tranquila. Os franceses chegaram a perder um pênalti, né, com o Mbappé, mas na hora que apertaram um pouquinho o pé, fizeram 2-0 fácil em cima do Marrocos e vão caminhando a passos largos para fazer mais uma Copa do Mundo e ser finalista, viu, Jotinho? Eu digo isso porque é um time que está jogando muita bola desde o início da competição, muito conciso, Tchouameni, Mbappé, Hakimi, ou seja, Olise, ou seja, eu posso listar aqui os 11 jogadores da França e é um melhor que o outro. Então, assim, é uma geração francesa que vai fazendo história e vai caminhando a passos largos para chegar em mais uma final. Foi campeão em 22, foi campeão em 18, foi finalista em 22, daquele jogo eletrizante contra a Argentina, e caminha para chegar em mais uma final. Então, assim, uma geração francesa de dar inveja. A gente que assiste futebol, você assiste, se acompanha a França jogar, você diz assim, nossa, que saudade, que vontade que a seleção brasileira tivesse um time assim. A verdade é que a França avança, vai esperar agora o vencedor de Espanha ou Bélgica, esse jogo será amanhã. Tudo indica que os espanhóis passem, né, com a Lamine Yamal, um time também difícil, porque a Espanha, contra a França, vem crescendo na competição. Não fez uma boa primeira fase, mas foi

0: subindo ali, na 16 avos jogou bem, avançou nas oitavas, amanhã faz essa quarta de finais contra os belgas. Acredito que passe. E aí pega a França, que vem jogando muita bola, num confronto emocionante que vai ser essa semifinal, se acontecer mesmo entre França e Espanha. Mas repito, a França, ao meu ver, na minha avaliação, caminha a passos largos para ser finalista da Copa do Mundo. Se vai ser campeão, a gente não sabe, porque a gente entende que a gente entende que Copa do Mundo, final de Copa do Mundo, tudo pode acontecer nos momentos, né? Mas é complicado, viu, meu amigo? Acompanhar o time da França, como eu acompanhei hoje, você vê assim, no final, me fugiu aqui o nome do jogador, o cara tava no banco, ele era simplesmente o atual campeão da Champions League, não tinha sido nem usado ainda nesse Mundial. Ou seja, o Didier Deschamps tem um repertório grande no banco de reservas que ainda pode usar, duas, três mudanças, ele muda completamente o time. É isso, Jota, a geração francesa que tá fazendo história, e eu nem citei ainda o Mbappé, né? Apesar de ter perdido o pênalti, mas fez o gol no momento que precisava, vai brigando pela artilharia da Copa, hoje o artilheiro da Copa junto do Messi, e não só isso, vai lutando para ser um dos maiores artilheiros, né? Você tem noção, Jota? Ele tem 20 jogos em Copa do Mundo e tem 20 gols em Copa do Mundo.
1: Média de um por partida,
0: né? Né, meu amigo?
1: Um por partida, né? É verdade. Você já deu a sua opinião aí sobre Espanha e Bélgica? Você acredita que a Espanha passa? E nós teremos esse clássico, né? Europeu, França e Espanha, né? Aí eu vou te contar, olha, se o Brasil, com esse futebol que ele tá jogando, ele tivesse passado pela Noruega, certamente eu tenho minhas dúvidas que ele passasse pela Espanha. Acho que não passaria. Eu acho que não.
0: A diferença é que ele cruzaria, porque assim, ó, é só pra gente contextualizar o torcedor, né? Espanha, Bélgica e França, lá que agora a França passou, estão do lado da chave. O Brasil pegaria do outro lado. Eu vou lhe falar o outro lado que vão ser no sábado das quartas, né? Vai ser o jogo entre Noruega e Inglaterra, né? Aquilo que a gente vem falando, né? O Brasil tivesse passado, iria pegar a Inglaterra no sábado, e Argentina e Suíça. Ou seja, o Brasil iria pegar no Espanha ou França no final, só que antes disso ia pegar a Inglaterra. Se passa da Inglaterra, pegaria provavelmente a Argentina. Ou seja, o caminho do Brasil seria
1: muito difícil,
0: porque a gente vê, né, Jota, o futebol apresentado para essas outras seleções estão muito à frente da nossa. A gente torce, acompanha, gosta, vibra, mas a gente tem que readmitir que a gente ficou para trás nos últimos anos, uma geração muito ruim, uma geração que não conseguiu apresentar o futebol na seleção que apresentava nos seus clubes, né? Porque a gente está falando de caras vencedores, o Rafinha, Vini Júnior, Casemiro, são caras que pelos clubes fizeram história na Champions League, mas que nunca renderam nada na seleção brasileira. Então, assim, a gente acompanha muito, mas sabe que no fundo, a gente ficou para trás, e muito para trás, viu, Jota?
1: É verdade, tem que refazer, né, esse futebol brasileiro, né? A gente acompanhar um jogo Brasil e Noruega, e o Brasil deixar a bola com a Noruega, 30% de posse, aí 60% de posse para os noruegueses, quando o Brasil do passado, ele mandava, né, ele ditava as regras da partida, agora não. Qualquer seleção enfrenta a equipe brasileira sem medo, né? É o que está acontecendo hoje com o futebol brasileiro. Infelizmente, a nossa seleção não foi adiante, né? Mas por tudo isso, por aquilo até a gente já falou essa semana aqui no programa com você, em relação à falta de organização do próprio futebol brasileiro, da própria CBF, né? Que demorou para esperar pelo Ancelotti, mudou muito de treinadores, até de presidente da CBF mudou, né? E já está para mudar novamente, com coisas irregulares, enfim. Essa desorganização é que fez realmente o fracasso da seleção brasileira, não passando pela Noruega, esbarrando aí nas oitavas de final. João, algum detalhe assim curioso que você pode trazer para os ouvintes aqui do Jogada Terceiro Tempo, que aconteceu na Copa do Mundo?
0: É isso, eu acho que o detalhe curioso é a gente acompanhar, porque tá legal essa disputa de gerações, né? Você tem de um lado Lionel Messi, que se recusa a parar, que se recusa a deixar de jogar uma Copa do Mundo. O Messi tá há 20 anos jogando Copa do Mundo, estreou em 2006, nós estamos em 26 e ele ainda tá lá jogando. Então, essa rivalidade do bem, né? Messi faz gol, Mbappé vai lá

0: e faz gol também. Então, assim, a gente está acompanhando nessa Copa do Mundo um duelo particular pela artilharia, né? Messi contra Mbappé, Mbappé contra Messi, ou seja, nós estamos falando de dois craques mundiais. O Mbappé entrou hoje, perdeu um pênalti, fez um gol. O Messi vai entrar em campo sábado, se faz o gol, classifica e já larga na frente de novo. Então a gente está acompanhando diante dos nossos olhos a história da Copa sendo feita. Hoje o Messi é o maior artilheiro de todas as Copas, mas o Mbappé, que no mínimo tem mais uma Copa ainda para jogar, que se credencia para passar e também fazer história como um artilheiro. Então, para a gente, já tinha ficar no sofá assistindo e desfrutando de Messi contra Mbappé, quem vai fazer mais gol, quem vai bater recorde, quem vai ser campeão do mundo. É isso que essa Copa nos está mostrando. E um detalhe curioso para completar: a gente está vendo nascer também uma nova ferinha chamada Lamine Yamal, na Espanha.
1: Isso é demais.
0: 18 anos, está jogando bem, já está sendo protagonista na Espanha. Ou seja, alguns craques estão dando adeus, como deu o Modric, como deu o Cristiano Ronaldo, como vai dar adeus também o Messi. Mas está vindo aí também uma nova geração para o futebol mundial.
1: Como o Neymar também, né? Neymar, acho que na Copa já não joga, né?
0: Acho que não, viu, Jota? Pela condição física dele, essa também foi a última. É forçado demais, viu?
1: É verdade. João, obrigado pela participação, tá bom, meu querido?
0: Valeu, Jotinho. Um abraço para você e todo mundo jogar no terceiro tempo.
1: Tá legal. Valeu, João Bandeira. Ele volta amanhã, né? Sempre trazendo aí amanhã, comentando sobre Espanha e Bélgica. Espanha e Bélgica. Quem vai enfrentar a França? A França tá de camarote esperando aí o vencedor de Espanha e Bélgica. O jogo amanhã, 16 horas. 16 horas lá em Los Angeles. Espanha e Bélgica. A gente vai para mais um intervalo, às 20 horas e 33 minutos. E na volta, a gente vai colocar o torcedor no ar. Torcedor para falar aqui no Jogada 3 e trazer o Fortaleza com a Fernanda Alves. É porque o Fortaleza joga no domingo lá contra o time do Atlético Goianiense e pode ter estreia. PH, Pedro Henrique, saiu do Ceará, foi pro Leão, pode estrear já nesse jogo fora de casa. 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
4: Valeu, Maílton! Vamos voltar com você na jogada. Daqui a pouco tem Fernanda Alves. Antes eu dou uma passadinha na galera.
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6: Jotinha, boa noite, Jotinha. Aqui é o Reginaldo Calcaia. Estou aqui ouvindo a você aqui. Estou encerrando meu trabalho aqui. Estou escutando você aqui no rádio caminhão. Jotinha, segundo turno. É o Vozão subindo a Serra de Tianguá e o Leão descendo ela, Jotinha, viu?

0: aqui é o Reginaldo Buzão de Calcaia, viu? Boa noite a todos.
1: Meu valeu, amigo. Meu querido. Obrigado pela participação, a torcedor de Fortaleza e Ceará, sim. Se arranha, né? Manda uma piadinha pra um shade, agora é shade, né? Na linguagem da informática, é o shade, né? Manda um shade um pro outro. Mas vale, não vale isso aí, não vale a violência. Fala, torcedor, mais um torcedor conosco, é o Francisco Antônio. Fala, Francisco Antônio.
2: Fala aí, torcedor.
3: Ei, Jotinha, aqui é Pupim de Juazeiro do Norte. Eu vou dizer, eu gostei aí dessa colocação do Lufão aí, viu?
2: Outro torcedor pra falar.
3: Quem vai transmitir o jogo do Ceará na terceira divisão?
1: Pois é, rapaz. Manoel Lobão tá preocupado, né? O Ceará não vai cair não, Manoel Lobão. Cai não. Tá contratando agora, dá uma melhorada. Aí dá uma volta por cima. Mais um torcedor aqui conosco. Fala aí, meu amigo.
4: Boa noite, Jotinha. É Rodrigo aqui do Passaré, torcedor do Ceará e da Argentina. Ô, Jotinha, quem vai ganhar a Copa é os cabas que jogam com a boa camisa. É o Messi. Porque a Argentina joga com raça, joga com determinação, joga com amor a camisa mesmo, não joga com amor o dinheiro, não. A Argentina é fera. Só precisou de 11 minutos para decidir o jogo, para ir buscar o que queria. Então é a Argentina que vai ser o campeão, é o Messi que vai ser campeão.
1: Legal, valeu, meu querido. Obrigado aí pela participação. Hora e vez da gente falar do Tricolor de Aço do PC. Vai chegando aí a nossa Fernanda Alves para destacar o time do Lion. Fortaleza que está se preparando para o embate, né, contra a equipe do Atlético Goianiense domingo. Esse jogo, transmissão aqui da Verdinha com Liu E, com WB e também com a Fernanda Alves, a própria, né, que vai falar aqui sobre o Tricolor, vai estar nessa jornada esportiva. Com boa sorte aí pro Tricolor, né, que o Tricolor consiga uma vitória, né, para continuar bem aí nessa Série B do Campeonato Brasileiro, tentando voltar à primeira divisão. Deixa eu colocar aqui a nossa Fernanda Alves aqui para falar, a Fernandíssima. Ah,
5: é
1: a Fernanda. Fernanda Alves, grande repórter, né, meu amigo? Mailton Moraes, lá do Cariri, brilhando aqui na Verdinha, a nossa Fernandinha. Aí deu até para rimar, tá vendo? Veio lá do Cariri para brilhar aqui na Verdinha, a nossa querida Fernandinha. Fernanda Alves, gostou da rima? Pois é, rapaz.
6: Sim.
1: Gostou, valeu, Mailton. Obrigado, Mailton. Vamos lá, colocar aqui a Fernanda para trazer destaques do Tricolor. Vem ela, Fernanda, dale, Fernanda.
6: Que demais.
7: Fernanda Alves.
1: Boa noite, Fernanda.
8: Fala, Jotinho, um grande abraço para você e para todo mundo que acompanha o Jogada Terceiro Tempo. Hoje foi o penúltimo treino já pronto do Fortaleza, pensando no duelo de domingo. A equipe vai viajar no sábado pela manhã, amanhã à tarde treina pela última vez, já fica pelo Centro de Excelência Alcides de Santos para descansar e pensar nesse jogo importante, que o objetivo principal é pontuar fora de casa. O Fortaleza, como visitante, é o sétimo pior visitante da competição. Já como mandante, tem bom desempenho. É o segundo com 19 pontos, por isso que precisa conquistar pontos fora para se manter nessa posição positiva em casa, já que o próximo duelo é aqui na Arena Castelão. Carpini tem um atleta que pode ser a diferença, já que ele chega aí como reforço importante, que é o Pedro Henrique. Foi apresentado hoje, conversou com a imprensa, falou sobre adaptação, momentos dele no Ceará, onde ele guarda tudo de bom e com muito respeito à equipe alvinegra. Falou também sobre o objetivo principal do Fortaleza de conquistar o acesso à Série B e outras curiosidades sobre o próprio atleta, né? As brincadeiras com o grupo, onde ele sente a união, já se sente parte também desse público, desse grupo bem unido, forte, e que ele quer cada vez mais poder colaborar com o clube. Amanhã seremos apresentados ao zagueiro Neres. Ele vai conversar com a imprensa também para falar desses objetivos, vendo vitória, e aí vai falar um pouco sobre essa mudança, tanto de estado como também de equipe, e como ele vai poder colaborar no Tricolor de Aço. Vitinho de volta. O atleta cumpriu suspensão, pode atuar no jogo de domingo. E

0: Aí Carpini também prometeu fazer modificações na escalação e a gente vai ficar de olho para entender como será essa estratégia pensada no Atlético Goianiense. Com as informações do Fortaleza, direto da redação, Fernanda Alves para o Jogada Terceiro Tempo.
1: Valeu, Fernanda! Trazendo informações do Tricolor. Tricolor que, segundo a Fernanda, né, ele vai fazer mudanças, deve fazer mudanças na equipe do Tricolor para esse jogo contra o Atlético Goianiense, fora de casa. É um jogo que só pelo fato de ser fora de casa já se torna difícil, né? Esperemos aí que o Fortaleza e o Carpini arme realmente uma boa equipe, né, para enfrentar o Dragão lá nos seus domínios e coletar aí mais 3 pontos que serão importantes, né, para a definição do Fortaleza em brigar pelo acesso de volta à primeira divisão do Campeonato Brasileiro. Vamos só esperar isso de bom, né? Como também espero do Ceará. O Ceará tá pelo menos reforçando, né? O Daniel Farias daqui a pouco vai trazer informações. Tá, vai apresentar o Renzo Lopes, que já está treinando. Quer mais? Tem mais novidades aí na equipe do Ceará? Vai ter nos próximos dias, né? O Ceará tá tentando dar uma sacudida no seu elenco para que possa melhorar a sua tabela, a sua classificação aí na tabela da Série B do Campeonato Brasileiro. Só para trazer um fato aqui, né? A Série B hoje, se terminasse hoje, mas não termina, né? Criciúma tá liderando aí com 33 pontos, Vila Nova segundo com 31, Novo Horizontino terceiro com 30, Fortaleza é o quarto com 28, também com 28, e na quinta colocação é o Operário, e o sexto colocado, Juventude, tem 26 pontos. O time do Atlético Goianiense, que é o adversário do Tricolor, nesse domingo, deixa eu ver a classificação dele aqui, onde ele está na classificação da Série B, o Atlético Goianiense, o Dragão, né, conhecido como Dragão. Vamos apagar esse fogo do Dragão, né, Tricolor? Ele está aqui na 13ª colocação com 21 pontos, né? Está na 13ª colocação. Primeiro dentro da zona é o Ceará. Que coisa, hein, Ceará? Com 17. Ou seja, o Atlético Goianiense está a 4 pontos da zona do rebaixamento. Está 4 pontos acima da zona do rebaixamento, né? O adversário do Ceará, que vai ser o Atlético lá de Minas Gerais, ele está, vê a posição aqui do Atlético um pouco melhor, ele é o 11º colocado com 22. Se o Ceará ganhar, e tem que ganhar o jogo aqui em Fortaleza, né, no PV, na segunda-feira, 20h30, ele iria a 20. E dependendo, se o Botafogo de Ribeirão Preto não ganhar, o CRB também, o Ceará estaria, mudaria, né, para 14ª colocação. Mas é difícil a situação do Ceará, tem que ganhar, né? Pensar em ganhar seus jogos, ganhando, para poder livrar-se aí dessa aproximação da zona do rebaixamento. 8h45, a gente vai de novo para o intervalo comercial, já vai voltar com muito mais, trazendo também o Ceará Sporting Clube, com o nosso Daniel Farias, Verdinha, jornalismo que fala a nossa língua.

0: fica aí, que o Jogada Terceiro Tempo volta já.
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2: Meu querido Maílton Moraes, como ele, ninguém faz. Grande Maílton. Vamos falar do Ceará. Daniel Farias está chegando aí para falar do Alvinegro. Boa noite, Daniel.
3: Boa noite, Jota. Um abraço para você e para todo mundo ligado no Jogada Terceiro Tempo desta quinta-feira, 9 de julho, data em que o Ceará treinou mais uma vez em Porangabuçu, de olho na partida de segunda-feira contra o Atlético, válida pela 17ª rodada da Série B do Brasileirão. Ontem, o Vozão anunciou a contratação do centroavante uruguaio Renzo Lopes. Ele já está treinando normalmente em Porangabuçu, sob o comando do técnico Daniel Paulista, aguardando apenas a sua regularização no BID da CBF. Nós entramos em contato com algumas pessoas que nos confirmaram que ele aguarda apenas a resolução do seu distrato, da sua rescisão com o Vitória, ser oficializada no BID, para que então ele possa ser oficializado e regularizado na equipe do Ceará e assim seja liberado para fazer a sua estreia com a camisa alvinegra. O Renzo Lopes torna-se mais uma opção no ataque alvinegro e eu queria trazer aqui no Jogada Terceiro Tempo todas as opções que o técnico Daniel Paulista tem para o seu sistema de ataque e ao final vou trazer informação importante sobre quantos reforços o Ceará ainda quer contratar para o sistema ofensivo. Os meias à disposição do Ceará neste momento são Juan Alano, Melqui, Matheus Araújo, Vina e o novo contratado Lucas Mugni. Os pontas são Enzo Ludovico, Júlio, Mateuzinho e o Rian Santana, que vai chegar em Porangabuçu assim que terminar a sua participação na Série D pelo CSA, e os centroavantes Gabriel Amaral, Luca, Wendel Silva e agora Renzo Lopes. Qual será que é o ataque ideal do Vozão? Nós sabemos que o sistema ofensivo do Ceará precisa melhorar de desempenho. E por isso, Jota, além do Renzo Lopes, o Ceará quer contratar mais dois jogadores, e de preferência, jogadores que atuem pelas pontas. Um deles é o Rian Santana, que já está acertado com o Ceará. Mas, além dele, o Ceará quer um outro ponta. Ainda está buscando no mercado esse jogador e, até o momento, ainda não acertou essa contratação. Mas é considerada uma das prioridades do Ceará nesse momento. Um dos jogadores que interessa, nós já citamos aqui em outras oportunidades, é o Galeano, que já vestiu a camisa do Ceará, mas que nesse momento está no Mirassol. O Ceará tem interesse na contratação do Galeano, mas outras equipes, inclusive da Série A do Brasileirão, também tentam a contratação do atacante paraguaio. São as informações do Ceará.

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1: Valeu, Daniel, obrigado pelas informações. Tá aí o Ceará, né? Precisando contratações, ele tá contratando. Uma coisa a gente não pode falar, né? Do João Paulo. Ele está arregaçando as mangas e está contratando jogadores, né? Se vão dar certo ou não, são outros 500, né? Renzo Lopes, uruguaio, 32 anos, vem pro Ceará. Será que ele vai acertar? Tomara que sim, né? Se não acertar, qual será a culpa, né, amigo? Aí o Ceará tá tentando trazer mais as pontas. Já tem esse Rian lá do CSA, né? Que já está acertado, mas só depois que o time do CSA deixar a Série D, né? A participação na Série D, aí ele vem pro Ceará. E tenta Galeano, que seria um nome que a gente já conhece, né? Galeano é um super nome, super jogador que o Ceará poderia aproveitar assim, né? Dentro dessa Série B do Campeonato Brasileiro. Boa sorte à equipe do Ceará. Tempo tem para se arregimentar. Mas vamos fazer o seguinte também, meu querido Mailton. Vamos tentar ouvir aqui o Leston Júnior. Leston Júnior é o técnico, né, da equipe do Floresta. Floresta que tem um jogo difícil lá em Caxias, no Rio Grande do Sul. Ele vai jogar contra o time local, né, contra o Caxias. E é uma preparação que está sendo feita. O Floresta deve já viajar, né, para poder fazer esse jogo no sábado pela manhã, 11 horas. E é um jogo difícil, né, para a equipe do Caxias. Lembrando que o time do Floresta vem de empate, né, contra o Guarani, que é líder da Série C. Mas o Floresta tem tudo para conseguir um bom resultado diante do time lá de Caxias. Só dar uma olhadinha aqui na classificação da Série C. Qual é a posição do Floresta dentro dessa competição? Ele que almeja, né, ir para a Série B do Campeonato Brasileiro ano que vem, né? Ele bateu na trave, né? Ano passado bateu na trave para subir, não deu certo. Floresta hoje está, deixa eu ler aqui a classificação. Guarani perdeu, inclusive, a primeira posição para o Brusque, né? Brusque lidera 24, Guarani segundo 23, Inter de Limeira 22 na terceira colocação. Na quarta, Santa Cruz tem 21 pontos, quinta é o Paysandu com 20, sexto Caxias com 20, sétimo é o Botafogo da Paraíba com 19, oitavo Maringá com 8 pontos. O Floresta é décimo colocado com 19 pontos. Aliás, com 19 pontos, tem o Botafogo, né, que o Lee está na sétima colocação. O Maringá também tem 19 na oitava. Ituano é o nono com 19. Floresta é o décimo com 19. E ainda tem o 11º, a Ferroviária, com 19. Então, se ele ganha do Caxias, ele vai a 22, né? Lembrando que a classificação tem que estar entre os 8, né, para poder passar a outra fase. Boa sorte ao Lobo da Vila, Manuel Sátiro. Não dá para a gente ouvir aqui o Leston. Infelizmente, eu tentei aqui, não consegui, né? Mas vamos falar do Ferroviário. Ferroviário que vai enfrentar a equipe do Imperatriz domingo, às 17 horas, do PV, né? E o Ferrão tenta manter essa invencibilidade. 6 jogos... sem perder dentro do estádio Presidente Vargas. Sabe qual foi a última derrota, meu amigo Mailton? Foi em ano passado, né? Em 2 de agosto. O time do Ferroviário perdeu para o CSA 2-0 aqui no PV. De lá para cá, 6 jogos, 6 vitórias. O Ferrão não perde, né? Na Série D, jogando no PV. Boa sorte, que a torcida coral compareça, né? Incentivar o time do Ferroviário a tentar voltar à Série B, à Série C, melhor dizendo, do Campeonato Brasileiro. Boa sorte, Ferrão, no jogo contra o time do Imperatriz. Vamos terminar o programa ouvindo o torcedor, né? Torcedor que nos dá audiência. A gente vai colocar aqui embaixo do torcedor, Mailton.
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1: Fala, meu amigo.

0: um torcedor do Vozão, Jotinha. O vice-presidente falou tudo. Ceará, né? Quando as coisas não vão bem dentro da diretoria, da comissão, dentro de campo não vai bem. É, bola não entra, tá tudo errado. Mas quando vai bem a diretoria e tudo, a bola entra de qualquer jeito. É na, bate na trave, bate no zagueiro e dá certo. Mas quando a diretoria não tá certo, nada dá certo. Um abraço.
1: Valeu, valeu, meu amigo. Obrigado. Mais um torcedor conosco aqui, o Silvio, para terminar o programa ouvindo o torcedor. Fala aí, Silvio Bernardo.
2: Fala, Jotinha, tudo bom? Que é o Silvio Jaime Oliveira. Rapaz, eu não queria que o Vozão caísse, não, viu? Que é ruim pro futebol, né? O Fulião é ruim pro futebol cearense, viu? Mas se ele quiser cair, tem problema não, pode cair. Viu? Agora tem uma solução pro Ceará aí. É só uma coisa, quando ele for jogar com qualquer time, ele pensar que tá jogando contra o Leão. Ele só joga quando tá jogando contra o Leão, viu? O resto, ah, Maria. É uma mãe.
1: Pois é, 3 anos que eu não peço pro Fortaleza, né, o Ceará. Mais um torcedor, fala, meu amigo.
3: Boa noite, Jotinha.
1: Boa noite.
3: O Átila, motorista de aplicativo.
1: Fala, Átila.
3: É, a gente tá muito, muito ansioso com esse segundo turno que vai começar da Série B, né? Tá terminando o primeiro turno. Fortaleza tá se reforçando, mas ainda assim tô um pouco descrente. Né? E eu não sei a sua opinião, mas nem quando o Fortaleza teve nos piores anos da vida dele na Série C, foi vendido mando de campo. Mas enfim, já tá feito o estrago e agora torcer para que o time do Fortaleza, junto com a sua diretoria, não decepcione mais a torcida, né? Eu não sei a sua opinião, Jotinho. Um abraço, boa noite.
1: Pois é, a venda, né, do mando de campo do jogo contra a equipe do Palmeiras, eu até entendo pela questão financeira. Fortaleza teve que recorrer, né, a empréstimo, 20 milhões para pagar a folha salarial, né? Então, qualquer medida assim é válida. Torcer para que o Fortaleza passe pelo Palmeiras, mas é um tanto quanto improvável, né? Passar na Copa do Brasil pelo Palmeiras. Mais um torcedor, fala, meu amigo.
4: Essa menina fera e com um grande professor, não tem nada que atrapalha ela na reportagem.
1: Entendeu, meu amigo? Entendi nada. Deixa eu abraçar aqui o meu amigo Aquino. Aquino, hoje eu passei ali pelo Papicu e encontrei o Aquino, que foi super gentil comigo. Obrigado, hein, Aquino. Obrigado pelas palavras carinhosas, tá legal? E também o Arnaldo. O Arnaldo, que eu encontrei numa unidade médica, né? Estava lá e ele me reconheceu e foi me abraçar lá, torcedor do Ceará. Gosta do meu trabalho, obrigado, viu, Aquino. Fim de papo no Jogada Terceiro Tempo, eu volto amanhã a partir das 8 da noite. Amanhã não é o Maílton, será o Samuel Macedo. Sexta amanhã a gente tem programa e lembrando que daqui a pouco tem a Voz do Brasil, na sequência Silvino Neves. Grande abraço a todos, obrigado pela participação, valeu.

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1: Está no ar a Voz do Brasil. As notícias do governo federal que movimentaram o país no dia de hoje.
2: Olá, boa noite.
3: Boa noite para você que nos acompanha em todo o país.
2: Quarta-feira, 9 de julho de 2026.
3: Vamos ao destaque do dia na Voz do Brasil.
2: Atenção, professores. Amanhã é o último dia para se inscrever na Prova Nacional Docente.
3: Sobre o exame, nós conversamos com o secretário executivo do Ministério da Educação, Rodolfo Cabral.
4: Ela vai ser utilizada para subsidiar os processos seletivos de concursos públicos realizados tanto no âmbito federal, estadual e municipal para ingressar.